0: tiver um descanso inferior às 11 horas entre uma jornada e outra.
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1: Uma boa noite.
2: E até amanhã.
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5: Eu sou Marlúcia Ribeiro.
6: E eu sou Humberto Pinheiro.
5: E estes são os destaques de hoje do Jornal do Senado, que começa agora.
6: Senado começa a discutir PEC dos agentes de saúde e de edemias.
5: Comissão aprova restrição a ultraprocessados em cantinas escolares.
6: Avança a inclusão de educação financeira nos currículos dos ensinos fundamental e médio.
5: Boa noite.
6: Boa noite.
5: Refrigerantes, salgadinhos e outros alimentos ultraprocessados podem perder de vez o espaço nas escolas.
6: Avançou no Senado uma proposta que proíbe a venda e a publicidade desses produtos nas instituições de ensino e determina que as cantinas ofereçam ao menos uma opção de lanche saudável. O repórter Rodrigo Rezende explica.
7: A publicidade e a venda de alimentos ultraprocessados ou com alto teor de calorias, gordura saturada, gordura trans, açúcar livre e sal podem ser proibidas em estabelecimentos de ensino. Esse é o objetivo de proposta do senador Jacques Wagner, do PT da Bahia, aprovada pela Comissão de Educação. O projeto, relatado pela senadora doutora Eudócia, do PSDB de Alagoas, ainda aponta que as cantinas deverão oferecer para consumo diariamente pelo menos uma opção de lanche que contribua para a saúde dos escolares e que valorize a cultura alimentar local. Para a doutora Eudócia, essa é uma questão que envolve saúde, aprendizagem e qualidade de vida dos estudantes.
8: Porque não adianta o PNAE estabelecer com nutricionistas, com colegas que têm responsabilidades de promover a alimentação saudável nas nossas crianças e adolescentes e, de uma forma contrária, nós temos dentro dessa escola cantinas que vendem alimentos que não são saudáveis.
7: As cantinas ainda deverão disponibilizar, pelo menos, uma opção de alimento ou preparação e uma opção de bebida aos estudantes que tenham necessidades alimentares especiais, tais como diabetes, doença celíaca, intolerância à lactose e outras alergias. Fica ainda proibida nas escolas de educação infantil que atendem crianças menores de 2 anos a oferta de preparações ou produtos que contenham açúcar. A proibição da publicidade nas escolas inclui a promoção dos produtos por meio do patrocínio de atividades escolares, inclusive extracurriculares, divulgação de apresentações especiais e distribuição de brindes ou prêmios. A proposta segue para análise da Comissão de Assuntos Sociais.
5: E seguiu para o plenário a proposta que determina o ensino de educação financeira nas escolas.
6: Segundo o texto aprovado hoje na Comissão de Educação do Senado, o assunto deverá ser tratado de forma articulada em outras matérias do currículo escolar. Repórter Márcio Maturana.
9: Alunos do ensino fundamental e do ensino médio podem passar a receber educação financeira, segundo um projeto aprovado pela Comissão de Educação e Cultura, que segue para a votação no plenário do Senado. O relatório foi lido pelo senador Humberto Costa, do PT de Pernambuco.
10: Em um país marcado por elevados índices de endividamento das famílias e por uma cultura em que o diálogo sobre finanças permanece com frequência um tabu nos diversos ambientes, inclusive o doméstico, a escola assume papel relevante na disseminação de competências financeiras básicas.
9: Pelo projeto, a educação financeira fica incorporada à Lei de Diretrizes e Bases da Educação Nacional como um tema transversal. Isso significa que não vai ser criada uma disciplina específica, mas o assunto vai ser tratado de forma articulada em outras matérias do currículo.
5: O senador Humberto Costa, do PT de Pernambuco, criticou o excesso de publicidade das bets durante as transmissões da Copa do Mundo. Segundo ele, a divulgação intensa das apostas esportivas incentiva os jogos de azar com impactos negativos, especialmente para crianças e adolescentes. O parlamentar também citou a investigação aberta pela Secretaria Nacional do Consumidor sobre a publicidade das empresas durante o torneio.
6: Humberto Costa defendeu regras mais rígidas para o setor e lembrou que apresentou um projeto de lei que prevê o aumento da idade mínima dos apostadores para 21 anos, limites à publicidade e medidas para evitar o superendividamento. A proposta está em análise na Comissão de Transparência e Defesa do Consumidor.
11: A paixão pelo esporte, pelo nosso futebol, não pode ser associada e confundida com esse câncer social que são as apostas promovidas pelas bets.
5: Na mesma linha, o senador Eduardo Girão, do Novo do Ceará, defendeu regras mais rígidas para as plataformas de apostas esportivas e afirmou que apoiaria uma proposta para proibir as bets no país.
6: Segundo ele, os prejuízos envolvem endividamento, problemas de saúde mental e impactos sobre as famílias.
12: É um assunto que transcende muito eventuais divergências do campo da direita, da esquerda, contra governo e a favor do governo. É humanidade. Se o governo Lula fizer a proibição, encaminhar um projeto para proibir, eu sou o primeiro a votar e parabenizar o presidente por esta medida.
5: Os soldados da borracha, trabalhadores recrutados para extrair látex na Amazônia durante a Segunda Guerra Mundial, podem passar a receber um abono natalino.
6: O benefício foi aprovado pela Comissão de Assuntos Econômicos em decisão terminativa. Se não houver recurso para análise no plenário, a proposta seguirá para a Câmara dos Deputados. A repórter Marcela Cunha traz mais informações.
13: A proposta beneficia os seringueiros recrutados pelo governo brasileiro para trabalhar na Amazônia durante a Segunda Guerra Mundial, na extração de látex. Eles já têm direito a uma pensão de 2 salários mínimos por mês e passariam a receber em dezembro uma espécie de 13º no mesmo valor. Para o relator senador Alan Rick, do Republicanos do Acre, a medida corrige uma desigualdade, já que o bônus de fim de ano só era pago aos pracinhas, os militares que lutaram em campos de batalha na Itália.
14: O seringueiro tinha que sair com seu terçado, de madrugada com a sua poronga na cabeça, que era a lanterna do seringueiro, com a sua espingarda para se proteger das onças e dos outros bichos. Eles se esforçaram, lutaram para produzir a borracha para o esforço de guerra do Brasil na Segunda Guerra Mundial.
13: Entre 1943 e 1945, cerca de 60 mil brasileiros, principalmente jovens do Nordeste, foram levados para a Amazônia para produzir borracha para os aliados. O autor da proposta, senador Confúcio Moura, do MDB de Rondônia, disse que o impacto financeiro da medida é inferior a R$1.500.000 por ano.
5: E o Senado Federal iniciou hoje as discussões sobre a proposta de emenda à Constituição que estabelece o direito à aposentadoria diferenciada aos agentes comunitários de saúde e aos agentes de combate às endemias.
6: A PEC ainda regulamenta o vínculo funcional da categoria. Repórter Douglas Castilho.
15: Na prática, a proposta estabelece a idade mínima de 57 anos para mulheres e 60 anos para homens, condicionada à comprovação de 25 anos de tempo de contribuição e de efetivo exercício profissional, com regras de transição para os agentes que já ingressaram no serviço público ou estejam em atividade. O texto também assegura a estabilidade, vedando a contratação temporária ou terceirizada desses profissionais, salvo na hipótese de emergências em saúde pública. O relator da proposta, senador Irajá, do PSD do Tocantins, ressaltou a importância da PEC, relembrando a atuação dos agentes na pandemia de Covid-19.
16: Se não fosse a atuação dos nossos agentes de saúde, nós teríamos ultrapassado a casa de milhões de brasileiros que teriam morrido naquela tragédia. Sem contar o trabalho dioturno que os agentes fazem, a saúde preventiva nas famílias.
15: O texto determina ainda que a União prestará assistência financeira aos estados e municípios para compensar o aumento das despesas com essas aposentadorias. O senador Irajá chegou a propor um rito especial para a votação, em que a decisão final seria tomada hoje. Mas o presidente do Senado, a quem cabe a última palavra, ponderou que o rito tradicional seria o mais indicado, mantendo a discussão em 5 sessões de primeiro turno e mais 3 em segundo turno e 2 votações.
5: E seguiu para a sanção presidencial o projeto que autoriza a venda e uso de sprays de pimenta para a defesa pessoal de mulheres. A proposta também cria um programa nacional de capacitação sobre o uso do item e os limites da legítima defesa.
6: Mulheres maiores de 18 anos poderão adquirir o spray e adolescentes de 16 a 18 anos com a autorização dos responsáveis. O texto seguiu para a sanção presidencial. Mais detalhes sobre esse projeto você acompanha ao longo da programação da Rádio Senado.
5: Com a edição de Paula Groba e trabalhos técnicos de João Lira, o Jornal do Senado fica por aqui. Acompanhe agora as notícias da Câmara dos Deputados. Boa noite.
6: Boa noite e até amanhã.
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18: Comissão aprova série de atividades para informar população sobre fibromialgia.
19: Relator de proposta sobre faturamento dos microempreendedores individuais quer incluir reajuste automático anual no texto.
18: E aumento do faturamento dos MEIs deve ser debatido pelo plenário.
20: Boa noite. Aprovada a proposta que estabelece atividades para conscientizar a população sobre fibromialgia. A repórter Paula Bittar acompanhou a votação e explica mais sobre essa doença e o texto aprovado.
21: A Comissão de Constituição e Justiça da Câmara aprovou uma proposta que cria ações de conscientização sobre a fibromialgia. A fibromialgia é uma síndrome que se caracteriza por dores generalizadas, principalmente na musculatura. Também pode causar fadiga, distúrbios no sono, alterações de memória e atenção. Ansiedade, depressão e alterações intestinais podem ainda acometer os pacientes. Segundo a Sociedade Brasileira de Reumatologia, a doença é relativamente comum e afeta cerca de 2 a 3% da população brasileira. A incidência é maior em mulheres entre 30 e 50 anos. A proposta insere as ações na lei que criou o Dia Nacional de Conscientização e Enfrentamento da Fibromialgia, comemorado anualmente em 12 de maio. O texto aprovado estabelece que durante o mês de maio será realizada a campanha Maio Roxo de conscientização sobre a fibromialgia. A campanha incluirá, entre outros pontos, a publicação de informações em redes sociais e sites em linguagem simples e acessível sobre dor crônica, fibromialgia, direito a tratamento adequado, acesso à assistência farmacêutica e benefícios de práticas integrativas e complementares e o incentivo à educação continuada para profissionais de saúde com foco no atendimento humanizado, no diagnóstico precoce e no tratamento adequado. Durante a discussão do texto na comissão, o deputado Pompeu de Matos, do PDT do Rio Grande do Sul, ressaltou o caráter silencioso da fibromialgia e a necessidade da tomada de ações.
22: Essas pessoas não estão sozinhas. A doença é silenciosa, mas nós estamos vendo, ouvindo, acolhendo, sentindo a manifestação dessas pessoas. Elas não são isoladas no mundo. E quanto mais nós avançarmos no sentido de reconhecer, de apoiar, de fazer o enfrentamento, melhor será o tratamento, o amparo e a proteção a essas pessoas.
21: A proposta que cria ações de conscientização sobre a fibromialgia já pode seguir para análise do Senado, a menos que haja recurso para votação pelo plenário da Câmara. Da Rádio Câmara, de Brasília, Paula Bittar.
17: Segurança Pública.
18: Delegado Palumbo, do Podemos de São Paulo, solicita a aprovação de seu projeto para extinguir a progressão de regime a presos. Critica a lentidão na votação de outras propostas que buscam acabar com o auxílio reclusão e as saídas temporárias e cobra o endurecimento de leis penais.
20: Na opinião de delegado Palumbo, a segurança pública eficaz exige a união dos três poderes, o fim das audiências de custódia e o apoio às guardas municipais. Para ele, a falta de punições rigorosas penaliza diretamente o trabalhador que fica exposto à violência urbana diariamente.
18: Ranieri Paulino, do PL, lamenta a morte do engenheiro civil Rubens Fernando da Costa Filho, morto a tiros em Guarabira, na Paraíba. O deputado presta solidariedade aos familiares e amigos da vítima e defende a rápida apuração do caso pelas autoridades competentes.
20: No entendimento de Ranieri Paulino, o episódio reforça a necessidade de promover a cultura da paz e o enfrentamento de todas as formas de violência. Segundo o parlamentar, o caso mobiliza a população paraibana em torno do pedido por justiça.
17: Relações Exteriores.
18: Helder Salomão, do PT do Espírito Santo, critica declarações e iniciativas atribuídas a integrantes da família Bolsonaro nas relações com os Estados Unidos. Ele alega que medidas como a defesa de tarifas sobre produtos brasileiros e ataques ao PIX contrariam a soberania do país.
20: Helder Salomão sustenta que representantes públicos devem priorizar a defesa dos interesses do Brasil nas relações internacionais. Segundo o parlamentar, a atuação política deve estar voltada à proteção da economia nacional e ao fortalecimento das instituições brasileiras.
21: Chico Alencar, do PSOL do Rio de Janeiro, presta solidariedade à população da Venezuela afetada por um terremoto. O deputado defende a mobilização da comunidade internacional para apoiar os milhares de atingidos.
20: Chico Alencar também exalta a assistência do Brasil ao país vizinho e acrescenta que a cooperação internacional tem função importante na reconstrução das áreas afetadas. Segundo ele, a solidariedade deve orientar a resposta a qualquer crise humanitária.
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1: Transportes.
21: Nas palavras de Jorge Araújo, do PP da Bahia, as obras de mobilidade urbana e serviços públicos do governo estadual não têm atendido às expectativas da população. O deputado cita a implantação do VLT de Salvador e reclama da demora na conclusão do projeto.
20: Jorge Araújo também aponta problemas nas áreas da saúde e da infraestrutura rodoviária da Bahia. Segundo o parlamentar, é necessário ampliar os investimentos para melhorar o atendimento na rede pública de saúde e as condições das estradas que cortam o estado.
21: Ricardo Maia, do MDB, celebra a liberação de 66 milhões de reais para a construção do primeiro viaduto do sertão da Bahia, viabilizada pelo DENIT, e que vai ligar Heliópolis a Cícero Dantas. Segundo ele, a obra reforça o compromisso do Executivo Federal em melhorar a vida das pessoas.
20: Ricardo Maia também anuncia a entrega de um hospital de câncer em Alagoinhas e de vans de saúde para as cidades de Fátima, Ribeira do Pombal, Tucano e Jeremoabo. Os repasses têm origem nas emendas destinadas pelo parlamentar para socorrer pequenos municípios baianos.
21: Durante viagem ao norte e noroeste de Mato Grosso, Rodrigo Dazaeli, do PL, relata que cidadãos apontaram dificuldades em vários setores. Entre elas, ele cita que a condição ruim das rodovias atrapalha a logística e impede o desenvolvimento regional.
20: Rodrigo Dazaeli também cobra maior agilidade na liberação de licenças ambientais para obras de infraestrutura. Segundo o parlamentar, a burocracia atrapalha atividades produtivas e prejudica a população.
1: Economia.
21: Benedita da Silva, do PT do Rio de Janeiro, destaca o lançamento do programa Desenrola Adimplentes, do governo federal. A deputada informa que a iniciativa permite que trabalhadores com dívidas de até 15 mil reais e histórico de pagamentos em dia tenham acesso à renegociação de crédito com juros reduzidos.
20: Benedita da Silva também ressalta o FIES empreendedor, voltado a estudantes que quitaram regularmente o financiamento estudantil. Ela entende que a medida amplia o acesso ao crédito para a abertura de pequenos negócios e incentiva o empreendedorismo.
21: Messias Donato, do União do Espírito Santo, condena o anúncio de mais de 520 milhões de reais em publicidade e propaganda, afirmando que o investimento visa mascarar a falta de resultados do governo positivos nas áreas de segurança pública e saúde.
20: Em sua leitura, o Brasil passa por uma instabilidade tributária e sofre um desgaste crescente no cenário internacional. De acordo com Messias Donato, o setor produtivo, especialmente o agronegócio, também está desamparado, resultando em impactos negativos para a economia nacional.
21: Pastor Henrique Vieira, do PSOL do Rio de Janeiro, questiona o patrimônio do líder religioso Edir Macedo e a expansão de seu grupo empresarial. Para o deputado, é necessário acompanhar a apuração sobre possíveis irregularidades e garantir transparência na gestão desses recursos.
20: Segundo o pastor Henrique Vieira, o crescimento de conglomerados econômicos ligados a instituições religiosas exige fiscalização. Ele afirma que a defesa das investigações não representa um ataque à fé, mas uma forma de preservar a credibilidade das instituições religiosas.
21: Bom Gás, do PT do Rio Grande do Sul, defende a proibição das bets no Brasil, sob o argumento de que as apostas online podem levar ao vício e ao endividamento das famílias. O deputado lembra que a chamada ludopatia é reconhecida pela Organização Mundial da Saúde como um transtorno.
20: Bom Gás aponta que a proposta apresentada pela bancada do PT proíbe a oferta, a promoção e a exploração de apostas de cota fixa no país. Ele explica que o texto também prevê o bloqueio de acessos, a remoção de aplicativos e a interrupção de fluxos financeiros ligados às bets.
21: Jorge Guetem, do Republicanos de Santa Catarina, defende a atualização dos limites de faturamento do MEI, das microempresas e das empresas de pequeno porte. Para ele, a defasagem da legislação tem levado empreendedores a perderem benefícios mesmo sem aumento real de renda.
1: O limite de faturamento do MEI permanece congelado em R$ 81.000 desde 2018. Nesse intervalo, a inflação corroeu significativamente o poder de compra do empreendedor brasileiro. Em termos reais, muitos faturam praticamente o mesmo que faturavam anos atrás, mas são tratados pela legislação como se tivessem enriquecido. Atualizar esse teto não significa criar privilégios, significa apenas restabelecer o valor real originalmente previsto para essa categoria.
2: Jorge Guetin acredita que a proposta facilita a transição entre regimes tributários, amplia a possibilidade de contratação e reduz a informalidade. Ele também argumenta que a medida fortalece o empreendedorismo, estimula a geração de empregos e diminui a burocracia.
21: E o deputado Jorge Guetin também participou de um encontro no Ceará em que representantes do setor produtivo defenderam o reajuste automático anual do MEI. O repórter Murilo Souza acompanhou o evento que fez parte do programa Câmara pelo Brasil.
3: Representantes do setor produtivo cearense defenderam a criação de um mecanismo de reajuste automático para o teto de faturamento do microempreendedor individual, o MEI. A proposta foi apresentada durante seminário promovido em Fortaleza pela Comissão Especial da Câmara dos Deputados, que analisa o aumento do limite anual de faturamento da categoria. Hoje, o teto é de R$ 81 mil por ano e está congelado desde 2018. Para empresários e entidades, a falta de atualização pela inflação prejudica milhares de pequenos empregos e pode estimular a informalidade. O relator da proposta, deputado Jorge Guetin, do Republicanos de Santa Catarina, afirmou que vai incluir no parecer um mecanismo de correção anual do teto do MEI. Segundo ele, já existe entendimento com o governo para elevar o limite de faturamento de R$ 81 mil para R$ 130 mil por ano e permitir a contratação de mais um funcionário. Jorge Guetin também anunciou que o relatório vai prever uma medida para reduzir os impactos da eventual mudança nas regras da jornada de trabalho sobre micro e pequenas empresas. Pela proposta, empresas que precisarem contratar novos funcionários durante a transição terão isenção da contribuição previdenciária desses trabalhadores por 2 anos.
1: Nós queremos incluir no nosso relatório uma forma de mitigar o impacto que vai causar principalmente nos pequenos negócios, essa alteração da jornada e da escala. Então, nós queremos, no mínimo por 2 anos, que quando a empresa tiver que contratar mais funcionários por causa da mudança da escala da jornada, que ela tenha isenção da contribuição previdenciária.
3: As sugestões apresentadas no seminário de Fortaleza serão incorporadas ao relatório final do projeto, que ainda será votado pela comissão especial antes de seguir para a análise do plenário da Câmara. A reunião faz parte do programa Câmara pelo Brasil, que faz reuniões estaduais para discutir assuntos que estão na pauta do Parlamento. Da Rádio Câmara de Brasília, Murilo Souza.
2: O aumento do faturamento dos MEIs deve ser debatido pelo plenário da Câmara. Uma proposta do Executivo sobre o tema foi entregue pelo presidente Luiz Inácio Lula da Silva ao presidente da Câmara, Hugo Mota, ontem.
21: A entrega da proposta ocorreu durante encontro no Palácio do Planalto. Segundo Mota, o texto do governo amplia o limite do MEI para R$ 110 mil já no próximo ano e R$ 140 mil em 2028. O aumento pode ser debatido em comissão geral no plenário amanhã. A repórter Silvia Munhato tem as informações.
23: O presidente da Câmara, deputado Hugo Mota, do Republicanos da Paraíba, anunciou a pauta do plenário para esta semana, ainda sem alguns projetos que ele considera importantes, mas que dependem de acordo entre os líderes partidários.
24: Porque nós queremos votar o projeto que aumenta o valor de faturamento dos MEIs, dos microempreendedores individuais, nós queremos votar o projeto que regulamenta a inteligência artificial, nós queremos votar o projeto da misoginia e tantos outros temas que são muito importantes e de interesse das bancadas aqui da Casa.
23: A correção dos limites de faturamento de pequenas empresas vem sendo negociada com o governo, mas deve entrar no debate de plenário em sessão solene, em homenagem ao Dia das Micro e Pequenas Empresas, marcada para quarta-feira. Já o projeto que punha misoginia ou ódio contra mulheres não tem consenso entre os líderes, como explicou o líder da oposição, deputado Cabo Gilberto Silva, do PL da Paraíba.

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0: 9 horas e 37 minutos, a bola não para de rolar aqui na Band News FM, a voz oficial da Copa do Mundo 2026. Em instantes, acontece a partida entre México e Equador no Estádio Azteca, na Cidade do México. E a gente já começa com a informação de que o início do jogo vai sofrer um atraso por conta das más condições meteorológicas da Cidade do México. Então a partida, que em tese começaria às 10 horas, vai sofrer um atraso de alguns minutinhos. Mas claro, a gente vai trazer muita informação, conversar com toda a equipe da Band News FM, porque toda a emoção desta partida você terá na narração de Anderson Gonçalves, os comentários de Bruno Camarão e Renato Manso. A reportagem é de Lucas Belotti. Eu, Arthur Coelho, fico por aqui no pré-jogo, no plantão e também no pós-jogo. Mais cedo a gente acompanhou algumas partidas, né? A Noruega se classificando para as oitavas de final da Copa do Mundo. A França também venceu. Daqui a pouquinho a gente vai trazer todos os detalhes dessas partidas, desses jogos, aqui na nossa programação. E em instantes também vamos ter os primeiros destaques de México e Equador com a nossa equipe de reportagem. 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

0: 9:42. Muito obrigado você que está acompanhando aqui a programação da Band News FM. Logo mais, a bola rola aqui na nossa programação, na partida entre México e Equador, que já sofreu um atraso, hein? Segundo informações da nossa equipe de reportagens, daqui 15 minutos, ali por volta de 9:45, na verdade daqui 2 minutinhos, né? Porque a gente já sabia dessa informação um pouquinho mais cedo, daqui 2 minutinhos vai sair mais uma previsão de quando que esse jogo vai começar e de quanto tempo será este atraso, que inicialmente é de 15 minutos, mas a gente vai trazer um novo boletim daqui a pouquinho. Este é o som do Estádio Azteca na Cidade do México, mas sem demora, deixa eu chamar a nossa equipe de reportagens, Lucas Belotti. A bola rola em instantes para México e Equador aqui na Band News FM. Traz aí pra gente os primeiros destaques da seleção mexicana, que vai defender a marca de jamais ter sido derrotada em Copas do Mundo jogando no Estádio Azteca. O que esperar deste jogo? Seja bem-vindo.
1: Tudo bem, Arthur? Um abraço a você, a todo mundo ligado e sintonizado com a gente. Pois é, nas arquibancadas do Azteca agora muitas capas de chuva, né? Apesar da precipitação não ser daquela muito dura, muito forte, nem muito contínua, viu? Mas ainda assim, uma determinação para essa Copa do Mundo via FIFA, né? De com esse alerta de tempestade que foi emitido ainda por volta das 8 horas da noite no horário aqui de Brasília para a região do Estádio Azteca, há a necessidade de se adiar o início do evento esportivo. A gente já teve isso nos Estados Unidos e agora também no México. As arquibancadas já estão cheias, mas falta essa confirmação. A gente ainda não sabe, afinal a FIFA não informou que horas a bola vai rolar para México e Equador nessa segunda fase da Copa do Mundo de 2026. E claro, a gente vai atualizando aqui conforme as informações forem divulgadas também pela FIFA. Bom, apesar do atraso, as seleções já estão definidas, isso é certo, viu? Os 11 atletas que iniciaram a partida, começando pelo lado mexicano, sediando uma Copa pela terceira vez na história e com uma mudança bem significativa que chama a atenção pelo técnico Javier Aguirre, que treinou também a seleção mexicana na Copa de 2002. Gilberto Mora entre os titulares, garoto tem 17 anos de idade, vai completar 18 anos ainda nesse ano de 2026, está escolhido entre os titulares. Ele já teve essa condição no último jogo do México na fase de grupos contra a República Tcheca, mas naquela partida o Javier Aguirre fez 6 mudanças no time titular, ou seja, parecia que era uma oportunidade ao garoto apenas para ganhar alguns minutos. Ele não tinha nem sequer entrado nos outros jogos do México, os 2 primeiros. Hoje será titular, discutia-se na imprensa local, né, a briga por posição entre o Brian Gutierrez, o camisa número 26, e o Fidalgo 8, que marcou inclusive um gol contra a República Tcheca. Nenhum nem outro, o Javier Aguirre aposta no Gilberto Mora. De resto, é aquela base mexicana que construiu uma campanha com 100% de aproveitamento na fase de grupos. O Rangel, goleiro, Jorge Sanches, lateral direito, Montes e Johan Vázquez, os 2 zagueiros, e o Gallardo, lateral esquerdo, Eric Lira, Luiz Romo, os meio-campistas que têm a companhia do Gilberto Mora no setor, e o trio de ataque, Alvarado, Quinones, artilheiro do México na Copa, e Raul Jiménez, viu, Arthur Coelho?
0: Boa, Lucas Belotti. Do lado do Equador, hein? O que que tem de mudanças? O que que já tem de informação?
1: Depois da vitória contra a Alemanha, né, um jogo histórico para muitos, o principal resultado da história do Equador no futebol, né, uma vitória contra uma seleção tetracampeã do mundo, o técnico Sebastião Becacessi opta pela manutenção daqueles 11 atletas, né? Fez mudanças durante a Copa, Estupinhã perdeu vaga, no meio campo o Alcíbar também chegou a jogar, mas não convenceu, o próprio Alan Mendes do Atlético Mineiro também, e aí parece ter achado o time naquele jogo contra a Alemanha e repete a escalação, a escolha pelos 11 para tentar a classificação contra o México. Galíndez, o goleiro, Alan Franco joga como lateral direito, volante do Galo, vestindo as cores equatorianas, vestindo as cores da Latri, Ordóñez e Patti, os 2 zagueiros centrais, e o também zagueiro Incapié aberto pelo lado esquerdo, fazendo as vezes de lateral. Pedro Vitt e Caicedo são os meias centralizados de marcação, Angulo mais pelo lado esquerdo e Eboá mais pelo lado direito são jogadores abertos, com Gonzalo Plata e Ener Valencia como os comandantes dessa fase ofensiva do Equador. Gonzalo Plata, autor do gol heróico da vitória contra a Alemanha, tá com moral o jogador do Mengão, do seu Mengão, Arthur Coelho.
0: É isso, né? O Equador que não fez uma boa campanha na fase de grupos, né? Teve uma vitória, uma derrota e um empate, mas essa vitória foi esta que você citou, né? Foi a mais importante, que venceu a Alemanha. A Alemanha que já não está, nem podemos mais conversar sobre ela, né? Porque já não faz mais parte deste Mundial. Daqui a pouquinho quero pegar a impressão do Bruno Camarão, do Renato Manso, justamente sobre essa partida de hoje. Mas Lucas Belotti, estava acompanhando aqui nas imagens que chegam para aqui para nossa cabine, né? Tava vendo, não sei se tá tendo um teste de luzes lá no Estádio Azteca, ou se tá tendo alguma falha. Eu espero que não seja falha. Mas tava escurecendo o tempo todo, não sei se estão testando, você tem alguma informação sobre isso?
1: Ah, é um teste de luzes, né? É uma maneira também de animar a galera na arquibancada. É. A Copa tem sido muito movimentada quando a bola não tá rolando. Chega a tocar música até naquela pausa pra hidratação, que eu acho um absurdo. Sim. Completo. Mas ainda assim, né? Muita música, muita festa antes da bola rolar. Então é isso, é tipo luz de balada, viu, Arthur Coelho? Tá piscando pra dar uma alegrada na galera, que deve estar pé da vida, né? Com esse atraso na partida.
0: Ah, imagino, né? E falando sobre essa questão do mau tempo, pela imagem que tá aparecendo aqui, não sei se é porque já escureceu lá há algum tempo, mas não tá muito bonito não esse céu.
1: Não, tá bem cinza, né? Tá bem cinza. E a gente trouxe aqui o primeiro aviso, digamos assim, de problemas em relação à condição climática pro horário do jogo, veio nas 8 horas da noite, né? Então a gente já teve, durante algum tempo, o torcedor se acostumando com essa situação. O primeiro aviso não falava sobre atraso no jogo, falava apenas sobre a previsão de uma tempestade, né? De más condições climáticas chegando na região

Verdade. Bom, no momento, né, a gente fica por aqui aguardando novas informações da FIFA sobre o horário do início da partida. A previsão é que agora, né, a 5 minutos sairia um novo boletim. Parece que esse boletim ainda não saiu. A gente fica por aqui, portanto, aguardando novidades para saber quando que vai começar esta partida. 9h50 agora.

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4: 9:52, Lucas Belotti.
5: Vamos lá, temos uma atualização agora. Vamos. Sim, das condições do jogo, né? O aquecimento dos atletas será liberado às 7:05, no horário local, portanto, para a gente aqui, 10:05. E o pontapé inicial do jogo está agora marcado para as 11:00. Então, uma hora de atraso em relação à previsão inicial. O jogo começaria às 10 e agora vai começar às 11:00, horário de Brasília, 8:00, no horário da Cidade do México, onde fica o Estádio Azteca. Uma hora de atraso, portanto, e daqui a 10 minutinhos a gente deve ter a autorização para que os atletas voltem a aquecer. Isso se nada mudar, né?
4: Sim.
5: No cenário climático.
4: Exatamente. Essa medida, a gente lembra que ela não é nova, né? Nem exclusiva da Copa do Mundo, né? Você bem citou que já marcou ali o Mundial de Clubes, disputado nos Estados Unidos no ano passado, né, quando diversos jogos foram suspensos por causa do clima, alguns por quase 2 horas, a gente espera que não seja o caso, já temos uma previsão, um atraso de 1 hora, e como a gente fala aí de alguns jogos, né, que estão acontecendo, mas este atraso de 1 hora já é muita coisa. Quero colocar aqui o Camarão e o Renato Manso na conversa, né, antes da gente falar estrategicamente das equipes, de como que vão vir para este jogo. Bruno Camarão, seja bem-vindo à nossa programação. Esse atraso aí dá uma desanimada ou não? Não muda muito no planejamento?
6: Acho que muda sim. Tudo bem, Arthur? Ótima noite a você, a todos que nos acompanham na Band News FM. Claro, né, que as comissões técnicas, de maneira geral, elas trabalham dentro de um planejamento estratégico, né? Isso quando você faz uma integração, uma ligação com várias questões, né? Não apenas a motivação do início do jogo, a preparação tática, mas aspectos fisiológicos, né? Momento em que esses jogadores se prepararam para o aquecimento pré-jogo, a definição da montagem da equipe, da preleção e dos alinhamentos envolvendo o adversário, questões de alimentação, né? Além do aspecto mental também, do que isso repercute, mas exatamente como esses caras ingeriram a última refeição antes de ir ao campo, esse impacto de 1 hora, 1 hora e meia, 2 horas, claro que faz diferença para

0: para a questão estratégica de todas as equipes. Agora, é uma questão que impacta os dois times, então essa problemática, digamos assim, é equalizada. É uma torcida que é muito intensa, presente, a torcida mexicana, e a gente precisa entender também como é que ela vai se comportar a partir desse atraso, a partir desse tempo ruim para você acompanhar uma partida de futebol. Sobre os aspectos táticos, técnicos, aí, claro, a gente pode falar um pouco mais adiante. Mas, respondendo a sua pergunta, sim. Né? Quando você tem uma questão climática impactando o início do jogo, claro que mexe com a estratégia das duas equipes, sim.
1: Ó, só para a gente entender rapidamente, né, a regra que mais pesa lá nos Estados Unidos, né, e aí agora acontecendo também no México, não é a do calor, e sim a dos raios, né? Protocolos de segurança pública adotados no país determinam que eventos esportivos ao ar livre sejam interrompidos sempre que um raio é detectado por perto ou um trovão é ouvido. O gatilho é a distância, né? Quando um raio cai num raio de cerca de 13 quilômetros, ou seja, 8 milhas, no estádio aberto, a partida precisa ser paralisada por pelo menos 30 minutos. A partir daí começa uma contagem regressiva, né? Se um novo raio atingir essa mesma faixa durante a espera, o cronômetro reinicia do zero e o ciclo se repete até que a tempestade passe, né? Por isso, uma paralisação que começa com 30 minutos pode se estender por uma ou duas horas. A gente espera que isso não aconteça nessa partida. Renato Manso, seja bem-vindo à programação da Band News FM. Vamos falar agora de futebol, né? Porque o Equador não fez uma boa campanha na primeira fase, né? Uma vitória, uma derrota e um empate. Mas foi essa vitória sobre a Alemanha, jogo importantíssimo. O Equador pode surpreender novamente nessa partida?
2: Boa noite para você, para todo mundo que acompanha a gente na Band News FM. A gente tem visto nessa Copa do Mundo histórias que nos permitem sonhar, né? Assim, permitem. Quando eu falo sonhar, eu estou me colocando aqui no lugar do torcedor do povo equatoriano, né? De saber que tinha tudo para dar errado, né? Depois de uma derrota para a Costa do Marfim, depois de um empate 0-0 com o Curaçao, onde mais de 25 finalizações foram feitas naquele jogo. E depois ainda você sai atrás de uma Alemanha toda poderosa, né? Que apesar de não ter chegado na Copa na melhor das suas versões, mas é a Alemanha e tem grandes jogadores a nível mundial. Então, quando você olha para o cenário de uma virada contra a Alemanha, uma classificação improvável diante do cenário que estava inserida a equipe do Equador, e olha para esse jogo mais factível, mais equilibrado em termos de seleção por seleção, eu acho que é possível sim o Equador surpreender. O Equador tem um bom time, fez uma campanha nas eliminatórias sul-americanas das maiores da sua história, uma campanha irretocável, lembrando que o Equador começou com menos 3 pontos aquela classificação e mesmo assim ficou na parte de cima da tabela todo o tempo, né? Vencendo jogos inclusive dos mais complexos e mais difíceis nessas eliminatórias. Então eu acredito que se o Equador hoje tiver uma competência ofensiva maior do que o que ele teve na primeira fase, certamente ele vai dar muito trabalho para o México. E, obviamente, a seleção mexicana é ainda a grande favorita. A gente pode falar um pouquinho mais sobre isso e explicar, pelo menos, porque que eu acho que o México é, ainda assim, mesmo com o Equador crescendo de produção, o grande favorito para essa partida.
1: Valeu, Renato. Ô, Camarão, o México joga em casa, né? Vai ser, obviamente, empurrado pela torcida. É de se esperar que o Equador seja mais cauteloso nessa partida ou não? Como é que você observa?
0: Eu acho que sim. A tendência, claro, na teoria, tô com o Renato, ótima noite a ele também, a todos que nos acompanham em Fortaleza, em todas as praças, é de um México jogando na metade do campo do Equador. Não porque o México seja de fato um suprassumo da posse de bola, da construção, de empurrar os adversários para trás, mas é porque a tendência do jogo talvez obrigue o México a atacar mais. E porque o Equador do BKCS é exatamente isso durante a Copa do Mundo inteira. Um time reativo, um time que tem uma última linha de defesa extremamente sólida e que tem um craque à frente dessa última linha, o Caicedo, que é um cara capaz de fazer uma leitura refinada dos espaços, proteger esses jogadores e também, roubando a bola, construir possibilidades à frente. Mas no fim das contas, são duas equipes equipes parecidas no desejo, no ímpeto. São duas equipes que se preservam mais do que ambicionam um gol. E a gente tem alguns dados assim, né? O México, por exemplo, ele pega a fase de grupos inteira, tudo bem que era um grupo, né, convenhamos, né, não tão poderoso assim, tanto que o México carrega os 100% de aproveitamento. Em três jogos só permitiu 5 chutes a gol dos três adversários que ele enfrentou. Tem uma questão também, Arthur e amigos, que é, além do fator casa, a altitude. Também pode impactar também no jogo equatoriano. Claro que também em algumas cidades do Equador tem altitude, mas de maneira geral existe uma altitude no palco do jogo de logo mais. E um México que em todos os segundos tempos marcou gol. Então é um time que também usufrui muito dessa questão física e do volume apresentado depois do intervalo. O Equador, ele vem de uma vitória heróica, né, contra a seleção alemã, que fez com que o time conseguisse a classificação como um dos terceiros colocados dessa primeira fase fechada. Mas para sair classificado, vai ter que mais uma vez repetir um jogo perfeito na defesa e em algum momento ser efetivo, eficiente quando tiver as chances. Especialmente o Ener Valencia, grande referência ofensiva do time, que em muitos momentos perdeu chances importantes, como tem sido a marca da carreira dele nos últimos anos.
3: Arthur.
1: Oi.
3: Vamos lá, Lucas. Só para trazer uma nova atualização da FIFA, né, de que estão canceladas as pausas para hidratação nos dois tempos, tá? Então, no primeiro e no segundo tempo, a FIFA diz que por conta do atraso todo já deliberado em razão das questões climáticas, a pausa para hidratação está suspensa. Dá para ver o copo meio cheio aí. A água se comemorar diante de todo esse atraso no relógio. Acabou essa desgraça de pausa para hidratação.
1: E nem vai ter musiquinha no intervalo também, Lucas.
3: É, eu imagino que não, né? Não é NBA também ainda.
1: Só por isso. Ainda. Só por isso lá vem musiquinha. Oh, falando nisso, na Copa do Mundo, não teve aquela entrada, né? Falando o nome de todos os jogadores, como foi no Mundial de Clubes, né?
0: Não, a vergonha passa uma vez só, né?
3: Só faltava
0: pois,
3: isso.
0: Né? Quando você repete isso, fica muito, muito incômodo, né? E até aquele início dos primeiros jogos também, a primeira rodada talvez, a utilização daquela lendária canção da abertura do Michael Jordan, do Buzz, né, dos anos 90. E eles pararam com aquilo, porque convenhamos também, né? Aquela música tema da entrada dos Bulls dos anos 90, ela tem que ficar guardada para os Bulls dos anos 90.
3: Imagina o
0: não
3: Michael
0: ser represada, né? O Michael Jordan tá se revirando ali. Não no caixão, porque ele tá vivo, ainda bem, mas em algum local, na mansão dele, ele, mundo afora.
3: Ele,
0: né?
3: Vem aí. Da República Tcheca entrar em campo com a música tema dele.
0: Dos Bulls de 96, 98. Deus, calma aí, né? Dos Seis Anéis do Homem, não dá, né?
1: Não dá. Ô Belotti, daqui a pouquinho você fala pra gente das equipes que entram em campo daqui a pouquinho, né? Daqui 2 minutinhos as equipes entram em campo pro aquecimento.
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0: Agora 10 horas e 5 minutos. Muito obrigado você que está participando aqui pelo nosso WhatsApp no 11 999 592 100. E não está entendendo nada. Arthur, cadê o jogo? Eu sintonizei aqui na Band News FM para acompanhar México e Equador e até agora nada. Bom, a partida foi adiada uma hora. Uma hora por causa das questões climáticas lá no estádio Azteca. Então, a partida que começaria às 10 horas da noite vai começar às 11 horas da noite. Mas, claro, tudo você vai conferir aqui na programação da Band News FM. As equipes nem tinham ainda aquecido, receberam essa informação, permaneceram lá no ali dentro do estádio, né? E estão saindo neste momento para o aquecimento as equipes do México e também do Equador. Lucas Belotti, já tem aí as primeiras imagens do aquecimento, né?
1: É isso, os goleiros, como de praxe, né, no futebol, o Arthur, entram primeiro para fazer esse aquecimento. Agora os atletas de linha, né, do Equador, sobem as escadas do estádio Azteca, o estádio da cidade do México, na nomenclatura oficial da FIFA, para o primeiro trabalho de aquecimento no gramado. Por isso o frisson da galera também, inicialmente de vaias, né, porque a seleção visitante que está em campo. E depois será de aplausos também, porque o México logo mais estará na escada no túnel final do vestiário para entrar em campo. Vale a gente destacar que esse aquecimento foi cancelado, né? Foi adiado pela FIFA, porque por volta das 8 da noite, horário de Brasília, houve o primeiro aviso, inclusive para que os torcedores que já tinham entrado no estádio deixassem a parte descoberta e buscassem abrigo na parte interna do estádio Azteca. Então, nem os torcedores foram autorizados a permanecer ali nessa parte que ela é coberta no teto, né? Mas ela tem essa abertura, é claro, para o campo para permitir a visão. Então os jogadores também não tinham feito esse trabalho, por isso que a FIFA colocou 45 minutos entre o início dos trabalhos de aquecimento e o início oficial da partida. Agora as seleções estão liberadas, então, para aquele exercício físico, aquele aquecimento bom antes da bola rolar de fato.
0: Exato. E Lucas, você trouxe mais cedo a informação de que houve o cancelamento da pausa para hidratação, né? Ele sempre, quando chega ali em 25 minutos, 20 minutos, tem essa pausa para a hidratação. Isso permanece, né?
1: É, vamos lá, Arthur. A gente tem atualizações da FIFA, né? Porque primeiro, sim, eles tiveram o cancelamento da pausa para hidratação. Depois, eles enviaram uma atualização dizendo que, sim, vai ter hidratação, pausa para hidratação nos dois tempos. Acho que isso dá bastante a entender que a pausa, no fim das contas, nunca foi sobre a hidratação, né?
2: Então, comercial, tá aí, né? É uma pausa comercial, né? As principais TVs, ou a TV americana principal detentora dos direitos de transmissão, vende o horário, né? Paga, né?
0: Sim.
2: Pra transmitir, vende aquele espaço em meio ao jogo, né? Como tradicionalmente acontece em outras ligas, né? Do esporte americano, vocês falaram sobre NBA, isso acontece muito. Vai pro intervalo, né, vai pro break comercial na TV, enfim, isso acontece. E nessa Copa do Mundo tem acontecido isso. Então existe uma pausa para hidratação, que vira uma pausa técnica e uma pausa comercial também. Din-din, né, Arthur Coelho?
0: Claro.
2: No bolso do povo.
0: Importante,
2: do
0: né?
2: Povo. É, infantil, eu acho.
1: No povo não tem dinheiro, não. Ô, Arthur, você ouviu aí o frisson da galera, ó, no seu ambiente Band News FM? Vai aumentar ainda mais agora.
0: É mesmo?
1: Porque os atletas de linha do México começam a entrar no gramado. Então a seleção mexicana é liberada para iniciar o aquecimento também, um minutinho e meio depois da autorização dada para a seleção equatoriana. Por isso a galera vai à loucura, a expectativa mais uma vez de casa abarrotada, não é cheia não, todos os ingressos vendidos, 80.824 a capacidade do estádio Azteca na cidade do México.
0: Essa música vai tocar bastante hoje, Cielito Lindo.
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0: Virou uma marca, né, do México, né, nessa Copa do Mundo.
1: Isso é quase um hino nacional informal do México, né?
0: Exatamente. Existem
1: aqui evidências que dizem que é o hino nacional brasileiro informal. Esse é o hino nacional informal do México. A criança com 3 a 4 anos, ela começa a aprender a cantar.
0: Sim.
4: O problema, viu, Arthur, é que o Cielito hoje não tá tão lindo quanto a
0: pois
4: música.
0: Pois é, verdade. Deixa eu falar com vocês também sobre...
1: Não tá
0: sobre...
1: manso também, não, o tempo hoje.
0: Sobre outras coisas. Ó, hoje...
4: Tô felizão, viu, Belotti? Pelo atraso de uma hora.
1: Chegar cedo em casa.
0: Renato Manso achando que meia-noite já tava pegando o rumo de casa, mas...
4: É, Esquece. E eu acabei de saber que, o filhinho de 4 meses acabou de acordar. Minha esposa tá super feliz com o atraso também.
0: Espera ela levar aí pra rádio, né? Pra fazer companhia.
4: Verdade.
0: Ô, Renato, hoje tivemos jogos importantes também, né? Sei que você tá aqui pra falar de México e Equador, mas tivemos jogos importantes, né? França e Suécia, Mbappé fazendo 2 gols, a França vencendo a Suécia e avançando para as oitavas de final da Copa do Mundo. Muita gente já esperava por esse placar, outros já imaginavam que a Suécia iria cometer o crime e despachar a França, mas foi um jogo importantíssimo. E outra partida fundamental foi a da Noruega e a Costa do Marfim, Noruega vencendo por 2-1, e Noruega se candidatando aí para ser a pedra no sapato da seleção brasileira, Renato Manso.
4: É, das zebras possíveis, a da Suécia vencer a França, eu confesso que era a que eu achava menos provável, sabe, Arthur? É, a França é um absurdo, né? Porque a França é o time mais mortal ofensivamente. Eu nem acho a defesa da França uma defesa assim, intocável, né? Intransponível. Eu não acho que a defesa da França seja 100% inviolável. Pelo contrário, acho que quem das equipes mais fortes, se você monta uma estratégia, tem velocidade, é possível encontrar um espaço. Agora, não perca a bola, não deixe a bola com 3 caras que podem decidir a qualquer momento: Dembélé, Mbappé e Olise, que fazem um Mundial de gala, né? Assim, o Olise até de uma forma parece meio preguiçoso, né, nas primeiras partidas ali, meio discreto. Ainda assim, é um cara que meio parece que tá jogando ainda com freio de mão puxado, vai e dá 5 assistências. A gente estava exaltando o Bruno Guimarães, que arrebentando na Copa fez 4. Né? Então, assim, o Olise vai conduzindo a França, mas os Leblés têm alguém que vai rompendo barreiras, né? A cada partida. São 18 partidas em mundiais, 18 gols. É o maior artilheiro dos mata-matas, né? Hoje fazendo mais 2 gols em jogos decisivos. É um gol atrás do Messi como o maior artilheiro da história das Copas. O Mbappé é um cara que parece que nasceu para jogar a Copa do Mundo, tem 27 anos, possibilidade de mais 2, 3 Copas do Mundo aí pela frente. Então, assim, a França hoje fez valer nada mais, nada menos do que o seu favoritismo. Ela faz qualquer equipe, pelo menos até então, parecer uma equipe que não tem de onde tirar muita coisa, não. Vai começar, talvez, o Paraguai, assim, com muita força, vai tentar competir ali, mas enfim, a França vai abrindo caminho nessa Copa do Mundo. E em relação à Noruega Noruega e Costa do Marfim, eu acho que foi um grande jogo, daqueles que a gente imaginava, assim como Marrocos e Holanda ontem, que a gente colocava 50-50, né, muito equilíbrio na partida. Hoje também eu achava que era muito 50-50, 2 escolas diferentes. A Costa do Marfim, na minha opinião, um time mais encorpado como defesa, meio e ataque, mas hoje faltou os homens ofensivos aparecerem mais, né? O Diamondé, o PP também apareceu, o Boni fez uma partida muito ruim. E a Noruega tem um cara também que é muito iluminado, né? Que passa despercebido, muitas vezes ali não toca tanto na bola, tem os operários ali da Noruega trabalhando para ele, aí chega na reta final, a bola sobra para ele, sobra assim, né? Sobra é modo de falar, mas a jogada é construída, o Oscar Bob faz uma grande jogada, encontra o passe pro Berg, que faz o cruzamento e o Haaland só completa, e a Noruega vai ser o adversário do Brasil, um adversário que merece respeito, merece atenção. Mas confesso, Arthur, que eu acho que o Brasil é favorito com sobras em relação à Noruega, né? O que não quer dizer que vai jogar de qualquer jeito, que não é passível de perder se jogar mal, precisa ter muita atenção, precisa jogar com o mesmo compromisso que jogou na partida contra o Japão, ser efetivo e eficiente, principalmente como foi no segundo tempo. Um time intenso, um time que faz superar as suas dificuldades e faz valer as suas características principais, ofensivas principalmente. Então acho que o Brasil tem tudo para passar pela Noruega e a gente avançar aí para as quartas dessa Copa do Mundo.
0: Que assim seja, hein, Renato Manso? Que assim seja. Deixa eu chamar aqui o Maurício Ferreira, que está ali pertinho, né, para falar também desse jogo de hoje, importantíssimo, da vitória da Noruega sobre a Costa do Marfim. Noruega que eliminou e vai enfrentar a seleção brasileira nas oitavas de final. Maurício, seja bem-vindo à nossa programação.
5: Tudo bem, Arthur? Um abraço a você, Renato Manso, Bruno Camarão também, a todo mundo ligado por aqui no futebol da Band News FM. Pois é, estive hoje aqui no estádio de Dallas, o AT&T Stadium, acompanhando essa vitória da Noruega por 2-1 para cima da Costa do Marfim, com os dois primeiros gols do jogo, golaços, tá? Do Nussa abrindo o placar para a seleção norueguesa, depois no segundo tempo, Diallo empatando para a seleção da Costa do Marfim, e aí nessa bola que sobra para o Haaland, né? Como o Manso já dizia há pouco também, o Haaland hoje não teve assim uma partida excepcional, ficou escondido a maior parte do tempo, de certa forma foi anulado também pela marcação da seleção da Costa do Marfim, mas quando a bola sobra não tem jeito, né? 5 gols na Copa do Mundo de 2026, só atrás do Mbappé e do Messi com 5 bolas na rede. E os números são impressionantes, né, Arthur? E é algo claro que a seleção brasileira deve tomar cuidado no próximo domingo nesse jogo em Nova Jersey, no MetLife Stadium. Com a camisa da seleção norueguesa, Haaland tem 60 gols em 53 jogos. É um negócio simplesmente absurdo, né? Mais gols do que jogos com a camisa da seleção da Noruega. E sejamos sinceros, não é aquela seleção assim que ao longo das eliminatórias, ao longo do ciclo, chega a brilhar, a encher os olhos. Imagina se fosse uma seleção muito mais competitiva. 60 gols em 53 jogos é um número simplesmente absurdo e claro que o Carlo Ancelotti vai ter que redobrar a atenção para a partida contra os noruegueses domingo, 5 da tarde, horário de Brasília, valendo essa classificação, então quem sabe as quartas de final da Copa do Mundo. Hoje acompanhamos por aqui, não foi assim uma grande partida, mas o que mais importa, claro, pros noruegueses é essa classificação e eles são uma pedra no sapato da seleção brasileira, né? Em 4 jogos na história, nunca foram derrotados, 2 vitórias da Noruega, 2 empates, uma dessas vitórias na Copa do Mundo de 1998. E hoje na entrevista coletiva e também na zona mista, quando os jogadores passaram ali pelo microfone da Band News FM, muitos ressaltaram esse feito de 98 e que essa vitória entre as duas que já foram conquistadas fazem de fato com que a seleção viking sonhe com voos mais altos e quem sabe no próximo domingo eliminando a seleção brasileira da Copa do Mundo, que a gente, claro, espera que não aconteça.
0: E teve também aí entrevista, né, que você acompanhou durante ao fim da partida, o Meia Odegar.
5: Isso.
0: Vamos lá?
5: Isso, vamos lá então, né, Arthur? Vamos lá, porque o Odegaard é um dos jogadores da seleção da Noruega que tem brasileiros como companheiros, né? Atua pelo Arsenal, Sim. Joga com o Gabriel Magalhães, também com o Gabriel Martinelli, e faz parte daquela trinca de jogadores mais importantes da Noruega, né? O Haaland, Sørloth, também o Odegaard, e ele falou sobre essa questão de aproveitar o momento, curtir essa classificação e depois já passar a pensar na seleção brasileira. Vamos ouvir o que disse rapidinho o Odegaard e aí na sequência a gente volta também com a tradução do que foi dito pelo camisa 10 da Noruega.
0: Vamos lá.
6: Yeah, I expect a tough game. They have a really good team, a lot of good players. So it's going to be a tough test for us. Yeah, world class players, you know, and I know a few of them from Arsenal and it's top players and looking forward to see them and yeah, hopefully we can give them a good fight.
5: Bom, destacando então que será um jogo muito difícil, né? Que a seleção brasileira tem uma boa equipe, bons jogadores e que vai ser um teste muito difícil para a seleção da Noruega e com jogadores extra-classe, né? Alguns ele conhece bastante, os jogadores que jogam com ele no Arsenal, Gabriel Magalhães e o Gabriel Martinelli, são jogadores muito bons e que o Odegaard dizendo então que está ansioso para encontrá-los em campo no próximo domingo nesse duelo entre Brasil e Noruega pelas oitavas de final da Copa do Mundo, Arthur.
0: Valeu, Maurício, obrigado pelas informações. A gente vai ficar de olho aqui, né, e a todos os passos da Noruega que vai enfrentar a seleção brasileira. E como você disse mais cedo, estava te acompanhando, que essa remada seja a última, né, no barco direto para a Noruega.
5: É mais ou menos por aí. Hoje eu acompanhei um pouquinho da remada Viking, viu, Arthur Coelho? Deu pra analisar essa festa também. No momento da arquibancada, né? E eles escolhem dois momentos específicos, né? Depois das pausas pra hidratação, há o momento ali da remada Viking dos torcedores na arquibancada. E tem depois, com a classificação assegurada, junto aos jogadores, né? Então, um dos tambores é levado ao campo. O Odegaard, que é o capitão da seleção, pega ali o instrumento e faz parte dessa festa. Então os jogadores sentam no gramado e junto com a torcida então fazem essa remada Viking. Espero que tenha sido a última domingo, se foi pra remar, foi o que a gente já disse aqui ao longo da programação da Band News FM, que seja de volta pra casa.
0: Vai ser a última sim.
4: Tá chato essa remada já, eu achava muito legal e do nada eu comecei a achar bem chato, não sei por quê.
0: Vai ser a última. 10h30, valeu Maurício. Fica atento,
5: valeu,
0: aí, qualquer
5: senhores,
0: coisa eu te chamo de novo.
5: Se precisar é só chamar.
0: Valeu.
5: Combinado, eu tô aqui. Qualquer coisa me chama, tô a posto.
2: Maurício, ele é surfista, ele não gosta de remar. Ele é do surf, pô.
0: É. Valeu. 10h20, daqui a pouquinho vamos voltar a falar do que nos interessa neste momento, que é o jogo de México e Equador. Daqui a pouquinho, André Coutinho com informações deste jogo que sofreu um atraso de uma hora e vai começar às 11 horas da noite pelo horário de Brasília.
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0: La Tricolor está aqui. Ficou boa essa versão, hein? Mais cedo a gente trouxe aqui o hino, né, praticamente, do México, Cielito Lindo. E essa música La Tricolor está aqui, tá bombando lá no Equador, praticamente virou também a marca da seleção nesse Mundial. E deixa eu falar com o André Coutinho, falando diretamente, destacando a situação desse atraso de uma hora. A partida estava prevista para começar às 10 horas da noite no horário de Brasília, foi adiado uma hora. André Coutinho, seja bem-vindo à nossa programação. O que você tem de atualização aí?
1: Tudo bom, Arthur? Ótima noite a você e a todos. Um prazer participar com vocês aqui desse pré-jogo. Deveria já ser bola rolando,
0: pois, né?
1: Mas ainda é um pré-jogo. Faltam 35 minutos para a bola rolar. E pelas informações que nós recebemos, só para explicar um pouquinho para o ouvinte da Band News FM, nós, Rádio Band News FM, somos detentores dos direitos de transmissão da Copa do Mundo. Então, nós recebemos algumas informações e temos imagens diretamente cedidas pela FIFA. Por exemplo, nesse momento eu estou vendo imagens do Estádio Azteca na Cidade do México. As duas equipes estão fazendo o aquecimento, não chove nesse momento, 18 graus, está um pouco frio na Cidade do México, mas não há chuva nesse momento e há uma previsão de uma chuva leve para daqui a 40 minutos. O problema, e para a gente relembrar, né, todo esse protocolo, o problema não é a chuva, são descargas elétricas. E esse é um protocolo que foi herdado dos Estados Unidos. Esse protocolo de tempestade, a gente já falou bastante por aqui durante a Copa do Mundo, antes da Copa do Mundo, no Mundial de Clubes também, que teve a participação de alguns clubes brasileiros, é um protocolo dos Estados Unidos. Para haver isonomia, para que não ficassem protocolos diferentes, a FIFA pegou para ela esse protocolo e estendeu para o México e também para o Canadá. Então, todas as partidas da Copa do Mundo, se tiver uma descarga elétrica num raio de 10 milhas, ou seja, 16 quilômetros, essa partida precisa ser ou paralisada, se a bola já estiver rolando, ou então adiada. Eu vou daqui a pouco passar pelo protocolo, mas algumas coisas interessantes que a gente recebeu. Primeiro foi às 8 horas e 13 minutos pelo horário de Brasília, dizendo que o jogo poderia sofrer um atraso. Aí depois, às 9 horas da noite, faltando um minuto para as 10 horas da noite de Brasília, justamente falando que a parada para hidratação não aconteceria. E aí provavelmente os patrocinadores, né, porque tem muita emissora utilizando a parada para hidratação para chamar alguns comerciais, alguns patrocinadores, devem ter chiado com a FIFA. E num espaço de 8 minutos, a FIFA volta atrás e diz: sim, haverá parada para hidratação no primeiro tempo e mesmo no segundo tempo, mesmo havendo esse atraso. Então, haverá parada para hidratação. A gente já informou aqui, mas eu só estou tentando colocar uma linha do tempo. A bola vai rolar, a gente repete, às 11 horas da noite pelo horário de Brasília. E agora sim, Arthur, ouvintes, o protocolo. O protocolo da FIFA diz que se há descarga elétrica, a partida precisa ser adiada em 30 minutos. Se essa descarga elétrica permanecer num raio de 16 quilômetros, mais 30 minutos. E foi justamente o que aconteceu na Cidade do México. Houve um primeiro atraso de 30 minutos, descarga elétrica prevista para os próximos 40 minutos de novo, então uma hora de atraso. O que diz ainda a regra? Essas tempestades, se elas estão em 26 quilômetros e não 16 quilômetros, que é o limite, há um monitoramento. Então, primeiro o monitoramento, que foi o primeiro protocolo que nós recebemos. Depois, se ela chega a esse raio de menos de 16 quilômetros, aí é que nós vamos para o protocolo de adiamento da partida. A gente ouve ao fundo o som do Estádio Azteca na Cidade do México, no momento em que, aos poucos, os jogadores do Equador vão deixando o gramado. Mas olha, você ouvinte da Band News FM, você querida ouvinte da Band News FM, vocês que estão ansiosos para essa partida, vai ser um jogaço de bola para México e Equador. Vai começar às 11 horas da noite pelo horário de Brasília. Tem que fazer, né? Abre aquele chá gelado e bora esperar essa transmissão, Arthur.
0: Valeu, Coutinho, exatamente isso, né? A gente espera que não atrase mais, né? Já atrasou uma hora. Expectativa que a bola role às 11 horas, daqui 31 minutos. Valeu, Coutinho, qualquer coisa, você tem prioridade, hein?
1: Valeu, qualquer informação diferente a gente diz, mas agora eu acho que a partir de agora tá encaminhado, não chove, eu repito, na Cidade do México a bola vai rolar às 11 horas da noite. E não choveu muito, viu? Não vai ser aquele jogo com poça d'água, aquele jogo ruim, não. É, o problema foram realmente as descargas elétricas. Valeu, até daqui a pouco.
0: Beleza, valeu. Deixa eu colocar agora na conversa, Camarão também, o Renato Manso, lá dos Estados Unidos, Marcelo Duó e Bernardo Ramos, para falar de vários assuntos e também de seleção brasileira. Quero ouvir vocês sobre seleção brasileira, que já tem aí o adversário para a próxima fase. Vai ser no domingo. Eu tô de folga, vou acompanhar vocês lá de casa, hein? Sejam bem-vindos.
2: Né, bonitão? Tudo bem? Boa noite para você, para todo mundo que tá aí na Band News FM, você que tá vendo e ouvindo a gente, pro time de transmissão desse jogão aí entre os latinos, Equador e México. E teremos, né, Bernardo Ramos, um Brasil-Noruega pela frente. Tinha gente que preferia a Costa do Marfim. Eu tava olhando os números do jogo, né? A gente viu trechos do jogo enquanto tava viajando aqui para New Jersey. E a Noruega foi muito, e ela é, né? Muito agressiva, objetiva e precisa. Ela erra pouco. Costa do Marfim finalizou mais e acabou perdendo o jogo no brilho também individual, principalmente dos dois ponteiros, né? O que o Oscar...
3: Como é que o Bob.
2: Né? Porque ele jogou hoje é uma brincadeira, hein, Bernardo?
3: Ele foi jogador do City e hoje está no Fulham, né, da Inglaterra. Agora doa o seguinte: o técnico Stanley Solbakken resolveu um problema em relação ao jogo contra a França. Tudo bem que ali era um time reserva e tal, mas o Oscar Bob estava em campo, por exemplo.
2: Jogou os 90 minutos.
3: Exatamente. Naquela partida, o que aconteceu? A gente precisa contextualizar a história, né? O Riesson, jogador do Borussia Dortmund,
2: lateral direito,
3: que no Borussia joga como um ala, ele se machucou na partida contra o Senegal.
2: Isso.
3: Entrou o Pettersen e fez gol no jogo contra o Senegal, inclusive. O primeiro gol da Noruega é dele.
2: Verdade.
3: E aí no jogo contra a França, estranhamente, o Stanley Solbakken colocou o Alcenes para jogar como lateral direito, né? Um jogador que é meia. Então dava muito espaço pelo lado esquerdo ali, que o Doué pouco aproveitou. E aí, hoje ele resolveu de novo o problema, colocando o Pettersen para jogar nessa função, ou seja, a Noruega tinha um lateral direito de fato. E aí joga também, tem uma coisa meio esquisita nesse time da Noruega, eu ainda não pesquei o porquê disso, mas a gente vai se aprofundar. O Sørloth joga pelo lado direito. O Sørloth é um pirulão...
2: Contrário do que ele joga no clube, né?
3: No Atlético de Madrid. Ele é um centroavantão. O Atlético de Madrid joga com dois atacantes, né? Ele é um pirulão de 1,95m. Um jogador que não tem a menor condição de ser um ponta direita, mas ele fecha o lado direito, se sacrifica um pouco pelo Haaland. E o Nusa joga pelo lado esquerdo, né? Esse bom jogador.
2: Fez um golaço.
3: Jogava no futebol belga, depois foi pro Red Bull Leipzig e tal, fez o primeiro gol. Da partida, né? O Armand Diallo, jogador do Manchester United, acabou empatando e aí numa bela jogada pelo lado direito.
2: Passe do Bob.
3: A jogada começa com o Oscar Bob, né? E o Haaland acaba fazendo o gol da vitória aos 40 minutos do segundo tempo, né? Vai ser um adversário difícil e tem um retrospecto, não sei se você acredita nessas coisas, né? O Brasil nunca venceu a Noruega, nem em amistoso.
2: Exatamente.
3: Em 97 foi goleado pela Noruega, em 98 perdeu de virada na Copa do Mundo.
2: Teve um pênalti polêmico.
3: Da França, teve um pênalti que num primeiro momento todo mundo achou que não era, mas depois viram que o Júnior Baiano puxou o Tore André Flo, né? Surgiu uma câmera ali atrás, né? Foi no Velodrome de Marseille esse jogo.
2: E essa Noruega, Arthur e amigos da Band News FM, ela não é como essa de 98 que tinha apenas o Flo, vamos colocar assim, era o time do centroavantão, referência, tinha mais um atacante que eu não me lembro o nome aqui.
3: Tinha o Solskjaer nesse time.
2: Também, Ole Gunnar Solskjaer, que foi técnico do Manchester United. Esse time é um time muito completo, tem dois pontas muito habilidosos, tanto o Bob quanto o Nusa, e tem um meio campo muito forte na marcação. O Berg é um cara mais velho, né? O capitão do time, Patrick Berg. Não sei se o Berg...
3: Joga no Bodoglint, né?
2: Isso. Que é o outro Berg com E no final, vai jogar do lado dele ou não, como normalmente joga. E é um time
3: tem o Odegaard,
2: mais...
3: né, do Arsenal.
2: O Odegaard, que é um excelente meia, que bota os caras na cara do gol. É um time bem completo e o time mais alto da Copa do Mundo, com média de altura de mais de 1,90m. O Brasil tem 1,85m, se não me falha a memória, um pouco menos a média de altura da seleção brasileira, que toma pouco gol de bola aérea, mas vai enfrentar um belo desafio no domingo. Não vai ser fácil, não.
3: Agora, eu estive no MetLife hoje para ver França e Suécia.
1: Famoso in loco.
3: Rapaz, a gente já trabalhou juntos em alguns jogos da França nessa Copa do Mundo. E foi mais um show. Foi mais um show. Né? Assim, a gente olha para esse time da França, ele melhorou. Porque o técnico Didier Deschamps voltou ao banco de reservas, né? Depois do falecimento da mãe, ele não dirigiu a equipe contra a Noruega, foi o Gui Stéphane. E aí ele trocou o lado esquerdo, ele colocou o Dinho no lugar do Theo Hernandes e colocou o Barcola no lugar do Désiré Doué. O Barcola jogou demais.
1: Demais. Nossa.
3: Agora, o que o Olise e o Mbappé estão jogando, assim, uma coisa fora do comum, fora. O Olise, para mim, é o craque da Copa do Mundo.
1: Fato, e deve ser o melhor jogador da temporada, né? Bola de ouro, essas coisas todas.
3: Pode ser,
1: pode
3: ser.
1: A temporada dele no Bayern de Munique também foi incrível. Então, Arthur, é o seguinte, a gente pode começar a olhar, além de Brasil e Noruega, que claro, vai ser difícil, vai ser mais ou menos como no Japão, com outras características, jogo difícil, mas eu acho que o Brasil passa. Essa França, é debate para outro dia. Se qual outra seleção, eu não me lembro, numa Copa do Mundo, ter um domínio tão amplo em relação às demais, em desempenho, não em resultado, do que essa França. Eu puxando, minha memória não é tão boa quanto a do Bernardo aqui, mas eu sinceramente não me lembro, campeão ou não campeão, acho que em talentos individuais o Brasil de 98 se assemelha bem, mas não foi campeão.
3: Não foi campeão, mas assim, o Brasil de 98 tomava muito gol, né?
1: Exato.
3: Acho que assim, essa seleção da França, já dá pra falar, meio Brasil de 82, isso, Holanda de 74, Hungria de 54.
1: Um time, sabe? Histórico.
3: Daqueles times pros quais você olha e fala, caramba, tem alguma coisa muito séria acontecendo aqui. Né?
1: Falando ver, de, Copa falando do Mundo, de evolução, de repente acontece um problema, né?
0: Uhum. Falando de evolução do OI, Bernardo, a seleção vem evoluindo, né, desde a fase de grupo, desde dos amistosos, na fase de grupos e agora na fase eliminatória. Eu particularmente não achei, bem que eu tô aqui, né, tô me aventurando hoje na apresentação aqui, mas eu não achei que a seleção foi tão ruim assim, né, como estão massacrando o que foi o primeiro tempo, né? E enfim, a evolução da seleção brasileira nesse período, dá pra gente animar?
1: Arthur, eu acho que são reclamações diferentes. Vamos colocar assim, se a gente pegar o primeiro tempo contra Marrocos, a evolução da seleção brasileira é absurda e ela deu uma amostra de uma condição mental de jogo que há tempos eu não vi a seleção brasileira ter num jogo difícil como foi ontem contra o Japão. Eu acho que a reclamação, né, Bernardo, é como o Brasil, como foi difícil para a seleção brasileira encontrar um caminho contra uma defesa muito fechada. O Japão jogou com linha de 5, né, principalmente no segundo tempo, mas praticamente o jogo todo. Mas também não sofreu, né? Assim, nós demos um gol para o Japão, a verdade foi essa. Não era necessário o tamanho do sofrimento. Mas se a gente pega um outro time com essa característica, a gente vai sofrer. E eu acho que com os nomes que o Brasil tem, com o tempo de trabalho que o Ancelotti já tem, eu acho que a gente já poderia ter criado alternativas mais simples para agredir mais o adversário, que a gente fez, acho que pouco ontem.
3: Vamos lá, Duó. A última finalização do Japão foi o gol do Sano.
1: Olha aí.
3: 28 minutos.
1: Não narrei uma defesa do Alisson.
3: Nenhuma. Verdade, você narrou saída de gol dele.
1: Exato.
3: Mas não defesa.
1: É.
3: Não defesa. Diferentemente do que aconteceu no jogo contra a Escócia.
1: Exato, que ele trabalhou bastante.
4: A do Sano não foi a única finalização, não, Bernardo?
1: Foi, a única do jogo.
3: Houve duas, dois chutes travados. O Japão teve três finalizações no jogo. E a que foi no gol entrou. E o Brasil, no segundo tempo, finalizou 11 vezes. Só que eu acho que houve um problema da seleção brasileira ali no segundo tempo. E acho que se estendeu por todo o jogo. O Brasil cruzou 40 bolas sobre a área do Japão.
1: Muita coisa.
3: Sendo 28 no segundo tempo. E
1: sem um centroavante.
3: Sem um centroavante. Tudo bem. O gol do Casemiro nasce de um cruzamento. Agora, o que eu acho, Duó, que o Brasil precisa encontrar, isso é treino. Alternativas para subjugar defesas tão fechadas. E eu acho difícil que o Brasil enfrente uma defesa tão bem armada quanto essa do Japão.
1: Verdade.
3: O Rajim Moriaço está de parabéns pela defesa, pelo sistema defensivo que ele armou. Era muito difícil entrar ali.
1: Agora, a gente olhava para a seleção no jogo contra Marrocos e falava assim, poxa, esse time não vai chegar a lugar nenhum. E a gente olha para esse time de ontem, já com o segundo jogo, contra o Haiti eu não vou contar não, segundo jogo mais difícil, tendo uma boa postura, tendo uma segurança, principalmente defensiva e tal, você fala, não, acho que dá para a gente competir, e dá para a gente competir
5: tem a Noruega pela frente, se a gente conseguir passar, provavelmente o adversário pode até vir desse jogo aí, que vai começar daqui a pouco, entre Equador e México, tem a Inglaterra do outro lado, enfim. Eu acho que o caminho para o Brasil é um caminho que é acessível. Né? O Brasil tem coisas a mexer, tem coisas a melhorar, mas se a gente lembrar que o Ancelotti disse lá atrás que o ideal desse time primeiro era não tomar gol, e a gente toma gol, mas toma pouco gol, e sofre poucos ataques, o goleiro trabalha pouco, eu acho que a gente está no caminho. Esse time vai ser construído ao longo da Copa do Mundo e tomara a gente tenha tempo de ver esse time completo, certinho, no dia 19 aqui no MetLife Stadium.
0: Perfeito, agora 10 horas e 40 minutos, deixa eu me despedir do Marcelo Duó e do Bernardo, destacando aí a seleção brasileira, o caminho da seleção brasileira até o Hexa, é o que a gente espera, né, essa evolução da seleção canarinho. Muito obrigado, qualquer novidade, qualquer informação, vocês também têm sempre prioridade, valeu!
5: Valeu, meninos. Boa transmissão pra vocês.
3: Um abraço.
0: Um abraço. 10 horas 41 minutos. Quem tá chegando agora na programação da Band News FM tá perguntando cadê o jogo de México e Equador. Sofreu um atraso de uma hora por causa das questões climáticas. Trouxemos aqui mais cedo a informação do André Coutinho, do Lucas Belotti, que tá de olho em tudo que acontece lá no Estádio Azteca, na Cidade do México. A partida vai começar às 11 horas, daqui 19 minutos, e vai ter aquele tempo de hidratação, que veio a informação de que não teria, aí 8 minutos depois, veio uma nova informação dizendo que vai ter aquele tempo de hidratação aos 25 minutos de cada tempo, portanto, vamos ter música durante esse intervalo e os técnicos ali passando orientação para as equipes. Lucas Belotti, ainda tá por aí, Lucas?
6: Vou sempre, tô aqui escutando uma boa discussão de vocês.
0: O que você tá observando aí no estádio? Parece que as equipes já saíram do aquecimento, já tem alguma informação pra gente?
6: Já sim, viu, Arthur? Agora então só retornam aos gramados, ou ao gramado, os atletas de México e Equador com o uniforme oficial de jogo, já para dar início àquele protocolo da FIFA de perfilar os atletas, né, os 26, vale destacar, não só os titulares, para execução dos hinos nacionais. Não houve qualquer atualização, está mantida a previsão e cada vez mais próxima que se concretize do início da partida em exatamente 18 minutos às 11 em ponto horário de Brasília, 8 da noite no horário da Cidade do México.
0: Perfeito. Bruno Camarão também conosco, junto da nossa equipe, o Renato Manso, diretamente de Fortaleza, vão comentar a partida de México e Equador na narração de Anderson Gonçalves. A partir daqui a pouquinho já passo a bola para o Anderson Gonçalves comandar a nossa transmissão, mas uma fala rápido do Bruno Camarão, começando com você, Bruno, sobre a partida de hoje, que deve começar logo mais, torcida já eufórica, né? Esperou bastante, partida importantíssima para definir quem vai seguir para a próxima fase.
7: Pois é, e o México, acho que ligeiramente favorito pelo fator casa, ppelo fator altitude, pelo fato de ser uma equipe com jovens talentos como o Mora, que vai ser utilizado agora pelo técnico Javier Aguirre, e é uma aposta bastante interessante, um jogador que tem pedido passagem, que tem um talento absurdo, joga no futebol local, no Tijuana do México, então também tem esse alento popular contra uma defesa extremamente sólida. O time do BKCS perde muito pouco, né, desde as eliminatórias. É uma equipe que cede poucas chances aos adversários e construiu a sua trajetória, é bem verdade, com dificuldades. Mas teve uma vitória épica contra a Alemanha, que garantiu a ida justamente à fase de mata-mata. Imagino, mais uma vez, Arthur e o ouvinte da Band News FM que chega agora, um México jogando mais no campo de defesa do Equador, mas são equipes com características muito parecidas. São duas equipes com defesas bastante sólidas. O México permitiu muito poucas finalizações dos rivais na fase de grupos. E o Equador também tem uma última linha de defesa muito consistente, protegida pelo craque Caicedo. Camisa 23, esse é o grande nome da equipe do BKCS.
0: O Renato Manso, a quem vencer aí já deve estar pensando no próximo jogo, que vai ser ou contra a Inglaterra ou a República Democrática do Congo. Vai ser pedreira também, né?
4: É, vai ser pedreira, principalmente se o cenário mais provável se confirmar que é a Inglaterra avançando contra o Congo. E aí você imagina, né? Quem passar desse jogo vai ter nada mais, nada menos do que um chaveamento com a Inglaterra e possivelmente o Brasil. Então, assim, não é vida fácil não para quem vem aí de México e Equador. Mas, assim, quando você olha para a imprensa equatoriana e para a imprensa mexicana, tudo que eles falavam antes desse jogo, os dois países, as duas realidades tem algo semelhante, que é a possibilidade de fazer história. A imprensa equatoriana, por exemplo, destaca a ideia do Equador chegar no jogo 5, né, que seria histórico para o Equador, né, de avançar de fase, chegar nesse momento da competição. E como a gente já falou aqui numa das passagens anteriores, é o Equador que vai rompendo aquela desconfiança do começo da competição. E o México, inclusive, a imprensa mexicana tem usado uma expressão que é exatamente "e se", né, que é mais ou menos assim: e dessa vez vai ser diferente, dessa vez pode ser diferente, que é uma expressão aí do Efraín Juárez, que era treinador do Pumas. E ele falou isso usando ali o contexto do que o Pumas estava passando, que dava para acreditar que o Pumas poderia fazer algo maior. E agora, com o que a seleção mexicana tem feito, meio que a seleção se apropriou desse dizer, né, do treinador, do Juárez, e todo mundo está naquela ideia de: pô, será que agora a gente vai conseguir mesmo fazer algo diferente nos mundiais? Será que a gente pode acreditar? Será que agora vai ser diferente? Então há um sentimento por parte das duas equipes de fazer história, e olhar para a Inglaterra, olhar para o Congo na próxima fase é uma possibilidade de tentar fazer também, continuar fazendo essa história nessa Copa do Mundo 2026.
0: Dez e 47 agora, em 2 minutos, todas as emoções de México e Equador, na narração de Anderson Gonçalves.

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5: Opa, e aí, tá legal? São 10 horas mais 49 minutos, horário de Brasília. Com uma hora de atraso, a bola vai rolar no Estádio Azteca, o estádio com mais jogos na história da Copa do Mundo, que hoje recebe jogo eliminatório. Segunda fase, México e Equador, um volta pra casa. 16 sobrevivem e nós vamos às oitavas de final. México e Equador, um dos co-anfitriões, o México jogou.

0: fez o México em sua 18ª participação e chegou nas quartas de final por duas vezes, jogando justamente em casa, em 70, em 86, e busca repetir, ou quem sabe superar, este grande retrospecto hoje diante do Equador, que vai tentar surpreender e quem sabe despachar o México jogando em casa. As duas seleções já estão no gramado e já já a bola rola às 11 horas da noite, com certo atraso por conta do mau tempo. Mas estão em campo, México e Equador, e você vai sentir todo o clima, toda a emoção de México, de Equador e, claro, principalmente da torcida mexicana, que terá mais uma vez a sua seleção jogando em casa, em um jogo eliminatório, buscando vaga nas oitavas de final. México e Equador, frente a frente no círculo central de campo. E nós já teremos as execuções dos hinos, e você vai sentindo todo o clima, todo o frisson da galera, que vai subindo à medida que o jogo vai se aproximando. México e Equador, duelo importante, valendo vaga nas oitavas de final. 16 sobrevivem, metade volta para casa. México e Equador, a partir de agora aqui na Band News FM. Vamos começar com a execução dos hinos nacionais. Primeiro, com o hino do time da casa, a gente vai prestando atenção em tudo. E olha só, hein? Vai começar o protocolo antes da bola rolar. Agora sim, nenhuma ameaça,
1: Anderson,
0: de atraso. Pois não, diga lá.
1: É um grito chamado pelo locutor do estádio, né? Para cantarmos para os nossos irmãos da Venezuela. No están solos, no están solos. E o estádio inteiro em uníssono, né? Cantando, então, não estão sozinhos para o povo venezuelano. Alternativa a um minuto de silêncio. Interessante.
0: Sem dúvida nenhuma. E agora, já perfilados no centro de campo, nós vamos à execução do hino do Equador.

Hino equatoriano executado no estádio Azteca. E toda a pressão do outro lado, da torcida mexicana, que agora vai cantar a plenos pulmões o hino nacional mexicano, o hino do México. No estádio Azteca, completamente lotado para essa segunda fase.

0: Em sua 18ª participação, a seleção mexicana mais uma vez jogando em casa para definir se passa ou não, se classifica ou não para as oitavas de final diante do Equador. Tem uma disparidade muito grande no retrospecto entre essas duas seleções e no único confronto em Copa do Mundo, o México levou a melhor. Vamos escalar as duas seleções, começando com o time da casa, a seleção mexicana. Como vem escalado o México, Lucas Belotti?
1: Número 14 no ranking FIFA e a dona da casa. Seleção mexicana escalada com um goleiro, Raul Rangel. 2, Jorge Sanches. 3, o capitão Montes. 5, Johan Vázquez. E 23, Gadiardo. Acompanha a defesa. No meio-campo, 6, Eric Lira. 7, Luiz Romo. E 19, a jovem promessa, Gilberto Mora. Mais à frente, 25, Alvarado. 16, Quinones. 9, Raul Jiménez, o time técnico Javier Aguirre.
0: Escalada a seleção mexicana. Do outro lado tem a seleção desafiante. Afinal de contas, se classificou como terceiro colocado. Como vem escalada a Latri, como vem escalado o Equador, Lucas Belotti?
1: Número 23 no ranking da principal entidade de futebol do planeta. Escalada a seleção equatoriana com um goleiro, Galíndios. 21, Alan Franco. 4, Ordóñez. 6, William Pátio. E 3, Incapié são os defensores. Pedro Vitti, 15. Caicedo, 23. E Angulo, 20. Joga um pouco mais à frente. Yeboah com a 9. Gonzalo Plata, 19. E Ener Valencia, 13. Completam o ataque de Sebastião Becassese.
0: Escalada também a seleção equatoriana. Em 5 participações, tentando, quem sabe, chegar hoje às oitavas de final e igualar a sua melhor campanha na história. Vamos escalar também a arbitragem. Quem apita o jogo, Belotti?
1: Esteve presente na estreia do Brasil na Copa, a arbitragem principal de Slavko Vintic, da Eslovênia, assistido pelos compatriotas Tomas Krancic, o número 1, e Andras Kovacic, o número 2, no VAR um alemão, Bastian Dunker.
0: Escalada também a arbitragem. Tudo certo, tudo pronto para a bola rolar no Estádio Azteca. A opinião no microfone Band News FM de Renato Manso, direto de Fortaleza, de Bruno Camarão. Vou começar com o nosso convidado, Renato Manso. Excelente noite, seja muito bem-vindo. Vai rolar a bola e só um avança, o outro volta para casa. México e Equador a partir de agora. Boa noite, seja bem-vindo, Renato.
2: Tudo ótimo, ótima noite para você, Anderson, para todo mundo que acompanha a gente. E é exatamente esse o clima, né? Jogo de mata-mata, por si só já a adrenalina é lá em cima. Duas equipes que têm bons trabalhos dos seus comandantes, tanto o Javier Aguirre comandando a seleção mexicana, quanto também o Becassese na seleção do Equador. O México que vem 100%, querendo confirmar o seu favoritismo e o seu bom momento diante do seu torcedor. E o Equador que vem aí de uma campanha de recuperação, saindo ali de tropeços nas partidas iniciais, vencendo a toda poderosa Alemanha e agora tentando fazer história, eliminando a equipe do México, chegando na partida 5, que seria histórico para a seleção do Equador.
0: Neste 20º dia de Copa do Mundo, Bruno Camarão, México e Equador, frente a frente por uma vaga nas oitavas. Boa noite, seja bem-vindo, Camarão.
3: Tudo bem, Anderson, ótima noite a você, a todos que nos acompanham aqui na Band News FM. Expectativa de um jogo bem equilibrado, duas equipes com um bom poder defensivo, que ofertam poucas chances aos rivais. México tem que saber controlar o espaço ao Plata e Angulo, dois jogadores muito rápidos, além, obviamente, do Eder Valencia, que vive uma fase que já não é tão curta assim, de pouca eficiência, mas ainda assim um cara que pode ser letal. Caicedo e o Vitti ali na zona central, jogadores muito interessantes. E à frente, do lado mexicano, Quinones. Esse cara pode incomodar a defesa equatoriana sim.
0: Tudo certo, tudo pronto. Autoriza o árbitro, a bola rola. É jogo eliminatório, é Copa do Mundo na Band News FM. México e Equador a partir de agora para você na Band News FM. Neste jogo que começa em junho e vai terminar em julho. Sai pro jogo, vem a seleção equatoriana. Lançamento de bola que vem pro campo de ataque. Raul Rangel vai ficar com ela, o goleiro mexicano. Sai trabalhando com os pés dentro da grande área pelo lado esquerdo. E Johan Vázquez é quem faz o domínio. Acelera, vem pro campo de ataque. Pisa na bola, camisa 5. Tem opção de passe, ele volta, retorna a jogada de novo com o goleiro Rangel. São os primeiros movimentos de jogo no Estádio Azteca. E a torcida mexicana já faz festa para esse jogo diante do Equador. sai jogando com César Montes. Vem o capitão mexicano, faz o domínio pela intermediária, carrega a seleção do Equador, não avança, ainda César Montes, faz o domínio pela intermediária, carrega, puxa para a perna direita, volta, retorna a jogada, deixa de novo com Raul Rangel. Rangel solta a jogada lá pelo setor esquerdo, sai trabalhando de novo com o Johan Vázquez. Vázquez volta, recolhendo a jogada de novo com Raul Rangel. Rangel mais à frente, deixa de novo com o capitão César Montes. Montes avança, junta a linha de meio campo, perna direita, ele tenta a ligação direta, vem pro campo de ataque, sobe a defesa, consegue o toque com Alan Franco. Ela volta mais uma vez, repete a dose por ali, a seleção mexicana, mas não consegue o levantamento. Aí o jogo tá parado, tem uma falta de ataque, Belotti.
1: Tava ajudando na construção Gonzalo Plata, bem próximo da grande área de defesa, né? Tentou escapar da falta do Alvarado, não conseguiu. Pontapé do camisa número 25, falta pro Equador.
0: São os primeiros movimentos de jogo, a primeira falta marcada favorece a seleção equatoriana. Joga de camisa amarela, de calção azul escuro e de meião também amarelo a seleção equatoriana. A seleção mexicana joga de camisa verde, de calção branco e de meiões vermelhos. Sai para o jogo mais uma vez aqui no campo defensivo a seleção do Equador. E aí você sente pelas vaias que a seleção equatoriana está pressionada pela torcida. Sai jogando com o William Pátio. Pátio volta retornando a jogada com Joel Ordóñez. Ordóñez faz o domínio pela intermediária, acionando o goleiro Galíndez. Galíndez faz o domínio na marca penal, perna direita, ele despacha, manda lá pro campo de ataque, em disputa pelo alto, sobe a defesa mexicana, não acha nada, ela vai saindo e é só lateral. Jorge Sanchez vai chegando por aqui para a cobrança de arremesso pelo lado direito do campo de defesa. Vai mais uma vez na cobrança por aqui o lateral direito. Vem Jorge Sanchez. Camisa 2 volta a jogada, retornando a César Montes. Montes lá do outro lado com Vázquez. Johan Vázquez faz o domínio, se apresenta para o domingo por aqui. Eric Lira, ele prefere o passe, deixa de lado de novo com César Montes. Daí pela ponta direita, é de novo com Jorge Sanchez. Sanchez volta retornando a jogada de novo com o capitão. Montes faz o domínio, empurra a jogada mais à frente. A torcida mexicana se empolga. Vem acelerando a jogada por dentro, vem-se embora o Alvarado. Descola o passe lá pelo lado esquerdo. Vai tentar o levantamento para ali o Gadiardo. Ele segura, prende, volta, retorna a jogada junto à linha de meio campo. Sai trabalhando agora com Vázquez. Vázquez a Montes. Montes faz o domínio, já abre a jogada de novo na ponta direita. Sanchez evita a saída de bola do carrinho. A torcida gosta, solta a jogada, deixa por dentro. Pressionado, já vem o passe, bola mais à frente. Alvarado dispara o Mora. É aqui pela ponta direita, ele faz o domínio. Cabe cruzamento ainda. Gilberto Moura puxou para dentro, ajeitou a jogada. Bico da área, calibrou. Alvarado tentou a finta, puxou para canhota, tá de frente. Alvarado bateu pro gol, bloqueado pela marcação. Apareceu no meio do caminho o zagueirão equatoriano, Belotti.
1: Boa jogada no camisa número 25, ponta pelo lado direito, atleta do Chivas, o México retoma.
0: Luiz Romo, abrindo a jogada pela ponta esquerda, volta Quinones, recomeçando a jogada, ela trabalha mais uma vez agora com Luiz Romo. Romo atravessa a jogada, solta de novo pelo meio campo, tá de frente pro campo de ataque, vem de novo Eric Lira, solta a jogada pela ponta direita com Sanchez. Sanchez de novo mais à frente, Alvarado tenta agora por elevação, tapa de primeira, bola esticada com Mora, linha de fundo, ele faz o domínio, soltou no comando de ataque, Lira tentou cruzamento, segundo pau, aparece por ali a defesa equatoriana, mas ela vai sobrar de novo lá pelo lado esquerdo, Jesus Gadiardo, ele volta, retorna a jogada, deixa de novo junto à linha de meio campo, a torcida mexicana gosta, sobe o som, Luiz Romo recomeça a jogada, Sanchez faz o domínio pelo lado direito, ele solta, deixa a jogada mais à frente, é Gilberto Mora quem faz o domínio, escapou entre dois, Mora faz o passe na área, recebe linha de fundo, Mora no cruzamento rasteiro, afasta da liga seleção equatoriana, ela sobra mais uma vez na lateral da área, tenta agora esticar essa bola em velocidade pro campo de ataque, corre atrás dela Ener Valencia, aí atropelou ali o Lira, o jogo tá parado, né, Belotti?
1: É, o ex-atleta do Internacional, hoje tá no futebol mexicano, né, perdeu o equilíbrio, acabou tropeçando e aí caiu com todo o peso às costas do Eric Lira, volante que foi derrubado e já tem a bola.
0: Gilberto Moura faz o domínio, estica a jogada lá pelo lado esquerdo, faz o domínio, avança para ali, Johan Vázquez, ele volta, retorna a jogada, deixa de novo com o Lira no círculo central, a bola esticada aqui pelo setor direito, vem César Montes, abre a jogada de novo na ponta, vem no apoio por aqui o Jorge Sanchez, tenta o passe, entrada da área, emendou de primeira, a bola vai por cima, Gilberto Moura aparece de frente, finalizou bem, mas faltou um pouquinho, a bola foi por cima, Belotti.
1: E ele tá buscando esse gol em Copas que vai colocá-lo em um patamar incrível, né? Do segundo mais jovem a balançar a rede em um Mundial FIFA, só atrás do Rei Pelé. Teve oportunidade, bateu da entrada da área meia-lua, mas acabou pegando um pouco embaixo, um pouco a mais do que gostaria, mandou pra fora.
0: 5 minutos passados, comecinho de jogo no Estádio Azteca, na Cidade do México. Desce a seleção mexicana, são 3 contra 2, a finalização de fora. Vai por cima do gol, vai-se embora, só tiro de meta, Belotti.
1: Faltou um pouco de cacuete pro Luiz Romo, né? Ele recebe esse passe, tinha opção tanto do Mora pelo lado direito, quanto do Alvarado pelo lado esquerdo, só que ele resolve bater direto e acaba mandando longe, longe da meta do Galinhos. O passe era definitivamente a melhor opção.
0: Já era esperado um início de jogo como esse, hein, Renato Manso? A seleção mexicana pressionando.
2: Pressiona e pressiona com muita força do seu meio de campo, né? Três jogadores que rodam, que aparecem, que dão opções ali, principalmente o garoto Mora, né? A grande surpresa nesses dois últimos jogos. No jogo passado, lá vai o México.
0: Desce o México, cruzamento de Romo, segundo pau, toque de cabeça, pra fora! Raul Jiménez apareceu, testou firme, mas a bola vai para fora, Lucas Belotti.
1: O experientíssimo centroavante da seleção mexicana, 35 anos de idade, o mais experiente do elenco escolhido para iniciar a partida, não pode perder um gol desse, é chance rara em Copa do Mundo. Cruzamento perfeito do Romo na cabeça do Jiménez, na pequena área. Era só acertar o gol, ele não conseguiu, mandou pra fora, que chance perde o México.
0: Completamente sozinho, fala Renato Manso.
2: E eu ia dizer que o Mora era a surpresa, né? Porque no jogo passado o Aguirre poupou, aliás, fez 6 mudanças, então imaginava, pô, será que ele vai manter, não vai manter? Mas o Mora continua como titular, é o jogador mais agudo nesse começo de partida, mas é um México que ocupa completamente o campo do Equador, com os dois laterais, a subida tanto do Sanches quanto do Gallardo, e a movimentação do Lira, do Romo, do Alvarado pelo lado direito, e já teve 2 oportunidades de finalização.
3: O México veio pro nocaute, é impressionante a imposição técnica, tática, ocupa vários espaços, troca bons passes, tem uma dinâmica totalmente bem organizada, os jogadores se aproximando e o início do Mora é espetacular. Assim como foi espetacular o gol perdido pelo Raul Jiménez. Ele não costuma perder. Jogadaça do Romo pela direita.
0: Mas duas eu não sei se o Jiménez perde, hein? Defesa equatoriana agora deu mole, deixou camisa 9 sozinho na área. E ele desperdiçou. Cobrança de arremesso lateral, posse de bola para a seleção do Equador. Lado direito vem lançamento mais à frente, tentava o giro para cima da marcação, perde, a bola está em jogo. Volta para Johan Vázquez, solta a jogada, deixa de novo por dentro. Lira devolve, recomeça mais uma vez com Johan Vázquez, que zera o jogo. Volta tudo com o goleiro Raul Rangel. Rangel mais à frente, César Montes faz o domínio pela intermediária defensiva, perna direita, ele segura, prende, volta, retorna, deixa de novo com o goleirão Raul Rangel, sai jogando aqui pela ponta direita, de novo com Jorge Sanches. Sanches tenta o passe no corredor mais à frente. Mora, domina, encarou a marcação, tentava escapar, chega por baixo a defesa. William Pátio toma dele, explora a marcação e ganha o arremesso lateral aqui pelo lado esquerdo do campo de defesa. Tá chegando para aqui Ricapié, pois não, diga lá.
2: Na saída de bola do México, o Equador monta como se fosse uma espécie de um diamante, né? Um losango ali, um espetado mais à frente, 2 mais próximos e 1 atrás. E quando a bola vai pro lado, aí esse triângulo ele roda pro lado. É para tentar pressionar essa bola por dentro, porque sabe, né, a seleção equatoriana sabe que tem recursos no meio do México, ali no meio campo do México, para criação de jogadas. Agora, se não encaixar essa saída pelo lado, vai sofrer muito com essas investidas, tanto do Alvarado quanto do Quiñones.
0: O Equador tenta agora ficar um pouco mais com a bola para ver se dá uma esfriada nesse ímpeto ofensivo inicial do México. Sai jogando aqui pelo lado esquerdo, faz o domínio para aqui o Petrovic. Petrovic domina, sem opção de passe, ele volta, retorna a jogada. Recomeça mais uma vez no campo defensivo com o William Pátio. Pátio mais à frente, Caicedo. Moisés Caicedo segura, ninguém do México pressiona, então ele volta. É o Equador realmente segurando, gastando tempo. Vem com Gonzalo Plata. Plata faz o domínio junto à linha de meio campo, puxou para Canhota, pisa na bola, ainda Plata no campo defensivo. Ele solta, deixa a jogada com Joel Ordóñez. Ordóñez vai trazendo na contramão, fica sem opção de passe. Pressionado Ordóñez junto à linha lateral, ele despacha. A defesa do México sobe. Tenta o toque de cabeça, Moisés Caicedo recupera lá pela ponta direita, dobra a marcação para cima dele. A defesa mexicana, Ordóñez quebra lá para o campo de ataque, recuperação no meio do caminho. Luiz Romo não consegue ficar com ela. Caicedo inverte, desafoga, coloca aqui pela ponta esquerda. Corre atrás dela mais uma vez o Pedro Vitti. Vitti evita a saída de bola pela linha de lado, já deixa ela em jogo, volta mais uma vez agora para o campo defensivo. Sem opção de passe, o Equador recomeça de novo. E aí fica totalmente sem paciência a torcida mexicana. E atenção, galera ligada na Copa do Mundo na Band News FM, você ouviu o toque, vamos girar tape, placar de jogo na cidade do México. Comecinho de jogo, 10 minutos e meio passados é o primeiro tempo. No placar Band News FM você confere: México 0, Equador também 0, Arthur Coelho.
4: Exatamente, e a França venceu a Suécia por 3-0 e avançou para as oitavas de final da Copa do Mundo 2026. Com esse resultado, segue aí.
0: Levantamento de bola que veio para a área, defesa subiu, afastou e vence embora o México. No contra-ataque com Quinones, ele avança, vence embora, tá pedindo Raul Jiménez do outro lado, segurou, prendeu. O juizão pegou a falta. Diga lá, Arthur Coelho.
4: Pois é, com esse resultado, o time comandado por Didier Deschamps está na próxima fase da competição e vai enfrentar o Paraguai.
0: Falta ali no meio campo, o juizão na verdade pegou uma falta de ataque, né, Lucas Belotti?
1: É, porque o Quinones depois, né, de ter perdido ali na disputa, que eu também achei faltosa, viu, ele perde completamente a cabeça, dá um pontapé no Caicedo, né, que nem foi o jogador que fez a falta, puxou a camisa no Quinones, a arbitragem não deu a primeira, a segunda muito mais clara, aí sim foi marcar.
0: William Pátio sai jogando com Joel Ordonhas. Ordonhas faz o domínio na intermediária, volta de novo com Pátio, pressionado, perna canhota, ele solta a jogada. Pedro Vitti domina pelo setor esquerdo, descola o passe mais à frente, vem buscar essa bola aqui ainda no campo defensivo, vai trazendo de novo na contramão Nilson Angulo. Angulo tenta o passe pelo meio, dobra a marcação, México recupera, mora, coloca pro alto, cai cedo, perde a bola, o Equador vence embora, Lira pelo lado direito, ele recebe combate, leva pra linha de fundo, derrubado. Bola saiu, segundo árbitro, só lateral. Fica caído ali o jogador mexicano, mas ele marcou só o lateral, né, Belotti?
1: É, mandou o jogo seguir enquanto a reclamação de falta, né? O Angulo chegou por ali, acabou atingindo o tornozelo do Eric Lira. A arbitragem mandou o jogo seguir, mas depois, logo na sequência, né, a bola acabou saindo. O Eric Lira, que é Atlético Cruz Azul, que utiliza o estádio Azteca. Então tá em casa o camisa 6 do México, viu, Anderson?
0: O Jorge Sanches estava ali tentando ganhar uma falta na malandragem, né? Pegou a bola, apontou ali para o chão, perguntou o professor, é aqui, é só lateral. Sanches sai jogando mais à frente, tentava receber de volta, mas aí o Alvarado exagerou na dose e mandou essa bola para fora. E é só tiro de meta que favorece mais uma vez a seleção equatoriana. 12 minutos passados é o primeiro tempo. Para você que está chegando agora, o jogo atrasou. Atrasou em uma hora. O jogo estava programado para começar às 10 da noite, começou às 11, por conta do mau tempo na Cidade do México. Então o jogo começou hoje, vai terminar só amanhã. E a gente aqui na expectativa para saber quem é que volta para casa e quem avança para as oitavas de final da Copa do Mundo FIFA 2026. A maior Copa do Mundo de todos os tempos. Lançamento de bola mais à frente, ela fica tranquila ali com Raul Rangel. Saiu do gol, goleirão mexicano, saiu para fazer a defesa. Ameaçou sair jogando rápido por ali, sair jogando curto. Agora ele coloca a bola no chão e vai sair trabalhando dentro da área com os pés do goleiro Raul Rangel. Chama contra a marcação, goleirão. Descola o passe e deixa de lado agora com o Johan Vázquez. Vázquez faz o domínio na área, tenta a ligação direta, vem bola fatiada pelo alto. Chega ali dominando bem no pivô. Já liga a jogada para Quinones. Acelera, atravessa do outro lado. Alvarado dominou a entrada da área, bateu com a bola desviada. Ela vai pela linha de fundo, é escanteio, Belotti.
1: E o México está encontrando esses espaços na transição. Outra naturalmente fechada e difícil de se penetrar a defesa do Equador. Agora foi o Quinones que pegou essa casquinha do Jiménez e abriu para o Alvarado. Participação dos três atacantes. A finalização do cabeça número 26 desvia no pé do Pátio. Por isso é escanteio para o México pela ponta esquerda, Anderson.
0: Bola parada. Saiu jogando rápido o México, mas não valia. Juizão foi lá na pequena área para conversar ali com Quinones, com Ordonhas, com Galíndez. Quinones está ali na frente do goleirão, né? Já tem toda aquela polêmica. Agora sim vem para a cobrança de escanteio a seleção mexicana. Autorizado pelo árbitro. 14 minutos passados. É o primeiro tempo. Sai jogando curto. O que é que está acontecendo, hein? Bola já estava em jogo, Belotti.
1: Não se alça esse árbitro, ele está de brincadeira. Tudo ele quer ficar passando o papo. Ele avisa para o defensor que ele não pode fazer falta dentro da área. Está no livro de regra, professor.
0: Calma, Belotti. É escanteio, vem bola parada, vem a seleção mexicana. Lado esquerdo do campo de ataque, a movimentação é intensa na pequena área do goleiro Galíndez. Autorizado, pé direito, levantamento, primeiro pau, tentou o desvio. Chega a defesa, faz o corte, ela voltou na entrada da área. Ajeita a jogada, Jorge Sanches. Calibrou, perna direita, prefere o passe, bola longa. Agora com César Montes, linha de fundo, ele tenta o cruzamento. Bola cumprida para dentro da área, tentou o desvio, ela sobrou. Invadiu, pé direito, Mora, bateu. Pá! Passa a esquerda, vai-se embora pela linha de fundo, é tiro de meta.
1: Tá passando a mensagem pro Javier Aguirre muito clara, professor, tinha que ter entrado antes, essa chance que você me deu eu vou aproveitar. Segunda finalização muito perigosa do Mora, essa assim, um golaço, não tinha muito ângulo, passa perto demais da trave, seria no ângulo do Galindo. Só dá México, Anderson Gonçalves.
3: Dá a impressão, Anderson e amigos, de que não é se, mas quando. Porque o México está amassando o Equador, que sim, né, tem um time que se defende bem, que tem jogadores compenetrados, que atuam em sintonia, amparados pela ideia do BKCS, mas até aqui é ataque contra defesa de maneira avassaladora. É mais por detalhe que o México não está à frente, porque já merece.
0: E o detalhe foi essa bola do Mora. Passou um pelo da trave. Inversão, bola longa para Quinones. A bola muito forte, acabou saindo. Lateral, posse de bola para a seleção equatoriana. Assim, a gente tem que ver também até quando o México vai conseguir jogar nesse ritmo, né? Nesse ímpeto também. Já são 16 desse primeiro tempo, por enquanto o jogo está 0-0. Javier Aguirre, o técnico mexicano, fazendo sinais ali no banco de reservas. O Equador vem para a cobrança. Alan Franco tentava o lançamento à frente, a defesa rebate, Mora adiantou demais. Vai sobrar mais uma vez essa bolinha, arremesso lateral. Vem de novo por ali o jogador do Galo, Alan Franco, ali pelo lado direito do campo defensivo, ainda na intermediária, pertinho da linha de fundo. O México adianta suas linhas de marcação para forçar o erro, quem sabe roubar essa bola próximo da área. Alan Franco sai jogando mais à frente, recebe por ali, tenta o giro, Gonzalo Plata escapa da marcação, jogador do Flamengo avança, tentou a finta, trouxe para dentro na perna canhota, vai-se embora o Equador. Inversão, bola aqui do outro lado, já faz o domínio, vem no apoio o Rincapié, tenta o passe, boa bola pelo meio, invadiu a área, tentou a finta, chegou, tentou bater pro gol, ela vai para fora. E Eboá, grande jogada, a bola sai, é escanteio, Belotti.
1: E assim, um golaço de Eboá na primeira chance equatoriana, talvez a mais perigosa até aqui. A caneta que mete o Eboá entre as pernas do Montes é barbaridade. Ele arrisca de perna esquerda, também fiquei com a impressão de um desvio, de uma defesaça do Raul Rangel, mas a arbitragem entende que a bola bate direto na trave. Você ouviu no Sonsaço Ambiente Band News FM aí, tá temendo até agora. Que chance do Equador, jogaço, hein?
0: Quem imaginava que o jogo ia ser frio? O Equador chegou, Renato Manso.
2: Devolveu, e tem que fazer isso, sabe, Anderson? Precisa mostrar pro México que não vai ficar só defendendo na sua defesa, que tem como contra-atacar, até para trazer o México um pouco mais pro campo dele. O Equador respondeu, o Equador chegou pela primeira vez, como disse o Belotti, a chegada mais perigosa, apesar da pressão que o México faz nesse começo de jogo, foi o Equador que beliscou pela primeira vez a trave do goleiro do Raul Rangel.
0: Sai jogando mais uma vez a seleção do Equador aqui no campo de defesa. William Pacho tenta atravessar essa bola de canhota. Ela chega até Moisés Caicedo. Caicedo mais à frente, foi atropelado por ali. O jogador equatoriano, falta em cima dele, Belotti.
1: Falta em cima do, por enquanto, o cara que fez o lance no jogo. A cabeça número 9, Eboá, agora estava mais longe da área, né? Consequentemente foi menos perigoso também o atleta do Venezia, da turística cidade da Itália.
0: Não tem muita pressa a seleção do Equador. A falta é junto à linha de meio campo. Um pouco mais puxado ali pro corredor direito, o Equador movimenta. William Pacho faz o domínio pela intermediária, puxa na perna canhota, ninguém do México pressiona, então ele pisa na bola. Abre a jogada de novo do outro lado, agora com o Joel Ordóñez. Ordóñez volta a jogada, deixa de novo com o Pacho. Pacho aqui pelo lado esquerdo, Rincapié tenta a ligação direta, bola no costado da defesa. Vem-se embora correndo atrás dela, o ângulo por baixo no carrinho, Jorge Sanchez. Manda pela linha lateral, é mais uma vez a posse de bola que favorece a seleção do Equador. Vai chegar por ali, sem muita pressa, Rincapié. É pertinho da área, junto à linha lateral da grande área. O Rincapié vai chegando por ali, são 19 minutos passados do primeiro tempo. Jogo que atrasou em uma hora na cidade do México. Estava marcado para as 10 horas e começou às 11. Rincapié, levantamento para a área. Chega rasgando dali de dentro da área. César Montes manda para longe. Vai sobrando junto à linha lateral. William Pacho protegia por ali. Caiu mexicano. E o juizão vai marcar uma falta, ô Belotti. Todo mundo do banco do México levantou e do Equador também.
1: É, o clima esquentou, né? Porque os dois bancos ali levantam e acabam ficando muito próximos um dos outros. O Caicedo estava envolvido nesse lance com o Raul Jiménez, os dois bem próximos ali, exatamente aos bancos, né? Entre os dois, na verdade era o William Pacho. E o que acontece é que o Jiménez chuta essa bola e depois se joga. Só que ao se jogar, ele se choca com a câmera, né? Que tem ali uma proteção, enfim, uma almofada de proteção. O lance é mais feio do que propriamente faltoso.
3: Exatamente isso. Foi muito mais acidente de trabalho na sequência do que falta. Né? O Caicedo está numa disputa e o Raul Jiménez já estava caindo para fora, desequilibrado. E aí ele dá um tapa e depois se choca com o rapaz que estava ali na câmera. E aí o banco todo levantou, fazendo aquela gritaria, um auê desnecessário. Mas quem foi incompetente e errou a avaliação, na minha opinião, foi o assistente 1, o Vlachnić. Ele que corria ali à frente do banco de reservas e balançou a bandeira rapidamente, indicando uma falta que para mim não houve.
0: É clima agora, de Libertadores na Copa do Mundo, diga lá, Renato.
2: Era exatamente essa frase que eu ia falar antes. Eu ia, rapaz, vocês não estão achando que tá com muita cara de Libertadores, não? Porque é tensão, é latino, dois times, né? Duas seleções da América Latina, aquela pressão, reclamação com a arbitragem. É típico jogo de Libertadores.
0: Aí vem o juizão da Eslovênia, né? Lançamento para Quinones, grande bola pelo lado esquerdo, invadiu a área, Quinones puxou o pé direito, bateu! Fatal!

0: cruzamento primoroso para o jogador mexicano. As linhas vão ser traçadas. O time do Equador pede o impedimento. O Quinones partiu do próprio campo. A reclamação é em vão. Lançamento na medida. O Quinones engatou quinta marcha. Invadiu a área frente a frente com o zagueiro. Ele não hesitou. Não tentou fazer bonito. Não tentou fazer firula. Ele fez. Foi o primeiro gol do jogo. Quinones! Quinones! Julián Quinones, o México tá na frente! 22 minutos do primeiro tempo, o estádio Azteca estremece. Quinones! 1 para o México, 0 para o Equador, Lucas Belotti!
1: Nascido em Maguipaiana, Colômbia, mas de coração verde como as cores do México. Um atleta que começou no futebol do país que hoje representa e viveu a principal temporada da carreira em solo mexicano nesse estádio, vestindo as cores do Clube América da cidade do México. E na Copa é definitivamente a estrela dessa seleção. Terceiro gol de Julián Quinones no Mundial de 2026. São 5 ao todo com a camisa mexicana. E esse um senhor golaço. Passe primoroso do Alvarado. Ele parte no próprio campo e na frente do Liampacho. Não tremeu. É zagueiro campeão de Champions. Não quero saber. Eu sou o artilheiro da Liga Saudita. No ângulo direito do Galíndez ele mandou. E a seleção do México sonha, Anderson.
0: Aqui vem o Equador, tentativa de levantamento para a área, rebate da Lieric Lira. Ela ainda sobra lá no alto, consegue afastar a defesa mexicana. Ainda tem sobra pelo lado esquerdo, faz o domínio, volta Angulo. Recomeça no corredor mais atrás. E aí o Equador muda o corredor. Lá pro outro lado, lado direito. Alan Franco já solta a jogada, pede ultrapassagem por ali. E Eboá puxou mais uma vez para a canhota, volta, retorna, deixa a jogada agora pela intermediária. E o Equador recomeça. Agora com o William Patti daí pelo lado esquerdo mais uma vez. Toca a bola. A seleção do Equador. Patti vem. Tentava avançar. Corte no meio do caminho. Vence embora a seleção mexicana. Alvarado. Puxou para a canhota. Deixa o passe curto. E o México recomeça. Renato Manso. Placar está aberto na cidade do México. 1-0 para a seleção da casa.
2: O Anderson, o México vai dando uma aula de futebol. O México vai dando uma aula de futebol. E eu vou lhe dizer por quê em 3 pontos. O primeiro, porque marca de forma compacta e, se você reparar, o Caicedo está sempre acompanhado ou pelo Jiménez ou por um dos volantes. Está sempre alguém do lado do Caicedo, a mente mais pensante desse meio da equipe do Equador. O segundo é porque é um time que tem construção. Quando o Equador baixa a linha, o México tem velocidade para rodar de um lado para o outro e encontrar o espaço, assim como foram os primeiros 15 minutos. E faz também o gol num outro fundamento do jogo, que é a transição. Quando o Equador sobe toda a sua linha, tá todo o Equador no campo de ataque, vem a roubada de bola, a saída no Alvarado, que faz um lançamento primoroso pro Quinones, que é o grande destaque dessa equipe mexicana. Desde o primeiro jogo, ele vem arrebentando, vem jogando muita bola e um poder de definição altíssimo. É por isso que o México sufoca, maltrata o Equador e vence com justiça.
0: Pausa para a hidratação. Olha o clima. Olha a festa na cidade do México. E é nesse embalo, é no embalo dessa torcida que faz pressão desde a hora do hino nacional do Equador. Foi um pouco mal educado, é verdade, né? Vaiou o hino do Equador, mas faz uma pressão absurda. E toda essa energia se transfere para dentro de campo. O México tá na frente, Bruno Camarão.
3: 37 gols na Liga Saudita. É o melhor jogador da temporada em questão. É o melhor mexicano em atividade. Como diz o Belotti, colombiano de nascença, foi implorado pela Confederação Colombiana para que aceitasse voltar a defender a camisa do país, mas não, ele escolheu o México, onde fez história, onde construiu a carreira. O Pantera, como é chamado, Manso lembrou, o cara do primeiro gol da Copa e o cara que pode dar uma vitória ao México em eliminatórias de Copa do Mundo, o que não acontece há 40 anos. Só venceu um jogo de mata-mata na história e está vencendo o Equador por muita justiça, porque faz um jogo espetacular, intenso, voluntarioso, vencendo confrontos. É bem verdade, tomou um susto naquela jogada anterior do Yeboá, fantástica, com o Plata rompendo espaços, e é um dos perigos dessa equipe equatoriana, a Plata de um lado, Angulo do outro. Mas de maneira geral, pegando todos esses componentes até a hidratação, só deu México. Só deu México. Agressivo, imponente, com a atuação espetacular do Mora, que por muito pouco já não tinha aberto o marcador, e agora premiando o melhor atacante do time, o Quinhões.
0: Surpreende o nível do jogo, Renato Mano? Você esperava um jogo mais, num ritmo mais lento?
2: Não, eu esperava velocidade mesmo, até porque quando você olha para a escalação do México, o Aguirre foi mudando ao longo dos jogos a formação do meio campo, né? Foi, os três homens de meio campo, ele foi fazendo mudanças exatamente com essa característica. Se a gente for ver, o primeiro jogo do México tinha o Brian Gutierrez e o Álvaro Fidalgo, dois jogadores com características um pouco diferentes. O Brian Gutierrez ainda fica no jogo seguinte contra a Coreia do Sul, e essa é a primeira vez que ele coloca esses três jogadores juntos, né? Tanto o Mora, o Lira e o Romo. Três jogadores mais leves para dar um pouco mais de intensidade na troca de passe. E o Equador, por natureza, já tem essa característica. Então é um jogo de muita intensidade, como a gente tem visto.
0: Bola volta a rolar, fica reclamando ali o Raul Jiménez. Tá caído, camisa 9 do México. O juizão olhou. Mandou o jogo seguir, né, Belotti?
1: É, mandou o jogo seguir, mas ele já tá ali com o cangote quente, de tanto que os jogadores do México falaram pra ele antes da pausa pra hidratação, né? O Jiménez correndo pra bola agora foi uma piada. Ele vai balançando os braços e as pernas, assim, parece que ele tá fazendo meio que de propósito. Mas ele parou uma falta em cima do Romo antes da pausa pra hidratação. O México tinha um contra-ataque límpido. Aí o Romo tomou um pontapé, seguiu de pé e ele marcou a falta. Só faltou os caras pegarem ele na porrada ali no meio do campo.
0: 28 e meio passados ao primeiro tempo. Fala, Renato.
2: E a gente tá vendo essa atmosfera do Azteca, aquela ideia que a gente tinha falado no começo, aquela a desconfiança, né, do México não avançar, como o Camarão lembrou, de não vencer em jogos mata-matas há 40 anos. Aí você vê toda essa atmosfera, como a seleção vem respondendo. E quando a gente olha pro time em campo, são 6 jogadores que atuam no México. Ou seja, é uma seleção que tem identidade com o país, que jogam nos principais times, né? Então o torcedor está acostumado a vê-los. Então realmente é uma atmosfera incrível no Azteca até aqui.
0: O jogo está parado mais uma vez. Lucas Belotti tem mais uma falta.
1: Falta dura em cima do jogador do Chivas, o Alvarado, né? Porque o Ener Valencia vem na disputa ali no carrinho, só que vem por cima e acaba pisando no pé do Alvarado. O Mans falou sobre os jogadores que atuam no México do lado do time da casa, né? Mas tem 2 jogadores que jogam no futebol mexicano pelo lado equatoriano: o Ener Valencia do Pachuca e o Pedro Vitti do Pumas.
0: E a torcida mexicana segue pressionando, segue incentivando. Aqui o México toca a bola no campo de defesa. Johan Vázquez já rompe a linha de meio campo de escola. O passe mais à frente a Gilberto Mora. Mora solta a jogada pelo lado esquerdo. Tentava Gallardo, solta por dentro. Quinones volta, devolve de novo com Mora. Recomeçando a jogada agora com o capitão César Montes. Montes abre a jogada de novo lá pelo lado esquerdo. A torcida mexicana se empolga. O México toca a bola. Mora escapa bem na marcação do primeiro. Carrega, solta no corredor mais à frente. Já tem opção ali dentro da área. Vem levantamento, a bola passa por todo mundo. Chega rasgando dali, Rincapié manda pra longe. Vai sobrar mais uma vez em disputa pelo alto aqui na intermediária defensiva mexicana. Subiu César Montes, tenta ganhar por aqui o Angulo. Briga com o corpo, recupera, volta de novo mais uma vez Luiz Romo. Lançamento de bola mais à frente. Raul Jiménez tentou o chapéu pra cima da marcação. Afasta mal a defesa, voltou pra Jiménez. Ele tenta o passe, boa bola esticada. Quinones ajeitou, fez o passe, tá na área, bateu. Fatal!

0: Eu falei há pouco, uma ele pode perder, duas ele não vai desperdiçar. Depois da saída errada de Joel Ordóñez, a bola sobrou para Raul Jiménez. Ele brigou, caiu, se levantou, recebeu de Quiñones, pé direito. Ele fuzila no ângulo do goleiro Galíndez. Raul Jiménez acordando a coruja desta madrugada. Raul Jiménez amplia a vantagem para o México aos 31 minutos desse primeiro tempo. Jiménez, 2 para o México, 0 para o Equador, Lucas Belotti.
1: E do tamanho da grandeza desse estádio, do amor e do clamor da população pelo esporte, é também a beleza dos gols mexicanos no Azteca. De pé em pé, depois da falha do Ordóñez, domina, toca, não tá mais comigo. Na conclusão da jogada, a participação dos dois craques do time. Quiñones para rolar, dá assistência. E o Raul Jiménez com o corpo torto, parecia uma ideia ruim a finalização. Com certeza que por um milésimo de segundo foi xingado porque não deu passe. Mas com camisa 9 é diferente. Chega a incríveis 47 gols com a camisa da seleção mexicana. Segundo maior artilheiro da história do país. É só o segundo dele em Copas. Tudo isso meses depois de perder o pai. O herói mexicano Raul Jiménez está 2-0.
0: Bruno Camarão. O México vai passando o carro por cima do Equador, 2-0.
2: Foi um gol espetacular, um dos grandes gols dessa Copa do Mundo, inegavelmente. Porque teve trabalho coletivo, técnica, calma. Primeiro do Raul de conseguir infiltrar a bola para o Quiñones no meio do defensor. Ele esperou a abertura da perna do zagueiro equatoriano. Detalhe, você falou, erro do Pacho na tentativa de sair. Até a câmera dá uma focalizada nele. Sozinho, não conseguiu tirar a bola, ofertando a bola pro ataque mexicano. E aí o trabalho bem concluído, de uma dupla, Quiñones e Raul juntos. Claro que o Alvarado participa a todo instante da dinâmica, mas os dois foram essenciais. Golaço, golaço do México.
0: Escanteio para o Equador. Ponta esquerda, campo de ataque. Vinha para a bola o Moisés Caicedo, mas aí teve um strike lá dentro da área, o Belotti.
1: Estão caídos no chão, no chão o Jorge Sanches e o Gallardo, os laterais direito e esquerdo, né? Depois de empurra por ali. O Ener Valencia que estava no meio da confusão. Foi pro chão também, centroavante.
0: Que isso. Ele deu uma cabeçada ali no peito do... Levou o jogador mexicano pro chão ali, quase um double leg, quase um golpe de jiu-jitsu. Do camisa 13, equatoriano. Agora sim vai tomando distância para autorizar a cobrança. Vem bola para dentro da área. Moisés Caicedo autorizado. Lado esquerdo vem levantamento. Bola fechadinha na pequena área. Sai o Raul Rangel. Deu um soco na bola. Voltou. Ajeita a jogada mais atrás. Vem de novo o Equador. Achando aqui pelo lado esquerdo Angulo. Se livra da bola. Manda a bola para longe. Ela vai saindo pela linha de fundo. É só tiro de meta. Renato Manso. 2 para o México. 0 para o Equador. Vamos chegar na 35.
3: O nome disso é esculacho. Estou tentando lembrar aqui. Eu estou olhando para a tabela da Copa. Todos os jogos. Para lembrar se teve algum vareio de uma equipe contra a outra. Em todos os jogos da Copa até aqui. E não estou lembrando de um amasso tão grande em 35 minutos como o México está fazendo com o Equador. É assim, o Equador não consegue respirar. O México joga numa intensidade, parece que está numa rotação e o Equador noutra. Mas muito mais por mérito da equipe do México. Parece que o Aguirre conseguiu transmitir o sentimento do torcedor e os caras, os 11 jogadores, estão conseguindo executar isso. É um time que vem fazendo... todos os fundamentos do jogo, tático, técnico, com muita maestria. Um time que se defende, que se protege, que não deixa o Equador respirar. O México joga numa intensidade, parece que está numa rotação e o Equador noutra. Mas muito mais por mérito da equipe do México. Parece que o Aguirre conseguiu transmitir o sentimento do torcedor e os caras, os 11 jogadores, estão conseguindo executar isso. É um time que vem fazendo... todos os fundamentos do jogo, tático, técnico, com muita maestria. Um time que se defende, que se protege, que não deixa o Equador, que vem fazendo todos os fundamentos do jogo, tático, técnico, com muita maestria. Um time que se defende, que se protege, que não deixa o Equador.
2: Vê o pré-jogo, passando da conta, né? Indo né, para foguetório no hotel equatoriano, enfim. Mas agora, né, antes da bola rolar, teve essa ducha de água fria da partida postergada e agora eles estão vivendo o jogo. É de fato uma vitória acachapante. Um amasso. Nem o 7-1 da Alemanha com o coração ficou 1-1 em algum momento do jogo. Hoje não, hoje está um amasso.
0: É, isso que você falou é interessante também, Camarão, a gente analisar, porque assim, o atraso do jogo não esfriou a seleção mexicana.
2: Não, não mesmo.
0: Impressionante. 37 minutos, 2-0 vence o México para cima do Equador.
3: Eu vou só rememorar o que o Bruno Camarão falou no começo do jogo. Ali com 5, 6 minutos. O México veio pro nocaute. O México parece que entrou no ringue para definir no primeiro round. Se possível, matar no sentido, né, obviamente, figurativo. De deixar completamente seu oponente fora de condições de competir. É um domínio, assim, é uma imposição que o Equador talvez imaginasse que pudesse acontecer, mas que não imaginava que seria tanto.
0: Tanto que agora o Quinones acabou subindo um pouquinho a temperatura. Acabou cometendo a falta por ali, o Equador vem para levantar essa bola para a área. Moisés Caicedo, o capitão equatoriano ali pelo lado direito na chance de bola parada. Distante da meta do Raul Rangel, então ele vem para o levantamento. Moisés Caicedo, já autorizado pelo árbitro. Perna direita, levantamento em profundidade. Profundidade demais. Linha de fundo, direto para fora, Lucas Belotti.
1: Pegou mal na bola o Caicedo, né? Você cria poucas oportunidades, tem que aproveitar às vezes as bolas paradas. Não foi o caso do volante do Chelsea da Inglaterra, que devolveu de graça essa bola pro goleirão Raul Rangel. Espectador quase no jogo.
0: 2-0 vai vencendo o México para cima do Equador. Valendo vaga nas oitavas de final, México vai despachando o Equador. A seleção sul-americana, por enquanto, vai voltando para casa. Mas tem muito jogo ainda pela frente. O México não dá respiro pro Equador, que tentava sair agora em velocidade, mas acaba perdendo a bola. E vence embora de novo o México. Passe do Raul Jiménez, agora saiu errado. A bola vai sobrar de novo com o William Pacho aqui pelo campo defensivo. Dominando essa bola aqui na perna canhota, sem ninguém para sair jogando. O México adianta suas linhas de marcação. Pacho tenta escapar no meio de dois aqui no campo de defesa. Tenta a ligação direta, a bola esticada lá para o outro lado. Faz bem no domínio, Yeboah. Ele encara a marcação na canhota, carregou, invadiu a área. Yeboah engatilhou, mais uma finta para a esquerda, bateu. Espalma Raul Rangel! Manda pra linha de fundo, é escanteio, Belotti.
1: E se há alguma esperança de reação equatoriana no jogo, essa esperança se dá nos pés de Yeboah. Que jogada individual dele, mais uma, bateu no ângulo do Raul Rangel, que faz uma defesaça. Entrou de vez no jogo o goleiro mexicano, escanteio pro Equador.
0: Vem levantamento de bola pra dentro da área, lado esquerdo do campo de ataque. Vem de novo o Equador. Muita movimentação ali na pequena área, o juizão espera, demora para autorizar. Agora sim autorizado, Moisés Caicedo. Levantamento que vem, segue na trave, subiu para afastar de cabeça a defesa mexicana. Volta mais uma vez com Alan Franco. Alan Franco faz o domínio lá pelo lado direito. Vem o jogador do Galo, pisa na bola, chama contra si a marcação, recomeça lá no campo de defesa, acionando o goleiro Galíndez. Galíndez aqui pelo lado esquerdo, faz o domínio, Rincapié, e vai segurar a bola para a seleção equatoriana. Tenta o passe, a bola esticada mais à frente. Aqui pela ponta vem de novo o Moisés Caicedo, descola o passe mais à frente. Boa bola para Angulo, dominou, encarou a marcação, rabiscou, perna canhota, ele levou para a linha de fundo, cruzamento rasteiro, afasta a defesa do México. É novo escanteio, Belotti.
1: Momento de respiro, de mudar um pouquinho o panorama do jogo para a seleção equatoriana. De novo na jogada individual, agora pelo lado esquerdo do Angulo, jogador do Santos.

0: Sunderland da Inglaterra. Desvio providencial da zaga para colocar para escanteio. Mais um para Latri.
1: O Equador vem de novo para o levantamento. Cobrança de escanteio, lado esquerdo, Moisés Caicedo, vem o capitão. Aqui pela ponta esquerda do campo de ataque, perna direita, movimentação intensa lá na pequena área. Caicedo, levantamento fechadinho, Raul Rangel saiu, deu um soco na bola. Ela vai saindo em lateral lá do outro lado. Cobrança de arremesso, posse de bola, mais uma que favorece o Equador. Tem pressa a seleção sul-americana. Mais uma vez retornando a jogada aqui pelo campo defensivo. Vem de novo com Alan Franco. Alan Franco abre a jogada para Moisés Caicedo. Caicedo mais à frente. Rincapié faz o domínio. Calibrou. Pé canhoto, tenta o cruzamento. Carimbou a marcação. É mais um escanteio, Belotti.
0: E agora vai colecionando essas oportunidades na bola parada, né? Foi o Jorge Sanches que conseguiu dar esse desvio e mandar essa bola para fora. Ponta esquerda, quem vai bater é o Angulo, autor do gol de empate no jogo histórico contra a Alemanha.
1: 41 minutos e meio passados, é o primeiro tempo. Vem levantamento de bola para dentro da área, vem de novo o Equador, vai tentando despontar ainda nesse primeiro tempo. Perde por 2 a 0, a seleção do México vai se classificando. Toma distância o árbitro. Trilo apito, vem cobrança de escanteio aqui pela ponta esquerda. Já está autorizado o levantamento de bola que vem fechadinho, primeiro pau, tentou o desvio. A bola sai pela linha de fundo, é só tiro de meta. E atenção, galera ligada no futebol da Band News FM, é Copa do Mundo. Você ouviu o toque, vamos girar. Tempo, placar de jogo. 42 minutos, passados. É o primeiro tempo no Estádio Azteca, na Cidade do México. Segunda fase, é jogo eliminatório. Perdeu, volta pra casa. México 2, Equador 0, Arthur Coelho.
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1: Estaremos juntos, é o 21º dia da Copa do Mundo, a maior Copa do Mundo de todos os tempos. E o goleiro Galíndez vem para a cobrança do tiro de meta. Lançamento de bola que vem mais à frente, sobe por aqui César Montes, consegue responder de cabeça, ela sobra mais uma vez, junto à linha de meio campo, briga e ganha o México, vence embora o Varado, ajeita a jogada para Mora, Mora faz a finta, volta a jogada, deixa mais atrás, daí para Jiménez, de primeira para Mora, espetado na ponta direita, linha de fundo, vem levantamento de bola, segundo pau, toque de cabeça, para fora! Lá no alto, Raul Jiménez dividindo com a defesa, ele manda pra fora, Belotti.
0: Mostrando que é muito mais do que só um centroavante, né? Posicional, brigador, ele que constrói inicialmente a jogada com um lindo passe pro lado direito, onde estava o garoto Gilberto Mora, que botou na cabeça do Raul Jiménez, retribuiu o favor, mas aí o centroavante estava bem marcado, não conseguiu testar pra baixo.
3: Cara, ele lembra no auge, até pelo Raul nas costas, o Pedro, sabe? Mas qual Pedro? Só a distância. Que leva Raul também às costas. Pedro, ah, Raul, entendi. Entendeu? Mas bem lá, distante. Lá, né? Bem distante.
0: Favor, assim, nossa harmonização facial.
3: Agora, brincadeiras à parte, a partida do Mora é espetacular, né? Javier Aguirre, ele não é que relutou, mas ele teve outras escolhas, talvez num processo de amadurecimento, mas era um clamor popular da mídia local, né? Todos pediam Mora e agora ele teve a chance como titular e tá fazendo jus. Partidaça dele.
1: Vence embora o México de novo, Alvarado. Liga para Sanches, está na área, perna direita, linha de fundo, cruzamento para trás, entrada da área, emendou de primeiro, desvio de cabeça, para fora! Teve a chance de fazer o gol, agora o Mora, mas não conseguiu, desvio para cumprimentar para o fundo da rede, Belotti.
0: E a galera do livro dos recordes ou qualquer coisa do tipo já tá com a caneta ali, ó. Já apertou o botãozinho, a ponta tá encostando no papel. Porque a terceira grande oportunidade, é o terceiro U da torcida mexicana em finalizações do Gilberto Mora, que pode se tornar, se balançar as redes, o segundo mais jovem da história fazendo em Copas. Essa o garoto tem um pouquinho de demérito, perdeu a chance.
3: Essa aí, tudo bem, né? As linhas seriam traçadas depois, mas grande chance, mais uma do México, Renato Manso.
4: O México chega duas vezes agora nessa reta final do primeiro tempo, baixou um pouco a intensidade, acho até que foi você que falou, será que o México vai sustentar esse nível de jogo o primeiro tempo inteiro? É natural, ali com o minuto 35, baixou a intensidade, se protegeu um pouco mais, o Equador subiu, mas no final do primeiro tempo o México chega duas vezes e quase sacramenta o jogo. É, que já está muito bem encaminhado para a seleção mexicana.
0: 5.
1: Vamos até 50 minutos nesse primeiro tempo. O primeiro tempo não parou. O primeiro tempo não parou. Que bom primeiro tempo na Cidade do México, no Estádio Azteca. Sai para o jogo, vem de novo Moisés Caicedo. Recomeça a jogada, deixa com Joel Ordóñez. Falhou no segundo gol do México, então ele solta a bola rapidamente para Galíndez. Galíndez vai na marca penal, perna direita, lança lá para o campo de ataque. Em disputa pelo alto, sobe a defesa, não consegue o toque. Ela volta, volta de novo para a seleção mexicana. Quiñones volta na contramão, deixa o passe curto, mas aí foi derrubado. Falta marcada, Belotti.
0: Ajudando na defesa, né? O Quiñones conseguiu lá dar a opção de passe para desafogar um pouquinho essa pressão alta da seleção do Equador. E o Alan Franco veio para o pontapé. O primeiro cartão amarelo do jogo vai para contra o atleta do Atlético Mineiro, Alan Franco pendurado.
1: 46 minutos passados, reta final do primeiro tempo. Para você que ligou o rádio no meio do caminho, jogo entre México e Equador atrasou em uma hora por conta do mau tempo na Cidade do México. Então vai terminando a primeira etapa só agora. O jogo atrasou em uma hora. Tinha início previsto para as 10 horas da noite, horário de Brasília. Começou às 11, no horário da capital federal. Lançamento de bola que vem mais à frente, subiu Joel Ordóñez. Tenta o toque pelo alto, vai sobrar mais uma vez em disputa. Angulo consegue ganhar essa bola, sobrou para Ener Valencia no carrinho. Deslizando, manda pela linha lateral. Johan Vázquez não desistiu da jogada. Foi até o fim de carrinho, ele manda pela linha lateral. Posse de bola para a seleção do Equador. Vem de novo com o Rincapié. Recomeça a jogada junto à linha central. Agora Joel Ordóñez, daí pela ponta. Alan Franco estica a jogada, amplia o espaço, abre de novo na ponta. Foi derrubado, caiu. O árbitro marcou a falta para cima do jogador do Equador, né, Belotti?
0: É, verificou esse pontapé, né? O Quiñones ajudando na marcação, chegou um pouquinho atrasado e acabou atingindo o pé de apoio do Yeboá. Fazendo justiça, a falta foi, na verdade, do Gallardo.
1: Jogo parado, infração, falta que favorece a seleção do Equador, que pelo jeito vai lançar lá dentro. Vai posicionando a bola na marca, já aponta lá para dentro Moisés Caicedo. O capitão equatoriano junto à linha lateral pelo lado direito vai levantar lá dentro. Defesa do México atenta na linha da grande área. Moisés Caicedo, braço esquerdo erguido, autorizado, perna direita, levantamento, bola longa, segundo pau, longa demais. Ela sai, é só tiro de meta, Belotti.
0: O Caicedo teve duas chances de cruzar a bola na área, né? Ele conseguiu fazer uma pior do que a outra. Inacreditável, não colocou nem a bola dentro do campo. As duas pingaram pela primeira vez já depois da linha de fundo. Tá mal o volante do Chelsea, uma das contratações mais caras da história do campeonato inglês.
1: Tá mal junto com os outros 10 jogadores do Equador. Cobrança de tiro de meta, vem o goleiro Raul Rangel, não quer nem saber de bola, perto da sua área. Ele quebra, lança lá pro campo de ataque. Em disputa pelo alto, vem o desvio de cabeça de Luiz Romo. Ela vai sobrando mais uma vez na linha de fundo, corre atrás dela para proteger e ganhar o tiro de meta. A seleção do Equador. 48 minutos e meio, vamos passando deste primeiro tempo. Juizão prometeu o jogo até os 50, 2 a 0, vence o México, vai se classificando nas oitavas de final. O México que teve como melhores campanhas em 70 e em 82, quando chegou às quartas de final. E vai ficando por enquanto a um passo desse recorde histórico. O Equador vai ficando pelo caminho, não consegue sequer igualar a sua melhor campanha em 2006, quando chegou às oitavas de final. Cobrança de arremesso lateral, vem de novo por aqui Alan Franco. Juizão manda ele voltar, voltar bem. Ali na intermediária defensiva vem de novo camisa 21 do Galo. Mais uma vez ali a cobrança de arremesso. Lançamento de bola mais à frente, tenta o domínio para ali Gonzalo Plata. Sumidão do jogo também, o jogador do Flamengo. Rincapié, junta a linha central, ele solta a jogada, deixa para Angulo. Angulo aqui pelo lado esquerdo, ele escapa da marcação do Sanches, levou para a linha de fundo. Chegou levantando tudo, arrepiando tudo, lateral mexicano. A bola sai pela linha de fundo, escanteio, Belotti.
0: Mais uma vez o Equador vai ter essa chance na bola parada. E é o Angulo normalmente o encarregado, né? Antes vai ser montada aquela fileira, o escanteio. Alá Arsenal, viu, Anderson Gonçalves?
1: Aí todo mundo lá pra pequena área, ó, pra atazanar a vida do goleiro Raul Rangel. Mas pode pintar também uma jogada curta. Tá pedindo para ali o Pedro Vitti, pertinho ali da bandeira de escanteio. Vem Angulo. Juizão vai lá de novo pra verificar o que que tá acontecendo. Tem jogador do Equador caído.
0: Era o Ener Valencia, agora sim.
1: Autorizado, vem o Equador, sai jogando curto. Pedro Vitti faz o domínio, tenta a devolução de novo com Angulo, perna direita, ele volta, deixa a jogada pela intermediária, calibrou, cabe levantamento de Alan Franco. Não deu tempo. Apita e encerra o primeiro tempo, árbitro. Jogadores do Equador estão revoltados ali com o juizão, mas é o seguinte, hein? O Equador agora demorou demais. E aí o juizão encerrou o primeiro tempo. 2 para o México, 0 para o Equador. O México vai se classificando às oitavas de final, vai se juntando ao grupo de 16 que seguem na Copa do Mundo. Vem aí o intervalo, Band News FM, vem aí!

0: Cielito lindo, só vai dar essa música pelo visto no jogo entre México e Equador. Deixa eu chamar o Lucas Belotti na saída de campo. O que, que você observa aí, Lucas?
1: É, muita festa, viu? Os jogadores mexicanos todos se abraçaram antes de descerem em direção aos vestiários, né? Enquanto os equatorianos ficaram olhando um pra cara do outro, assim, pô, é sério que a gente transformou um escanteio em fim do jogo sem cruzar a bola na área? Pois bem, foi sério, viu, Arthur Coelho? Marca importante pro México, tá já alcançada hoje. Igualou o recorde no número de gols marcados em uma só edição de Copa do país. São 8. Eram 6 antes da bola rolar, 2 no primeiro tempo, 8 ao todo, igualando e empatando a marca alcançada na Copa de 1998. O México que vai vencendo apenas pela segunda vez na história em um mata-mata de Copas, está disputando essa fase, esse formato do torneio pela 10ª vez. Era uma das piores campanhas, juntando a quantidade de jogos, levando em consideração todo esse cenário. Já pelo lado do Equador, viu que já está ali pronto para ouvir as broncas e as conversas de Sebastián Becasese. Vale a gente destacar que essa é a primeira vez, Arthur, primeira vez em 23 jogos sob o comando de Becasese que o Equador sofre 2 gols numa mesma partida. Isso não havia acontecido ainda, uma prova da força defensiva. Hoje aconteceu e logo no primeiro tempo. Então tem muito a arrumar o argentino nesse intervalo.
0: Ah, tem muito mesmo que arrumar. Será que consegue uma remontada para seguir para a próxima fase, as oitavas de final da Copa do Mundo? Bruno Camarão, parece que só uma seleção jogou nesse primeiro tempo.
2: É, e foi a seleção mexicana, inegavelmente. Todos esses dados trazidos pelo Lucas, eles vão se integrando ou se ampliando também com mais um. México lidera por mais de um gol no intervalo de uma partida de Copa do Mundo pela primeira vez na história. É o 64º jogo da história do México em Copas do Mundo e ele nunca foi para um segundo tempo vencendo por mais de um gol de diferença. Ou seja, a classificação está muito bem encaminhada. Tudo funcionou na estratégia do Javier Aguirre, a entrada do Mora, a movimentação do Quinones, as possibilidades de machucar a seleção equatoriana, elas se apresentaram na prática. O México do Becasese, que fez ótimas partidas defensivas em alguns momentos do torneio, em alguns momentos importantes das eliminatórias, fez o jogo épico contra a Alemanha, garantindo a ida a essa etapa mata-mata, segunda fase da competição, mas não pôde aguentar esse poderio de 10 finalizações no primeiro tempo e 2 gols marcados. Poderia ter sido mais. É bem verdade, o Yeboá acertou uma vez a trave mexicana quando a partida ainda estava 0-0, teve a chance de descontar no 2-1 para ótima defesa do Rangel, mas viveu o time do Becasese a base de pílulas, de tentativas isoladas. Coletivamente, quem jogou foi o México, com uma ótima participação do Mora, esse jovem talentoso de 17 anos, o Tijuana, que tomara tenha vida longa no futebol local. E a partida se construiu com muita intensidade e eficiência por parte do México, Arthur Coelho e amigos, porque houve simbiose entre a arquibancada e o campo. E essa diferença você não compra na esquina. Você não vai no Walmart e vai comprar nos Estados Unidos. Você tem no México, porque você tem a vivacidade entre quem ama futebol e o pessoal que gosta desse esporte por natureza.
0: Daqui a pouquinho eu quero escutar também a análise do Renato Manso deste primeiro tempo que só deu a seleção do México.

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3: Lançamento pra Quinones. Grande bola pelo lado esquerdo. Invadiu a área. Quinones puxou pé direito. Bateu. Fatal!

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0: Assina Roanderson Gonçalves o primeiro gol da seleção mexicana, que esteve dominante neste primeiro tempo contra a seleção do Equador. Deixa eu chamar aqui para conversa o Renato Manso para destacar o desempenho da seleção mexicana e o não desempenho da seleção do Equador neste primeiro tempo. A seleção do Equador que começou ali dando os primeiros passos, mas após os 5 minutos praticamente só jogou a seleção mexicana. Renato?
1: Anderson, a gente precisa... Eu tento analisar o futebol sempre uma coisa diretamente ligada à outra, né? Porque às vezes um time vai mal e o outro se aproveita. Às vezes um time joga bem e o outro não tem nem espaço para jogar bem ou mal. Eu acho que não é hoje um demérito do Equador. O Equador é que não consegue sair das cordas. Hoje, na minha leitura de jogo, é muito mais uma atitude do México. Somado isso, né? Quando você junta um time bem treinado com uma atitude, uma intensidade elevada, é difícil você transpor superar um adversário como esse, né? Então hoje eu vejo um México, um primeiro tempo de muita intensidade, muita velocidade, e quando eu falo velocidade não é só com a bola, não é só caminhando pra frente, não é só correndo pra frente, que também é uma marca dessa seleção mexicana, mas eu falo da velocidade na troca de passes. É um time que não protela, é um time que decide o que vai fazer. Quando tem o drible, é o drible pra frente, é o Mora que dribla, é o camisa número 19, aliás, o camisa 7, o Romo. Todo mundo que vai ali, que pisa no campo ofensivo, é driblando, passando, driblando, encontrando um companheiro em melhor situação para tomada de decisão. Então é a velocidade com a bola, é a velocidade sem a bola para sair nas costas da defesa da equipe do Equador. E um detalhe também, a velocidade para correr para trás, para baixar na hora que precisa baixar também. Tudo bem que no primeiro tempo não foram tantas situações assim, mas se a gente for ver o lugar mais criativo do Equador, ele tem inferioridade numérica, né? São 3 jogadores do México no meio campo contra 2, os 2 volantes sempre muito bem acompanhados. E aí quando eu falo correr para trás, é que quando essa bola entra nos pontas, tanto no Angulo como também no Yeboah, os laterais também têm a ajuda dos volantes e dos pontas, que baixam também para recompor. Então é um México que soma a boa estrutura tática também com a velocidade, com a sua atitude, é motivada também pela força do Azteca. Um primeiro tempo, como eu falei, de muita efetividade, né, no plano de jogo, um amasso muito grande na estratégia da equipe do BKSS, que vai precisar agora se redesenhar, se redescobrir, para tentar voltar para o jogo, para tentar competir nesses próximos 45 minutos.
0: Meia-noite e um minuto, já entramos na quarta-feira, 1º de julho de 2026. Vamos ver como vai entrar neste segundo tempo a seleção do Equador. 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
0: Agora meia-noite e 2 minutos, meia-noite e 3 minutos. Em instantes você acompanha o segundo tempo de México e Equador, partida importantíssima que decide quem seguirá para as oitavas de final da Copa do Mundo. Neste primeiro tempo só deu México, só deu México e as seleções já estão ali se posicionando para esta segunda etapa. Eu passo a bola para ele, Anderson Gonçalves.
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4: É comigo e com toda a equipe de esportes da Band News FM. Intervalo de jogo, por enquanto o México vai vencendo 2-0 para cima do Equador. Vai ficando no grupo dos 16 que seguem à frente, onde o Brasil já está. E o Brasil enfrenta no próximo domingo a Noruega, às 5 horas da tarde. O México, por enquanto, vai encaminhando bem a sua classificação e controlando muito bem o jogo, né? O Equador chegou a assustar, chegou a colocar uma bola na trave, mas muito longe daquilo que o México fez na primeira etapa. Construiu muito bem o seu resultado e vem aí para o segundo tempo. A gente está aqui de olho para ver se teremos alterações das duas equipes. Por enquanto só o México está em campo. Isso mostra duas coisas. Primeiro, a vontade que o México está de jogar, de avançar e de vencer logo esse jogo. E a preocupação pelo lado do Equador, que a conversa do Sebastián Becasés foi um pouquinho mais longa. Por enquanto, os jogadores ainda não voltaram para o gramado, mas também a gente não vê nenhuma movimentação ali do lado de fora com relação a alterações. Fato é que a torcida do México vai fazendo uma festa incrível, fazendo uma festa muito bonita, vai cantando com as lanternas dos celulares acesas. Enquanto isso, nesse momento, vai subindo para campo a seleção do Equador. Bom, já vi ali gente sem colete. Gente que pode voltar para esse segundo tempo, Lucas Belotti.
5: É, eu já vi sem colete o Yarmar Medina, Yaimar Medina, o camisa número 26, e também o Preciado, outro jogador de futebol brasileiro, né? Atua no Atlético com a camisa de número 17. Os dois já voltam ali sem colete depois desse bate-papo. Tô caçando para ver se tem uma outra alteração, né? Mas aparentemente serão só, quer dizer, entre aspas, só as duas mexidas do Sebastián Becasés depois dessa virada. 17, Ângelo Preciado, Atlético Mineiro, e o camisa número 26, o Yarmar Medina, atleta do Genk. Então vamos só aguardar a confirmação das plaquinhas para ver quem deixa o gramado, mas esses dois fatalmente vêm como novidades.
4: Já estão ali preparados do lado de fora e vem para esse segundo tempo. Preciado com a 17, Medina com a 26. O papo do Becasés foi mais longo, né, do que do Javier Aguirre.
6: Alan Franco amarelado, a possibilidade, talvez, não sei.
4: Vamos ver, a plaquinha vai subir agora. Os dois jogadores já estão prontos ali na beira do campo. E as alterações vão ser feitas nesse momento, né, Belotti?
5: Isso, vai sair o Ordões, camisa número 4, zagueiro, para entrada do Yaimar Medina com a 26. Detalhe, serão os primeiros minutos do Yaimar Medina, ele não tinha jogado ainda na Copa o camisa número 26, e saiu mesmo o Alan Franco, 21, amarelado, para a entrada era o 17, Preciado. Então estão em campo aí, Medina e Preciado, saíram Alan Franco e também Ordões.
6: Ordões, quem errou naquela bola, eu dei a letra que foi o Pátio, não, o Pátio ele estava envolvido, mas o erro do passe que solta a bola no pé do Raul Jiménez para iniciar a jogada concluída pelo próprio Raul, fazendo 2-0 para o México, foi o erro técnico do Ordões. Alan Franco amarelado, então a dupla que joga mais pelo lado direito da defesa do Equador deu adeus.
4: Vai rolar a bola para o segundo tempo na Cidade do México. Contagem regressiva da torcida mexicana, tudo certo, tudo pronto. Autoriza o árbitro, a bola volta a rolar, é Copa do Mundo da Band News FM. Um segundo tempo para você, para a gente que está curtindo a companhia desta segunda fase. Por enquanto, 2 para o México, 0 para o Equador. Equador que já tenta a primeira bola lançada aqui para Preciado. Linha de fundo, cruzamento que vem, bola longa demais, ela atravessa toda a extensão da área. Sobra do outro lado, Angulo faz o domínio, encara a marcação, aponta para frente, puxou para a perna direita, Angulo ameaça o cruzamento. Mais uma finta, tenta o passe, caiu, derrubado, o juizão olhou, manda o jogo seguir, não quer nem saber, hein, Lucas Belotti?
5: É o jogador equatoriano caído, né, e segue por ali até agora, enquanto o México tem contra-ataque.
4: Vem pelo lado esquerdo o Quinones, acelera, engata a quinta marcha, dobra a marcação para cima dele. Ele faz o break, puxa para a perna direita, descola o passe, a Mora. Mora devolve, Quinones clareia bem do outro lado, dominou, entrada da área, pé esquerdo, bateu, colocado, para fora! Roberto Alvarado buscava o ângulo, exagerou na dose, ela vai para fora, tiro de meta, Belotti.
5: O atacante do Chivas quer participar da festa, né? O Quinones, companheiro dele pelo lado esquerdo, já foi para as redes. O Raul Jiménez, centralizado, também marcou um dos gols. Agora o outro atacante queria participar da brincadeira. Bateu bem na bola, né? Acabou pegando um pouquinho mais para fora do que gostaria e mandou à direita da meta o Galinhas.
4: Renato Manso, o Equador mexeu no intervalo, mas o México não dá pinta que vai diminuir o ritmo, não.
1: É, pelo contrário, vai pisar no acelerador, né? O México, que não tomou gols ainda nessa Copa do Mundo, é um time que a primeira defesa do México é ficar com a bola e ocupar o campo ofensivo. Então, começa o segundo tempo como terminou o primeiro.
4: Bola nas mãos do goleiro Raul Rangel.
6: O Anderson, essa chegada do Alvarado pelo lado direito é mostra de um jogador que está o tempo inteiro atento também para receber, finalizar. E as jogadas mexicanas, por mais que tenham uma grande construção por intermédio de troca de passes, existe muita verticalidade. Eles não demoram tanto para executar, para finalizar. Todos têm essa característica. O Alvarado, que fez esse último chute, o Quinones e o Raul também.
4: Bola que sai pela linha lateral, o México já cobra o arremesso, tentava o lançamento à frente, abriu o compasso, fez o corte, fica com ela, vence o Borangulo. Descola o passe, tentava fazer outra passagem, recebe de volta, o passe saiu muito comprido. O México recupera o lançamento de Luiz Romo, mais à frente, sobe a defesa, consegue o toque. Caicedo tentava ajeitar essa bola, o México briga ainda pela intermediária, vai sobrar essa bola mais uma vez com o Quinones. Puxou para o lado direito, ajeitou, tá de frente, Alvarado tenta o passe, antecipa, faz o corte da linha de defesa. William Pátio manda essa bola para longe, na sequência chega para ali César Montes, evita a saída de bola, e na sequência a falta está marcada, Belotti.
5: Falta em cima do garoto mexicano, derrubado ali pela meia direita, né? Quem chegou para fazer essa marcação foi exatamente o Medina, que entrou no intervalo e já abriu a caixa de ferramenta.
4: Jogo parado, infração que favorece o México lá pela ponta direita do campo de ataque. Movimenta, está jogando rápido por ali a seleção mexicana. Bola aqui no setor defensivo. Johan Vázquez já acelera, corredor esquerdo, ele solta, deixa a jogada de novo na ponta. Faz o domínio, encara a marcação por aqui. Mais uma vez o Quinones ajeita a jogada até Lira. Eric Lira faz o domínio, recomeça mais uma vez na intermediária. Deixa a bola correr. César Montes de primeira, ele toca nela. Lança lá para o campo de ataque, joga no vazio. Só a proteção da defesa equatoriana para voltar a jogada até o goleiro Galíndez. Galíndez na pequena área, faz o domínio pressionado, perna direita, e despacha. Manda lá para o campo de ataque. Em disputa pelo alto, consegue o toque de cabeça, vai brigar mais uma vez pela sobra por ali. O Quinones derrubado, queria falta, o lance segue. Ela volta de novo aqui pelo lado direito. Caiu por ali o jogador do Equador, a falta está marcada, Belotti.
5: A arbitragem entendeu que o Gadiardo acabou chegando atrasado, né, e fazendo um tranco nas costas do Ieboá. Cobra rápido, o Equador tem pressa, é claro.
4: Perde por 2-0, a seleção equatoriana vai dando adeus ao Mundial em 2026. Sai para o jogo mais uma vez por ali a seleção do Equador. Pedro Vitti lá do outro lado. A bola esticada de novo na ponta. Angulo faz o domínio, junta a linha lateral. Puxou para a perna direita, aponta mais uma vez ali para o círculo central. Volta a jogada, deixa de novo no campo de defesa. Atravessa mais uma vez a seleção do Equador. A bola aqui por dentro, vem de novo com Pedro Vitti. Vitti solta a jogada, deixa de lado. Moisés Caicedo devolve de novo. Vitti abrindo a jogada lá para o outro lado. Faz o domínio, já descola o passe mais à frente. Rincapié, ela sobra de novo com Angulo. Ângulo junta a linha lateral, encara a marcação do primeiro, puxou para a perna direita, volta, recolhe, deixa a jogada de novo com o Vitti. Vitti solta a jogada aqui pelo outro lado, é de novo com Caicedo, Caicedo à frente. Ieboá domina, encara a marcação, puxou para a canhota, clareou. Ieboá trouxe de novo de fora para dentro, inverte a jogada, passe do outro lado. Rincapié dá um tapa mais à frente, a bola de novo com o Ângulo. Ângulo faz o domínio, encara a marcação no primeiro, bico da área, ele puxou para a perna direita, volta, deixa a jogada mais atrás de primeira, toca nela. Rincapié lá pelo lado esquerdo, recomeça mais uma vez para ali Medina, volta de novo com o Rincapié daí por dentro. Pedro Vita faz o domínio, inverte a jogada, tenta o passe, a bola mais à frente, dominou, tentou escapar o Plata, abre a jogada de novo na ponta, calibrou, Preciado ajeita a jogada, dominou, Plata entrada da área, ajeitou para quem vem de trás, está de frente, Vitti exagerou na dose, mandou para longe, é só tiro de meta, Belotti.
5: E é o volante pisando um pouco mais próximo da área, né, para tentar dar uma acordada no Equador e levantar os ânimos nesse segundo tempo, mas pegou mal na bola o Vitti, né, atleta do Pumas, conhece esse gramado, conhece o Azteca como rival de América e Cruz Azul, mas agora pegou mal demais.
4: 5 minutos e meio passados ao segundo tempo. Pra você que tá chegando agora, não é prorrogação, não. O jogo atrasou em uma hora por conta do mau tempo. O jogo ia começar às 10, começou às 11, horário de Brasília. E o México vai vencendo o Equador por 2-0, comecinho de segundo tempo. Desce o México, lançamento de bola mais à frente, Rincapié brigou por ali, chega por baixo. Não desiste por ali o Jorge Sanches. Ela vai sobrando junto à linha lateral. Rincapié, ih, rapaz, acabou o campo pra ele. É lateral, posse de bola pra seleção mexicana. Olha, fazendo aqui até, aproveitando a analogia que fez o Bruno Camarão, o Equador tá nas cordas, hein? O Equador tá grogue. Tá zonzo o Equador. Cobrança de arremesso lateral, vem de novo o México. Sanches, lado direito, ele procura a melhor opção, volta a jogada. Vem o passe na direção da área, Mora dominou, puxou o pé direito, engatilhou, travando na hora do chute. Chega rasgando Moisés Caicedo. A bola sobra mais uma vez junto à linha de meio campo. Vem lançamento, ligação do César Montes, bola forte demais. É só lateral para a seleção do Equador.
6: No espírito da luta livre, sabe? O tradicional do México, não sei se lá tem, mas no WWE tem, né? Você luta em par, né? Se fosse o momento, se o Equador pudesse chamar um companheiro sul-americano, me substitui, sabe? Dá o tapinha ali do lado das cordas, vem, me substitui. Ele chamaria, sei lá, Colômbia, Argentina, Brasil, alguém. Porque nesse ritmo, a tendência é o México, sei lá, ampliar o marcador.
4: Yeboa deu um tapa na frente pra Valência, tá na área, perna direita, ele bateu pro gol! Bloqueado na hora exata, ela saiu, escanteio, Belotti.
5: É, ficou reclamando de impedimento dos jogadores mexicanos, né? E é o que assinala por aqui o assistente número 1, o Tomás Kranich. Tava realmente um pouco à frente o Ener Valência, que até dá uma atrasada no passo pra tentar ficar em condição, mas depois aparentemente atrasou um pouquinho demais, né? E aí acabou realmente ficando em posição irregular.
4: Vai sair para o jogo mais uma vez ali a seleção mexicana, 7 minutos e meio ao segundo tempo. Sem pressa nenhuma, a seleção mexicana vem de novo para sair para o jogo. 2-0, os dois gols marcados no primeiro tempo, em um ritmo impressionante da seleção mexicana. Sai para o jogo Luiz Romo, ele volta a jogada, deixa mais atrás de novo com o Johan Vázquez. Daí aqui pelo lado esquerdo, ligação mais à frente, Raul Jiménez perde a bola, ela sobrou de novo com o Vite, leva para o lado esquerdo, recomeça a jogada, deixa com o Rincapié. E aí vem as chuvas de vaia para cima da seleção equatoriana. Vem sendo um diferencial no jogo a torcida mexicana. Moisés Caicedo abre a jogada, deixa de novo. Yeboah aqui pela ponta direita. Volta, retorna, deixa a jogada de novo com o capitão Moisés Caicedo. Caicedo solta a jogada, deixa mais uma vez ali pelo corredor central. Inverte a jogada, coloca lá para o outro lado. Rincapié, a bola corre, ele deixa o passe mais à frente. Vem de novo com Medina. Medina descola o passe, atropelado. Angulo caiu, se levantou, tá com a bola. Volta de novo a Rincapié. Daí pelo meio, Pedro Vitti faz o domínio, inverte a jogada, coloca para Moisés Caicedo. Caicedo estica a jogada de novo na ponta, faz o domínio. No Plata, tentou escapar da marcação, desarmado facilmente por Quinones, e o Equador ganha arremesso lateral, já batido pelo Preciado, tem pressa, vem de novo Moisés Caicedo, Caicedo solta, deixa a jogada de novo pela intermediária, aqui pelo campo ofensivo, Pátio abre a jogada, de novo com Plata, vem o jogador do Flamengo, descola o passe, deixa de novo com Caicedo, Caicedo de novo à frente, tabela, tenta o passe, boa bola, Angulo ajeitou, ajeitou mal, depois teve um choque ali do Yeboah com o jogador mexicano, os dois ficaram caídos, o México vence embora pelo lado direito, vence embora de novo com o Alvarado, pressionado, perde a bola, acho que o lateral é para a seleção do México, né? Mas o juizão vai parar o jogo, né, Belotti?
5: É, porque o choque foi muito forte, né? O árbitro entendeu em campo que não é falta, ele tá até explicando isso para os atletas dos dois times que estão ali cercando, né, em busca dessa reclamação, mas realmente é um contato muito forte entre o Yeboah, que tava se projetando para finalizar, e o Luiz Romo, que por milésimo de segundo colocou o pé na frente. Toda a força que o Yeboah estava colocando para bater a bola foi pro tornozelo do Luiz Romo. O arbitragem mandou o jogo seguir.
4: Falta, camarão.
6: Ele precisa decidir de quem foi falta. Se do jogador equatoriano que coloca o pé à frente e recebe o chute, ou se o inverso. Se ele entende que o chute foi faltoso diante do jogador que já estava com o tornozelo apoiado no chão, numa hipotética posse de bola. É, mas eu entendo a colocação do árbitro em acreditar que isso foi simplesmente um acidente de trabalho, que não existiu um ato faltoso, nem de quem tentou colocar o pé à frente, tampouco daquele que chutou.
4: Ligação direta, vem o Equador, dominou, Plata ajeitou pelo lado esquerdo, Angulo puxou para a perna direita, ajeita a jogada, cabe levantamento, vem bola para dentro da área, Ener Valência subiu, dividiu, ela sobrou, rasga dali, César Montes. manda a bola pra longe, ela volta de novo do Equador, recomeça a jogada, deixou pra Caicedo, Moisés Caicedo domina, pisa na bola, abre de novo na ponta, cabe levantamento, calibrou, já solta a jogada, mais à frente, Medina no bico da área, ajeitou pra quem vem de trás, é de novo com Vite, Vite ali pela ponta, vem de novo com ali pela ponta esquerda, já encara a marcação, vai puxar mais uma vez pro lado esquerdo, Angulo, recebe de volta, cabe levantamento, tá tudo muito fechado. Aí o Equador tem que voltar, trabalha a bola de novo com Moisés Caicedo, Caicedo volta, deixa a jogada mais uma vez aqui na intermediária, William Pátio, vem de novo, vai as mexicanas pra cima da seleção do Equador, Yeboá, carimbou ali pra cima da marcação, volta a jogada, deixou mais atrás, cabe levantamento, já deixa de novo de lado Caicedo, aí vai ter que começar tudo de novo, vem bola de novo pela intermediária, Pedro Vite, inverte, coloca lá do outro lado, Rincapié já solta a jogada, junta a linha lateral, deixa de novo com Medina, Medina volta, retorna a jogada mais uma vez na intermediária, toca a bola, deixa de lado, já aparece como opção Pátio, ele prefere o passe a Moisés Caicedo, agora sim a bola chega até Pátio, Pátio ao capitão Caicedo, Caicedo no campo de ataque, puxa para a perna direita, volta, retorna, deixa a jogada de novo aqui pelo meio, Pedro Vite abrindo a jogada de novo na ponta, Rincapié tenta o passe, a bola esticada para Angulo, Angulo dominou, puxa para a perna direita, fica sem opção de passe, se aproxima para ali o Vite, ele recebe, tenta o giro, Vite volta, retorna, deixa a jogada mais atrás, de novo com Rincapié, Rincapié pelo lado esquerdo, corredor ele solta, deixa a jogada de novo com Medina, Medina retorna, volta de novo na linha defensiva, Rincapié daí para Pátio, bola passou pelo Pátio, abriu o compasso, consegue o domínio, solta a jogada, deixa de novo com Caicedo, Caicedo já toca a bola por dentro, se apresenta ali pelo meio mais uma vez o Pedro Vite, deixou a bola escapar, abre de novo na ponta, Rincapié, calibrou perna esquerda, cabe levantamento, vem bola para a área, chega rebatendo dali a defesa, sobrou de novo pela ponta, Medina abre a jogada com Angulo, Angulo domina, encara a marcação, puxou pro pé direito, ameaçou cruzamento, ainda Angulo volta, retorna, ainda ali pelo corredor esquerdo, ele solta a jogada, Rincapié, tá marcado, ele volta, deixa a jogada, interceptado no meio do caminho, vem-se embora Mora, ali pelo lado direito, ele segura, prende, tenta a finta, foi derrubado, a falta tá marcada, Belotti.
5: Tá achando nada, hein, Capieira, é um dia triste aí pro zagueiraço do Bayer Leverkusen, que tá na primeira prateleira do futebol europeu, mas hoje muito mal, tomou um drible fácil, fácil no Gilberto Mora, que parecia brincar no quintal de casa, fez a falta, camisa 3 do Equador. Vamos ter duas mudanças, viu, Anderson? A primeira saída do 19, o Gilberto Mora, para a entrada do Brian Gutierrez com a 26. Gutierrez está em campo então com a 26, na vaga do Gilberto Mora, é a primeira mexida do Javier Aguirre. Já na seleção do Equador, está pronto para entrar o Kevin Rodrigues com a 11. E está indo embora o Ener Valencia, camisa número 13. Então já em campo o Kevin Rodrigues, que joga no Union Saint-Gilloise da Bélgica, e vai embora o ruim Ener Valencia.
4: Duas alterações nessa parada, uma para cada lado. Muito aplaudido, né? Saindo ali também o Gilberto Mora, o jovem jogador mexicano. Deixa eu só ver aqui a descida do Equador. Já já eu aciono a minha dupla de comentaristas. Recupera a posse de bola no México. Tenta acelerar mais uma vez a transição. Volta a jogada até César Montes. Daí para Johan Vázquez. Recomeçando a jogada com o Raul Rangel. Renato Manso, duas alterações, uma para o México, uma para o Equador. E assim, na balança, muito diferente, né? O Mora muito bem e o Valencia muito mal.
1: Completando aí o ciclo de partidas ruins, né, do Ener Valencia. Ele conseguiu dar o check em todas as partidas, joguei mal em todas elas. Muito ineficiente, o BKCS inclusive trabalhou a hipótese do Kevin Rodrigues ao longo da preparação para esse jogo, mas optou pela experiência do jogador do camisa 13, que inclusive joga no futebol mexicano, mas acabou não valendo da escolha por ele. Entre o Kevin Rodrigues, um centroavante de área ali mais jovem, para tentar brigar com a defesa do México. Saiu Mora, né, na seleção mexicana. Uma partida realmente de gala, né? O primeiro tempo acima da média, um dos melhores tempos, né, de um jogador nessa Copa do Mundo. Talvez cansou até pela intensidade física, hora de colocar um dos jogadores que já vinha jogando como titular, até para poder manter a pegada até o final do jogo.
4: E aí, Camarão?
6: Pois é, o Gutierrez, ele é considerado um titular, né? Mas a gente está falando de uma competição de tiro curto, invariavelmente ajustes, mudanças específicas, mas ele é um jogador muito importante para essa rotação da equipe do Javier Aguirre e entra na vaga de um Mora que foi espetacular. Não deixou a marca dele, gol, assistência, mas esteve envolvido em quase todos os ótimos lances do México lances ofensivos no primeiro tempo. No segundo, ainda conseguiu puxar alguns contra-ataques, boas arrancadas, ora pelo lado direito, ora pelo lado esquerdo, um jogador que não guarda posição, sabe jogar ali naquelas três funções da articulação por trás do centroavante Raul Jiménez. Foi um jogaço do Mora. E o Valencia, bom, dispensa mais comentários, né? Partida muito ruim dele, na esteira, né, da partida ruim do Equador.
4: 16 minutos, vamos chegando nesse segundo tempo, 2-0, segue vencendo o México. Aqui é boa, faz o domínio, puxou para a canhota, tenta o passe, passe muito mal feito. Chega deslizando no carrinho, brigou, ganhou no pé de ferro, ficou caído, tá valendo tudo, a bola sobra, é do Equador. Estica a jogada, Kevin Rodrigues lá do outro lado, cabe levantamento, Angulo. Fez a finta, invadiu o pé direito, tocou para o meio, rasga dali. A defesa do México manda para longe, Belotti.
5: Jogadaça individual, é o lampejo equatoriano no jogo, né? O Yeboá no primeiro tempo, o Angulo em algumas oportunidades deixou no chão o Alvarado, entrou na grande área pelo bico dela lá do esquerdo. E aí na hora do passe jogou um pouquinho nas costas do Kevin Rodrigues, que não alcançou.
4: Vem de novo o Preciado. Lado direito ele faz o domínio, de escola do passe, deixa para quem vem de trás. Yeboah tentava enfiada de bola, rebate, rebate mal a defesa mexicana. Preciado só acompanha a saída de bola, cobrança de arremesso, e aí teve um enrosco. Preciado deixou o braço por ali, o juizão não gosta, vai chamar os dois para conversa, Belotti.
5: É, não foi nada santinho o Jesus Galhardo, que com um empurrão nas costas tira o Preciado, quando a bola já não estava mais em disputa, né? O jogador do Galo não gostou, devolveu com um tapa. Dizem que quando você acerta um tapa em Jesus, ele vira o rosto para que você acerte o outro.
4: Ah, não. É, tá inspirado, tá hoje, Belotti.
6: Vem mais uma vez. Isso é meia-noite 24, horário de Brasília, hein?
4: Exatamente, ele é amigo da madrugada, né?
6: É, ele tá à vontade.
4: Sai pro jogo, vem de novo Rincapier. Agora com o Angulo, pelo lado esquerdo, junta a linha lateral, ele faz o domínio, encara a marcação. Ninguém se aproxima, Angulo tem que voltar a jogada, deixa de novo com Pedro Vitti. Vitti faz o domínio, perna canhota, ele tenta o levantamento, ajeitou de peito, Rodrigues abriu pela ponta direita, cabe levantamento, bola pra área, bloqueado pela marcação, Caicedo, ela sai, é novo escanteio.
5: Era o Quinhones ajudando na marcação aqui, evitando que o Moisés Caicedo colocasse essa bola lá na buvuca, dentro da grande área. Vai ter a oportunidade na bola parada, o Equador. A torcida ainda apreensiva. Quem sabe pode mudar de feição.
4: Vem bola pra dentro da área da seleção mexicana. O Equador lança todos os seus jogadores altos lá pra dentro. Jogadores altos da defesa estão todos lá. Pedro Vitti, aqui pela ponta direita, autorizado, Vitti no levantamento, bola fechadinha na pequena área, subiu! A defesa do México afasta, ela volta. Volta de novo, agora pela intermediária, Preciado abre a jogada de novo na ponta, Vitti faz o domínio, perna canhota, devolveu de novo com Preciado. Cabe levantamento, perna direita, ele faz a inversão, bola longa demais. Linha de lado, ela vai saindo. Mais uma vez a cobrança de arremesso favorece a seleção mexicana. 18 minutos e meio, segundo tempo. Jogo que começou com uma hora de atraso devido ao mau tempo na cidade do México. Partida estava programada para começar às 10 horas da noite, horário de Brasília. Foi para as 11 e o México vai se classificando.
6: Anderson, aí você vê o bloco defensivo ali do México bem baixo, né? Linha de 5. Olha o contra-ataque.
4: Vem-se embora o México. Campo aberto, lado direito. Cabe cruzamento. Tentou passe na entrada da área. Bola mal atravessada. Rincapier apareceu no meio do caminho. Pode falar, Bruno Camarão.
6: É, completar. Você vê uma postura bastante conservadora nesse instante, né, em que o México vai justamente explorar isso que acabou de acontecer. Respostas rápidas depois de, quem sabe, retomar a posse de bola. Mas sem uma marcação agressiva lá no campo de defesa, percebemos em muitos momentos uma linha de 5, né? Com um dos volantes baixando ali para a linha dos defensores. A participação dos jogadores de meio campo pelo lado, auxiliando os laterais, pela direita o Sanches, pela esquerda o Galhardo, ambos sendo suportados pelo Romo, agora pelo Gutierrez, que acaba de entrar. Enfim, é um trabalho defensivo muito bom de uma equipe que nesse instante não precisa atacar mais, porque vence por 2-0.
4: São 12 finalizações do México no jogo, duas no gol, as duas que entraram, né? Três finalizações para a seleção do Equador, apenas uma no gol. É muito pobre realmente de ideias a seleção equatoriana. Vem mais uma vez pro campo de ataque o México. Toca a bola curta, deixa com Eric Lira. Lira faz o giro, recomeça a jogada. De novo no campo de defesa, a bola chega a César Montes. Entrega a jogada mais à frente. Tentava o domínio, chega arrepiando tudo para ali. O Preciado deu errado, vence embora o México. Ligação de bola para Quinones pelo lado esquerdo, lateral dali. Ele faz o domínio, invadiu Quinones. Tenta o passe bloqueado. William Pátio afasta e é escanteio.
5: Mais uma vez explorando essa defesa alta, né? A linha alta da seleção equatoriana, que tem os zagueiros muito próximos da linha do meio do campo. E agora o Quinones lançado na velocidade, tentou levar melhor do Pátio, mas acabou tendo o desvio do zagueiro do Paris Saint-Germain. Escanteio pro México. Ponto esquerdo.
4: Raul Jiménez chama a galera. Escanteio para o México. Lado esquerdo, campo de ataque, vem pro levantamento mais uma vez a seleção mexicana. Aqui pela ponta esquerda, Roberto Alvarado. Na perna canhota, venenosa, perigosa, não sem antes o juizão ir lá conversar com todo mundo. Não pode morder, não pode puxar o amiguinho. E vamos embora, juizão, queremos jogo. Vem pro levantamento mais uma vez, Roberto Alvarado. Aqui pelo lado esquerdo do campo de ataque, ele toma distância, autoriza a cobrança. Já autorizado Alvarado, levantamento de canhota, bola no segundo pau, toque de cabeça. Espalma Galíndez! Subiu completamente sozinho César Montes, por muito pouco não sai o terceiro, Belotti.
5: Não achou nada o Pátio, né? Que era o responsável por marcá-lo ali dentro da pequena área. Subiu livre, livre, expulso na primeira rodada. O Montes queria se redimir, defesaça do Galíndez, mais um escanteio.
4: Repete a dose, Alvarado. Lado esquerdo, campo de ataque, perna canhota, autorizado Alvarado, levantamento, bola longa, marca penal, toque de cabeça, pra fora! Na jogada idêntica ao primeiro escanteio, César Montes lá no alto, cabeceando para fora, Belotti.
5: E eram simplesmente os dois zagueiros mexicanos juntos pulando nessa disputa aérea. Ficou até difícil saber se o desvio foi do Johan Vázquez ou se foi do César Montes. Fato é que em 30 segundos e duas cobranças de escanteio, o México finalizou quase as mesmas vezes com o Equador em toda a partida. Pausa para hidratação.
4: E atenção, galera ligada no futebol da Band News FM, você ouviu há pouco o toque, vamos girar tempo e placar de jogo. 22 e meio, metade do segundo tempo já foi pra conta. 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É jogo decisivo, perdeu, volta pra casa. No estádio Azteca da Cidade do México, México 2, Equador 0, Arthur Coelho.
0: É, e com dois gols na vitória da França por 3-0 contra a Suécia, Kylian Mbappé iguala a Lionel Messi na artilharia da atual edição da Copa do Mundo com 6 bolas na rede. O atacante do Real Madrid está a apenas um gol de alcançar o próprio Messi na artilharia geral em Copas do Mundo. São 18 gols de Mbappé contra 19 de Lionel Messi.
4: Renato Manso, jogo parado, pausa para hidratação, México vence 2-0.
1: E eu vou falar uma coisa para você, viu, Anderson? É, quando a gente falava no primeiro tempo que o México fazia uma partida de manual, assim, de gala, com todas as valências possíveis, é porque se você olhar os fundamentos do jogo, tudo que o México faz hoje dá certo, né? Quando o México precisa usar a bola parada, defensiva, o Jiménez baixa lá para fazer os cortes. Montes e Vázquez ganham todos os duelos aéreos. O Equador não consegue chegar lá no jogo aéreo. Quando a gente vai falar de um jogo de transição defensiva, os pontas da equipe mexicana baixam e agora, principalmente no segundo tempo, já posicionam ali para fazer todo aquele posicionamento para não dar espaço para agora a grande amplitude que tem o ataque da equipe do Equador, já com as mudanças, colocando 5 homens na última linha e os jogadores muito compromissados com a estratégia de defender. Quando você fala da construção, é um time que no primeiro tempo botou a bola no chão e criou. Quando você fala da transição ofensiva, agora a gente tá vendo todas as vezes que o México sobe pro ataque, é quando ele rouba a bola e sai em velocidade, aproveitando a velocidade de seus pontas. E agora só faltava a bola aérea ofensiva. E agora, exatamente agora, antes da parada, vieram duas chances em 2 escanteios batidos pelo Alvarado. Então, assim, tentei percorrer aqui de forma resumida por todos os fundamentos como é que fala? A questão do estudo do futebol, né? se propõe a pensar futebol, a dividir, a setorizar o estudo do futebol moderno hoje fala, então o México consegue dominar todos esses, eu ia dizer academia, né? aquela ideia do conceito, todos os conceitos de futebol o México consegue dominar. Acho que eu me compliquei um pouquinho, mas deu para entender, né?
4: Perfeitamente, Renato Manso. 25 minutos, segundo tempo, e o jogo até aqui.
6: Não, mas não complicou, não. O Manso, ele fez um destrinchar perfeito. E a gente falava dessa mudança de postura que se reflete na estrutura, no posicionamento, no entendimento do jogo do México agora. Linhas baixas, linha de 5 defensores, jogadores mais encorpando o meio de campo, tentando trazer o Equador para cá, para contra-golpear, baseado, né, nos espaços ofertados, especialmente ao Quiñones, que é um cara que machuca muito a defesa equatoriana. O gol do Quiñones já é o completo, porque vem o Equador.
4: Vem o Equador com o Angulo pelo lado esquerdo. Sanches dá o combate junto à linha lateral. O Angulo segura, prende, volta, retorna, deixa no corredor. Cabe levantamento. Medina prefere voltar a jogada mais atrás. Recomeça mais uma vez com Pedro Vitti. Vitti solta a jogada, deixa a frente. Volta na contramão a seleção do Equador. Da esquerda para a direita, vai atravessando. Volta a jogada até Pátio. William Pátio faz o domínio, pisa na bola. Já aponta para o lado esquerdo, solta a jogada, se apresenta. Pedro Vitti abre de novo com o Rincapié. Rincapié volta a jogada, deixa de novo com Vitti. Vitti faz o domínio, tá de frente pra área. Perna canhota, não tem ninguém pra tocar. Então ele volta e retorna a jogada de novo com o William Pátio. Pátio de novo com o Incapié. Incapié solta a jogada, deixa mais à frente a Medina. Calibro solta a jogada. Yeboá, linha de fundo, ele faz o domínio, tá de costas. Tenta o giro ainda. Yeboá, perna direita, ele volta, deixa a jogada mais atrás. Mais uma vez com Pedro Vitti. Vitti solta a jogada, Incapié. Levantou pra área, afasta dali de qualquer maneira. O Vasquez depois na sequência ficou reclamando do jogador mexicano, mas é escanteio, né, Belotti?
5: Queria falta, né? Por ali o Alvarado ajudando na defesa, acabou espanando o taco e aí reclamou de um contato equatoriano que o árbitro entendeu como normal. Posse de bola para o Equador, ponto esquerdo, escanteio.
4: Escanteio, bola parada para o Equador. 27 minutos passados ao segundo tempo. Lado esquerdo está jogando curto por ali a seleção equatoriana, levantamento de Medina, ela passa por todo mundo, vai saindo do outro lado. Tiro de meta, Belotti.
5: E foi por centímetros, né, que não alcançou essa bola. O Gonzalo Plata na segunda trave, cruzamento bem fechado. Jogador do Flamengo por pouco não alcança. Houve um barulho ali, achei que tivesse sido um choque com a trave, né? E realmente foi do Montes, que bate primeiro o pé, depois chega até a bater a cabeça. Ainda bem que não foi com tanta força. Teremos duas mudanças no México. Já prontos para entrar o Santi Jiménez, centroavante do Milan, na vaga do Raul Jiménez, camisa número 9. Então, vem aí o Santi Jiménez no Raul Jiménez e o Obed Vargas, camisa número 18, também está em campo. Saiu o 7, Luiz Romo. Obed Vargas, 18, atleta do Atlético de Madrid da Espanha, na vaga do camisa número 7, Luiz Romo.
4: Mais duas alterações na seleção mexicana, terceira, né? Segunda e terceira alteração na seleção do México. 28 minutos passados é o segundo tempo. Bom, se o Camarão não esqueceu o raciocínio, pode completar, Camarão, e falar sobre as alterações também do México. Deixa eu só ver aqui a descida do México, passo pra dentro, a bola vai ficar de novo com o Galindez.
6: Eu ia falar sobre a simbologia do primeiro gol do Quiñones, né? Que, segundo dados do Opta, o gol que abriu o placar contra o Equador teve 14 passes prévios, antes justamente da finalização do Quiñones. E esse é o segundo maior número de construções para um gol mexicano na história das Copas do Mundo. Ou seja, teve uma jogada muito bem desenhada, delineada, desenvolvida.
4: Lançamento para a área, saiu na cara do gol, vem o toque para fora! Kevin Rodrigues recebeu esse passe, bola longa, da defesa para o ataque, dominou no peito, Raul Rangel saiu mal e quase o Equador diminui, Belotti!
5: Ficou naquela indecisão, né, o goleirão do Chivas, e quem não aproveitou foi exatamente o Kevin Rodrigues, lançado em velocidade, o atleta do Nian Saint-Gilloise da Bélgica, domina bem no peito, era só acertar a meta, o Raul Rangel estava batidaço, meio perdido, mas ele acabou mandando para fora muito perto, e a melhor chance do Equador no segundo tempo.
4: Diga lá, Camarão.
6: Acabou inclusive se machucando agora, ou pedindo atendimento. Eu até nem achei que o Rangel rateou, eu acho que ele esperou realmente a decisão do Kevin Rodrigues, que acabou perdendo um pouquinho do tempo de bola. Mas é uma jogada que o Equador não tem o direito de perder. Lançamento longo, às costas da defesa, um dos raros momentos em que o sistema defensivo mexicano oferta essa chance e o atacante que substitui o Valencia desperdiça. Eu ia falar sobre essa relação, né, do México de mudança de postura, absolutamente natural para quem vence por 2-0. Né? A gente está falando de um contexto de jogo em que a partida foi postergada por uma hora. Tem também, acho que também, a entrega na arquibancada e o cansaço desse povo que de maneira incessante, né, entrou quase em campo, né, para empurrar o México à construção dessa vantagem. E nesse instante, essas duas últimas mudanças, né, apontadas por vocês, com o Vargas e também o Santi Jiménez, eles são jogadores para dar um pouquinho mais de fôlego, né? Para manter o nível de excelência do México, que está com uma vantagem enorme rumo à fase de oitavas de final.
4: E atenção, galera ligada no futebol da Band News FM, você ouviu o toque, é Copa do Mundo, deixa eu só ver o México descendo, o Jiménez tentava o toque para o meio, foi desarmado. Santi Jiménez já disparava por aqui. O México aperta, pressiona, o jogo não para. Chega rasgando da linha, defesa do Equador, vem lançamento mais à frente. César Montes subiu, consegue o toque de cabeça. Volta de novo com Moisés Caicedo. Disparou por ali, Kevin Rodrigues ganhou da defesa, mas com falta. Jogo já tá parado, ele pegou uma falta, Belotti.
5: É o delay do árbitro, né? Um contato nas costas ali na disputa em velocidade do Kevin Rodrigues, que a arbitragem inicialmente tinha mandado seguir. Depois acabou entendendo como faltosa. A disputa era com o Johan Vázquez, camisa número 5. O BKC se chamou mais um, na verdade mais dois jogadores, já teremos essas trocas. O Danilo Castillo é um desses jogadores e o Kendry Paes é o outro. Então já Kendry Paes e Danilo Castillo. Esse jogou no Vitória da Bahia.
1: Eu acho que é o Caicedo, viu, Belotti?
6: Era o Jordi Caicedo, 16 também.
5: Ah, eu tinha contado 18 aqui. Se for o 16, é o Jordi Caicedo.
1: É bola na área, meu amigo, agora não tem muito o que fazer, não.
4: Bateu o desespero, hein?
1: E eu vou te falar, viu, Anderson? São 30 minutos do segundo tempo, 72% de posse de bola para a equipe do Equador e uma finalização. É muito pouco para um time que precisa tentar voltar para o jogo, né?
6: É muito pobre, né?
4: E atenção, galera ligada no futebol da Band News FM. Há pouco você ouviu o toque, então vamos girar tempo e placar de jogo. São 32,5 passados ao segundo tempo. No placar Band News FM, segunda fase. É fase eliminatória na Copa do Mundo, perdeu, volta para casa. E aqui o México vai avançando. 2 para o México, 0 para o Equador, Arthur Coelho.
0: Em meio à Copa do Mundo, a Série B está bombando, hein? Nessa quarta-feira, o Botafogo de Ribeirão Preto perdeu para o Clube de Regatas do Brasil por 1-0.
5: Deixou.
4: Diga lá, Belotti.
5: Só para confirmar, o Jordi Caicedo, né, que jogou no Vitória. O Danilo Castillo é mais jovem, 22 anos, atualmente atua no Midtjylland, da Dinamarca. E quem vem é o Jordi Caicedo, centroavante, na vaga do Yeboah, camisa número 9. Tá indo embora, então vem aí o Jordi Caicedo, hoje centroavante do Huracán, da Argentina. Também tá vindo o Kendry Paes, pertence ao Chelsea, hoje está no River Plate, né, da Argentina. E quem tá saindo é o Angulo com a 20. 10 Kendry Paes, o Angulo, então o Jordi Caicedo e o Kendry Paes entram nas vagas do Angulo e do Yeboah.
4: As duas últimas do Sebastián Becassese. Vai pro tudo ou nada, Renato Manso.
1: É isso, não tem muito o que fazer. Tira um jogador que ao longo do primeiro tempo, mesmo com toda a dificuldade do Equador, foi o mais perigoso, teve as principais chances, que foi o Yeboah. Mas ele perdeu um pouco da intensidade nesse segundo tempo. Até a mudança de sistema que o Becassese fez deixou o Yeboah travado, porque ele está sempre ali marcado pelo Jesus Gallardo, e agora ele vai tentar colocar um jogador de área, né, para tentar ir na base também do abafo.
5: Então mexe a seleção mexicana também, viu, Anderson? Vem aí o Israel Reis, 15, na vaga do camisa 25, Alvarado. Israel Reis, atleta do América, vai jogar em casa, né, diante do seu torcedor. E também o 17, Orbelin Pineda, do AEK Atenas da Grécia, entrando na vaga do Quinhones. Então estão saindo Alvarado e Quinhones para as entradas de Israel Reis e Pineda.
4: Se um vai pro tudo ou nada, o outro vai se fechar, camarão.
6: Tá certo, né? Grande partida do Quinhones, né? Além do gol, da abertura do marcador. Jogador que incomodou demais o sistema defensivo equatoriano. Agora, ainda nessa entrada, né? O Kendry Paes que entra, ele, vamos lá, né? Guardadas as devidas proporções, o Mora do Equador, né? Jovem talentoso, muita expectativa. Em relação ao Jordi Caicedo, Não se atreva a colocar Jordi Caicedo, Vitória nas redes sociais e procurar para ver o termômetro do que a torcida rubro-negra baiana pensa do Jordi Caicedo. Muita gente está estarrecida que ele está num jogo de Copa do Mundo em 2026, mas ele está.
5: Eu ia contar a história curiosa do Kendry Páez, né? Ele é uma joia realmente desde muito jovem, foi vendido por Chelsea. E o Arboleta, ele só não é mais convocado hoje para a seleção do Equador, ele foi suspenso depois de levar o Kendry Páez para uma casa adulta, onde a entrada é permitida apenas para maiores de 18 anos. E o Kendry Páez, na época, não tinha 18 anos.
4: Que influência, hein? Esse é o nosso Arboleta.
6: O futuro do futebol equatoriano, brecado graças à má influência do Arboleta.
4: Robert Arboleta.
1: Grande Robert Arboleta, que gosta de usar camisa de outros times também, né?
4: Também. Gonzalo Plata, tá meio sumidão do jogo também. 35 já passados ao segundo tempo, 2-0, vence o México. Bola aqui pelo meio campo, Moisés Caicedo faz o domínio, inverte a jogada, passa rasteiro, chega do outro lado, dá um tapa mais à frente por ali, o Pedro Vitti, ela chega de novo junto ali na lateral, Incapié tentou levar pro fundo, perna canhota, bloqueado pela marcação, é escanteio, Belotti.
5: Incapié agora se soltando, né, tentando ser um pouco mais de ponta esquerda, cobra rápida.
4: Cobrança rápida, vem cruzamento de bola pra área, sube lá no alto pra afastar de cabeça a defesa, ela volta de novo, Moisés Caicedo levantou bola longa, saiu do gol, Raul Rangel, segurou firme, é dele, Belotti.
5: Foi lá o segundo andar, o Tala Rangel, apelidado assim, conhecido assim no México, né? Porque parece o goleiro Talavera, que também escreveu história no futebol local.
4: Sai para o jogo por ali o goleirão mexicano. México já em contagem regressiva, pois não, Renato?
1: Dos méritos da seleção mexicana hoje, eu destaco a principal delas, e olha que são algumas, a capacidade de anular os dois jogadores principais da equipe do Equador no meio campo. Caicedo e Pedro Vitti pouco fizeram, porque também pouco espaço tiveram. E agora, o que é que o Becacés faz? Quando o Equador está no campo de ataque, ele traz os dois para jogar um pouco mais atrás, para fugir desse combate no meio campo. E aí fica o Caicedo tentando jogar bola na área, mas é muito pouco para o nível do Caicedo.
4: Trabalha a bola de um lado para o outro, a seleção do Equador não acha o espaço, tenta agora a bola pelo alto, lançamento no costado da defesa, brigou por ali o Medina, vem levantamento de bola para a área, tentou ganhar no alto, mas já está parado o jogo. O jogo já está parado, o juizão pegou uma falta de ataque.
5: Honrando o pensamento da torcida do Vitória, né? O Jordi Castilho, ele pula uns 4 segundos antes da bola começar a cair. Quando a bola chega nele, ele já derrubou o zagueiro, bateu com o pé nas costas do lateral. Tadinho do Johan Vázquez e do Gallardo, levaram a pior esse erro de tempo de bola do centroavante ex-Vitória.
4: O México vai se classificando, vai se juntando ao grupo de 16, que seguem vivos no sonho de conquistar o maior troféu esportivo do mundo. A Copa do Mundo vai se encerrando para o Equador, que conseguiu uma classificação a duras penas, mas vai se despedindo na segunda fase, logo no primeiro mata-mata. Não consegue sequer igualar a sua melhor campanha da história, que foi em 2006, quando o Equador chegou às oitavas de final. Para você que está chegando agora, são 38 minutos do segundo tempo. Copa do Mundo, segunda fase, jogo eliminatório. O México vai vencendo o Equador 2-0, jogo que atrasou em uma hora por conta do mau tempo. Essa Incapié, pelo lado esquerdo, ele vem para o levantamento, bola para a área, subiu para afastar de cabeça Vázquez, ela volta de novo na intermediária, briga por aqui a seleção equatoriana, volta mais uma vez Jiménez, brigou, escapou, caiu, é falta nele, Belotti.
5: Chegou um pouquinho antes, um segundo antes nessa disputa, né, conseguiu tocar a bola, e aí o Pedro Vitti atrasado acabou com a perna atingindo o Santiago Jiménez. E se o Jordi Castilho não é muito bem quisto lá no Barradão, o Santi Jiménez vive a mesma coisa no San Siro, a torcida do Milan odeia ele.
4: 39 minutos do segundo tempo, tá caído ali ainda o camisa 11, segue caído por ali o Santi Rodrigues, vai ganhando tempo, a torcida mexicana já vai começando a se soltar, já vai começando a ver as oitavas de final de perto. Lançamento de bola, inversão, subiu por aqui, o Preciado consegue o toque, Ela volta de novo agora pelo meio com o Kendry Paes. Invertendo lá para o outro lado. Encapier. Faz o domínio junto à linha de meio campo. Perna canhota. Ele tenta o passe. Bola esticada. Antecipa o Jiménez. Faz o corte. Ela volta mais uma vez ali pela ponta. Sobra mais uma vez com a seleção do Equador. Roda a bola. Deixa por dentro. Moisés Caicedo. Tenta a bola fatiada na direção da área. Antecipa. Afasta a defesa. Voltou Caicedo. E melhor de fora. Passa à direita. Vai a linha de fundo sem desvio. Só tiro de meta.
5: Tentando aparecer um pouco mais no jogo, né? Capitão da seleção colombiana, da seleção equatoriana. Essa bola de muito longe acabou caindo pro Caicedo, que tentou a finalização e mandou pra fora. Capitão, porque o Ener Valencia saiu.
6: O Anderson, mas assim, não é nem um rascunho, mas não lembra nem de longe a atuação do Caicedo, ou Caicedo bom, não do Vitória, o volante, meio campista, que teve contra a Alemanha. Ali o Caicedo, ele dominou todas as possibilidades diante dos europeus, levou o time à frente para fazer aquela vitória na marra e se classificar à segunda fase. Mas hoje, de fato, o Renato registrou muito bem. Bom poder defensivo mexicano, mas ele foi muito mal.
4: Vence embora Santi Jiménez, carrega pela ponta direita, puxou para a perna canhota, Encapié, tenta o corte, ela volta de novo reboteada. Vai sobrar mais uma vez com o Preciado. Aqui no campo defensivo está jogando camisa 17 equatoriano. Recebe de volta de Kendry Paes. Avança pelo corredor direito. Tenta a ligação. Bola forte demais nas mãos de Raul. Olha só o Raul Rangel. Deixou ela passar. Ela vai sobrar, Raul Rangel. Quis dar uma emoção nesse fim de jogo, hein, Belotti?
5: A galera na Azteca já estava dormindo, né? Já estava pegando o celular ali, perguntando para a galera: Donde es después? Donde es después? Comprando a tequila no Zé Delivery deles. Quis dar uma alegria pro jogo.
4: A essa altura, hein? Quer saber como é que tá o jogo? Você ouviu o toque, né? Então vamos girar. Tempo e placar de jogo pra você, ligado aqui na Band News FM. É tempo de Copa do Mundo, 41 minutos e meio. 41 minutos e meio é reta final de jogo. Segundo tempo, segunda fase, Cidade do México, Estádio Azteca. No placar Band News FM você confere México 2, Equador 0, Arthur Coelho.
0: E a Noruega venceu a Costa do Marfim por 2-1 em Dallas, nos Estados Unidos, e se classificou para as oitavas de final da Copa do Mundo. E a seleção norueguesa agora vai enfrentar nada mais, nada menos que a seleção brasileira.
4: Eu achei que lá no México, Belotti, era José Entrega, sei lá, alguma coisa assim,
5: né? Deve ser alguma coisa do tipo, né? Uma tequila lá deve ter a cada esquina, bebedoura de tequila. É tipo água pra eles, né?
4: Olha a festa que faz a torcida mexicana! Vibra e vibra muito, o México vai chegando às oitavas de final. Levantamento de Preciado, bola pra área, ela vai sobrar no segundo pau. Encapié dominou, ajeitou mal. Ainda brigou, tentou ganhar o Vite, sobrou pelo lado esquerdo, tentava o passe, apareceu Sanches no meio do caminho. A bola volta de novo para a seleção do Equador. Sai trabalhando por dentro. É contagem regressiva. Desce o Equador, dominou na área. Escapou essa bola do Kevin Rodrigues. Voltou de novo de muito longe. Paes levantou para a área. Desvio de cabeça. Ela sai. E o árbitro está confirmando o tiro de meta. Tive a impressão do escanteio, viu, Belotti?
5: E pareceu que esse segundo desvio foi no Kevin Rodrigues, não? E a Mar Medina desvia a primeira. E aí depois o Kevin Rodrigues estava atrás. Me pareceu que a bola pegou no ombro do jogador equatoriano. O mesmo entendimento do árbitro. O México já até cobrou esse tiro de meta e devolveu a bola.
4: 43 minutos do segundo tempo. O México vai se juntando aos 16 que seguem vivos da Copa do Mundo. Vem pelo lado esquerdo mais uma vez o Medina, solta a jogada, Encapié, cruzamento de bola para a área, tentou antecipar, vai sobrar, Preciado, lateral da área, linha de fundo, ele levantou lá para dentro, o segundo pau, passou de novo, Sanches no desvio, ela vai sobrar junto à linha lateral, Encapié, evita a saída de bola, encara a marcação do lateral, levou para o fundo, ainda Encapié meteu uma caneta, chega na cobertura por ali rasgando, manda essa bola para longe, a defesa do México, lateral, posse de bola e agora Encapié está ali na discussão com o Eric Lira. Os dois esqueceram do jogo, estão ali batendo boca. Vence embora, cruzamento de bola na entrada da área. Encapié desviou, sobrou, tentou emendar de frente, voltou de novo. Caicedo brigou, sobrou, rasga a defesa do México. Se livra, se salva e vence embora Santi Rodrigues.

0: Você também sofreu.
1: Esse aí, né?
2: Vamos parar de rir aí, por favor.
1: 45 minutos, vamos chegando no segundo tempo. Por enquanto, nada de plaquinha de acréscimos. Tem lateral a seleção mexicana. O quê?
3: Sete.
1: Oh, metade de uma prorrogação, hein, professor?
2: Juiz exagerado, né?
1: Juizão quer jogo. E o jogo vai esquentando nessa reta final. Coloca pro alto, manda essa bola pra longe. A defesa do México, ela volta de novo em disputa. Sobra mais uma vez na intermediária. Vence embora o Equador. Lado esquerdo, o Equador ainda acredita. Paz tenta o lançamento. Chegou por ali Jesus Galhardo pra voltar a bola no recuo de peito pro goleirão Raul Rangel. A seleção mexicana não quer mais saber de jogo. A torcida vai fazendo uma festa impressionante no Estádio Azteca. O estádio recordista de jogos em Copa do Mundo. Presente em três edições, 1970, 1986, 2026. Vai vendo o México mais uma vez fazendo história. Já pede ali o apoio da torcida, chama todo mundo para vibrar por ali o Pineda. Arremesso lateral, posse de bola para a seleção do México aqui pelo lado esquerdo. Vai mais uma vez na cobrança de arremesso lateral, Jesus Galhardo. Vai todo mundo ali se defender na seleção do Equador. O México já não quer saber de ataque. Galhardo solta essa bola na linha de fundo, prende para ali. Eric Lira, a bola fica viva ainda, tá em jogo. O árbitro mandou o jogo seguir, ela sobrou de novo com o México. Leva aqui pro lado esquerdo. Vem mais uma vez, Santi Jiménez, solta a jogada. Lira invadiu a área, perna direita, ajeitou, tá de frente, gatilhou, bateu para fora! O Pineda buscou o ângulo, quase que ele manda lá, Belotti.
3: Mais uma bola batida colocada, né? A gente vai ver as estatísticas aí que três finalizações acertaram o alvo, mas se a gente colocasse quais quase acertaram o alvo, uma dezena. Essa foi uma delas muito, muito perto do travessão.
1: Chega afastando a defesa do México, ela volta de novo, sobra com o Equador. Lá dentro da área, tenta o giro, volta, deixa a jogada mais uma vez, Jorge de Caicedo. Daí para Kendry Páez, abrindo pela ponta, preciado o calibre, levantou, bloqueado pela marcação. A bola vai sobrar de novo em disputa, sobra do México. Briga aqui pelo lado esquerdo, levantado, Pineda, a falta tá marcada.
3: Perdeu a viagem o Kendry Páez, na verdade não perdeu a viagem, perdeu mesmo a cabeça, né? Era o Pedro Vitti. Cara, o Kendry Páez mesmo, eles são extremamente parecidos na fisionomia. A pedalada, né? Esquece da bola, vai lá e dá uma bica no jogador mexicano. Por isso recebe justamente o cartão amarelo, o Kendry Páez.
1: Cartão amarelo para o jogador do Equador. Mais um cartão amarelo para jogador equatoriano. Jogo de poucos cartões, né? Somente o segundo até aqui. Os dois para a seleção equatoriana. Outro havia sido dado para o Alan Franco, que saiu do intervalo. Rapaz, olha o Incapié e o Santi Jiménez, hein?
3: O Incapié tá só pela briga, né? Já tá eliminado. Já tentou uma vez partir para cima lá atrás da defesa do México, né? De um dos jogadores mexicanos. Agora é o Santi Jiménez, a outra vítima. Antes ele estava discutindo com o Jorge Sanches, lateral direito. O árbitro está chegando ali para tentar evitar ter que tirar mais um cartão do bolso.
1: E o Jiménez tá ali apontando, falando que o jogador do Equador colocou a mão na frente da boca para falar alguma coisa. E aí, a nova regra diz que ele tem que ser expulso, hein? Vamos ver se o VAR analisa esse lance. O Incapié tá levantando os braços. E ele colocou, hein? E ele colocou, hein, Belotti?
3: É, colocou e leva literalmente a boca ao ouvido do jogador do México, né? O Santiago Jiménez. Ele vai gritar alguma coisa no ouvido do Santiago Jiménez e coloca a mão na boca.
2: Não tem discussão, não tem discussão. Assim, nem precisaria o árbitro ir avaliar no monitor.
0: É muito fraco o
2: juizão. Porque é a nova constatação, é a nova regra validada a partir dessa Copa do Mundo. Colocou a mão na boca para fazer essa referência direta ao adversário é rua.
4: É algo objetivo, não precisa de interpretação.
2: Isso aí é igual impedimento, sem interpretação. Aqueles impedimentos interpretativos existem, né? Mas aí não, ou é ou não é. Acabou, expulso.
4: Capié juvenil, viu?
1: Slavko Vintic vai voltando pro campo. E aí ele tá anunciando a decisão, tá expulso em Capié.
3: Sai aplaudindo ali ironicamente, né? E aí foi ali a tentativa de cumprimento por parte dos jogadores mexicanos. Sai irritado o zagueiro do Bayer Leverkusen.

0: Uma partida terrível, terrível. Jogou nada, errou tudo.
1: Horrorosa a partida hoje do Encapié. Saindo de campo, o Becacés vai lá cumprimentar ele. E perdeu completamente a cabeça nessa reta final de jogo, né? Tava tentando de todo jeito ali provocar os jogadores mexicanos. Ele vai ficar ali no banco? Tem que ir pro vestiário, né?
2: É, faltam 2 minutos, mas regra é regra. No primeiro
3: e
2: no
3: último. De regra, o Encapié tá meio... Tá sem se atualizar, viu?
1: Desatualizado. Cobrança de falta para a seleção do México, vai terminar o jogo. Raul Rangel lança lá na direção da área. Subiu para afastar de cabeça Medina, ela volta. Rebate de novo Vázquez. Manda essa bola para longe, ela vai saindo pela linha de fundo, é tiro de meta. O Equador agora tem um a menos. 51. Nós vamos chegando nesse segundo tempo. Lançamento de bola mais à frente, sobe a defesa, consegue o toque com César Montes. Ainda briga pelo alto. Rasga a defesa do México. Vai sobrar com Santi Jiménez. Ele briga pela bola, tenta ganhar no corpo. Santi Jiménez, aí se atrapalhou inteiro. Se atrapalhou inteiro e fez a falta. Ih, rapaz, agora eu fiquei com a impressão de uma agressão ali pra cima do jogador do México, hein?
2: Eu tive a mesma impressão de você, né? Que o Pedro Vitor soltou o braço na cabeça do Santiago Jiménez. Agora o árbitro estava tão perto, né? Que talvez a gente tenha visto aqui com, sei lá, uma outra intensidade. Mas os dois ficaram ali entrelaçados no chão e depois me pareceu claramente que sobra esse braço.
0: Mas em off, o Belotti falou: isso tudo porque deu 7 minutos de acréscimo. Já era para o jogo ter acabado há um tempão, já. Jogo definido, né? Jogo que era para ser tranquilo. E aí a imagem vai focalizar justamente o árbitro, né? Foi muito mal, a verdade é essa. E ficou barato, né? Ficou de graça ali a agressão do jogador mexicano. Jogo mais uma vez está parado, está caído César Montes. Vai terminar o jogo na cidade do México. O México vai se juntando aos 16 classificados às oitavas de final. Ele está dando mais tempo ali. Já levantou o braço para sinalizar mais tempo. Ele quer que esse jogo termine pelo menos mais 3 expulsões. Lançamento de bola que vem mais à frente. Tentava o giro para cima na marcação. Santi Jiménez briga ainda até o final. Vai tentar proteção para ali. O Medina rasga, manda para longe. A bola sai, se perde pela linha lateral. Vai terminar o jogo. Vai terminar o jogo. A torcida mexicana não se aguenta de ansiedade. Vibra já em ritmo de classificação. Em ritmo
3: de 40 anos,
0: de final,
3: né?
0: Vem mais uma vez a seleção do Equador, tenta sair jogando, vai ser pressão aqui para cima do Galíndez. Lançamento de bola lá para o campo de ataque, antecipa César Montes. Consegue o toque de cabeça, ela vai saindo, tá todo mundo de olho no árbitro. Tá todo mundo de olho no juizão. O juizão quer jogo. Chegamos a 53. Vem lançamento de bola lá na direção do campo de ataque. Galíndez manda a bola alta, sobe a defesa, consegue o toque. Galhardo, ela vai sobrar, levantado. Pineda, é mais uma falta, Belotti.
2: E vai tirar mais o cartão amarelo do bolso. O jogo não tem mais a nada a agregar na parte técnica, apenas nessa parte um pouco mais violenta. Moisés Caicedo, mais um, perdeu a cabeça. Vai no pontapé, propositalmente, para atingir o adversário. O árbitro não apita.
0: Falta para a seleção do México.
4: Esse árbitro é italiano, né?
2: Não, esloveno.
4: Igual o jogo da seleção, né?
0: Impressionante, o juizão não quer saber de terminar o jogo. Lançamento de bola, ela vai saindo, consegue evitar aqui o Pineda. Vai sobrar pela intermediária, Caicedo se livra dela, voltou de novo, é do México. Tenta o lançamento, ligação de bola mais à frente, o México segura, prende, gasta o tempo. Quando apita pela última vez no jogo, o árbitro! 40 anos depois, o México vence um jogo de mata-mata, jogando em casa, diante do seu povo, em um estádio absolutamente lotado e pulsante, para empurrar a seleção mexicana e despachar o Equador de volta para casa. O México é uma das 16 seleções que seguem vivas em busca do sonho. A co-anfitriã, o México, passou o carro por cima do Equador no primeiro tempo. E o grande primeiro tempo do México faz a seleção da CONCACAF chegar às oitavas de final. e ficará um passo de igualar as suas melhores campanhas da história. Em 1970, em 1986, o México chegou às quartas de final e agora está nas oitavas, diante do seu povo, diante de uma torcida apaixonada e vibrante. O México vence o Equador 2-0 e está classificado para as oitavas de final. E agora assiste de camarote: Inglaterra e República Democrática do Congo. E olha, esses times, essas seleções, México, Inglaterra, República Democrática do Congo, podem cruzar o caminho do Brasil. E o México mostrou uma força absurda hoje diante da sua torcida para eliminar o Equador. 2 para o México, 0 para o Equador. Vem aí o pós-jogo da Band News FM. Vem aí, Arthur Coelho.
5: Uma da manhã e 3 minutos. Vitória esmagadora do México sobre o Equador, e o México está classificado para a próxima fase da Copa do Mundo e vai aguardar a partida entre Inglaterra ou República Democrática do Congo. Anderson Gonçalves, muito obrigado pela narração, pela emoção dessa partida. Vai descansar.
0: Arthur Coelho, muito obrigado, um grande abraço para você, Bruno Camarão, Lucas Belotti, Renato Manso e nossa grande audiência, que esperou até agora para ver essa definição e ver o México se juntar ao Brasil nas oitavas de final. Mais uma vez eu lembro, hein? Pode cruzar o Brasil nas próximas fases. E hoje a torcida mexicana deu um show, foi legal demais. Obrigado, Arthur, bom pós-jogo para vocês.
5: Valeu, é, a seleção tem que abrir o olho, hein? Lucas Belotti, a saída de campo.
2: A festa, viu? A saída de campo, por enquanto, só pelo lado equatoriano. E ainda assim, muitos jogadores seguem no gramado ali, né? Porque tem esse contraste com a tristeza da eliminação. Alguns chorando, entre eles o Gonzalo Plata, caído por ali, recebendo consolo dos companheiros. Mas enquanto isso, o outro lado, o verde, o lado da casa, é pura festa. Galera nos braços da torcida, no estádio Azteca, que é realmente uma fortaleza para a seleção mexicana, que quebrou alguns tabus hoje que a gente vai passar, mas antes falando pela parte boa, né? Vai conseguir jogar mais uma vez nesse mesmo estádio que na história das Copas do Mundo recebeu 10 jogos do México, Arthur Coelho, com 8 vitórias da seleção da casa e 2 empates. O México nunca foi eliminado aí no Azteca, não. Em 70, quando perdeu para a Itália, jogou em León. Em 86, quando foi superado pela Alemanha, foi em Monterrey. Então o México e o estádio Azteca têm essa ligação pra lá de especial, quebrando um tabu que durava já desde 1986, uma vitória por 2-1 contra a Bulgária foi a única da história do México em mata-mata de Copa do Mundo, em 10 participações, contando com essa de 2026. O tabu quebrado, primeira vez da história que uma seleção da CONCACAF, ou seja, da América do Norte, né, vence uma seleção da América do Sul no mata-mata de Copa do Mundo. O México elimina o Equador, uma freguesia que era própria dos mexicanos, né? Na história das Copas, contando também fase de grupos, tinha 13 jogos e 10 derrotas para a seleção sul-americana, outros 3 empates, uma vitória apenas, que era contra o Equador em 2002. Aumentou a contra contra o mesmo rival 24 anos depois. Equador se despede, segue ainda sem conseguir vencer uma partida em mata-mata na história. Essa é verdade, foi só a segunda participação do país sul-americano, se juntando a 2006, quando foi derrotado para a Inglaterra nas oitavas por 1-0.
5: Lucas Belotti, muito obrigado também pela reportagem neste jogo importantíssimo. Agora o México só observa quem vai enfrentar. Vai ser a Inglaterra? Vai ser a República Democrática do Congo?
2: É
5: Vamos
2: isso.
5: Aguardar. Vamos
2: é
5: aguardar.
2: Isso, Arthur. Amanhã esse jogo está 1 hora da tarde. Então amanhã, a partir da 1 hora da tarde, começa a ser definido o adversário do México. O jogo das oitavas, né, o México já está classificado, vai ser no domingo, dia 5 de julho, às 9 horas da noite no Azteca. Vale a gente destacar também que quem passar desse confronto entre México e Inglaterra ou República Democrática do Congo será um eventual adversário do Brasil nas quartas de final, se a seleção, assim a gente espera, passar pela Noruega. Valeu, Arthur, tchau!
5: Valeu, Bruno Camarão. Primeiro tempo só deu a seleção mexicana. No segundo tempo, o Equador tentou impor ali para tentar uma remontada, mas não conseguiu mesmo com um grande volume de jogo, com um grande volume na posse de bola.
0: É, mas só isso, Arthur. Criação de chances claras, nada, né? O México esteve sempre muito seguro de si, baixou as linhas, bloco baixo, linha de 5, compondo meio de campo, atraindo o Equador para, quem sabe, contra-golpear, e teve algumas possibilidades. O técnico Javier Aguirre fez algumas trocas, o pessoal cansou também, muita imposição física, especialmente no primeiro tempo, e a construção de uma vantagem que foi sustentada e que foi o suficiente para garantir a classificação depois de 8 jogos sendo eliminado de eliminatórias em Copas do Mundo. Ou seja, o México faz a história, construiu uma larga vantagem graças ao Quiñones, graças ao Raul, que fez uma partidaça como pivô, se associando. Mora, talentosíssimo jogador, a escolha certeira, conduziu também ótimas jogadas. O Alvarado fez uma partidaça, todo meio de campo, a linha de defesa, o Montes, capitão, não perdeu uma disputa sequer. O goleiro Rangel, extremamente seguro. Enfim, não há retoques. Houve uma integração, repito, do cimento da arquibancada com o campo, com a vivência, a união, né, de um povo que ama esse esporte com atletas abnegados, sonhadores. Hoje o México fez história e, ó, eu acho que pode ir bem mais adiante. Tomara que pare lá na frente, nas quartas, diante do Brasil. Mas contra a Inglaterra ou contra a Congo, eu acho que a possibilidade é bem grande de o México avançar a mais uma etapa da Copa do Mundo FIFA 2026.
5: Valeu, Bruno Camarão. Até uma próxima.
0: Valeu, Arthur. Até já já, hein? Já, já. Com Inglaterra e República Democrática do Congo, eu tô nessa aí com Anderson Gonçalves. Valeu. Valeu.
5: Só tomar uma água, daqui a pouco a gente volta, né? Valeu. Ó, daqui a pouquinho eu quero ouvir o Renato Manso também com o último destaque desta partida entre México e Equador. 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
6: Uma da manhã e 12 minutos. Deu México, hein? Deu México vencendo o Equador 2-0. E agora o México fica aguardando aí de camarote para jogar no próximo domingo às 9 horas da noite. Será que vai ser Inglaterra? Será que vai ser o Congo? Renato Manso, seu último destaque, análise desta partida e prospecção aí para o próximo jogo, o desafio da seleção mexicana.
7: Olha, Arthur, foi pouco, tá? 2-0. 2-0 foi só um gostinho da superioridade, da imensa superioridade mexicana hoje diante de um Equador que conseguiu fazer o mais difícil, que era vencer a Alemanha, classificar de fase. Mas o jogo também provou que foi muito mais um ponto fora da curva o que aconteceu no segundo tempo entre Alemanha e Equador do que toda a trajetória do Equador na Copa, né? A partida competitiva contra a Costa do Marfim, um segundo tempo bem ruim que culminou com a derrota, um empate desastroso contra Curaçao e hoje uma partida onde ele foi engolido totalmente pelo Azteca, pela torcida, pelo time em campo. Enfim, de todas as formas, o Equador não se criou. E o México vai se credenciando como uma das gratas surpresas, não só por ser um anfitrião, mas porque o time vem jogando bola. São 8 gols marcados nas 4 partidas, não tomou gol, uma das poucas seleções que venceu todos os seus jogos. Então é bom respeitar o México, que agora vê pela frente, possivelmente, provavelmente, uma Inglaterra, também oscilou ao longo dessa campanha. Tem um empate contra a Gana ali, uma vitória magra contra o Panamá. Então, assim, precisa vencer essa incógnita que pode ser o Congo, né? Será que vai dificultar ou não? Enfim, mas se for a Inglaterra mesmo, como o favoritismo dos ingleses pode se confirmar, será um grande jogo no domingo, né? México e Inglaterra, duas grandes seleções. Eu tô extremamente ansioso para ver essa partida. Obviamente, se isso aí é Inglaterra passar do Congo, claro, né? Amanhã a gente vai saber dessa história. Mas México passa com muita justiça hoje numa grande partida, uma das melhores da Copa do Mundo até aqui.
6: E o ouvinte vai saber em primeira mão aqui na Band News FM, que vai ter essa partida entre Inglaterra e a seleção de Congo. Valeu, Renato. Bom descanso pra você.
7: Valeu, Arthur. Grande abraço. A gente se encontra na próxima.
6: 1:15 agora.

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4: 1h17, só passando aqui a agenda desta quarta-feira, tô meio perdido, já não sei nem que dia é hoje. Inglaterra e República Democrática do Congo, a partir de 12h30 aqui na Band News FM, na narração de Anderson Gonçalves, que é só tomar uma água, daqui a pouquinho ele tá de volta. E a partir de 9h30, 9h30 da noite, Estados Unidos e Bósnia, em Santa Clara, na narração de Silva Júnior.
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4: Uma e 20, só pra dar um tchau, porque Stephanie Toso vem aí pra comandar a madrugada Band News FM. E o futebol volta amanhã. 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Tchau, tchau.
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9: 1:23 pelo horário de Brasília. Bom dia para você que acompanha a Band News FM nessa madrugada de quarta, hoje, 1º de julho de 2026. Começamos, hein, gente? Novo mês. Eu, Stephanie Toso, já sigo por aqui até as 7 horas da manhã, atualizando os principais destaques do noticiário no Brasil e do mundo. E claro que contando com a sua participação pelo nosso WhatsApp no 11 999 592 100. Nesses próximos minutos, já fazendo um giro pelos principais destaques do noticiário.

O número de mortos nos terremotos da Venezuela sobe para quase 2 mil, com mais de 10 mil feridos, quase uma semana após os tremores. Além disso, a ONU estima até 50 mil desaparecidos. Durante os tremores, 38 hospitais foram danificados, 3 deixaram de funcionar completamente e muitos médicos continuam desaparecidos sob os escombros. A Organização Mundial da Saúde alerta para o risco de surtos de doenças como sarampo, dengue e malária entre os deslocados, que dormem ao relento ou em abrigos superlotados e sem condições adequadas de higiene. Indo direto, já trazendo o destaque do esporte por aqui na nossa programação. A França se classifica para as oitavas da Copa do Mundo e vai enfrentar o Paraguai. A equipe da América do Sul conta com 7 jogadores que atuam no futebol brasileiro, incluindo titulares do Palmeiras, Atlético Mineiro e São Paulo. Pelo menos 3 paraguaios devem ser titulares, sendo eles Gustavo Gomes, Júnior Alonso e Bobadilha. Você vai acompanhar tudo também aqui na Band News FM, todos os principais destaques.

0: Indo direto a Brasília, o governo federal lança o Plano Safra 2026-2027. Detalhes que chegam com Rafael Procópio.
1: Já está em vigor o Plano Safra para a temporada do meio de 2026 até a metade de 2027. A medida é o principal método de financiamento do agronegócio brasileiro. O governo federal disponibilizou desta vez mais de R$ 525 bilhões de reais para o crédito rural, recursos esses que podem ser usados para custeio, comercialização e investimentos gerais na agropecuária industrial. A iniciativa de financiamento deste ano teve um acréscimo de aproximadamente 9 bilhões de reais em comparação com o ano passado. O Plano Safra é lançado tradicionalmente na metade do ano para acompanhar o ciclo das principais produções agrícolas, que são usadas tanto para consumo interno quanto para exportação.
0: Nos outros assuntos do dia, o ex-técnico da seleção brasileira, Carlos Alberto Parreira, volta a respirar sem o auxílio de aparelhos, mas continua na UTI sem previsão de alta. Detalhes com a Maria Rita.
2: O ex-técnico da seleção brasileira, Carlos Alberto Parreira, tem melhora no quadro de saúde e volta a respirar sem a ajuda de aparelhos. A informação foi confirmada nesta terça-feira pelo Hospital Samaritano da Barra, onde Parreira está internado desde o dia 16 de junho. No entanto, ainda não há previsão de alta da UTI. Segundo o último boletim médico, o ex-treinador respondeu bem ao procedimento cirúrgico de cauterização realizado no sábado e agora se encontra estável e respirando naturalmente, apenas com suporte de oxigênio. Parreira foi o responsável por conduzir a seleção brasileira à conquista da Copa do Mundo de 1994 nos Estados Unidos.
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4: Noite de terça-feira marcada por fortíssimos temporais na região sul do Brasil. Áreas do sudeste do Paraná, todo o estado de Santa Catarina e grande parte do norte do Rio Grande do Sul deve ter uma chuva persistente e muito volumosa. Os temporais também vêm acompanhados com rajadas de vento que podem chegar até 60 km por hora. Há previsão até de granizo e muitas descargas elétricas. Alerta máximo para a região sul do país, especialmente entre o sudeste do Paraná e o norte do Rio Grande do Sul. Em Florianópolis também chove a qualquer momento desta noite de terça-feira. Agora olhando para o centro-norte do Brasil, atenção para uma chuva mais fraca no Recife, com temperatura na casa dos seus 23 graus na noite de hoje e é uma chuva que vai e volta no decorrer da noite. As demais áreas da região nordeste e norte do Brasil têm oscilação de temperatura, mas o tempo fica predominantemente abafado. Já no sudeste e no centro-oeste, quase não temos previsão de chuva nem de nebulosidade. No entanto, a Baixada Santista deve ter formação de nevoeiro entre o final da noite dessa terça-feira e o amanhecer da quarta-feira. Uma nova frente fria deve se formar no decorrer da quarta-feira e intensificar as instabilidades na região sul do Brasil. Situação de perigo nos três estados da região sul. Karine Gama, da Clima Tempo.
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0: Uma hora 31 minutos pelo horário de Brasília, o âncora do Band News no meio do dia, Eduardo Enegg, analisou os dados sobre a distribuição de riqueza no Brasil e defendeu que o principal caminho para reduzir a desigualdade é investir em educação de qualidade, não apenas ampliar programas de transferência de renda. Você confere o comentário completo do jornalista a partir de agora.
7: Começou a ser escrita uma história diferente, vamos lá. Pessoal, agora eu acho que a gente pegou, né? Sabe a churrasqueira, quando você tenta começar a botar o fogo e não vai, uma hora, eu acho que agora incendiou. Eu acho que agora o brasileiro tá na Copa, mas se não tava, os que não tava agora entraram pra valer total, porque foi um jogo inacreditável, vai. Jogo inacreditável. E não é assim, ah, é porque o Japão... Meu, o Japão jogou demais, meu. O Japão é muito fechado, é muito difícil. Você pega e faz uma muralha daquela, como é que você entra? Entra no talento, e a gente entrou. Irritou. Mas a gente mostrou ontem que tem um técnico que matou no peito, e a gente passou. A Alemanha não passou. Imagina se a gente fosse a Alemanha, bicho. A gente ia falar, perdemos pro Paraguai.
8: Muito triste.
7: E a gente ia falar isso. Ah, nossa, o Brasil não tá com nada, perdeu pro Paraguai. Pô, a Alemanha perdeu pro Paraguai. Ah, e se a gente perdesse como a Holanda perdeu? Coisa inacreditável. Hoje a gente sabe contra quem a gente vai jogar, mas a gente está agora jogando com a torcida. Eu acho que agora a torcida está 100% engajada, vendo as virtudes, compreendendo alguns defeitos. E o Casemiro já não é tão criticado, vai continuar sendo criticado. Mas, enfim, eu sei que ontem começou a Copa para o Brasil. Essa que é a verdade, para todo mundo, né? Mas, enfim, não é disso que eu vou falar. É só porque ontem realmente foi um dia espetacular. Próximo jogo do Brasil, domingo, aguardando o que vai acontecer hoje, daqui a pouco, né?
8: Por isso a gente termina o programa mais cedo
7: hoje. Bom, saiu um estudo, eu queria falar desse estudo, porque ele é muito interessante, mas muito interessante mesmo. Um dos indicadores de riqueza de um país é, naturalmente, o número de pessoas que juntou dinheiro, né? Como é que você vai medir riqueza? Riqueza é o lugar onde tem gente com dinheiro. É, não dá para você ter um cara com dinheiro e uma população miserável. Isso não é, não tem jeito, né? Então, se você tem uma pessoa com dinheiro e uma população miserável, você tem um país miserável. Não interessa que tenha lá um rico. No Brasil, a gente tem um certo número de pessoas com dinheiro. E saiu um relatório que sai todo ano, feito pelo UBS, que é um banco suíço, e ele faz uma análise com base em dados do Fundo Monetário Internacional, Banco Mundial, OCDE, uma série de dados, e ele estima a riqueza das pessoas em 56 países. Riqueza, para esse relatório, é tudo que as pessoas têm, menos aquilo que elas devem. Então, tem lá dinheiro, tem imóvel, tem investimento, tem não sei o que, claro que é estimativa, né? E aí você subtrai o que as pessoas devem e sobra algum. Sobrou, passou de 1 milhão, entra na lista de dólares. Não chegou a 1 milhão de dólares, aparece em outra lista. Mas o Brasil tem hoje 386 mil pessoas com patrimônio acima de 1 milhão de dólares. 1 milhão de dólares, 5 milhões de reais e um pouquinho, né? É, e a gente ganhou, do ano passado para cá, 9.212 novos milionários em dólar. O que é nada. É isso que a gente precisa olhar. O que é nada. Porque o mundo ganhou mais de 1 milhão de pessoas com 1 milhão de dólares em um ano. Dos quais 9 mil aqui. Se a gente mantivesse, ou se a gente crescesse no ritmo, no tamanho que a população brasileira tem, nós temos 2,5% da população mundial, nós temos 2% do PIB mundial. Então, se a gente tivesse 2% dos milionários do mundo, a gente teria crescido 20 mil milionários. Se a gente tivesse crescido 2,5% dos milionários no mundo por causa da nossa participação percentual de população, a gente teria 25 mil milionários. E a gente tem 9 mil milionários a mais que eu estou falando. Ao mesmo tempo, tem um dado que é espantoso, que quase 70% das pessoas têm um patrimônio inferior a 10 mil dólares. 10 mil dólares. Então você pega a casa, o carro, a poupança, tira as dívidas e sobra 50 mil. 70% das pessoas. Tem gente que vai ouvir isso e vai falar, nossa, esses caras são felizardos. Se eu subtrair as dívidas que eu tenho, porque eu paguei 10% do apartamento, estou devendo 90%, paguei 20% do carro, estou devendo 80%, e no banco eu não tenho nada, e eu estou com o cartão furado, eu sou negativo em patrimônio. E tem muita gente negativa em patrimônio. Então, o que está acontecendo, e este estudo relata e retrata, é que o Brasil conseguiu um feito. Aumentou o número de ricos em 9.200, sem criar riqueza. Porque a renda média das pessoas em dólar e ou descontada na inflação, escolhe o indicador, caiu nos últimos 5 anos. O brasileiro tem menos dinheiro no bolso do que tinha há 5 anos. Isso é lamentável. Isso mostra um país que não está conseguindo produzir riqueza. Produz rico sem produzir riqueza. Como é que a gente produz rico sem produzir riqueza, gente? Ah, mas tem país que é assim. Tem, o Brasil é assim. E aí, se você tem pouca gente com dinheiro, é porque tem mais gente sem dinheiro. Se a gente tivesse 30 mil milionários a mais em dólar, 50 mil milionários a mais em dólar, 100 mil milionários a mais em dólar, e tem país que cresceu mais do que isso, porque a riqueza global das pessoas cresceu 10%, foram 10%, e a gente caiu. A gente caiu. Se a gente for comparar com o relatório anterior, está 3% menor. E o mundo foi 10% para cima. Então nós estamos na contramão. Estamos na contramão. O Brasil está na contramão do mundo em geração de riqueza. Se a gente não está gerando riqueza, é porque a gente está fazendo as coisas erradas. E o que será que a gente está fazendo de errado? Dá para a gente encher várias folhas de meu diário com os erros que o Brasil comete. Causas e consequências. Consequência, taxa de juros. Assombrosa consequência da falta de responsabilidade fiscal dos nossos governantes. Então nós temos uma taxa de juros criminosa. Criminosa. Que faz com que, se uma pessoa deixasse no banco o dinheiro dela guardado nos últimos 5 anos, ela teria mais dinheiro do que se ela colocasse nos últimos 5 anos o dinheiro dela para rodar num negócio. Porque ela não tem capital de giro, ela tem que tomar dinheiro emprestado, porque ela precisa pagar fornecedor, porque ela precisa assumir compromissos, porque ela tem que fazer investimento, porque ela tem que investir em tecnologia, tem que investir em inteligência artificial, tem que contratar, tem que aumentar salário, agora daqui a pouco vai ter que pagar jornada, sei lá quantos por um, e por aí a gente vai indo, aumentando custo, carga tributária subindo, um governo que não para de sorver o dinheiro da sociedade. Você trabalha feito um lunático. E não é que o brasileiro trabalha menos do que o suíço. O brasileiro trabalha mais do que o suíço. Só que o suíço guarda, o coreano guarda, o chinês guarda. E a gente fica, olha o guarda, porque a gente fica com medo até da segurança. Precisa chamar o guarda. A gente não guarda nada, porque a gente não tem capacidade de poupança. E a gente não tem capacidade de poupança porque vai tudo de embrulho nessa maldita taxa de juros, que é causa do nosso empobrecimento e consequência da atitude governamental de gastar o dinheiro que não tem. E todo dia aprontando mais uma, agora aprontou mais uma. Vamos agora fazer um programa para ganhar mais voto, evidente, para rolar, ou seja, o sujeito não está devendo, mas ele está com a taxa de juros alta, vamos pegar e oferecer uma taxa de juros mais baixa para ele. Legal, né? Super legal, super bacana. Com que dinheiro? Com o seu dinheiro, não é o dinheiro do presidente, do ministro, do governador, do prefeito. Esse está garantido, porque eles dão uma canetada e usam o dinheiro como eles bem entendem. O seu dinheiro, que vai criar um buraco, mais dívida, mais taxa de juros, e você que se exploda, porque ninguém está preocupado com você. No discurso, preocupação, compromisso. Todos eles vão dizer a você na campanha que estão preocupados e comprometidos com o seu futuro. A única pessoa interessada no seu futuro é você e ninguém mais. Porque se você depender de governante, você está na lona. Governante entra e apronta. É um atrás do outro. E a gente não vê nessa campanha um discurso que realmente empolgue. Um discurso que soe diferente. Alguém que proponha alguma coisa que fortaleça a iniciativa privada para valer. Todos dirão que fazem isso. Todos dirão que fazem isso. Só que eles ficam prometendo aquilo que eles não podem cumprir. E não tem um candidato, um candidato que não esteja prometendo fazer o que não pode cumprir. Eu não vou falar em nomes, mas todos estão dizendo o que não podem cumprir. Tem um que fala que vai reduzir o número de municípios. Como? Tem outro que fala que vai cuidar da segurança pública do Brasil inteiro, mas não fala como também. E assim vai. É um festival de promessas e enganações. E você fala, realmente, nós precisamos cuidar da segurança pública. Realmente, temos municípios demais, temos vereadores demais. E temos. É uma vergonha. Não é o presidente da República que vai resolver isso. Nunca. Não tem como resolver. O fato é, o Brasil está numa rota perigosa. Uma rota que não é a rota da prosperidade. Tanto não é a rota da prosperidade que a gente consegue aferir nesses números que, do estudo do Banco UBS, como está a nossa situação. E ela é lamentável. Ela é lamentável. Quando você pega a desigualdade social no Brasil, é assombrosa. E desigualdade social no Brasil, os governos que se sucedem entendem que a gente deve resolver empobrecendo quem juntou. E não enriquecendo quem não tem. Qual é a forma de enriquecer quem não tem? Não é dando dinheiro. Não é dando dinheiro. Porque você tem que dar aquilo que as pessoas não perdem quando adquirem, que é educação. É só isso. Quando uma pessoa tem acesso a uma educação de qualidade, e no Brasil a gente não tem, quando a gente tem acesso a uma educação de qualidade, a gente apreende e reserva um valor muscular que não tem jeito da gente perder. No entanto, a situação no Brasil está tão ruim e tão grave do ponto de vista da educação que os estudos têm um atrás do outro mostrando que os alunos não aprendem, os professores que deveriam ensinar não conseguem ensinar porque eles também não aprenderam. 35% dos professores formados não têm condições de ensinar o básico. No caso dos cursos de matemática, os professores, mais de 50% dos professores não dominam o conhecimento essencial para poder compartilhar com os alunos. Então, professor que não sabe ensinar, ensinando aluno que não sabe aprender, essa é uma máquina de destruição de riqueza. Não adianta ficar compensando isso, dando dinheiro, e agora um plano de desenrola, e desenrola de novo, e outro desenrola. Não adianta ficar desenrolando uma sociedade enrolada por aquele que promete desenrolar e não desenrola coisa nenhuma. Um país burocratizado, um país atrapalhado, um país estatizado, um país onde o governante acha que o dinheiro público é dele, em vez do dinheiro público ser do público. Não há o respeito pelo dinheiro dos outros. E assim, não há o dinheiro, respeito pelo dinheiro dos outros. Se alguém ganha um dinheiro, o governo vai lá e garfa. Se ele ganhou um dinheiro, o governo vai lá e garfa. E tributa a empresa como não se tributa em canto algum, tributa a pessoa física como não se tributa em canto algum. Aí vão dizer os mentirosos de plantão que nós não temos uma carga tributária sobre a pessoa física semelhante à de outros países e que nós não temos uma carga tributária pessoa jurídica semelhante a outros países, o que é verdade, só que a gente tem as duas somadas. Nem é a mais alta na física, nem é a mais alta na jurídica, quando você soma as duas, é. Então, se você vai tributar a pessoa física, desonera a pessoa jurídica. Se você já tributa a jurídica, que é o caso do brasileiro, desonera a pessoa física. A gente faz as duas coisas. Carga tributária alta na jurídica, desestimulando o investimento. Carga tributária alta na pessoa física, desestimulando o investimento. E esse é o sistema que produz pobreza. Ano após ano, pobreza o tempo inteiro, com carga tributária crescente, com taxa de juros que não cai, os juros mais altos do mundo. E aí lhe pergunto, como tornar-se rico num país como esse? Como fazer riqueza num país como esse? Como prosperar pelo trabalho num país como esse? Como sair de um patrimônio de 50 mil reais, de 70% dos brasileiros, para entrar no patrimônio de $1 milhão? É impossível, de 5 milhões de reais. Como sair de 50 mil para 5 milhões? Não sai, por mais que trabalhe, por mais que se esforce, não tem como. Claro, se você for do serviço público, claro, se você for um magistrado, claro, se você pertencer às corporações, aí você ganha metade desse patrimônio num ano. Porque aí você participa do butim. Mas se você é aquele que fabrica PIB, trabalha de dia e de noite, feito louco e faz bico, aí não tem jeito. Aí não tem jeito. Só se as coisas mudarem. E para mudar, a gente tem que acordar. A gente tem que acordar. A gente tem que acordar, olhar para esses números e parar de acreditar que um paizão, uma mãezona vão cuidar da gente, porque eles não vão. Nós é que temos que cuidar da gente. E nós é que temos que cobrar desse bando de enganadores um discurso coerente, um plano, um projeto de transformação para o Brasil virar um país mais civilizado. Não está isso no horizonte. Com as candidaturas postas, vamos cobrar desses caras, porque do jeito que está, está muito ruim. Eu não sei se você concorda ou discorda, essa é a opinião que eu tenho sobre o assunto.
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3: Seguimos por aqui girando noticiário nessa madrugada na Band News FM, hoje quarta, 1º de julho de 2026. Vamos que vamos. O presidente Lula defende a ampliação da participação do Mercosul diante das guerras durante a cúpula do bloco em Assunção. Detalhes que chegam com Márcio Rocha.
4: O Mercosul é uma necessidade estratégica diante de um cenário internacional com guerras, instabilidades e disputas geopolíticas, de acordo com o presidente Luiz Inácio Lula.

0: boletim inédito sobre o fenômeno El Niño. Detalhes com a Eduardo Oliveira.
1: O Instituto Nacional de Meteorologia publicou um boletim inédito com projeções detalhadas sobre o El Niño, que já está em atuação no Oceano Pacífico. A probabilidade é alta de que o fenômeno seja de intensidade muito forte, já que as faixas de água quente na costa do Pacífico, na América do Sul, já ultrapassam 2 graus. Diversos órgãos, como o Centro Nacional de Monitoramento e Alertas de Desastres Naturais e a Secretaria Nacional de Proteção e Defesa Civil, participaram da elaboração do documento. Ele será atualizado mensalmente com o objetivo de apoiar órgãos federais e estaduais na preparação e no enfrentamento dos efeitos do fenômeno no país. O boletim também traz projeções de impacto na agricultura, no panorama hídrico e sobre os reservatórios em todo o país.
0: A pré-candidata à vice-governadora do Rio na chapa de Eduardo Paes é apontada pela Polícia Federal como operadora financeira do ex-prefeito de Duque de Caxias. Quem explica é o João Boeri.
2: A pré-candidata à vice-governadora na chapa do ex-prefeito do Rio, Eduardo Paes, é apontada pela Polícia Federal como operadora financeira do irmão e ex-prefeito de Duque de Caxias, Washington Reis. A informação consta na investigação que terminou com a segunda fase da Operação Anáfora nesta terça-feira. Para a Polícia Federal, Jane Reis é administradora da empresa de imóveis WR Participações. O grupo possui quase 300 imóveis e características de empresa utilizada para lavagem de dinheiro, segundo a PF. 14 mandados de busca e apreensão foram cumpridos para combater o crime de lavagem de dinheiro com desvio de recursos públicos.
0: A Marinha do Brasil começa a operar um hospital de campanha em La Guaira, uma das cidades mais afetadas pelos terremotos na Venezuela. A estrutura tem capacidade para 150 atendimentos diários, centro cirúrgico e 10 leitos de internação. A missão conta atualmente com 49 militares e outros 46 que estão a caminho. O Brasil enviou 4 voos humanitários à Venezuela e resgatou 2 pessoas com vida dos escombros.

0: A cantora Daniela Mercury se torna a primeira artista do Axé Music a receber um prêmio do Grammy Latino. Os detalhes com João Marcos Moura.
1: A cantora baiana Daniela Mercury se torna a primeira artista do Axé Music a ser homenageada pelo Latin Grammy com o Lifetime Achievement Award. Nomes como Roberto Carlos, Gal Costa, Ney Matogrosso e Djavan também já foram homenageados. Concedido anualmente, o Lifetime Achievement Award celebra artistas cujas obras constroem um legado. Com 43 anos de carreira, Daniela Mercury tem 26 álbuns lançados e mais de 20 milhões de discos vendidos.

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1: Uma hora 56 minutos pelo horário de Brasília, girando a nossa reportagem, o presidente Lula anuncia dois programas de crédito para bons pagadores. Detalhes que chegam com Afonso Marangoni.
2: O presidente Lula assina a medida provisória que institui o programa Desenrola Adimplentes, que renegocia dívidas de bons pagadores. O objetivo é reduzir o risco de que uma pessoa perca a capacidade de pagamento. A linha de crédito subsidiada é voltada aos trabalhadores informais com histórico positivo. O ministro da Fazenda, Dario Durigan, explica como vai funcionar o programa.
3: A situação atual do trabalhador informal, que paga taxa de juros de 6% a 12% ao mês, nós estamos dizendo, nós vamos te dar uma nova linha para você extinguir essa taxa de juros e essas condições que hoje você é submetido. E há uma nova taxa de juros de até 1,99% ao mês.
2: As dívidas enquadradas limitam-se àquelas que possuírem saldo devedor igual ou inferior a R$15 mil por instituição financeira. Dario Durigan reforça que esta nova fase do Desenrola é apenas para os que não estão inadimplentes.
3: Pagar em dia, nesse caso, é quem pagou pelo menos 4 parcelas em dia e que não está atrasado em mais de 90 dias no seu pagamento da sua prestação no CDC bancário.
2: Também foi lançado o FIES Empreendedor, uma linha

0: de crédito que estimula o pagamento em dia dos contratos de financiamento estudantil. O ministro da Educação, Leonardo Barchini, comemorou.
1: Pela primeira vez, estamos pegando esses jovens que são egressos da escola pública, que conseguiram com muita dificuldade acessar um curso de nível superior, que se formaram, que estão pagando em dia o seu FIES e hoje, ainda após todas essas vitórias, ainda enfrentam dificuldades para se estabelecer no mundo do trabalho.
0: O presidente Lula tem acelerado anúncios e inaugurações antes do início das restrições eleitorais. A partir do próximo sábado, a legislação limita a publicidade dos atos do Palácio do Planalto até o fim das eleições.
2: A assinatura de um acordo de cooperação entre órgãos públicos e uma instituição de ensino vai fortalecer os estudos sobre desastres ambientais no estado de Minas Gerais. O repórter Eliseu Júnior explica.
3: As tragédias provocadas pelos rompimentos das barragens de Mariana e Brumadinho ainda deixam marcas profundas na vida de milhares de pessoas. Além da reparação dos danos, um outro desafio é reunir conhecimento que ajude a aperfeiçoar as ações voltadas às comunidades atingidas e que contribua para evitar novos desastres. O Ministério Público de Minas Gerais, Ministério Público Federal, Defensoria Pública e Fundação Dom Cabral assinaram um acordo de cooperação técnica para desenvolver estudos e pesquisas sobre o tema. Para o Procurador-Geral de Justiça de Minas Gerais, Paulo de Tarso, o acordo representa um passo importante para que o conhecimento produzido a partir dessas tragédias contribua para ações futuras.
4: Nós queremos transformar isso em conhecimento para prevenir e, se for o caso, a gente não está, obviamente, rezamos a Deus para que não aconteçam mais, mas se porventura novos desastres vierem a acontecer, seja aqui no Brasil, seja em Minas Gerais, seja no Brasil ou no mundo, que a gente tenha uma bússola, uma metodologia de como agir nesses momentos de completa urgência.
3: A parceria pretende unir a experiência das instituições que atuam na defesa dos direitos da população com a produção de conhecimento científico. A proposta é transformar Minas Gerais em uma referência nacional no estudo de desastres ambientais. O presidente executivo da Fundação Dom Cabral, Antônio Batista da Silva Júnior, destaca a importância da parceria para ampliar os estudos sobre os desastres ambientais em Minas Gerais.
5: Que ele tem o objetivo de que a Fundação Dom Cabral possa realizar estudos e pesquisas, sistematizar, sobretudo, um conhecimento que possa ser útil na gestão de crises, na situação de graves problemas que a sociedade possa enfrentar, como enfrentamos no episódio de Mariana e Brumadinho, não é?
3: O acordo também tem como objetivo preservar a memória das maiores tragédias socioambientais do país e fazer com que as lições aprendidas em Mariana e Brumadinho sirvam de base para prevenir novos rompimentos e aperfeiçoar as ações de reparação.
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2: Duas horas, quatro minutos pelo horário de Brasília. Antes de chamar a reprise do É da Coisa, ó, rapidinho, dando aquela passadinha pelo nosso WhatsApp no 11 999 592 100, já para desejar bom dia para o Gilberto, que está por aqui em mais uma madrugada, falou assim que está com um radinho de pilha ligado e na sintonia da Band News FM, muito que bem. Tem bom dia chegando por aqui também, de quem? Do Luiz Alves, que está ligado, falou assim, olha, começou julho, né? Primeiro dia do mês, de um futuro onde todos sejamos amáveis e felizes, muito bom. Bom dia também para o João de Jesus, da Barra Funda, que está puxando mais um plantão ligadinho na Band News, até às 7 horas. Mandando um abraço para todos os nossos ouvintes. O Jatir Bueno, na escuta direto de São José dos Campos. Quem também está por aqui ficando super atualizado com os destaques é o Jairo, que é taxista. Tem o Olá, bom dia, Band News. Chegando com Ailton Seixas, direto de Salvador. Quem mais está por aqui? Bom dia, Stephanie linda, mais uma madrugada e depois, férias de 14 dias. É o João Carlos já comemorando. Aproveite, hein? Vai viajar, não vai? Vai conseguir tirar esses dias aí para dar uma descansada, pelo menos aqui de São Paulo? Conta aí no WhatsApp da Band News. Tô de olho nas mensagens. O Roberto Freire também está sintonizado por aqui até as 5 da manhã. Quem já mandou bom dia, bom trabalho foi o Ronaldo, que é cobrador em Osasco. Também temos, ó, ligadinho aqui na Band News FM. Olha só, perdi a mensagem. Acabou de subir a mensagem de mais um ouvinte, aí a outra desceu, mas enfim, né, gente? Tem boa madrugada chegando também do Rogério, que tá em Ribeirão Preto. Tem gente ouvindo a Band News direto de Osasco, é o Tadeu mandando um alô pra cá. E aí, ó, tem o Wildebrando, direto de Arara, na Paraíba, falou assim, tá deitado, tá acompanhando a madrugada da Band News. Falou assim, olha, vocês não esqueceram de mim não, né? Não, jamais. A gente vai dando aquela passadinha rápida por aqui. Quem também tá direto do Morumbi, mais um plantão, é o Gil, tá na escuta da Band News FM também. E o Marcelo Matos chegando por aqui desejando bom dia. Vamos que vamos, gente. Já tem gente cobrando, inclusive, mas calma que tá chegando agora a reprise do É da Coisa com o Reinaldo Azevedo na nossa programação. Eu, Stephanie Toso, volto daqui a pouquinho atualizando o noticiário por aqui na nossa programação.
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0: começa agora para todo o Brasil mais uma edição de O É da Coisa. 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
0: 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Boa noite, Carlos. Boa noite, Volio Ben, que eu já acionei. Começamos com Maria da Vila Matilde, com a gloriosa Elza Soares, do disco, do álbum 2015, Mulher do Fim do Mundo. Uma homenagem às mulheres, à Lei Maria da Penha, àqueles que... aos espancadores de mulheres que acham que têm o direito de fazê-lo. E há muitas maneiras de espancar as mulheres, né? Inclusive algumas que aspiram, Volio e Carlos, até a certa cientificidade. Vamos buscar a ciência para a gente dizer que as mulheres não são de nada. Ah, você está fazendo uma referência coberta ao Paulo Figueiredo? Não, é descoberta mesmo. Não, não é coberta, é descoberta. É claro que eu estou fazendo uma referência. É? Nós vamos... tratar desse assunto ainda hoje. Aliás, ele ia fazer uma live em que ele prometia bater ainda mais nas mulheres, mas parece que deu algum problema, valeu bem. Ele resolveu algum problema na live, ele retirou. Temos muita coisa. Enquanto França e Suécia decidem os destinos da humanidade, nós vamos decidindo aqui mais restritamente os destinos da nossa precária humanidade. Não é? É? Fica aí que tem muita coisa importante que você precisa saber. Né? Você precisa saber da piscina, da margarina, da carolina. Você. Estados Unidos, soberania, lei. PL extinto e Flávio condenado. PL tem de ser extinto. Que PL? O partido é? Endoidou, Reinaldo? Eu não. Eu quero cumprimento da lei. E o Flávio tem de ser processado pelo artigo 359-K do Código Penal. Hein? É? Mas como não? Não é lei que vocês querem? Eu também quero. E desafio, como sempre, desafio alguém a dizer, advogado, juiz, tem um monte ouvindo, como sempre. É uma gente de bom gosto. E depois que terminar o jogo, mais gente ainda. Desafio a dizer que eu não estou completamente coberto pela lei naquilo que eu vou dizer. Que eu vou trazer a lei aqui. Aí diz assim, ah não, essa lei não existe. Não? Então vamos discutir, vai. PL tem de ser extinto. Flávio tem de ser processado. Ah, só porque você não gosta deles. Não, não gosto. Mas não é só porque eu não gosto. Eu sou claro, não gosto. Espero que percam a eleição. Gente que diz o que eles dizem sobre mulheres não pode ganhar a eleição. Está falando mais de 50% dos brasileiros, para essa gente, não conta e não deveria contar. É por isso que a cada pouco aparece um idiota dizendo, ah, pobre não tem que votar. Porque assim, olha para o cenário político e fala, olha como os imbecis prosperam. Olha como os imbecis viram candidatos. Olha como os imbecis são eleitos. Olha como os imbecis enriquecem. Olha como se tornam influencers. Olha como se tornam políticos. Por que eu não vou ser imbecil também? Por que eu não vou dizer burrice também? Já chegamos lá. Por que é que eu estou falando isso? Vai.
1: O PT protocolou hoje duas ações contra o pré-candidato Flávio Bolsonaro e o PL com base na carta enviada ao senador pelo secretário de Estado americano Marco Rubio. Informação é do Globo. As peças afirmam que o parlamentar e o partido assumem postura de subordinação ao governo americano e de desrespeito à soberania nacional brasileira. Uma das representações destinada à Procuradoria-Geral da República pede a instauração de um inquérito criminal contra Flávio. A denúncia destaca a oferta feita pelo senador de colocar uma equipe de transição, caso seja eleito presidente, à disposição dos Estados Unidos para acelerar negociações comerciais. O PT vê nessa promessa um gesto para interferência estrangeira no Brasil, também de subordinação política, além de uma oferta ilegal de informações sigilosas do Estado brasileiro. A ação pede investigação sobre possíveis crimes de corrupção passiva, violação de sigilo funcional e entrega de dados confidenciais a governo estrangeiro. O partido ainda solicita que seja apurado se Flávio buscou auxílio externo para sua campanha, o que é proibido por lei.
0: É isso. Não, tá bonito, hein, Valeu Bene? Bela blusa.
1: Gostou, obrigado.
0: Ficou, bem, ficou gatão.
1: Se soubesse como tá frio esse estúdio aqui.
0: Tá aí? Né? Ah, tá calor aqui, mas hoje tá calor aqui.
1: É. Não usei o casaco o dia inteiro, mas você entrei no estúdio aqui.
0: Aí no estúdio,
1: coloquei.
0: Gelado? Ai, que inferno, né? Coisa gelada, né? O inferno é gelado. Essa ideia de que o inferno é inflamado, não, imagina, é gelado e todo branco, assim. Cheio de neve, sabe aquela coisa? O infinito gelado, né? É o inferno. É o inferno, né? E o céu? Ah, o céu tem um foguinho, tem uma coisa assim, mas... que aquece o coração. Mas vamos à questão. Mas vamos à questão. Né? Eu vi o Valeu Bene bonito, me distrai. Olha. Obrigado. Atenção. Ah, eu não gosto de você. Não tem problema. Eu não tenho carência afetiva. Tá? Já tem um monte de gente que gosta. E eu também me gosto o suficiente, como sabe a equipe que trabalha comigo, então não tenho problema. Ah, não gosto, não quer. Ah, não precisa. Eu quero saber se o que eu falo faz sentido ou não. É isso que você tem que saber. Eu quero saber se existe ou não existe o artigo 359K do Código Penal. Vai lá ver, pô. Depois, agora não, agora fica aqui, atento. Que o âncora também é idoso, mas também é gato. É? 359K, Valeu Bene Carlos. Entregar ao governo estrangeiro, a seus agentes ou a organização criminosa estrangeira, em desacordo com determinação legal ou regulamentar, documento ou informação classificados como secretos ou ultrasecretos nos termos da lei, cuja revelação possa colocar em perigo a preservação da ordem constitucional ou a soberania nacional. Pena. De 3 a 12 anos. O que é que o Flávio prometeu mesmo ao Marco Rubio? Vamos às palavras do Marco Rubio, não às minhas. Marco Rubio na carta ao Flávio. Observamos seu otimismo em relação às próximas eleições de outubro e sua generosa oferta de colocar equipe de transição à nossa disposição, caso o senhor seja eleito. Como é que é? Equipe de transição a serviço, à disposição do governo dos Estados Unidos? Olha, até o Globo fez um editorial contra. É, Valeu Bene, até o Globo ficou chocado. Que outro dia no editorial decretou a morte do governo Lula, mas ficou chocado. Artigo 359K do Código Penal. Porque essa equipe de transição vai ter que passar documentos secretos, interesses do país, etc. O Flávio tem que ser processado. Eu quero saber como é que ele escapa do artigo 359K. Não é lei que vocês querem? É. Eu quero. Vamos lá. Vamos para a lei. Ah, querendo tirar o Flávio da cabeça. Eu acho que ele vai perder, mas isso não é o ponto. Vai, alguém diz aí que está errado. Que o artigo 359K não existe. Vamos para a lei dos partidos, Carlos? Lei 9096?
1: É. Vamos. Isso. Paralelamente, o PT apresentou...
0: Não, pera só um minutinho. Não, eu estou aqui dialogando com você aí.
1: Manda.
0: Artigo 28. Tribunal Superior Eleitoral, após trânsito em julgado de decisão, determina o cancelamento do registro civil e do estatuto do partido contra o qual fique provado. Inciso 1. ter recebido ou estar recebendo recursos financeiros de procedência estrangeira. Não cabe aí, porque que eu saiba, não recebe. Mas tem o inciso 2, rapazes. Estar subordinado à entidade ou governo estrangeiro.
2: Uhum.
0: Tem de caçar o PL todo. E para onde vão os pelistas? Que se vira. Muda de partido, sei lá. Artigo 17 da Constituição. É livre a criação de partidos, fusão, tudo livre, viu? Vai, vai, Beni, Carlos, tudo livre, desde que o partido tenha caráter nacional. E proibição de recebimento de recursos financeiros de entidade ou governo estrangeiros ou de subordinação a estes. Vamos caçar. Vamos caçar o PL. Uhul. E vamos processar o Flávio. 3 a 12 anos de cana. Digamos que ele é... Porque o Flávio é meio uma gaveta vazia, né? Quem pensa ali é o Paulo Figueiredo, Eduardo. Então, assim, dada uma certa... Como direi? Não estou te chamando de idiota, não, tá, o Flávio? É idiota no sentido mais técnico, né? Dada uma certa idiotia técnica, assim, muito centrado no... nas próprias referências, vamos dar 8 anos de cana para começar em regime fechado para estimular o bom comportamento. Nunca aconteceu isso no Brasil, nem em 1964. Nunca. Nunca alguém falou... Eu entrego o governo para vocês tomarem conta. Nem em 64. Houve a Operação Brother Sun, os Estados Unidos estavam preparados para intervir no Brasil, o golpe foi combinado com os americanos, tudo bonitinho e tudo documentado. Tudo documentado, fartamente documentado. Um bom livro de referência, um calhamaço assim, 1964, A Conquista do Estado, René Armand Reves. Tudo lá. Mas isso, nunca. E o pior, nessa carta, que o Flávio mandou uma carta para o Rubio em que ele ofereceu a soberania do Brasil. E pediu, será que dava para não taxar o Brasil? E vai ter lá, né, a sessão da USTR, do Escritório de Representação Comercial dos Estados Unidos, para decidir sobre as taxas, o Paulo Figueiredo vai falar, o Flávio se inscreveu para falar, o Paulo Figueiredo já foi admitido para falar, o Flávio ainda não, mas acho que vai ser também. Né? E o Flávio pede para não taxar, sabe o que o Rubio falou para ele? Vou taxar sim, nós vamos taxar, o Brasil não... Não pense que o Rubio falou, não, se você foi eleito, não, nós vamos taxar. Resultado, o Flávio se ajoelhou, Carlos, para tocar flauta para o Marco Rubio. Sabe o que aconteceu com ele? Levou uma ajoelhada no queixo. Olha. Não tem vergonha, não? E agora, claro, agora me chama de petista, tá? Eu vou dar uma notícia aí, você me chama de petista. Como você não consegue, quem fizer isso, não consegue dizer que o que eu disse aqui do Código Penal, o que eu disse da lei dos partidos e o que eu disse da Constituição, como essas coisas são verdadeiras, inquestionáveis, sem nenhuma ambiguidade, e como o Flávio ofereceu a soberania, e como o Marco Rubio admitiu isso na carta, como tudo isso é inquestionável, agora eu vou falar que o Lula foi à reunião do Mercosul e falou que ninguém é dono do mundo. E aí, quando eu falar que eu concordo com essa posição do Lula, então aí eu viro petista? Não, eu acho que eu só expresso um sentido de decência. Eu não preciso nem concordar com o governo. Vamos lá, vai.
1: Reinaldo, o presidente Lula fez um discurso em defesa da autonomia da América do Sul durante a reunião de cúpula da Mercosul realizada hoje em Assunção, no Paraguai.
2: No evento, o chefe do Planalto também deu uma declaração interpretada como um recado ao presidente americano, Donald Trump. Vamos conferir o que disse Lula.
3: Ninguém é dono do mundo. E ninguém é dono da América do Sul. Nenhum país do Mercosul ganhará mais liberdade de ação por meio de alinhamentos automáticos ou escolhas excludentes. Nossa força estará na capacidade de dialogar com todos, sem deixar de lado nossos interesses. Diversificar parcerias, ampliar a cooperação e preservar a autonomia são requisitos para que a região encontre seu espaço em um mundo em transformação. Por isso, eu quero cumprimentar o companheiro Santiago Penha pela condução da presidência paraguaia e quero desejar ao companheiro Yamandu Orsi toda a sorte do mundo no desempenho da sua presidência. E quero que vocês saibam que pode sempre contar com o Brasil.
0: É isso. Aí eu vou falar o quê? Que a fala está errada? Que a América do Sul, a América Latina deve ser um mero quintal dos Estados Unidos? Ainda que governos aqui possam fazer escolhas erradas. Escolhas erradas no âmbito da nacionalidade do país. E não se subordinar como essa gente mequetrefe faz. Aliás, o Lula aproveitou para parabenizar o Paraguai. Deixa eu dizer uma coisa para vocês, hein? Eu tentei mandar um vídeo ontem, acabei me atrapalhando, mandei. Ontem, quando o Paraguai desclassificou a Alemanha, a festa aqui no meu bairro foi comparável à classificação do Brasil. Eu acho que tinha um tantinho de ressentimento, né, menino? Sim. Aquele 7-1. E foi emocionante. E, além de todos, assim, a esmagadora maioria brasileiros aqui, claro, e ainda aqui também um bairro judeu, essencialmente. Então, as comemorações, Valio Bene e Carlos, foram muito efusivas. Inclusive as minhas. Ai, de vez em quando, um ressentimento irrelevante, a gente tem direitinho, né? Depois daquele 7-1. Vamos lá. E o Lula se encontrou com Cast, presidente do Chile, né? De extrema direita, né? E falou palavras, ok, disse, conversamos sobre impactos econômicos da guerra do Oriente Médio, expliquei ao presidente a série de medidas que tomamos no Brasil, nos comprometemos a trabalhar conjuntamente, acertamos visita dos ministros de portos, aeroportos e da indústria, comércio do Brasil e do Chile e tal. Não vai ter essa ideia de que o Brasil cercado, que alguns colunistas compram aqui, precisa parar de comprar artigo de quinta categoria, lixo ideológico. Por favor, o Brasil sozinho representa 52% da economia da América do Sul. Essa ideia de que ganha esse, ganha aquele, o Brasil... Para com essa porcaria. Para com essa porcaria. Se pegar toda a América Latina e Caribe, os países com governos progressistas têm o dobro do PIB dos países com governos conservadores. Quando menos não fosse, porque tem Brasil e México, por exemplo. Parem de falar merda, eu vou fazer conta. As pessoas têm direito às próprias opiniões, não têm direito aos próprios fatos. Têm direito às próprias opiniões, não têm direito às próprias leis. Aí vem o Flávio, estive com o Milei e a onda azul está chegando. Que é onda azul, mané? Eu quero saber o seguinte, se for eleito, vai aplicar aqui as medidas que o Milei aplicou lá na Argentina? Demissão em massa? Por exemplo? Vai ter? Corte de gás, congelamento de gás, saúde, educação, não vai pagar dívida dos estados, cada estado que se vire, a União não tem mais nada com isso? Vai ser igual? Perguntas. Pergunta de um comunista. Não. É. Pergunta de alguém comprometido com os fatos. E agora vamos à questão que não quer calar. Volio bene, Carlos. Vocês, as mulheres, são muito perigosas. As mulheres são perigosas. O feminismo é demoníaco. Tem sempre uma mulher pronta para tomar o poder, para assaltar os homens, para humilhá-los. Será que é por isso que tanto homem de direita sai por aí? É medo. Sai por aí fazendo aqueles acampamentos, aquelas coisas de ir para o mato, subir montanha, fazer seminário só com macho. Que delícia que deve ser, né? Aquele cheiro de vestiário, aquela coisa, né? Macho mesmo, macho, macho, macho hétero, né? Sem mulher perto. Não, eu não estou tirando uma onda dizendo que são gays, não é isso não, porque os gays que eu conheço, meus amigos gays, é gente fina, elegante, sincera e gostam de homens, claro, mas não odeiam as mulheres. Ao contrário. Que tipo de espírito é esse que tem ódio à mulher? Que tipo de doença é essa? Hein? Aí vem como Paulo Figueiredo e diz, eu casado com mulher, tenho duas filhas, mas as mulheres não votam mal. E amanhã vou provar mais. Ele ia provar mais hoje, mas desistiu. E tudo isso porque está fazendo a guerra contra a Michelle. Que não é uma progressista, Volio Bene.
1: Não.
0: Não é. Não é feminista. Mas tem um defeito, Carlos, grave para eles. É mulher. E ali. Segundo Paulo, elas não alcançam a racionalidade, sabe? Mulher é muito emocional. É por isso que vocês mandam na Sheila aí. Porque vocês são racionais e ela é muito emocional. A Sheila é a nossa diretora de redação. Post enigmático de Michelle leva pânico a setores do PL. E tem post enigmático, Volio Bene, cara, tem post enigmático. Teria homens de família na festa da astronauta. Michelle, uma confusão. O que é? Vai, fala aí pra nós.
1: A movimentação de Michelle Bolsonaro nas redes sociais tem inquietado aliados de Flávio Bolsonaro. Os vídeos publicados com críticas ao senador e outras postagens da ex-primeira-dama tem criado um clima de apreensão no entorno do parlamentar. Aliados de Flávio avaliam que Michelle pode saber de algo comprometedor sobre o pré-candidato e temem que isso possa acabar divulgado pela ex-primeira-dama. Mais recentemente, Michelle repostou um vídeo em que o ex-governador do Rio, Antony Garotinho, diz ter visto imagens de festas do dono do Banco Master, Daniel Vorcaro, com mulheres peladas e homens que defendem a família. Ao repostar o conteúdo no Instagram, a mulher de Jair Bolsonaro acrescentou a frase: a verdade de Jesus Cristo vai prevalecer. Embora a publicação não cite Flávio, a postagem foi vista como uma sinalização de que Michelle tem conhecimento de fatos comprometedores sobre o enteado, mas que não vieram a público ainda. A avaliação é de que essas eventuais novas informações podem atingir a pré-campanha do senador.
0: A verdade de Jesus Cristo vai prevalecer, homens de família. É preciso lembrar. O vídeo está meio longo e, portanto, eu posso mandar dar umas paradas, tá? A gente já tudo botou bem ontem, mas eu vou lembrar aqui. O glorioso Paulo Figueiredo colocou a honra da Michelle em xeque. Ele sugeriu explicitamente que a Michelle trai o Jair Bolsonaro. Que o casamento não é para valer. Que o Bolsonaro é corno. Como se isso fosse dar conta de alguém que não fosse a Michelle e o Bolsonaro. Porque isso circula no bafom, ali nos esgotos do ultra-reacionarismo. Ele cita, inclusive, uma personagem que vive sugerindo isso. E dizendo que não vai falar do assunto, ele fala do assunto. Mas é uma coisa espantosa. Não é? Presta atenção aqui. A gente botou ontem, quero que você ouça de novo. que há trechos em que, assim, pela ordem, mulher é propriedade do homem. Né? Ah, ai, Michele falando, meu galego, vocês não têm vontade de cortar os pulsos? Se vocês soubessem o que eu sei. O que, que ele sabe? Ah, eu falei, bem, eu não vou, Carlos, eu não vou ficar falando do casamento dos outros, né? Cada casamento é de um jeito. Solta aí, vai.
4: O segundo motivo pelo qual eu pego leve com ela é que ela é, acima de tudo, a esposa de um amigo meu. Né? Todo mundo sabe da minha amizade com o presidente Bolsonaro. E existe uma coisa do código de ética dos homens que impede que a gente fique dando opinião e falando sobre a esposa de um amigo. Eu não gostaria de ninguém falar.
0: Para um pouco. Ô, Vale Bene, você tem aí uma cópia do código de ética dos homens?
1: Não tem, não chegou para mim.
0: Não tem, Carlos? Você tem?
5: Não.
0: Os meninos da produção têm?
5: Vou ninguém perguntar tem? Aqui para o Pedro e para o Augusto.
0: Pergunta, tem código? Qual é o código de ética dos homens? Onde está escrito o código de ética dos homens? Qual é? Hã? Deixa eu dizer uma coisa. E todos os meus amigos sabem disso. Se é papo que eu nunca suportei, que venha me contar com quem transou ontem, o que fez ontem, eu não quero saber. Qual é o código de ética dos homens? Não falar da mulher de amigo é código de ética dos homens. Não! Não falar da mulher do amigo é senso de limite. Já imaginou? E aí, sua mulher tá transando bastante com você? Como é que tá aí o negócio, né? Ô, oh, não gosto dessa sua mulher, hein? Essa sua mulher é muito esquisita. Você imaginou isso, velho? Ou você fala pro outro, ou o outro fala pra você? Mas isso não é código de ética dos homens? Eu espero que, então, exista um código de ética das mulheres. Eu imagino, imagina minha mulher falando, sei lá, ih, nossa, eu não aguento mais o Reinaldo. Talvez ela já tenha dito isso para uma amiga muito próxima, mas acho que não. Ou ficar opinando sobre o marido da outra. Esse seu marido, hein? Que idiota. Mas isso aqui, ele precisa marcar coisas de homens. Então, não tocamos na mulher do outro. Mas, Vólio Bene, mas, Carlos, vamos seguir, vai.
1: É, a Michelle agora ameaça não ser nem candidata.
0: Não. Vamos seguir com o vídeo, gente.
1: Mais um trecho do vídeo, vamos nessa.
6: É. Muito com a prisão do meu galego. E havia alguns compromissos que tinham sido...
4: Eu não sei vocês, vocês não têm vontade de cortar um pouquinho, só um pouquinho assim, só para ver o que acontece, os pulsos, toda vez que ela fala meu galego, não é um negócio, não soa fake. Principalmente vocês soubessem as coisas que eu sei, mas vamos lá, meu galego, vamos lá. A Michelle poderia ser ouvida nesse processo de escolha das chapas? Poderia. Agora, ela precisaria ser ouvida? Não. Não. Não há nenhuma necessidade de se ouvir, nenhuma obrigação de se ouvir a Michelle. E ela pode gostar, ela pode não gostar, mas ela deve respeitar. O pior dos papéis é que toda vez que seja tomada uma decisão, infernizar a cabeça do cara em uma prisão domiciliar para que ele reverta as decisões que ele já tomou, sobretudo na condição de esposa, que é a única que pode acessar o cara o tempo inteiro, que deveria estar cuidando do sujeito, do galego. Esse é o contrário, a prática, isso aqui me deixa chateado, porque a prática é o contrário da imagem de uma mulher cuidadora, da Amélia que ela quer passar. Amélia, cuida do galego, em vez de infernizar a vida do cara porque não gostou da chapa que ele montou. É por isso que foi tão importante, inclusive, que a escolha do Flávio tenha sido documentada de forma escrita. Porque senão nós teríamos Michelle... Não vou nem dizer se isso aconteceu, vocês imaginem. Infernizando o tempo todo o presidente para ele mudar de opinião. Eu sempre poupei pessoalmente a Michelle e vou continuar poupando em relação a não ataques, mas a difamações pessoais. Tá? Eu sei muita coisa que chega até a mim. Volto a dizer, Eduardo e Flávio são bastante discretos, mas as pessoas falam. Agora, questões pessoais, casamento, cada um sabe do seu casamento, cada um sabe da dinâmica do seu casamento, cada um sabe dessas coisas. Eu vou continuar mantendo essa postura. Já disse publicamente, inclusive, que eu não concordo com a forma, por exemplo, como o Alan lida com essas coisas. Não concordo, não acho que seja, ele esteja necessariamente errado na substância, mas eu tenho muitas divergências com a forma com, ele, com a qual ele faz as coisas.
0: Alan dos Santos, justamente aquele que difama a Michelle no campo que o Paulo disse que não vai tratar. E eu não vou entrar nesse campo, tá, Carlos? Tá, vai bem, não vou entrar não, mas é, sei de muita coisa. Aí a Michelle falou, ah, sabe? Eu também sei. E agora ele estaria ameaçando não ser candidata nem ao Senado. Vai lá.
5: É isso, Reinaldo. Após a crise aí entre ela e os filhos de Jair Bolsonaro, especialmente o senador e pré-candidato à presidência Flávio Bolsonaro, a ex-primeira-dama tem ameaçado abandonar tanto a política quanto a possibilidade de ser candidata ao Senado pelo Distrito Federal. Segundo o jornal O Globo, Michelle confirmou a parlamentares aliados que desistiu de concorrer ao cargo. A avaliação, segundo relatos de quem esteve com ela nos últimos dias, foi de que Michelle se sente esgotada. A ex-primeira-dama tem demonstrado preocupação com a repercussão da briga pública entre ela e Flávio. Apesar do desabafo, aliados informaram que vão buscar reverter o cenário para que ela reveja a decisão. Ainda ontem, Michelle chegou a dizer ao presidente do PL, Valdemar da Costa Neto, numa ligação telefônica, que não quer mais saber de política, só que quer cuidar da família.
0: Eu duvido que isso vá acontecer, porque eu vejo que a Michelle está enxergando um pouco mais adiante e não acho nem nada de errado ela enxergar mais adiante. Qual é o problema? Ué, ela é uma militante de direita, presidente do PL mulher, antes do PL ser cassado, né? Porque acho que tem que ser cassado. Mas por que ela não pode? Duvido um pouco, né? O Valdemar tentou negociar, então não vejo isso no horizonte, mas o Valdemar tentou negociar a paz, né? Aí tem um encontro com as mulheres conservadoras. Valdemar Costa Neto relatou que Flávio Bolsonaro indicou estar disposto a fazer as pazes com Michelle Bolsonaro. O Valdemar conversou com o pré-candidato e tal. E vamos para B aí. E aí o Valdemar se encontrou com a Michelle, é isso?
1: Isso, hoje à tarde. E durante o encontro, a ex-primeira-dama ameaçou novamente colocar pré-candidatura ao Senado pelo Distrito Federal à disposição do partido, ou seja, que a sigla escolhesse um novo nome para o lugar dela. Segundo a apuração do repórter da Band, Caian Messina, Michelle disse que se sente estafada, tem reclamado de que não está sendo ouvida pelo PL. A cúpula do partido, no entanto, avalia que o posicionamento da ex-primeira-dama se trata de uma tentativa de se cacifar como líder política. De acordo com a apuração, a cúpula do PL informou que ainda há muito tempo para a eleição e que até lá as conversas com Michelle seguem, que ela será tratada assim como pré-candidata ao Senado.
0: Isso. Aí o Valdemar diz que daqui para frente ela vai ter mais voz ativa, tal, não sei o quê, né? E o encontro, vai ter um encontro com as mulheres conservadoras amanhã, né? Mas não está decidido ainda se a Michelle vai, é isso?
1: Uhum.
0: Não,
1: isso.
0: Ainda não está decidido se a Michelle vai. Um encontro de mulher conservadora que não tem Michelle não é um encontro de mulher conservadora, valeu bem. Carlos, sim, né? Diminui muito o peso das mulheres conservadoras.
1: Uhum.
0: E o Figueiredo dobra a aposta contra as mulheres. Inclusive mulheres que gostam de ouvi-lo como fonte. Ó, vai ver!
1: Oi.
0: Carlos?
5: Oi.
0: Se alguém me falar assim, eu não falo com gente míope, porque eu acho que gente míope é incapaz de alcançar a racionalidade de entender o que eu falo. Reinaldo, quer me entrevistar? O que, que eu vou dizer?
1: Não.
0: Não, né? Porque eu sou míope. E não sou um pouco, né? Eu sou muito. Mas sem miopia histórica. Você enxerga mal? Mal pra cacete. De óculos me orienta. Agora imagina alguém e fala assim, Rei, quer me entrevistar? Reinaldo, quer me entrevistar? Mas eu não confio em gente míope. Porque eu acho que gente míope não tem compreensão adequada das coisas. Eu falo, não. Mas por que eu vou me entrevistar? Agora, o que tem de mulher que adora abrir o microfone pro Paulo Figueiredo falar, e o Paulo Figueiredo acha que ela, interlocutora, está abaixo da média da condição humana que só pode ser alcançada pelos homens? Acho estranho. Mas cada um faz o que quer também. Né? Se quer falar assim, Flávio, eu sei que você me acha desprezível. Flávio não, é Paulo. Eu sei que você me acha desprezível. Abaixo da condição racional. Mas diz aí, o que você pensa? Figueiredo dobra aposta contra as mulheres. Aí prometeu fazer uma live hoje, mas a live saiu do ar. Aconteceu alguma coisa, acho que falaram para ele, para o idiota, mas enfim, vai.
2: É isso, Reinaldo. Após a repercussão negativa da afirmação feita ainda na última quinta de que mulheres votam mal, Paulo Figueiredo foi às redes sociais e dobrou a aposta. Ainda ontem, pelo X, ele escreveu o seguinte, abre aspas. Deixa eu me retratar, mulher não vota...
0: Baralho, tá? Baralho, baralho.
2: Isso. Vamos lá, deixa eu me retratar, mulher não vota muito mal. Mulher vota mal pra baralho, especialmente as solteiras. Se trabalha na Folha, então pior ainda. Como isso sequer é controverso, meu Deus, estatisticamente é indiscutível. Mas nem sempre foi assim. Isso tem a ver com o avanço dessa ideologia demoníaca feminista que está destruindo a vida das mulheres. Posso e vou provar. Se ficaram chocados, preparem-se para o Paulo Figueiredo show de amanhã, porque vai faltar pentelho. E aí, não veio esse show, né?
0: Isso. Ele prometeu novos argumentos, mas aí não veio, e aí está escrito assim lá. Atenção, por motivos técnicos, não teremos Paulo Figueiredo show hoje. Né? Esse é aquele que falou que as mulheres podiam arrancar os pelos pubianos das calcinhas, porque ele fala isso mesmo, mulher é incapaz de entender e tal. Ódio às mulheres. Ódio às mulheres. Ideologia demoníaca. O demônio está por trás do feminismo, quem diria, hein? A ideia de que o demônio, de que as mulheres, que o demônio tenta os homens com mulheres, é uma ideia antiga essa, né? Se vocês pegarem, tá no nome da Rosa, do Humberto Eco, por exemplo, né? Quando uma mulher que seduz até o Hades, o noviço do Frei Guilherme, mas ela é pega, né, pelos monges e ela é barbaramente torturada e queimada viva, porque seria a encarnação do demônio. O demônio é a mulher, o demônio é o estrangeiro, o demônio é o outro. É o que pensa a extrema-direita. E sim, por exemplo, no Brasil, já mostramos ontem, né, pesquisa Nexus, BTG e todas as outras, há mais mulheres votando em Lula do que no Flávio. E há mais mulheres que rejeitam o Flávio do que rejeitam Lula. Mas eu já disse, nós temos outras questões aí. Que nada tem a ver com genética, capacidade, racionalidade, o que seja. Mas aí tem uma coisa mais interessante. O Figueiredo trata o Bolsonaro como um idiota disfuncional. O próprio Bolsonaro ele trata como um idiota. E aí nós vamos ter que entrar um pouco em teoria política. Curioso. Será que o Paulo Figueiredo ontem ele falou que até a palavra ataque é marxista, você lembra disso? A palavra ataque, marxista, a palavra marxista. É curioso que ele tem um mecanismo de pensamento que, em certo sentido, apela também a uma visão marxista. Vou deixar meus amigos marxistas bravos, mas é só uma brincadeirinha. Vai, do que eu estou falando? Vai.
1: Em seu vídeo do dia 25, quinta passada, Paulo Figueiredo trata Jair Bolsonaro como uma pessoa volátil, uma pessoa errática, incapaz de manter uma palavra ou uma decisão, que se deixa influenciar pela última pessoa que fala com ele. O neto do ditador João Figueiredo e o dito 03 de Bolsonaro se querem a superação dessa fase do bolsonarismo improvisado. Ele se vê, Reinaldo, como uma espécie de dimensão científica dessa corrente de, digamos, pensamento. A gente vai ouvir.
7: Há um ponto aqui que deve ser considerado e sobre o qual eu já falei algumas vezes. E eu posso falar novamente. O ponto é o seguinte. O ex... presidente Bolsonaro é uma das pessoas mais erráticas que eu conheço. O que eu quero dizer com isso? Eu quero dizer o seguinte, a opinião do presidente Bolsonaro sobre um determinado assunto muda com uma volatilidade, para usar o termo que o Trump usou a respeito do Lula, com uma volatilidade incrível. O presidente Bolsonaro pode dizer uma coisa para você hoje, chegar uma pessoa depois, convencer ele e amanhã ele decide o oposto do que ele havia decidido hoje. E eu já falei disso várias vezes. Quem viveu 2022 sentiu isso na pele. Então é extremamente possível, sendo justo que, é extremamente possível que o presidente Bolsonaro tenha muitas opiniões contraditórias a respeito de vários temas, inclusive em relação às chapas estaduais, inclusive em relação ao Ceará. Se você perguntar a mim, Paulo, eu, Paulo, não reputo ao presidente Bolsonaro sequer a capacidade de montar as melhores chapas. Mas sabemos que o presidente tem um dedinho podre para escolher nomes. Agora, veja o caso do Romário no Rio de Janeiro, o senador astronauta em São Paulo, pegar as Joyces, os Frotas, os Bebiano no Rio, como era o nome daquele picareta que foi governador do Rio, Witzel. A gente pode falar aqui o dia inteiro sobre isso. Isso em condições normais, esse é o Bolsonaro em condições normais. Eu sempre disse aqui, estratégia com o presidente Bolsonaro é um desastre. Isso em condições normais. Agora, imagina ele preso, com dificuldade de comunicação. É um desastre. Ponto onde eu devo conceder a Michelle. Ela não gosta das conclusões que o presidente Bolsonaro chega, vai lá e conversa com ele e tenta fazê-lo mudar de opinião.
0: Isso é amigo, hein? É um idiota, disfuncional, incapaz de manter a palavra. E tem uma coisa muito grave aí, que é uma referência coberta, que a gente precisa aqui trazer à luz. Ele diz, 2022 mostra como Bolsonaro é errático. Por quê? Ele está se referindo ao golpe. Ele está se referindo ao golpe. A decisão do Bolsonaro de mandar as Forças Armadas intervir no processo, acabou não mandando porque Bolsonaro não tinha

0: bolsonarismo. O Bolsonaro seria o líder de um bolsonarismo, valeu bem, Carlos, um bolsonarismo algo místico, um bolsonarismo primitivo, um bolsonarismo assim, sem estratégia. Ele diz, aliás, que ele é um desastre em estratégia. Eles não. Eles são os pensadores. Em certo sentido, são mesmo, porque veja, quem a direita queria como candidato? A direitona ali, mais ampla? O Tarcísio. Né? Mas eles decidiram, o Eduardo decidiu, não, será um Bolsonaro de sangue. E eles ganharam essa, eles levaram essa. E quem tem os valores ali são eles. Notem que o Flávio, diante dessas barbaridades que esse cara disse sobre mulheres, o Flávio ficou de boca fechada. O Flávio não disse nada. Nem em defesa das jornalistas da Folha. Dizer, não, votar pelo menos elas sabem. Sabem entrevistar ao menos. Não. Ficou quieto. Ficou quieto. Porque ele não vai contrariar os formuladores. É uma coisa curiosa. Vai bem? Ô, Carlos, no Manifesto Comunista de 1848, Marx e Engels, eles falam, ali no, na seção 4 do panfleto, né, que sim, existiram outros pensadores do socialismo, mas não era um socialismo, digamos assim, científico, um socialismo com teoria sólida. Eram quase divagações boas, sem dúvida, né? Mas ainda sem Robert Owen, o Fourier, ainda, mas sem ciência. Eles iam trazer a ciência. Saint-Simon. Né? O Engels escreve em 1880 do socialismo utópico ao socialismo científico. O Paulo, eu estou fazendo uma graça com os meus amigos comunistas. Ah, tem amigo comunista? Ah, tem. Nem tem mais comunista, enfim, esquerdo. Eles se querem o bolsonarismo científico. O bolsonarismo com estratégia. O bolsonarismo com pensamento. Não mais esse bolsonarismo do Bolsonaro, porque esse é errático, esse é atrapalhado, esse é imbecil, esse é tonto. Até traído ele é. Não adianta combinar nada com ele. Vai se deixar levar pela última pessoa com quem ele conversar. Agora, eu não, eu, Paulo, eu, Eduardo, nós temos a estratégia. E a nossa estratégia, o Eduardo já revelou isso, é a estratégia do permanente confronto. Né? É muito impressionante. Tenho aqui um amigo de esquerda, disse, me senti homenageado quando eu falei disso. Conhecido, não vou falar quem. Ele sequer, inclusive, assim, ele sequer exercendo o papel que o Olavo de Carvalho exerceu na direita. Só que, justiça se faça, para Paulo Figueiredo, faltam muitos milhares de livros. O Olavo produzia coisas abjetas na reta final, ali nos últimos anos. Mas não era por falta de leitura. Poderia faltar outra coisa, não leitura. Aqui, além de faltar outra coisa, falta leitura também. E olha, e vem uma coisa que explica por que que Michele, acho que é bom até, eu vou começar a defender Bolsonaro e continuar em prisão domiciliar. Não, já estava defendendo, né? Vai bem, né? Mas agora, uma razão a mais, né? Espero que o Xandão considere. Ah, do que eu estou falando?
1: Reinaldo, a arma registrada em nome do ex-presidente Jair Bolsonaro e apreendida durante uma abordagem da Polícia Civil do Distrito Federal havia sido inutilizada temporariamente por decisão da equipe de segurança com o aval de Michele Bolsonaro. As informações divulgadas pelo portal G1 são baseadas em relatos de pessoas que tiveram acesso à investigação e ao depoimento prestado pelo militar responsável pelo armamento.

0: O carro abordado pela polícia era dirigido pelo militar Estácio Leite da Silva Filho, vinculado ao Gabinete de Segurança Institucional e cedido à Casa Civil para atuar na segurança de Bolsonaro. Segundo pessoas próximas à investigação, ele afirmou que transportava a arma após um pedido do ex-presidente para que o armamento fosse consertado. A arma estava sem o percussor, peça responsável pelo disparo. De acordo com a investigação, o militar explicou que a equipe de segurança do ex-presidente decidiu retirar o percussor em razão da grande quantidade de medicamentos utilizados por Bolsonaro. De acordo com o G1, que ouviu pessoas que tiveram acesso à investigação, a medida foi tomada em conjunto pela equipe de segurança e familiares com o aval de Michele Bolsonaro.
1: É, eu já disse, na letra da lei, o Bolsonaro tem que voltar para a cadeia. Tem que voltar lá para Papudi. A procuradoria disse, tem que esperar um pouco, afinal ele tinha essa arma já, então não foi com o objetivo de transgredir a decisão do juízo, né, transgredir a justiça. Os advogados estão dizendo que também não teve essa intenção. Foram recebidos pelo Alexandre, o ministro relator, com muita urbanidade, deu audição atenta aos argumentos trazidos, tanto no que tange a atual situação médica, quanto a questão referente à arma vida na residência, deixando assente sua preocupação em relação à condição de saúde, aos cuidados que vem sendo dispensado. Claro, porque afinal de contas, se o cara, segundo consta, ele tentou tirar uma tornozeleira da perna, porque estava... Tornozeleira da perna, claro. Se bem que nesse caso, às vezes, a gente pode... minha cabeça deu uma voada rápida aqui, né? Poderia não ser exatamente... Né? Bom, enfim, tentou tirar a tornozeleira, pode usar uma arma contra alguém, contra si mesmo. Mas a arma estava utilizada por decisão de Michele. Né? E considerando que... Eduardo, Paulo, acham que Bolsonaro é um idiota disfuncional que precisa ser comandado de fora, né, para fazer coisas loucas, acho que é melhor ele ficar sob os cuidados da Michele. Ô Carlos, ou vai bem? Né?
0: Sim.
1: Afinal, como disse o Paulo, ela não é a cuidadora? Então que fique com a cuidadora, né? Acho que o Bolsonaro estará mais seguro, sempre deve ser essa uma preocupação também, né? E acho que mais bem cuidado, porque hoje, não é melhor cuidado? Não, mais bem cuidado. E porque hoje também, acho que há aí um monte de gente torcendo para que ele volte para a cadeia, porque imagina, uma eventual morte na cadeia virou sonho de consumo de alguns. Né? E não é de gente que detesta Bolsonaro, não. É de gente que diz que ele é um grande ídolo. Mas que tem como mira principal um projeto de poder, aí sim. Isso é claríssimo. Né? E como a gente sabe, há aí aqueles que dizem Bolsonaro está superado, ele é um mito que ficou no passado. Né? Nós temos agora a verdadeira estratégia. Pense bem. Né?
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1: Pois é, eleição foi cada uma, né, meninada? Assim você tem uma ideia. Vou privatizar tudo. Vou privatizar até... quero nem saber. Tudo privatizado. Ah, mas aí também acho que não, né? Porque vamos pensar bem. Vamos lá, vai.
3: O governador de São Paulo, Tarcísio de Freitas, afirmou hoje que mudou de opinião. Não deve privatizar novas linhas no metrô. Pré-candidato à reeleição, ele disse que chegou à conclusão de que as linhas férreas do Estado não podem ficar concentradas nas mãos de poucas empresas privadas, sob risco de comprometer a qualidade dos serviços. A manifestação foi feita hoje durante o lançamento da estação Washington Luiz, da linha 17 Ouro do Monotrilho. Ele disse o seguinte aos jornalistas: a capacidade que a gente tem que ter é de mudar de opinião. A gente não concede algo por conceder. Não é aquele negócio de eu preciso necessariamente ter iniciativa privada operando. Não é isso. É como, eventualmente, eu posso ter mais investimentos e melhores serviços. O metrô está trabalhando muito bem e hoje a tendência é que ele continue operando essas linhas, até porque você não pode correr o risco de ter muitas linhas operadas por poucos operadores privados.
1: chega. Vou até tomar uísque com o governador de novo. Brincadeirinha, foi uma conversa super simpática. Isso é o que eu penso, mas eu achei que era meio comum, né? Ô, vai, Beni. Ô, Carlos. Que eu acho que, por exemplo, a privatização da Sabesp, que só teve uma empresa, do modo como foi feita, por um valor abaixo do valor de bolsa, aí eu achei que não foi. E eu também acho que privatizar, vamos privatizar tudo. É, privatiza, privatiza. Mas se for para criar concentração, aí como é que faz? Aí quem concentra impõe preço, impõe condições, impõe o ritmo da inovação tecnológica. Né? Por isso que a eleição é bom, né, Vale Bem? Eleição é bom porque você tem a chance de debater essas coisas. Uhum. Né? E eu saúdo a adesão do governador ao bom senso nesse particular. Agora, só não vale também se for reeleito ir lá e privatizar tudo de novo, daquele mesmo molde, né? Porque aí fica feio também. Aí eu já não bebo mais uísque junto. Eu sou bem humorado, não posso fazer nada. Quantos minutos me sobrou aí, vai bem?
3: Um minuto e meio.
1: Minuto e meio. Então tá, Kassab vai ser o vice de Caiado. Olha, e a cascata sobre as alianças.
0: É isso, Reinaldo. O presidente nacional do PSD, Gilberto Kassab, será o candidato a vice na chapa encabeçada por Ronaldo Caiado na disputa à presidência da República. A decisão será anunciada amanhã durante evento em Brasília. Com isso, o PSD seguirá para as eleições presidenciais com uma chapa pura formada apenas por nomes do partido. Caiado foi indagado sobre o vice hoje, mas evitou confirmar a indicação de Kassab. Após encontro com investidores em São Paulo, o ex-governador de Goiás disse a jornalistas que o nome escolhido possui a estatura para estar ali auxiliando a governabilidade e que a ideia é ter alguém que acrescente e não uma pessoa que seja figurativa.
1: Ah, é verdade. Até porque o Caiado estava com 5% das intenções de voto no BTG Nexus. É a história de uma flopada sensacional, né? Um erro de leitura do jogo político raro que o Kassab cometeu, que apostou no Tarcísio. Eu disse para ele que os irmãozinhos lá, que o Pink e o Cérebro, né? O Eduardo e o Paulo, iam impor alguém da família. Mas mais do que dizer, Vale Bem, eu escrevi isso 7 de julho. O que eu posso fazer? Está escrito. Está lá, quando eu escrevi no UOL, antes de eu ser seduzido pelo Metrópolis. Está escrito. Aí, Ratinho, aí veio o Dark Horse, Caso Vorcário, aí ficou com medo, preventivamente, o Ratinho saiu, Ratinho Júnior, e aí veio o Caiado. O que o Caiado? O Caiado que, em muitos aspectos, está à direita do Bolsonaro. Aí vai se encontrar com operadores do mercado financeiro, mas tem tanto operador do mercado financeiro desocupado assim? Gente, o que era? Dia de jogo? Olha, eu preciso descobrir que operadores financeiros são esses para não deixar meu dinheiro lá. Oh, hein, Carlos, vou deixar meus milhões lá. Não vou. Ora, bolas. É isso aí.
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1: Caso Dark Horse já com a PGR, rapaz.
3: O ministro André Mendonça, do Supremo Tribunal Federal, pediu hoje parecer da Procuradoria-Geral da República sobre a solicitação de investigação do caso Dark Horse, o filme sobre a vida do ex-presidente Jair Bolsonaro. O envio ao procurador-geral Paulo Gonet ocorreu nessa terça. Gonet vai definir se já há elementos suficientes para pedir a abertura formal de um inquérito que apure os repasses ao filme. Na semana passada, o presidente do STF, ministro Luiz Edson Fachin, definiu que o pedido de investigação feito pelo deputado Lindbergh Farias, do PT, deve ficar sob relatoria de Mendonça e não do ministro Alexandre de Moraes.
1: Relembrando rapidamente, Lindbergh entrou, apresentou ao Alexandre, porque afinal de contas Alexandre estava com o caso da coação no curso do processo. Lindbergh falou, bom, esse dinheiro está com o cara que financia as atividades do Eduardo na coação no curso do processo. O Alexandre mandou para a procuradoria devolveu e disse, bom, quem está investigando o caso Vorcaro é o Mendonça, então deve ficar com o Mendonça. O Alexandre, por sua vez, mandou para o Fachin e disse, decida se fica com o Mendonça, fica comigo ou se vai ter sorteio. O Fachin decidiu, fica com o Mendonça. E aí, então, a Procuradoria vai decidir. Eu não sei o que o Gonê vai fazer, mas eu vejo causas de sobra para abrir a investigação, inclusive para ter um mandado de busca e apreensão. Porque quem individualmente recebeu o maior valor do Volcaro foram os irmãos Bolsonaro, Flávio e Eduardo. Eduardo esse, e situação essa que só veio a público porque teve a reportagem do Intercept, por incrível que pareça. Até agora sem investigação. Né? E a gente tem aí, certamente vão achar o pedido do dinheiro do Flávio, que era a voz dele mesmo, ache para mim rapidamente, né? Ali demonstra tudo, o pedido do dinheiro, intimidade, proximidade, solidariedade, está tudo ali. E não está claro, né? E não está claro, definitivamente não está claro, que o dinheiro foi para fazer o filme. Para onde foi esse dinheiro? Pediram 134 milhões, 60,1 milhões foram repassados. Eduardo pede, tem que passar direto para os Estados Unidos, o dinheiro vai para os Estados Unidos para depois vir para o Brasil. Aí é usado aqui por uma ONG, por uma produtora que nunca tinha produzido nada na vida, que também pertence a uma senhora que tem uma ONG, que também é do Arco da Velha, que faz coisas do Arco da Velha, que está sendo investigada pela Polícia de São Paulo.
3: Quer ouvir o Flávio?
1: Já, vamos ouvir. E aí, ótimo, tem. E aí, tem mais um pouquinho, né? Quando se fala do financiamento do Eduardo, não sei o quê, ele usou esse dinheiro ou não usou? Né? Foi caixa 2 de campanha ou não foi? Diz Eduardo, foi caixa 2 de campanha também, porque ele deu uma entrevista com o diretor do filme nos Estados Unidos e falou, não, era para fazer campanha mesmo. E o diretor ainda disse, espero que isso mude os votos. Então, caixa 2 de campanha. Não tem como não investigar. E não tem como não ter mandado de busca e apreensão. Se o Jacques Wagner tem mandado de busca e apreensão, se o Ciro Nogueira... E olha que eu estou usando gente os mais diversos ter mandado de busca e apreensão, por que não contra os dois? Ou esse pedido que vocês vão ouvir agora parece ser alguma coisa que está dentro do script? Vai.
4: Irmão, preferi te mandar o áudio aqui para você ouvir com calma. Bom, aqui a gente está passando por um dos momentos mais difíceis da nossa vida, né? Não sei como é que vai ser daqui para frente, como é que isso tudo vai acabar, mas está na mão de Deus aí. E você também, eu sei que você está passando por um momento dificílimo aí também, essa confusão toda. Você sem saber exatamente como é que vai caminhar isso tudo. E apesar de você ter dado a liberdade, Daniel, de a gente te cobrar, eu fico sem graça de ficar te cobrando, tá? Mas, enfim... É porque está num momento muito decisivo aí, aqui.
1: Pronto.
4: Do...
1: Nós estamos todos em situação difícil, solidariedade e não sei o quê. E aí, quando se vê a ONG, quando se vê a tal da Karina da Gama, a ONG dela, mas aquilo é um show de horrores. Aquilo é um show de horrores. Aí o próprio Ministério da Justiça falou, não, tem para ela ser reconhecida como ONG, houve irregularidades no processo. Não? E nós já sabemos que o contrato dela com a Prefeitura de São Paulo é um contrato cheio de estranhezas. Contratando pessoas incapazes de fazer o trabalho que se destinava. Tudo com dinheiro público. Mas tem um coquetel para investigar gigantesco aí. E o que se espera, eu acho, não sei se a Procuradoria vai pedir mais investigações, agora, vai ser uma boa chance, inclusive, de o Mendonça provar que realmente ele é neutro nessa história. Hã? Vamos ver. Que ultimamente, às vezes, a imprensa tem... Certa imprensa tem escolhido alguns heróis que a hora que você vai ver são um pouco assustadores. E é incrível como a extrema-direita, tão crítica de Lei Rouanet, etc., como gosta de usar dinheiro público para fazer lambança também no que eles acham que seja questão cultural. Quer ver que coisa bonita? Vai, a 11 aí.
0: a 11. Vamos lá. O Diretório Nacional do PL, comandado por Valdemar Costa Neto, pagou R$600 mil do fundo partidário para que uma ONG de um pré-candidato do partido no Rio Grande do Sul prestasse assessoria de comunicação em Minas Gerais. A entidade, chamada Passos da Liberdade, está produzindo o documentário Nós, sobre regimes autoritários comunistas, com dinheiro de emendas parlamentares. O filme, antes chamado de Genocidas, recebeu emendas que somam R$800 mil, R$860 mil, na verdade, dos deputados do PL Mário Frias, de São Paulo, e Marcos Polon, do Mato Grosso do Sul, e também de Eduardo Bolsonaro, que perdeu o mandato de deputado federal em dezembro. O documentário tem estreia marcada para o dia 15 de julho, em Brasília. A Passos da Liberdade fica em Porto Alegre e é presidida pelo pré-candidato à Assembleia Estadual Gaúcha, Rodrigo Cassol Lima. De acordo com nota fiscal apresentada pelo partido e obtida pela Folha, o pagamento ocorreu pela prestação de serviços de assessoria em comunicação e de produção audiovisual no estado de Minas Gerais.
1: Vocês perceberam que sempre o Mário Frias, aquele mesmo, que onde está o Mário Frias, está a Karina, onde está a Karina, está o Mário Frias, onde estão os dois, está Dark Horse. Vocês perceberam a lambança? E eu quero lembrar a vocês que dinheiro do fundo partidário é dinheiro público. E é preciso que haja prestação de contas. Será que há o que investigar nisso? Nem sei.
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1: Meninos, rapidamente, uma derrota importante de um certo delinquente internacional, vem.
3: Vamos lá trazer essas informações, porque a Suprema Corte dos Estados Unidos decidiu nessa terça manter uma interpretação ampla da cidadania por nascimento. A medida, por consequência, rejeita a ordem executiva assinada pelo presidente Donald Trump, que declarava que filhos de imigrantes ilegais ou turistas não eram cidadãos americanos. Por 6-3, os juízes da corte confirmaram um entendimento consolidado da 14ª Emenda da Constituição e concluíram que qualquer pessoa nascida no país, com exceções limitadas, é cidadã dos Estados Unidos. As restrições impostas por Trump já haviam sido barradas por diversos tribunais de instâncias inferiores e nunca chegaram a entrar em vigor em nenhuma parte do país. Trump não havia se pronunciado publicamente sobre a decisão, não se pronunciou até agora. No entanto, horas antes do veredito, ele republicou em suas redes sociais uma reportagem que afirmava que seus esforços para limitar a cidadania por nascimento podem ter sucesso com ou sem a Suprema Corte.
1: O sistema de justiça dos Estados Unidos, que os cretinos acham uma maravilha, agora, depois de toda a Suprema Corte, vem dizer questionando, depois de passar por 500 tribunais. Aqui no Brasil, basta uma DIN e está tudo resolvido. Mas, ó, o Supremo é o centro do horror dos idiotas. Isso aí.
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1: Alô, concorrência, programa até as 22 horas hoje. Se preparem aí para apanhar no Ibope. Não, mas eu estou brincando, aqui tem material. Vai. Pindoricales, como votaram heróis de certa imprensa?
0: A ministra do STF, Carmen Lúcia, depositou seu voto virtual hoje e consolidou a maioria da corte em favor da liberação parcial dos chamados pinduricalhos, como são conhecidos os benefícios para magistrados, procuradores e promotores. Assim como o presidente do STF, Edson Fachin, Carmen acompanhou o voto conjunto que havia sido depositado por Flávio Dino, Alexandre de Moraes, Gilmar Mendes e Cristiano Zanin. A ala que saiu vencedora decidiu pela liberação dos pagamentos com uma abrangência menor, incluindo um limite percentual dos penduricalhos e a delimitação de um marco temporal para os benefícios. Saíram derrotados Luiz Fux, Nunes Marques, André Mendonça e Dias Toffoli, que haviam defendido uma liberação mais ampla. A matéria foi julgada após recursos contra uma decisão tomada pelo STF em março, com o estabelecimento de critérios para o pagamento das verbas indenizatórias e a limitação dos benefícios a 35% do teto constitucional, o teto que corresponde ao salário de ministros do Supremo, atualmente fixado em R$46.366,19.
1: Olha, eu li um texto violento hoje, eu vou citar o nome porque eu não estou falando mal da pessoa, é só uma falta de compreensão do Merval Pereira, contra o Flávio Dino, porque o que o Supremo... O Dino tinha dado uma medida ampla, realmente, o fim do penduricalho, mas não ia passar, porque houve os recursos. E aí, o que o Supremo fez foi construir uma maioria possível, criando limites para os penduricalhos, que é o mal menor, dentro, considerando o mal maior. Daqueles que votaram, falta total de limites. E o único que não é herói aí, de certa imprensa, na falta total de limites, é o Dias Toffoli. Está sendo tratado como inimigo.
5: Nunes Marques um pouco menos, mas tem dois heróis lá considerados os impolutos, como é, homens muito duros em matéria penal. Luiz Fux e o André Mendonça. E Luiz Fux e André Mendonça votaram pelo Vale Tudo. Luiz Fux, não custa lembrar, aquele que deu uma liminar liberando auxílio moradia para todos os membros do Ministério Público, todos os membros do Judiciário, ficou 4 anos sentado em cima desse troço, que custou 5 bilhões ao país. E, no entanto, são os heróis. Aqueles que votaram certo aqui é que são tratados muitas vezes como bandidos, né? Não, o Dino precisa ser elogiado pela escolha, não criticado. Basta se inteirar direito do que está acontecendo, com todas as vênias, muito respeitosamente. É isso aí.
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5: Muito bem, estamos de volta nas redes sociais, no Band News TV, no LG Channels, no TCL Channel, na Caverna do Inhudo, onde quer que haja vida humana, talvez em algum planeta distante, está lá também o É da Coisa, né? Com esses três gajos fabulosos e os outros dois que ficam nos bastidores, outros três no momento. É isso aí. É, não falei para vocês porque não deu tempo, mas nós vamos abrir pela 15, 16, 17, depois a gente segue. Olha só a quantidade de retranca. É assim que eu gosto, tem que trabalhar muito, tem que sobrar coisa e não faltar. Nós temos muita coisa para falar. Não é isso?
3: Sim.
5: É isso. E só lembrar que o STF, antes que a gente vá para 15, o STF referendou o fim da aposentadoria compulsória para juiz que faz caca, né? Que é o que eu defendo também, né? Ah, olha, Vale Bene, você será punido severamente, você também, Carlos. De hoje em diante, estão fora da Band com salário pago para o resto da vida.
3: Meu Deus.
5: E assim eu puno vocês. Vocês vão falar, nossa, o que eu posso fazer para resistir? Quem mais quer que essa punição? Não dá, né? Então não pode mais. Boulos acusa Alcolumbre de catimba contra a fim da seis. Ah, mas tá catimbando mesmo. Ah, tá catimbando. Eita, vai.
3: O ministro da Secretaria-Geral da Presidência, Guilherme Boulos, fez críticas ao presidente do Senado, Davi Alcolumbre, e afirmou que ele está errando feio e brincando com fogo ao manter parada há mais de um mês a PEC que acaba com a escala de trabalho 6x1. A declaração foi dada hoje, dia em que o Senado colocou na pauta a análise de uma proposta com impacto previsto de R$30 bilhões para os cofres públicos. A medida, uma PEC, cria aposentadoria especial para agentes comunitários de saúde e de combate a endemias. Em entrevista ao programa Bom Dia Ministro, do canal Gov, Boulos afirmou que Alcolumbre brinca com fogo ao não avançar com o fim da 6x1, mas ao mesmo tempo avaliar pautas bombas contra o governo.
6: Está tendo muita catimba, agora o presidente do Senado precisa lembrar que existe o contra-ataque, né? No futebol, quando você fica muito ali na defesa, na catimba, pode perder a bola no meio campo e ter contra-ataque. Porque, veja, não tem justificativa, Karine. Não tem justificativa para um mês uma pauta que interessa ao povo brasileiro, uma pauta aprovada por mais de 70% da população brasileira, ela está parada numa gaveta. Não é? Ao que parece, por motivos menores, por interesses menores. E eu acho que o presidente do Senado, ele está errando e está errando feio. Mais que isso, ele está brincando com fogo. Porque quando ele deixa uma pauta como essa parada na gaveta, sem nenhuma justificativa, não tem uma justificativa de mérito, política, de qualquer ordem, né? Parece que isso é do jogo do executivo com o legislativo, é do jogo da disputa partidária. Sabe, e o trabalhador brasileiro, ele não pode ficar refém de interesses menores nesse caso.
5: Olha, o que eu tenho a dizer aí, tem gente conta, eu sou favorável, a tese agora, não, sou contra, tudo bem, vai lá e faz a discussão. E se o Alcolumbre quer encaminhar contra, que encaminha contra. Agora, o que não dá, de fato, aí, porque essa história da aposentadoria especial são 30 bilhões e não tem recurso, não tem dinheiro para isso. E aí? Então, uma pauta que é do interesse da sociedade, e insisto, é legítimo, eu acho que vai ser um desastre, tá bom, vai lá fazer o debate. Né? Agora, o que não dá é não põe a pauta bomba e a gente sabe que tem ali um contencioso dele com o governo, porque, vamos ser claros, ele acha que o Lula deveria ter interferido na Polícia Federal na investigação de Master, etc. E o Lula não interferiu. Essa que é a verdade. Hã? PT realiza evento que reúne Janja com católicos. Vai.
0: O PT realiza hoje o primeiro encontro nacional de católicos e católicas da legenda. O evento vai reunir lideranças do segmento de diversas regiões do país para, nas palavras do partido, debater o compromisso com o bem comum, a justiça social, a defesa dos pobres e a construção de um projeto democrático popular para o Brasil. O evento com as lideranças católicas será realizado na sede do PT em Brasília. A presença da primeira-dama, Janja da Silva, e do presidente nacional do partido, Edinho Silva, está confirmada. No início de junho, como tratamos aqui, o PT realizou um encontro semelhante, mas voltado ao público evangélico. Na ocasião, foi divulgada uma carta política com direcionamentos adotados pela sigla, que tenta uma aproximação com segmentos religiosos.
5: Deixa eu dizer uma coisa. Eu sou católico. Tem até santinho aqui. Católico mesmo. Rezo, acendo vela, aquelas coisas. Eu tenho amigos que acham que o catolicismo é incompatível com... Eles me acham razoavelmente inteligente, o Alibene, e acham que meu catolicismo é incompatível, digamos assim. Que é não entender um pouco com a devida vênia, todos queridos, amados, mas é não entender direito a fé. Né? Eu tenho uma certa... Eu tenho um certo apreço pela ideia da predestinação no seguinte sentido, não é aquela histórica. Mas acho que você não escolhe a fé te escolhe. Né? E não adianta você tentar provar que Deus existe, ou que tudo. Santo Tomás de Aquino, o homem mais inteligente que a humanidade produziu, a meu juízo, não conseguiu provar a existência de Deus. Ele conseguiu fazer uma obra maravilhosa. Tentando provar a existência de Deus. O que não deixa de ser a prova da existência de Deus. Entendeu, Valimento? Uhum. Fez a Suma Teológica. Né? Tem o argumento, que eu já brinquei aqui várias vezes, o paradoxo da onipotência de Deus. Deus é tão poderoso que possa criar uma pedra que não pode carregar? Se você diz é, então ele não é onipotente. Se você diz não é, então ele não é onipotente. Aí vem Santo Tomás de Aquino maravilhosamente e diz Deus é onipotente para as causas possíveis. Eu não gosto de política misturada com religião. Agora, se for para discutir um norte ético cristão para a política, ok. O problema é que isso tem se transformado muitas vezes em pautas restritivas, discriminatórias, que isolam as pessoas, que discriminam as pessoas. E aí, realmente, eu acho isso inaceitável. Né? E tem servido ao poder político. Político, eu sou pela separação de igreja e Estado. Entende? Não, o Brasil não é ateu, mas o Brasil é laico. Não podemos começar a misturar essas coisas. Né? E para encerrar, a Michelle tomou a decisão sobre o evento do Flávio com as mulheres conservadoras. Será que ela vai? Quem me responde?
3: Não vai, não. A ex-primeira-dama Michelle Bolsonaro afirmou ao presidente do PL, Valdemar Costa Neto, que está cansada da política, que pensa em não ser candidata ao Senado e que já dedica boa parte do tempo aos cuidados com o ex-presidente Jair Bolsonaro. Segundo relatos feitos ao Globo, ela falou a Valdemar que o desgaste provocado pelos recentes episódios fez com que ela repensasse seu futuro político. Valdemar pediu que Michelle aguardasse antes de tomar qualquer decisão sobre uma eventual candidatura. Ele também solicitou que a ex-primeira-dama adotasse uma postura mais discreta daqui para frente, evitasse novos pronunciamentos públicos. Segundo aliados, Michelle afirmou ao presidente do PL que não deve comparecer ao encontro com lideranças femininas conservadoras organizado por Flávio, evento que seria amanhã. Segundo aliados de Michelle ouvidos pelo Globo, a ex-primeira-dama alegou que nunca recebeu um convite diretamente do enteado e ainda, segundo o Globo, Michelle deve deixar o PL Mulher.
5: É, vamos ver que ela foi tratada de uma maneira vil, absurda, abjeta, ela e todas as mulheres, por um dos principais auxiliares, sim, de Flávio Bolsonaro, sob o silêncio cúmplice de Flávio Bolsonaro. Ainda outro dia o Paulo, eu não sou auxiliar de ninguém, porque eu não sei o quê. Quem é que estava lá no Salão Oval babando eggs para Trump, junto com os irmãos Bolsonaro. Se não, Paulo Figueiredo. E Flávio silenciou. Um mínimo de dignidade impõe que a Michelle não vá. E eu não tenho nenhuma simpatia por aquilo que pensa essa senhora. Eu acabei de falar como me causa descontentamento e desconforto mistura de política com religião. É isso aí. Até amanhã.
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O número de mortos nos terremotos da Venezuela sobe para quase 2 mil, com mais de 10 mil feridos, quase uma semana após os tremores. Além disso, a ONU estima até 50 mil desaparecidos. Durante os tremores, 38 hospitais foram danificados, 3 deixaram de funcionar completamente e muitos médicos continuam desaparecidos sob os escombros. A Organização Mundial da Saúde alerta para o risco de surtos de doenças como sarampo, dengue e malária entre os deslocados, que dormem ao relento ou em abrigos superlotados e sem condições adequadas de higiene. Indo direto, já trazendo o destaque do esporte por aqui na nossa programação. A França se classifica para as oitavas da Copa do Mundo e vai enfrentar o Paraguai. A equipe da América do Sul conta com 7 jogadores que atuam no futebol brasileiro, incluindo titulares do Palmeiras, Atlético Mineiro e São Paulo. Pelo menos 3 paraguaios devem ser titulares, sendo eles Gustavo Gomes, Júnior Alonso e Bobadilha. Você vai acompanhar tudo também aqui na Band News FM, todos os principais destaques.

0: Indo direto a Brasília, o governo federal lança o Plano Safra 2026-2027. Detalhes que chegam com Rafael Procópio.
1: Já está em vigor o Plano Safra para a temporada do meio de 2026 até a metade de 2027. A medida é o principal método de financiamento do agronegócio brasileiro. O governo federal disponibilizou desta vez mais de 525 bilhões de reais para o crédito rural. Recursos esses que podem ser usados para custeio, comercialização e investimentos gerais na agropecuária industrial. A iniciativa de financiamento deste ano teve um acréscimo de aproximadamente 9 bilhões de reais em comparação com o ano passado. O Plano Safra é lançado tradicionalmente na metade do ano para acompanhar o ciclo das principais produções agrícolas, que são usadas tanto para consumo interno quanto para exportação.
0: Nos outros assuntos do dia, o ex-técnico da seleção brasileira, Carlos Alberto Parreira, volta a respirar sem o auxílio de aparelhos, mas continua na UTI sem previsão de alta. Detalhes com a Maria Rita.
2: O ex-técnico da seleção brasileira, Carlos Alberto Parreira, tem melhora no quadro de saúde e volta a respirar sem a ajuda de aparelhos. A informação foi confirmada nesta terça-feira pelo Hospital Samaritano da Barra, onde Parreira está internado desde o dia 16 de junho. No entanto, ainda não há previsão de alta da UTI. Segundo o último boletim médico, o ex-treinador respondeu bem ao procedimento cirúrgico de cauterização realizado no sábado e agora se encontra estável e respirando naturalmente, apenas com suporte de oxigênio. Parreira foi o responsável por conduzir a seleção brasileira à conquista da Copa do Mundo de 1994 nos Estados Unidos.
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0: TVs ligadas, corpo parado. É uma infância diferente que a gente vem observando aqui no programa Seus Filhos. A gente recebe muitos relatos de pais, professores, de especialistas preocupados exatamente com esses corpos infantis. Como que eles observam esse mundo ao redor e as influências, como é que elas chegam também. Em tempos de muitas telas, como colocar esse corpo em movimento? Esse é o assunto do programa Seus Filhos de hoje. Vamos falar sobre a infância, a adolescência e também, lógico, o exemplo dos pais. Eu, Thaís Dias, sigo por aqui junto com ela, Roseli Sayão. Tudo bem, Roseli?
1: Tudo bem, Thaís. Vamos trabalhar esse corpo, não é?
0: Vamos trabalhar esse corpo e não estamos sozinha nessa conversa. Hoje temos convidada especial também por aqui, Luciana Haddad, ela que é especialista nesse assunto e eu vou explicar por quê. É corredora, ultramaratonista, mas não só isso. Luciana é professora, livre docente da USP, pesquisadora, como eu disse, corredora, mas mãe também. E ela é dona do canal Fala Lu no YouTube, que tem exatamente essa pegada de falar com informação correta, com credibilidade de quem entende o que, que vale a pena ou não no exercício, o que está cientificamente comprovado ou não. Lu, que prazer ter você com a gente.
2: Prazer é meu, obrigada pelo convite. Um tema muito importante, muito relevante. Que bom que a gente vai falar sobre.
0: Vamos nessa, já começando com a criançada. A gente tem a participação da Ana Elisa Santos Ribeiro, de 7 anos.
3: Eu gosto de jogar vôlei, como aqui na minha cidade tem, aqui em São Gonçalo, Boa Vista, Parque Nosso Sonho dá oportunidade. Quem gosta de jogar vôlei, quem gosta de treinar vôlei, fazer esse esporte como eu gosto, sou alta para isso, faz bem para a minha saúde. E é um esporte que eu tenho um sonho de participar das Olimpíadas de vôlei, vôleibol.
0: Ai, que gostoso de ver. A gente fica na expectativa ali e na torcida também, Anelisa. Roseli, eu vou começar com você, porque quando a gente fala de criança, e ela fala, eu tenho um sonho, isso tem a ver muito com o lúdico. E é assim que deve ser, né, Roseli?
1: Exatamente. Eu fico bem receosa quando uma criança manifesta um talento, né, por menor que seja, ou uma vontade, de os pais o colocarem numa escola profissional, visando, ele vai ser um ótimo atleta. Calma, a criança precisa brincar com esse esporte, né? E brincar não significa, gente, competir necessariamente. Aliás, em alguns países que tratam muito bem a infância, a competição, inclusive provas no fundamental, é só a partir dos 9, 10 anos. Antes, não pega bem a competição. Então, é bom, assim, brincar com o esporte. E não apenas com aquele esporte que ele mostra ter um talento. Que a infância é a época de experimentar. Ele adora futebol, ele joga bem futebol. Ótimo, vamos ver como é que ele é no basquete, como é que é no vôlei. Então, é bem interessante que ele conheça muitas coisas nessa fase, sempre mexendo o corpo, fazendo exercício, isso é o mais importante, brincando e explorando o mundo esportivo, por exemplo.
0: Luciana, quando a gente fala de criança praticando esporte, muitos pais têm medo, né? Porque falam, ah, mas criança não pode praticar esporte, criança com atividade física ali, regrada, pode trazer problema para a saúde, pode ou não pode? Como é que funciona também essa questão?
2: Na verdade, não só pode, como deve. Acho que hoje a gente vive realmente uma epidemia do sedentarismo e as crianças têm manifestado isso de forma mais importante até que os adultos, muito relacionado ao uso de telas, mas as recomendações amplas de todas as sociedades médicas de pediatria e da OMS é, sim, que toda criança se movimente, que ela seja ativa. No passado, isso era muito natural. Acho que na infância, na minha infância, pelo menos que foi completamente analógica, a gente não tinha opção ao brincar, né? Era brincar na rua, brincar no parque, ter muita liberdade e atividade física e motora ser parte da nossa vida rotineira. Hoje, muitas vezes, as crianças vivem em apartamentos pequenos, em cidades grandes onde elas não têm muita liberdade para sair e ficam muito tempo nas telas ou na sala de aula ou num computador. E aí, essa criança precisa, de fato, ser estimulada a uma prática que a gente pode chamar de esporte, pode chamar de atividade física e até de exercício, mas, na verdade, são práticas que levem ao movimento corporal, que pode ser um brincar, que pode ser um esporte que ela gosta, com bola, que pode ser uma corrida, qualquer atividade que envolva se movimentar. E a recomendação hoje da OMS é de pelo menos 60 minutos por dia, 7 vezes por semana para as crianças. Essa é a recomendação mínima. E eu tenho certeza que tem muita gente em casa que não faz o mínimo. Que poderia ser uma brincadeira, como poderia ser um jogo, um esporte, mas tem que ser feito.
0: E é importante a gente falar disso, né, Roseli? Porque às vezes a gente problematiza muito a questão. Então, porque eu tenho que colocar o meu filho numa academia de esporte, eu tenho que levar ele para uma natação, ou na própria escola, tem que ter uma hora por dia. E não é bem assim. Se você garantir o direito, que está ali no Estatuto da Criança e do Adolescente, de brincar, já está resolvido.
1: Isso. E para brincar, gente, é preciso pouca coisa. Tempo e espaço. É isso. Toda escola tem a parte do recreio, que é muito mal aproveitado às vezes. As crianças, muitas correm, outras não querem correr porque trombam e caem, têm muito medo. Eu conversei com algumas crianças que não curtiam essas brincadeiras de recreio numa escola e o maior medo delas era cair e se machucar. Muitas crianças entre 9 e 10 anos não têm uma boa postura corporal quando está fazendo exercício físico. Correndo, por exemplo, no pega-pega, né? E caem com muita facilidade. Então, é preciso que a escola, inicialmente, ajude a conduzir as brincadeiras, trazendo grupos que querem correr para um lado, grupos que querem fazer outras brincadeiras para outro. Isso é muito importante. Agora, brincar é mexer o corpo. A não ser que o brinquedo brinque sozinho, né?
0: Aí não dá, né? É. Aí não dá. E, Luciana, quando a gente fala disso, né? É importante reforçar essa questão do autoconhecimento, porque quando a gente está mais adulto e a gente faz esporte, normalmente você tem ali aquele profissional que te ajuda falando consciência corporal, pensa no movimento, e a gente, mesmo adulto, tem uma dificuldade de fazer esse movimento consciente. Para a criança, eu imagino que seja mais difícil, mas começando esse processo na infância, você está sentindo o quê? Como é que essa brincadeira está chegando em você? Ajuda nesse processo ao longo da vida?
2: Na verdade, para a criança tudo é muito mais fácil. A criança tem uma neuroplasticidade, né, que é a formação de conexões entre os neurônios, muito mais facilitada que nós adultos. A gente também tem. Mas é muito mais fácil ensinar uma criança a nadar, a andar de skate, a fazer qualquer atividade motora do que um adulto. Então, é muito importante permitir que essas crianças experimentem. Experimentem diversas habilidades. Eu falo que é a hora da criança ganhar repertório. Então, você não pode cercear a criança que quer tentar subir numa árvore. Óbvio que você tem que ter cuidados de segurança. Mas você limitar o seu filho nessas experiências, por exemplo, aquele pula-pula, trepa-trepa, acho que chama de parquinho, muitas mães têm pânico daquilo. E eu lembro que eu deixava meus filhos subirem até o alto, eu ficava meio aqui embaixo, assim, tipo, se cair eu pego, mas eu não colocava a mão. Porque esses repertórios permitem que a criança fique muito mais hábil. É uma criança que não vai cair com 9, 10 anos correndo. Porque com 4, com 3, ela já experimentou. E eu gosto dessa questão de deixar a criança experimentar muitas atividades motoras diversas, porque isso gera um repertório para que ela tenha habilidades que depois, na vida adulta, ela vai poder escolher para fazer o que ela quiser. Uma criança, por exemplo, que surfou ou que andou de skate, tem facilidade de fazer snowboard e tem facilidade de se equilibrar numa necessidade, por exemplo, física, quando ela estiver mais velha. Essas habilidades são muito mais adquiridas na infância e sem parecer um treino. Uhum. A criança tem isso de uma forma muito mais lúdica. Ela não acha que ela está fazendo um esporte, um exercício ou um treino. Ela está brincando. Então, é interessante dar diversas possibilidades e depois de alguns anos, a partir dos 9, 10, 12, é que ela talvez possa escolher alguma atividade que ela se dê melhor, que ela tenha mais habilidade, para que isso se torne algum esporte que ela vai praticar. Mas enquanto a criança é pequena, o ideal é que ela experimente muitas coisas. E inclusive que a senhora falou, coisas que ela tem mais dificuldade. É bom que ela experimente, até para que ela ganhe esse repertório e que ela ganhe habilidades que ela acredita ter mais dificuldade, mas se ela trabalhar com uma orientação correta, ela vai aprender.
1: Deixa eu só lembrar uma atividade física que nem sempre a gente lembra e muitas crianças curtem a dança.
0: É isso, é verdade.
1: Muitos meninos adoram dançar e a gente não faz muito isso e as escolas também não praticam muito isso. É importante a gente enfatizar, menino adora dançar, menina adora dançar. Qualquer tipo de dança, gente, é atividade física excelente.
0: Daqui a pouquinho a gente vai falar sobre, principalmente, essas influências da internet nas crianças, mas, Roseli, é muito difícil para uma criança ter uma maturidade, né, de ver aquelas pessoas que ela admira tanto ali na internet, ou fazendo uma rotina pesada de treinos, ou uma musculação ainda forte na infância. E ela fica, eu também quero. Eu quero entrar nesse mundo, eu quero... Ela acaba influenciada por isso. E aí, por um lado, você tem o sedentarismo provocado pelas telas, você tem problemas visuais, como a gente já falou, mas, por outro, você tem também um impacto que pode ser excessivo e preocupante.
1: Verdade. É, o corpo da criança está em formação. Aliás, a Luciana explica isso melhor que eu. Mas no aspecto do desenvolvimento, é importante que ele não pule etapas, né? E olha, se dedicar, por exemplo, à musculação, é pular etapa, gente. A musculatura infantil, ela vai adquirir nas brincadeiras. Gente, cabo de guerra, é isso, né? É, correr... sei lá, cavar areia, fazer castelo na areia, pular buracos. Tem uma brincadeira que você coloca duas madeiras e vai aumentando. Uhum. É como se fosse um salto em extensão, né? Tudo isso é fazer musculatura. Não precisa fazer musculação numa academia. Ao contrário, quanto mais longe da academia na infância, melhor.
0: Agora, Roseli, para aqueles pais que estão acompanhando, profissionais da educação que estão sempre conectados com a gente, criançados, os adolescentes também, você tem dica, né?
1: Ah, tem. Vamos navegar, né? A gente adora navegar. Gente, tem uma biblioteca virtual da saúde que tem um guia de atividade física para a população brasileira. Não é um guia só para criança. Olha, tem para bebê, tem para criança de até 6, 7 anos... Tem para criança de até 12 anos, tem para adolescente e tem para os pais também. É um excelente guia. Então, é só procurar o site da Biblioteca Virtual de Saúde, no site do governo brasileiro, e lá procurar o guia de atividade física para a população brasileira.
0: Então tá aí a indicação da Roseli para você que nos acompanha, não sai daí. A gente vai falar sobre os adolescentes, vamos falar também sobre os pais que servem como exemplo. Seguimos juntas, Roseli Saião e eu, e também a nossa convidada de hoje, Luciana Haddad, médica, pesquisadora, corredora, mãe, que vai falar um pouquinho sobre todas essas experiências também aqui no programa Seus Filhos. Não sai daí não, a gente está te esperando.
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5: A gente segue aqui na coluna de tecnologia falando sobre os avanços da inteligência artificial e as disputas provocadas pela IA na geopolítica, Warrison.
6: Edu, essa semana nós falamos sobre a questão das últimas versões do Claude Mythos e o Claude Fable. Eu até comentei, né, que a Anthropic hoje claramente é quem está na liderança dessa corrida das IAs. Mas isso é uma coisa momentânea, né, Edu? Mas o meu comentário de hoje não é sobre isso, não. É sobre a proibição por parte do governo dos Estados Unidos do acesso a esses modelos, especialmente o Claude Fable, por pessoas que não são norte-americanas. Ou seja, para quem não tem passaporte do tio Sam, você não pode acessar os modelos mais recentes da Anthropic. Inclusive, aqui no Brasil, né, quem usa o Claude já notou que desde sexta-feira última à noite, Edu, o Claude Fable aparece como não disponível, unavailable. E isso é resultado direto das ordens do governo de Donald Trump, que resolveu restringir o acesso a esse modelo mais recente, não por conta de nós brasileiros, né, Edu, mas principalmente por conta do acesso dos chineses ao modelo mais recente da Anthropic. O que vai dar isso, Edu? Na minha visão, em nada, porque é impossível você conseguir controlar isso. Não é o fato do cara ter um passaporte norte-americano que vai conseguir restringir o acesso a essa tecnologia. Eu acho que a restrição imposta pelo governo dos Estados Unidos, ela é mais simbólica para dizer que, olha, quem manda somos nós, ela causa um prejuízo.

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0: o tal shape perfeito, né? Aquele corpo almejado, as influências das redes sociais. Como alcançar isso? Levando em consideração um corpo em desenvolvimento, uma mente em desenvolvimento. A gente está falando da prática de exercício físico na adolescência e o impacto disso na saúde física, na saúde mental. Eu, Thaís Dias, chego por aqui no programa Seus Filhos, junto sempre com Roseli Saião. E hoje temos uma convidada mais do que especial, Luciana Haddad, do canal Fala Lu, mas médica, corredora, mãe, pesquisadora, que está ajudando a gente a compreender um pouquinho mais sobre essa prática de exercício na infância, na adolescência e também na fase adulta. Vamos começar com uma participação também de uma adolescente, a Giovana, de 15 anos. Ela pratica musculação e futsal e fala um pouquinho sobre essas práticas.
1: Muitas pessoas acham que a musculação é só para estética, mas vamos além disso. Ela fortalece nossos músculos, articulações, ossos, o que ajuda a gente a ter um corpo muito mais saudável. Outro benefício é na saúde mental, porque quando a gente pratica esses exercícios, nós liberamos toxinas que ajudam na nossa ansiedade, estresse e melhora o nosso humor. A musculação também acelera o nosso metabolismo, o que ajuda na prevenção de doenças como diabetes, hipertensão e problemas cardiovasculares. É importante lembrar que os exercícios têm que ser feitos por supervisão e orientação adequada, respeitando o limite de cada pessoa.
0: Gente, mas ela tava maravilhosa. A Luciana tava aqui assim, ó. É isso?
2: Opa, sensacional, adorei.
0: É isso. Pode ou não pode musculação? Essa é uma grande questão, né? A gente sabe que algumas academias proíbem, colocam uma idade limite, mas a gente vê, por outro lado, já até crianças praticando. O que, que pode e o que, que não pode?
2: Pois é, o que existe é uma questão relacionada à segurança. Então, a maior parte das academias colocam um limite de idade, 14, 15, às vezes até 18, porque o ambiente da academia envolve peso, peso livre, equipamento, tem que ter ajuste. Então, muitas vezes, é importante que tenha realmente uma restrição. E a maior parte desses equipamentos são construídos para um corpo já com medidas de adulto, não para uma criança. E, de novo, como foi dito pela Roseli, o ganho de musculatura, o desenvolvimento muscular na infância é muito mais associado a atos naturais da infância, onde a criança vai trabalhar a musculatura junto com um crescimento adequado. Não é interessante que a gente faça esforços além do necessário, por exemplo, levantando o peso com o intuito de hipertrofia, na fase onde o crescimento é o principal objetivo. Mas não existe uma restrição para que as crianças trabalhem seus músculos. E qualquer criança, por exemplo, nadando, correndo, brincando, está trabalhando o tempo todo essa musculatura e tendo os benefícios que depois, lá na frente, se ela quiser, ela vai continuar ganhando na academia. Ou pode fazer outras atividades. Hoje a gente tem um monte de atividades que proporcionam ganho de força muscular. E a gente já sabe que isso tem que acontecer ao longo da vida inteira. A gente vai falar depois para os pais, né? Mas a mensagem foi muito boa, de que a musculação traz saúde física e mental. E é verdade.
0: E como é que a gente constrói no nosso filho essa ideia, Roseli, da importância do movimento para o corpo, né? De uma vida saudável? Porque aí, quando você começa a movimentar o seu corpo, eu acho que automaticamente uma busca por uma alimentação melhor, ela acaba fazendo parte dessa rotina de autoconhecer. Então, a minha mente também começa a trabalhar junto com o meu corpo. Como é que a gente vai construindo isso ao longo do tempo?
3: Bom, a gente sabe que desde muito cedo a criança observa muitos pais, né? E olha, observa o comportamento corporal, observa a expressão facial, observa a maneira como se veste. Tanto que bem pequena, a criança adora se vestir como a mãe, por exemplo, põe o sapato de salto, põe as bijuterias ou joias que ela tem, adora, né? A criança está treinando para ser adulto um dia. E é uma grande brincadeira. Acontece que há pais que gostam da atividade física, sempre fazem. E há pais que não gostam. Mas vamos lembrar o seguinte, gente.

0: Isso é muito importante. Os pais funcionam para algumas crianças como exemplo. E os pais funcionam para outras crianças ou em outras atividades como contra-exemplo. Quantas mães já nos disseram: ah, eu não quero ser com meu filho como minha mãe foi comigo. Olha, é um contra-exemplo, né? Então, as crianças um dia poderão falar: ah, eu não quero ser como meu pai e minha mãe, que não fazia atividade física. Eu quero fazer. Pronto. Então, assim, é bom que o adulto faça atividades físicas. Se for intolerável para ele, impossível, é bom que ele incentive o filho para que o filho não tenha o mesmo defeito que ele.
1: Agora, Roseli, quando você está falando disso, me veio à cabeça também aquela ideia. E os meus filhos praticam judô desde muito pequeno, eles adoram, uma coisa que faz parte da rotina. E aí, a minha filha, por exemplo, quis parar de competir porque aquilo fazia mal, ela se sentia exposta e tudo bem, parou de competir. É, mas a gente observa, principalmente nessas competições, que muitas vezes a criança está ali lutando pelo pai. Está tentando ser essa referência pelo pai. E a gente precisa se policiar, né? Porque é uma cobrança tão grande, é uma responsabilidade tão grande que pode criar até um trauma em relação à prática esportiva.
0: Exato, é um peso muito, muito forte para a criança. E aí ela não consegue nem curtir, porque fazer exercício também é curtir, né? Eu estou ao lado de duas corredoras e um dia eu até perguntei: é gosto ou desafio? E a Thaís me respondeu: os dois. Então é preciso gostar de fazer isso. A criança fazendo aquilo pelos pais, a gente vê torcida quando há jogo infantil, a torcida dos pais, nossa, eles brigam entre eles, é uma coisa incrível da gente ver. Deixa a criança curtir, por isso que é bom que não haja competição, né? Para não acontecer isso de ser uma pressão e uma exposição muito grande, é bom que seja brincadeira mesmo. Então, pais, vamos deixar os filhos curtirem a própria vida e os pais curtem a sua vida.
1: Agora, Luciana, a gente observa uma mudança de comportamento, né? Por exemplo, eu olho para minha faixa etária e a adolescente já estava querendo experimentar a bebida alcoólica, né? Alguns já estavam começando essa experimentação, outros já iam até para as drogas ilícitas. E quando a gente olha um pouco mais para essa geração de agora, eles estão indo por uma busca, às vezes até excessiva, da prática esportiva. É a busca por aquele corpo. E aí, por exemplo, fazendo uso também de substâncias não recomendadas para chegar nesse corpo, esse limite ele é muito tênue. Tem uma mudança pelo corpo perfeito, mas isso não necessariamente é saudável.
2: Exato, eu acho que a adolescência é uma fase muito importante para essas experiências. Eu falo que a adolescência é o momento onde muitas pessoas abandonam a prática esportiva e abandonam até por essas questões de exposição e de como ela encara aquela atividade. Mas as meninas, por exemplo, começam a se preocupar muito mais com o corpo e, de repente, uma atividade que ela fazia naturalmente, com o short que ela tem que usar, com a blusinha, o top, etc., ela começa a ter vergonha e abandona. A questão da competição na adolescência tem um impacto muito maior, a pressão dos pais, a torcida, que a criança às vezes não percebe tanto, e a criança para de praticar o esporte. Por outro lado, hoje, como a gente tem todo mundo muito exposto à rede social, começa aquela busca pelo que ela idealiza das pessoas que ela se inspira, através da busca de um corpo que talvez nem seja um corpo muito real, né? As pessoas, às vezes, em rede social, têm um corpo que foi construído com muito esforço ou usando alguns recursos, sejam eles medicamentos, cirurgia, etc. Mas para o adolescente, a realidade é: bom, eu quero ser daquele jeito. Vou fazer de tudo. E o adolescente tem dificuldade em medir limites, risco. É uma fase onde a gente precisa estar muito próximo, né? Meus filhos estão exatamente nessa fase. Eu falo que é o momento que eu tenho que estar mais próximo. É quase como se fossem bebês. Porque se a gente se distancia um pouco deles, eles já conseguem os caminhos sozinhos para chegar, às vezes, em lugares que eles nem entendem por que eles querem. Então é preciso. Tem muita conversa, muito diálogo. Eles não têm muita noção de risco a médio prazo. Então, quando você coloca o risco, por exemplo, de usar um anabolizante, ele tem dificuldade em mensurar esse risco. A gente teve agora um caso bastante grave, né? Um menino super jovem que faleceu em decorrência do uso de anabolizante. Isso é importante. Eu conversei em casa muito com os meus filhos a esse respeito. porque eles veem muito o ganho imediato, eles querem aquele resultado rápido, aquele corpo, e o corpo vem junto com sucesso, que vem junto com seguidor, que vem junto com, né, uma admiração pelos amigos. Então, é muito delicada essa fase. Eu falo que é um momento onde ou vai para o excesso ou para. E a gente, na verdade, queria mais um equilíbrio ali no meio, que não é muito a vidinha do adolescente, né? O adolescente não gosta muito do equilíbrio.
1: É verdade. E quando a gente olha para o adolescente, Roseli, essa autoimagem, muitas vezes, ela é distorcida, né? Eu acho que quando você conversa, assim, com a grande maioria, não, porque eu preciso perder um peso aqui, eu preciso perder... Não, mas a minha orelha não é legal. Ah, mas eu acho que o meu cabelo não combina. Tem sempre essa ideia de que a influência do outro e que essa imagem do outro é melhor do que a dele. Isso mexe muito com a cabeça, é pesado, né?
0: Nossa, muito. É um momento de muitas transformações corporais. E muitas transformações rápidas. Às vezes, não tão rápidas quanto ele queria. O próprio adolescente, né? Às vezes, de um dia para o outro, ele se assusta com a própria aparência. Então, há uma busca quase desesperada dessa aparência perfeita. É aquilo que eu vou ser amanhã. O adolescente é muito imediatista, né? E é amanhã de verdade, amanhã mesmo. Não é uma metáfora. Então, é importante que a gente esteja, como a Luciana falou, bem perto deles, para poder conversar, muitas vezes estimular o raciocínio crítico. Eu vejo muitas fotos de jovens que devem servir de modelo para muitas adolescentes. Eu vejo principalmente de meninas, né? É uma musculatura que não foi ganha só com exercício físico. A gente percebe isso, mas eles são inexperientes. Eles podem acreditar que basta fazer exercício, que eles irão conseguir. Não, essas pessoas estão tomando alguma coisa, o que é, não sei. E algumas coisas na adolescência podem ser perigosas, principalmente quando é alguém na academia que passa, um colega na escola que indica e às vezes até oferece. Olha, é preciso muito cuidado.
1: Até muito adulto caindo nessa também, né? Com essa dificuldade de discernir o que é verdade do que não é. Agora, Roseli, também tem indicação para quem está acompanhando a gente, para fazer um pouco de uma reflexão, aliás, uma reflexão até dura e profunda que você vai sugerir agora, né?
0: É verdade. A gente falou em Corpo Perfeito, né? Gente, tem um filme que a gente precisa assistir. Ele tem um pouco de terror, um pouco de humor negro. Vale a pena a gente assistir com os filhos adolescentes, porque o filme é A Substância, que é exatamente isso que muitos adolescentes procuram. Uma substância milagrosa que vai transformar o corpo dele, uma coisa muito melhor aos olhos dele e aos olhos da sociedade. Então, é importante que a gente assista esse filme e entenda muitas vezes como uma metáfora, como uma analogia, que não é bem aquilo que a própria pessoa vai se transformar em outra. Às vezes é isso que o adolescente quer mesmo, né? Mas ele vai continuar sendo ele e se ele fizer exercício normal, no equilíbrio, ele vai ter o melhor dele. Pronto, é o suficiente.
1: A Substância, essa dica da Roseli para você que segue conosco, mas faço aquele convite para que você siga também com o programa Seus Filhos. Já já a gente volta, vamos falar um pouquinho mais sobre exercício físico na infância, na adolescência, mas a gente vai virar também o nosso foco para os pais, né? Que são os grandes exemplos, como a Roseli falou agora há pouco, para esses filhos, para... O tio também pode ser uma grande referência, um avô, uma avó que tem uma vida saudável, pode se tornar essa referência e a gente vai falar sobre isso. Eu, Thaís Dias, sigo por aqui, Roseli Saião também e a nossa convidada de hoje, a médica Luciana Haddad. Não sai daí não, a gente volta já.
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4: Nosso ouvinte Fabiane Matos escreve contando que o cachorro dela começa a bocejar todas as vezes que ela dá bronca. Manu, ele tá fingindo que não tá nem aí? Fabiane, não. Pelo contrário. Na maioria das vezes, esse bocejo é um sinal de estresse. Os cães usam alguns comportamentos para tentar diminuir a tensão de uma situação, como, por exemplo, bocejar, lamber o focinho ou até virar a cabeça. Ele Ele não tá nem aí, não. Ele tá estressado com a situação. Em vez de interpretar isso como teimosia ou como eu não tô nem aí, vale a pena, olha só, você pensar se essa forma de correção, de briga, ela tá sendo eficiente. O melhor caminho sempre é ensinar o comportamento correto e recompensá-lo na hora que ele tá acontecendo, em vez de dar broncas, gritar, bater, pelo amor de Deus, né? Nas horas erradas, você recompensa o bom comportamento. 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
5: Seguimos por aqui girando o noticiário nessa madrugada na Band News FM, hoje quarta, 1º de julho de 2026. Vamos que vamos. O presidente Lula defende a ampliação da participação do Mercosul diante das guerras durante a cúpula do bloco em Assunção. Detalhes que chegam com Márcio Rocha.
6: O Mercosul é uma necessidade estratégica diante de um cenário internacional com guerras, instabilidades e disputas geopolíticas, de acordo com o presidente Luiz Inácio Lula da Silva. Ele participou da cúpula de presidentes dos países do Mercosul, que foi realizada em Assunção, capital do Paraguai, evento que marcou a posse do Uruguai na presidência rotativa do bloco. Lula disse também que a atual conjuntura mundial reforça a importância de uma coordenação para que o Mercosul tenha condições de competir com outros mercados. Por isso, defendeu que o bloco deve ampliar a presença internacional e fortalecer os mecanismos entre os países sul-americanos.
5: Nos outros assuntos do dia, o Instituto Nacional de Meteorologia divulga um boletim inédito sobre o fenômeno El Niño. Detalhes com a Eduardo Oliveira.
7: O Instituto Nacional de Meteorologia publicou um boletim inédito com projeções detalhadas sobre o El Niño, que já está em atuação no Oceano Pacífico. A probabilidade é alta de que o fenômeno seja de intensidade muito forte, já que as faixas de água quente na costa do Pacífico, na América do Sul, já ultrapassam 2 graus. Diversos órgãos, como o Centro Nacional de Monitoramento e Alertas de Desastres Naturais e a Secretaria Nacional de Proteção e Defesa Civil, participaram da elaboração do documento. Ele será atualizado mensalmente com o objetivo de apoiar órgãos federais e estaduais na preparação e no enfrentamento dos efeitos do fenômeno no país. O boletim também traz projeções de impacto na agricultura, no panorama hídrico e sobre os reservatórios em todo o país.
5: A pré-candidata à vice-governadora do Rio, na chapa de Eduardo Paes, é apontada pela Polícia Federal como operadora financeira do ex-prefeito de Duque de Caxias. Quem explica é o João Boeri.
8: A pré-candidata à vice-governadora na chapa do ex-prefeito do Rio, Eduardo Paes, é apontada pela Polícia Federal como operadora financeira do irmão e ex-prefeito de Duque de Caxias, Washington Reis. A informação consta na investigação que terminou com a segunda fase da Operação Anáfora nesta terça-feira. Para a Polícia Federal, Jane Reis é administradora da empresa de imóveis WR Participações. O grupo possui quase 300 imóveis e características de empresa utilizada para lavagem de dinheiro, segundo a PF. 14 mandados de busca e apreensão foram cumpridos para combater o crime de lavagem de dinheiro com desvio de recursos públicos.
5: A Marinha do Brasil começa a operar um hospital de campanha em La Guaira, uma das cidades mais afetadas pelos terremotos na Venezuela. A estrutura tem capacidade para 150 atendimentos diários, centro cirúrgico e 10 leitos de internação. A missão conta atualmente com 49 militares e outros 46 que estão a caminho. O Brasil enviou 4 voos humanitários à Venezuela e resgatou 2 pessoas com vida dos escombros.

0: A cantora Daniela Mercury se torna a primeira artista do Axé Music a receber um prêmio do Grammy Latino. Os detalhes com João Marcos Moura.
1: A cantora baiana Daniela Mercury se torna a primeira artista do Axé Music a ser homenageada pelo Latin Grammy com o Lifetime Achievement Award. Nomes como Roberto Carlos, Gal Costa, Ney Matogrosso e Djavan também já foram homenageados. Concedido anualmente, o Lifetime Achievement Award celebra artistas cujas obras constroem um legado. Com 43 anos de carreira, Daniela Mercury tem 26 álbuns lançados e mais de 20 milhões de discos vendidos.

0: aquele ditado antigo? Faço o que eu digo, mas não faço o que eu faço. Não tem jeito. Na educação, o exemplo é muito importante. Na prática de exercício físico também. É importante que você olhe para você, que você se cuide, até para ter energia para ajudar o seu filho ao longo da vida no desenvolvimento. Essa ideia de uma vida saudável tem cada vez mais feito parte da rotina das famílias. E é sobre isso que a gente conversa por aqui. Falamos muito da infância, da adolescência. Agora a gente vai dar um olhar especial para esses pais também, que muitas vezes estão cansados demais e pensam, ai, mas tem que dar conta de tanta coisa, ainda tem que dar conta disso? Calma que a gente vai conversar bastante sobre isso. Roseli Sayão segue por aqui junto comigo, eu, Thaís Dias, também. E a nossa convidada de hoje, Luciana Haddad, médica, professora, pesquisadora, mãe e corredora. E agora eu vou chamar a mãe e corredora para falar com a gente. Com essa rotina, né, de preparar material para o teu canal, de seguir sua profissão, você é professora, médica, referência na sua área, mas mantém corrida e não qualquer corrida, ultramaratona. Como é que dá conta disso, Lu?
1: Eu acho que existem algumas estratégias bem práticas para que a gente consiga manter a atividade física na nossa vida. Uma coisa que acho que a Roseli já colocou, à medida que a gente começa a praticar atividade física, isso vira um hábito, e é um hábito que eu chamo de hábito mestre, né? Porque quando você faz atividade física, é mais fácil dormir melhor, se alimentar melhor, então você se torna mais produtivo. Eu não consigo me imaginar não fazendo atividade física. Acho que nos últimos 20 anos eu não consigo pensar em não ter atividade física na minha vida. Então, primeiro, é isso, é priorizar a atividade física na agenda. A gente tem que escolher fazer alguma coisa. Mas é óbvio que nem todo mundo tem a mesma condição para a prática de atividade física. Eu acho injusto falar, ah, todo mundo tem as mesmas 24 horas, porque não tem. A gente sabe que algumas pessoas moram muito distantes, não tem estrutura perto de casa, não tem alguém para ajudar em casa com os filhos. Então, não dá para falar que todo mundo tem as mesmas 24 horas, porque alguém que leva 2 horas para chegar no trabalho, trabalha 8 horas e mais 2 para voltar, não tem as mesmas horas que alguém mais com uma agenda mais flexível. Mas, dicas práticas, ter um horário fixo e programado e, de preferência, um horário que ninguém vai te interromper. Por isso, eu gosto de treinar bem cedinho. Não gosto de acordar cedo, mas foi o jeito que eu consegui colocar atividade física sem interrupção. Porque quando eu comecei a correr, às vezes eu deixava para correr à noite o filho está doente, tem o trabalho da escola, o marido não sei o quê, alguma coisa no trabalho, e aí vira e mexe, eu matava o treino. Às 5 e pouco da manhã, o seu telefone não toca, seus filhos estão dormindo, então é o horário que eu consegui. Então, essa é uma estratégia. Deixar tudo pronto na véspera, ter um grupo, pode ser um treinador, pode ser um grupo de amigos, isso facilita porque o aspecto social traz um prazer que é imediato e o ser humano gosta de prazer imediato. Que a atividade física nem sempre entrega de cara. Eu falo que a corrida no começo nunca é fácil. Eu só gosto quando eu já estou terminando e principalmente quando eu acabo. Então, isso são dicas práticas que a gente sabe por estudos de neurociência que ajudam nessa manutenção do hábito. Agora, outra coisa bem interessante é para quem tem muita limitação de tempo, tem uma rotina mais difícil e complicada que a minha, colocar pequenos movimentos ao longo do dia já trazem benefícios muito importantes. E tem alguns estudos bem legais mostrando que 2 minutos, por exemplo, de atividade intensa, e aí eu digo, subir escada. Você trabalha num prédio aqui, por exemplo, eu subi de elevador, mas eu poderia ter subido 4 lances de escada. Já é um estímulo que dura 2 minutos, é intenso e vai mudar minha saúde física. Então, isso é um jeito de colocar na rotina de quem não tem tempo nenhum. Desce um ponto antes do ônibus e anda firme. Não anda leve, anda firme. Sobe escada. Então, aí tem que ser uma atividade mais intensa, mas ela pode ser bem curta, pode ser na rotina, não precisa colocar roupa especial, não precisa preparar nada. E, ao menos, você está trazendo um benefício de saúde para o seu corpo.
0: Agora, Roseli, tem uma máxima, né, que, principalmente quem corre e recebe, assim, ah, não é terapia, mas é terapêutico. É aquela ideia de colocar um tempo que a gente sempre fala, né? Às vezes, a gente vira pai, mãe e isso toma um tamanho, uma proporção tão grande na nossa vida que a gente só vira pai e mãe durante um bom tempo. Aí, daqui a pouco, você começa a descobrir, não, mas eu ainda sou casada com aquela pessoa. E aí, você coloca de volta essa pessoa. Mas você esquece do indivíduo, ele vai ficando para trás, até que você fala assim, eu acho que eu me perdi no caminho. E essa oportunidade de encontrar pequenos prazeres, inclusive, para se cuidar, é um autocuidado que acaba refletindo no outro, né?
2: Exatamente. Aliás, só sabe cuidar do outro, quem se cuida, quem sabe se cuidar. Não adianta, né, eu falar que eu vou ajudar fulano, ciclano a fazer exercício, se eu mesma não me dedico a alguma atividade, mesmo que seja nos intervalos do trabalho. Uhum. O meu médico, na minha idade, o tipo de exercício é outro, né? Eu faço na poltrona, por exemplo. Mas o meu médico sempre diz, fica muito tempo sentado? Eu fico. 40, 45 minutos, se levanta, dá uns passos, dá um passeio pela sala, volta a sentar. Tá viajando? 40, 45 minutos, se levanta, dá uns passos, fica um pouco em pé. É uma maneira de você não deixar o seu corpo ficar parado. Então, isso a gente pode muito bem fazer, né? Dentro de casa mesmo, tem muita coisa que a gente pode fazer que se transforma também num exercício. A minha geração, a gente não conheceu academia. A gente tinha atividade física na aula de educação física, que era chata, muito chata. A gente era obrigada a fazer exercício que não gostava, a jogar esporte como se a gente fosse expert no esporte, a gente nem sabia das regras do esporte, né? Mas a minha geração corria para ir para a faculdade, para o colégio, caminhava 1 quilômetro, 1,5 quilômetro para chegar na escola. Não tinha essa história de ir de carro para a escola. Aliás, eu sempre lembro pai e mãe que levam o filho para a escola. Em vez de parar em fila dupla, estaciona 2 quadras antes e vai com o filho caminhando até a porta da escola. Aproxima e os dois fazem esse exercício.
0: Aí é uma delícia, né? Agora, pensando nessa nova geração, a gente já vê uma mudança de comportamento. Por exemplo, algumas marcas de bebida alcoólica estão investindo muito agora em bebida sem álcool. Você tem uma grande suplementação aí, um nicho de suplementação que muitas vezes a gente fica, Luciana, perdida. Eu tenho olhado bastante o canal da Luciana para saber isso aqui vale, isso aqui não vale, porque a gente fica realmente ali, o que que vale? Só que o que me preocupa hoje, que não é só essa busca, né, por uma suplementação, um complemento, mas principalmente o quanto isso tem impactado na infância. A gente já vê alguns influenciadores hoje falando de dar whey protein, por exemplo, ou creatina para criança ainda na infância. A gente precisa tomar muito cuidado na hora de ver e consumir também esses conteúdos que estão ali fartos?
1: Muito. Tem que ter muito cuidado. Até viralizou recentemente uma influencer que falou que colocava o whey na mamadeira, né? Uhum. Às vezes você deve ter visto. Foi. É uma questão muito, muito maluca. E esse universo wellness, eu falo que é positivo que a gente está cada vez mais falando de saúde. E, obviamente, as tendências relacionadas ao universo wellness crescem à medida que o consumo aumenta. É natural. Mas a gente não pode complicar de forma que isso se torne um empecilho. Tipo, eu não consigo comprar um suplemento, eu não tomo creatina, eu não tenho um tênis de placa, então eu não vou. Eu falo que primeiro faz o básico. E o básico é se movimentar. Encontrar uma atividade física que você consiga manter por muito tempo, que você consiga fazer toda semana, pelo menos 3-4 vezes por semana, que faça parte da sua rotina. O resto vai ser cereja do bolo. Então, o suplemento ajuda? Ajuda. Tem alguns que têm boa evidência científica, mas ele tem que ser usado se você está treinando, se você está fazendo atividade física. E isso vale para diversos métodos que são aí muito disseminados. E a gente tem que ter esse cuidado de entender que faz parte da jogada disseminar o uso desses produtos, porque tem toda uma indústria por trás. Não só de suplementação, mas de recuperação, de clínica e etc. É um universo grande, acho que faz sentido para muita gente, mas não pode ser barreira. Tem que ser facilitador. Então, eu falo, entenda se aquilo cabe na sua vida ou não, se cabe no seu bolso ou não, mas ele é sempre secundário às coisas mais básicas, que é se movimentar, dormir bem, ter bons relacionamentos, qualquer coisa que comece a complicar demais e que se torne uma barreira, eu acho que não é positivo. Então, tenha cuidado com esse excesso de informações. E também tem muita coisa que não funciona. Então, aí entra lá no Fala Lu, dá uma pesquisada nos temas, porque o pessoal está tentando vender qualquer coisa. Tem coisa que não vale nem a pena. E para aquelas que vale a pena, lembrar que elas ainda são secundárias ao básico. Faz primeiro o básico bem feito, depois a gente pensa nos complementos.
0: E isso tudo pode ser uma forma de criar vínculo, né, Roseli? praticar uma caminhada no fim de semana. Vai no parque com teu filho, né? Lá no meu Rio de Janeiro, as pessoas vão muito para a praia. Uhum. Então, você nadar com seu filho, brincar na beira do mar, aquela caminhada na areia, isso você guarda na memória e você cria vínculo. Você cozinhar, né? Vamos fazer ali as marmitas da semana. E aí você cozinha junto com seu filho. Isso tudo vai ficando... Olha, mas meu pai sempre tirava aquele tempo para cozinhar comigo, para comer bem, para passear comigo. Você vai criando essas marcas no corpo, mas na mente, principalmente, né?
2: Exatamente. Gente, a melhor coisa de ser filho é ter lembrança dos pais. E lembrança a gente cria, memória a gente cria, né? E nessas coisas básicas do cotidiano. É, não é preciso uma grande viagem, um grande acontecimento. Gente, fazer um lanche e fazer piquenique na sala enquanto assiste o jogo de TV.
0: É isso.
2: Por exemplo, né? Ou fazer as marmitas da semana, ou fazer durante a semana, tal dia, são as crianças e os jovens, os filhos, que vão fazer o jantar para os pais. Então, é muito vínculo e é muita lembrança boa que será guardada. É assim que a gente cria memória no nosso cotidiano, não nos grandes eventos.
0: E qual é a dica que você traz para a gente encerrar esse programa de hoje?
2: Tem um livro muito interessante, aliás, o título dele é Pais Saudáveis Igual Filhos Saudáveis. Nem sempre, mas vale a pena entender, né, por essa leitura, que existem princípios básicos que ajudam você a fortalecer, se fortalecer como exemplo para os seus filhos, num modo, num estilo de vida saudável. Pais saudáveis, filhos saudáveis.
0: Lembrando que você pode e deve participar do programa Seus Filhos através do nosso e-mail, seusfilhos@bandnewsfm.com.br. Você pode também nos acionar nas redes sociais com a sua participação, contando um pouco da sua experiência, @ThaísBDias, Thaís com H, ou @RoseliSaião, Roseli com Y, Saião também. Fica aqui o nosso convite. O nosso programa fica disponível para você ouvir quantas vezes quiser no site da Band News FM, no nosso canal no YouTube e também nos principais tocadores de áudio. Quero agradecer muito a toda a equipe que proporcionou também essa possibilidade da gente fazer um programa agora, não só para você ouvir, mas para você também ver, né, através do nosso YouTube, da Fest TV. Então vamos lá. O Rafael Henrique coordenando essa operação aqui no nosso estúdio, o Pedro Salles na edição, a produção da Beatriz Alencar e a sonorização do José Antônio de Araújo, agradecendo a todos eles. E quero agradecer a nossa convidada de hoje, pedir para ela chamar o pessoal para acompanhar também ela nas redes, vale muito a pena. Luciana Haddad, muito obrigada pela sua participação.
1: Obrigada a vocês, foi muito legal falar sobre esse tema, acho fundamental. E tem muita informação lá no canal, então no YouTube, só procurar Fala Lu, em qualquer também buscador de internet, se colocar Fala Lu. E uma dica, tá em dúvida sobre um suplemento? Coloca Fala Lu creatina, Fala Lu proteína, Fala Lu whey. Sobre treinos, ele também já te dá uma série de vídeos bem interessantes que vai complementar o nosso papo, que foi muito bacana. Obrigada.
0: Ai, foi um prazer receber você aqui e vale a pena reforçar, e isso que é o mais importante, foi o motivo da gente convidar a Luciana para esse programa, tudo com base científica. Ela mostra os estudos, né, que embasam essa opinião e mostram para a gente, quebram alguns paradigmas que a gente conhece há muito tempo. E lógico, meu carinho especial para minha companheira de todos os dias por aqui, Roseli Saião. Um beijo para você, Roseli.
2: Beijo, Thaís. Sempre uma delícia conversar com a Thaís sobre qualquer assunto. Agradeço muito a Luciana, adorei conversar com você. E muito carinho, aliás, um beijo muito carinhoso para os nossos ouvintes.
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4: Sabe quando a gente vai num restaurante italiano e tem lá capelete de não sei das quantas com creme de parmesão, fonduta de grana padano, blá, blá, blá, blá, blá, blá? Pois é. Vamos aprender a fazer isso agora. É muito fácil. Você vai fazer o seguinte, um molho então de grana padano, tô falando grana padano que a gente é chique, né? Mas na verdade é parmesão. O melhor que você puder ter vai ser ótimo, tá? Então você faz o seguinte, numa panela pequena você vai derreter 200 gramas de manteiga, é bastante mesmo, é um molho molho bem saboroso, não é pra comer todo dia. Então pode usar, hoje pode, vamos lá. Então derrete 200 gramas de manteiga. Quando ela derreter, você vai colocar meia xícara de farinha de trigo, de uma vez, dá uma cozinhada nessa farinha, desliga o fogo, e aí você vai adicionar, aos pouquinhos, mexendo bem, 1 litro de leite, de preferência integral, tá? Então você vai colocar um pouquinho, mexe, mexe, mexe, até todo ele ser absorvido. Vai indo devagarzinho, isso na verdade é a base do molho branco, mas ele tem mais manteiga do que o molho branco que a gente faz de todo dia. Feito esse molho branco, você vai levar ao fogo e cozinhar. Importante, tem que levar a fervura. Enquanto esse molho branco não ferver, você não pode colocar o queijo, combinado? Aí você rala o mais fininho que você conseguir, 200 gramas de queijo, junta nesse molho maravilhoso e vai juntar também 2 colheres de sopa de mostarda de Dijon. Pronto, virou esse molho incrível, que olha, combina com peixe, com bacalhau, ficou uma delícia. Combina super bem com, obviamente, todos os tipos de massa, uma massinha recheada. E essa fonduta de parmesão também é incrível, dá pra usar em vários preparos. 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Pode pedir receita, dica, fala comigo, eu vou adorar.
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0: 4:43 pelo horário de Brasília, girando os outros assuntos aqui na nossa programação, o Instituto Jô Clemente completou 100 anos neste mês, local que é pioneiro na implementação do teste do pezinho no Brasil. A repórter Adele Robichet conversou com a superintendente-geral do Instituto, Daniela Mendes, e você acompanha o bate-papo completo a partir de agora.
1: Jô Clemente, que dá nome ao Instituto Jô Clemente, voltado para pessoas com deficiência intelectual, transtorno do espectro autista e doenças raras em São Paulo, completou 100 anos neste mês. Para contextualizar para quem nos ouve, quem é Jô Clemente, Dani? Como surgiu o Instituto?
2: Perfeito. Bom, tenho o privilégio justamente de contar aí essa história dessa mulher tão extraordinária que realmente completou aí 100 anos de idade e que continua inspirando o Brasil como um todo. Dona Jô nos ensina aí todo dia que o amor de uma mãe transforma não apenas a vida de um filho, mas também a história de milhares de famílias. Vamos começar a contar um pouquinho essa história, né, que começou lá na década de 60, mais de 60 anos, quando nasceu seu filho, o Zequinha, com síndrome de Down, e ela viveu uma realidade que parece aí até hoje em dia difícil de imaginar. Então, vocês imaginam que naquela época as famílias recebiam uma orientação que era muito cruel, inclusive. Diziam que essas crianças elas não podiam aprender, que elas deveriam permanecer escondidas em casa ou que elas deveriam estar institucionalizadas. Tinha muito preconceito naquela época, pouquíssima informação e praticamente nenhuma perspectiva para que justamente essas crianças pudessem se desenvolver. E aí que entra a Dona Jô, né? A figura da Dona Jô, que não aceitou o destino do seu filho e foi atrás, porque ela acreditava que o Zequinha tinha todo um potencial para aprender, para se desenvolver e ocupar aí todo o seu lugar na sociedade. Aí ela percebeu que tinham muitas outras famílias que também buscavam a mesma ação e que viviam exatamente essa mesma realidade. Ela decidiu se reunir com grupos de pais, que a partir daí, né, criou todo o movimento para trocar essas experiências e oferecer, né, formas de novos serviços e de defesas de direito dessas pessoas. E esse movimento, ano após ano, ele foi se desenvolvendo e acabou se tornando o Instituto Jô Clemente, que nós conhecemos hoje. Então, a gente diz aqui que a Dona Jô, ela transformou uma experiência pessoal em um grande legado coletivo, justamente auxiliando e mudando e transformando a vida de várias pessoas. E celebrando esses 100 anos de vida dela, a gente homenageia justamente uma mulher que continua sendo essa inspiração para todos nós. O Instituto, ele leva o nome da Dona Jô, materializando justamente esse protagonismo, esse empreendedorismo de uma mãe, né, que não queria apenas mudar a realidade do seu filho, mas que ajuda aí a mudar a realidade de uma sociedade como um todo.
1: Agora, com 100 anos já, Jô Clemente continua atuando de alguma forma? Continua próxima da instituição?
2: Sim, sim. A gente transformou o Instituto numa questão de uma governança muito forte. Nós somos profissionalizando todas as ações aqui dentro. A Dona Jô é a nossa grande inspiração para que a gente continue esse legado em prol da autonomia, da inclusão das pessoas com deficiência intelectual, autismo e doenças raras. Então, a organização ela se transformou muito fortemente. Hoje, a gente atende mais de 30 mil pessoas, realiza mais de 335 mil atendimentos por ano. A gente é a referência no teste do pezinho do Brasil, nós somos o maior serviço de referência de triagem neonatal do Brasil. Criamos mais de 311 mil bebês por ano. Então, tudo isso traz um impacto muito forte, inspirado por esse legado da Dona Jo. Então, hoje a gente tem uma estrutura de governança, um conselho de administração, diversos comitês de assessoramento e toda uma gestão executiva estruturada para que cada vez mais a gente possa gerar esse impacto social, para que a gente possa atender cada vez mais pessoas e melhorando e transformando, melhorando a qualidade de vida e transformando a vida dessas pessoas. Aqui a gente trabalha com quatro grandes pilares estratégicos, com enfoque desde o nascimento até a longevidade da pessoa. A gente trabalha com um eixo muito forte de prevenção e promoção à saúde, onde a gente começa desde o teste do pezinho, que é um teste, é um exame essencial que a gente precisa realizar logo ao nascimento da criança. É uma punção no calcanhar do bebê, essencial para o diagnóstico precoce de diversas doenças graves e raras, que, se identificadas em tempo oportuno, a gente evita o aparecimento da deficiência intelectual, sequelas e até óbitos. Depois do teste do pezinho, a gente segue doenças que a gente tria desse teste. A gente tem um grande ambulatório que a gente faz o diagnóstico da deficiência intelectual e do autismo. Depois, todas essas crianças que são identificadas e têm algum atraso de desenvolvimento, nós fazemos toda uma estimulação precoce para que elas tenham um desenvolvimento global e acompanhamos depois em todo o nosso serviço de terapias específicas, principalmente na questão do autismo. E essas pessoas, elas também têm o crescimento delas, elas depois têm todo um acompanhamento enquanto elas são jovens, adultas, idosas. Então, a gente tem esse olhar integral e individualizado das pessoas ao longo da vida. Esse pilar, se a gente promove a saúde, a gente precisa fazer com que essas pessoas estejam incluídas na sociedade. Então, nós temos um pilar muito importante, que nós chamamos de inclusão social, onde nós trabalhamos na educação inclusiva e também as crianças estão no contraturno escolar. Depois da educação, a gente tem um compromisso muito forte de fazer com que elas estejam incluídas no mercado de trabalho. Então, nós temos todo um programa de inclusão profissional que nós chamamos do IJC Inclui Mais, onde essas pessoas não estão aqui conosco, elas estão incluídas nas próprias empresas e nossos funcionários acompanham, a nossa equipe técnica acompanha nessas empresas. Só para você ter uma noção, ano passado nós incluímos mais de 500 pessoas no mercado de trabalho e esse ano a gente tem uma meta muito ousada de incluir mais de 1.000 pessoas no mercado de trabalho, justamente para que elas possam ter toda essa autonomia através da empregabilidade. Fora esses dois grandes eixos de atuação, nós temos uma grande área de defesa e garantia de direitos. Infelizmente, as pessoas com deficiência são aquelas que sofrem o maior volume de violências. Então, a gente trabalha com toda uma área de advocacy, onde a gente incide em construção de políticas públicas efetivas. A gente trabalha com autodefensores, que são as pessoas com deficiência, atuando em causa com a voz própria. Elas estão nos próprios conselhos de direito. E estamos nos centros de apoio técnico à delegacia da pessoa com deficiência, onde lá a gente atende todos os tipos de deficiência. E para encerrar aí todos os nossos pilares, nós temos uma grande área que nós chamamos de ciência e inovação, porque a gente acredita que somente com dados, com pesquisas, a gente realmente possa aí construir políticas públicas efetivas todos os dias, beneficiando e impactando cada vez mais pessoas.
1: Ótimo, passamos aí então pela atuação do Instituto. Queria saber também se vocês vão promover alguma ação em comemoração aos 100 anos de Jô Clemente e aos 65 anos do Instituto.
2: Esse ano é muito importante para o IJC, porque são 65 anos do próprio Instituto. São 100 anos da Dona Jo e 50 anos do Testo Pezinho. Então, durante todo esse ano, a gente fez uma série de ações e que vão se estender até dezembro. Nós já tivemos ações focadas do Dia Nacional do Teste do Pezinho, que foi agora dia 6 do 6. A gente foi homenageados em vários locais, promovemos ações para que a gente pudesse levar cada vez mais à população sobre a importância desse teste, o quanto ele é essencial, importante que seja realizado a partir, né, das 48 horas do nascimento até o quinto dia de vida. Então, a gente fez toda essa ação. Nós tivemos toda uma ação dos próprios 100 anos da Dona Jo, agora esse mês, onde a gente teve inclusive uma premiação que nós chamamos de Prêmio Dona Jo Clemente, Legado do Saber, onde o foco era justamente na questão da educação inclusiva. Nós premiamos ações, tivemos um grande chamamento público, um edital, para que a gente pudesse buscar soluções inovadoras na educação e que a gente pudesse propiciar tecnologias que iriam impactar diretamente pessoas com autismo e deficiência intelectual. E temos diversas ações ainda que serão feitas até o final do ano, para que a gente possa reforçar tanto a importância desse legado da Dona Jo, através dos próprios 100 anos de vida dela, como também do próprio trabalho do IJC. Porque se a gente existe há 65 anos, a gente quer que a gente exista por muito mais 65 anos. Em novembro, a gente vai fazer um grande evento onde a gente vai comemorar justamente esses 65 anos do IJC, 100 anos, onde a gente quer justamente mostrar todo o trabalho realizado pelo Instituto, trazer essa visibilidade para cada vez mais pessoas consigam conhecer o trabalho tão importante que o Instituto realiza e fazer com que a gente traga mais pessoas apoiadoras para a causa, que sejam pessoas que possam contribuir, inclusive até através de doações, ou contribuir, né, para que a gente possa difundir cada vez mais a nossa marca, para que a gente possa fortalecer todo esse trabalho. Vai ser um evento, né, que a nossa área de marketing está estruturando isso. Vai acontecer presencial em São Paulo, num grande teatro, que em breve a gente já vai estar comunicando aí para todos vocês, inclusive convidando vocês a estarem presentes conosco nesse grande evento.
1: Dani, quem pode procurar um instituto e como fazer esse contato?
2: Perfeito. O Instituto Jô Clemente hoje, ele atende tanto pessoas que vêm da esfera pública, como o Sistema Único de Saúde, o próprio SUS. Ele atende pessoas encaminhadas pela Secretaria Municipal de Educação, como também atende pessoas, né, os jovens, adultos e idosos, que podem ser encaminhados diretamente para nós. Então, a gente tem toda essa porta de entrada dentro do sistema público, lembrando que nós somos uma organização filantrópica, sem fins lucrativos, e a gente também tem a outra porta de entrada, que é através dos atendimentos privados pelas operadoras de saúde, onde aí na área, no pilar, né, da saúde, a gente também tem esses atendimentos. Cada um tem um fluxo diferenciado. Os pacientes que são atendidos via o Sistema Único de Saúde, eles vêm através das próprias unidades básicas de saúde, então as pessoas têm que procurar primeiro a sua unidade mais próxima da sua residência, aonde essa unidade básica fará o encaminhamento via uma agenda regulada para nós aqui no IJC. Já os pacientes que são da saúde suplementar, que tem convênios, aí tem todo um serviço de atendimento ao público, onde através de agendamentos a gente verifica todo o critério de elegibilidade desses convênios para que eles possam ser atendidos aqui conosco. Já nos outros serviços, como inclusão profissional, eles podem, tem todo um atendimento e toda uma estrutura via tanto pessoa física, que a gente fala, as pessoas que possam integrar os nossos atendimentos, quanto as próprias empresas. A gente tem toda uma ação com as empresas que querem buscar o nosso serviço para que a gente possa aí estar justamente incluindo essas pessoas no mercado de trabalho. Todas essas informações você pode encontrar através do nosso site, né, www.ijc.org.br, e nas nossas redes sociais. Estamos presentes em todas as redes sociais.
1: Você tem um balanço para nos passar de quantas pessoas são atendidas por ano no ano passado?
2: Olha, para eu te falar dos 65 anos como um todo, foram muitas, foram milhares de pessoas que nós atendemos. Um pouquinho eu te trouxe os números, né? Eu te trouxe do ano passado, que a gente atendeu, que realizou mais de 335 mil atendimentos só em um ano. E só para você ter uma noção, no teste do pezinho, durante todo esse período de existência, desses 50 anos de existência, a gente criou e realizou mais de 18 milhões de teste do pezinho. Veja que impacto muito positivo isso, que beneficia tanto a qualidade de vida para essas crianças e para suas famílias. Esse é durante esses 50 anos de existência do teste do pezinho.
1: Conversamos agora com a Superintendente Geral do Instituto João Clemente, Daniela Mendes. Dani, muito obrigada.
2: A gente que agradece e ficamos aqui sempre à disposição.
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0: Quatro e 51 pelo horário de Brasília, o âncora do Band News no meio do dia, Eduardo Einegg, analisou os dados sobre a distribuição de riqueza no Brasil e defendeu que o principal caminho para reduzir a desigualdade é investir em educação de qualidade e não apenas ampliar programas de transferência de renda.
5: Começou a ser escrita uma história diferente, vamos lá. Pessoal, agora eu acho que a gente pegou, né? Sabe churrasqueira, quando você tenta começar a botar o fogo e não vai, não vai, não vai, uma hora, eu acho que agora incendiou. Eu acho que agora o brasileiro tá na Copa, mas se não tava, os que não tava agora entraram pra valer total, porque foi um jogo inacreditável, vai. Jogo inacreditável. E não é assim, ah, é porque o Japão... Meu, o Japão jogou demais, meu. O Japão é muito fechado, é muito difícil. Você pega e faz uma muralha daquela, como é que você entra? Entra no talento, e a gente entrou. Irritou. Mas a gente mostrou ontem que tem um técnico que matou no peito e a gente passou. A Alemanha não passou. Imagina se a gente fosse a Alemanha, bicho. A gente ia falar, perdemos pro Paraguai.
4: Muito triste.
5: E a gente ia falar isso. Nossa, o Brasil não tá com nada, perdeu pro Paraguai. Pô, a Alemanha perdeu pro Paraguai. Ah, e se a gente perdesse como a Holanda perdeu? Coisa inacreditável. Hoje a gente sabe contra quem a gente vai jogar, mas a gente tá agora jogando com a torcida. Eu acho que agora a torcida tá 100% engajada, vendo as virtudes, compreendendo alguns defeitos. E o Casemiro já não é tão criticado, vai continuar sendo criticado. Mas, enfim, eu sei que ontem começou a Copa pro Brasil. Essa que é a verdade, para todo mundo, né? Mas, enfim, não é disso que eu vou falar. É só porque ontem realmente foi um dia espetacular. Próximo jogo do Brasil, domingo. Aguardando o que vai acontecer hoje, daqui a pouco, né? Daqui a
4: logo pouco. Por isso a gente termina o programa mais cedo
5: hoje. Bom, saiu um estudo, eu queria falar desse estudo, porque ele é muito interessante, mas muito interessante mesmo. Um dos indicadores de riqueza de um país é, naturalmente, o número de pessoas que juntou dinheiro, né? Como é que você vai medir riqueza? Riqueza é o lugar onde tem gente com dinheiro. Não dá para você ter um cara com dinheiro e uma população miserável. Isso não é, não tem jeito, né? Então, se você tem uma pessoa com dinheiro e uma população miserável, você tem um país miserável, não interessa que tenha lá um rico. No Brasil, a gente tem um certo número de pessoas com dinheiro. E saiu um relatório que sai todo ano, feito pelo UBS, que é um banco suíço, e ele faz uma análise com base em dados do Fundo Monetário Internacional, Banco Mundial, OCDE, uma série de dados, e ele estima a riqueza das pessoas em 50%.

móvel, tem investimento, tem não sei o quê. Claro que é estimativa, né? E aí você subtrai o que as pessoas devem e sobra algum. Sobrou, passou de 1 milhão, entra na lista de dólares. Não chegou a 1 milhão de dólares, aparece em outra lista. Mas o Brasil tem hoje 386 mil pessoas com patrimônio acima de 1 milhão de dólares. 1 milhão de dólares, 5 milhões de reais e um pouquinho, né? E a gente ganhou, do ano passado para cá, 9.212 novos milionários em dólar. O que é nada. É isso que a gente precisa olhar, o que é nada. Porque o mundo ganhou mais de 1 milhão de pessoas com 1 milhão de dólares em um ano. Dos quais 9 mil aqui. Se a gente mantivesse, ou se a gente crescesse no ritmo, no tamanho que a população brasileira tem, nós temos 2,5% da população mundial, nós temos 2% do PIB mundial, então se a gente tivesse 2% dos milionários do mundo, a gente teria crescido 20 mil milionários. Se a gente tivesse crescido 2,5% dos milionários no mundo por causa da nossa participação percentual de população, a gente teria 25 mil milionários. E a gente tem 9 mil milionários a mais que eu estou falando. Ao mesmo tempo, tem um dado que é espantoso, que quase 70% das pessoas têm um patrimônio inferior a 10 mil dólares. 10 mil dólares. Então você pega a casa, o carro, a poupança, tira as dívidas e sobra 50 mil. 70% das pessoas. Tem gente que vai ouvir isso e vai falar, nossa, esses caras são felizardos. Se eu subtrair as dívidas que eu tenho, porque eu paguei 10% do apartamento, estou devendo 90%, paguei 20% do carro, estou devendo 80%, e no banco eu não tenho nada, e eu estou com o cartão furado, eu sou negativo em patrimônio. E tem muita gente negativa em patrimônio. Então, o que está acontecendo, e este estudo relata e retrata, é que o Brasil conseguiu um feito. Aumentou o número de ricos em 9.200 sem criar riqueza. Porque a renda média das pessoas em dólar e ou descontar na inflação, escolhe o indicador, caiu nos últimos 5 anos. O brasileiro tem menos dinheiro no bolso do que tinha há 5 anos. Isso é lamentável. Isso mostra um país que não está conseguindo produzir riqueza. Produz rico sem produzir riqueza. Como é que a gente produz rico sem produzir riqueza, gente? Ah, mas tem país que é assim. Tem, o Brasil é assim. E aí, se você tem pouca gente com dinheiro, é porque tem mais gente sem dinheiro. Se a gente tivesse 30 mil milionários a mais em dólar, 50 mil milionários a mais em dólar, 100 mil milionários a mais em dólar, e tem país que cresceu mais do que isso, porque a riqueza global das pessoas cresceu 10%, foram 10%, e a gente caiu. A gente caiu. Se a gente for comparar com o relatório anterior, está 3% menor. E o mundo foi 10% para cima. Então nós estamos na contramão. Estamos na contramão. O Brasil está na contramão do mundo em geração de riqueza. Se a gente não está gerando riqueza, é porque a gente está fazendo as coisas erradas. E o que será que a gente está fazendo de errado? Dá para a gente encher várias folhas de meu diário com os erros que o Brasil comete. Causas e consequências. Consequência, taxa de juros. Assombrosa consequência da falta de responsabilidade fiscal dos nossos governantes. Então nós temos uma taxa de juros criminosa. Que faz com que, se uma pessoa deixasse no banco o dinheiro dela guardado nos últimos 5 anos, ela teria mais dinheiro do que se ela colocasse nos últimos 5 anos o dinheiro dela para rodar num negócio. Porque ela não tem capital de giro, ela tem que tomar dinheiro emprestado, porque ela precisa pagar fornecedor, porque ela precisa assumir compromissos, porque ela tem que fazer investimento, porque ela tem que investir em tecnologia, tem que investir em inteligência artificial, tem que contratar, tem que aumentar salário, agora daqui a pouco vai ter que pagar jornada, sei lá quantos por um, e por aí a gente vai indo, aumentando custo, carga tributária subindo, um governo que não para de sorver o dinheiro da sociedade. Você trabalha feito um lunático. E não é que o brasileiro trabalha menos do que o suíço.

0: O brasileiro trabalha mais do que o suíço. Só que o suíço guarda. O coreano guarda. O chinês guarda. E a gente fica, olha o guarda! Porque a gente fica com medo até da segurança. Precisa chamar o guarda. A gente não guarda nada, porque a gente não tem capacidade de poupança. E a gente não tem capacidade de poupança porque vai tudo de embrulho nessa maldita taxa de juros, que é causa da nossa, do nosso empobrecimento e consequência da atitude governamental de gastar o dinheiro que não tem. E todo dia aprontando mais uma, agora aprontou mais uma. Vamos agora fazer um programa para ganhar mais voto, evidente, para rolar, ou seja, o sujeito não está devendo, mas ele está com a taxa de juros alta, vamos pegar e oferecer uma taxa de juros mais baixa para ele. Legal, né? Super legal, super bacana. Com que dinheiro? Com o seu dinheiro, não é o dinheiro do presidente, do ministro, do governador, do prefeito. Esse está garantido, porque eles dão uma canetada e usam o dinheiro como eles bem entendem. O seu dinheiro, que vai criar um buraco, mais dívida, mais taxa de juros, e você que se exploda, porque ninguém está preocupado com você. No discurso, preocupação, compromisso. Todos eles vão dizer a você na campanha que estão preocupados e comprometidos com o seu futuro. A única pessoa interessada no seu futuro é você e ninguém mais. Porque se você depender de governante, você está na lona. Governante entra e apronta. É um atrás do outro. E a gente não vê nessa campanha um discurso que realmente empolgue. Um discurso que soe diferente. Não sei se você concorda ou discorda, essa é a opinião que eu tenho sobre o assunto.
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4: 5:03 pelo horário de Brasília. Bom dia para você que está aqui na Band News FM nesse início de quarta-feira, hoje 1º de julho de 2026. Novo mês começando. Eu, Stephanie Toso, estou por aqui até às 7 horas, atualizando os principais destaques do noticiário do Brasil e do mundo para você começar o dia muito bem informado, muito bem atualizado.

0: Nos principais assuntos do dia, o governo federal anuncia o fim do subsídio do diesel e estuda encerrar outros auxílios sobre o preço dos combustíveis. Informações que chegam direto de Brasília com Rafael Procópio.
1: O governo federal vai analisar os próximos movimentos do mercado internacional de petróleo para decidir sobre o fim de algumas subvenções do Estado sobre o preço dos combustíveis. Nesta terça-feira, o Poder Executivo anunciou o fim do auxílio de 35 centavos sobre o litro do óleo diesel. A medida foi adotada no início de junho pela Petrobras e veio como uma resposta da ala econômica do governo para barrar a variação do preço do petróleo por conta da guerra entre os Estados Unidos e o Irã. Está em pauta também a retirada de R$ 1,12 de subvenção sobre o preço do litro do diesel para produtores e importadores e a redução gradual do auxílio sobre a gasolina de 44 centavos por litro.
0: A Força Aérea Brasileira envia mais ajuda para a Venezuela depois dos terremotos. Informações com a Maria Eduarda Vieira.
2: A Força Aérea Brasileira envia mais equipamentos e reforço profissional para expandir o hospital de campanha na Venezuela após os terremotos registrados na última quarta-feira. A decolagem da aeronave, que faz parte de mais uma missão humanitária a caminho do país vizinho, aconteceu no aeroporto do Galeão, no Rio de Janeiro, nesta terça-feira. Mais técnicos da Agência Nacional de Telecomunicações, com ferramentas usadas para localizar sinais de telefone sob os escombros, também estavam no voo. Antes de seguir para Caracas, o voo humanitário passará pela base aérea de São Paulo, onde embarcarão cerca de 5 toneladas de medicamentos e testes rápidos doados pelo Ministério da Saúde.
0: Um homem morre depois de sofrer uma parada cardiorrespiratória em uma padaria de Goiânia enquanto assistia ao jogo do Brasil contra o Japão pela Copa do Mundo. Quem conta é a Ronilma Pinheiro.
3: Médica do Serviço de Atendimento Móvel de Urgência, SAMU, que atendeu a ocorrência envolvendo um torcedor que passou mal durante o jogo do Brasil, utilizou uma videochamada para orientar as manobras de reanimação. Segundo Nájila de La Rocha, a chamada foi feita porque a pessoa que prestava socorro não era da área da saúde e precisava de orientações sobre o ritmo e o local correto das compressões torácicas. O homem, de 60 anos, sofreu uma parada cardiorrespiratória em uma padaria de Goiânia enquanto assistia a partida entre Brasil e Japão e não resistiu.
0: No noticiário internacional, o chefe negociador do Irã afirma que o país exportou mais de 40 milhões de barris de petróleo desde o fim do bloqueio naval americano. A declaração aconteceu depois de o país não ter conseguido exportar um único barril durante quase 60 dias de bloqueio. Os Estados Unidos e o Irã trocaram ataques nos últimos dias, reduzindo as esperanças de uma paz duradoura no Oriente Médio, apesar do memorando que foi firmado no início do mês. O Irã agora insiste em cobrar taxas de trânsito pelo Estreito de Hormuz, uma posição rejeitada pelos americanos, que afirmam que o estreito será permanentemente livre de tarifas.

0: tem destaque do esporte por aqui na nossa programação. O atacante Rafinha tem boa recuperação e pode estar entre os relacionados para a partida do Brasil contra a Noruega. Quem conta é a Aline Fanelli.
1: O atacante Rafinha evolui e tem chance de ser relacionado para o jogo contra a Noruega no domingo em Nova Jersey. O camisa 11 fez um trabalho no campo ontem com a preparação física e será reavaliado no treino de amanhã, já que hoje o time está de folga. Rafinha sofreu uma lesão na coxa direita ainda no primeiro tempo da vitória sobre a Escócia por 3-0. O caso é diferente de Lucas Paquetá, que teve lesão na coxa esquerda confirmada ontem. Ainda que o Brasil consiga chegar à grande final da Copa, as chances de um jogador do Flamengo se recuperar a tempo são mínimas. Ainda assim, ele segue com a delegação nos Estados Unidos e já deu início ao tratamento intensivo.
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0: Cinco horas, 9 minutos, girando a nossa reportagem. Diante da tragédia dos terremotos, o presidente Lula envia uma comitiva para a Venezuela. De Brasília, informações que chegam com o repórter Afonso Marangoni.
3: O ministro da Defesa, José Múcio Monteiro, vai à Venezuela e se encontra com a presidente encarregada, Delcy Rodrigues. Ele também conversou com outras autoridades, como o ministro da Defesa, Gustavo Gonzalez Lopes. A comitiva contou com a vice-presidente de Habitação da Caixa e com o secretário de Habitação do Ministério das Cidades. A imprensa, em Caracas, José Múcio reforçou que o Brasil quer ajudar mais a Venezuela, que foi vitimada por fortes terremotos.
4: O presidente nos mandou para que materializássemos a nossa mais absoluta solidariedade ao povo da Venezuela. E nós estamos querendo ver onde é que nós podemos ajudar mais, fazer uma coisa ordenada. Por isso que o presidente nos mandou os três para que nós conversássemos, para ver quais as prioridades nesse momento. Evidentemente que a gente sabe que tudo é preciso, mas a gente precisa organizar essa ajuda para que possamos participar mais. Essa é a nossa intenção.
3: Ainda nesta terça-feira, o Brasil enviou o quinto voo de ajuda humanitária. Foram transportados equipamentos para expandir o hospital de campanha, que já está em operação em La Guaira, o local mais afetado. 93 militares da Marinha foram designados para atuar no hospital. 71 bombeiros militares também foram enviados para ajudar os venezuelanos.
0: Estão abertas as inscrições para a prova que avalia a formação de professores no Brasil. No ano passado, o exame mostrou que um terço dos participantes não atingiu o nível mínimo esperado. Quem explica é a Roberta Scherer.
5: A Mariana Kretli Alves se torna pedagoga esse ano e está se preparando para a nova prova nacional do docente. Ela até foi bem na do ano passado, mas percebeu que o mercado de trabalho vai valorizar cada vez mais uma boa nota no exame. Então vai atrás da melhor possível.
6: A princípio eu fiz por obrigação para conseguir me formar, mas agora eu acredito que eu vou me inscrever de novo para fazer no final do ano. Mais uma vez, quem sabe, para superar a nota.
5: A Rebeca Paz Silva teve um ótimo resultado em 2025. Primeiro ano em que essa prova substituiu o ENADE, o Exame Nacional de Desempenho dos Estudantes. E foi obrigatória para quem está no último ano da faculdade de licenciatura.
7: A prova em si, achei bem concisa, bem tranquila. Tudo que eu vi dentro da prova, eu já tinha visto dentro do curso.
5: No grupo de 82 mil estudantes que está saindo da faculdade, outro dado chamou atenção. 4 em cada 10 não têm condições de dar aula, segundo o exame. Maria Helena Guimarães de Castro, que é presidente do Conselho Estadual de Educação de São Paulo, comenta.
8: Não tem como melhorar a formação inicial sem que haja uma profunda reorientação dos cursos de formação inicial, tanto os cursos presenciais como os cursos à distância. Essas instituições formadoras, elas precisam, de fato, prestar muita atenção nesses resultados para melhorar o seu perfil de formação inicial.
5: A edição de 2026 está com as inscrições abertas até o dia 3 de julho e acontece em 20 de setembro. Além de facilitar a contratação de educadores, também avalia a qualidade da formação dos professores aqui no país. Na edição de 2025, foram mais de 760 participantes. 35% deles não conseguiu atingir o nível mínimo esperado. Entre quem estava se formando em matemática, o resultado foi ainda pior. Metade, 54%, não teve o domínio mínimo esperado.
0: A assinatura de um acordo de cooperação entre órgãos públicos e uma instituição de ensino vai fortalecer estudos sobre desastres ambientais no estado de Minas Gerais. A iniciativa busca transformar as experiências das tragédias de Mariana e Brumadinho em conhecimento. Isso para poder aprimorar a reparação às vítimas e prevenir que novos casos aconteçam. Quem explica é o repórter Eliseu Júnior.
9: As tragédias provocadas pelos rompimentos das barragens de Mariana e Brumadinho ainda deixam marcas profundas na vida de milhares de pessoas. Além da reparação dos danos, um outro desafio é reunir conhecimento que ajude a aperfeiçoar as ações voltadas às comunidades atingidas e que contribua para evitar novos desastres. O Ministério Público de Minas Gerais, Ministério Público Federal, Defensoria Pública e Fundação Dom Cabral assinaram um acordo de cooperação técnica para desenvolver estudos e pesquisas sobre o tema. Para o Procurador-Geral de Justiça de Minas Gerais, Paulo de Tarso, o acordo representa um passo importante para que o conhecimento produzido a partir dessas tragédias contribua para ações futuras.
10: Nós queremos transformar isso em conhecimento para prevenir e, se for o caso, a gente não está, obviamente, rezamos a Deus para que não aconteçam mais, mas se porventura novos desastres vierem a acontecer, seja aqui no Brasil, seja em Minas Gerais, seja no Brasil ou no mundo, que a gente tenha uma bússola, uma metodologia de como agir nesses momentos de completa urgência.
9: A parceria pretende unir a experiência das instituições que atuam na defesa dos direitos da população com a produção de conhecimento científico. A proposta é transformar Minas Gerais em uma referência nacional no estudo de desastres ambientais. O presidente executivo da Fundação Dom Cabral, Antônio Batista da Silva Júnior, destaca a importância da parceria para ampliar os estudos sobre os desastres ambientais em Minas Gerais.
11: Que ele tem o objetivo de que a Fundação Dom Cabral possa realizar estudos e pesquisas, sistematizar, sobretudo, um conhecimento que possa ser útil na gestão de crises, na situação de graves problemas que a sociedade possa enfrentar, como enfrentamos no episódio de Mariana e Brumadinho, né?
9: O acordo também tem como objetivo preservar a memória das maiores tragédias socioambientais do país e fazer com que as lições aprendidas em Mariana e Brumadinho sirvam de base para prevenir novos rompimentos e aperfeiçoar as ações de reparação.
0: A expansão do uso de carros elétricos exige um planejamento para as instalações de ponto de recarga. Quem explica é o Fred Fiandanese.
9: As tragédias...
12: O Brasil tem mais de 200 mil carros 100% elétricos emplacados desde 2022, segundo dados da Associação Brasileira do Veículo Elétrico. Dos 200 mil carros emplacados, mais de 103 mil foram comercializados entre março do ano passado até março deste ano. Com o aumento da circulação de veículos elétricos no país, cresce também a necessidade de planejamento para a instalação de pontos de recargas em residências, empresas e condomínios. Segundo especialistas, a implantação de eletropostos deve começar com uma avaliação capaz de identificar a demanda energética e as adequações necessárias para garantir segurança e eficiência. Especialista de projetos, Rafael Radaskevich, explica que a falta de planejamento pode trazer problemas tanto para quem instala o equipamento quanto para os consumidores do entorno.
13: A implantação de uma carga sem o devido preparo da rede pode ocasionar tanto problemas para aquela unidade consumidora ou para os vizinhos, né? Vão começar a ter problemas de qualidade de energia e aí pode, inclusive, o eletroposto ali não se sustentar. Não está disponível para os usuários que desejam carregar simultaneamente, por exemplo.
12: O primeiro passo para quem pretende instalar carregadores de veículos elétricos é buscar orientação técnica especializada, o que garante que o projeto atenda às normas de segurança e às necessidades energéticas do local.
13: Então, o primeiro passo, quando da decisão da instalação de carregadores de veículos elétricos, seja em condomínios ou em áreas públicas ou semipúblicas, verificar quantos usuários vão frequentar, qual vai ser o regime de utilização, qual vai ser a característica de pagamento, né? Também pensar nisso, além das proteções elétricas que são necessárias ali para garantir a segurança dos usuários e de todas as instalações ali ao redor.
12: A avaliação precisa considerar o consumo de todo o edifício e o uso simultâneo dos carregadores para evitar sobrecargas e limitações operacionais.
0: O uso de aquecedores, estufas e lareiras durante o inverno exige cuidados. De Porto Alegre, Henrique Tanger.
14: O Corpo de Bombeiros Militar do Rio Grande do Sul iniciou uma campanha de conscientização para prevenir incêndios e acidentes domésticos durante o inverno. Com a queda das temperaturas, aumenta o uso de estufas, aquecedores e lareiras, elevando também o risco de ocorrências relacionadas a fontes térmicas. Somente em 2025, o território gaúcho registrou quase 1.300 atendimentos envolvendo esse tipo de equipamento. Segundo o tenente Rafael Vieira, o uso desses aparelhos é seguro, desde que sejam observados cuidados básicos de instalação, manutenção e operação.
15: Muitos problemas que a gente está tendo são ocasionados por quê? Ou uma falta de manutenção, muitas vezes, um equipamento elétrico, muitas vezes uma falta de cuidado no tipo de líquido que vai usar numa lareira ecológica, um pequeno descuido de botar uma roupa muito próxima de uma estufa, porque ela emite calor, e aí o calor perto de uma roupa, a roupa é combustível.
14: Os bombeiros alertam que os riscos aumentam durante o banho, especialmente por se tratar de um ambiente fechado e com umidade elevada. Nessas condições, equipamentos energizados podem provocar descargas elétricas. Segundo o tenente Rafael Vieira, até mesmo o vapor gerado pelo chuveiro pode contribuir para aumentar o risco de acidentes elétricos.
15: Não podemos esquecer também que ao tomar banho no inverno, eu uso água no quente. A água no quente ela cria vapor. Então, água com vapor é condutor elétrico. Então, eu posso ter uma descarga elétrica ao tentar chegar próximo desse equipamento ou até mesmo se chegar a umedecer nessa resistência, né, a gente pode ter algum acidente doméstico.
14: Entre as principais recomendações estão manter cortinas, roupas, colchões e outros materiais inflamáveis afastados das fontes de calor. Os bombeiros também orientam que os ambientes não permaneçam totalmente fechados, já que a combustão consome oxigênio e pode provocar problemas de saúde. Outra medida importante é verificar regularmente as condições da rede elétrica, evitando adaptações inadequadas, ligações improvisadas e uso de equipamentos danificados.
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0: 5h20, seguindo com o noticiário na nossa programação, o governo federal lança o Plano Safra 2026-2027. Informações que chegam com Rafael Procópio.
1: Já está em vigor o Plano Safra para a temporada do meio de 2026 até a metade de 2027. A medida é o principal método de financiamento do agronegócio brasileiro. O governo federal disponibilizou desta vez mais de R$ 525 bilhões para o crédito rural. Recursos esses que podem ser usados para custeio, comercialização e investimentos gerais na agropecuária industrial. A iniciativa de financiamento deste ano teve um acréscimo de aproximadamente R$ 9 bilhões em comparação com o ano passado. O Plano Safra é lançado tradicionalmente na metade do ano para acompanhar o ciclo das principais produções agrícolas que são usadas tanto para consumo interno quanto para exportação.
0: O ex-técnico da seleção brasileira, Carlos Alberto Parreira, volta a respirar sem o auxílio de aparelhos, mas continua na UTI sem previsão de alta. Detalhes que chegam com a Maria Rita Nader.
2: O ex-técnico da seleção brasileira, Carlos Alberto Parreira, tem melhora no quadro de saúde e volta a respirar sem a ajuda de aparelhos. A informação foi confirmada nesta terça-feira pelo Hospital Samaritano da Barra, onde Parreira está internado desde o dia 16 de junho. No entanto, ainda não há previsão de alta da UTI. Segundo o último boletim médico, o ex-treinador respondeu bem ao procedimento cirúrgico de cauterização realizado no sábado e agora se encontra estável e respirando naturalmente, apenas com suporte de oxigênio. Parreira foi o responsável por conduzir a seleção brasileira à conquista da Copa do Mundo de 1994 nos Estados Unidos.
0: Ainda no estado do Rio, o Supremo Tribunal Federal só deve pautar o julgamento do formato das eleições para o governo em agosto. Detalhes que chegam com João Boeri.
3: O presidente do Supremo Tribunal Federal, Edson Fachin, só deve pautar o julgamento do formato das eleições para o mandato tampão no estado do Rio de Janeiro para agosto. Nesta terça-feira, o ministro Flávio Dino liberou a retomada da votação após terminar a análise sobre a renúncia do ex-governador do Rio, Cláudio Castro. Em abril, Dino pediu vista, mais tempo para analisar a ação e interrompeu o julgamento com placar de 4-1 para a realização de eleições indiretas, com votação entre os deputados estaduais para decidir o governador do Rio até o final do ano. No entanto, como haverá recesso jurídico em julho, o julgamento só deve ser retomado no mês seguinte.
0: Nos destaques do noticiário internacional, o número de mortos nos terremotos da Venezuela sobe para quase 2 mil, com mais de 10 mil feridos, quase uma semana depois dos tremores. Além disso, a ONU estima até 50 mil desaparecidos. Durante os tremores, 38 hospitais foram danificados, 3 deixaram de funcionar completamente e muitos médicos continuam desaparecidos sob os escombros. A Organização Mundial da Saúde alerta para o risco de surtos de doenças como sarampo, dengue e malária entre os deslocados, que dormem ao relento ou em abrigos superlotados sem as condições adequadas de higiene.

0: O goleiro da Noruega se desconfiante para o duelo contra o Brasil no próximo domingo. Quem conta é o Maurício Ferreira.
1: O goleiro Nilan projeta dificuldades da seleção da Noruega diante do Brasil no próximo domingo, mas reforça sentimento de confiança para o duelo pelas oitavas de final. O jogador do Sevilha citou o equilíbrio de quase todos os jogos da Copa do Mundo e afirmou que os noruegueses não sentem medo pelo que o Brasil pode fazer.
2: Temos muita confiança, sabemos que vai ser um partido difícil, pero todos os partidos estão muito igualados aqui. Não temos medo para que nos afrontem, então estamos com muita confiança.
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0: E 24. O presidente Lula participa da cúpula do Mercosul. Destaque que chega com Márcio Rocha.
4: O Mercosul é uma necessidade estratégica diante de um cenário internacional com guerras, instabilidades e disputas geopolíticas, de acordo com o presidente Luiz Inácio Lula da Silva. Ele participou da cúpula de presidentes dos países do Mercosul, que foi realizada em Assunção, capital do Paraguai, evento que marcou a posse do Uruguai na presidência rotativa do bloco. Lula disse também que a atual conjuntura mundial reforça a importância de uma coordenação para que o Mercosul tenha condições de competir com outros mercados. Além disso, disse que a integração regional ganhou ainda mais importância por causa do cenário mundial profundamente transformado, com o avanço do protecionismo dos mercados, além da fragmentação da economia mundial, que gera riscos para o comércio, os investimentos e o desenvolvimento sustentável. No discurso para os líderes dos países membros, Lula defendeu a aproximação do bloco com países como a China e o Japão, além de seguir com as conversas para acordos comerciais com o Canadá, Índia e Vietnã.
5: Voltamos a olhar para o mundo com ambição. Contrariamos as expectativas de quem acreditava que o acordo com a União Europeia jamais sairia do papel. Nessa cúpula, daremos mais um passo ao lançar as negociações de uma parceria econômica com o Japão. Em breve, queremos fazer o mesmo com a China e seguir nos aproximando dos mercados mais dinâmicos do planeta.
4: Em outro ponto, Lula também afirmou que o crime organizado é um dos maiores desafios da América do Sul e que é necessária uma resposta coordenada para enfrentar redes criminosas que atuam no continente. Defendeu ainda que o Pacto Regional pelo Fim da Violência contra as Mulheres, proposto pelo Brasil, seja tratado com urgência pelo Mercosul. Sobre as diferenças ideológicas entre os líderes, o presidente brasileiro afirmou que ninguém é dono da América do Sul ou do Mercosul e aproveitou para defender o PIX como uma forma de integração da região.
5: O PIX, Sistema Brasileiro Público e Gratuito de Pagamentos, é referência internacional de inclusão financeira e eficiência digital. Sua arquitetura pode servir de base para uma infraestrutura de pagamentos que beneficie todo o Mercosul. A integração financeira reduzirá custos, fortalecerá o comércio intrabloco e aumentará a nossa resiliência frente a choques externos.
4: Durante a reunião, os líderes do Mercosul também homenagearam as vítimas dos terremotos que atingiram a Venezuela. No discurso, Lula mencionou as vítimas, pediu um minuto de silêncio e que uma cooperação entre os países seja feita para ajudar o governo venezuelano.
0: Com 9 bilhões a mais do que a última temporada, o governo federal lança o Plano Safra 2026-27. Rafael Procópio.
6: Já está em vigor o Plano Safra para a temporada do meio de 2026 até a metade de 2027. A medida é o principal método de financiamento do agronegócio. O governo federal disponibilizou desta vez mais de 525 bilhões de reais para o crédito rural, recursos esses que podem ser usados para custeio, comercialização e investimentos gerais na agropecuária industrial. A iniciativa de financiamento deste ano teve um acréscimo de aproximadamente 9 bilhões de reais em comparação com o ano passado. Na cerimônia de lançamento, realizada nesta terça-feira no Palácio do Planalto, o ministro da Agricultura, André de Paula, defendeu o modelo.
7: O Plano Safra que lançamos hoje representa muito mais do que uma nova safra. representa confiança, representa estabilidade, representa responsabilidade, representa um projeto de longo prazo para um país que fez da agricultura a sua maior vocação. Porque o Brasil é grande e países grandes exigem políticas públicas igualmente grandes.
6: O presidente em exercício, na ocasião, Geraldo Alckmin, afirmou que a melhora na condição da população e a intenção de aumentar os lucros do país através de exportações não são situações excludentes.
8: Nós exportamos recorde, maior exportação do agro, e ao mesmo tempo tiramos 26 milhões de pessoas do mapa da fome. A gente vê às vezes uma dicotomia, como se as coisas fossem incompatíveis. Ou é assim ou é assado. Muita coisa pode ter sinergia. Podemos unir as pontas e avançar mais. Está aqui um bom exemplo. 26 milhões de pessoas saíram do mapa da fome e nós batemos recorde de exportação de alimentos.
6: No total, cerca de 384 bilhões de reais serão voltados para o crédito bancário específico para custeio e comercialização da produção, como compra de insumos, manutenção de rebanhos e lavouras e outros. O restante, cerca de 140 bilhões, serão para investimentos em tecnologias voltadas ao campo. Os contratantes do serviço de crédito para o agro, através do Safra, têm condições especiais de pagamento. As taxas de juros nas mais variadas modalidades variam de 8,5% a 12,5% ao ano. O Plano Safra é lançado tradicionalmente na metade do ano para acompanhar o ciclo das principais produções agrícolas que são usadas tanto para consumo interno quanto para exportação.
0: A maior parte dos jogos online permite que usuários realizem investimentos para comprar vantagens ou até mesmo vestimentas e habilidades diferentes. No entanto, que era para ser diversão, acaba se tornando dor de cabeça por conta de criminosos que praticam extorsão por meio do mundo dos games. Quem explica é o Daniel Abreu.
9: Os casos de extorsão online vêm ganhando cada vez mais notoriedade. Números do Anuário Brasileiro de Segurança Pública de 2025 apontaram nova alta, com crescimento de 17% em um ano. Seguindo as pesquisas, o ambiente dos jogos online, que deveria ser espaço de relaxamento e diversão, pode se tornar dor de cabeça. Esse foi o caso de um ouvinte da Band News FM que não quis se identificar.
10: Eu jogava, tinha uma conta lá, aí eu me registrei numa parada de ganhar RP de graça, que é o dinheiro do jogo. Só que aí os dados que eu registrei lá, o cara roubou e conseguiu roubar a minha conta, tá ligado?
9: Segundo a Brasil Game Show, hoje o segmento de contas e ativos gamers no Brasil é composto por uma base total de 115 milhões de jogadores, onde são comercializadas contas e moedas digitais que podem chegar a 10 mil reais em um único investimento. As quantias atraem os criminosos e por isso todo cuidado é pouco, como aponta a advogada Luana Mendes.
11: A diferença principal são as ferramentas utilizadas, né? Então, como que eles fazem para poder adquirir? Às vezes também se utilizam de engenharia social, utilizam de plataformas que são falsas para fazer a captura desses dados. E uma vez identificado ali, né, tanto a atitude ilícita da pessoa que está fazendo esse tipo de atitude, né, a extorsão, todos os direitos reservados à vítima, como possibilidade ali de punição penal para esse infrator, são possíveis também.
9: Em caso de ocorrência da extorsão ou outras práticas ilegais online, o suporte dos próprios jogos podem ser acionados. Porém, na falta de legibilidade e resolução, a polícia também poderá atuar nos casos.
0: A campanha Junho Laranja destaca a prevenção e tratamento de doenças sanguíneas, como anemia e leucemia. Tem mais informações com a Isadora Simões.
12: Cansaço frequente, falta de ar, palidez e dores constantes podem parecer sintomas comuns da rotina, mas também podem ser sinais de doenças hematológicas, como anemia e leucemia. Segundo o Instituto Nacional de Câncer, o Brasil registra cerca de 12.220 novos casos de leucemia por ano. Já de acordo com o Ministério da Saúde, a anemia anemia falciforme atinge de 60 a 100 mil brasileiros. O quadro se caracteriza por uma mutação nos glóbulos vermelhos do sangue, comprometendo o transporte de oxigênio entre as células. A hematologista Isabela Salles explica que muitos sintomas acabam sendo ignorados.
13: Os sinais de anemia, leucemia, podem ser muito inespecíficos e passar batido mesmo. A pessoa achar que está com a rotina do trabalho mais intensa, por isso está cansada, ou não está conseguindo fazer muito exercício porque não dormiu direito, ou ai, mas a alimentação está ruim, por isso vai confundindo. Mas uma coisa que é importante tentar perceber também é uma mudança de padrão. Assim, tem algum motivo de eu estar ficando mais cansado? Eu realmente estou trabalhando mais ou não? Estou comendo mal? Eu não estou dormindo? Ou é uma coisa que está passando do comum? E se você começa a ter limitação de atividade também, perceber que eu subia uns 2 lances de escada antes e eu não estou mais conseguindo subir, por quê? Isso é estranho. Então são sinais que podem chamar atenção.
12: Na Bahia, a anemia falciforme possui alta incidência devido à herança genética da população negra. A doença pode provocar complicações graves e exige acompanhamento. Diagnosticada aos 18 anos, a dona de casa, Sueli Correia, convive diariamente com os impactos da condição. Ela conta que muitas vezes precisa comprar medicamentos por conta própria para não interromper o tratamento.
14: No SUS, eles dão. Às vezes não tem, então a gente tem que comprar. Apesar de ser um medicamento barato, às vezes não fornece, não tem, fica em falta. E aí eu compro o ácido fólico e tomo um comprimido por dia.
12: As limitações físicas também dificultam a atividade simples do cotidiano.
14: Então, para mim, é muito limitante fazer os movimentos com as mãos para estender a roupa, pegar a roupa, lavar prato no inverno, para mim, é muito difícil. Cortar as coisas também, subir escada, porque eu tenho que subir 2 lances de escada, para mim, é muito limitante. E ainda a dor da alma, né? Porque não somos entendidos, não somos entendidos.
12: Quando se trata de doenças hematológicas, o acompanhamento médico regular e a realização de exames de rotina são fundamentais para o diagnóstico precoce e a melhoria da qualidade de vida.
0: O governo federal estuda elevar novamente o percentual do etanol misturado à gasolina. A proposta é passar dos atuais 30% para até 32%. A medida busca reduzir a dependência da importação de gasolina e fortalecer a produção nacional de etanol. O Pedro Gelinek traz mais informações.
15: Uma mudança que está sendo estudada pelo governo federal pode mexer diretamente com o tanque de combustível dos brasileiros. Isso porque o Ministério de Minas e Energia pretende elevar novamente o percentual de etanol anidro misturado à gasolina. A proposta é aumentar a mistura dos atuais 30% para até 32%, medida que ainda depende da aprovação do Conselho Nacional de Política Energética. Para o engenheiro mecânico Vinícius Guerra Moreira, a alteração deve passar praticamente despercebida para a maioria dos veículos que circulam atualmente, principalmente os modelos flex e os carros mais modernos.
16: Esse percentual não vai ser significativo, porque a gente avalia o combustível no veículo levantando a quantidade de energia disponível em uma unidade de massa. Quando se coloca mais 2% de etanol, a gente fazendo os cálculos, isso daria em torno de 1% de diferença.
15: A explicação está na quantidade de energia que cada combustível consegue fornecer. O etanol entrega menos energia por litro do que a gasolina. Por isso, com uma quantidade maior de etanol na mistura, o veículo pode precisar consumir um pouco mais de combustível para percorrer a mesma distância. Ainda assim, o engenheiro afirma que esse aumento é pequeno e não deve ser percebido pela maior parte dos motoristas. A principal preocupação está nos veículos mais antigos.
16: Esses realmente são os veículos que sofrem com esse aumento, né? Ou a presença, indiferente do aumento, mas a presença do etanol na gasolina, onde eles não foram projetados para poderem trabalhar com isso.
15: A expectativa era de que a medida fosse analisada em reunião do CNPE, marcada para o dia 24 de junho. No entanto, o encontro foi adiado pelo Ministério de Minas e Energia, oficialmente por motivos de agenda, e uma nova data ainda não foi anunciada. Com isso, a mudança segue em espera e ainda depende da aprovação do Conselho para entrar em vigor.
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17: A gente segue aqui na coluna de tecnologia falando sobre os avanços da inteligência artificial e as disputas provocadas pela IA na geopolítica, Warrison.
18: Edu, essa semana nós falamos sobre a questão das últimas versões do Claude Mythos e o Claude Fable. Eu até comentei, né, que a Anthropic hoje claramente é quem está na liderança dessa corrida das IAs. Mas isso é uma coisa momentânea, né, Edu? Mas o meu comentário de hoje não é sobre isso, não. É sobre a proibição por parte do governo dos Estados Unidos do acesso a esses modelos, especialmente o Claude Fable, por pessoas que não são norte-americanas. Ou seja, para quem não tem passaporte do Tio Sam, você não pode acessar os modelos mais recentes da Anthropic. Inclusive, aqui no Brasil, né, quem usa o Claude já notou que desde sexta-feira última à noite, Edu, ele aparece, o Claude Fable aparece como não disponível, unavailable. E isso é resultado direto das ordens do governo de Donald Trump, que resolveu restringir o acesso a esse modelo mais recente, não por conta de nós brasileiros, né, Edu, mas principalmente por conta do acesso dos chineses ao modelo mais recente da Anthropic. O que, que vai dar isso, Edu? Na minha visão, em nada. Porque é impossível você conseguir controlar isso. Não é o fato do cara ter um passaporte norte-americano que vai conseguir restringir o acesso a essa tecnologia. Eu acho que a restrição imposta pelo governo dos Estados Unidos ela é mais simbólica para dizer que, olha, quem manda somos nós. Ela causa um prejuízo relativamente grande à própria Anthropic, mas para a corrida de longo prazo, para ver quem domina a tecnologia de ponta da inteligência artificial, eu acho que o resultado é quase nenhum, viu, Edu?
17: O avanço exponencial da inteligência artificial, a China conquistando espaço também nesse setor da tecnologia, todos esses assuntos já foram tratados aqui na coluna e você encontra esse e outros materiais no nosso site, bandnewsfm.com.br, na aba Colunistas, procura por tecnologia que tem tudo lá.
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0: 5:42, o presidente Lula defende a ampliação da participação do Mercosul diante de guerras durante a cúpula do bloco em Assunção. Detalhes que chegam direto de Brasília com Rafael Procópio.
1: O Mercosul é uma necessidade estratégica diante de um cenário internacional com guerras, instabilidades e disputas geopolíticas, de acordo com o presidente Luiz Inácio Lula da Silva. Ele participou da cúpula de presidentes dos países do Mercosul, que foi realizada em Assunção, capital do Paraguai, evento que marcou a posse do Uruguai na presidência rotativa do bloco. Lula disse também que a atual conjuntura mundial reforça a importância de uma coordenação para que o Mercosul tenha condições de competir com outros mercados. Por isso, defendeu que o bloco deve ampliar a presença internacional e fortalecer os mecanismos entre os países sul-americanos.
0: O Instituto Nacional de Meteorologia divulga um boletim inédito sobre o El Niño. Detalhes que chegam direto do sul do país com Eduardo Oliveira.
2: O Instituto Nacional de Meteorologia publicou um boletim inédito com projeções detalhadas sobre o El Niño, que já está em atuação no Oceano Pacífico. A probabilidade é alta de que o fenômeno seja de intensidade muito forte, já que as faixas de água quente na costa do Pacífico, na América do Sul, já ultrapassam 2 graus. Diversos órgãos, como o Centro Nacional de Monitoramento e Alertas de Desastres Naturais e a Secretaria Nacional de Proteção e Defesa Civil, participaram da elaboração do documento. Ele será atualizado mensalmente com o objetivo de apoiar órgãos federais e estaduais na preparação e no enfrentamento dos efeitos do fenômeno no país. O boletim também traz projeções de impacto na agricultura, no panorama hídrico e sobre os reservatórios em todo o país.
0: A pré-candidata e vice-governadora do Rio, na chapa de Eduardo Paes, é apontada pela Polícia Federal como operadora financeira do ex-prefeito de Duque de Caxias. Quem traz mais detalhes é o João Boeri.
3: A pré-candidata, vice-governadora na chapa do ex-prefeito do Rio, Eduardo Paes, é apontada pela Polícia Federal como operadora financeira do irmão e ex-prefeito de Duque de Caxias, Washington Reis. A informação consta na investigação que terminou com a segunda fase da Operação Anáfora nesta terça-feira. Para a Polícia Federal, Jane Reis é administradora da empresa de imóveis WR Participações. O grupo possui quase 300 imóveis e características de empresa utilizada para lavagem de dinheiro, segundo a PF. 14 mandados de busca e apreensão foram cumpridos para combater o crime de lavagem de dinheiro com desvio de recursos públicos.
0: A Marinha do Brasil começa a operar um hospital de campanha em La Guaira, uma das cidades mais afetadas pelos terremotos na Venezuela. A estrutura tem a capacidade para 150 atendimentos diários, centro cirúrgico e 10 leitos de internação. A missão conta atualmente com 49 militares e outros 46 estão a caminho. O Brasil enviou 4 voos humanitários à Venezuela e resgatou 2 pessoas ainda com vida dos escombros.

0: Nem destaque da seleção brasileira, chegando agora com a Aline Fanelli.
1: A seleção brasileira tem a quarta-feira de folga depois da classificação para as oitavas de final da Copa do Mundo de 2026. A equipe enfrentará a Noruega no domingo, às 5 da tarde do horário de Brasília, em Nova Jersey. Ontem, os titulares fizeram um trabalho mais leve depois do retorno da cidade de Houston. Danilo, Gabriel Magalhães, Douglas Santos, Rayan, Vini Júnior, Matheus Cunha, Endrick e Gabriel Martinelli foram ao campo um tempo depois dos reservas e estavam usando apenas tênis. Já Alisson, Marquinhos, Casemiro, Bruno Guimarães e Paquetá fizeram trabalhos internamente na academia. O Paquetá, inclusive, teve a lesão confirmada na coxa esquerda e possui pequenas chances de recuperação a tempo até se o Brasil chegar à final. Os jogadores retornam ao hotel da seleção no fim da tarde de hoje para retomar a concentração nesta Copa do Mundo.

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1: O STF mantém o fim da aposentadoria compulsória para membros do Poder Judiciário. Informações que chegam com Márcio Rocha.
2: Com a decisão unânime da primeira turma do Supremo Tribunal Federal, o fim da aposentadoria compulsória para membros do Poder Judiciário, como juízes, desembargadores, entre outros, que cometerem infrações graves, está mantido. Dessa maneira, a medida deixa de ser a punição máxima para magistrados e eles podem, por exemplo, ser punidos com a perda do cargo. Anteriormente, nesses casos, o magistrado seria aposentado compulsoriamente, mas passaria a receber vencimentos proporcionais ao tempo de serviço. O colegiado julgou um recurso apresentado pela Procuradoria-Geral da República, que apresentou os chamados embargos de declaração, alegando que a decisão acabou criando uma hipótese sem previsão expressa em lei. Para o órgão, a decisão esvaziava a chamada vitaliciedade garantida da categoria e que o Supremo não é o responsável para processar e julgar a ação judicial desse tipo. Relator do caso, o ministro Flávio Dino votou para negar o recurso da PGR e afirmou que todas as alegações já tinham sido discutidas anteriormente. Além disso, afirmou que a vitaliciedade dos magistrados não pode ser usada para a impunidade.
3: E pela preocupação de afastar certas afirmações que me pareceram especialmente negativas. Por exemplo, a de que o Conselho Nacional de Justiça e o Supremo Tribunal Federal não são instâncias aptas a proteger a vitaliciedade do juiz. Lembrando, a cláusula é enquanto bem servir. Se o magistrado estupra uma pessoa, se ele mata uma pessoa, se ele vende uma sentença, se ele se corrompe, nós somos vitalícios enquanto bem servirmos até os 75 anos.
2: Já a ministra Carmen Lúcia disse que as alegações apresentadas pela PGR são frágeis e que os critérios para entrar na magistratura brasileira não são apenas para o ingresso, mas também para a permanência.
4: Porque, na verdade, eu achei que o que se contém nos embargos são extremamente frágeis. Eu não vislumbro os requisitos de embargos declaratórios. Não há omissão, contradição ou obscuridade. Não é pela vida toda, não é sinônimo de impunidade. E os requisitos para ingresso na magistratura, inclusive para manutenção da vitaliciedade, reputação ilibada, notabilidade do saber e tudo mais, não é só para ingressar, é para ingressar e permanecer.
2: De acordo com o Conselho Nacional de Justiça, em 20 anos, 126 magistrados foram punidos com a aposentadoria compulsória. A medida está prevista na Lei Orgânica da Magistratura Nacional, que definiu que são penas disciplinares, advertência, censura, remoção compulsória, disponibilidade com vencimentos proporcionais ao tempo de serviço, além da própria aposentadoria compulsória.
1: Mais de 1.700 pessoas têm as mortes confirmadas após os terremotos que atingiram a Venezuela. Os impactos dessa tragédia são sentidos em Belo Horizonte, onde moram nativos do país. O Daniel Martins traz mais informações.
5: Venezuelanos que moram em Belo Horizonte vivem dias tensos após a tragédia que atingiu o país na última semana. Dois terremotos de magnitude 7.2 e 7.5 atingiram a região central da Venezuela e a capital Caracas no dia 24 de junho, além de um terceiro nessa segunda-feira, dia 29, de magnitude 4.6, que voltou a impactar a província costeira de La Guaira, uma das localidades mais devastada pelos tremores. Até o momento, houve a confirmação de mais de 1.700 mortos, além de cerca de 5 mil feridos e mais de 50 mil desaparecidos. E a síndica Jane Ledesma, que mora em BH, conta que alguns familiares perderam tudo com os terremotos e o primo, um jovem de 22 anos que estava passando o feriado em um prédio que desabou em La Guaira, está desaparecido.
6: Na hora que eu abri o Instagram para verificar, correr atrás de alguma informação, a primeira coisa que eu vi foi que havia acontecido esse terremoto lá. Imediatamente fui a ligar para minha irmã e não consegui comunicar-me com ela, então entrei em desespero. Infelizmente, a residência onde ele estava, né, e colapsou totalmente, e já passaram muitos dias, né, então assim, a esperança já está no tempo de Deus, de conseguir, mesmo que seja encontrar o corpo dele para dar sepultura, pelo menos para a gente ter esse sossego, né.
5: O país permanece em alerta de terremotos e as buscas continuam sendo realizadas, porém a ajuda humanitária também vem enfrentando obstáculos para entrar na Venezuela. Aeroportos estão danificados e a falta de maquinário pesado complica os trabalhos. E o autônomo Joster Parada destaca estar preocupado, inclusive, com quem está ajudando nos trabalhos de resgate do momento.
7: Tem muitos vídeos pelas redes sociais da polícias e militares roubando, saqueando os edifícios que caíram, os prédios que caíram, a polícia militar se está saqueando. É uma loucura.
5: Ao todo, 500 tremores secundários foram registrados desde o dia 24 de junho. Segundo a ONU, Organização das Nações Unidas, a estimativa é de que o número de mortos na Venezuela supere 10 mil vítimas.
1: Uma operação contra um esquema de comunicação entre organizações criminosas cumpriu ontem 58 mandados judiciais no Ceará e em São Paulo. Entre os presos estão 11 advogados que são investigados por atuar como intermediários entre líderes presos e integrantes dos grupos criminosos. Detalhes que chegam com a repórter Melina Mello.
8: Ao todo, são 29 mandados de prisão e 29 de busca e apreensão cumpridos no Ceará e em São Paulo. Segundo as investigações, advogados atuavam como intermediários, transmitindo ordens de líderes de facções criminosas presos para integrantes das organizações em liberdade. A ação é da Operação Mensageiros do Crime, deflagrada pelo Ministério Público do Ceará por meio do GAECO, com apoio da Polícia Civil e da Secretaria da Administração Penitenciária. Foram cumpridos 17 mandados de prisão contra chefes de facção criminosa. Desses, 15 já estavam recolhidos na Unidade Prisional de Segurança Máxima do Ceará e outros 2 estavam em liberdade. Também foram presos 11 advogados, enquanto uma advogada segue foragida. O promotor de justiça e coordenador do GAECO, Oscar Stefano, destacou que as investigações começaram após uma decisão do Tribunal de Justiça do Ceará, em novembro de 2025, de autorizar a captação de imagens e áudios nos parlatórios das prisões.
9: E no parlatório consta lá, colado no vidro, o aviso, a sinalização de que os advogados estão sendo gravados, filmados e com a captação de áudio durante o atendimento dos clientes, que são pessoas de altíssima periculosidade. São lideranças das facções PCC, Comando Vermelho, Massa Carcerária, pessoas que integram o que nós chamamos agora de organizações criminosas ultraviolentas. Mesmo diante das captações, os advogados continuaram passando informações, continuaram atuando como elos, como engrenagens importantes para o funcionamento do crime organizado.
8: O promotor de justiça, integrante do GAECO, Jairo Pequeno, explicou que com o avanço das investigações, foi constatado que o grupo de advogados atuavam como verdadeiros mensageiros das organizações criminosas.
10: Levavam informações de logística, armamento, migração de facção, não só de dentro para fora da Unidade Prisional de Segurança Máxima, mas também para outras unidades prisionais, fortalecendo o vínculo dessas facções criminosas, sendo uma engrenagem do crime organizado. A operação também cumpriu mandados de prisão em desfavor de custodiados com papel de liderança, que muito embora estivessem

0: de dinheiro. A Operação Anáfora, realizada ontem no Rio, mira um esquema de desvio de recursos públicos, principalmente na área da saúde. Quem traz mais informações é o João Boeri.
1: A pré-candidata vice-governadora na chapa do ex-prefeito do Rio, Eduardo Paes, é apontada pela Polícia Federal como operadora financeira do irmão e ex-prefeito de Duque de Caxias, Washington Reis. A informação consta na investigação que terminou com a segunda fase da Operação Anáfora nesta terça-feira. Para a Polícia Federal, Jane Reis é administradora da empresa de imóveis WR Participações. O grupo possui quase 300 imóveis e características de empresa utilizada para lavagem de dinheiro, segundo a PF. 14 mandados de busca e apreensão foram cumpridos para combater o crime de lavagem de dinheiro com desvio de recursos públicos. Em um dos endereços, a PF apreendeu R$450 mil em espécie escondidos embaixo de um sofá em uma das salas da empresa vinculada a Washington Reis, em Xerém, distrito de Duque de Caxias. Entre os alvos da operação desta terça-feira estão pessoas ligadas ao empresário Mário Peixoto, suspeito de envolvimento com fraudes na área da saúde do estado em 2020, um assessor de Washington Reis e o primo do assessor. Segundo a PF, o assessor Rodrigo Vieira e Carlos Tadeu Ferreira Vieira são parceiros de Washington Reis na lavagem de dinheiro praticada por meio da empresa Laticínio Vale Carioca, com sede em Duque de Caxias, na Baixada Fluminense. Os mandados foram cumpridos nos municípios do Rio, Niterói e Duque de Caxias. Apesar de ter sido alvo na primeira fase da operação em 2022, o Washington Reis não é alvo de mandado nesta terça-feira. Segundo a PF, os investigados mantêm bens próprios em nome de terceiros, realizam despesas incompatíveis com a remuneração e participam de negociações de imóveis. Os investigados podem responder pelos crimes de organização criminosa, fraude à licitação e lavagem de dinheiro. Em nota, Washington Reis destacou que não foi alvo da segunda fase da Operação Anáfora e que as empresas citadas não são de propriedade dele.
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4: No Fluminense, o zagueiro Thiago Silva, de 41 anos, já reiniciou suas atividades no time carioca. O retorno do Fluminense no Brasileirão será contra o Bragantino no próximo dia 17, mas Thiago Silva não terá condições de jogo, porque a janela de transferências internacionais começa somente no dia 20 de julho. O zagueiro, portanto, deve enfrentar o Grêmio na rodada seguinte, no dia 26 de julho. Thiago Silva disputou 212 partidas com a camisa do Fluminense e marcou 19 gols. O seu contrato com o Fluminense vai até dezembro de 2026. No Corinthians, o atacante Depay jogou apenas 70 minutos na Copa do Mundo, nos 4 jogos da seleção da Holanda, que foi eliminada por Marrocos nos pênaltis pela fase de 16 avos. Depay começou no banco de reserva nos 3 jogos da Holanda pela fase de grupos e contra Marrocos ele nem entrou em campo. Depay jogou 27 minutos contra o Japão, 24 minutos contra a Suécia e 19 minutos contra a Tunísia. Depay tem contrato com o Timão até o final de julho. E restam apenas os detalhes finais para a assinatura do novo vínculo. Dito tudo isso, eu diria, eu quero é mais.
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1: 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Agora, 6 horas em ponto. Muito bom dia para você que está sintonizado na rádio Band News FM Belo Horizonte. 6 horas em ponto. Este é o jornal Manhã Band News. Eu sou Paulo Xavier e a partir de agora te atualizo com os principais destaques de hoje. Quarta-feira, 1º de julho de 2026. Luciana Viana continua se recuperando, pegou uma forte gripe, mas está tudo bem, está se recuperando. Vamos ver se amanhã ela vai estar 100% para estar aqui conosco, hein? Se não tiver, nós estamos aí, né, rendendo, fortalecendo essa força. Melhoras para você, viu, Lu?

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E vamos então para o primeiro bloco de manchetes. Gilmar Pereira Calmos é condenado a 20 anos de prisão em regime fechado pelo assassinato de Magna Laurinda Ferreira Pimentel e pela ocultação do corpo da vítima em uma cisterna. O crime ocorreu em agosto de 2024, no bairro Candelária, na região de Venda Nova, aqui em Belo Horizonte. A sentença proferida nesta terça-feira definiu que o réu continuará em prisão preventiva sem poder recorrer em liberdade. Durante o júri, Gilmar confessou o homicídio e a ocultação de cadáver, mas negou que o crime tenha sido planejado ou que a mãe e as irmãs tenham participado. Segundo o Ministério Público, os quatro teriam envolvimento na morte de Magna, motivada pela descoberta de um empréstimo feito em nome do pai da vítima. Eles respondem por homicídio triplamente qualificado e ocultação de cadáver.

Um guarda municipal é condenado, em primeira instância, pelo crime de racismo após dizer a frase, abre aspas, preto bom é preto morto. Ele disse isso ao fim de uma palestra realizada em Belo Horizonte em 2018. A decisão é da 5ª Vara Criminal da Comarca de Belo Horizonte e ainda cabe recurso. O juiz entendeu que a declaração tem caráter discriminatório e reforça a inferiorização da população negra, principalmente por ter sido feita após um evento sobre racismo e a letalidade de jovens negros. A vítima afirmou que se sentiu ofendida e disse que o guarda se recusou a pedir desculpas. Segundo o processo, durante o processo, o acusado negou a intenção racista, mas foi condenado ao pagamento de multa equivalente a 2 salários mínimos. Um contrato de R$ 139.400.000 é firmado entre a Prefeitura de Belo Horizonte e o governo federal por meio do novo PAC para ampliar a infraestrutura do transporte público na capital. Os recursos serão destinados à implantação de 64 quilômetros de faixas exclusivas para ônibus e a ampliação da malha cicloviária. A expectativa é reduzir o tempo de viagem e melhorar a mobilidade. A primeira obra já foi concluída, com a faixa exclusiva entre a Avenida João Pinheiro, na Praça da Liberdade, e a Avenida Cristóvão Colombo. Outro projeto é o Move Amazonas, que prevê novas faixas para ônibus entre o centro e o Barreiro. E os motoristas que passam pela Avenida Cristiano Machado devem ficar atentos às mudanças no trânsito a partir de hoje, dia 1º de julho. As alterações ocorrem por causa das obras de implantação da rede de gás natural da Gasmig e devem durar cerca de 40 dias. As intervenções serão no sentido bairro-centro, próximo aos cruzamentos com a Avenida Sebastião de Brito e a Rua Oscar Castanheiras, no bairro Dona Clara. Duas faixas serão interditadas, mas a faixa exclusiva para ônibus será liberada temporariamente para todos os veículos. O trecho em obra será sinalizado e equipes da Begatrans estarão no local para orientar os motoristas e pedestres. Seis horas e 5 minutos, tudo isso e muito mais, a partir de agora, no Manhã Band News.

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1: Belo Horizonte segue em alerta para baixa umidade até a próxima sexta-feira. Segundo a Defesa Civil, os índices devem ficar em torno de 30%. A recomendação é se hidratar durante o dia, consumir alimentos leves e evitar banhos com água muito quente. O tempo na capital permanece com o céu claro a parcialmente nublado. A temperatura varia entre 14 e 27 graus, com a umidade relativa do ar em torno de 30%. Em Minas Gerais, nas regiões da Zona da Mata e nos vales do Jequitinhonha, Mucuri e Rio Doce, o céu fica parcialmente nublado. Já nas demais áreas, o céu segue claro a parcialmente nublado. As temperaturas no estado oscilam entre 8 e 31 graus.

0: Vamos falar de Copa, na verdade, falar sobre os direitos do consumidor durante a Copa do Mundo, né? Quando você vai torcer ali em um bar, torcer pelo Brasil, ali junto com os amigos, com a família. Porque torcer pelo Brasil em um bar é tradição para muita gente. Mas, antes de escolher onde assistir ao jogo da seleção, vale ficar atento aos seus direitos como consumidor. Cobrança de entrada, reserva de mesa, consumação mínima e até a gorjeta costumam gerar dúvidas. O repórter Eliseu Júnior conta mais.
1: Jogo do Brasil é sinônimo de bares cheios, clima de festa e torcida reunida. Mas junto com a movimentação, também aumentam as dúvidas sobre o que os estabelecimentos podem ou não cobrar dos clientes.
2: Os bares da Praça da Savassi estão ficando fechados com grade. Alguns estão cobrando para entrar e alguns estão cobrando, convertendo para consumação mínima.
3: Não presenciei, e nem aconteceu comigo, nenhuma situação de consumação mínima, enfim, não fiquei sabendo de nada acontecendo do tipo.
4: Eu pude observar nessa Copa que os bares, alguns bares ali da região da Savassi, né, estão fazendo a reserva de mesas em local público, né, cobrando consumação mínima e cobrando assim com dinheiro antecipado. Então você já chega lá tendo que pagar R$500 para poder sentar, né, naquele lugar que teoricamente é público, né, aquele ali ele está usando a calçada para fazer isso.
1: Para evitar problemas durante a Copa do Mundo, o PROCON da Assembleia Legislativa de Minas Gerais divulgou orientações para consumidores e empresários sobre quais práticas são permitidas e quais são consideradas abusivas. Segundo o órgão, os bares podem cobrar entrada para um evento especial da Copa, desde que o valor seja informado previamente, de forma clara e apareça discriminado na conta. A reserva de mesas também é permitida, mas o valor pago deve ser abatido integralmente da conta final. Já a cobrança de consumação mínima é proibida. O coordenador do PROCON Assembleia, Marcelo Barbosa, faz o alerta.
5: Consumação mínima é frontalmente condenada pelo Código de Defesa do Consumidor, no artigo 49, inciso 5º. Tem que ser denunciada e se por acaso você for forçado a pagar a consumação mínima e você consumiu menos que a consumação mínima e está pagando um valor a mais de consumação mínima, essa diferença, da mesma forma, a cobrança é indevida, você pede a notinha que comprova ali o que você efetivamente gastou e o que você efetivamente pagou de consumação mínima para ter diferença em dobro solicitada diretamente ao órgão de defesa do consumidor.
1: Em dias de jogos da seleção brasileira, ouvintes da Band News relataram casos de bares cobrando até R$500 para reservar uma mesa. Caso o consumidor encontre alguma cobrança irregular, a orientação é tentar resolver primeiro a situação com o gerente do estabelecimento. Se não houver acordo, o ideal é guardar notas fiscais, comprovantes e anúncios da promoção para registrar uma reclamação no PROCON do município.

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0: 6:12. E a Defesa Civil de Belo Horizonte emite um alerta para baixa umidade do ar, válido até às 6 da tarde desta sexta-feira. A previsão é de umidade em torno de 30% durante as tardes, devido à atuação de uma massa de ar seco sobre a capital. As orientações são reforçar a hidratação, evitar atividades físicas e exposição ao sol nos horários mais quentes e umidificar os ambientes sempre que possível. Crianças, idosos e pessoas com doenças respiratórias devem redobrar os cuidados. O órgão também alerta para o risco de queimadas e pede que a população não coloque fogo em lotes ou áreas de vegetação. ...30% de umidade relativa do ar é um alerta, é um perigo. A gente sabe que a Organização Mundial de Saúde recomenda em torno ali de 60% de umidade relativa do ar para o nosso bem-estar, para o nosso conforto. 30% é alerta, viu? Voltamos então com a programação em rede.
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0: 6:13, no Destaque da Economia, bancos privados ainda analisam adesão à nova fase do Desenrola, voltada para quem está com dívida em dia. O programa prevê juros menores e renegociação de crédito com foco em trabalhadores informais e empréstimos pessoais. Quem explica é o repórter Rodrigo Leite.
1: Para ter um espaço próprio de atendimento, a terapeuta Karine precisou fazer um empréstimo de R$10 mil há quase 2 anos. Já pagou 1/3 das parcelas, só que os juros elevados pesam no bolso todo mês.
2: Tudo que eu já paguei, umas 16 parcelas, 12, 16, virava tudo em nada, porque o valor inicial era o mesmo valor que eu tenho que pagar ainda hoje.
1: O Desenrola Adimplentes busca ajudar o bom pagador que sofre com juros altos. A medida beneficia só trabalhadores informais e não empregados com carteira assinada ou aposentados. Vale para quem fez algum empréstimo pessoal não consignado e esteja pagando em dia ou com atraso de até 90 dias. O saldo da dívida deve ser de até R$15 mil. O programa propõe juros de até 1,99% ao mês, com a prestação limitada a 90% do valor da parcela original. Por enquanto, o programa está disponível para clientes da Caixa e do Banco do Brasil. Bancos privados ainda analisam se vão oferecer as linhas de crédito com garantia do governo.
3: Quem tem empréstimos contratados com outros bancos pode tentar fazer a portabilidade da dívida para a Caixa ou Banco do Brasil e depois renegociar dentro do Desenrola, desde que atenda aos critérios exigidos pelo programa. Ao aderir à proposta, o beneficiário também poderá pedir a ampliação do prazo de pagamento, dependendo do número de parcelas que ainda precisam ser pagas.
4: Ele vai conseguir trabalhar melhor as suas finanças e, dessa forma, continuar honrando com os pagamentos das parcelas ao longo do tempo. A gente só aponta e aconselha que ele olhe para não transformar essa sobra toda em consumo e também em novas dívidas.
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3: Destaques da Noruega. Nussa defende que o país tem condições de eliminar o Brasil nas oitavas da Copa. Fala, Maurício Ferreira.
4: O atacante Nussa, autor do primeiro gol da vitória da Noruega por 2-1 sobre a Costa do Marfim, fala em duelo aberto diante do Brasil nas oitavas de final da Copa do Mundo. Para o jogador do RB Leipzig da Alemanha, tudo pode acontecer no domingo, quando as equipes entrarem em campo em Nova Jersey por uma vaga nas quartas.
5: Estamos aqui por um motivo, porque vencemos e temos um bom time. Então tudo pode acontecer, é apenas uma partida. Sem dúvida será um grande jogo. Vamos fazer o melhor para vencer.
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0: 6 horas e 20 minutos. Vamos seguir aqui com o nosso jornal Manhã Band News. Eu sou o Paulo Xavier. Luciana Viana ainda se recuperando de uma gripe, junto com uma sinusite, asites todas atacando aí. Nessa época do ano é muito comum, né? Por isso que é necessário fazer a vacinação. Ela amanhã vai estar de volta, se Deus quiser. Se Deus quiser. Se também não estiver 100%, nós estamos aí fortalecendo, viu, Lu? Melhoras para você, Luciana Viana. E vamos seguir então com as nossas manchetes. Eu falei mais cedo sobre a umidade do ar. Vou reforçar esse alerta, né? Aproveitar essa deixa da Lu, né? Essa gripe aí e tudo. A gente tem que tomar cuidado, porque a Defesa Civil de Belo Horizonte emite um alerta para baixa umidade do ar, válido até às 6 da tarde desta sexta-feira. Previsão de umidade em torno de 30% durante as tardes, devido à atuação de uma massa de ar seco sobre a capital. 30% é uma umidade muito baixa, viu? Então a orientação é reforçar a hidratação, evitar as atividades físicas e a exposição ao sol nos horários mais quentes. E também umidificar os ambientes sempre que possível. Atenção especial para crianças, idosos e pessoas com doenças respiratórias. A Defesa Civil também alerta para o risco de queimadas e pede que a população não coloque fogo em lotes ou áreas de vegetação. Vamos respeitar, gente. Não coloque fogo no mato, em folhas secas, né? Senão vai piorar ainda mais a situação. E olha, a Prefeitura de Betim ainda não respondeu sobre os questionamentos das possíveis irregularidades no processo de transferência da comunidade indígena venezuelana Varal, que vive na ocupação Terra-mãe, na Grande BH. Voluntários que acompanham o grupo alegam que a mudança pode ter ocorrido sem a consulta prévia e informada prevista pela Convenção 169 da Organização Internacional do Trabalho. O caso foi levado ao Ministério Público Federal, ao Ministério Público de Minas Gerais e à Defensoria Pública da União, com pedido de investigação e suspensão da transferência até a apuração dos fatos. A Prefeitura de Betim foi procurada para comentar o assunto, mas ainda não tivemos retorno. Os contribuintes da capital mineira têm até o dia 15 de julho para pagar antecipadamente as parcelas de julho a dezembro do IPTU com 2% de desconto. As guias estarão disponíveis a partir de hoje no portal da Prefeitura. Para obter o benefício, é preciso estar em dia com o imposto. Neste segundo semestre, as guias não serão enviadas às residências e deverão ser emitidas pela internet, pelo aplicativo BH Sim ou nas agências dos Correios. Portanto, aí um desconto de 2% para o pagamento antecipado das parcelas restantes do IPTU de Belo Horizonte. A Prefeitura de Belo Horizonte sanciona a lei que cria as áreas de revitalização compartilhada para incentivar a recuperação de regiões degradadas da capital com benefícios fiscais. Entre eles, descontos no IPTU para projetos aprovados pelo município, principalmente no hipercentro e em bairros históricos. A lei entrou em vigor com o veto parcial do prefeito Álvaro Damião. Foi retirado o trecho que autorizava o uso dos incentivos para quitar o imposto sobre serviços. Segundo a prefeitura, a medida poderia reduzir a arrecadação e contrariar a legislação federal. O veto ainda será analisado pela Câmara Municipal. Seis horas e 24 minutos.
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0: 6:27. Daqui a pouco, Josiele Lemos trazendo as informações do trânsito em Belo Horizonte e na região metropolitana. Você também pode participar pelo nosso WhatsApp, que é o 319-9213-8343. 99213-8343. E o governo federal estuda elevar novamente o percentual do etanol anidro misturado à gasolina. A proposta é passar dos atuais 30% para até 32%. A medida busca reduzir a dependência da importação de gasolina e fortalecer a produção nacional de etanol. O Pedro Gelinek traz mais informações a respeito.
1: Uma mudança que está sendo estudada pelo governo federal pode mexer diretamente com o tanque de combustível dos brasileiros. Isso porque o Ministério de Minas e Energia pretende elevar novamente o percentual de etanol anidro misturado à gasolina. A proposta é aumentar a mistura dos atuais 30% para até 32%. Medida que ainda depende da aprovação do Conselho Nacional de Política Energética. Para o engenheiro mecânico Vinícius Guerra Moreira, a alteração deve passar praticamente despercebida para a maioria dos veículos que circulam atualmente, principalmente os modelos flex e os carros mais modernos.
2: Esse percentual não vai ser significativo, porque a gente avalia o combustível no veículo levantando a quantidade de energia disponível em uma unidade de massa. Quando se coloca mais 2% de etanol, a gente fazendo os cálculos, isso daria em torno de 1% de diferença.
1: A explicação está na quantidade de energia que cada combustível consegue fornecer. O etanol entrega menos energia por litro do que a gasolina. Por isso, com uma quantidade maior de etanol na mistura, o veículo pode precisar consumir um pouco mais de combustível para percorrer a mesma distância. Ainda assim, o engenheiro afirma que esse aumento é pequeno e não deve ser percebido pela maior parte dos motoristas. A principal preocupação está nos veículos mais antigos.
2: Esses realmente são os veículos que sofrem com esse aumento, né? Ou a presença, indiferente do aumento, mas a presença do etanol na gasolina, onde eles não foram projetados para poderem trabalhar com isso.
1: A expectativa era de que a medida fosse analisada em reunião do CNPE, marcada para o dia 24 de junho. No entanto, o encontro foi adiado pelo Ministério de Minas e Energia, oficialmente por motivos de agenda, e uma nova data ainda não foi anunciada. Com isso, a mudança segue em espera e ainda depende da aprovação do Conselho para entrar em vigor.

Aqui é Brasil, 6 horas e 30 minutos. Vamos falar da nossa seleção brasileira classificada para as oitavas de final da Copa do Mundo 2026. Depois daquele jogo, aquele teste para cardíaco, né? Aquele jogo que mexeu com as emoções de todo mundo. Aquela virada 2-1 para cima do Japão. E agora o Brasil conhece o adversário nas oitavas de final da Copa do Mundo. A seleção vai encarar a Noruega, que eliminou a Costa do Marfim em uma vitória também por 2-1. Essa partida será realizada no próximo domingo, às 5 da tarde, em Nova Jersey, nos Estados Unidos. O técnico Carlo Ancelotti não poderá contar com o meia Lucas Paquetá, que sofreu uma lesão na coxa esquerda na vitória contra o Japão. Os jogadores ganharam folga após o último treino e se representam, né, na tarde de hoje. Lembrando que o Brasil nunca ganhou da Noruega. Nunca ganhou da Noruega. Foram 4 partidas, 2 empates, 2 derrotas. Uma das mais famosas foi naquele jogo da Copa de 1998, o terceiro jogo da fase de grupos, daquela edição da Copa. O Brasil perdeu por 2-1 para a Noruega, porém, havia vencido os 2 outros jogos e passou naquela ocasião em primeiro lugar no grupo em 1998. É a única seleção que o Brasil jogou mais de uma vez e não conseguiu nenhuma vitória. É a oportunidade, vamos torcer para que essa escrita seja diferente no próximo domingo, às 5 da tarde, em Nova Jersey, nos Estados Unidos, Brasil e Noruega de Haaland. Ontem marcou gol, hein? Esse tem faro de gol.

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2: E 35, tem destaque da Copa chegando com Lucas Velotti.
5: Uma das favoritas ao título, a Inglaterra entra em campo hoje, tentando se manter viva na Copa do Mundo. Seleção Europeia enfrenta a República Democrática do Congo a 1:00 PM em Atlanta, nos Estados Unidos. Band News FM transmite confronto com narração de Anderson Gonçalves. Logo na cola, às 5:00, é a vez de Bélgica e Senegal em Seattle. Fechando a quarta-feira de Copa, a partida é de um dos países sede. Os Estados Unidos medem forças com a Bósnia em Santa Clara, em mais uma transmissão Band News FM, essa na voz de Silva Júnior. Nos duelos de ontem, a Noruega despachou a Costa do Marfim por 2-1 e agora terá pela frente o Brasil nas oitavas. Já a França fez valer o favoritismo, dominou a Suécia, vencendo por 3-0. Fechando os resultados, o México foi mais um amplamente superior nos 90 minutos, eliminando o Equador após triunfo por 2-0.
2: E ainda trazendo destaque do esporte por aqui, emoção na Copa pode aumentar o risco de infarto, isso é o que apontam estudos. E quem traz mais informações na reportagem é o Vinícius Calisto.
6: Uma Copa do Mundo mexe com o coração de qualquer pessoa, mas aquela emoção a mais pode ser sinal de que há algo errado. Estudos da Universidade de São Paulo e de instituições internacionais apontam que a quantidade de infartos aumenta durante o torneio. No Brasil, houve elevação de 4% a 8% de casos nos mundiais de 1998 a 2010, relacionados a torcedores acima de 35 anos de idade. Ainda de acordo com as pesquisas, 9% dos casos acontecem em jogos gerais e 16% em dias de jogos do Brasil. Apesar do número ser preocupante, a taxa de morte nos hospitais não cresceu na mesma proporção. O coordenador de saúde cardiovascular da Secretaria Estadual de Saúde do Rio, Antônio Ribeiro, alerta inclusive para quem nunca apresentou problemas cardíacos.
7: Sintomas do infarto, de alguma coisa que está acontecendo diferente no coração, é isso, é dor no peito, principalmente do lado esquerdo, irradiação para o braço, a dor pode vir para a mandíbula, pode ser atípica, ter dor, uma coisa que você não sentia antes, de repente, ficar sudoreico, suor, né, frio, aquela sensação do mal-estar, tonteira.
6: A coordenadora médica do ambulatório do Instituto Estadual de Cardiologia Aloísio de Castro, Bianca Gonçalves, recomenda que o torcedor não espere para buscar atendimento caso sinta algo diferente.
8: Sentiu alguma dor no peito, algum desconforto, alguma falta de ar que não está acostumado a sentir? Não pode esperar, né? São períodos que a emoção realmente fala alto e pode gerar algum tipo de sintoma coronariano, particularmente dizendo. Então, a orientação mais estrita é que realmente procure o atendimento médico mais próximo da residência, né, que faz atendimento de emergência, que são as UPAs, né, ou os hospitais de emergência de porta aberta.
6: O técnico em refrigeração, Alexandre Ferreira, conta que teve um infarto no jogo entre Brasil e Croácia na Copa de 2022, partida em que a seleção foi eliminada da competição.
9: Mas a Copa do Mundo é diferente, cara. A Copa do Mundo mexe com a gente. Eu passei mal, cara, na última Copa de 2022 no Brasil. Brasil, no jogo que o Brasil saiu, no jogo que o Brasil foi eliminado, com a Brasil e Croácia. Passei mal, fui me levar às pressas pro médico. Resultado, tive um infarto. Aí, desde então, eu comecei a ficar mais preocupado com a minha saúde, sabe? Mas não deixando de torcer, claro.
6: Um estudo relativo à Copa de 2006 na Alemanha, publicado no New England Journal of Medicine, mostrou que assistir a uma partida de futebol estressa mais que o dobro e eleva o risco de um evento cardiovascular agudo naquela ocasião. Os pesquisadores monitoraram hospitais na região de Munique e encontraram pelo menos 43 eventos cardíacos em dias de jogos da seleção alemã, contra 18 nos dias sem jogo e 15 no período de controle. Na Inglaterra, durante a Copa da França em 1998, quando os ingleses caíram para a Argentina nos pênaltis, as internações por infarto agudo do miocárdio aumentaram 25% entre os ingleses. O levantamento foi feito por pesquisadores das universidades de Birmingham e Bristol e publicado em artigo no British Medical Journal. A alta não foi observada para outros diagnósticos, nem nos dias de outros jogos da Inglaterra. Entre os principais sintomas estão dor no peito, como aperto, queimação, pressão ou sensação de facada, dor que irradia para o ombro, pescoço, mandíbula, costas ou braço, geralmente do lado esquerdo, sensação de tontura, palpitações, dificuldade para respirar ou respiração rápida, dor ou sensação de queimação no estômago, náusea, suor frio e palidez, além de cansaço excessivo e fraqueza e perda de consciência.
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3: Seis horas e 41 minutos, hora de falar do trânsito, porque já tá daquele jeito, aquele trânsito de manhã que a gente sabe bem como é aqui na nossa capital e na região metropolitana de Belo Horizonte. E é hora de acionar então Josiele Lemos, ela que sabe tudo dos nossos caminhos. Diga lá, Josiele.
10: Oi, Paulo, bom dia para você também, para o ouvinte que nos acompanha aqui na Band. Ótima quarta-feira. Paulo, destaque para Pedro I. O trânsito, além do horário de pico, está complicado também, Paulo, por conta de ocorrência lá perto da barragem da Pampulha. Alerta para o motorista que segue pela Pedro I. Interdição parcial nas proximidades da rua Montese. Quem deixa Venda Nova, a dica é passar por vias internas do bairro São João Batista, a rua Doutor Álvaro Camargos, depois a Avenida Guarapari, com retorno a Pedro I na Portugal. Isso porque a Cristiano Machado, neste momento, não compensa, Paolo. 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
3: Valeu, Josiele Lemos. Agora 6 horas e 42 minutos. Aproveitando que nós estamos falando sobre mobilidade, sobre trânsito. É o ouvinte Cleiton, lembrando aqui, ó. Bom dia, o metrô aumentou para R$6. É o mais caro do mundo, com os mesmos problemas de sempre, porém mais bonito. É, Cleiton, tá difícil, viu? R$6 é puxado, hein? Eu lembro, Cleiton, quando o metrô custava R$1,80. É a última lembrança que eu tenho da tarifa do metrô. Depois da privatização, foi só aumentando, aumentando, aumentando, né? R$6 fica muito puxado, então... Reforçando a informação que você nos trouxe, né? A tarifa do metrô da região metropolitana de Belo Horizonte é reajustada para R$6 a partir de hoje. Segundo o governo de Minas, a medida segue o contrato de concessão do serviço e a correção pela inflação do período entre março de 2025 e março de 2026. O último reajuste havia sido aplicado em julho do ano passado. O governo também destaca em nota investimentos no sistema, como a inauguração da estação Novo Eldorado e a implantação da linha 2, que deve ser entregue nas próximas semanas. Tem ali a estação Gameleira, ali perto ali da FUNED, que já está praticamente pronta, né? Nos próximos dias o governo deve fazer essa inauguração. Porém, R$6 é muito puxado, viu? É muito puxado. Obrigado, Cleiton. Um abraço. Continue conosco.

0: E seguindo com o nosso giro de manchetes aqui da nossa capital, região metropolitana em Minas Gerais, o Ministério Público de Minas Gerais pede à Justiça uma multa de 15 milhões de reais contra a Sigma Mineração por descumprimento de uma decisão judicial no empreendimento Grota do Cirilo, entre Araçuaí e Itinga, ali no Vale do Jequitinhonha. Segundo o MP, a empresa manteve atividades com emissão de ruídos durante a noite, mesmo com a ordem para suspender as operações nesse período. O órgão também afirma que outras determinações não foram cumpridas, como a criação de um acesso viário para famílias da região, e relata que fiscais teriam sido impedidos de entrar na área durante uma vistoria. A Sigma Mineração, que explora lítio ali no Vale do Jequitinhonha, ali é o Vale do Lítio, região que cresceu demais por conta desse mineral importantíssimo, principalmente para as baterias dos carros elétricos, das baterias recarregáveis. É um recurso estratégico aqui de Minas Gerais. E segue delicado o estado de saúde do adolescente de 16 anos que sofreu uma descarga elétrica ao tentar retirar uma pipa presa na rede elétrica na tarde da última segunda-feira na região do Barreiro, em Belo Horizonte. Após o jogo da seleção brasileira, o jovem saiu para soltar pipa e ao tentar puxar um cabo próximo a um transformador, ele recebeu uma forte descarga elétrica. As equipes do SAMU realizaram cerca de uma hora de manobras, hein? Uma hora de manobras de reanimação até que ele voltasse a respirar. O adolescente foi levado para o Hospital João 23, onde permanece internado em estado grave, entubado na UTI. Apesar da reanimação, ele ainda apresenta batimentos cardíacos muito lentos e o quadro clínico segue delicado. Agora são 6 horas e 46 minutos.
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0: E vamos ver então como está o trânsito em outro ponto aqui da nossa capital, Belo Horizonte. É a Josiele Lemos que está de olho em tudo, em toda a cidade, em toda a região metropolitana. Às 6h49, o trânsito já está daquele jeito que a gente sabe, né? Diga lá então, Josiele Lemos, bom dia.
5: Paulo, a José Cândido da Silveira, perto da Avenida Pastor Anselmo Silvestre, tem fila no sentido Avenida Cristiano Machado, excesso de veículos por conta do semáforo, Paulo. Quem está saindo do bairro Goiânia também deixa Maria Gorete. Tem como alternativa buscar por vias internas do Santa Inês, Avenida Contagem. 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
0: Valeu, Josiele Lemos. Daqui a pouco você volta, viu? Com mais informações do seu, do meu, do nosso caminho. Agora, 6 horas e 50 minutos.

0: Destaque agora para a nossa economia local aqui em Belo Horizonte, porque começa nesta quinta-feira a Feira de Malhas de Tricô do Sul de Minas, que chega à 69ª edição, com diversas opções de roupas, além de produtos típicos da região. Quem conta mais é o Matheus Hermógenes.
1: A tradicional Feira de Malhas de Tricô Sul de Minas está de volta a Belo Horizonte. O evento acontece até o dia 12 de julho no Minas Centro. A expectativa é que 60 mil visitantes passem pelo evento. A organizadora da feira, Dayana Nicoletti, destaca as novidades que o público vai encontrar nesta edição.
2: Nessa edição de julho, significativamente com o inverno já atuando, a gente traz mais produtos de alto inverno. Então aqui eles vão encontrar todas as peças mais quentinhas, coleção de alto inverno em tricô. Mas nós também trabalhamos aqui, trazemos para a feira de malhas, além do tricô em sua maioria, a gente também traz produtos em couro e produtos em tecido plano, além de acessórios e calçados.
1: As tendências deste ano envolvem cores intensas e peças com modelagem mais ajustada ao corpo. Entre os destaques estão os tons de bordô mais avermelhado, com nuances de cereja, além das cores terrosas, que continuam em alta nesta estação. Na modelagem, as peças deixam de ser tão amplas e passam a ter um caimento mais próximo ao corpo. Presente na feira há mais de 15 anos, a expositora Érica Alves apresenta a variedade de peças que oferece ao público durante o evento.
3: Eu levo toda a minha coleção completa na moda feminina e tricô. E o que mais sai, assim, na minha coleção eu tenho casacos, tenho os casaquetos, vestidos, tenho conjuntos, tudo no tricô, nesse tricô de luxo. O que mais sai são os nossos casacos estruturados. Como a nossa técnica é em alfaiataria, em tricô, o que mais sai, as pessoas vão buscando mesmo, são os casacos estruturados da alfaiataria em tricô. São casacos extremamente confortáveis, são elegantes e eles são exclusivos, né?
1: Além das roupas e peças de tricô, os visitantes também poderão encontrar produtos típicos do sul de Minas, como doces artesanais, queijos, vinhos e outros produtos tradicionais da região. Mais informações sobre o evento, incluindo horários e programação, estão disponíveis no site Feira de Malhas Sul de Minas, tudo junto, .com.br.
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6: E assim, meus caros, o clima azedou, Michele chutou o pau da barraca, renunciou à presidência do PL Mulher, depois de uma reunião com o Valdemar Costa Neto, anunciou que não tem certeza se vai se candidatar ao Senado. A sua disposição é não se candidatar, porque disse isso sempre foi uma vontade de Jair Bolsonaro, não dela. Manifestou a intenção de deixar o partido, se desfiliar, o que só não fez por intervenção do Damares e da governadora do Distrito Federal. Não vai participar da reunião desta quarta com as tais mulheres conservadoras, aliás, Damares também não vai, né? Deixou mensagens um tanto enigmáticas sobre homens de família que participam de festinhas do cabide ou coisa do gênero, ou participaram, né, e não pretende apoiar a candidatura de Flávio. Ali no ambiente do PL está se dizendo, estão criando a ilusão de que isso não tem a menor importância, porque as pesquisas de opinião não se moveram, na verdade a solidariedade está com Flávio. Não, eu não duvido de que a solidariedade do núcleo duro do bolsonarismo esteja com o Flávio. A questão é saber se se ganha eleição com essas pessoas, se não precisa de gente de fora desse grupo também. Se a Michele não tem uma base importante, né, uma penetração importante junto às mulheres, especialmente junto às mulheres evangélicas, né? Lembrando que as mulheres são, sim, o grupo, né, considerando os dois gêneros, mais frágil para Flávio. Ele perde de longe para o Lula. Mas eles estão fazendo de conta que está tudo certo, né? O comportamento dela se justifica. Ela está longe de ser uma progressista, evidentemente ela não é uma feminista, como acusa Paulo Figueiredo. Agora, ela foi vítima

0: Recentemente, a gente viu, mesmo contra adversários, né? O Paulo Figueiredo, que é um homem de Flávio, esteve com ele na Casa Branca, né? É um dos seus pensadores. Tratou Michele, vamos ser claros, como adúltera, né? Como uma idiota que não tem de se meter. E não sobrou só para Michele, não, sobrou para as mulheres de maneira geral, que segundo o glorioso Figueiredo, votam muito mal. E tudo isso com o silêncio cúmplice de Flávio, que não disse absolutamente nada. Paulo Figueiredo voltou à carga num vídeo ontem, né? Dizendo, reiterando a sua tese de que as mulheres votam mal, muito especialmente as solteiras, porque as casadas já votariam de acordo com seus maridos. Ele diz, não é uma questão genética, é que elas foram contaminadas por uma ideologia demoníaca, que é o feminismo, que segundo ele, né, seria uma derivação do marxismo, o que é de uma ignorância tão absolutamente grosseira. Ele não sabe o que diz. E aí eu vi lá ouvi ele dizendo, eu digo aos meus alunos, eu não sabia, ele tem alunos também. Ah, é verdade, ele pretende ser o Olavo de Carvalho destes tempos. Talvez em algumas teses chulas vá lá, mas lhe faltam muitos milhares de livros. É isso aí.
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10: 7 horas em ponto, um ótimo dia a você, meu querido ouvinte da Band News FM, eu sou Luiz Megali, vamos juntos até as 9h25 da manhã com muita informação e prestação de serviços desta quarta-feira, 1º de julho de 2026, inverno brasileiro. O time de colunistas da Band News, escalado hoje com Mônica Bergamo.

0: Rodrigo Aringo de Brasília, Carlos Andreasa com comentário político, Juliana Rosa com os números da economia e toda a rapaziada lá nos Estados Unidos. No estúdio, sempre a melhor e mais independente análise, porque onde está Sheila Magalhães? Bom dia, Sheila.
1: Bom dia, Megali. Bom dia pra Carlinha, bom dia aos nossos ouvintes. Sejam todos muito bem-vindos, todas muito bem-vindas. Vamos juntos até as 9h20 alguma coisa, contando com a sua companhia, com a sua audiência, com a sua paciência, mas principalmente com a sua participação no nosso WhatsApp 11 999 592 100. É a nossa central de ouvintes, Ricardo Boechat, 11 999 592 100. Acordamos com medo da França?
0: Muito.
1: Sim! Meu Deus do céu!
0: Meu Deus, que timaço,
1: que futebol a França apresentou ontem. Não pois só é. Ontem, né?
0: Não, tem apresentado. A França não fez menos que 3 gols em nenhum jogo.
1: Meu Deus do céu! Morrendo de medo, já.
0: Ah, é o melhor time da Copa, né? O Brasil só pegaria a França numa eventual final. Então ainda temos as oitavas, as quartas e a semi pros caras pararem em alguém. Em quem? Não sei.
1: Quem parará a França? A
0: Argentina, só se for na final também, porque a Argentina pegaria o Brasil numa eventual semifinal. Quem é que tá do outro lado lá que pode encarar esse time?
2: Olha, para quê? Paraguai, imagina! Cara, ontem deve ter sido um feriado complicado, né? Pros paraguaios.
0: Somos todos paraguaios agora, né?
2: Somos todos paraguaios. Bom dia, Megali, bom dia pra Sheila, bom dia pros nossos ouvintes. Meu Deus do céu, tô com medo. Eu falei, a melhor figurinha que eu recebi até agora é: posso dormir com você? Tô com medo da França. É o novo bicho papão. As crianças sonham com isso à noite. As crianças vão dormir e ficam olhando embaixo da cama pra ver se o Mbappé não tá lá. Meu Deus, cara. É muito fora do normal. É muito diferente, né, das outras seleções.
0: Espanha.
2: Deu medo.
0: Não Espanha, sei. Escrevem os ouvintes aqui, pode
1: Será?
0: Ser?
1: Inglaterra, escrevem outros ouvintes.
0: A Inglaterra
1: é do nosso lado.
0: A Inglaterra seria do Brasil nas quartas.
2: Então, a Argentina tá desse jeito? Também não sei. Mas olha que dá medo, dá.
1: Uhum.
2: Eu também tô como você, Sheila. Morrendo de medo.
0: Um timaço mais, grandes. Grandes favoritos já perderam Copas do Mundo. Vi de 1982. A gente sabe bem disso. Time jogando futebol bailarino, fino da bola, o mundo encantado, muito mais do que tá com a França hoje. E o Brasil foi lá e parou na Itália, que era um grande time também, mas o Brasil era mais.
2: Cara, enfim. Mas tá difícil para a França, vai ser difícil fazer a França não chegar nessa final. Tínhamos o quase gol da Copa, que era do Vini, né? Aquele gol que ele tirou, limpou a jogada
1: ontem,
2: embaixo,
1: né,
2: da perna até ontem. E tivemos um quase gol da França de bicicleta.
1: Foi do Dembélé, né?
2: Meu Deus do céu, foi o Dembélé?
1: Eu acho que foi o Dembélé, não foi o Mbappé, né?
2: Não foi o Mbappé.
1: Vários gols, não é? Bola na trave.
2: Mas aquela bicicleta na trave, aquilo ali você fala...
1: Uma pintura,
2: a gente,
1: né?
2: É uma pintura, a gente já pode fazer a lista dos quase gols dessa Copa.
0: Teve um quase gol em 1994, foi o Olis, isso. Procurem aí, 1994, Estados Unidos. Eu não me lembro qual foi o jogador, mas uma cobrança de escanteio muito alta, fora da área. O cara encaixou uma bicicleta perfeita e pimba na trave, onde a coruja dorme. Teria sido o gol mais bonito da história das Copas. Podem procurar aí. Quase gol dos Estados Unidos, 1994. Todo mundo apresentado, escalado. Vem aí mais um França. Mas antes, meu galo. Toca a bateria.
1: Seleção brasileira volta a treinar hoje de olho no confronto que vale vaga nas quartas de final da Copa do Mundo. Ontem o Brasil conheceu o adversário do próximo domingo, vai ser a Noruega de Haaland. A Noruega venceu a Costa do Marfim por 2-1 em Dallas. Em Nova Jersey, a França atropelou a Suécia 3-0. Mbappé jogou muita bola, o craque superou o Klose, se tornou o segundo maior artilheiro na história das Copas, atrás apenas de Lionel Messi. Já é o maior goleador em mata-mata, mas a Argentina joga sexta, né? Então, acho que o Messi já vai superar essa história de mata-mata na sexta-feira. Mas da história das Copas, fica atrás de Lionel Messi. Nas oitavas de final, a França pega o Paraguai. Mais tarde, ontem, o México bateu o Equador 2-0, vai encarar o vencedor de Inglaterra e República Democrática do Congo, que jogam hoje. Vamos direto aos Estados Unidos. Fábio França vai gerar nossa reportagem mais uma vez. Mas ontem aconteceu o seguinte: temos um grupo de família, né? E estou nesse grupo. Fábio França também, irmão dele e tal. E o Fábio estava no estádio ontem, comentando o jogo, né? E aí mandava mensagens e tal, não sei o quê. ouça essa mensagem. E aí o Fábio...
0: Eu tô com a mão na cabeça, cara. Tô ansioso, o que será?
3: Já tô coçando não, aqui.
1: E aí...
3: É coçando pensando na França.
1: Então, aí o Fábio ontem tava comentando o jogo e o futebol da França, que, cara, tava um massacre, né?
3: Tá mandando mensagem.
1: Olha o que aconteceu nesse áudio que ele enviou.
4: Cadê? Não, cara, assim, é um amasso. A França já perdeu tanto gol, mas tanto gol... Que assim, é toda hora chega e fala, eu falo, agora é gol. E não é, agora foi gol.
1: Agora foi gol. Não tinha como.
2: E foi bem na hora do gol que ele manda esse áudio.
3: Eu mandei pro meu irmão isso daí.
0: Você tava no estádio,
3: tomei o Regis Rezin. Vocês lembram do Regis Rezin?
1: Agora foi gol.
3: Eu mandei pro meu irmão esse áudio. Cara, é impressionante. Vocês estavam falando da França,
2: é,
3: né?
2: Isso. Toda hora
3: gol. Eu fui assistir ao jogo com o Bernardo Ramos, inclusive. O Bernardo depois gravou um comentário, tá nas mídias sociais da Band News FM também, a respeito desse jogo. E eu não acreditava, porque assim, era um amasso da França, um atropelamento. E assim, a França perdeu tanto gol e perdeu tanto golaço, porque qualquer gol que a França tivesse feito antes do que fez, no primeiro do Mbappé, que foi esse aí, seria um golaço. Teve a bicicleta do Olise, teve bola na trave do Dembélé, bola na trave do próprio Mbappé. Negócio inacreditável que a França estava jogando. E eu mandei esse áudio, coincidentemente, pro meu irmão na hora. Falei, cara, isso aqui é um amasso. Toda hora eu acho que vai ser gol. E gol. Aí saiu o gol do Mbappé bem na hora.
2: Agora foi.
3: Agora foi gol.
2: Não tinha como. Não tinha jeito, né?
0: Fabio, e eu não sabia. Assim, diga lá.
3: Não, vocês falavam sobre a França, né? O futebol que a França tem apresentado é um negócio inacreditável. Assim, é muito, mas muito superior a qualquer outra seleção dessa Copa do Mundo. E eu coloco as outras no mesmo patamar. Tirando a França, por exemplo, ninguém está jogando mais que o Brasil. Espanha, Argentina, Inglaterra, está tudo ali no mesmo patamar. Fora disso, só a França. Ah, mas a Argentina ganhou de todo mundo. Mas a Argentina jogou, convenhamos, gente, com Argélia, com Áustria e com Jordânia. Né? Fez o que deveria fazer. E o Messi faz a diferença. Coloco todas as outras no mesmo patamar. Bernardo pode falar mais sobre isso. Fora dessa caixinha, a França que está jogando mais que todo mundo. Fala, Megali.
0: Eu ia perguntar para o Bernardo e para você. Mas antes, deixa eu fazer aquele famoso disclaimer aqui, porque não quero ser mal compreendido, tá? Não estou comparando essa França à seleção de 1982. Fazendo uma pergunta, o Bernardo lembra dessa Copa melhor que eu, então eu quero a opinião dele. Se a França não ganha essa Copa em 2026, Berna, terá sido uma injustiça semelhante àquela do Brasil?
5: Bom dia, Megali. Não só o Brasil de 82. A França, para mim, está no rol de Hungria de 54, Holanda de 74, Brasil de 82. Seleções que marcaram tanta história que você fala dessas seleções, mas não falam... das campeãs nesses anos. Né? Quem ganhou em 54? A Alemanha. Meteu 3-2 na Hungria na final. Quem ganhou em 74? A Alemanha. Meteu 2-1 na Holanda na final. Quem ganhou em 82? A Itália do Paulo Rossi. Mas as seleções que ficam marcadas são aquelas que justamente perderam essas Copas do Mundo. Se a França perder essa Copa do Mundo, para mim, está no rol de Brasil de 82, Holanda de 74 e Hungria de 54. É uma seleção espetacular. É uma coisa que salta aos olhos, de fato.
3: É porque muita gente pode decidir, né? Você tem ali três caras que decidem jogos. Um Mbappé, o Olise. O Olise está jogando demais, cara. E o Dembélé.
5: O Olise é o melhor jogador da Copa do Mundo.
3: Até agora eu também acho que é. Mas eles fazem umas gracinhas ali em campo e tal, não sei o quê. Ontem é que era Suécia, os caras são bonzinhos. Mas enfim, fosse uma seleção um pouquinho mais... né? Pesada.
5: Casca grossa.
3: Eles fazem umas gracinhas. Mas enfim, então não tô dizendo que não tem que fazer, mas fazem. Então eles têm três caras que decidem o jogo a qualquer momento: Mbappé, Olise e Dembélé. Não adianta um deles estar num dia ruim. Ah, esse cara tá num dia ruim, então a França não vai vencer. Se um tiver num dia ruim, os outros dois talvez não estejam e aí decidem do mesmo jeito. Além desses, você tem mais dois ali na frente que não estão nesse mesmo nível, obviamente não, estão bem abaixo, mas também um de outro podem decidir, se estiverem num dia muito bom. O Doué e o Barcolá, que disputam ali a mesma posição. Ontem jogou o Barcolá. Então,
5: jogou
3: muito bem. E assim, são caras que podem decidir, a França tem muitos deles. Então esse é o problema. Além de uma boa consistência tática, taticamente não é nada revolucionário esse time da França. O Deschamps distribui ali a seleção da maneira que ele poderia distribuir com essas peças que ele tem, mas individualmente os caras decidem, é um negócio inacreditável.
0: E essa galera tem mais umas duas Copas pela frente, né? É um time jovem.
3: Um time jovem, é isso aí, tem mais duas Copas essa geração francesa.
0: Caramba!
3: A gente gosta de falar isso, né?
0: É uma geração que tem tudo para chegar na terceira. Tem geração que se renovou um pouquinho, né? O Benzema era o atacante e tal, mas vai se renovando, parece que para melhor, né? E é uma seleção que já tá flertando aí com a terceira final consecutiva. Terceira ou quarta? Não, terceira final consecutiva, né? E vem mais, terceiro. Vem mais, cara. Se a França. É. Já tô vislumbrando uma França pentacampeã. Se esses caras ganham.
3: Calma, vamos com calma. Ganhar a Copa é muito difícil. Pensar em 2026, cara. Ganhar a Copa antes, é, né? Muito difícil. A França, para você ganhar uma Copa do Mundo, é difícil demais, né? A França vem com boas seleções e ali já desde 98, quando entrou no hall das grandes seleções do mundo, ganhando a Copa pela primeira vez. Chegou a 4 decisões nas últimas 7 Copas, né?
5: Isso, que foi a 2006 também.
3: E ganhou 2, né? E chegou em 2006 com mais time que a Itália e tal. É difícil ganhar, mas chegar sempre vai chegar. Por falar em chegar, gente, a Noruega chegou. Vai ser adversária do Brasil. Brasil e Noruega, aliás, tem um tabu a ser quebrado. O Brasil jamais venceu a Noruega. Das poucas seleções que o Brasil já enfrentou, E que o nosso time nunca venceu, Noruega e Hungria, por exemplo, são duas seleções que o Brasil nunca venceu, só essas duas, e precisa quebrar esse tabu. Maurício Ferreira acompanhou a vitória da Noruega sobre a Costa do Marfim, agora traz mais detalhes sobre o próximo adversário do Brasil na Copa. Diga, Maurício, bom dia!
6: Fala pessoal, ótimo dia a vocês, a todo mundo que acompanha por aqui a nossa programação da Band News FM. Daqui de Dallas saiu o adversário do Brasil nas oitavas de final da Copa do Mundo e será a seleção da Noruega, que não teve vida fácil, tá? Vitória apertada por 2-1 para cima de Costa do Marfim. Nussa abriu o placar no primeiro tempo, depois o Diallo na segunda etapa deixou tudo igual para os marfinenses e o Haaland já na reta final fez 2-1, encaminhou essa classificação que só foi garantida porque o Nilan, goleiro norueguês, fez uma defesaça numa cobrança de falta já nos últimos minutos e manteve então essa vitória por 2-1 da Noruega, que agora então vai encarar o Brasil, um adversário que a Noruega jamais foi derrotada na história. Os números não são positivos a favor da seleção brasileira, 4 jogos, 2 empates, 2 vitórias da seleção viking. Então esse é o tabu que o Brasil também vai precisar quebrar no próximo domingo para avançar às quartas de final dessa Copa do Mundo de 2026. Mas não foi uma grande atuação, tá? O Haaland, com exceção ao gol marcado já ali nos minutos finais da segunda etapa, não teve grande destaque, passou a maior parte dos 90 minutos apagado, então conseguiu de certa maneira ser contido e separado por essa defesa da seleção da Costa do Marfim. Claro que esse também é o principal desafio da seleção brasileira para a partida de domingo em Nova Jersey no MetLife Stadium. Depois do jogo, batemos um papo por aqui com o Ødegaard, camisa número 10 da seleção norueguesa, jogador do Arsenal, que tem como companheiros no time de Londres os brasileiros Gabriel Magalhães e Gabriel Martinelli. Ele falou sobre comemorar o momento, aproveitar essa classificação às oitavas de final e, na sequência, já passar a projetar esse duelo que tende a ser muito difícil com a seleção brasileira nas oitavas de final.
7: Eu espero um jogo difícil. Eles têm uma boa equipe, vários bons jogadores, então vai ser um teste muito difícil para nós. Eu conheço alguns do Arsenal, são jogadores muito bons. Estou ansioso para vê-los. Tomara que possamos fazer um bom jogo.
6: Depois, aqui na Zona Mista, também perguntei ao Nilan, goleiro norueguês, se é diferente enfrentar o Brasil em Copa do Mundo. Ele relembrou a vitória da Noruega na Copa de 98, quando a seleção viking venceu o Brasil por 2-1, mas a seleção já estava classificada, enfim, foi derrotada de qualquer maneira na França, no único confronto entre as duas seleções na história das Copas, mas pregou essa cautela também, né? O respeito, sabendo que o Brasil tem uma grande seleção. Perguntei a ele justamente sobre o fato de encarar o único país que tem 5 títulos de Copa do Mundo, então muito respeito do lado de lá também, antes dessa partida que vai valer uma vaga nas quartas de final da Copa do Mundo. Agora é pensar então na Noruega. O Ancelotti assistiu todo o VT do jogo desta terça-feira aqui em Dallas, no AT&T Stadium, e deixar a seleção brasileira, ó, nos trinques para bater a Noruega pela primeira vez na história e avançar às quartas de final da Copa do Mundo.
1: E aí, Fábio e Bernardo, eu queria ouvir vocês um pouquinho sobre a disputa que a gente vai ver entre Haaland e Gabriel Magalhães. Por quê? Aliás, a gente até separou algumas imagens, porque eles têm confrontos e eles são pesados na Premier League. Porque o Haaland, ele tem o desafio de marcar o Gabriel Magalhães. É, conta um pouquinho sobre esse histórico aí. Sim, o Haaland...
0: O Gabriel marca o Haaland.
1: Isso. É. E aí, a gente viu, a gente separou e tá exibindo algumas imagens, né? Cara, tem imagens assim em que o Haaland sai com a camisa completamente rasgada.
0: Eles se pegam, né?
1: Impressionante. A gente vai assistir a isso, né? Eu acho. Será que numa Copa do Mundo também?
5: Eu acho que sim, Sheila. Eu acho que sim. Esse duelo marca a rivalidade recente entre Manchester City e Arsenal, né? Duas equipes que disputaram cabeça a cabeça o último título do Campeonato Inglês, e o símbolo dessa rivalidade é justamente o confronto entre Gabriel Magalhães e Haaland. Gabriel Magalhães é um zagueiraço, né, que joga ao lado de outro zagueiraço, de novo a França, que é o Saliba, né? Mas esse duelo vai ser muito importante. Eu acho que é um duelo que se repete sim no próximo domingo aqui em Nova Jersey.
3: É incrível, né? São 11 jogos já, 11 confrontos entre o Haaland e o Gabriel Magalhães. O Haaland tem vantagem, né? São 5 vitórias do City sobre o Arsenal. Duas, estou puxando pela memória aqui, tá? Do Arsenal sobre o City. Mas ainda assim, são sempre duelos incríveis. Recentemente, o Gabriel Magalhães tem levado vantagem, até porque o Arsenal conquistou, né, a Premier League, e é uma disputa incrível, uma disputa realmente de gigantes.
5: Mas é curioso que nessa temporada aqui, o Arsenal não ganhou do City.
3: Exato.
5: Que acabou, teve um empate e teve uma vitória do City por 2-1, né?
3: Essa vitória do City foi a quinta justamente desse confronto Haaland e Gabriel Magalhães. Mas são disputas intensas, né? São dois grandes jogadores e certamente veremos isso mais uma vez na Copa. É que assim, se isso acontecer, a gente viu algumas imagens aí, puxão de camisa, um em cima do outro, cabeça com cabeça, o juiz na Copa tolera menos do que o juiz da Premier League. Então os dois têm que ficar ligados aí no que diz respeito a cartões. Aline Fanelli já está com a gente? Podemos falar com a Aline para trazer destaques da seleção brasileira? Porque o Brasil hoje só se representa à tarde. Foram 2 dias de folga, Aline? Como é que é isso? Explica para a gente e fala também, sobretudo, sobre as situações de Paquetá, Casemiro e Rafinha. Aline, bom dia para você.
8: Oi, Fábio, bom dia para você, Bernardo, quem tá no estúdio, quem acompanha a gente. É quase, vamos dizer assim, 28 horas, mais ou menos, porque a seleção brasileira voltou de Houston na segunda-feira à noite e ontem teve uma atividade no CT Columbia Park. A gente até brincou que a CBF derrubou 80% da imprensa, porque ninguém tava programando voo pro mesmo dia do jogo, todo mundo com voo programado para terça-feira, e a CBF marcou o treino da seleção brasileira na terça-feira. Então foi aquela atividade regenerativa, que a gente fala, mais leve para quem jogou por mais tempo. Então, os titulares, com Endrick e Martinelli, que foram os jogadores que atuaram por mais tempo, eles fizeram atividades mais leves, alguns até foram pro campo depois, mas só de tênis, para acompanhar a atividade que o Carlo Ancelotti ia comandar com os reservas. E aí, depois disso, a seleção voltou pro hotel, almoçou, e por volta de 3 e pouco da tarde, os jogadores foram liberados, inclusive não precisaram dormir no hotel. Então, eles retornam só no fim da tarde de hoje. Isso ainda não havia acontecido nesta Copa do Mundo, uma folga tão longa assim. Geralmente eles tinham esse período de tarde barra noite, tendo que voltar, ou até um dia inteiro livre, não de um dia para o outro, né, dormindo fora do hotel. Mas isso ocorre agora pela primeira vez, e aí o técnico Carlo Ancelotti vai começar justamente a pensar nessa equipe titular. Ele repetiu o time, tinha conseguido repetir o time, e agora não vai ser possível por causa da lesão do Paquetá. Bom, o Rafinha, ele tá evoluindo na recuperação da lesão na coxa direita. Então ele já iniciou uma etapa de preparação física no campo, como o Neymar fez lá atrás, indo pro campo de tênis, depois de chuteira, fazendo aquele primeiro teste. A lesão do Rafinha, ela é uma lesão mais leve do que a lesão do Paquetá. Então o Rafinha, ele vai ser reavaliado dia após dia. Hoje, como é folga, ele volta também junto com o elenco no período da tarde. Então amanhã ele vai ser reavaliado e existe sim uma chance de o Rafinha ser relacionado para o jogo contra a Noruega no domingo. O Paquetá, ele tem uma lesão um pouco mais grave. Então, o Paquetá levaria de 3 a 4 semanas para ficar recuperado. É, sem tempo até para uma possível final. A chance ela é mínima se o Brasil chegar à final de o Paquetá estar à disposição. Mas, ainda assim, ele fica com a delegação, continua em tratamento intensivo. Até para não quebrar um clima, né? Não tirar o Paquetá agora, ser cortado, não faz nenhum sentido depois de tudo que o Brasil disputou nessa Copa do Mundo de 2026. E aí, a gente vai discutir nos próximos dias, que serão quentes por aqui, tá bom? A gente vai chegar a 38 graus amanhã, temperatura máxima, hoje 35, e essas temperaturas elas são atingidas por volta de 13, 4 da tarde, mais ou menos por aqui. Então teremos os próximos dias mais quentes desde que a gente chegou aqui a Nova Jersey. Então ele vai quebrar a cabeça para ver o substituto do Paquetá. E aí o Bernardo pode analisar mais opções, mas a gente tem o Endrick para vaga, com o Matheus Cunha continuando entre os titulares, o Gabriel Martinelli talvez, um Danilo Santos mais avançado. A gente pode pensar em algumas estratégias que o Ancelotti pode pensar também. Ele não fala isso. Ele fala, ah, eu não tenho que pensar. Então vocês têm que pensar também. Não quero tranquilidade para vocês, não. Então a gente vai ficar pensando nessas possibilidades da seleção brasileira para esse jogo contra a Noruega. É, vocês falavam do tabu. Tabu tá aí para ser quebrado, né? Vamos quebrar tabu. Tá aí para ser quebrado. E outra coisa, do Haaland, tem muito meme rolando na rede social. Se vocês viram um meme do Haaland comendo, olhando no espelho, se assustando, não é real, tá? É IA. Esse vídeo não é real.
2: Eu vi, o Haaland
8: não
2: isso,
8: se assustou,
2: né,
8: com ele mesmo.
2: Eu vi, mas eu...
8: É legal, mas não é verdadeiro.
2: Isso. É, eu vi como se o Haaland tivesse reproduzindo um outro meme, que é de um outro homem que tá mordendo, olha, se espanta, e aí eles colocam um lado a lado. Então quer dizer que esse do Haaland... É fake, né, Aline? Obrigada, foi importante.
0: É muito bom, mas infelizmente é fake. Mas
2: foi importante saber.
0: Mas essa musiquinha não é fake, não. De uma banda chamada Bedid, da Noruega. Haaland, ha ha ha.

0: E ele veio da Alemanha para nos ajudar a ganhar a Champions League, nascido em Yorkshire, um cara da Noruega. Roy Keane tentou matar o pai dele, não sei que história é essa.
1: É verdade, uma entrada que acabou com a carreira do Wolf Haaland, que é pai do Haaland. É, foi uma entrada que acabou com a carreira do Wolf Haaland.
2: Aliás, bati o Roy Keane, hein, irlandês.
1: Nossa senhora.
2: Volante da Irlanda.
0: Haaland,
3: Haaland. Vê que eles falam Haaland na música, hein?
0: É, tá bem Haaland, né?
3: É, tá bem Haaland.
0: Mas é uma música cantada em inglês.
3: Então.
0: Aqui é Haaland, Haaland, né? Não, né?
3: Não.
0: A gente já acostumou.
3: É, exato.
0: Alguém aí pronuncia direitinho os nomes dos jogadores brasileiros.
3: De todos? Pois
0: para,
3: é.
0: Haaland.
3: Hendrick, vocês falam como? Né?
0: É,
3: então. Aliás, falando de Hendrick, rapidinho, aproveitando a Aline, ontem viralizou aí uma imagem do Hendrick roubando chicletes do Ancelotti.
0: Ô, louco.
3: Dizem que é do Ancelotti, distribuindo para os companheiros de elenco. E aí ontem, o que tava rolando na internet...
2: Depois quer jogar.
3: Era isso. Tá explicado por que o Hendrick... por que o Hendrick não é convocado, né, Aline? Rolou isso ontem. Não é convocado,
4: vi,
3: não é...
4: Eu vi isso, também foi muito relacionado
3: para jogar. É.
4: Várias imagens boas, né, a gente teve desse pós-jogo da seleção brasileira. O David Ancelotti puxando o Danilo Santos na comemoração do segundo gol, correndo, porque ele precisava entrar no jogo. Foi muito legal. É, e essa eu também não tenho certeza se é do Ancelotti, tá? O chiclete. Pode ser que sim. Se não for dele, é de alguém da comissão técnica, né?
3: Uhum.
4: Dos jogadores, com certeza, não era. Mas ele jogou mais tempo, né? Agora ele entrou no intervalo. E aí, quem sabe, ele não possa entrar como titular contra a Noruega, dependendo da estratégia do Ancelotti para substituir. Substituir o Paquetá, é uma possibilidade. Agora a gente vai precisar entender, mas foi muito boa essa realmente do Hendrick pegando o chiclete numa boa lá, né?
2: É mais legal achar que é do Ancelotti mesmo.
3: É, claro.
2: Aline,
4: eu acho.
2: Obrigado. Bom trabalho pra você, Aline. Vai continuar acompanhando a seleção brasileira. Valeu. Eu
4: valeu,
2: tinha esquecido desse regenerativo. Valeu, Aline. Ontem teve regenerativo de manhã. Eu falei, 2 dias de folga? Não, não foram 2 dias de folga, não. Ontem de manhã os caras trabalharam. Rapidamente, antes de conversar com o André Coutinho, que tem informações do México. O Coutinho chega de Miami para falar com a gente. O México não sofreu gols na Copa ainda, hein? México se classificou ontem, bateu o Equador por 2-0. Só México e Espanha ainda não sofreram gols nessa Copa do Mundo. O México jogou uma partida a mais.
0: Fábio, mas agora
2: Bernardo,
0: não joga em casa, né?
2: É, então,
0: agora
2: o México
0: passa a jogar
2: perde
0: nos
2: esse
0: Unidos,
2: fator
0: né?
2: importantíssimo, o estádio Azteca, precisa não, ver...
1: É, o próximo ainda é no Azteca.
0: Ah, é?
2: Precisa ver, a partir das quartas,
1: A partir das quartas, que pode ser o Brasil, inclusive.
2: O México entrou no caminho do Brasil aí. É, até as oitavas o México joga no Azteca, depois para de jogar no Azteca, precisa ver o fator Azteca, o quanto influencia aí nessa produtividade mexicana. Ô Bernardo, antes de falar do México, encerrar o Brasil, Eu acho que não é pura e simplesmente achar um substituto para o Paquetá no que diz respeito a jogo jogado ali do Brasil, sobretudo contra a Noruega. Mas 6 jogadores da Noruega têm mais de 1,90m. O Paquetá tem 1,83m. Os substitutos eventuais aí, Danilo, 1,77m. Martinelli, 1,78m. Hendrick, 1,73m. É uma diferença importante ali no momento defensivo em bolas cruzadas na área do Brasil, hein?
1: Sem dúvida. A Noruega, entre as equipes classificadas para as oitavas de final, é aquela com maior média de estatura, né, no time titular. É um problema, mas eu jogaria com Danilo. Danilo do Botafogo. É pelo lado esquerdo, mantendo a disposição tática da seleção brasileira. Eu jogaria com Danilo pelo lado esquerdo.
2: Mesmo com essa diferença aí de 6 centímetros.
1: Mesmo com a diferença, eu acho que é o que você falou, a questão
2: até
1: de jogo jogado.
2: Até porque você não tem tanta opção assim, um cara alto que jogue nessa função, né?
1: Deixaria o Martinelli como uma carta na manga, caso algo dê ruim aí durante a partida.
2: Vamos ver o que o Ancelotti pensa. André Coutinho, tá na linha com a gente. Tá na linha, né? Essa é bem antiga. Fala, Coutinho! Sobre o México, hein? Que não tomou gol ainda na Copa do Mundo. Ontem bateu o Equador por 2-0. Tá classificado. O time mexicano tá nas oitavas também, Coutinho. Bom dia.
5: Tudo bem? Bom dia a você, Fábio, a todos. Exatamente, né? Como vocês já estavam antecipando, muito também graças ao efeito do mítico Estádio Azteca. O México fez 10 partidas em Copas do Mundo no Estádio Azteca e jamais, nunca foi derrotado no Estádio Azteca, no lendário Estádio Azteca. Ontem não foi diferente, uma vitória maiúscula, um primeiro tempo muito próximo da perfeição da seleção do México, abriu 2-0 ainda no primeiro tempo, numa partida que começou uma hora atrasada, né? Vocês vão se lembrar, essa partida acabou começando uma hora atrasada justamente por aquele protocolo que a FIFA adotou, um protocolo que existia aqui nos Estados Unidos e que sempre existiu para grandes eventos e que a FIFA acabou adotando para essa Copa do Mundo. Por isso, diante de descargas elétricas ou de possibilidade de descargas elétricas, o jogo foi atrasado em uma hora ontem e pelo horário de Brasília começou às 11 horas da noite, terminou apenas uma hora da manhã. O primeiro tempo, como eu disse, próximo da perfeição, 2-0. Um segundo tempo em que o México, em alguns momentos, administrou, perdeu algumas oportunidades para matar o jogo no contra-ataque, tomou sufoco do Equador em outros momentos também, mas conquistou essa vitória, como vocês bem disseram, uma vitória sem sofrer gols. O México vai jogar mais uma vez no Estádio Azteca, diferentemente do que aconteceu em outras Copas do Mundo, quando o México acabou sendo derrotado depois que sai do Estádio Azteca. Acho que por conta desse retrospecto, eles fizeram diferente para essa Copa do Mundo, de novo no Estádio Azteca, enfrentam o vencedor de Inglaterra e República Democrática do Congo, e aí, se passar da próxima fase, aí sim sai do México e vem aqui para a Flórida, para Miami, para encarar o vencedor de Brasil e Noruega. Então o México entra definitivamente no caminho da seleção brasileira. Vocês estavam falando de memes, vários memes nas redes sociais dizendo que preferem pegar a Alemanha a pegar o México. Todo mundo ficou assustado, principalmente com o primeiro tempo e a atmosfera do Estádio Azteca ontem na vitória do México por 2-0. Tivemos também na partida de ontem, mais uma vez, a Lei Vini Júnior. Diga, Megali.
0: Não, desculpa, eu não sabia que estava ligado o microfone.
3: Não, Coutinho. Não estava, que você pediu a palavra, sim, eu abri, né?
0: Justo. E aí a gente pensa, né, Coutinho, quando a gente vê o efeito Azteca, o Brasil não jogou no Maracanã na Copa de 2014.
5: Então, olha só, só jogaria a final, né? Só jogaria uma possível final. E foi um erro de estratégia, né? Lembrando que o comitê organizador local pode dar pitaco, sim, junto da FIFA com relação à sede, aos político, estádios, né? Tanto é que o México... Isso. É um erro político feio da seleção brasileira, que talvez a CBF, na época, tinha certeza de que o Brasil estaria na final, mas tinha uma Alemanha pelo caminho da seleção brasileira. A gente não é bom lembrar daquela Copa lá de 2014. Mas eu estava dizendo que o México ontem, ontem na partida no México, houve também mais uma vez o protocolo Vini Júnior, né? O zagueiro da seleção equatoriana acabou colocando o dedo, a mão na boca, em frente à boca. Já no finalzinho da partida, não daria muito resultado, o Rincapié do Equador, quando conversava com o jogador mexicano dedurou o jogador equatoriano, o árbitro foi lá para o VAR e acabou expulsando. Havia um paraguaio sido expulso por ter colocado a mão na frente da boca, e ontem foi um equatoriano expulso pela Lei Vini Júnior. E para finalizar, o técnico Javier Aguirre, numa entrevista coletiva bastante descontraído, bastante relaxado, aliviado, falou da grande diferença entre 1986, a última Copa disputada no México, e hoje. Ele disse que a atmosfera era muito parecida, mas que hoje a ressonância é maior. E ele apontava para o celular, para o smartphone, e falou: hoje nós temos um celular, então as coisas reverberam de uma maneira maior. E vocês, né? Ele falou: antes, em 86, tinha 5, 8 jornalistas, hoje tem, sei lá o quê, 300 aqui numa sala de imprensa. E aí ele foi questionado por um jornalista mexicano, ele foi avô anteontem. Pela terceira vez, o Javier Aguirre falou: você foi avô, você está disputando uma Copa em casa, o México está jogando fino da bola, o que mais falta a você? Vamos ouvir o que respondeu o Javier Aguirre.
6: O que mais te falta ahorita na vida?
7: Um whisky. Ahorita mesmo, um whisky. Não, cortito, com gelo, um lagabulín. É o único que me falta, hoje. E não tenho na habitação, se me acabou. Mas, ni modo. Não le digas a nadie, güey.
5: Só falta um uísque, depois de ter sido avô, um uísquinho ali, pequenininho, curtinho, né, com gelo, e ele falou que acabou no quarto dele, mas não conta pra ninguém. Só isso, falta um uísque na vida do Javier Aguirre.
0: Falta na de muita gente, né? Agora que ele falou.
3: Agora que ele falou. Agora que ele ninguém levantou. Tinha perguntado pra gente até
0: pra
3: agora,
0: gente,
3: né?
0: Isso, pra gente
3: um ninguém bom ponto.
0: Aliás,
3: bom
0: a gente ponto. Pode questionar mais uma pessoa.
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0: Betting. Ô, Fabio, de novo, tá? Perdão. Sim. Fui eu que chamei a vinheta aqui, sem ter que chamar.
2: Não, mas manda ver, quem imagina.
0: Tá conosco é o Vinícius Calisto, do Rio de Janeiro. Ontem, ontem trouxe água de coco, trouxe um visual maravilhoso. Como é que vai superar isso, hein, Calisto?
9: Com uísque. É, pessoal, hoje vai ser com correria e... se fosse um esquente seria bom, né? Mas não, hoje vai ser com muita batalha, porque eu tô aqui, ó, na Central do Brasil. Ponto onde os trabalhadores chegam agora para trabalhar aqui no centro da cidade, né? A maior estação rodoviária que a gente pode falar. Tem ligação com trem, metrô, ônibus. E eu tô aqui bem no centro da cidade. Bom dia para vocês todos. Carla, Sheila, Megali, Fabão, lá nos Estados Unidos junto com o Bernardo. Um beijo a todos. Olha, pessoal, a expectativa agora é altíssima para enfrentar a Noruega. Até porque... a gente entrou nessa Copa muito desconfiado, a gente não sabia se a gente tinha uma seleção tão boa o suficiente para ganhar, mas a gente está indo. Do nosso jeito, mas a gente está indo. E aí eu vim aqui...
3: Eu acho que foi o Fabão que não deu muita sorte.
9: Foi do Brasil para o Brasil.
3: Cara do Fábio com o Fabão.
10: Acho que voltou, hein? Acho que voltou, Calisto.
3: Você picotou, mas agora voltou.
9: Tô de volta, hein? Tô de volta. Eu sou igual o bumerangue. Eu vou, mas...
0: Então foi de novo.
3: Não foi. Foi, mas não voltou, hein?
0: Mas aí não voltou, não.
3: É.
0: O
3: Fabão.
0: O Fabão? A gente tá indo aos trancos e barrancos, né? Como disse o Calisto. Vocês acham que quando a gente vê a França jogando, isso gera um sentimento no torcedor? Porque o Brasil vai pra Copa pra ganhar. Se não ganhar, foi um fiasco, né? Se perder na final para uma seleção mais forte, foi um fracasso. E eu posso estender a pergunta para o Mauro também. Isso gera um sentimento de talvez compreensão do torcedor de que, pô, a gente pode até não ganhar, mas a gente está fazendo uma trajetória decente ou não? Torcedor é torcedor e quer ganhar mesmo.
2: E aí, Mauro, eu acho que tem que ganhar. Acho que o torcedor quer ganhar, não adianta. A França é melhor, mas tem que ganhar.
11: Tem que ganhar. Bom dia a todos, ao Fabão também. É um prazer ter aqui pela primeira vez com a gente, Fabão. Então, pintou um vice-campeão, né? Pintou a seleção vice-campeã, que é quem vai perder para a França na final, né? A França está jogando uma bola que não jogou quando foi campeã em 98, que não jogou quando foi campeã em 18, quando foi vice em 22, na última Copa, quando foi vice lá, nossa, já faz 20 anos, em 2006. E mesmo quando fez grandes seleções, como por exemplo a de 58, terceira colocada, que era para o Brasil, a de 82, que era muito boa, até melhor que a de 86, embora a de 86 foi quarta, terceira colocada, e de 82 foi terceira. A França, nesse momento de Copa do Mundo, depois de 4 jogos, não jogou tanta bola e com potencial de, se possível, jogar mais. Eu não preciso nem jogar mais para ver, venha quem vier, ganhar. Era para vir, inclusive, agora a Alemanha vai vir o Paraguai. Não vai ser um jogo fácil, como não foi lá em 98, primeiro Golden Goal de Copa com Ban. Fez aos 108, 109 minutos o gol que eliminou. Então, o Paraguai, que se defendia muito bem, como historicamente se defende muito bem. Mas na história do futebol, poucas seleções jogaram em 4 jogos, só que tem jogado a França de uma maneira avassaladora, linda de ver. Deve ser de torcer, porque não torço, mas tem hora que você se encanta, né? E claro, a gente torce pelo Brasil, sou brasileiro com muito orgulho, com muito amor, mas ninguém está jogando mais bola que a França. Eu achava que a Espanha poderia jogar, ainda não está jogando. Claro que ainda tem como virar esse jogo, mas é difícil virar para pior o jogo da França. Então é o seguinte, continuemos como se fala aqui, underdogs, né? Continuamos como, não Dark Horse eu usar, mas vamos usar para outro termo, o Dark Horse. Continuamos aí como não favoritos ou tão favoritos como normalmente é a seleção brasileira, que está bom. O duro é que está melhor a seleção da França.
2: Pois é, ô Mauro, ontem Bernardo Ramos e eu assistíamos a esse jogo da França e o Bernardo, em certo momento, falou: cara, é impossível parar esse time, né, Bernardo? É impossível parar
0: a França. Você falou, não,
2: não foi, a gente não estava no ar, né? Não, é impossível parar esse time. Eu olhei e falei: cara, eu só vejo duas possibilidades, ou salto alto ou briga no vestiário. Eu não consigo encontrar outra possibilidade, Mauro.
11: É assim, meu Deus, né? Não se quer isso. Ah, então vai, tira o Mbappé! Cara, tem o Lise, tem o Barcola que nem é titular. Pegando um jogador que não é assim tão influente, mas é muito importante, Camavinga, que nem veio. A questão é que, assim, os jogadores que a França nem trouxe poderiam reforçar muitas seleções como titulares. E ainda chega o Mbappé, e para piorar ainda tem essa briga do Mbappé, briga nessa disputa, né, entre o Mbappé e o Messi. Estava falando ontem aqui na Band News sobre isso. Eu sou de uma época, né? Eu sei da Copa Pangeia, foi a primeira Copa que eu transmiti. Mas vai, de 74 para cá, quando o Gerd Müller faz 14 gols, ele fica o artilheiro absoluto da história das Copas até 2006, quando o Ronaldo supera lá em Dortmund contra a Gana. Aí o Klose superou em 14, e agora é a cada tempo de jogo, eles não estão jogando ao mesmo tempo. Ainda bem, porque daí a gente ficaria meio camaleão vendo os dois jogos e tal. É gol a gol o Messi e o Mbappé. Não estou nem falando de Kane, poderíamos falar do Haaland, que é um absurdo, que falemos até domingo só, que ele faça os dois gols dele, mas o Brasil faça três. A gente está vivendo a história nesse momento. E a França, não vou dizer que perder Mbappé é a mesma coisa, mas é quase a mesma coisa, né, gente? É o que a gente viu ontem e vai continuar vendo. Até a final da Copa, daquele lado, a França vai. Precisa ver do lado de Cano e tal, o Brasil.
2: É isso. Valeu, Mauro. Abraço.
11: Até mais.
2: É isso, né, gente? É isso, gente. Então, vamos nessa. Ainda tem muita Copa.
8: Vamos curtir essa França aí, do lado de lá, não é com a gente mesmo, e viver um jogo depois do outro, né? E ver o que acontece conosco, né? Tem bastante Copa ainda, muita coisa pode acontecer. Quem é que vai roubar o chiclete do Mbappé? Quem é que vai gerar uma crise no vestiário? Quem é que vai espalhar um boato sobre o Dembélé? Enquanto isso não acontece, a gente vai curtindo esse futebolzaço. Bom trabalho, gente.
2: Valeu.

0: Agora 7h40 pelo horário de Brasília, uma nova pesquisa Atlas Intel aponta um crescimento de Lula e uma queda de Flávio Bolsonaro na corrida à presidência da República. No primeiro turno, Lula passou de 44% em abril para 46,3% agora. E o senador caiu de 39% para 36,6%, margem de erro é de 1 ponto percentual. Renan Santos, do Missão, tem 7,8%, Ronaldo Caiado, do PSD, 2,9% e Romeu Zema, 2%. Joaquim Barbosa, do Democracia Cristã, aparece com 1%. Os demais candidatos, por outro lado, não atingiram 1%. São eles: Aécio Neves, do PSDB, Samara Martins, do Unidade Popular, Augusto Cury, do Avante, Cabo Daciolo, do Mobiliza, Rui Costa Pimenta, do PCO, Edmilson Costa, do PCB e Hertz Dias, do PSTU. Em outro cenário, Michele Bolsonaro, no lugar de Flávio, aparece da seguinte forma: Lula marcando 47,1% e a ex-primeira-dama, 19,3%. Romeu Zema surge com 8,6%, Ronaldo Caiado e Renan Santos têm 8,1% cada. Aí aqui, Joaquim Barbosa atinge 1,7%. No segundo turno, Lula abriu uma vantagem de 6 pontos sobre Flávio Bolsonaro e venceria por 48,8%, de 48,8% a 42,3%. Nos outros cenários de segundo turno, Lula 48% contra 39% de Ronaldo Caiado, Lula 48,2% contra 38,5% de Romeu Zema, Lula 49,2% contra 28,9% de Renan Santos e Lula aparece com 48,7% quando é Michele Bolsonaro que estaria no segundo turno com 38,9% para ex-primeira-dama. Atlas Intel ouviu 4.999 eleitores entre os dias 26 e 30 de junho.
1: Esses números podem causar uma dissonância no eleitor, afinal de contas, ué, não foi nessa semana que saiu uma pesquisa BTG em que o Lula tinha oscilado para baixo e o Flávio para cima, a diferença diminuiu? É verdade. Mas em números, há quase uma igualdade, né? Quase como se tivesse havido um ajuste nas duas pesquisas, porque os números são muito parecidos, né? Na pesquisa anterior do BTG, a diferença era um pouquinho maior para o Lula e diminuiu. Nessa era um pouco menor e cresceu. Mas no final das contas, Lula tem 10 pontos de vantagem, algo em torno disso, no primeiro turno, segundo as duas pesquisas, e próximo dos 6 pontos, né? Quase, no caso do BTG, no limite do empate técnico, aqui no caso da Atlas Intel, fora, mas muito pouco fora da margem de empate técnico. Então os números são semelhantes, embora cada um tenha crescido ou diminuído, né, em cada pesquisa.
2: Em um dos cenários falamos aqui de Michele Bolsonaro. Ontem, em meio à crise com Flávio Bolsonaro, Michele anunciou a saída da presidência do PL Mulher. A decisão foi tomada depois de uma reunião de 2 horas com o presidente do partido, Valdemar Costa Neto. E agora, a ex-primeira-dama diz que vai priorizar a família e cuidar do marido, Jair Bolsonaro. Não é isso, Afonso Marangoni? Bom dia.
3: Megalha, todo mundo que nos acompanha. O presidente do PL, Valdemar Costa Neto, até voltou antes dos Estados Unidos para ter essa conversa com a ex-primeira-dama Michele Bolsonaro. Foi uma reunião, então, bem longa, em que ficou decidido que ela vai mesmo sair da presidência do PL Mulher. Isso ocorre em meio àquele contexto que a gente está acompanhando, do desentendimento, né, da crise entre ela e o senador Flávio Bolsonaro, que também é do PL. Essa renúncia foi acertada, então, com o Valdemar Costa Neto, mesmo ele não querendo, né, que fosse esse o desfecho da história. Após o encontro, Michele divulgou uma nota e aí ela disse que vai dedicar o tempo a cuidar do marido. O ex-presidente está em prisão domiciliar, cumprindo, né, aquela pena de 27 anos e 3 meses de prisão. Ele foi condenado na ação penal da tentativa de golpe. Segundo a ex-primeira-dama, a decisão foi tomada após uma reflexão com Bolsonaro sobre o momento vivido pela família. E aí fica uma outra questão em aberto, que o PL pretende sim lançar Michele Bolsonaro como candidata ao Senado aqui pelo Distrito Federal. Nesta nota divulgada, ela não cita os planos para as eleições deste ano, mas se ela não disputar o Senado, vai pegar o PL de surpresa, que contava, né, com o nome dela como alguém quase garantida para assumir uma vaga no Senado Federal. Então fica ainda vários pontos em aberto. Há também o entendimento de que Michele, com esse movimento, tenta se cacifar para disputar o Senado ou outros cargos ainda nestas eleições de 2026 e acompanhar os próximos passos dessa decisão. Michele Bolsonaro não é mais presidente do PL Mulher.
1: Bom, e aí entra na história Paulo Figueiredo. Quem é Paulo Figueiredo? Paulo Figueiredo é neto do João Batista Figueiredo, que foi o último presidente do regime militar aqui no Brasil, e é uma espécie de influenciador, assim, é uma espécie de Olavo Carvalho wannabe, né? Esse é o papel que ele almeja. E ele é aquele cara, para quem não sabe, que está sempre ao lado do Eduardo Bolsonaro, o Sancho Panza do Eduardo Bolsonaro, o Robin do Eduardo Bolsonaro, né? E é ele que articula boa parte das opiniões, das estratégias do Eduardo. E aí, a guisa de atacar a Michele, ele foi lá e atacou todas as mulheres. Disse que no Brasil a mulher vota muito mal, principalmente aquelas que são solteiras, porque as que são casadas têm um marido para influenciar e aí elas acabam votando direitinho. Mas se deixar a mulher sozinha é uma tragédia. Bom, ele disse que a ex-primeira-dama é uma feminista, o que para ele é uma ofensa, e que quem ficasse descontente com a fala dele... Eu não vou repetir o que ele disse, porque é tão chulo. É. Então, deixa na boca do próprio Paulo Figueiredo, vai.
4: Se você pegar todos os presidentes dos Estados Unidos até hoje e separar demograficamente e só mulher votassem, todos os eleitos teriam sido democratas até hoje, inclusive a Kamala Harris. Mulher, em geral, vota muito mal. A única exceção é o Ronald Reagan. Ronald Reagan teria ganhado junto às mulheres também na reeleição. Mulher vota estatisticamente muito mal. Principalmente mulheres solteiras. Mulheres casadas, em geral, tendem a acompanhar o voto do marido. Mulheres solteiras, não. Isso que eu estou dizendo. Pode arrancar os peitos das calcinhas, pode fazer o que você quiser, principalmente os feministas que têm mais pen... Mas eu quero dizer uma coisa a vocês, isso é estatística. Ora, quem lidera hoje o voto feminino? Lula. Quem liderou o voto feminino na última eleição? Lula. Pega para trás, é sempre a esquerda. E o que o PL Mulher tem feito para melhorar essa história? Rosca, zero.
1: Maragoni, esses caras não querem o voto das mulheres? Esse é o guru intelectual do Eduardo Bolsonaro, tá? Repercussões, Maragoni.
3: Pois é, repercute muito, há uma preocupação grande, Megali, sobre o eleitorado feminino, porque são uma sucessão, né, de acontecimentos que tem desgastado Flávio Bolsonaro com esse eleitorado. Tanto é que está um esforço grande em se procurar um nome para ser vice do Flávio Bolsonaro, que seja uma mulher que então, pelo menos, atenda em parte esse anseio da campanha de diminuir um pouco esses desgastes todos. Agora, o eleitorado feminino, além de ser majoritário em número no Brasil, também tem essa influência, né? Porque é um eleitorado articulado, então realmente é um revés para a campanha do Flávio Bolsonaro neste momento. Agora, o que o entorno dele diz é que são desgastes que ainda há tempo de tentar contornar, porque as eleições não estão tão próximas assim, existiria então um espaço em que daria para ele melhorar um pouco essa imagem.
2: Só uma ponderação, porque não tem como a gente deixar passar isso. Eu sei que a gente está apertado aqui de tempo, mas só duas colocações rápidas aqui. Primeiro, vota mal de acordo com a visão de mundo dele, né? Acho que esse é um aspecto a ser colocado. O que é votar mal? É o que ele considera votar bem e o que ele considera votar mal. A outra questão que eu acho que é importante pontuar, além da imbecilidade do que ele diz, tem uma corrente nos Estados Unidos, e alguns ouvintes estão lembrando desse fato, que defendem retirar o voto da mulher, transformar em voto de família, inclusive. Tem uma corrente crescente. E o Paulo Figueiredo vem repetindo o discurso dessa bolha conservadora americana. Tem convenções católicas, diz aqui um dos nossos ouvintes que lembram, né? Em um discurso Red Pill também, né? Isso tem se propagado nessas figuras, tem convenções católicas e cristãs nos Estados Unidos, feitas por mulheres, inclusive contra o voto feminino. Então, tudo isso também conversa com essa corrente ultraconservadora americana, e ele está reproduzindo, ele está alimentando isso. Então, tem método, como diria o Andreas aí por trás, sabe?
0: Quando essas barbaridades surgem, a gente tem que estar de olho em todo o contexto, né? Dar uma olhada em volta, porque, em geral, é uma corrente. Isso nem, por mais imbecil que seja, não é nenhum pensamento que surgiu dele, né? Isso vem de outras pessoas. Isso. Não é nem da cabeça imbecil dele que veio isso. Vem de um outro imbecil.
1: Exato. Tem um plano mundial aí, né? Tem uma lógica mundial. E para quem escreve aqui dizendo que isso é dar palco para otário, dar palco para malandro, essa frase do Boechat é um pouco mal interpretada de vez em quando. Quando ele diz que não dá palco, o Boechat não foge de pauta, não fugia de pauta. Ele não colocava essas pessoas no ar para conversar com elas. Não abria microfone para ouvir as ideias, mas ele não fugia de pautas importantes. Isso aqui é uma pauta mundial. Você botar esse cara no ar e trazer o assunto é um alerta daquilo que está sendo discutido e debatido a sério, inclusive dentro da Casa Branca, por membros do governo do Donald Trump.
2: Isso.
1: Tá? Então, a gente não falar sobre esse sujeito não é uma alternativa, né? Ele é parte da notícia. A gente não vai colocá-lo no ar, entrevistá-lo e falar bom dia pro senhor, obrigado pela participação na Band News, e fazer perguntas. Não vamos, porque isso vai descambar num debate, numa briga, e não é isso que a gente faz jornalismo, né? Mas quando a gente fala de não dar palco, não é ignorar a existência dessa gente. Aliás, Boechat não fazia isso de jeito nenhum, não fugia de assunto nenhum. É não dar palco no sentido de colocá-lo aqui dentro do estúdio, né? Isso jamais. O Marangoni, e o Lula na convenção do Mercosul?
3: Pois é, o presidente Lula ontem no Paraguai, até curioso, foi um dia depois da vitória, né, do Paraguai sobre a Alemanha, e ele fez então um discurso ali na cúpula do Mercosul, dizendo que a democracia voltou a ser ameaçada mundialmente, mencionando tentativas de golpe, inclusive no Brasil. Durante esse pronunciamento, sem citar o avanço de partidos de direita na América do Sul, defendeu a integração entre os países do Mercosul acima de qualquer posição ideológica de cada presidente. Ele diz que vai tentar a reeleição em outubro deste ano para garantir a democracia no Brasil. O presidente afirmou que o Mercosul é a melhor opção institucional em uma região polarizada e também disse que ninguém é dono do continente. Vamos acompanhar um trecho do que disse o presidente?
5: Ninguém é dono do mundo e ninguém é dono da América do Sul. O PIX, Sistema Brasileiro Público e Gratuito de Pagamentos, é referência internacional de inclusão financeira e eficiência digital. Sua arquitetura pode servir de base para uma infraestrutura de pagamentos que beneficie todos os cidadãos do Mercosul.
3: Pois é, claro que o presidente Lula faz referência ao presidente dos Estados Unidos, Donald Trump, né? E também aquela investigação comercial contra o PIX brasileiro. Então o presidente aproveita essa cúpula do Mercosul para defender esse meio de pagamento e dizer que ele pode, inclusive, vir a ser ampliado.
0: Muito bem, Marangoni. A gente volta a conversar mais tarde aqui na programação. Bom trabalho para você. Até mais.
3: Até.
0: 7h52. No PSD, o clima é de definição de chapa. Ronaldo Caiado deve anunciar hoje Gilberto Kassab, presidente do partido, como pré-candidato a vice. A ideia é deixar tudo alinhado para a convenção da legenda no fim de julho.
6: Esse aqui é o ponto relevante, ou seja, a primeira candidatura que sai já com sua chapa pronta. E vamos para a convenção aí no dia 26 de julho, já com a chapa formada. As estruturas de palanque nos estados já bem avançado e, como tal, aí marchando para ir para o segundo turno e ganhar as eleições.
0: Renan Santos, pré-candidato do Missão, e Romeu Zema, do Novo, concederam entrevista ontem sem agenda aberta.
2: Na Band, como manda a tradição, a contagem regressiva para os primeiros debates na TV já começou. Ontem, houve mais uma reunião com os partidos para a definição das regras dos encontros. A ideia é torná-los ainda mais dinâmicos, segundo o diretor de jornalismo do Grupo Bandeirantes, Fernando Mitre.
7: Elas são uma espécie assim, de aperfeiçoamento de tudo que nós fizemos nesses anos todos. E aí tem alguns objetivos que são básicos. Um deles é dar o máximo de liberdade possível aos candidatos para eles poderem se expressarem. a gente espera elevar bastante o nível de utilidade da campanha através do nosso debate.
2: Mais uma vez, o debate da Band vai priorizar o confronto direto de ideias. Os candidatos terão mais espaço para discutir propostas e responder os adversários. Haverá ainda perguntas de jornalistas, sempre voltadas aos temas que mais preocupam a população. É o que explica a diretora de jornalismo da Band, Andressa Guaraná.
8: Quem faz a pergunta tem 1 minuto para fazer a pergunta. Quem responde tem 4 minutos para dividir entre a resposta e a tréplica.
2: Além dos veículos do Grupo Bandeirantes, esse é um debate feito em pool, num conjunto de emissoras. Debate entre candidatos à presidência será transmitido simultaneamente pelas TVs Cultura, Gazeta e Jovem Pan, além do YouTube e Band Play. Toda a cobertura contará com análises em tempo real da sala digital da Band em parceria com o Google. O diretor-geral de Jornalismo e Esporte do Grupo Bandeirantes, Rodolfo Schneider, fala sobre a expectativa para esse primeiro encontro. Quiser falar também, se espirrar, saúde, Rodolfo. Não, acho que travou.
1: Cara, ele não precisa de palavras, ele se comunica assim, de uma maneira tão lacônica e eficiente que as palavras são totalmente desnecessárias.
2: Mas se quiser falar também, fica à vontade.
9: A gente consegue entregar um bom espaço, um bom tempo para colocação de ideias, confrontos entre eles, perguntas temáticas, programáticas de jornalistas, mas ao mesmo tempo uma movimentação muito grande para sair desse engessamento que a gente tem e, consequentemente, que a gente consiga descobrir e saber ainda mais dos candidatos numa corrida tão importante.
2: Primeiro debate está marcado para o dia 9 de agosto, às 8 horas da noite, com os candidatos aos governos estaduais.

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5: Sete horas e 59 minutos. É hora de falar com ela, Josiele Lemos, trazendo as informações do trânsito aqui em Belo Horizonte e região metropolitana. E aí, Josi, como é que tá o trânsito, hein?
6: No anel rodoviário, lá perto do viaduto da Pedro II, o motivo do congestionamento é uma carreta com pane, Paolo. No sentido Rio de Janeiro, a fila está grande, desde o Caiçara sem retenção. A dica para o motorista, que puder, é buscar o desvio por vias internas da Pampulha. Ainda no caminho para o Rio, tem fila também no viaduto São Francisco e na subida do Olhos d'Água. 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
5: Tá certo, Josi. Daqui a pouco você volta com mais informações do trânsito aqui em BH e também na região metropolitana. Agora, 8 em ponto.
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8: 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Você conhece o termo tecnofeudalismo? Pois é, título de um livro brilhante, escrito pelo também brilhante economista grego Yannis Varoufakis, o tecnofeudalismo, o que matou o capitalismo? Bom, basicamente a tese central de Varoufakis é esta: o capital foi tão triunfante que matou o próprio capitalismo. E o que temos agora, de acordo com ele, é pior. Um sistema baseado no capital, mas que não funciona mais como capitalismo. No capitalismo clássico, empresas competem, vendem produtos, geram lucro. E no tecnofeudalismo, as grandes plataformas digitais operam como senhores feudais das nuvens, da era das nuvens. Não produzem mercadoria, controlam o desejo humano e extraem rendas. Vamos pensar assim: quando você vende alguma coisa por uma plataforma, você não está num mercado livre, ou no chamado livre mercado. Você está num feudo digital. O dono

0: Do feudo é quem define as regras, cobra pedágio, decide quem aparece primeiro. Então, Bezos, Zuckerberg, os donos das grandes plataformas, são os novos senhores feudais. E nós que trabalhamos, compramos e existimos dentro dos seus territórios digitais somos os servos. A grande força do livro de Varoufakis é nomear com muita coragem aquilo que muitos percebem, mas ainda não sabiam formular. Ele não tem todas as respostas, né? Basicamente, ele deixa inclusive muita coisa em aberto. Mas o valor é exatamente está nesse termo que dá uma nova lente para enxergar as relações econômicas que estão moldando um novo mundo. 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

0: 8:04, a gente vem acompanhando esse caso, né, do homem que matou a mulher e ocultou o corpo da vítima numa cisterna, pois Gilmar Pereira Calmos é condenado a 20 anos de prisão em regime fechado pelo assassinato de Magna Laurinda Ferreira Pimentel e pela ocultação do corpo da vítima em uma cisterna. O crime ocorreu em agosto de 2024 no bairro Candelária, na região de Venda Nova, aqui em Belo Horizonte. A sentença proferida nesta terça-feira definiu que o réu continuará em prisão preventiva sem poder recorrer em liberdade. Durante o júri, Gilmar confessou o homicídio e a ocultação de cadáver, mas negou que o crime tenha sido planejado ou que a mãe e as irmãs tenham participado. Segundo o Ministério Público, os quatro teriam envolvimento na morte de Magna, motivada pela descoberta de um empréstimo feito em nome do pai da vítima. Eles respondem por homicídio triplamente qualificado e ocultação de cadáver. Agora são 8:05. Vamos saber mais do trânsito? Porque a gente sabe, né? Nessa hora é o horário de pico aqui em Belo Horizonte. Os principais corredores já estão bem agarrados, como a gente diz, o bom mineiro diz, né? E aí, a Josiele Lemos, como sempre, tem informação quentinha para nós.
1: 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Rodovia Fernão Dias em Contagem, Paulo, tem congestionamento, reflexo do horário de pico e ocorrência perto do bairro Santa Maria. Fila que começa no Cidade Industrial, lá na cadeia Eugênio Pacelli, perto da trincheira da CEMIG, e se estende para o Jardim Piemonte. Quem está saindo de Betim, a dica é insistir até o Jardim Riacho das Pedras e depois o desvio pela Avenida Francisco Firmo de Matos, porque a Via Expressa também está congestionada, Paulo. 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
0: Tá certo, Josiele Lemos. Daqui a pouco você volta, hein? Com mais informações sobre o trânsito aqui na nossa cidade. 8:06.
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7: De algum ponto de Nova York, você será surpreendido. Olhe para o bueiro mais próximo, lá estará o barão maquiado, segurando um balão vermelho. Olá, quero brincar comigo? Ah lá, o barão se tratando. Numa mesa, com um café da manhã americano. Aí sim, barão, tudo bom bem? Dia para você.
10: Ah, hoje eu tô bem pra caramba. Fala, Megali, bom dia pra você, pra Carla, pra Sheila, pra todo mundo aí no Brasil. Nosso Master of Puppets, Pablo Fernandes, arrumou hoje um diner, que é uma das instituições americanas. Sei que tem muitos lugares no Brasil que se parecem com diners americanos, mas isso aqui, rapaz, isso aqui é de outro mundo. É, afinal de contas, hoje a seleção americana entra em campo, né? Hoje os Estados Unidos seguem adiante na competição, jogo duro na Califórnia contra a Bósnia e Herzegovina. Mas já para começar o dia, né, mostrar para quem está acompanhando as imagens da Band News FM alguns dos quitutes que temos hoje aqui para degustar nesse diner. Eu estou falando diretamente do Westway Diner. Westway Diner, que fica aqui na 9ª Avenida, pertinho da Times Square. Eu vou pedir para o nosso cinegrafista, nosso Tomás, mostrar aqui um pouco do Scrambled Eggs, que é o famoso ovos mexidos com bacon, e tem um salsichão, tem umas torradinhas também para alegrar e misturar, né? E aqui, aquela história que o pessoal acha bonito, né? Aquelas tostadas, aquelas panquecas, tem mirtilo, tem banana, tem tomate, tem morango, vermelho, né? Vai saber. Aqui tem o famoso maple, né? O maple syrup, o xarope de maple, um cafezinho, um suco, bacon e também essa parte aqui que tem a batata e mais ovos. Você sabe, Megali, que a casa toda aqui, esse diner, tá todo enfeitado com as cores dos Estados Unidos. Não necessariamente por causa do jogo dos Estados Unidos. A gente pode ver todo o pessoal já aqui, nesse momento, tomando um cafezinho da manhã, curtindo, é muito cedo aqui em Nova York, mas não é só por causa justamente dessa situação envolvendo o jogo de hoje. Tem a ver principalmente com o 4 de julho. É o feriado nacional, que vai ser na sexta-feira, e esse ano mais do que especial, porque justamente são 250 anos aqui dos Estados Unidos. Então, todos os lugares estão decorados com as bandeiras americanas, o pessoal tá tudo com o símbolo dos Estados Unidos. E agora, evidentemente, vai ter queima de fogos no próximo sábado aqui em Nova York, enfim, vai ser muito, muito legal. E só para mostrar mais alguns quitutes que temos aqui nesse Westway Diner, o pessoal pode ver aí em casa, vários bolos e tudo mais. A galera tá chegando, tomando café da manhã hoje aqui. Mas, evidentemente, muitos torcendo para os Estados Unidos e muitos torcendo para o México também. Afinal de contas, o México ontem foi muito bem e segue adiante nessa Copa do Mundo. Megali.
7: Eu não sei vocês, mas eu adoro esse café da manhã americano.
1: Nossa, eu também gosto água muito. Na boca,
7: cara, de ver aquela panqueca, bacon, essas batatinhas, né, assadas. Isso é tudo muito gostoso e é muito farto. É, e alguém pode achar isso um tanto quanto exagerado, mas é a refeição dos caras, né? O almoço eles chamam de lunch, e é um lanche mesmo, é um sanduichinho ali, uma coisa qualquer que muitas vezes você nem sai do escritório e come ali na frente do computador, de qualquer jeito. É diferente do brasileiro que almoça legal, né?
1: Uhum.
7: Mas esse café da manhã é muito gostoso, viu?
1: Agora gostei mesmo do cinegrafista.
10: Uma coisa mais leve mesmo, né?
1: Eu curti muito o cinegrafista, Barão.
10: O cinegrafista, ele vai dar uma entrevista pra gente, Sheila, daqui a pouco às 8 horas da manhã.
1: Tá
10: porque
1: bom.
10: Ele é o maior especialista de futebol que eu conheço. Então eu trouxe ele especialmente pra falar sobre a seleção americana, seleção brasileira e tudo mais. Então o cinegrafista vai dar uma entrevista já às 8 horas da manhã.
1: Exclusiva,
10: pra gente.
1: Exclusiva, né? Exclusiva.
7: A crítica às 9, né? 8 já foi, isso. Portanto já foi.
10: Aqui nos Estados Unidos.
7: A diretora de cena, Mônica Bergamo, escreve aqui: pô, Barão, fala o pessoal que tomando um cafezinho e mostra 50 mesas vazias.
10: Olha só. Que maravilha.
7: Tem três caras.
10: Acabou de abrir.
1: Abriu agora.
10: É que acabou de abrir. O pessoal. A gente tá num fuso horário de uma hora diferente. Às vezes eu falo um horário e não é, mas imagina que agora são 7 da manhã. O pessoal acabou de abrir aqui, literalmente. O pessoal, gentilmente, do Westway Diner abriu pra gente. Vai ter muito brasileiro aqui. E rapidinho, Megali, tá chegando aquela famosa onda de calor, parecida, não parecida, mas pra complicar muitos brasileiros que vão vir para esse final de semana, porque o jogo do Brasil contra a Noruega vai ser aqui em Nova York, na verdade em Nova Jersey, né? Nesse domingo. E essa onda de calor vem para 35, 36, 37 graus. E tem uma recomendação para tentar não colocar o ar-condicionado no máximo, porque pode ter pico de energia, pode dar blackout, enfim, essas coisas que acontecem em situações extremas como essa. Então é bom o pessoal ficar esperto. Tomara que não aconteça nada disso, tomara que não tenha nenhum tipo de intercorrência até o jogo do Brasil e depois também, né, claro.
7: Barão, não queremos que os seus ovos mexidos esfriem, então isso. Vai curtir um café da manhã aí com o grande Tomás. Nossa, que delícia, cara. Mas eu engoliria esses três bacons de uma talagada só. E o Barão só mandando notinha. Daqui a pouquinho a gente volta para conversar com o cinegrafista. Barão, beijão.
10: Beijão, até já. Valeu, até. Pessoal.
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0: Você gostou, né, Mônica? Dos Eggs Benedicts, dos Scramble Eggs e dos, sei lá, dos bacons. Do...
1: Eu na sexta vou apresentar meu café da manhã também, para preparação do jogo contra o Brasil. Vamos ver se faz sucesso aqui.
0: Oba, né? Quero ver, hein? Mônica!
2: Não, não, quero ser convidada.
0: É, a gente pode fazer o programa remoto da casa da Mônica.
2: Eu acho que sim.
0: Ô, Mônica, é... Flávio Bolsonaro vai se encontrar com lideranças femininas no meio de uma guerra com Michele Bolsonaro, que acaba de deixar a liderança do PL mulher.
1: É isso aí, Megali. O pré-candidato Flávio Bolsonaro vai se reunir com mulheres hoje em Brasília para lançar um programa de governo voltado para nós mulheres, né? As mulheres, esse eleitorado feminino que é tradicionalmente o calcanhar de Aquiles dos candidatos bolsonaristas, né, Megali? Desde o Jair Bolsonaro, que tinha uma rejeição grande entre as mulheres, e o filho herdou isso. E o encontro vai ocorrer sem que a ex-primeira-dama Michele Bolsonaro sinalize qualquer possibilidade de trégua contra ele, né? Pelo contrário, ela deixou a presidência do PL mulher um dia antes desse encontro, ameaça não ser candidata ao Senado, ameaça se desfiliar do partido, repostou anteontem um vídeo que eu acho que tá aí com você, não sei se dá pra gente mostrar, que tá incendiando o bolsonarismo. É um vídeo em que o ex-governador do Rio, Antony Garotinho, fala sobre as famosas festas do Borcaro. Diz ele que viu o vídeo, que tinha secretários, governadores, senadores nessas festas, com mulheres peladas, segundo ele. E a Michelle ainda colocou uma legenda, assim, um título escrito: A Verdade de Jesus Cristo Vai Prevalecer. Não sei se a gente consegue mostrar um trecho do vídeo, Megali.
0: Ou pelo menos imaginei que estivesse na mão. Tiaguinho, tá contigo aí?
3: Vocês aí não acreditam, eu vou até contar, sem dar nomes aqui, como é que era a festa. O nome da festa: A Noite das Astronautas. Eu falei: A Noite das Astronautas? O que, que é isso? Aí fui ver o vídeo. As mulheres peladas, os homens pelados, mas as mulheres tinham um capacete de astronauta na cabeça. E aí, o homem, para escolher a mulher, levantava aquela viseira do capacete e disse: essa aqui que eu quero. Gente, isso é um absurdo. Deputados, senadores, governadores, muitos secretários, homens que defendem a família. Sinceramente, sabe? Não é questão de moralismo, não. Isso é barbaridade. Como é que o sujeito... Esse vocário, isso é um 7-1 qualificado.
0: Porque... Mônica, A Noite das Astronautas é uma acusação de muita gravidade.
1: É isso. Mas, ô Megali, do nada a Michelle entra nesse assunto, que é um assunto espinhoso, né? Para todo meio político, gera constrangimento, porque justamente o outro calcanhar de Aquiles do senador Flávio na campanha é a relação dele com o Daniel Vorcaro. Não em festas, né? Isso nunca apareceu no noticiário. Flávio estava em festa ou não estava em festa, isso não apareceu, né? Mas sim, ele tem que se explicar. Porque que pediu recursos para o filme sobre o pai dele, etc. Então, o assunto Volcar é um assunto indigesto, e a Michelle faz questão de retomar o tema, posta esse vídeo, reposta, melhor dizendo, esse vídeo, de forma um tanto quanto enigmática, com essa frase: a verdade de Jesus vai prevalecer no meio da guerra, né? Então, esse vídeo enfureceu aí aliados do ex-presidente aí, Bolsonaro, e também do senador Flávio, né? Então, com a Michelle no ataque, o Flávio precisa urgentemente buscar figuras femininas, né, o Megali, para ficarem ao lado dele, para ser vice, para o programa de governo, para reforçar a equipe. Quem está emergindo, só para a gente finalizar, nesse momento, é a economista Daniela Marques. Megali, ela que foi braço direito do Paulo Guedes no governo Bolsonaro, está incumbida aí de fazer o plano de governo do Flávio e deve ser uma das estrelas desse encontro. A Daniela tem várias vantagens, né? Ela não faz parte desse bolsonarismo raiz, que pega briga, que xinga um, xinga outro em redes sociais. Ela fala mais sobre economia, ela fala mais sobre políticas públicas, ela fez esse programa, uma das coisas centrais do programa é autonomia financeira e empreendedorismo feminino. Ela dá uma outra, ela empacota a coisa de um outro jeito. Então ela vai ser o nome forte, deve ser o nome forte desse encontro aí com o senador Flávio Bolsonaro, ela que está sendo cotada para vice, e para tentar amenizar a imagem dele com as mulheres em toda essa briga aí, né? O Flávio, o Megali, a pesquisa BTG Nexus, que foi publicada há alguns dias, mostra que o Flávio tem 29% de votos entre as mulheres contra 48% do Lula no primeiro turno. No segundo, ele sobe para 36% e o Lula para 55%. Quer dizer, é um fosso enorme, né? Um gigantesco que ele precisa saltar aí para chegar aí na campanha daqui a 100 dias, mais ou menos, empatado pelo menos com o Lula, né? Se ele começar a cair mais entre as mulheres, a coisa pode complicar. Então ele tem que se desviar agora dos ataques da madrasta.
0: Noite das astronautas, garotinho arrotando moralidade. Cara, apertem os cintos, tá? Porque quando acabar a Copa do Mundo, começa a campanha.
2: Ai, meu Deus.
0: Mônica, um beijo pra você, até amanhã.
1: Até amanhã.
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7: 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Aliás, quem tiver mais perguntas, pode mandar direto por outro canal, inclusive, né, Renata?
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7: 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Maravilha, Renata, a gente volta a conversar amanhã nesse mesmo horário. 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
8: Um beijo, ótimo dia.
9: Thank you.
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9: 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Na minha companhia, fundador e CEO da Elitron, João Braz. João, como os criminosos escolhem as empresas que eles querem atacar? 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

0: Hoje, excepcionalmente, não temos o Felipe Killing aqui neste horário, mas a Michele Trombelli traz um personagem irresistível que conversou com a gente ontem, né, Michele? Bom dia.
1: Bom dia, Megali, bom dia a todos. É uma história muito emocionante que envolve a Copa do Mundo, mas vai além do futebol e que tem comovido muita gente nas redes sociais e também contagiou aqui a Band News FM. O Estevam Amorim, de 9 anos, mora na comunidade de Paraisópolis, aqui na zona sul de São Paulo. Ele tinha o sonho de ter uma camisa da seleção brasileira. Só que a mãe, Jaqueline, falou pra ele: olha, ainda não tenho condição de comprar, quem sabe quando virar o mês a gente tenta ver aqui a fatura do cartão. Por enquanto não vai dar. Aí, na semana passada, ele resolveu fazer a própria camisa improvisada ali com cola quente, com alguns tecidos de outra camisa que ele conseguiu pegar de uma tia e que não cabia nele. E a Jaqueline ficou muito surpresa com esse resultado e com a criatividade do filho. Fez esse vídeo aqui.
2: Quem fez isso aí, Estela?
3: Fui eu.
2: Gente, olha isso aqui. Por que você fez isso aqui, filha?
3: Porque não tinha o símbolo.
2: Olha isso aqui, gente.
3: Não tinha o símbolo nem a Nike.
0: Que belezinha, cara.
1: É, muito fofo. E aí, esse vídeo viralizou. A Band News FM convidou o Estevam para uma visita aqui ao nosso estúdio.
0: Você escreveu a camiseta? Porque é uma camiseta, o tecido parece com o da seleção, né? Preto e azul.
1: Exatamente, mas era totalmente
0: branco e dourado, né? Parece aquele vestido de duas cores.
1: É, são essas falsetas, né, que tem aí. Só tem as cores mesmo, azul e preto.
0: Aí ele recortou o escudo da seleção, recortou ali a palavra Brasil... O símbolozinho, fez o símbolozinho da Nike, né?
1: Fez o símbolo da Nike. A mãe até brincou quando ela fez o vídeo. Ela falou: Nike, patrocina a gente aí e tal. E esse vídeo ele acabou viralizando. E aí a Band News FM decidiu convidar o Estevam para uma visita aqui ao nosso estúdio. Ele participou com a mãe da nossa transmissão do pré-jogo entre Costa do Marfim e Noruega. Também ao lado do comentarista Cicinho. E teve um presente tão aguardado.
4: Eu falei: Estevam, eu não tô acreditando nisso aqui não, Estevam. E assim, sabe, abismado. Eu falei assim: meu Deus, como é que ele usa a identidade desse jeito?
5: O futebol tem esse poder, né? Todo esse esforço merece uma grande recompensa, né?
1: Presente da Band News FM para o Estevam Amorim, de 9 anos, que é um menino muito criativo. Eita. Vamos abrir aqui a caixa pra ver.
3: Uma caixa de som de bola.
1: E essa daí... O que é?
3: Conta. É uma camisa.
1: A camisa da seleção brasileira. Gostou?
3: Uhum.
1: Gostou? Você tem bola?
3: Eu tenho uma bola furada.
1: E agora você tá com uma bonitona aí do Brasil, ó.
4: Muito emocionada. A gente sabe que não é fácil, né? Isso é uma realidade de muitas mães, né? Ver o nosso filho feliz ou... É isso. É, às vezes tão simples, né? Faz toda a diferença na nossa vida.
3: Vai, Brasil!
0: Ah, cara, o Estevam com a bola toda, hein?
1: É, não, e o sorriso dele é a coisa mais linda, assim, quando ele abre, começa a ver tudo. Acho que até, né, assim, de entrar aqui no Grupo Bandeirantes, passou por vários veículos do Grupo Bandeirantes, ficou encantado e a gente ficou ainda mais com o Estevam e com a Jaqueline, a mãe dele, que incentivou, né, que ela até falou assim: ah, eu não sabia se eu dava bronca, porque eu vi ele mexendo ali com tesoura, cola quente, ou se eu ficava maravilhada, né, com a iniciativa dele de fazer isso. Isso foi logo depois do Jogo do Brasil da semana passada, e aí eles postaram um vídeo essa semana e acabou ganhando toda essa repercussão. O Estevam, ele colocou o número 1, quem viu com as imagens, viu que ele colocou o número 1 no lado de trás da camisa, justamente porque ele sonha em ser goleiro.
6: Exato.
1: E ele falou que virou...
6: Ele sonha em ser goleiro.
1: Ai,
6: que máximo,
7: E aliás,
6: gente,
7: só um bastidor
6: é a Copa
7: aqui,
6: dos goleiros,
7: porque
6: né?
7: Eu tava assistindo, eu tava passando aqui pelos corredores, e aí vi uma cena no pátio da Bande, Michele Trombelli jogando bola com ele, inaugurando, estreando essa bola aí que ele ganhou.
6: Essa azulzinha? Bonita essa bola,
7: bem
6: né?
7: Bem bonita.
6: Nossa, gostei.
7: A Michele chutando e ele defendendo. Ah, e ele catando. Como
6: pra quem
7: bom.
6: Não sabe, Michele bate um bolão. Michele é craque, era craque do nosso time.
0: E ela tem uma bomba. Né? É. Joga bem,
6: joga
0: mesmo.
6: Então,
1: É, eu sou mais da altinha, né? Não sou muito dos chutes fortões, assim, mais suave e tal. Mas foi muito fofo, gente. Foi muito fofo.
0: Agora, a Nike tem um belo departamento de marketing, tá? Se não fizer uma peça, um vídeo... Cara, um comercial de verdade mesmo, com produção, com o Estevam, tá comendo uma bola.
1: É verdade, literalmente.
0: Quase, né? É. Vamos botar uma grana na mão dessa família aí, cara. Vamos fazer, vou usar esse menino aí de amuleto.
1: É, porque realmente, e é isso que eles falam, né? Ele gostaria muito, por exemplo, de ter uma escolinha de futebol pra ele poder treinar, já que ele tem esse sonho de se tornar goleiro. E ele tava contando que ele virou palmeirense por causa do Estevão, o quase xará, porque esse aqui é Estevão com N de navio no final. E aí ele falou que é super fã do Estevão, que infelizmente não tá lá nessa Copa, mas que ele sonha um dia, quem sabe, jogar no Chelsea como ídolo.
0: Seu único defeito é ser palmeirense, Estevão. Fora isso, você é o cara.
6: É fofo demais, ele é demais.
0: Parabéns, molecão.
6: Super criativo, né?
1: Valeu, gente.
6: Valeu, Mi.

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1: 8:33. José Lemos, novamente, com as informações do trânsito aqui na nossa capital e na nossa região metropolitana. Diga lá, José L.
2: Paulo, na Avenida do Contorno, perto da Rua Carangola, o trânsito está bem congestionado porque teve ocorrência com veículos no sentido Santa Efigênia. A fila afeta o Gutierrez. A dica para o motorista é buscar por vias internas de bairros. Passar também pelo bairro de Lourdes é alternativa. No sentido Barro Preto, a Contorno aí no bairro de Lourdes apresenta boas condições. 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
1: Obrigado, Josiele Lemos. Daqui a pouco você volta com mais informações aqui do meu, do seu, do nosso caminho.

0: E nós acompanhamos um caso cruel que aconteceu na tarde de ontem aqui em Belo Horizonte. Uma mulher de 30 anos é a principal suspeita de ter assassinado um casal de idosos na região centro-sul de Belo Horizonte. O advogado Cláudio Atala Inácio, de 75 anos, e a empresária Maria Clotilde Moreira Maciel Atala Inácio, de 76, foram encontrados mortos na tarde de ontem dentro do apartamento onde moravam no bairro São Pedro. Segundo a polícia, a suspeita havia sido indicada para trabalhar na casa das vítimas e foi vista por câmeras de segurança deixando o local na segunda-feira com duas sacolas e uma bolsa reconhecida pelo filho dos idosos. Até o momento, não há informações sobre a localização dessa mulher. Ela teria dito a uma tia que viajaria para o Espírito Santo. Segundo a Polícia Civil, o casal apresentava diversos ferimentos por faca. Os corpos foram periciados e liberados pelo IML. O velório será realizado na tarde de hoje, no cemitério Parque da Colina. A motivação e a dinâmica do crime estão sendo investigados. Esse crime bárbaro, cruel, que aconteceu na tarde de ontem com esse casal de idosos, um de 75, o outro de 76 anos. Oito horas, 36 minutos.
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2: Uma das ferramentas mais poderosas do conhecimento é a curiosidade, e ela se manifesta por meio de perguntas. Na gestão, na filosofia, na inovação, na psicologia, na engenharia. São as perguntas o motor do entendimento e da evolução. Dito isso, quero te contar sobre um livro feito apenas com perguntas que tenho em mãos. O assunto é a inteligência artificial e suas infinitas nuances. Escrito pela professora, doutora e pesquisadora Maria das Graças Cleopas e foi lançado pela editora Matrix. Maria das Graças atua intensamente na formação contínua de professores de ciências, sempre muito crítica e criativa. E é esse combo que o leitor encontra no livro em formato de cartões reunidos em uma caixinha pequena com cerca de 9 centímetros. Cada cartão traz uma pergunta. Fui lendo um por um e pensando, tentar respondê-las iniciaria uma grande e relevante discussão. Vou citar algumas perguntas feitas pela autora Maria das Graças Cleopas para você conhecer o nível das provocações. Abre aspas. A IA pode simular emoções, contradições e até erros, aproximando-se do comportamento humano. O que diferencia um ser humano de uma IA? Emoções, contradições, erros? Se a IA começar a simular tudo isso, como você vai se reconhecer? Fecha aspas. Preste atenção a esta outra pergunta feita pela doutora Maria das Graças. Abre aspas. Com a IA fazendo rascunhos de tudo, o ato de escrever pode virar exceção e a edição a regra. O que perdemos quando deixamos de organizar o pensamento com as próprias mãos do zero? Fecha aspas. Se você, caro ouvinte, empreendedor ou gestor, quiser se tornar um usuário mais crítico de inteligência artificial e que não vai simplesmente relaxar usando os recursos disponíveis, experimente responder as perguntas deste livro. Posso apostar que para muitas delas você não terá resposta, pelo menos não aquela fácil que brota na ponta da língua. Eu fico por aqui, mas você me encontra nas redes sociais no perfil Inácia Soares.

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5: Eu sou o Sérgio Weib e está começando agora o Minuto do Empreendedor, apresentado pelo BTG Pactual Empresas, que tem entre os seus propósitos ajudar os jovens empresários e empreendedores a alcançarem o sucesso. Na minha companhia, Priscila Lahan, que é a CEO da Microsoft Brasil. Priscila, na sua opinião, de que forma que os jovens empresários e empreendedores devem agir na busca do sucesso?
6: Muito bem, eu acho que a primeira coisa é adaptabilidade. A gente vive num mundo em constante mudança, aprender e desaprender coisas e, por último, foco no pensamento crítico, porque a inteligência artificial vai fazer muitas coisas por nós.
5: Priscila Lahan, CEO da Microsoft Brasil, aqui no Minuto do Empreendedor, apresentado pelo BTG Pactual Empresas.

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1: Hora de conversar com o Rodrigo Orengo. O governo está lutando contra uma pauta que tem aderência, né? Popular, mas que significaria um impacto de algumas dezenas de bilhões de reais. Uma pauta bomba, portanto, né, Orengo? Bom dia para você.
2: Muito bom dia, Megali. Bom dia a todos. E o grande risco nesse momento, Megali, assim, de véspera, de início de campanha eleitoral, é realmente tocar matérias que têm impacto em grande discussão e têm impacto fiscal, que no fim das contas isso acaba prejudicando sempre o mais pobre, porque gera impacto inflacionário, gera impacto em juros, diminui poder de compra. Então essa é uma discussão que é importante dentro do Congresso, está na pauta. Ontem, inclusive, já tinha entrado, poderia ser votado no Senado, o governo conseguiu evitar na última hora, e é a aposentadoria especial para agentes de saúde. É uma categoria que é muito importante, cumpre um papel sanitário, de alertas, orientações, né, de execução fundamental, mas a grande discussão é o seguinte, né, vai ter aposentadoria especial para uma categoria e para outras, como fica? Pela proposta, se for aprovada, aquele agente de saúde, ele poderia se aposentar mais cedo, no caso de mulheres com 50 anos, no caso de homens com 52 anos, e com salário integral, inclusive com a chamada paridade, ou seja, aquele aposentado, se tem um reajuste para o ativo, tem um reajuste para o inativo também. E isso tem um impacto no orçamento, nas contas públicas, de 30 bilhões de reais. É uma pauta muito popular, porque é uma categoria importante, mas tem toda essa consequência, né? E abre uma porta para que outras categorias peçam a mesma coisa. O governo não quer essa discussão agora, porque, obviamente, há um desgaste, né, de fazer uma defesa fiscal nesse momento de véspera de eleições. Foi o primeiro teste da nova líder do governo, Tereza Leitão, que assumiu no lugar de Jacques Wagner, conseguiu convencer presidente do Senado, pelo menos por hora, a não colocar esse assunto em votação. Ele permanece na pauta e pode ser votado aí, é bom ficar de olho, até o recesso parlamentar.
1: Então, de olho estamos. Orengo, bom trabalho, até amanhã.
2: Bom trabalho, até amanhã.
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0: 8h48. E sabe quem tá de volta? É ela, Josiane Lemos, com as informações do nosso trânsito.
1: Seu caminho. Paulo, na Antônio Carlos, teve colisão entre duas motos lá perto da Universidade Federal. O trânsito está bem agarrado rumo ao centro, desde o bairro São Luís. Quem sai da Pampulha passar pela Carlos Luz compensa mais, porque na Antônio Carlos, no Lagoinha, também tem outra ocorrência, congestionamento de 1 quilômetro. Depois de anos de espera, as estações Nova Suíça e Amazonas saíram do papel e entraram nos trilhos. 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
0: Tá aí Josiane Lemos com mais informações do trânsito em Belo Horizonte e na região metropolitana. Daqui a pouco você volta, viu, Josi? Com mais informações.

0: E por falar em trânsito, por falar em mobilidade, os usuários do metrô de Belo Horizonte acordaram hoje com a tarifa mais cara. R$ 6,00 a tarifa a partir de hoje, 1º de julho. Um aumento de 20 centavos. O Daniel Martins está percorrendo as estações do metrô de Belo Horizonte, conversando com os usuários, para saber, né, como que eles receberam essa notícia. Bom dia, Daniel. Conta pra gente, então, como que foi a reação dos usuários.
1: Bom dia, Paulo. Bom dia aos nossos ouvintes. Falo direto aqui da estação de metrô Vilarinho, nesse dia 1º de julho, no qual a passagem está mais cara em Belo Horizonte. Desde a meia-noite de hoje, a tarifa subiu de R$ 5,80 para R$ 6,00. E os usuários do serviço estão na bronca por aqui. A aposentada Nilza Augusto, por exemplo, conversou conosco e contou que o metrô está sempre muito cheio, o que faz o aumento da passagem parecer um absurdo. Vamos ouvi-la.
2: Ah, eu acho um absurdo, né? Porque a gente pega esses trem lotados, né? Sempre está sempre muito cheio. E eu acho que está muito cara a passagem.
1: Conversamos também com o André Luiz, que é conferente. Ele contou que por ter vale transporte, o impacto é menor no bolso, porém se preocupa com quem não tem o benefício. Vamos ouvi-lo.
3: Pra gente que é salariado, é complicado, né? Eu, graças a Deus, eu tenho empresa que ainda paga pra mim. Pra quem não tem, que paga no bolso, pesa, né? O popular que sofre, né? A gente que trabalha aí, que sofre com aumento, né? Quem não tem condições de pagar passagem, fica difícil.
1: Bom, reajuste foi autorizado pela CEINFRA, Secretaria de Estado de Infraestrutura, Mobilidade e Parcerias, e publicado no Diário Oficial do Estado no último sábado. Segundo a resolução, o aumento é de 3,81% e segue regras previstas no contrato de concessão do serviço, assinado em março de 2023. Vamos continuar por aqui durante a nossa programação. Voltamos com atualizações sobre a movimentação aqui no metrô. Volto com você.
0: Tá certo, Daniel Martins voltando aí com as informações sobre o aumento da tarifa do metrô de BH. Usuário na bronca e com razão, viu? R$ 6,00 não é fácil não, hein? R$ 6,00 para ir, R$ 6,00 para voltar, R$ 12,00. Fica puxado, viu? Fica pesado. 8h52.

0: Meus amigos, aqui é Brasil. E vem o nosso amigo Thiago Fernandes com as informações do próximo adversário da seleção brasileira nas oitavas de final da Copa do Mundo. Vem aí a Noruega de Haaland, ou Holland, né? Como diz a pronúncia em norueguês. Fala aí, Thiago Fernandes.
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2: Fala, torcedor sintonizado na Band News, eu sou o Thiago Fernandes e estou aqui para falar sobre a situação envolvendo o jogo do Brasil pelas oitavas de final da Copa do Mundo. Na tarde de ontem ficou definido quem será o adversário da seleção brasileira na partida das oitavas de final. O Brasil vai enfrentar a Noruega no próximo domingo às 5 da tarde. A Noruega venceu a Costa do Marfim por 2-1, com gol no finalzinho da partida. Haaland foi o responsável por marcar o último gol do jogo. O primeiro gol da Noruega foi marcado por Nusa. E a equipe da Costa do Marfim marcou com Diallo. Então, desta forma, a Noruega avança para a próxima fase da Copa do Mundo e vai enfrentar a seleção brasileira. O jogo acontecerá no próximo domingo, dia 5 de julho, às 17 horas, horário de Brasília, em Nova York. Quem vencer deste confronto avança para as quartas de final do torneio e pode enfrentar a seleção mexicana ou o vencedor de Inglaterra e Congo, que se enfrentam em outra partida de 16avos de final desta Copa do Mundo.
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Você já foi a um diner americano, Diego? 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

0: anos. Mas, ué, é verdade.
1: É, mas, um é, mas é aquela coisa que todo tiozinho fala, né, cara, pra constranger o dedo. Piquiti, peguinho de colo.
2: Você conta ou eu conto, Sheila? Vai, Barão.
0: Vai, Barão. Olá. O Tomás tá muito alto. Ele tá com 1,80m, 14 anos de idade, zagueirão aqui do Red Bull. É, manda xerifão da zaga e tá. É o meu especialista em futebol. Chega uma época, Megali e Carly Sheila, que você não acompanha mais tão de perto, né? Aí você vê um cara jogando, sei lá, o time da França. Onde joga tal jogador, né? O Tomás sabe de cabeça. E, evidentemente, Tomás agora tem uma relação muito perto aqui com os Estados Unidos, mora aqui faz 6 anos, né? E acompanha também de perto o futebol por aqui. E ele é um analista do que acontece com a seleção americana que entra em campo hoje. Ô, Tomás, e aí? Os Estados Unidos têm chance? Quem que é o craque da seleção americana?
3: Então, hoje nos Estados Unidos vai pegar a Bósnia aqui, 8 horas aqui de Nova York, né? Eu acho que tem chance, porque foi muito bem os Estados Unidos na fase de grupo, perdeu só contra a Turquia, né? O craque do time, obviamente, é o Pulisic, o ponto esquerdo, o melhor jogador, né? Nessa Copa tem vários outros jogadores que estão indo bem, o meio campista joga lá no Vancouver, o Ryan Seahalter está indo bem nessa Copa, o atacante também lá do Mônaco, eu gosto dele, o Balogun, né? Não sei como é que fala aqui, está indo bem. Mas tem vários jogadores, várias peças são boas, que acho que está para passar dessa fase aqui.
0: Segura, Bernardo Ramos, quero ver, você está ouvindo só, Megali, como é que é o esquema aqui?
2: Caramba, agora, gente, cinegrafista, cês, analista ouvindo, esportivo, né? É impressionante, analista, o Tomás.
1: Não, então, eu ouvi dizer que tem bola.
0: É demais.
1: Ouvi dizer que tem bola.
0: Não, joga bem. Joga bem. Ô Tomás, você torce para a seleção americana ou você torce para chegar na sua escola e zoar os americanos?
3: Então, sempre eu torcei, né, que aqui é melhor ganhar, mas eu torço contra por causa dos meus amigos, né, poder zoar com eles sempre, igual eles zoam com o Brasil.
0: Eles zoam com o Brasil?
3: Nossa, todo dia.
2: É mesmo? São Paulo. Falando o quê?
3: São Paulo não. Não, São Paulo sim também, até comprar a camisa do Palmeiras só para zoar. Porque é sério, tipo, festa aniversário, comprando a camisa tipo, do Palmeiras pra todos os amigos, só pra...
1: Ô Tomás, você perdeu uma chance, cara, única de falar, não, São Paulo todo mundo respeita, mas o Palmeiras aqui é motivo de chacota.
3: Não, mas então. Nossa, não, também zoou com o Palmeiras, não tem mundial. Mas... também dá pra zoar.
0: Dá pra zoar. Tomás, o que você tá achando da seleção brasileira? Vinícius Júnior arrebentando, a gente chegou a ver o primeiro jogo no estádio, né? A gente viu o jogo da França também em Boston na preparação. Tá confiante com o Brasil?
3: Então, tô confiante, né? Tem umas peças que dá para melhorar, né? Mas eu não boto tanta confiança. Acho que vai longe, assim, tem chances de ir longe, assim.
0: Contra,
3: né?
0: A Noruega.
3: Contra a Noruega, especialmente também. Tem o Haaland lá só, né? Mas temos o Magalhães. Tem chance de longe, mas tem que saber ajeitar, sabe? Tem chance de longe, mas também tem chance de cair. Então, não sei.
0: Não sabe o que vai acontecer. Tomás, Sheila, Carla, o Megali, o Tomás está na escuta de vocês aqui. Se tiver alguma dúvida para o nosso especialista hoje aqui no Diner americano,
1: eu
0: dia
1: tenho.
0: Da seleção dos Estados Unidos, ele está na sua escuta.
1: Eu tenho, cara. Eu quero ouvir da experiência do Tomás aí, que viveu quase metade da vida, né, nos Estados Unidos. Eu estava vendo um programa esportivo que eu achei que, na hora que eu vi, falei, isso aqui deve ser um programa de humor, deve ser choque de cultura, mas não era, cara. Era um programa sério que tinha um jornalista indignado porque a seleção americana era a única que tinha que jogar contra dois times diferentes, Bósnia e Herzegovina. Eu falei, isso tem que ser piada. Não é piada. Os caras que estavam na mesa começaram a rir. Falaram, meu irmão, do que você tá falando? Nesse nível, é esse nível de conhecimento que o americano médio tem, Tomás? Ou os caras tão mais ligados no futebol hoje?
3: Então, futebol sim, é mais parte da geografia, assim. Tipo, agora estão conhecendo países novos por causa da Copa que tá sendo aqui. Mas tem vários meus amigos meus, né, que estão mais, sabe mais de futebol, estão torcendo aqui. O povo dos Estados Unidos torce bastante, mas também tem outro lado que nem sabe que Bósnia e Herzegovina é um país único, né?
0: A geografia aqui é complicada. A gente tem o mapa mundi em casa, porque na escola a geografia não é ensinada assim, né?
3: Não tanto, aqui é mais história mesmo.
0: História americana também, né?
3: Também.
0: Tem essa questão que a educação aqui é muito boa, mas sem dúvida nenhuma a história de geografia, além dos Estados Unidos... é algo que eles têm dificuldades. Eu não sei se vocês viram ontem um articulista aqui do New York Times dizendo que tem que acabar com os pênaltis depois que a Alemanha e a Holanda foram eliminados.
1: Mas
0: né?
1: Ele não propõe nada no lugar?
0: Essas coisas que... Não, então, esse é o problema, né? Vai tirar o quê? Cara ou coroa? Vai ter...

0: entender o jogo até
1: Ping-pong?
0: os dois times morrerem em campo. É, então. Então, tem umas coisas esquisitas. Mas assim, o país está falando de Copa do Mundo com essas cabeçadas, né? Acabar com o pênalti, o que que é? Dois países, Bósnia e Herzegovina, enfim, essas coisas malucas. Mas tá toda hora todo mundo acompanhando, ainda mais o pessoal aqui da turma do Tomás, que gosta muito de futebol.
1: Ô Tomás, esse cara aí do seu lado, se eu falar que ele é bom de bola, eu vou estar mentindo, mas ele não é ruim. É esforçado, é voluntarioso, enfim, ele pode fazer a diferença. Agora, eu vi o seu pai num dia de Pelé um dia, cara, e ele sabe do dia que eu tô falando. Final do Interclasses, de 1993, a gente jogando com o melhor time da escola, era uma seleção Dream Team, os caras juntaram lá gente de várias classes, só os craques. E nós éramos os underdogs, né, Barão? Os Dark Horses
0: Total,
1: da parada. Cara, e o
0: total.
1: Barão baixou o Pelé, baixou o Roberto Carlos
2: Tem
1: e o
2: imagens?
1: Ronaldinho Gaúcho.
2: Acredito
1: Na
2: com
1: minha.
2: imagens.
1: Você acha que eu ia inventar um negócio desses? Você acha que eu ia falar um negócio desse
2: Acho,
1: do nada?
2: essa
0: Me
2: questão,
0: ajudar?
2: acho.
1: É mais provável que inventasse o contrário, que ele caiu no chão, caiu de bunda, saiu de maca. Não, o cara jogou
0: O
1: muito
0: que também é verdade.
1: E nos levou ao título. Inesquecível esse dia,
0: Cinco
1: Barão.
0: Gols. Foi 5-4, cinco gols meus. Esse dia foi uma cara só. Eu queria saber que dia era esse para fazer o Barão Day, mas eu não sei que dia é na história, mas ficou marcado nos anais
1: Foi uma
0: de Santa
1: loucura, porque a
0: Clara
1: escola
0: School.
1: Inteira odiava o outro time. Claro, eram os picões lá do futebol. A gente atropelava, passava o carro em todo mundo. E nós lá, que a gente gostava mais de basquete, acabamos com os caras.
2: Agora, sabe o que ficou também para nossa
0: Foi divertido.
2: História? Para a história da Band News, para a história do Tomás e do Barão, isso aqui, né, Carlinha?
3: Não é a primeira vez que o Tomás dá entrevista. Você já sabia, né, Tomás, que isso ia acontecer. Ele concedeu uma vez uma entrevista à Michele Trombelli, nossa jornalista aqui da Band News, era para uma campanha do Band News desde criancinha, era um quadro em que crianças falavam. E aí a Michele pedia, na época era em 20 minutos, tudo pode mudar. E aí ela pediu pro Tomás, né, falar, e aí, em 20 minutos tudo pode mudar. Primeiro ele soltou essa aqui, ó.
4: Pode mudar um desenho. Tudo pode mudar um desenho do Zequias.
3: Ele ficou vermelho. Gente, ele tá vermelho de um jeito. E aí, no fim das contas, ele ficou muito indignado com esse nosso slogan: em 20 minutos tudo pode mudar. Como assim pode mudar? Não pode mudar. E aí ele ficou assim, ó.
4: Não pode mudar, não. Não pode mudar.
3: Não pode mudar. Não pode mudar, Tomás.
1: Vou tirar meu pai.
3: Não pode mudar, não. Isso ficou pra história. Desculpa te fazer essa vergonha, Tomás, mas esse era um pedágio que você tinha que pagar.
5: Não pode mudar mesmo, não.
2: Não pode mudar mesmo, não.
1: Ô, Tomás, foi super legal te ver, cara. Você tá com uma cara ótima. Teve a quem puxar.
0: Tomás tá namorando, viu? Tomás tá namorando. O negócio aqui tá ficando sério.
2: Gente, a gente tá
0: mais.
2: Muito tio com esse comportamento.
1: Então não está mais, né? Se é que me entendem. Oh, que legal, cara. Que legal. Você tá com uma cara boa. Então, um meninão aí. Teve a quem puxar. A fruta não cai longe da árvore. Muita sorte aí pra seleção brasileira e pros americanos também, vai. Você poder comemorar junto com os amigos aí. Abração, meu irmão.
2: Valeu, Tomás. Barão, um beijo pra vocês, viu?
0: Beijos, pessoal. Valeu.
2: Beijo.
0: Obrigado.
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4: Não pode mudar, não. Não posso mudar.
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4: Michele Bolsonaro deixou a presidência do PL Mulher, foi lá e mandou um post com o Antony Garotinho contando de umas surubas do Vorkari em que apareciam políticos, incluindo senadores, porque a Michele teria postado esse vídeo. Em meio a isso, Bolsonaro, Flávio, tenta atrair o eleitorado feminino, mas lá nos States, Paulo Figueiredo diz que mulher não sabe votar, a não ser que seja casada. Aí o marido ajuda. Pronto, os ingredientes estão aí. Faça sua mágica, Andreasa. Bom dia pra você.
5: Fala, Luiz Megali, Carla Vigato, Sheila Magalhães. Bom dia, meus amores. Eu acho que a leitura disso aí é bastante simples. Não tem a ver com 2026, não essencialmente. É uma disputa pelo protagonismo, pela liderança no que eu chamo de pós-Bolsonaro. A gente está numa primeira etapa desse processo. Mas é uma disputa por espólio, por protagonismo, por gestão de propriedade, por quem vai herdar, controlar, liderar a direita hegemônica no Brasil, que é a bolsonarista. Nós estamos, portanto, falando de 2030. É como eu entendo essa disputa de projetos de poder. Michele Bolsonaro também tem um projeto de poder, assim como Eduardo Bolsonaro tem um projeto de poder. E acho que a leitura que eu faço por meio do vídeo, agora com a renúncia à condição de presidente do PL Mulher, ela faz uma aposta muito clara. Ela aposta em que Flávio Bolsonaro não ganhará a eleição em 2026. Ela está liderando um investimento no futuro que passa por uma aposta na derrota de Flávio Bolsonaro. Condição em que Flávio Bolsonaro, por óbvio, não disputaria a reeleição em 2030. Faço uma pergunta. Será que Michele Bolsonaro teria essa posição? O vídeo dela é um movimento para enfrentamento. Será que ela teria essa posição tão ostensiva? Será que ela riscaria o chão, como se diz, de maneira tão explícita, se ela acreditasse nas chances competitivas de Flávio em 2026? E com isso eu não estou dizendo que o cara não pode ganhar, ele está na disputa, a eleição é justa, será justa. O eleitorado, a disposição do eleitorado, as cristalizações de posições indica isso, mas ela está fazendo uma aposta. Ela aposta que nessa disputa muito dura, Flávio perderá. Em certo sentido, ela puxa a fila do que pode ser, ao longo dos próximos meses, um processo de desembarque da candidatura de Flávio Bolsonaro, sempre ela se colocando à frente. Eu acho que não tem muito mistério nessa leitura das razões porque ela faz isso. Perdão, tem um projeto. Esse projeto precisa passar pela derrota de Flávio Bolsonaro. Ela se posiciona, em certo sentido, se antecipa. Muita gente vê isso como um movimento de fim, de calmaria, de fim de disputa. O fato dela deixar a estrutura partidária, eu vejo como um movimento até coerente do ponto de vista político. Como é que ela vai se manter como liderança de um partido com cujo candidato indicado ela está em conflito? Sai do partido não como um fim, sai do partido não, sai da liderança de uma parte da seção feminina do PL Mulher, não como uma expressão de fim de um ciclo, mas talvez como um movimento de liberação para investir ainda mais explicitamente nesse conflito. Para isso a gente precisa ver as cenas dos próximos capítulos, mas é como eu leio, Luiz Megalho.
4: Me parece que, por enquanto, com tiro de advertência, né? Porque, convenhamos, me maltratou, me humilhou, não chega a ser uma bomba atômica, né? Certamente Michele tem mais munição guardada no paiol. Aguardemos. Ô, Andreasa, e na vitrolinha?
5: Já que a gente está falando, no final das contas, de puro sangue, né? De uma disputa por protagonismo familiar, que é a lógica bolsonarista, pura semente. Na voz do grande Marquinhos Satã, samba de Arlindo Cruz e Assir Marques. Beijo, até mais tarde.
4: Beijo, até.

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0: Hora de conversar com Juliana Rosa. Hoje, essa decisão do governo de retirar a subvenção aos combustíveis é sinal de que esta crise acabou? Bom dia para você.
1: Olha, melhorou. Acabou, acho que é meio forte, né, Gali? Ó, tô com a blusinha que eu ganhei da rádio.
0: Aê.
1: Da Copa, tô me achando.
2: Ficou boa.
1: Tô até dormindo com ela. É linda, adorei. Obrigada, gente. Fiquei me sentindo assim, né? Tipo, na Copa, no clima da Copa.
0: Estamos.
1: Bom dia aí pro todo o pessoal que tá aí com a gente, ao vivo aqui na rádio. Bom dia para todos também. Olha, o momento pior certamente ficou para trás. É claro que aquele conflito ali no Oriente Médio, né, é sempre aquele ambiente de cautela, mas enfim, o petróleo saiu da casa ali dos 100 dólares durante 3 meses e agora está na casa dos 70 dólares, né? Então, com essa redução aí grande do preço do petróleo, o governo que vinha subvencionando os combustíveis anunciou que vai começar a retirar aos poucos, porque o governo estava arrecadando mais com o preço do petróleo e agora o petróleo voltando aos patamares ali anteriores a guerra, vai não tendo dinheiro para bancar essas subvenções. Então, ontem anunciou a retirada de 35 centavos do preço do diesel e a Petrobras imediatamente anunciou que reduziu o preço do diesel, fez ali uma engenhoca, mas como voltou a cobrar ali o governo os 35 centavos equivalente a impostos, no preço final não mudou nada. O governo anunciou que vai retirando aos poucos, a expectativa, pessoal, aqui ano eleitoral, eles vão fazendo isso, né? A gasolina, por exemplo, ainda tem subvenção do governo, ainda tem mais de R$1 ainda de resquício ali da subvenção do diesel, ainda tem subvenção do querosene de aviação, do gás. Então, o governo disse que aos poucos vai retirando essa subvenção, mas nós, pobres consumidores, não esperemos aí nos próximos tempos aí queda de combustível. Não é isso que se espera, até porque da gasolina teve um crescimento ali em torno de 5% médio dos preços, né? Nos Estados Unidos subiu muito mais, o diesel subiu, esse sim, né, quase 20%, mas aí aos poucos o que se espera é que isso vá sendo ainda retirado aos poucos e vai equilibrando ali pelo menos até as eleições. Dificilmente se espera ali uma queda muito substancial de preço de combustível, mas de qualquer maneira é uma pressão a menos quando a gente fala em inflação, né, num ambiente onde a gente tem ainda tudo muito caro e com essa expectativa, essa preocupação agora do fenômeno do El Niño chegando agora no segundo semestre, podendo impactar preços de alimentos, energia elétrica, enfim, essas medidas todas que a gente vem falando, né, governo, Supremo Tribunal Federal, autorizando os penduricalhos, enfim, o Congresso ontem pelo menos não votou a tal da pauta bomba, né, que ia aumentar, tinha um potencial de aumentar gastos em 30 bilhões de reais, mas a gente segue ali com uma situação de inflação ainda delicada, né? Mas enfim, combustível pelo menos é um problema a menos, não que a gente vá poder comemorar a queda, mas pelo menos você tira do radar a possibilidade de mais altas nos preços de combustíveis.
0: Muito bem. Já é alguma coisa. Ju, boa quarta-feira para nós, até amanhã.
1: Até, um beijo.

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5: Josiele Lemos, trazendo a atualização do trânsito às 9h19. Diga lá, Josiele.
6: Vamos lá, Paulo. Mais uma ocorrência envolvendo duas motos, agora na MGC 356, em trocamento com o anel rodoviário, fila afetando a 040, e também o anel rodoviário na subida do Olhos d'Água. Alerta para quem dirige na região. Quem está saindo para 040 pode passar pelo Belvedere e está valendo mais. Agora, quem chega não compensa o desvio, insistir mesmo com paciência. 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
5: Valeu, Josiele, trazendo as informações do trânsito aqui na nossa capital. Agora, 9h20.
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Agora são 9h22. Daqui a pouquinho, Jornal Band News Minas, primeira edição, com Maria Fernanda Sinini e eu aqui atualizando as notícias de Minas Gerais, de Belo Horizonte, da região metropolitana. Daqui a pouquinho.

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1: Tempo para mais nada, obrigado pelo carinho, pela companhia. Amanhã tem mais, às 7 horas da manhã. 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
2: Muita Copa do Mundo.
1: Muita coisa. 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Transmitimos a Inglaterra, né, Sheila?
2: Isso, a Inglaterra e o jogo da noite também. Tem duas transmissões.
1: Estados Unidos enfrentando dois times, hein, gente? Uma covardia, Bósnia e Herzegovina.
3: Transmissões a partir do 12:30 e das 9:30 da noite.
2: Isso aí. Beijo!
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10: 9:26. Bom dia para você, sintonizado na Band News FM Belo Horizonte. Hoje é quarta, dia 1º de julho de 2026. Seja muito bem-vindo, muito bem-vinda ao Jornal Band News Minas, primeira edição. Eu sou a Maria Fernanda Sinini, tô chegando agora. Aqui ao meu lado, Paolo Xavier. Bom dia, Paolo.
11: Muito bom dia, Maria Fernanda Sinini, aos ouvintes da rádio Band News FM, Maria Vital, também na coordenação dos cortes. Luciana Viana, ainda se recuperando de uma forte gripe, mas tá melhorando. Temos boas notícias dela, daqui a pouco ela está de volta.
10: E a gente sempre faz o convite a você, está circulando por BH, região metropolitana, tem destaque, tem problema aí no seu caminho, tem denúncia na sua região, fique à vontade, manda para a gente aqui a sua mensagem de áudio, de texto, nosso WhatsApp é o 319-9213-8343 e a gente também está ao vivo no YouTube, no canal Band Minas por lá. A gente tem um chat, você manda mensagem e a gente vai construindo esse noticiário sempre junto com vocês. 9h28, a partir de hoje, a tarifa do metrô de BH, região metropolitana, tá mais cara. Daniel Martins está desde o início da manhã nas estações ouvindo os usuários. Será que eles estão como? Preparados para esse aumento? Diga lá, Dan Martins.
12: A passagem do metrô de Belo Horizonte aumenta de R$ 5,80 para R$ 6,00. A medida começou a valer desde meia-noite de hoje, conforme publicação no Diário Oficial do Estado no último sábado. O reajuste de 3,81% foi autorizado pela CEINFRA, Secretaria de Estado, Infraestrutura, Mobilidade e Parcerias de Minas Gerais, e segue as regras previstas no contrato de concessão do serviço, assinado em março de 2023, e também a correção pela inflação do período entre os meses de março de 2025 e 2026. O último reajuste havia sido aplicado em julho do ano passado. Por outro lado, nesta terça-feira, o governo do estado anunciou que duas novas estações serão inauguradas nesta sexta-feira, dia 3 de julho, Amazonas e Nova Suíça, que vão integrar a linha 2 do metrô de Belo Horizonte. Porém, não há previsão do início do funcionamento.
11: E olha a crueldade. Uma mulher de 30 anos é a principal suspeita de ter assassinado um casal de idosos na região centro-sul de Belo Horizonte. O advogado Cláudio Atala Inácio, de 75 anos, e a empresária Maria Clotilde Moreira Maciel Atala Inácio, de 76, foram encontrados mortos na tarde de ontem, dentro do apartamento onde moravam, no bairro São Pedro, na região centro-sul de Belo Horizonte. Segundo a polícia, a suspeita havia sido indicada para trabalhar na casa das vítimas e foi vista por câmeras de segurança deixando o local na segunda-feira com duas sacolas e uma bolsa reconhecida pelo filho dos idosos. Até o momento, não há informações sobre a localização dessa mulher. Ela teria dito a uma tia que viajaria para o Espírito Santo. Segundo a Polícia Civil, o casal apresentava diversos ferimentos por faca. Os corpos foram periciados e liberados pelo IML. O velório será realizado na tarde de hoje no cemitério Parque da Colina. A motivação e a dinâmica do crime são investigados.
10: E uma delegada que emprestou uma viatura da Polícia Civil para o marido passear. Tem a licença médica renovada, fala Tamires Xavier.
13: A delegada da Polícia Civil, Vanessa Santana Martins Vieira, investigada por suspeita de peculato, teve a licença médica prorrogada por mais 25 dias. A renovação foi concedida na última quinta-feira e publicada nesta quarta no Diário Oficial do Estado. Vanessa foi presa em março deste ano após, segundo as investigações, emprestar uma viatura descaracterizada da Polícia Civil ao marido, o advogado Renan Rachid Silva Vieira. Ele foi flagrado dirigindo o veículo na pista exclusiva do MOV, na Avenida Antônio Carlos, em Belo Horizonte. O casal foi solto no dia seguinte mediante pagamento de fiança e responde ao processo em liberdade, cumprindo medidas cautelares. Em nota, a Polícia Civil informou que a delegada foi removida do cargo por conveniência da disciplina e que a prorrogação da licença médica seguiu os procedimentos legais após avaliação médica.
11: A Câmara Municipal de Belo Horizonte recorre da decisão que manteve suspenso o processo de cassação do vereador Lucas Ganem, do MDB. Os embargos de declaração foram apresentados ontem no Tribunal de Justiça de Minas Gerais. Ganem é suspeito de fraudar o domicílio eleitoral em 2024 e manter servidores fora do Legislativo Municipal. A sessão do plenário que analisaria a denúncia contra ele estava marcada para segunda-feira passada, mas não ocorreu por decisão judicial. Um dos argumentos do TJ para a paralisação seria o fim do prazo legal de 90 dias para concluir o processo de cassação de mandato. Em nota, a Câmara negou qualquer erro de cálculo no tempo. O vereador também nega as acusações.
10: Ainda na Câmara, dois projetos de lei estão na pauta de hoje do plenário. Tayane Ribeiro traz os detalhes.
14: Um projeto de lei para garantir o reaproveitamento de material didático em escolas particulares de BH deve ser analisado hoje, em segundo turno, na Câmara Municipal. De autoria de 21 parlamentares, a proposta estabelece que a aquisição de material didático novo será obrigatória somente caso a escola comprove a impossibilidade do reaproveitamento por desatualização ou evidente deterioração. De acordo com os autores, o PL ele surge da demanda de uma expressiva quantidade de pais e responsáveis insatisfeitos com as práticas abusivas de escolas e editoras que dificultam o reaproveitamento de materiais didáticos, impondo custos excessivos às famílias. Já em primeiro turno, está previsto um projeto de lei que prevê obrigar empresas que fazem manutenção e conserto de celulares a manterem um cadastro dos aparelhos. A intenção é que com esse controle haja diminuição de furto e roubo de celulares na capital. As empresas deverão registrar e armazenar dados como nome, endereço e telefone de contato dos proprietários ou responsáveis pelos aparelhos. Caso haja descumprimento das regras, o PL prevê cassação imediata do alvará de licença e interdição do estabelecimento.
11: Três jogadores do Atlético retornam a Belo Horizonte nos próximos dias. Conta mais, Dan Abreu.
15: O Galo terá o reforço de três atletas após a eliminação da seleção equatoriana na Copa do Mundo de 2026. Nesta terça-feira, os vizinhos sul-americanos foram derrotados pelo México, um dos anfitriões, por 2-0 nos 16avos de finais. Por isso, o lateral Ângelo Preciado, o meia Alan Franco e o atacante Alan Minda retornam à capital mineira para se juntar ao grupo alvinegro. O Atlético retomou os treinamentos no último dia 22 e, desde então, o técnico Barba Domingues não pôde contar com os atletas convocados. Além disso, o clube mineiro deixa de receber uma quantia de aproximadamente R$100 mil por dia com o retorno dos atletas. Neste momento, apenas o zagueiro Júnior Alonso segue na competição junto da seleção paraguaia, que enfrentará a França nas oitavas de final.
10: Nove e trinta e cinco, essas e outras notícias você confere a partir de agora aqui no Jornal Band News Minas, primeira edição. Vem com a gente, participe. 31992138343 lá no YouTube. Você também nos assiste, nos acompanha, manda sua mensagem no chat. E é isso, a gente vai com a sua contribuição recalculando a rota aqui do nosso noticiário. 9h35.
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1: Belo Horizonte segue em alerta para baixa umidade até a próxima sexta-feira. Segundo a Defesa Civil, os índices devem ficar em torno de 30%. A recomendação é se hidratar durante o dia, consumir alimentos leves e evitar banhos com água muito quente. O tempo na capital permanece com o céu claro a parcialmente nublado. A temperatura varia entre 14 e 27 graus, com a umidade relativa do ar em torno de 30%. Em Minas Gerais, nas regiões da Zona da Mata e nos vales do Jequitinhonha, Mucuri e Rio Doce, o céu fica parcialmente nublado. Já nas demais áreas, o céu segue claro a parcialmente nublado. As temperaturas no estado oscilam entre 8 e 31 graus.
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2: 9h36, tem destaque do trânsito, chegando agora com Josiele Lemos. Bom dia para você, Josi.
3: Oi, Sinine, bom dia para você também, para o Paola e para o ouvinte que nos acompanha aqui no Jornal. Ótima quarta-feira. Avenida do Contorno, Sinine, perto da Avenida Carandaí, tem uma faixa interditada no sentido Savassi. Ocorrência está gerando fila lá no Santa Efigênia, deixando o trânsito bastante agarrado desde a Praça Floriano Peixoto. Buscar pela Avenida Brasil é a alternativa de momento. 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
4: Nove horas 37 minutos e o usuário do metrô de Belo Horizonte, o metrô da região metropolitana, acordou hoje com um peso maior no bolso. R$ 6 é a tarifa agora do metrô de Belo Horizonte, um aumento de 20 centavos. O Daniel Martins está percorrendo as estações, conversando com os usuários ao longo dessa manhã e a gente quer saber, né, como que está o sentimento daquele usuário, daquele trabalhador que precisa desse modal de transporte, não é isso? Daniel Martins, conta pra gente então como que tá a situação nas estações, como que tá esse sentimento do usuário.
5: Tá congelante, igual.
4: Tá
5: todo mundo que... chateado.
6: Pois é, bom dia, bom dia. Quem nos acompanha, está Larinho.
5: Espera aí, Dan. Nós vamos refazer esse contato. Internet deu aquele problema, só falar de aumento.
4: É.
5: Até a internet fica ali assustada.
4: Até a internet arreviada. Foi afetada.
5: Deixa eu ver. Ih, travou. Travou com a mãozinha ainda na orelha.
4: Travou tudo agora.
5: Bom, a gente refaz o contato, a gente vai rapidinho pro intervalo e volta já já.
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4: Daqui a pouco a gente retoma o contato com o Daniel Martins. Antes, vamos falar sobre os direitos do consumidor. Aproveitando esse clima de Copa, né? Maria Fernanda Sinini, Murilo. Porque torcer pelo Brasil em um bar é tradição para muita gente. Mas, antes de escolher onde assistir ao jogo da seleção, vale ficar atento aos seus direitos como consumidor. Cobrança de entrada, reserva de mesa, consumação mínima e até a gorjeta costumam gerar dúvidas. Quem conta mais é o repórter Eliseu Júnior.
10: Jogo do Brasil é sinônimo de bares cheios, clima de festa e torcida reunida. Mas junto com a movimentação, também aumentam as dúvidas sobre o que os estabelecimentos podem ou não cobrar dos clientes.
0: Os bares da Praça da Savassi estão ficando fechados com grade. Alguns estão cobrando para entrar e alguns estão cobrando convertendo para consumação mínima.
11: Não presenciei e nem aconteceu comigo nenhuma situação de consumação mínima. Enfim, não fiquei sabendo de nada acontecendo do tipo.
12: Eu pude observar nessa Copa que os bares, alguns bares ali da região da Savassi, né, estão fazendo a reserva de mesas em local público, né, cobrando consumação mínima e cobrando assim com dinheiro antecipado. Então você já chega lá tendo que pagar R$500 para poder sentar, né, naquele lugar que teoricamente é público, né, aquele ali ele está usando a calçada para fazer isso.
10: Para evitar problemas durante a Copa do Mundo, o PROCON da Assembleia Legislativa de Minas Gerais divulgou orientações para consumidores e empresários sobre quais práticas são permitidas e quais são consideradas abusivas. Segundo o órgão, os bares podem cobrar entrada para um evento especial da Copa, desde que o valor seja informado previamente, de forma clara e apareça discriminado na conta. A reserva de mesas também é permitida, mas o valor pago deve ser abatido integralmente da conta final. Já a cobrança de consumação mínima é proibida. O coordenador do PROCON Assembleia, Marcelo Barbosa, faz o alerta.
13: Consumação mínima é frontalmente condenada pelo Código de Defesa do Consumidor, no artigo 49, inciso 5º. Tem que ser denunciada. E se por acaso você for forçado a pagar a consumação mínima e você consumiu menos que a consumação mínima e está pagando um valor a mais de consumação mínima, essa diferença, da mesma forma, a cobrança é indevida, você pede a notinha que comprova ali o que você efetivamente gastou e o que você efetivamente pagou de consumação mínima para ter diferença em dobro solicitada diretamente ao órgão de defesa do consumidor.
10: Em dias de jogos da seleção brasileira, ouvintes da Band News relataram casos de bares cobrando até R$500 para reservar uma mesa. Questionado sobre a prática, Marcelo Barbosa afirmou que considera o valor excessivamente alto e orienta que situações como essa sejam denunciadas aos órgãos de defesa do consumidor.
13: Um sinal extremamente alto, no meu entendimento. Nada impede que a pessoa cobre um sinal e você vá abatendo aquilo da conta. Agora, o sinal em si é muito alto. Então isso tem que ser denunciado ao PROCON estadual do Ministério Público, para que eles verifiquem essa prática, inclusive esse valor alto dessa reserva.
10: Vamos supor que a pessoa fez essa reserva de R$500, consumiu 50. O bar deve devolver para ele?
13: Tem que devolver os 450? Isso é óbvio, raciocínio matemático óbvio. Agora, tem que estar muito claro na publicidade que se vai ser convertido numa consumação e não botou o valor mínimo de consumação, tem que ser devolvido os 450. Porque, inclusive, se ele botar o valor mínimo de consumação, é prática abusiva, como eu relatei agora.
10: Caso o consumidor encontre alguma cobrança irregular, a orientação é tentar resolver primeiro a situação com o gerente do estabelecimento. Se não houver acordo, o ideal é guardar notas fiscais, comprovantes e anúncios da promoção para registrar uma reclamação no PROCON do município.
2: Eita, R$500 de consumação. Paulo me disse aqui que bebe R$500 de consumação. Numa sentada, né, Paulo?
4: Talvez em um mês, né? Quem bebeu R$500, né?
2: É muito dinheiro, 9,44. Falando em aumento em dinheiro, a gente volta a acionar o repórter Daniel Martins, que está acompanhando o primeiro dia do reajuste da tarifa do metrô aqui de BH e Contagem. Daniel, em qual estação você está agora? O pessoal está assustado? Já estava sabendo desse reajuste?
6: Pois é, bom dia, Cirine, Paolo, e para quem nos acompanha, estamos aqui na estação de metrô Vilarinho, uma das estações de integração aqui de Belo Horizonte, e desde a meia-noite de hoje, então como adiantamos mais cedo, né, o valor da tarifa passou de R$5,80 para R$6. E a gente veio aqui então na estação Vilarinho conferir o que, é que a população está achando, e como era de se esperar, Cirine, todo mundo muito bravo por aqui. Inclusive, nós conversamos com a costureira Marciana Silva, que afirma que o serviço não tem conforto algum e não justifica esse aumento. Vamos ouvi-la.
14: R$6 a passagem no metrô, um absurdo. Ninguém está podendo sair de casa mais. Só pode sair de casa agora se for preciso. Porque é um absurdo você pagar R$6 de metrô e quando você chega lá embaixo, eu acho que você paga mais uma tarifa ainda. Tá difícil do metrô, que não tem conforto nenhum. A gente só anda em pé dentro do metrô com essa passagem, esse absurdo que tá. Mas, como se diz, é a vida que segue, né?
6: Pois é, com esse aumento, como eu disse, estamos em uma estação de integração, a estação Vilarinho, assim como São Gabriel, a estação Eldorado também. Claro que com esse aumento do valor, a integração também aumenta. Em Belo Horizonte, ela pode custar agora entre R$ 9,35 e R$ 10,60, dependendo do grupo tarifário, dependendo se você anda de circular, se você chega do ônibus MOV aqui. Então, esse valor pode variar. E em Contagem, na Grande BH, a integração pode custar até R$ 14,20. E nós conversamos aqui com a estudante Tainara Cristina, ela que pega dois ônibus mais o metrô diariamente e afirma que esses aumentos na passagem vão causar um grande impacto no orçamento no final do mês. Vamos ouvi-la.
15: É muito ruim, né? Porque, querendo ou não, acaba que eu estudo longe. Muita gente vai trabalhar longe também. E eu, pelo menos eu, pego 3 passagens por dia. Então, aumenta, assim, considerado muito grande no final do mês. Então, para trabalhador, estudante, acaba ficando bastante ruim. Não melhora. Às vezes até piora, que demora bastante metrô, ônibus demora. E a gente tem que pagar cada vez mais alto, não vê melhoria nos transportes públicos.
6: Bom, Cirine, nós conversamos não só com eles, né? Conversamos com várias pessoas aqui hoje, algumas inclusive que não quiseram dar entrevista e foram pegas de surpresa por esse aumento e só descobriram ele na hora realmente de pagar a passagem aqui na estação. E uma dessas pessoas que foi pega de surpresa é o jornalista Henrique Camilo, que nos afirmou que ele acredita que o aumento da passagem do metrô pode ter impacto até mesmo no trânsito de Belo Horizonte. Vamos ouvi-lo.
16: Acho que a gente está chegando num momento de BH que talvez o transporte público está ficando cada vez mais caro e as pessoas podem optar por pegar alternativas, como um transporte por aplicativo, ou até mesmo um carro, que vai deixar o trânsito de BH cada vez mais complicado. Então, vejo o metrô como uma alternativa que está se tornando ruim, algo que devia ser um alívio para a população e para o meio ambiente, né, como um transporte elétrico, está se tornando algo pior.
6: Pois é, o reajuste de 3,81% ele foi autorizado pela CEINFRA, Secretaria de Estado e Infraestrutura, Mobilidade e Parcerias de Minas Gerais, e ele segue as regras previstas no contrato de concessão do serviço que foi assinado em março de 2023, e segundo a metodologia, também segue a correção pela inflação do período entre os meses de março de 2025 e 2026. O último reajuste havia sido aplicado em julho do ano passado. Por outro lado, nessa terça-feira, foi anunciado pelo governo do estado que duas novas estações vão ser inauguradas nessa sexta-feira, dia 3 de julho, a Amazonas e a Nova Suíça, elas que vão fazer parte da linha 2 do metrô aqui de Belo Horizonte, também de Contagem, e, porém, ainda não há uma previsão de quando elas irão funcionar. Agora que a estação ela já está em uma movimentação mais fraca, agora 9:10 para as 10 da manhã, já tem menos pessoas pegando o metrô, já passou o horário de pico, né? Mas, claro, que durante toda a manhã, estamos aqui desde as 7 horas da manhã, acompanhamos aí toda a insatisfação dos usuários do metrô aqui de Belo Horizonte. Sinine.
5: Obrigada, Daniel. Bom trabalho para você. Bom, né, são falas de usuários que acendem um alerta, né? Murilo já está chegando por aqui, vai trazer seu comentário.
17: O assunto é com Murilo Rocha.
5: Bom dia, Murilo.
18: Bom dia, Cirine. Bom dia, Paolo. Bom dia ao Daniel, que acabou de entrar aí, aos nossos ouvintes também. Ô, Cirine, só de curiosidade aqui desse assunto do metrô, eu estava vendo aqui a tarifa básica do metrô de BH indo para R$ 6,00, né? São Paulo, que tem um metrô muito melhor que o de Belo Horizonte, não dá nem para comparar, tarifa básica R$ 5,40. E a tarifa integrada de São Paulo sai a R$ 9,38, ou seja, os preços do metrô de São Paulo melhor que o de Belo Horizonte e de Contagem aqui, sendo que o metrô de São Paulo infinitamente melhor que o de BH. A tarifa do Rio mais cara, viu? Olhei a tarifa básica do Rio aqui, R$ 7,90, mas um metrô melhor também, já prevê aquela questão do trem também, né? Que leva ali, aquela integração com o trem que leva ali para a Zona Norte do Rio de Janeiro, né? Engenho de Dentro e outras regiões ali. Já prevista também, ou seja, são serviços mais complexos, né? No caso de São Paulo, com uma tarifa até menor, no Rio uma tarifa um pouco mais cara, mas também com um serviço muito mais abrangente. E o Daniel já adiantou aí no final do seu comentário que o governo vai, de Minas, e a metrô BHI, vão inaugurar duas novas estações, né? Na sexta-feira, o governador Matheus Simões vai inaugurar, junto com o pessoal da metrô BH, duas novas estações, lembrando que é uma concessão, tá? Ou seja, esse serviço de metrô de Belo Horizonte. estação Amazonas e Nova Suíça. Mas ainda não tem prazo para as estações começarem a funcionar. Ou seja, vão inaugurar o quê? É assim, a gente quer ver o trem andar no trilho, funcionar, o metrô funcionar, né? Só inaugurar a estação para falar que está pronta a estação, tem que funcionar. É, vamos lembrar, ano eleitoral, o governador é candidato à reeleição. Lógico que é importante essa obra, né? Não há como menosprezar uma obra dessa, mesmo o metrô de BH estando muito aquém do que é necessário. Mas foi nesse governo realmente que voltou-se a andar essa questão da concessão, e construiu duas novas estações. Há um mérito nisso, né? A passagem está aumentando, como prevista no contrato também, quando se fez essa concessão. Mas essa inauguração me parece mais um ato de campanha, porque se não vai começar a funcionar, qual a utilidade de inaugurar essas estações? Só para falar, olha, estão prontas, estão aqui bonitas, mas e aí? Precisa da data para começar a funcionar. Volto a falar, mérito de construir as estações, de conseguir fazer essa concessão, de finalmente, depois de anos e anos, essa linha 2 voltar, né, andar mesmo que a passos lentos. Mas não vejo muito sentido inaugurar uma obra se ela não vai funcionar ainda, né? Claro, né, o objetivo parece justamente ser o de uma campanha eleitoral. Como eu disse, o governador Matheus Simões é candidato à reeleição. Mas a gente vai estar lá, vamos acompanhar, vamos ver as estações e vamos, né, questionar o governador e a própria Metrô BH também na sexta-feira, qual a previsão para o início de funcionamento dessas duas novas estações, e também entender aí o prazo, né, das outras estações dessa linha 2 do metrô que liga até a região do Barreiro. Agora, sobre os aumentos, eles estão previstos realmente, né? Quando se concedeu, esses aumentos estavam previstos, né? E o que quem usa o metrô, o usuário do metrô, está indignado, e eu compreendo, mesmo não sendo usuário do metrô, né, uso poucas vezes o metrô de Belo Horizonte, é o seguinte: é um preço caro comparado com outros locais para uma linha ainda muito pequena, né, pouco mais de 30 quilômetros de extensão. Não chega a 40 quilômetros de extensão o metrô de Belo Horizonte. Uma coisa ridícula, né? Se a gente for pensar o tamanho da cidade, as necessidades da cidade, é muito pequeno ainda, e esse preço está alto realmente, comparando assim, né, o que ela oferece, esse metrô, com o valor da tarifa paga, ou seja, R$ 6,00. O pessoal está reclamando aí, e com razão. Lembrando que o metrô é um serviço meio caro no mundo inteiro, né? Não tem, o metrô não é um serviço barato no mundo inteiro, não é um transporte barato, mas ele é muito bom. E aqui em Belo Horizonte o problema é esse: ele está caro e não atende ainda, parte da cidade. É um metrô ainda meio periférico, né? Ele não atinge regiões centrais de Belo Horizonte, mas está caminhando a passos lentos, mas está caminhando depois de muitos anos parado, tem que se destacar isso. Cirine, aproveitando esse gancho de eleições aí, eu estava acompanhando há pouco uma entrevista que o candidato ao Senado pelo PP, Marcelo Aro, concedeu ao jornal O Tempo, e ele basicamente implode aí, ele faz uma declaração aí falando que não há possibilidade de ser candidato ao Senado na chapa do Matheus Simões se o Carlos Viana for outro candidato da chapa. Era um problema anunciado já desde que o senador Carlos Viana se filiou ao PSD. O Kassab e o Cássio Soares, presidente nacional e estadual respectivamente, trouxeram o Carlos Viana para a chapa para o PSD. Trouxeram para o PSD e ofereceram para ele uma vaga de candidato ao Senado, no caso do Viana, candidato à reeleição, na chapa do Matheus Simões. O outro candidato é Marcelo Aros. Só que eles não se dão bem. O Viana já vem criticando o Aros vem criticando o Viana, e hoje, nessa entrevista dada ao jornal O Tempo, o Aro ele deixa claro que ele não será candidato nessa chapa, o PP não estará nessa chapa, se o Viana for candidato também nessa chapa do Simões. Era um problema já, né, anunciado, era uma crônica anunciada esse problema, todo mundo sabia que ele ia ocorrer, desde que se convidou o Viana para essa chapa. Agora fica a questão: como vai se equacionar esse problema, né? Quem vai fazer mais falta se sair? O que o PSD vai fazer? Vai sacrificar o Viana, que é um candidato que tem chances de reeleição ao Senado, tem mais chances que o Aro, tem mais potencial que o Aro hoje, pelas pesquisas, de conseguir uma eleição para o Senado. Então o Viana tem isso a favor dele. Mas o que o Aro tem de vantagem? O Aro tem prefeitos, tem o dinheiro do PP, da Federação PP União, e ainda tem tempo de TV. Ou seja, perder o PP também é um peso gigante, né? Porque o Silviano, por um lado, oferece uma eleição mais viável do que o Aro ao Senado, o Aro ajuda mais a eleição do Simões do que o Carlos Viana. Eu acho que esse é o dilema que o PSD tem no momento, né? Quem que ele vai sacrificar? Vai sacrificar essa aliança com o PP? Vai abrir mão dela, que ajuda mais a eleição do Matheus Simões? Ou vai abrir mão do Carlos Viana? Vai entregar de bandeja aí a cabeça do Carlos Viana, sendo que trouxe ele para o partido recentemente. E vai correr o risco de não ter uma eleição do Senado. Acho que esse é o dilema do PSD neste momento, né? Perde o PP, perde tempo de TV, perde dinheiro e perde prefeitos, ou perde o Viana, entrega a cabeça do Viana e assim, perde uma possibilidade de reeleição e de eleição, no caso, ao Senado, de ter um senador por Minas, né? É uma decisão que vai ter que ser tomada aí em breve, porque o Aro esticou a corda de forma, parece, definitiva, né? Não há possibilidade dele ser candidato ao Senado nessa chapa, com o Carlos Viana também sendo candidato ao Senado, e os dois estão hoje na mesma chapa, a chapa de Matheus Simões. Era uma situação que era prevista, a gente falou aqui, quando o Viana se filiou, a gente falou, não cabem os dois na mesma chapa, e hoje isso está comprovado aí, e alguém vai sobrar, a gente

0: sei lá o que, acho que não pode falar santinho ainda, mas cartilhas com a vestimenta de balanço da minha gestão, né? E coloca um monte de números e tal, para as pessoas ficarem atentas a esse tipo de material que está sendo distribuído, que começa a pipocar antes, né, do processo legal para a campanha, porque pode se configurar um crime, né, eleitoral. Então, existem canais de denúncia, o TRE, Ministério Público Eleitoral. Se você se deparar aí com um panfleto, olha, é o balanço da minha gestão, olha o que eu fiz de pré-candidato, se sentir ali desconfortável ou tiver dúvidas sobre a legalidade desse material, faça a sua denúncia.
1: Ô Sinine, bem lembrado, porque há uma questão no Brasil que é muito criticada, porque quem já tem um cargo de político, seja senador, deputado, vereador, e concorre a um cargo político, ele leva uma vantagem muito grande a quem não está no meio político e tenta ser candidato, porque ele faz uso do mandato para poder promover a reeleição dele ou a eleição dele para outro cargo. Por exemplo, ele pode pegar e distribuir esse material de divulgação do mandato. Isso é campanha, pô. Não tem dúvida, às vésperas da eleição, você vai imprimir 1.000 folhetos aí, 10.000 folhetos, falando o que você fez no seu mandato, lembrando para o eleitor, com seu nome, no ano que você, com suas fotos, antes do período da propaganda eleitoral, que só começa, acho que no final de agosto, que você pode fazer esse tipo de ação, você já fazendo agora, com a fachada de divulgação do mandato.
0: Balanço das ações
1: de mandato, isso é muito desigual.
2: Só falta um número ali do
1: partido, exatamente, né? É muito desigual, mas a legislação brasileira tem essa brecha, né? Está lá, quando você vê o regimento do Câmara dos Deputados, do Senado e tal, tem a verba para divulgação de mandato. E entre essas coisas está prevista essa impressão desse tipo de material. É um absurdo e é muito desigual, volto a falar, com quem concorre e não tem um cargo político, né? Eu, por exemplo, quisesse ser candidato lá, como vários candidatos que não estão no meio político. Você não pode fazer isso. Esse candidato tem um dinheiro público, né, que é do mandato dele, para ele divulgar o mandato lá com a cara dele. Quase, como diz o Paulo, só falta o número. Só falta o número dele ali na urna ainda, que ainda nem foi definido, mas só falta isso.
0: Não, e parece um santinho.
1: Exato, a gente está falando isso porque a gente está recebendo essas denúncias, alguns ouvintes muito indignados com o que está acontecendo aí, panfletos sendo distribuídos aí. A gente está até finalizando uma matéria e vamos trazer esses detalhes, questionando o TRE também, como é que fica isso? Isso não é campanha antecipada? Eu, leigamente aqui, para mim não há dúvida que é campanha antecipada, mas... como a legislação tem essas brechas, né, os candidatos aí que têm cargo político deitam em cima dessa brecha aí sem ter nenhum tipo de punição.
0: Mas é muito importante, Murilo, deixar claro que há canais de denúncia e que o Ministério Público, por exemplo, ele age conforme demanda. Então, se você se sentiu ali lesado, indignado, sim, acione os órgãos de fiscalização, porque eles vão... correr atrás, identificar ou não se esse material fere ou não fere a legislação eleitoral. 10h01, vamos para um brevíssimo intervalo, a gente volta já já.
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2: Seu caminho. Avenida Antônio Carlos já está liberada rumo ao centro, lá perto da Universidade Federal. Mais cedo, teve colisão entre duas motos e a ocorrência gerou fila desde o bairro São Luís. Nesse momento, o trânsito flui bem. Destaque positivo também para Antônio Carlos na saída para Pedro I. É clima de futebol e de festa junina. 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
3: Tem ouvinte participando conosco, trazendo um recorte diferente aqui sobre o aumento das passagens do metrô, da tarifa do metrô. Ele está dizendo que esse aumento, ele impulsiona, pode impulsionar o uso das motos por aplicativo, né? Aquele transporte por motocicleta, né? Muitos aplicativos já oferecem esse serviço e tem um risco nisso, né? No início do ano, a gente trouxe aqui uma epidemia de acidentes envolvendo motociclistas, passageiros. E quando você vai fazer ali, colocar na balança o preço da tarifa e o preço, né, do transporte de moto por aplicativo, que é mais rápido, por exemplo, mas menos seguro, dá ali na mesma. Então, ele traz para a gente aqui esse recorte importante. Não seria um alerta, né, por exemplo, de sobrecarga no SUS? Talvez. E aí, o que vocês acham? É um outro recorte.
4: Pois é, eu não sei. Eu não tenho opinião sobre isso, não, viu?
5: É, basta colocar na ponta do lápis, né? Se a gente colocar na ponta do lápis a conta, dá pra ver que o preço do aplicativo é muito atrativo. Eu não uso.
3: Eu tenho medo.
4: Eu falar isso. Eu, pessoalmente, não quero comprar essa briga com o pessoal de aplicativo, mas eu acho, assim, muito perigoso. Muito perigoso, com muito pouca segurança, né? E eu não faria uso. Definitivamente.
5: Eu usei uma vez para nunca mais, assim, mas o preço é muito atrativo. Já fiz a comparação, é muito atrativo. Ainda mais para um trabalhador que ganha salário mínimo, né? Não dá para ficar julgando também.
3: 10h05, vamos mudar de assunto?
5: E você já percebeu o que acontece com a energia da sua casa quando o árbitro apita o fim de uma partida da seleção brasileira? Uma oscilação na energia, talvez a lâmpada da sala dê uma piscadinha. Já percebeu isso, Sinini?
3: Não percebi, porque eu não tô vendo o jogo em casa. Ou tô aqui na Band, ou tô em outro lugar. Mas acho que faz sentido, assim, a matéria da Priscila Guimarães. Impressionante, a Copa afeta muitos setores.
5: Isso realmente não é por acaso. O comportamento dos torcedores muda a dinâmica de todo o sistema elétrico do país. Fala aí, então, Priscila Guimarães.
6: A Copa do Mundo interfere até no sistema de distribuição de energia do país. Quando a bola rola, o Brasil desacelera. As pessoas se concentram em frente a um televisor e a demanda por múltiplos aparelhos eletrônicos diminui. Os escritórios desligam os computadores e o ar-condicionado. As academias, lojas e até hospitais costumam ficar mais vazios. Os banhos ocorrem antes ou depois das partidas, e as geladeiras abrem menos a cada 45 minutos. Mas quando o juiz ergue o braço, a vida e o consumo de energia voltam à velocidade habitual. Essa quebra na operação do setor elétrico tem um nome, efeito rampa, ou seja, o movimento que o sistema precisa fazer para sair de uma posição de calmaria e injetar muita energia para atender a população. O coordenador de energia da FIENG, Sérgio Pataca, detalha essa disparidade no consumo.
7: O jogo da Escócia, só no intervalo, o país exigiu um salto de 5,6 gigas em apenas 9 minutos. 5,6 gigas, só para ter um porte, né, é praticamente que o estado do Rio de Janeiro estava desligado, né, e a gente liga ele todo em 9 minutos. É muito forte.
6: Para afastar qualquer risco de blackout regional na hora do efeito rampa, as distribuidoras realizam um esquema rigoroso. O engenheiro da CEMIG, Talmar Moraes, explica que são realizadas manutenções preventivas, reforço no monitoramento e o envio de equipes para áreas de maior aglomeração de torcedores.
8: nossos televisores que estão no centro de operação, eles ficam com os olhos grudados na tela, mas é na tela do sistema elétrico para poder monitorar e garantir que todos tenham energia para poder assistir e torcer para o nosso Brasil.
6: Se por um lado a demanda pelo consumo de energia cai, por outro a captação permanece principalmente por meio das placas solares. E o excesso de energia sem uso também pode desarmar a rede. Mas Talmar tranquiliza o consumidor e garante que a pane geral está fora dos planos.
8: Em função da variação de carga pelo sistema elétrico, né, em função dos jogos, de forma alguma. E é por isso, inclusive, que a CEMIG se prepara, né, as nossas equipes de técnicos e engenheiros. Nós fazemos um estudo prévio, antecedente aos jogos, para que a gente se planeje e verifique qualquer sensibilidade, qualquer fragilidade no sistema elétrico e a gente atue antes para evitar qualquer inconsistência ou qualquer algo fora do previsto aí após os jogos e garantir, portanto, né, o fornecimento de energia para todos os nossos clientes.
6: De acordo com dados oficiais do Operador Nacional do Sistema Elétrico, o ONS, a média de queda na demanda de energia nos três primeiros jogos do Brasil nesta Copa foi de 10,6%, com recuos específicos de 9% contra o Marrocos, 10% contra o Haiti e 14 diante da Escócia. Para os próximos confrontos em horário comercial, a previsão do setor é que a retração chegue à casa dos 20%.
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11: Olá, pessoal. Na semana passada, nós falamos sobre cirurgia de correção da miopia. Dado ao grande interesse dos ouvintes, nós continuamos dentro desse tema hoje, respondendo a seguinte pergunta: devo esperar meu grau estabilizar para fazer a cirurgia? E se você usa óculos, provavelmente já pensou em fazer a cirurgia de correção de grau, ou talvez até já tenha feito. E você me confirme se essa não é a dúvida mais frequente nesses casos para fazer a cirurgia. Esse é o nosso tema de hoje. Eu vou responder a pergunta feita com muita frequência durante o exame oftalmológico. Doutor, meu grau já estabilizou? Eu opero agora ou espero mais um pouco? É uma pergunta simples, direta, mas extremamente capciosa. E ela carrega um peso enorme, porque muitas vezes é esta pergunta que trava a decisão de um paciente por vários anos. Eu vou te contar a minha experiência. Até porque eu fui um dos pioneiros dessa cirurgia no Brasil, escrevi livros sobre esse tema, treinei muitos colegas e acumulei uma experiência significativa no acompanhamento de milhares dos meus pacientes ao longo de décadas. E o que foi que eu vi? O grau nunca para de crescer definitivamente. Ele até se estabiliza por um tempo, por um ou dois anos, mas mais cedo ou mais tarde, ele volta a crescer. E a razão para isso vai muito além do que a gente imagina. Primeiro, nós temos que considerar a influência da genética, que tem um peso enorme no crescimento da miopia. Mas o ambiente também empurra o crescimento com força. A gente praticamente não toma mais sol, mais luz natural, aquelas 2 horas mínimas de luz natural que o nosso corpo e o olho precisa, porque a gente não tem tempo e vivemos dia e noite em ambientes fechados, com luz acesa, seja em casa, seja no trabalho. Vivemos em ambientes iluminados por luz artificial, grudado em tela, seja do telefone, seja do computador e no trabalho de perto. E pior, a própria miopia alimenta o seu crescimento. A miopia gera uma instabilidade que faz com que ela cresça por si. É um ciclo. Esperar que o grau pare de crescer definitivamente para o resto da vida, para sempre, sem você modificar os seus hábitos, é esperar por um trem que nunca vai chegar na estação. Mas eu preciso fazer uma distinção importantíssima aqui. A cirurgia aplana a córnea e corrige a refração, mas ela não encurta o olho. Quem tem um olho comprido, continua com o olho comprido. E continua com os problemas da miopia, que comprometem a saúde do olho. E esse é o grande ponto. A miopia não é só um número de grau de óculos na receita. Hoje, miopia é considerada uma doença. Uma doença que significa que uma retina esticada se torna frágil, com riscos de degeneração macular e descolamento de retina, especialmente depois dos 60 anos. Por isso, a maior gratificação de um cirurgião não é simplesmente tirar o grau, é evitar que a miopia progrida. E aqui eu inverto a lógica. Mesmo que a cirurgia não estabilizasse 100% do grau, mas apenas freasse o crescimento, ela já valeria a pena. Mas a boa notícia é que a correção feita na córnea com a cirurgia é muito estável e as reoperações são raríssimas. O olho realmente para de crescer. Por que que isso acontece? Porque a miopia não é estática. Ele é um sistema óptico que se adapta a cada lente mais forte que usamos. Ao corrigir a córnea de forma definitiva, a gente quebra este ciclo de estímulo que puxa sempre o grau para aumentar. Não é teoria de livro, é o que nós vemos no acompanhamento real dos pacientes. Então, se você está esperando um grau completamente parado, estável, saiba que ele pode nunca chegar. Pegue as suas duas últimas receitas. Veja o quanto seu grau alterou nesses 2 anos. A decisão não é sobre um número imóvel, mas sobre um momento estável da sua vida. E agora me conta nos comentários qual foi a maior variação que você já viu no seu grau nos últimos anos. Eu sou o Dr. Ricardo Guimarães. Até a próxima.
2: Seu caminho. Vamos falar agora do anel rodoviário. A rodovia está parcialmente interditada lá perto do Viaduto Nelos e retornar à rodovia no caminho para Vitória pela Avenida Cristiano Machado. Depois de anos de espera, as estações Nova Suíça e Amazonas saíram do papel e...
11: Qual foi a maior variação que você já viu no seu grau nos últimos anos? Eu sou o Dr. Ricardo Guimarães. Até a próxima.
2: Seu caminho. Vamos falar agora do anel rodoviário. A rodovia está parcialmente interditada lá perto do Viaduto Nelos e retornar à rodovia no caminho para Vitória pela Avenida Cristiano Machado. Depois de anos de espera, as estações Nova Suíça e Amazonas saíram do papel e...
5: E uma obra da Copasa pode afetar o abastecimento de água em BH e região metropolitana. Os detalhes com Priscila Guimarães.
12: Belo Horizonte e mais 2 municípios da região metropolitana ficam sem abastecimento de água hoje. Segundo a Copasa, na capital, o bairro afetado é o Califórnia, na região noroeste. Em Contagem, são 8 bairros. Água Branca, Cidade Industrial, Cidade Jardim Eldorado, 5, Conjunto Habitacional Água Branca, Darcy Vargas, JK, Jardim das Oliveiras e Jardim dos Bandeirantes. Já em Ribeirão das Neves, os bairros Ad Tropical 2, Vera Lúcia e Vila Esplanada são os afetados. Ainda de acordo com a Copasa, o abastecimento deve ser normalizado em todas as regiões listadas ao longo da noite de hoje, lembrando que imóveis com caixa d'água podem não sentir o impacto. A intermitência no serviço ocorre devido à manutenção emergencial.
13: A partir de hoje, o trânsito na Avenida Cristiano Machado será alterado para obras de implementação de uma rede da Gasmig. As intervenções vão ocorrer no sentido centro, nos cruzamentos com a Avenida Sebastião de Brito e Rua Oscar Castanheiras, no bairro Dona Clara. Os trabalhos devem durar cerca de 40 dias. 2 faixas serão interditadas, mas a faixa exclusiva para ônibus deve ser liberada temporariamente para todos os veículos.
5: A Defesa Civil de Belo Horizonte emite um alerta para a baixa umidade do ar até esta sexta-feira. Nesse período, o índice de umidade deve ficar em torno de 30%, principalmente no período da tarde. Esse percentual é considerado prejudicial à saúde, segundo a Organização Mundial da Saúde. A orientação é reforçar a hidratação e umidificar os ambientes sempre que possível. O órgão também alerta para o risco de queimadas e pede que a população não coloque fogo em lotes ou áreas de vegetação.
13: E pelo menos 2.500 agressores

0: são monitorados em Minas Gerais pelo chamado Botão do Pânico, um dispositivo eletrônico equipado com localização em tempo real que alerta a vítima de violência caso o réu se aproxime. De acordo com o Ministério Público do Estado, esse número indica um aumento de quase 60% nas ocorrências monitoradas nos últimos 9 meses. O dispositivo chamado de Unidade Portátil de Rastreamento, ou UPR, é entregue à vítima de violência doméstica e emite um alerta sonoro quando o agressor descumpre essa medida e ultrapassa o limite de distância estabelecido pela justiça. Os dados do relatório referente ao mês de junho de 2026 apontam que o número de agressores monitorados por tornozeleira eletrônica cresceu 50% no estado. A maioria dos casos está no interior de Minas Gerais. O aumento nesses monitoramentos é um resultado de uma cooperação entre Ministério Público e também instituições de justiça e segurança pública.
1: O projeto de lei que limita os gastos públicos com shows e cachês de artistas em Minas é aprovado em primeiro turno na Assembleia Legislativa. O texto fixa o teto de R$500 mil por apresentação. Além disso, os investimentos não podem superar 1% da receita corrente líquida do município. A matéria ainda prevê que eventos custeados totalmente com recursos públicos devam garantir acesso gratuito ao público. O PL foi aprovado por unanimidade com 43 votos favoráveis. Em caso de descumprimento, há previsão de uma multa de até 20% sobre o valor do contrato e a responsabilização administrativa, civil e, quando cabível, por improbidade administrativa.
0: Isso é importante, né? Bom, a gente critica tanto, né? Mas quando a gente tem que chamar atenção e trazer aqui destaques positivos, a gente também faz, né? Ainda mais período eleitoral, tem umas prefeituras, gente, tão piquititinhas, que trazem, de repente, artistas de, enfim, nacionalmente, internacionalmente conhecidos, e a gente pensa, como é que eles pagam um artista desse calibre, né? Bom, essa lei...
1: Cachês na ordem de milhões de reais, né? Agora o limite aqui é R$500 mil, R$500 mil.
0: Que é um bom cachê.
1: Ah, sim.
0: Bom, eu acharia maravilhoso receber esse cachê. Murilo Rocha!
2: Diga, Sinine.
0: O que você acha dessa lei, Murilo?
2: Me contextualize.
0: Me ajuda.
2: Contextualize aí, Sinine.
0: Essa lei, Murilo Rocha, que fixa o teto de R$500 mil por cachê de artistas.
2: É muito, né? Ainda podia ser menor, né?
0: É muito.
2: Podia ser menor. Prefeituras aí com orçamentos muito pequenos. R$500 mil é muito, cara. É muito alto para a prefeitura pagar para artista.
0: E a gente...
2: tem o limite aí, até de acordo com o tamanho do orçamento do município, inclusive. Devia levar em conta isso. O município que tem arrecadação X pode pagar cachê de, no máximo, sei lá, entendeu? Tem que ser proporcional à arrecadação do município e ter um teto. Mesmo proporcional, tem que ter o teto. O teto pode até ser R$500 mil, mas no caso de uma cidade grande. Mas uma cidade de arrecadação pequena tem que ser menor, não faz sentido, né? O prefeito, às vezes, faz uso aí, contrata esses sertanejos que têm cachês muito altos aí e depois não tem dinheiro para fazer uma obra mínima de saneamento, investir na educação municipal, mas está gastando uma fortuna numa festa.
0: Exatamente. Da enfermagem, piso, né?
2: E aí está gastando uma fortuna numa festa aí para a população, que merece diversão, sim, claro, mas assim, tudo de acordo com a realidade do município, né?
0: E de captação também, de
2: patrocinador, claro,
0: né?
2: Claro.
0: Dinheiro privado, aí sem problema. Aí cada um gasta o quanto pode. 10h22, a gente vai para o intervalo, é muito rápido e a gente volta já já.
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1: E a raposa segue ativa no mercado entre chegadas e saídas. Fala, Dan Abreu.
4: O Cruzeiro continua se movimentando no mercado de negociações e avança na contratação de um atacante. Negociando há cerca de um mês, a diretoria Celeste deu um passo importante nas últimas horas para contar com o ponta Gabriel Peck, de 25 anos. O atual clube de Peck, o Los Angeles Galaxy, não vê problema na saída do atleta, mas pede cerca de 12 milhões de dólares no negócio. Valor que a Raposa se aproximou na última proposta enviada e agora aguarda um desfecho positivo. Por outro lado, o clube mineiro voltou a receber investidas da Rússia pelo meia Christian. O Krasnodar quer contar com o jogador e enviou uma segunda tentativa próximo de 9 milhões de dólares, mas que foi considerada baixa pela cúpula celeste.
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7: Opa, bom dia Celine. Alô Murilo. Alô Luciana Viana. Alô amigos e amigas da Band News FM. A Copa do Mundo empolgando mais a cada rodada. Ontem, um show de bola na França sobre a Suécia, 3-0, Mbappé marcando mais 2 gols, artilheiro dessa Copa ao lado de Lionel Messi, e a França jogando muito, e muita gente dizendo, né, quem vai parar a França? E muita gente comparando essa seleção francesa à seleção brasileira de 1982, comandada pelo Tele Santana, que saiu inesperadamente daquela Copa, parada pela Itália, que vinha em crise, e a Itália acabou sendo campeã do mundo naquela Copa da Espanha em 1982. Futebol tem isso. Às vezes, o franco favorito não consegue alcançar o título. Um erro que seja em competição eliminatória pode tirar alguém da Copa do Mundo ou tirar um título. Então, acredita-se que apenas uma fatalidade para parar o time da França, muito bem comandado pelo Didier Deschamps, que ontem atropelou a Suécia. O placar era para ser de 5 para mais, mas o goleiro sueco pegou barbaridade. Ontem, a Noruega venceu o Costa do Marfim por 2-1. A Noruega confirmada como adversária do Brasil no próximo domingo, 5 da tarde, pelas oitavas de final. E outro jogo ontem decisivo, o México venceu o Equador por 2-0, México está classificado também para as oitavas. E é aquela história, o México fica de olho hoje em Inglaterra e Congo, que jogam às 9 da noite, e deste confronto pode pintar o adversário do Brasil, caso o Brasil passe, obviamente, pela Noruega no domingo. Além desse jogo entre Inglaterra e Congo, teremos Bélgica e Senegal às 17 horas, Estados Unidos e Bósnia às 21 horas hoje. A seleção brasileira não terá mais nessa Copa o Paquetá, que se machucou contra o Japão. O substituto deverá ser o Danilo Santos, volante do Botafogo, que deverá ser confirmado pelo técnico Ancelotti. A seleção brasileira ontem teve folga, o time volta a treinar hoje à tarde em Nova Jersey. E um comentário importante também a respeito dessa Copa é que, à medida que os jogos vão avançando, a motivação vai aumentando até aqui nos Estados Unidos, onde a Copa era tratada com muita frieza. Mas a partir de agora é aquela história: quem perde volta para casa, os jogos valem, todos valem, né? Não tem empate, quem empata tem prorrogação, todo jogo tem empate, tem prorrogação, persistindo empate tem pênalti, e a Copa motiva a cada rodada que passa. Fica a expectativa para o adversário do México, que será conhecido hoje, entre a Inglaterra e Congo. Estão definidas já as oitavas, França e Paraguai, que jogam sábado às 18 horas. Também no sábado, porém às 14 horas, Canadá e Marrocos. No domingo, Brasil e Noruega às 17 horas. E o México joga às 21 horas no domingo contra Inglaterra ou Congo, que se enfrentam hoje às 13 horas em Atlanta. No mais, é isso aí. Grande abraço, Sinine, amigos da Band, e até amanhã. Valeu!
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8: Sinine, tem uma faixa interditada na Contorno, próximo da rua Ituiutaba, lá no Prado. Devido ao fechamento, o congestionamento afeta a Tereza Cristina no Calafate. Avenida Amazonas é a opção para quem sai da região oeste da capital. Contorno, no trajeto inverso, sentido rodoviária, está livre. 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
0: Dez e meia, um estudo da Fiocruz revelou que a maioria das jovens mulheres brasileiras acumula múltiplas responsabilidades. A partir dos 18 anos, metade dessas jovens vive em situação de dupla, tripla jornada, conciliando estudos, trabalho, atividades de cuidado, às vezes tem filho, tem que cuidar dos avós, de irmãos. Sobre esse retrato da nossa juventude, das mulheres jovens do Brasil, a gente conversa ao vivo aqui na Rádio Band News FM com um dos pesquisadores, o André Sobrinho, que faz parte da coordenação da Agenda Jovem da Fiocruz. André, obrigada por nos atender. Bom dia, está nos ouvindo bem, André?
9: Estou ouvindo bem, sim, Maria Fernanda. Bom dia a todos que estão nos escutando.
0: Bom dia. André, eu queria que você fizesse para a gente assim, um panorama desse estudo, né? O que esse estudo trouxe em relação a percentuais, a números?
9: Perfeito, Maria Fernanda. Primeiro, a gente quis identificar, né, que existe uma condição juvenil no nosso Brasil contemporâneo bastante peculiar, daquela ideia tradicional que a gente imagina que os jovens vivem, né, uma transição para a vida adulta como se fosse uma preparação para um vir a ser, né? Então, é o tempo da formação, para depois assumir uma responsabilidade de trabalho e também constituir suas novas unidades familiares. O que a gente quis identificar nesse estudo é de que, na verdade, a juventude vive tudo isso ao mesmo tempo, né? Especialmente essa faixa etária aí de 18 a 24 anos, que é onde a gente tem um percentual maior de várias atribuições, né, de várias tarefas, que a gente chama de, na sociologia da juventude, de inflexões, né, de percursos paralelos, exatamente tentando combinar essas diferentes jornadas. Né. Então, a gente tem esse dado, especialmente, que fala sobre as mulheres, né, que você fez aí na chamada, e temos também, né, essa faixa etária da juventude, né, que tem quase 90% já desde a adolescência, que tenta, pelo menos, conciliar É uma das três principais atividades que caracteriza essa condição juvenil, né? Ou estudo com o trabalho, ou estudo com o cuidado, né? Ou essas três jornadas ao mesmo tempo, sobretudo quando vai elevando as subfaixas de idade de 25 a 29 anos. Então, o que a gente quer revelar nesse estudo é de que, na verdade, a juventude está, sim, intensamente ocupada em múltiplas tarefas, né? Tradicionalmente, a gente tem uma visão, né, do senso comum que a juventude não está fazendo nada, ou que ela nem estuda e nem trabalha, né? Que é um dado relevante para a gente pensar, mas não fala sobre a grande maioria da juventude, sobretudo pensando que o trabalho do cuidado também pode ser, né? Também pode alcançar aí essa juventude, no sentido, inclusive, de ser um trabalho não remunerado na conciliação dessas diferentes jornadas.
2: Ô André, quem fala com você é Murilo, bom dia. Ô André, a gente até
9: Bom dia, Murilo.
2: discutiu já que essa questão, né, desse termo neném que foi adotado muitas vezes, e às vezes ele é cruel porque ele, né, esconde uma realidade que não é tão simples assim. Mas quando você fala desses números, dessa realidade dos jovens, a gente tem que fazer um recorte social, né? Acredito aí que vocês tenham feito isso no estudo também, porque essa é uma realidade de atribuição de múltiplas tarefas muito concentrada. Uma população de renda menor, né? Principalmente em renda menor, às vezes a pessoa nem consegue trabalhar justamente porque ou está cuidando de um familiar mais velho, ou então teve uma gravidez na adolescência e tem que cuidar do filho. Enfim, é uma situação mais complexa, né? Isso tem um corte social também, né? Econômico-social, né?
9: Perfeito, perfeito. Eu acho que essa pergunta é muito oportuna, Murilo, porque a gente trabalha com esses recortes, né, e considera, né, alguns marcadores sociais como renda, raça e gênero, né, e também território, como elementos fundamentais para compreender essas desigualdades que interpelam a diversidade da juventude brasileira. Então, de fato, quando a gente está falando, trazendo esses números, né, colocando o tema da superposição de atividades, ela não acontece da mesma maneira para todas as juventudes, né? E aí a gente traz esses marcadores de renda e, sobretudo, de gênero e raça, né? Então, nesse caso é, de fato, as mulheres das classes mais pobres mulheres negras, né, que ocupam mais tempo, né, seu tempo com o trabalho de cuidado e, muitas vezes, com diferentes formas de garantir essa renda, essa sustentabilidade. É o que a gente chama, o que a própria juventude também na sua gramática chama da correria, do corre, né? Da viração, ou seja, de trabalhos que são muitas vezes precarizados, intermitentes, informais, né? E que acabam também afetando, né, dentro do quadro da gestão do tempo dessa juventude, afetando a essas triplas jornadas, o que muitas vezes acarreta de que em alguns momentos, né, da vida, da trajetória dessa juventude, dessas jovens especialmente, elas precisam escolher, né, entre não estar na escola para poder garantir o cuidado à sua família, seja aos seus próprios filhos, seja aos seus irmãos, seja aos seus pais e mães, né, ou avós, e também, ou então, não trabalhar, né? E aí você faz um diagnóstico muito, muito evidente de que muitas vezes o termo neném, ele não alcança, né, essa diversidade e essa condição, e muitas vezes acaba atribuindo ao sujeito como quase que uma escolha, né, de nem estudar nem trabalhar, quando na verdade existe aí essa realidade muito mais complexa para a gente compreender da nossa juventude brasileira.
1: André, quem fala com você é Paulo Xavier, e como você bem disse no começo, nós estamos falando de mulheres de 18 anos que conquistaram a sua maioridade, porém acabaram de sair da adolescência. E é uma fase muito complicada porque a gente fala do protagonismo do jovem, né? O jovem ser protagonista das suas próprias vidas. Porém, como que faz ser protagonista de suas próprias vidas, tendo que decidir entre trabalhar, estudar, essa sobreposição de tarefas? Como que essa jovem vai ter uma escolha consciente sobre o seu próprio futuro?
9: É isso, Paulo. Quando a gente faz esse diagnóstico, né, a gente entende que muitas das representações ou das idealizações que nós fazemos enquanto juventude, né, todos nós de alguma maneira nos relacionamos com jovens ou já fomos, né, jovens, e de alguma maneira recebemos essas representações de que a ideia de que a juventude tem que participar da vida social e política, da vida cultural brasileira, eles têm de fato uma presença muito marcante. Mas isso tudo dentro de um quadro de gestão do tempo, né? Então, na medida em que a gente olha essa superposição de atividades, especialmente para as mulheres, qual é o tempo que sobra, né, para, por exemplo, fruir aspectos da vida cultural, né, participar social e politicamente, né, fazer escolhas mais assertivas em relação a projeções de futuro. Ou seja, se agora a gente tem algo, né, que precisa ser da sobrevivência neste momento, né, no tempo presente, fica muito mais difícil fazer projeções de futuro. Então, olhar para essa realidade e dizer assim, que tipo de políticas ou de suporte a gente tem e deve oferecer à juventude para a conciliação dessas diferentes jornadas? E não projetar uma idealização do que é o ideal de ser jovem, quando, na verdade, isso não corresponde à vida, à experiência e à vivência da maioria da juventude brasileira, especialmente das mulheres, né? Então, quais são os suportes necessários? A gente viu no estudo, né, de que o trabalho de cuidado não remunerado, ele já começa na adolescência, né? Se isso é verdade para todas as faixas etárias, especialmente na adolescência e juventude, onde tem uma série de definições a serem feitas, isso se torna um tanto mais complexo, inclusive angustiante, né? Não é à toa que a gente também tem, a partir de estudos que a gente faz na Fiocruz, a gente também tem, né, um quadro de demandas e queixas em relação à saúde mental dos jovens. Ou seja, existe essa pressão social, uma escolha necessária a fazer, né, para a projeção da sua vida, e isso é interpelado por essa superposição de atividades. Então, há que se ter uma compreensão da sociedade, da cultura em relação a essa experiência concreta da vida juvenil e, ao mesmo tempo, políticas públicas de suporte que colaborem, que contribuam para que os jovens possam conciliar essas diferentes jornadas e projetar seus futuros, né?
0: André, para a gente caminhar aqui para o fim do nosso bate-papo, é isso. Quando uma jovem ou um jovem não pode escolher, né? Não estudar, não trabalhar, poder escolher já é um privilégio, já é para poucos, né? Quando você não pode estudar nem trabalhar por falta de opção, né? Por não poder escolher, aí já passa até para uma crueldade, eu acho. Bom, a gente está
9: Exato.
0: falando de jovens, mulheres principalmente. E o que que, na sua visão, André, pode ser feito? Eu falo até de políticas públicas concretas, né? Passa por onde
9: Sim.
0: isso, essa materializar essa quebra de um ciclo, né, de mulheres adultas que hoje estão super adoecidas mentalmente, sobrecarregadas, com essa sobrecarga invisível, que é a sobrecarga do cuidado. Aonde é que o poder público tem que falar, ó, é aqui que a gente interrompe esse ciclo de mulheres adultas adoecidas? Onde você acha que está esse ponto?
9: Perfeito, perfeito. Assim, a gente tem, né, você me perguntava dos números no começo, né, e a gente traz esse dado aqui, né, de 78% das adolescentes realizam trabalho doméstico de cuidados ao mesmo tempo que frequentam a escola, né? E aí nessa inflexão, quando vai subindo a subfaixa de 18 a 24, isso chega também num número alarmante, 42%, né, que estão ocupadas e realizam trabalho doméstico de cuidados. Eu acredito, como eu estava dizendo anteriormente, né, que a gente tem que olhar para esse acertar no diagnóstico para poder fazer, né, projeções de políticas públicas, né? A gente não pode imaginar de que a gente vai fazer um diagnóstico do que a gente gostaria que a juventude fosse, mas sim o que é que ela é, né? E nesse sentido, eu acredito que tem, primeiro, né, uma convocação de diferentes atores da sociedade. A gente tem que entender também que o mundo do trabalho, né, é um setor, né, que pode muito colaborar, né, na construção desse suporte às diferentes jornadas. Não é à toa, né, que a gente está ainda na pauta do debate do fim da escala 6x1, né? Não é, isso não é muito falado, porque, mas é um movimento de jovens, né, grande
0: Sim,
9: maioria, que estão impulsionando.
0: começou isso com
9: Exato,
0: jovens na internet, né? O Rick Azevedo
9: exato, exato.
0: fazendo aquele desabafo.
9: De maneira organizada, como o próprio movimento aí liderado pelo Rick Azevedo conseguiu articular. Mas essa pauta está colocada. Isso que significa, né, que a gente está ainda na pauta do debate do fim da escala 6x1, né? Não é, isso não é muito falado, porque, mas é um movimento de jovens, né, grande
0: Sim,
9: maioria, que estão impulsionando.
0: começou isso com
9: Exato,
0: jovens na
9: exato,
0: internet, né? O Rick Azevedo fazendo
9: exato.
0: aquele desabafo.
9: De maneira organizada, como o próprio movimento aí liderado pelo Rick Azevedo conseguiu articular. Mas essa pauta está colocada. Isso que significa, me parece que agora, com esses diagnósticos que estão sendo feitos, é importante ser retomada. Isso significa uma pactuação de setores que possam construir programas, ações e políticas que garantam essa conciliação de jornadas para que a gente tenha essa juventude de maneira mais saudável, né?
0: O Rick Azevedo fazendo aquele
9: De maneira organizada, como o próprio movimento aí liderado pelo Rick Azevedo conseguiu articular. Mas essa pauta está colocada. Isso que significa? Me parece que agora, com esses diagnósticos que estão

0: feitos, é importante ser retomada. Isso significa uma pactuação de setores que possam construir programas, ações e políticas que garantam essa conciliação de jornadas para que a gente tenha essa juventude de maneira mais saudável, né? Programas, ações e políticas que garantam essa conciliação de jornadas para que a gente tenha essa juventude de maneira mais saudável, né?
1: Está sendo realizada uma obra da Gasmig lá perto do bairro Dona Clara, no caminho para o centro. A Cristiano Machado já está fechada, a faixa exclusiva de ônibus foi liberada para os veículos comuns e a previsão é de que esses trabalhos durem 40 dias. 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
1: Esses trabalhos durem 40 dias, Sinine. 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
6: E são mais de 1.600 mortes confirmadas após os terremotos que atingiram a Venezuela. E os impactos dessa tragédia são sentidos aqui, em Belo Horizonte, onde moram pessoas nativas do país. O Daniel Martins traz os detalhes.
7: Venezuelanos que moram em Belo Horizonte vivem dias tensos após a tragédia que atingiu o país na última semana. Dois terremotos de magnitude 7,2 e 7,5 atingiram a região central da Venezuela e a capital Caracas no dia 24 de junho, além de um terceiro nesta segunda-feira, dia 29, de magnitude 4,6, que voltou a impactar a província costeira de La Guaira, uma das localidades mais devastada pelos tremores. Até o momento, houve a confirmação de mais de 1.700 mortos, além de cerca de 5 mil feridos e mais de 50 mil desaparecidos. E a síndica Jane Ledesma, que mora em BH, conta que alguns familiares perderam tudo com os terremotos e o primo, um jovem de 22 anos que estava passando o feriado em um prédio que desabou em La Guaira, está desaparecido.
8: Na hora que eu abri o Instagram para verificar, correr atrás de alguma informação, a primeira coisa que eu vi foi que havia, né, havia acontecido esse terremoto lá. Imediatamente fui a ligar para minha irmã e não consegui comunicar-me com ela. Então entrei em desespero. Infelizmente, a residência onde ele estava, né, e colapsou totalmente. E já passaram muitos dias, né? Então, assim, a esperança já está no tempo de Deus, de conseguir, mesmo que seja encontrar o corpo dele para dar sepultura, pelo menos para a gente ter esse sossego, né?
7: Já o autônomo Joster Parada, que mora há 7 anos em Belo Horizonte, destaca a preocupação com amigos que seguem desaparecidos.
9: Só consegui dormir ontem, porque desde o dia do terremoto eu não conseguia nem dormir, nem comer direito. Minha família está toda resguardada, mas psicologicamente está muito afetada. Minha mãe, meu pai, minha avó, tia, tenho amizades, vizinhos que estão desaparecidos. Já foram confirmada a morte de várias pessoas que conheço, que trabalharam comigo, que estudaram comigo na faculdade, na escola.
7: O país permanece em alerta de terremotos e as buscas continuam sendo realizadas. Porém, a ajuda humanitária também vem enfrentando obstáculos para entrar na Venezuela. Aeroportos estão danificados e a falta de maquinário pesado complica os trabalhos. E segundo Jenny Ledesma, a apreensão cresce com essa demora.
8: Um dos principais motivos tem sido a

0: A dificuldade, né, que alguns resgatistas como Austrália, Alemanha, inclusive Espanha, estão tendo para entrar por questões de voos, documentação, é muita burocracia. Inclusive, organizações como a ADRA têm times lá na fronteira com Colômbia tentando, né, o acesso para conseguir apoiar, né, nas regiões que estão sendo atendidas, e está sendo um desafio.
1: E o autônomo Joster Parada destaca estar preocupado, inclusive, com quem está ajudando nos trabalhos de resgate do momento.
2: Acontecendo também, tem muitos vídeos pelas redes sociais da polícias e militares roubando, saqueando os edifícios que caíram, os prédios que caíram. A polícia e militares estão saqueando. É uma loucura.
1: Ao todo, 500 tremores secundários foram registrados desde o dia 24 de junho. Segundo a ONU, Organização das Nações Unidas, a estimativa é de que o número de mortos na Venezuela supere 10 mil vítimas.
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5: A Avenida dos Andradas já está liberada lá perto do Parque Municipal, mas ainda tem fila no sentido área hospitalar. Mais cedo teve ocorrência e o trânsito ficou bastante agarrado. Ainda tem retenção desde a Praça da Estação. Quem deixa as proximidades da rodoviária pode utilizar como desvio a Avenida Afonso Pena. 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
3: Análise Política, com Orion Teixeira. 10h51, Orion Teixeira, bom dia para você. Tudo bem por aí, Orion?
6: Tudo bem, bom dia, Maria Fernanda Sinini. Bom dia a todos, ouvintes, espectadores da Band News. Prazer voltar a falar com vocês.
3: O prazer comigo é... Oi, oi. Ei, eu tô te atropelando aqui.
6: Da nossa mesa aí, quem é Murilo.
7: Bom dia, mais? Orion.
3: E Paolo Xavier.
6: Bom dia. Paolo, tudo bem, Paolo? Como é
7: bom
6: que está
7: dia.
6: Você?
7: Tudo jóia, Orion. Tudo jóia.
6: Beleza.
3: Vamos falar de Vamos polarização, lá. Orion. Isso tem travado a disputa eleitoral aqui no estado, as definições?
6: Mais do que isso, Sinira. A polarização, ela encurta o pensamento, empobrece a visão de mundo, né? Como se houvesse apenas direita e esquerda, bolsonarista e lulista, o bem e o mal. Se o pensamento é feito de palavras e o vocabulário está reduzido a essas duas vertentes, ou você é a favor ou contra, perdemos a pluralidade, a capacidade de buscar alternativas ao que está imposto, colocado aí de cima para baixo no plano nacional. Tanto é que onde há mais de um candidato nesses campos, direita e esquerda, por exemplo, ninguém consegue avançar por conta desse funil da polarização, né? Em São Paulo, onde havia mais opções, um quadro semelhante ao de Minas Gerais, ficou reduzido a polarização entre o bolsonarista e governador Tarcísio de Freitas e o petista e ex-ministro da Fazenda, Fernando Haddad. No Rio segue a mesma situação. Por aqui, então, os pré-candidatos batem cabeça na direita e na esquerda, todo mundo querendo ser o cabeça de chapa, o representante de cada um desses dois polos aí. Daí esse impasse. O governador Matheus Simões, do PSD, por exemplo, encerrou sua trajetória eleitoral, sua maratona pelo interior mineiro aí, e não saiu do lugar. Continua esperando apoios políticos, apoios partidários e intenções de votos. No seu campo, ainda rondam sua órbita outros nomes, como o senador Cleitinho Azevedo, pré-candidato a governador dos Republicanos, que lidera as pesquisas, e nomes aí ligados ao PL, como os empresários Vitório Medioli, Flávio Rosper. Então, por conta dessa mesma polarização, Simões perdeu aí a condição de ser um nome da direita, porque seu padrinho político, Romeu Zema, que é pré-candidato a presidente da República, rompeu com os bolsonaristas. Então, o PL está agora, já afastou-se de Simões e está inseguro com Cleitinho, o nome mais forte do campo. Apenas Cleitinho tenta jogar fora dessa polarização, dizendo que não é direita, esquerda, que é do povo, no seu estilo outsider aí. Não sei se vai conseguir se enquadrar nesse perfil aí. No campo da esquerda, a gente tem essa dificuldade, a mesma dificuldade. Todo mundo esperando bater o martelo lá do presidente Lula, se vai de candidatura própria, se vai de candidato aliado. No PT, defende candidatura própria. No PSB também. No MDB, candidatura própria já definida com Gabriel Azevedo. No PDT também, Alexandre Calil não abre mão. Enfim, está faltando então uma liderança capaz de ou reorganizar esse campo aí, ou os partidos buscarem sua própria autonomia, buscarem seu próprio rumo e tentar aí fazer uma convergência de ideias, mas não de ficar aí uma convergência de polarização, engessados por essa definição direita-esquerda que ronda o país aí.
3: É isso, Orion, tá falado. Até segunda que vem?
6: Até segunda que vem. E hoje temos novidade aí na cidade, porque haverá posse, troca de comando no Tribunal de Justiça de Minas Gerais. Novo presidente Vicente Oliveira Silva toma posse no lugar de Luiz Carlos Corrêa Júnior. E junto com ele aí, desembargador Márcio Hidalmo na primeira vice, temos Manuel do Reis Moraes na segunda vice e desembargadora Chile Bertão na terceira vice-presidente, além de novos corregedores, Raimundo Messias, corregedor-geral, e Leopoldo Mameluque na vice-corregedoria. Mudanças então para o próximo biênio no Judiciário Mineiro. Quem quiser saber mais pode consultar meu blog no www.blogdorion.com.br. Um abraço a todos e façamos um bom dia.
3: Abraços, Orion.
7: Bom dia.
3: Até.
7: Bom dia, Orion.
5: 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Mesmo com sol, a temperatura na capital segue amena, mas no trânsito tá bem quente. O trajeto lá na reta do Califórnia, no acesso pro anel rodoviário, excesso de veículos, congestionamento que afeta o trânsito no Jardim Filadélfia. Atenção, você que tá saindo da Ceasa, dirigir com muito cuidado ou no Jardim Bandeirantes, o desvio pela Avenida Teleférico e depois Via Expressa. 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
3: às 10h56, as nossas rapidinhas, saiu uma nova pesquisa, Atlas Intel, que aponta um crescimento de Lula e uma queda de Flávio Bolsonaro na corrida à presidência da República. No primeiro turno, Lula passou de 44% em abril para 46,3% agora, e o senador caiu de 39% para 36,6%, a margem de erro é de 1 ponto percentual. Renan Santos, do Missão, tem 7,8%, Ronaldo Caiado, do PSD, 2,9%, e Romeu Zema continua com 2%. Joaquim Barbosa, do Democracia Cristã, aparece com 1%, e os demais candidatos, por outro lado, ali não atingiram 1%.
8: Em outro cenário, com Michele Bolsonaro no lugar de Flávio, Lula marca 47,1% e a ex-primeira-dama, 19,3%. Romeu Zema surge com 8,6%. Ronaldo Caiado e Renan Santos têm 8,1% cada. Joaquim Barbosa atinge 1,7%.
3: No segundo turno, Lula abriu uma vantagem de 6 pontos sobre Flávio Bolsonaro e venceria ele por 48,8% a 42,3%. Atlas Intel ouviu 4.999 eleitores entre os dias 26 e 30 de junho.
8: E ontem, em meio à crise com o Flávio Bolsonaro, Michele Bolsonaro anunciou a

0: o número de mortes provocadas pelos terremotos que atingiram a Venezuela. Os feridos quase dobraram. São, segundo as autoridades de Caracas, mais de 10.500 feridos. Outras 6.400 pessoas foram resgatadas com vida dos escombros.
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2: E 59, bom dia meninos, tudo bem por aí?
3: Estamos com medo da França, bom dia.
2: Ah, achei que era do Roland.
4: Que?
5: Roland.
2: Não é Roland, não?
3: Cuidado,
4: Sininho. Norueguesa, norueguesa.
3: Traída.
2: Poliglota aqui.
3: Traída, é, mas tudo bem. Gente... É
2: Haaland, desculpa, Haaland.
4: Ralandinho, pode chamar de Ralandinho.
2: No Ralandinho. É, mas ele é gigante, né? Não combina muito com...
4: É porque tem cara de bobo, né?
2: Sim.
4: Ele tem cara de bobo e um andado de bobo. Mas só isso, viu? Só para isso. Por aí.
2: É uma máquina o cara em campo. Meio robô, né? Meio um robozão ali. Mas diz que faz muitos gols.
4: Eu
2: não entendo
4: de
2: muito,
4: de sério esse processo, Nene?
2: É.
4: Não, é um absurdo.
3: Ele e o Harry Kane hoje são os dois grandes artilheiros, homens de área do futebol mundial.
4: Homem gol.
3: Negócio
2: compararam ele com o Mbappé.
4: Para uma.
2: Faz sentido? Mbappé? Não.
4: Não, porque são estilos diferentes, né, de jogo, né?
3: É
4: de o Mbappé...
3: Fazer gol, sim.
4: O Mbappé é mais...
3: Mas o Haaland é mais de área.
4: Né? Mais brilhante, mais bonito ver o futebol do Mbappé.
2: E passamos então pela Noruega, na opinião de vocês?
6: Sim.
3: Sim. Sim. A gente passa. Meu medo maior não é. Quer dizer, eu acho a Noruega. A Noruega é uma seleção que tem bons atacantes, mas principalmente o Haaland. É uma seleção mais cintura dura e tal, mas que defende pra caramba, né? Então, no que tange aspecto defensivo, a gente vai encontrar tanta dificuldade pra entrar. Eu não sei se como encontrou com o Japão. O nosso problema é cuidar desse ataque, cuidar do Haaland, né? Esse é o grande problema.
2: Haaland, tá bom.
3: É, não
4: cometa Haaland.
2: Não
4: pode falar cometa Haaland.
2: Cometa Haaland, tá bom, pode deixar. Então não cai mais nessa pegadinha. 11 horas e 1 minuto, a gente vai ficando por aqui. Bom programa pra vocês.
3: Obrigado.
2: Meninos. Até.
3: Até. Tchau.
2: Cortei o tchau do Everton aqui na... com um corte cirúrgico na mesa. 11 horas, um minutinho, pessoal. Até amanhã.
0: Até amanhã, pessoal.
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2: Então, senhoras e senhores, eu tô com muito medo da França. Cada vez que eu vejo a França jogar, eu fico com muito medo. Nós vamos falar disso daqui a pouco. Ah, cara, é difícil demais de marcar.
3: Tá do outro lado, pô, da chave?
2: Não, então, mas esse é o problema. Que se a gente for avançando, avançando, vamos cruzar
3: ela não vai chegar no final.
2: Nossa,
3: ela não vai chegar no final.
2: Deus tem muita coisa pra preocupar,
3: tá? Tem
2: muita coisa pra preocupar.
3: Muita coisa grave acontecendo. Na Venezuela, por exemplo, uma tristeza.
4: Eu já havia falado isso.
3: Cada dia mais triste a situação na Venezuela e tem que ser falado, tem que ser gritado. Que parece que não está acontecendo nada. Então, toda a força do planeta para o povo venezuelano. Né? Então, tem outras coisas para preocupar. Copa do Mundo, Papai do Céu, não está nem olhando para ela. Não tem televisão lá, tem YouTube, não está vendo, não.
2: Mas se puder, meu pai, corta a França antes da final. E se a gente tiver que chegar na final, que chegue com qualquer outra, menos a França. Porque não tem condição. Como, que loucura, que...

0: futebol envolvente, que velocidade dos caras. Impressionante.
1: Lembrando que a França ainda não estreou na Copa do Mundo, porque ela não jogou ainda o que ela pode jogar, não, tá?
0: Assim, esse é o problema.
2: É. Sabe é aquele negócio que a gente recebeu hoje?
1: Essa noite eu tava.
0: Crescer durante a competição.
1: Comecei a dormir ali, aí tive insônia. Aí eu bati lá no quarto da minha mãe e falei: mãe, posso dormir com a senhora? Tô com medo da França.
0: Pois é.
1: Aquele meme, sabe, do cara. É, cara, é assustador.
0: É assustador. É assustador. Você vai marcar quem? Você separa, por exemplo, ou tanto no setor quanto uma marcação individual que não vai acontecer, contra o Mbappé, quem vai marcar? Contra o Dembélé, quem vai marcar? E o Olise, como é que você marca um jogador como
3: melhor o da Copa? O melhor da Copa.
0: Não tem condição, cara.
1: Aí tem outros coadjuvantes, mas que são difíceis.
0: Mas tem Barcola,
3: o Cherki.
1: O Cherki fica sentado lá no banco.
3: Pois é, cara, e não está sendo usado da maneira que poderia. É? Será que ele tá com alguma treta com o treineiro?
1: Acho que não, viu, Elton?
3: Não, porque nos amistosos ele foi mais utilizado. Sim. Na preparação para a Copa ele foi mais utilizado.
1: Rogerinho, eu diria que a treta é a própria capacidade dos seus companheiros.
3: Dos coleguinhas.
1: É, que não deixam com que ele pise no gramado. Essa é a maior treta.
0: Cara, não tem condição.
1: O Cherki é um negócio... seria titular na seleção brasileira.
0: Bizarro.
2: Sim. Com tranquilidade.
1: Sim. O Cherki seria titular.
2: Na do Paquetá.
1: É.
3: Bom. Não, onde que ele quisesse. Você fala assim, onde você quer jogar?
0: A gente vai falar, se sobrar tempo, mais sobre seleção, porque claro, temos muitos assuntos importantes para serem tratados. Primeiro deles aqui é a mudança de local e horário do amistoso do Cruzeiro, no sábado às 11 da manhã, no Independência. Atenção, valeu, atenção. Sábado, 11 da manhã, no Independência. O sol de meio-dia brilhará. Na muleira de
3: pessoa. O valor vai a pé pra lá.
2: Dá pra ir tranquilo.
1: Essa notícia me deixou muito
0: quanto
1: feliz.
0: Quanto tempo da sua casa a pé ao Independência?
1: Ó, são 14 minutos de dentro da minha casa até a arquibancada do Independência.
0: Andando por ruas. É. Por ruas agradáveis.
1: Sim.
0: Que te remetem à infância.
1: Sim, com tranquilidade. Sem sair andando rápido, tá? É. Ainda se. Se com 20 minutos. Eu consigo sair de casa, pegar aquele tropeirinho mais tradicional da Ismênia à esquerda e com 20 minutos eu consigo estar dentro do Independência comendo esse tropeirinho. Com 20 minutos.
2: Coisa linda.
4: Esse é aquele do portão que abre correndo assim?
1: É, aquele é à esquerda, mas é da Ismênia.
4: Uhum. De quem tá descendo.
3: É o que fica quase na entrada da imprensa.
1: Isso é
3: a imprensa. Isso é a imprensa.
2: De esquerda quem tá descendo é o Independência, pô.
1: Isso, Elton.
4: A esquerda de quem tá descendo, né?
2: É o Independência.
3: Não.
2: É de quem tá subindo.
0: Tinha um locutor.
3: A Pitangui desce.
2: Isso. Não. Ele falou, nós estamos falando da Ismênia.
3: Ah, Ismênia.
2: Se é a esquerda de quem está descendo na Ismênia, é o Independência.
3: Aí é subindo.
4: No sentido de quem está andando, pô. Não no sentido
2: do sim, de quem está andando.
0: Lá em Divinópolis,
2: tá descendo na rua de
0: um programa.
2: A esquerda é a Independência.
0: Final da tarde, princípio da noite, numa determinada emissora de rádio lá, que ele falava em Divinópolis, para você que está subindo a rua Goiás, pontualmente 17 horas.
1: Sensacional, hein?
0: E para você que está descendo a rua Goiás, também 17 horas. Isso era maravilhoso.
1: Pô, muito bom.
0: Isso era maravilhoso.
1: Pode ler a notícia, HG?
0: Não. Só primeiro a mudança do horário do dia. Eu acho que tem uma questão aí de uma certa flopada, vocês acham?
1: Pra mim, sim.
0: Por de causa coro, de preço de ingresso.
3: Sim. O ingresso é caro, né?
1: Foi. Eu achei caro.
3: Você lembra o valor?
1: Cara, metade seria 100 pratas e 150.
3: Era de 100 e 150?
1: É.
3: Ah, não, cara.
1: É, assim, pra um amistoso, no meio de Copa do Mundo, claro, rolando
3: caro,
1: ainda.
3: Claro, cara.
1: Sabe? E só lembrar, assim, não é. Isso não ficou a cargo do Cruzeiro, né? Essa organização. Tanto que.
0: É Vitória Cup, né?
1: É. Uma empresa que. Eu esqueci o nome da empresa.
2: Joga Brasil.
1: É.
3: Joga Brasil. Eu mandei no grupo hoje.
0: Aliás, a mesma que faz a Vitória
2: Cup. Eu só sei por causa da mensagem que você mandou no grupo.
1: Joga então, Brasil. Assim, Independência, cara. O Mineirão tem os custos dele também, diferentes. Claro que eu fiz um comentário aqui egoísta, tô pensando, quando eu falo que eu gostei, eu tô obviamente olhando pra minha situação, né? Vou sair de casa 10h30, por aí, pra ir pro campo, mas acaba interferindo sim no cronograma de outros que já iriam pro jogo, estavam programados para irem às 16 horas, né? A mudança brusca aí no horário do jogo, enfim. É, eu acho que é sim, HG, uma flopada muito mais com relação à questão dos preços, sabe? Acho que a turma, mais uma vez, vai com a mão um pouco errada, assim, num jogo de um amistoso, né? E repito, né? O período, claro, o torcedor do Cruzeiro tá com saudade, já tem mais já tem alguns dias, já fez um mês da última vez que o Cruzeiro atuou, mas também quando voltar, serão muitos jogos, o torcedor está se preparando, porque a engenharia financeira para quem quer acompanhar o seu clube e certamente não goza de de ganhos tão volumosos assim, ela começa antes, na verdade, né? O sujeito a essa altura do campeonato, ele já está se programando para os jogos do Cruzeiro ali que ele vai. Então eu acho que tem a ver, viu, HG? A menos que alguém diga uma outra coisa aí a respeito disso, para mim tem a ver sim com preço.
3: Será que pode mudar isso? Hoje é quarta-feira.
1: É.
3: Até o sábado, você acha que pode rolar de uma diminuição de preço?
0: Dependendo do volume, eu acho que sim.
3: Ou prejudicaria quem já comprou? O Cruzeiro não mexeria.
2: Mas eu acho que o Luciano, no que ele falou, parece que os ingressos terão promoções.
3: Por exemplo, quem já comprou poder levar uma pessoa?
2: Pode ser. Ou quem comprar a partir de agora a mesma coisa.
3: Vamos tentar. Não, eu acho que tem que dar direitos iguais, entendeu? Quem comprou então, já poder levar.
2: Não, sim. Quem comprou e quem comprar a partir de agora. Isso, estão fazendo os dois, não? Ou assim, vai fazer. Acho que vão fazer isso.
3: Eu acho que era interessante, porque esse tipo de amistoso é justamente para aproximar o torcedor do clube. Porque senão fazia na toca mesmo.
2: Exato.
3: Entendeu? Fazia um jogo.
2: Mas você meter R$120, R$100, preço de ingresso no amistoso. É
3: preço de jogo. É preço de
2: Libertadores,
3: gente. Cruzeiro de São Paulo.
2: Cruzeiro e Flamengo da
3: Libertadores. Cruzeiro e Flamengo da Libertadores. Enfim, então sim. Pesou na mão.
2: Aliás, vai ter ingresso mais barato
3: em Cruzeiro
2: e Flamengo da Libertadores. Algumas categorias de sócios podem até retirar ingresso. Ô,
3: Thiago, lembrando, esse ingresso, o valor foi proposto por quem estava administrando.
2: Isso.
3: Que agora saiu fora.
2: Uhum.
3: A partir desse momento, quem cuida é o Cruzeiro. Então o Cruzeiro pode fazer algo. Então assim, é só para deixar claro que quem colocou o preço não foi o Cruzeiro no primeiro momento.
2: Exato.
3: Tá? Foi a empresa que o Cruzeiro terceirizou o trabalho.
2: Qual seria o horário anterior?
1: 16 horas.
2: E tem Copa no sábado, não?
3: Tem Canadá contra Marrocos. 14 horas isso, Canadá contra Marrocos.
2: Ah, era melhor às 11 mesmo, que dá para fazer os dois. Dá para ir lá, ver o jogo, depois...
0: Isto posto, agora vamos para outras notícias... só lembrando que estamos aqui com o nosso Band News na área, com a produção de Guilherme Souza, a mesa de áudio Daniel Abreu, que inclusive agora vai atualizar as informações, e no controle da live aqui a Maria Eduarda Vital, Dudinha. Ô Dani, ontem, que horas era aquilo que você me chamou no WhatsApp?
4: 10h30 da noite.
0: Esse pipoqueiro tinha uma informação em primeira mão e pipocou, não deu, e o picolé derreteu no bolso dele.
4: Derreteu gostoso.
0: Mas não tem problema, não. Pelo menos você dormiu sossegado.
2: Isso.
0: Né? Porque se você dá informação e fica com medo, é que vai chegar uma hora que você não vai ter medo mais de dar informação.
2: Sim.
0: E dane-se, né? Mas se você... Quando você tem uma informação, se você digitou e pensou assim, qualquer coisa, informação, uma opinião em rede social, você fala assim, cara, devo ou não? Se gerou dúvida, não solta.
2: Sim.
0: Senão vai dar merda mesmo.
2: Sim.
0: Você tinha a informação em primeira mão, não deu, mas dormiu com o picolé no bolso, mas pelo menos dormiu. Qual era a informação?
4: Né? É porque a gente gosta, né, HG, de sempre confirmar com mais de uma fonte. Eu recebi de uma pessoa que tem muita credibilidade, mas eu queria ter confirmado. E aí depois vieram as respostas, né? O Gabriel Peck, muito perto do Cruzeiro, né? O central da Toca soltou antes em primeira mão, e eu já tinha essa informação não que soltar. Mas o Cruzeiro se aproximou, de fato, do Gabriel Peck, uma proposta que é a segunda do Cruzeiro, de 10 milhões de dólares mais 2 em bônus, e aí uma proposta que agradou, ao que tudo indica, o LA Galaxy, e agora está pelos desfechos ali finais, né? O Gabriel Peck já tinha dado aceite ao projeto do Cruzeiro, é um jogador que vê com bons olhos esse retorno ao Brasil, e agora está por detalhes, né? Agora a definição de forma de pagamento... Tudo aquilo que a gente já sabe que é o processo burocrático ali, mas ao que tudo indica, Gabriel Peck será jogador do Cruzeiro.
0: E muito bem, então tá aí. Tem a do Gabriel Peck e ontem também a informação sobre a contraproposta que o Cruzeiro fez ao Krasnodar. A gente trouxe essa informação aqui na Band, da contraproposta do Cruzeiro ao Krasnodar, tá? porque a proposta do Krasnodar havia chegado e aí a informação era da contra do Cruzeiro. Então, nós estamos falando da possível saída do Christian e da provável vinda do Gabriel Peck, senhores.
3: Então, vamos por partes. Ô Daniel, você tem essa informação sobre a situação do Bahia, se o Bahia deu um passo para trás, se realmente aquela proposta tinha sido de 14 milhões? Você teve algum avanço nessa questão?
4: Conversei com amigos que cobrem o Bahia, amigos assim, que estão no dia a dia do clube, e todos me afirmaram a mesma coisa. A proposta do Bahia não foi de 14 milhões de euros, nem se aproximou do valor. Muito pelo contrário, o que todos me falaram, eu não conversei com ninguém do clube, mas o que todos esses colegas me falaram é que a proposta foi de metade do valor, então foi cerca de 7 milhões de euros, e aí não agradou o LA Galaxy.
3: Então, aí fica mais próximo da realidade.
1: Uma notícia, né, trazida pelo Samuel Venâncio também ontem à noite é que o Bahia tirou o pé nessa dividida aí, depois desse avanço do Cruzeiro. Eu não vou falar que saiu, mas tirou o pé, assim, de forma radical, até eu diria.
3: Os valores agora se tornam mais reais, né? Mais próximos da realidade. Eu vou falar agora a respeito do jogador, né? Eu acho que é um jogador de qualidade, eu acho que ganhou uma casca muito grande jogando pelo Vasco e sendo um dos principais atletas da equipe do Vasco, e o Vasco passando uma situação difícil, eu acho que isso gera casca. Conseguiu jogar e ser um dos protagonistas, um dos principais atletas de um Vasco bem tumultuado, jogando Série B do Campeonato Brasileiro e também o Campeonato Brasileiro de Elite. Lá nos Estados Unidos, ele também conseguiu manter e até elevar a sua média de participação em gols de forma brilhante, né? Os números dele são absurdos, né? Ele jogando lá nos Estados Unidos. Então eu valorizo bastante essa contratação. Eu acho que tecnicamente ele pode agregar bastante nesse elenco do Cruzeiro. Eu não vou ir para o lado de finanças, né? Nem do que o Cruzeiro está desembolsando para ter esse jogador, nem o que vai pagar para esse atleta. Cada um sabe o seu caminho, cada um sabe até onde que o calo aperta. Se o Cruzeiro está disposto a fazer esse movimento, é porque isso foi muito bem pensado economicamente. Então, sobre isso, eu acho que eu não vou entrar nessa seara nesse momento, mas tecnicamente é um cara que eu gosto, eu acho que acrescenta bastante nesse elenco do Cruzeiro.
1: Eu não consigo dizer, mas quem quiser relacionar também, não vou falar que está de todo errado, que a lesão do Arroio pode ter dado um quê a mais de velocidade em uma frente que o Cruzeiro já estava, tá? O Cruzeiro já estava nessa frente pelo Gabriel Peck, mas a lesão do Arroio ontem talvez possa ter feito o Cruzeiro agir antes do tempo que gostaria.
0: Até porque, deixa eu só complementar uma informação, claro, para servir de subsídio para você.
1: Por favor, informação.
0: Não é só porque, relevante, já que você citou o Arroio, claro, ontem, a princípio, nós trouxemos aqui uma informação que não era nada grave, mas logo na sequência, a mesma fonte passou a informação de 6 a 8 semanas, com possibilidade de uma entrega antes, porque o Cruzeiro tem acelerado os processos sem ultrapassar os limites, obviamente. Mas a ordem natural das coisas aí, diante da contusão do Arroio, entre 6 e 8 semanas.
1: 6 semanas nós estamos falando de 1 mês e meio, né? E 8 semanas a gente está falando de 2 meses. Então, um período muito sério. E eu que, caso o PEC realmente venha a ser contratado, eu já falei tudo que penso a respeito do jogador, que ajudaria. Não é um jogador que eu penso que desequilibre o setor de ataque. Ele tem capacidade para vir a desequilibrar, mas eu acho que é uma opção para lá de interessante, de acordo com o mercado e de acordo com o que o Cruzeiro pode, agrega sim a esse plantel do Arthur Jorge, um jogador que pode jogar além do lado direito, também ser o substituto do Matheus Pereira e pode jogar também do lado direito, um jogador que tem a versatilidade que gosta o Arthur Jorge. Agora, se ela de fato for concretizada caminha para ser, eu acho que sempre a crítica e o elogio vai merecer elogio para mim da parte do departamento de futebol do Cruzeiro, até pela entrada do Bahia no negócio. E me parece que, uma vez tendo ficado bem ajustada a situação do projeto com o jogador, e isso também já havia sido trazido até pelo Samuel Venâncio, que o staff e o atleta agradaram das condições que foram mostradas do projeto, e evidentemente condições de salários. e depois ficou a parte para o Cruzeiro negociar com o Galaxy. Aí foi feita a primeira proposta para o Galaxy e não teve o não do Galaxy, e agora o Cruzeiro faz uma nova proposta. Gente, com sinceridade, eu falei assim, 10 milhões, 11 milhões e meio. Quando o Cruzeiro se propõe, aí a informação é brilhante do Dan também, se propõe a pagar 10 mais 2 em bônus, cara, você está pagando os 10 que você queria e os 2 em bônus, se você pagar, você paga feliz também. Porque vai significar que o jogador, opa,
0: exatamente,
1: atingiu algo aqui que a gente colocou para ser... Sabe, então eu acho, aí eu acho bem, e acho que é o limite, tá? Dessa forma eu acho bem interessante e vamos ver, né? Você até colocou o Christian nessa situação, HG. Acho que não seria interessante para o Cruzeiro, independente dos valores, é uma... Eu estou discutindo com o André Salles há 24 horas a situação do Christian, porque terminamos na noite de ontem, iniciamos na manhã de hoje, já provavelmente vamos seguir durante o dia. Acho que seria um ótimo movimento para o Cruzeiro conseguir manter o Christian com a chegada provável do PEC, porque se sai o Christian, eu entendo que o Cruzeiro tem que novamente ir ao mercado. O PEC chegando, das emergências que para mim hoje são duas, fica faltando camisa 5.
4: Mas assim, só acrescentar uma coisa, o PEC ele ainda pode se pagar, né? Que ele só tem 25 anos.
1: Exato, Dan.
4: Faz 26
2: anos. Você pode fazer uma nova venda. Pode.
4: Daqui 3, 4 anos ele pode sair mais valorizado ainda.
1: É possível.
2: Mas só uma coisa, assim, eu não venderia o Christian pelo momento atual. Só que se vier uma proposta muito alta, eu venderia, viu, Valuzinho? Se vier um negócio ali na casa dos 12, 15 milhões. Seu Samuel Blaustein,
1: né, Thiago? Você adora vender no
2: futebol. Não, mas é que eu entendo. Mas
1: no seu time lá do FIFA, você segura essas...
2: Eu seguro todo mundo. Pois é.
1: Mas a SAF é do senhor, você muda, né?
2: A grande realidade, cara, é que assim, eu consigo entender o que os caras estão pensando quando eles falam sobre fazer uma contraproposta no Christian. Sim. Porque se vem um negócio de outro planeta... Pô, nós estamos falando de um atleta de 25 anos.
1: É, não tem como que, não vender, eu tô brincando com você.
2: Vai acabar vendendo.
1: Sim.
2: E assim, eu entendo o Cruzeiro.
1: Quando eu falo de segurar o Christian, eu tô falando da parte esportiva.
2: Eu também penso desse jeito.
1: Mas você não pode pensar futebol na sua parte esportiva.
2: E, né? E aí, caso não dê certo, assim, caso dê essa negociação, tenha um desfecho de saída do Christian, eu concordo contigo. O Cruzeiro tem que ir atrás de um outro jogador. Porque aí não adianta você trazer o Gabriel Peck, pra mim é bom jogador. Pra mim, resolve um problema que o Cruzeiro tem hoje, uma carência. E aí, você vai, traz o Gabriel Peck. Quando você vende um cara que joga numa posição semelhante, você cria uma nova carência.
1: Nem que seja pra composição, Thiago.
2: Exato. E aí,
1: caso o Christian
2: saia. Não precisa ser um titular absoluto igual é o Christian, mas você vai precisar de alguém.
1: Sim,
2: nem que porque, seja
1: alguém pra rodar.
2: Cara, o Arroyo agora tá lesionado. O Sinisterra a gente sabe que é o Micog.
1: Isso.
2: E aí, você tem o Peck... E quem seria o outro?
1: Cara, então...
2: Você tem o Wanderson, Marquinhos...
1: Não, o Wanderson tá atrás do Marquinhos. Exato, hoje a utilização.
2: É que é ruim.
1: Os reservas, tirando o Arroyo machucado, vamos colocar assim, Peck de um lado e Sinisterra do outro. Aí você tem Bruno Rodrigues, que também fisicamente não é confiável. E você tem o Kenji, aí vai. Marquinhos e Wanderson. Acabou, velho. As opções acabaram.
2: E assim, pro nível que o Cruzeiro pretende atingir na atual temporada, se vender o Christian, tem que buscar outro. E tem que buscar outro e tem que ser assim, com urgência. Porque a temporada tá prestes a voltar. É dia 21 ou 22?
1: 22.
2: Dia 22 volta pro Cruzeiro.
1: O Internacional
2: lá. O Cruzeiro vai jogar fora de casa, num jogo chato, um adversário chato. Então assim, o Cruzeiro vai precisar urgentemente buscar uma reposição. E assim... Eu sei que o Cruzeiro hoje não gostaria, sabe, de vender, mas é uma necessidade. A ideia
1: será que não gostaria? Eu não sei, viu, Thiago? Quando o Cruzeiro faz essa contraproposta pro Krasnodar.
0: Na verdade.
1: Eu não vejo exatamente dessa forma, não, tá?
0: Quando apresenta uma contraproposta, porque não tem nenhuma objeção
1: com esse questionamento. Onde eu bato de frente demais com o André Salles é a questão. Eu sei que o Cruzeiro precisa, ninguém precisa de me dizer isso, mas. Se você vende duas peças do seu time titular no meio da temporada, é algo que é bem complicado de você conseguir repor, independente da sua capacidade de caixa, sabe? Eu não consigo entender, assim, se o Cruzeiro realmente tivesse numa situação de um caixa periclitante, não faria uma proposta de 10 milhões pelo PEC, com mais dois de... E o Spindle deixou claro... Aí eu tenho que voltar, como diz o Elton Novaes, muitas casas lá atrás. O Spindle deixou claro que as vendas do Cauã Prates e do Batistella, lá no início do ano, não eram. Eu perguntei isso para ele na HG Play. Se eram por conta de renovações de Caio Jorge, de Matheus Pereira e de chegada de Gerson. Ele falou, não. Foram vendas que aconteceram por conta do Cruzeiro entender que eram boas negociações. Então vamos observar os movimentos do Cruzeiro. Tá, parece que está querendo começar a ficar morno, né?
0: Tem superchats aqui, o Salt Pilot mandou aqui um superchat dizendo, não adianta, vem pé que vai Christian. Christian é a cara do Cruzeiro, força, marcação, pressão no adversário, já adaptado, é um erro grande perdê-lo. Tem mais um aqui, é o mesmo Salt Pilot que mandou aqui, ó, pergunta que não quer calar. É, Cruzeiro e Flamengo, dia 12 de agosto. Cadê o volante que vai jogar no lugar do Romero? Boa pergunta.
1: O volante hoje é o Matheus Henrique. Eu arrisco dizer que é o Matheus Henrique. Pelas utilizações. Mas eu entendo que ele está perguntando a chegada, né? É uma lacuna que existe há mais de um ano. Há mais de um ano o
2: Cruzeiro é uma necessidade.
1: Não tem um reserva para o Lucas Romero. O Cruzeiro não tem um reserva.
2: Porque o Wallace nunca foi esse cara.
1: Exato, nunca foi. Apesar de ter startado, viu, Wallace? Eu não sei se você lembra, mas o start na titularidade com Fernando Diniz e com Leonardo Jardim é com você sendo titular.
2: Acho que até o próprio Seabra, não?
1: Não, o Seabra, ele chega no meio da janela e o time tá ali montado com uma trinca, né?
2: Sim.
1: Aliás, pessoal, tem uns torcedores do Cruzeiro que até brincam, né, que o Ancelotti está bebendo da fonte de Fernando Seabra, usando o mesmo esquema que o Seabra usava lá em 2024. Claro que é uma brincadeira do cruzeirense. O Seabra tinha a trinca no meio campo, Thiago, que era faz
2: Romero,
1: com que o Cruzeiro... Era Romero...
2: Lucas Silva pela direita.
1: Ramiro verdade. E Barreal.
2: Verdade.
1: Isso.
2: Verdade.
1: Né? Então, quando chega o Wallace e os outros seis, né? Matheus Henrique, Cássio, Jonathan Jesus, Peralta, Lautaro e Caio, que são os outros seis que chegaram na janela de meio do ano, fica assim aquela, daqui a pouco esse Wallace aí vai ameaçar o Romero. Até hoje, Romero...
0: Era a esperança, né?
1: O Romero tá até hoje esperando.
0: Ontem eu falei uma coisa com o Valu e obviamente que ele não concordou, e eu adoro quando alguém discorda, de que o Cruzeiro, se você partir da linha de defesa e chegar até o ataque, jogadores que eu acho que o Cruzeiro não abre mão de jeito nenhum, Fabrício, Bruno, Romero, Gerson, Matheus Pereira e Cajota. Eu acho que talvez todos os outros periféricos o Cruzeiro não amarre se pintar uma boa proposta. Se está certo ou se está errado é uma questão subjetiva. Mas me parece que isso aqui é uma coisa que o Cruzeiro tem em mente. Se chega uma proposta pelo Jonathan Jesus, o Cruzeiro diz, ó, traga um zagueiro, se vender um zagueiro. O Fabrício Bruno não venderia, mas o Jonathan Jesus sim, chegar uma boa proposta. Da outra vez o Tite, que não, o Tite, a única coisa boa que o Tite fez até...
1: Roda, vai jogar, Jonathan, vai jogar! Vai jogar!
0: O Romero não dá pra abrir mão, o Gerson também não, o MP não e o Cajota também não. Eu acho que nos periféricos aí, pintou propostinha na tela.
1: É curioso vai, que só tem time forte com boa. Os periféricos, né?
3: Posso bater um papo com o povo?
1: Vamos, povo fala,
3: O povo fala, eu adoro o povo fala. Vamos lá, Luiz Henrique 7. Puta,
0: mas você meteu um plot twist na discussão aqui, que tava gostosinha.
3: Vai melhorar.
0: Você tá louco.
3: Vai melhorar. Se eu abaixo a cabeça aqui, Pretinho, não esquenta não que vai vir bomba.
0: Não sei.
2: Pretinho é muito
3: bom. Não, tá?
0: Não
3: segura.
0: Sei, não sei.
3: Bacana segura.
0: Demais. Não sei.
3: Luiz Henrique 7. Cara nova. Vamos lá. Luiz Henrique 7. Cara novo, se fosse bom... Não estava nos Estados Unidos. O Peck é novo, jovem. Tão novo quanto o Almada. Você lembra do Almada?
1: Lembro.
3: Rogerinho?
1: Lembro.
3: Jogador de bola. E o Savarino? Você lembra do Savarino?
1: Jogador também.
3: Savarino jogou nos Estados Unidos entre os 19 e os 21 anos, vem para o Atlético, brilha no Atlético, volta para os Estados Unidos e fica lá entre os 23 e os 25 anos. Volta para cá e fez história, não fez?
1: Fez.
3: Então, beleza.
1: Jogando pelo time
3: da Estrela Solitária. O Almada, ele ficou lá dos 21 até os 23 anos. Também o Savarino, ele brilhou jogando pelo Atlético e depois brilhando pelo Botafogo.
2: Tá bem, Fluminense.
3: Então, dois nomes. Agora me chamou a atenção aqui também o Lucas Castro. O cara tem 25 anos e tá encostado na MLS. Não, você tá redondamente enganado. O PEC tem 101 jogos jogando nos Estados Unidos. E deixa eu falar seu nome de novo. O Lucas, aí você me fala se o cara tá encostado, tá? Ele é titular absoluto e os números dele são os seguintes. Em 101 jogos, o Thiago Valu, 53 gols e 27 assistências. Você fez as contas aí, Valu? 53 gols e 27 assistências. Então isso daria 70 participações em gols em 101 jogos. O PEC tem 70 participações em gols em 101 jogos. Ele é titular absoluto do Galaxy. Então, assim, pessoal, eu adoro a resenha, eu adoro o bate-papo, mas às vezes a gente tira a ideia da cabeça. Eu tirei assim, eu vou falar alguma coisa. Mas
1: eu acho que isso acaba sendo gerado às vezes, Elton, pela vontade de outros jogadores.
3: E eu só dei dois exemplos. Se o Everton tivesse me permitido ficar mais uns 5 minutinhos aqui, eu puxava outros tantos atletas jovens que foram para os Estados Unidos e brilharam em outros clubes depois de sair de lá. Então, uma coisa, eu não estou dizendo que o PEC vai chegar aqui isso. E se tornar um fenômeno.
1: Não quer dizer que todos que saem de lá vão brilhar
3: aqui. Não, mas eu tenho que ser honesto com a situação. O PEC faz baitas temporadas. Sim,
1: três temporadas
3: jogando nos Estados Unidos. É. E tivemos outros exemplos. Eu peguei dois: o Savarino, pelo Atlético e pelo Botafogo, e o Almada, que brilhou no Botafogo e agora está jogando uma Copa do Mundo.
1: Eu vou dar exemplo: às vezes tem jogador que nem consegue que nem é destaque lá, mas assim, consegue jogar aqui. Eu não estou falando que seja diferencial. Mas o Barreal é esse exemplo. O Barreal, ele não era destaque lá. Ele veio pro Cruzeiro, ajudou o Cruzeiro no ano que jogou. E no Santos, ele é um jogador titular. Você pode falar, acha, o time do Santos é ruim, é bom? Não, não é. Mas ele consegue jogar na Liga Brasileira. O Barreal não é uma porcaria
0: não, de jogador. Claro que não.
1: E ele não era destaque lá. Então, assim, eu entendo que nem todos que se destacam lá na MLS vão chegar aqui no Brasil e conseguirem fazer o que todos esses nomes que o Elton trouxe já fizeram e continuam a fazer. Mas eu volto a dizer, eu acho um movimento pelo PEC é interessante. Sei que o torcedor pensa, ontem o torcedor me chamou, seu valor.
3: Só corrigindo, são 80, é mesmo que minha matemática é horrível. É. São em 101 jogos, são 80 participações em gols. 5-3, porque 5-3 e 27. Valeu, pessoal que me corrigiu aqui.
1: Tá tudo bem.
0: O Bruno Oliveira tá lembrando aqui que o Lúcio Acosta, que tá no Fluminense.
3: Também.
0: Vê de lá.
3: Sim. Também. Pois é. Também. E passou na cara de um time aqui de Minas Gerais, assim,
1: ó. É mesmo?
3: Esfregou na cara dele.
0: Assim, Daniel Danfino está dizendo aqui, você já leu, perdão, mas eu repito. Qualquer bagre joga bem nos Estados Unidos. Não joga, não. Não joga, não. Tem muito jogador que eu não estou dizendo de brasileiros, não. Que vai para lá e não emplaca. E tem liga até pior que a MLS, que tem jogador que vai e não emplaca. E tem liga pior que a MLS, que o jogador vai, emplaca, vai para outro clube e continua emplacando.
3: A China é tão ruim quanto os Estados Unidos. Aquele, o Hulk que veio pra cá deitou.
0: Aquele atacante lá do México ontem, ele é de que? Ele joga em que time? É no Oriente Médio, não é? Ordóñez? Não, o que fez o...
1: O Raul.
3: Não. O Roberto Carlos? Não,
4: o que fez o primeiro gol é o Quinhones.
0: Quinhones. Ele joga em que clube?
4: Ele joga no Al...
0: Aí, ó, no Al. Qualquer liga do Al lá, quer dizer, obviamente que você tem liga lá que é muito forte, porque tem muito dinheiro. Mas tecnicamente falando, tem liga lá do Oriente Médio que é horrível. Tem jogador que arrebenta lá e vai pra seleção, arrebenta, sai de lá e vai pra outros clubes e continua jogando. Então, não, sinceramente, que eu não vejo dessa forma, de que qualquer jogador arrebenta na liga, na MLS ou em qualquer outra liga, não. E nem o contrário.
3: Não, gente.
0: Nem o contrário.
3: Não tem regra. Eu só levantei esses números, HG, pra mostrar de grandes talentos que estiveram aqui, brilharam aqui, voltaram pra lá e voltaram novamente, como o caso do Savarino, e foram importantes. Então, assim, é simplesmente isso. É porque às vezes a gente pega e fica assim, tá vindo da Turquia,
1: não presta. Eu não gosto dessa história vindo... de
3: vir. Cara, não é isso.
1: Liga não presta. Não presta.
0: O Gabriel, não é o Gabriel Marques gosta. Deve estar tá ouvindo agora, né?
1: Então,
0: ele adora fazer isso.
3: Não é isso, cara. Não ele é
2: fez isso com o Preciado, né, que veio da República
3: Tcheca. Cara, da mesma forma que o cara, ele jogou na Premier League, ele tem que resolver tudo. Não é assim não que é funciona. Assim. Não é assim que funciona.
2: É que se espera pelo menos um destaque jogando numa liga inferior.
0: Não
2: é
0: assim. Não, aqui, ó, olha essa mensagem do WCC aqui, ó. Se isso for verdade, o que o Elton tá dizendo, Por que o Real Madrid e Barcelona não contaram? Vocês estão fazendo uma comparação de Real Madrid e Barcelona com clubes daqui, cara. No que tange a olhos para o mercado, dinheiro disponível para o mercado. Ô, WCC, me ajuda, cara. Não faz comigo, não.
1: Elton Alborguete.
0: Não faz comigo, não.
1: Elton Alborguete.
0: Olha aqui o Ítalo aqui, ó. Se eu jogasse na MLS, eu teria 100 participações em gol. Cara, campeonato
1: que pena, ridículo. Hein? Corre para lá, pessoal.
0: Ó, só aí,
1: você tem que assistir
0: a gente. Ítalo, numa boa, pô, você morar. Porque é o seguinte: um país não é o seu governo, tá? Para deixar bem claro. Então, você morar nos Estados Unidos, ganhar um ótimo dinheiro, jogar abrir em condições espetaculares, numa estrutura fantástica e tal, com 100 participações em gol, você estaria muito em breve num outro grande clube.
4: O Ítalo é melhor que o Marco Reus.
1: Olha lá. Olha lá o Wally aparecendo.
0: Fala aqui, vem cá.
5: Aí, já... Não, primeiro você olha a liga, tá, gente? Depois você vê os jogadores. Daqui a pouco vai contratar o cara do campeonato do Vietnã lá que tá deitando.
0: Tá bom.
5: Tá tal certo. De Lincoln, lembra do Lincoln?
1: Tá certo.
0: Você vai buscando uns exemplos meio marotos.
1: Não, podem ser feitas apostas como é que o Atlético tem feito. No Cicê. O Cicê é ruim, por exemplo, então. O Cicê que tá chegando.
5: Esse é o fora da curva.
4: Posso enterrar a participação do Gabriel?
1: Pode.
4: O Marco Reus está jogando lá, no mesmo time do Gabriel Peck. O Marco Reus não tem metade dos números do Peck na MLS. O horrível Marco Reus.
0: Tá vendo?
3: Foi e agora, Gabriel? Quer
0: se manifestar, Gabriel?
4: Não, ele não foi convocado.
3: Ah, ele não foi convocado. Não,
5: o Reus está aposentado em atividade.
0: Não interessa.
5: O INSS tem que intervir
0: disseram que o Messi também, já que vocês estão falando de Real Madrid e Barcelona, disseram que o Messi também estava...
5: Imagina o Messi vendo o Casemiro jogando essa bolinha toda aí para chegar no time dele.
0: Olha aqui, ó, o Charles Santos mandou um superchat aqui, ó. Eltinho, é para você.
3: Oi.
0: Domina essa no peito aí. Impressionante como Elton e Thiago Fernandes se prestam a defender o Cruzeiro em tudo.
3: Tudo.
0: São muito puxa-saco. Agenda positiva, tudo é visto na perspectiva positiva, já com o Galo.
3: Nossa, eu tenho a mão pensada.
0: Elton e Thiago Fernandes, os detratores do Atlético.
3: Sou igual o Wilson Novaes. O Wilson Novaes tinha a mão pesada.
2: Quando o Atlético tinha o Rodrigo Caetano aqui, me chamavam de amansado no programa. E eu elogiava bastante o trabalho que era feito no Atlético. Só que, cara... O Atlético parece que dependia muito do que o trabalho que ele fazia.
3: Ô, Thiago, isso aqui.
2: Sem ele não consegue.
3: E eu não cai nessa, não.
2: Eu não caio, não, só tô explicando.
3: Sem
2: o Rodrigo não consegue.
3: Não vai adiantar.
2: Aquele medo de ser meu tapetinho, não consigo, sem meu Rodriguinho, eu não consigo.
3: Ô, Charles, eu não sei se você é atleticano, mas se você é, porque tá chateado que a gente elogiou o Cruzeiro no programa de hoje, de ontem, de alguns dias, mas também a gente chama atenção também. Mas, não sei se você é atleticano, você tá satisfeitão? É só essa pergunta. Satisfeitão. Não precisa mandar superchat, não. Eu te localizo aqui.
0: Se quiser mandar, pode.
3: É, não tem problema. Eu te localizo aqui. Eu quero que você me fale. Você está satisfeito com o Atlético? Principalmente o Atlético dos últimos 2 anos. Eu vou ser bonzinho. Eu vou falar só 2 anos. Que não conseguiu ainda um primeiro volante titular para esse time. Você está satisfeito realmente?
1: Há 2 anos atrás, o Atlético trazia o Fausto Vera.
3: É.
1: No meio de 24.
3: Então, gente... Não é
0: sempre atrás, que cabe. Sempre atrás de um... Então, agora a crítica vai sair do Elton e do Thiago, vem pra mim. Sempre atrás de um negócio de ocasião ou de um negócio emergencial, é mais fácil você errar. É muito mais fácil você errar. Você tá muito mais próximo do erro. Se você vai com dinheiro ao mercado, o Atlético quando foi com dinheiro ao mercado, eu vou falar 4 jogadores, tá? Nossa, o Atlético jogou um caminhão de dinheiro, ó. Rony, Júnior Santos, e não adianta falar, vocês elogiaram quando foram contratados, que eu falei, a primeira coisa que nós pontuamos valores. Aqui foram os valores empregados no
1: Rodagem.
0: Rony, no Júnior Santos, no Minda e no Cacier.
1: Ninguém vai dar 50 mil no meu Corsa.
0: Depende.
1: O Atlético meio que fez isso.
0: O Atlético trouxe, o Atlético gastou, eu não sei quanto, tá? O Guilherme já vai levantar aqui, ó. Os valores em Rony, Júnior Santos, Minda e Cacier, cara. Foi um caminhão de dinheiro nesses jogadores.
3: Mas tá tudo bem.
0: Tá tudo bem. E quando o Atlético foi ao mercado atrás de um grande negócio, eu vou te apontar aqui um grande acerto, que foi o Lodge.
1: Gigantesco
0: acerto. O Maicon considero.
1: Acerto.
0: Considero. O Vitor Hugo considero.
1: Achado importantíssimo.
0: O Vitor Hugo eu considero, tá?
1: O Vitor Hugo vai trazer dinheiro e... retorno técnico pro Atlético.
0: Exatamente. Agora, eu falei de quatro jogadores que despejaram um caminhão de dinheiro aqui, e eu te falo outros que foram erros. Biel...
1: Dudu.
0: O próprio Dudu.
1: Ótimo.
0: O Renier com 5 anos de contrato.
3: Esse é bom, hein? Isso é bom. Não, agora eu só falo bem do Atlético. Agora eu só falo bem. Eu vou passar alguns dias falando bem do Atlético. Renier, cara, que jogador. Também é outro que pra mim eu fico contrariado quando eu vejo na Copa do Mundo que o Paquetá foi convocado e o Renier ficou aí. Tinha que estar lá. É um Olise que veste preto e branco.
1: Quase. Inclusive, o próprio nome do Renier nos remete à França.
3: A França? Tem futebol de francês?
0: É. Nesse caso, se ele entra na ótima seleção francesa, é bem possível que com esse nome e o futebol jogado, ele de fato possa representar muito bem.
3: Exatamente. Mas vamos bater palma.
0: Peraí.
3: Vamos bater palma pro Paulo.
0: O Renier nasceu na França, por isso ele tem esse nome?
3: Ele perdeu uma grande oportunidade de naturalizar Rogerinho.
0: Qual cidade nasceu o René?
3: Lille.
0: Ah, e Lille, não, por acaso, não poderia responder pelo nome de Lille?
3: Lille.
0: Então Bacelê. Aquela música que a torcida canta no estádio, a Lille, blê, é em homenagem à cidade do Renier.
3: Renier.
0: Ah, grande Renier. Entendi.
3: Momento alternativo.
0: Cara, eu não vou ler a mensagem do Bruno Oliveira, mas eu achei muito engraçado.
3: Bruno Oliveira?
0: Não leia, por favor. É pesada, mas é engraçada. Porque eu fiquei imaginando...
3: Poxa vida, velho.
0: Porque eu fiquei imaginando isso.
3: Cara, Bruno, você não faz ideia como que, assim...
1: Eu nem li a mensagem, tô rindo
3: da sua interação. É sensacional, porque eu tenho...
0: Não, eu tenho uma história.
3: Não, é porque eu tenho um pensamento parecido com o seu.
0: Eu tenho uma história. Ô, Bruno. É Bruno, né? É Bruno?
1: Eu tô rindo. É Bruno. Ô, Bruno. Isso que é mais gostoso.
0: Ô, Bruno, deixa eu dizer uma coisa.
1: Eu não vou ler.
0: Eu sou curioso. Eu tenho uma história. O meu irmão Daniel Santana tinha um irmão, o finado André, e lá em Divinópolis tem a cervejaria Savassi. E aí, o André estava na cervejaria Savassi, que é ótimo, inclusive, está lá até hoje, tal, muito bem frequentada. E aí, ele estava com a jaqueta amarrada na cintura. E aí, deu-lhe uma baita de uma dor de barriga. Aí, Eltinho, na cervejaria, os boxes não tinham porta. Então, se te desse uma dor de barriga ali, meu irmão, parece que já faziam isso exatamente pra você não usar.
3: Que loucura.
0: Aí ele foi e falou, cara, o lugar mais próximo aqui que eu posso realizar, perto do campo do Flamengo. Ele vai descer.
1: Realizar.
0: Quatro quadras e ele chegaria no campo do Flamengo.
1: Quatro quadras pra quem tá naquele
0: ambiente. Que depende.
1: Pra quem tá caminhando
0: só igual se for de carro. Mas né? Ele desceu em desabalada carreira pela rua Paraíba. E foi descendo, e chegou no campo do Flamengo. Chegou no campo do Flamengo, ele com a jaqueta, não se esqueça, a jaqueta estava amarrada na cintura.
1: Nossa!
0: Ele baixou e pei. E aí, cara, beleza, acabou o serviço, resolveu o problema com as meias, tirou as meias, fez o serviço de higiene e subiu de volta para a cervejaria Savassi. Quando ele chegou na cervejaria Savassi, os caras estavam assim, ó. Caramba! Caramba, que cheiro estranho, André. Que cheiro estranho. Você pisou. Deixa eu ver. Aí levanta o pé. Confere aí. Não, ou levanta o outro pé. Não. Cara, que cheiro estranho.
1: Estranho.
0: Tadinho do André. Cara. E aí o André, desesperado, não sabia. O cheiro foi. E aí as pessoas começaram a ficar incomodadas com o cheiro. E as pessoas, nossa, mas aqui tá um cheiro estranho. E daqui a pouco... onde você tava, André? O André, pô, eu fui ali no campo do Flamengo e tal. Ele falou, mas como é que você resolveu? Não, que eu fui lá e tal. Aí ele, cara, mas o cheiro tá horrível. Você não quer ir?
3: Você pisou em algo.
0: Não, a gente vai segurar ali a entrada das pessoas no banheiro, tenta ver o que que rolou. E daí ele entrou no banheiro, quando ele tirou a jaqueta da cintura, a cena do crime tava montada lá, entendeu?
1: Nossa.
0: E aí, cara, como é que faz? Vai lavar a jaqueta num frio desgraçado? Não, deixa a jaqueta, embola ela. Nossa. Deixa lá dentro do banheiro e finge como se nada e resolveram o problema rapidamente. Só que tem um segundo problema. como o negócio ficou riçando na panturrilha.
2: Nossa.
0: Que a jaqueta estava amarrada na cintura, a panturrilha também ficou com alguns vestígios, entendeu? Pô, mas vocês estão falando um negócio desse, na hora do almoço, problema de quem tá almoçando, almoça mais tarde.
2: Ele não cogitou ir para casa?
0: Cara, aí entra uma outra parte da história, né? O Pombal fica muito longe.
3: Na época era longe.
0: Na época era, hoje nem tanto, porque hoje tem ônibus.
3: Cidade cresceu,
0: você tem Uber, você tem táxi, enfim. Nossa. Na época você tinha só o Corujão. Era 2 da manhã e 3h20, 3h40 da manhã. Então, se você quisesse, você pegava o táxi. Na época era caro o táxi, não é igual hoje. Luxo. Era muito caro, só andava de táxi quem tinha muito dinheiro. E aí, cara, ele deixou a jaqueta lá, pegou a panturrilha, esfregou com sabão lá da cervejaria Savassi, resolveu parte do problema. O grande detalhe é que mesmo que você esfregue, quanto mais você... Você já viu aquele ditado que a sua mãe diz pra você, que aquilo quanto mais mexe, mais fede? Pois é, então quanto mais você esfrega a mão com o sabonete, mas vai espalhando.
3: Aqui, o Bruno foi o maior atleticano do chat hoje. Parabéns, Bruno. Você fez uma analogia aqui perfeita. Parabéns.
0: Brilhou, amigão. Pobre botão. O Júlio César tá aqui, engraçado. Em 2021, os atleticanos achavam gostosinho quando ganhava tudo e quando massacravam o Cruzeiro. Hoje não podem falar deles que ficam dodói. O Júlio César que tá dizendo aqui. É um super chat. Por favor. O Ricardo Lima está dizendo, essa ironia de vocês é a própria de quem só critica depois dos maus resultados. Não sei de quem que ele está falando, mas tudo bem. Esse patrocínio do BH que Thiago Fernandes e Elton Novaes têm está fazendo efeito, hein?
2: Ô, Pedrinho.
3: Pedrinho.
2: Vou te mandar meu Pix.
3: Pedrinho, me mira e me acerta, Pedrinho.
2: Me nota, Pedrinho.
3: Pedrinho.
2: Me nota.
0: Olha o Orlando aqui, ó. Esse Elton Novaes precisa ser mais humilde. Tem Renier na imprensa esportiva também.
3: Nossa, será que sou eu, Renier?
0: O Flávio Maciel, parei de almoçar aqui.
1: Sabe a decisão, Flávio. Mas com certeza tá rindo, parou, mas tá rindo.
0: Ai, ai, ai, meu Deus do céu. Que coisa. Esse papo de tá mais interessante que falar sobre Cruzeiro e Atlético em tempo de Copa. O Flávio Maciel, estou no self-service, deixei prato de lado. R$60. Ai, meu Deus, é muito bom. Tudo isso é muito bom. A gente tem que dar uma
1: quebrada, né,
0: HG? Uma quebrada, com certeza. Tem que dar uma quebrada aqui.
1: Igual ontem, a gente quebrou, né?
0: Nossa. O
1: Mercadinho Bicalho.
0: Mercadinho Bicalho, Santa Teresa. Ontem fomos até lá. E passei momentos
1: agradáveis.
0: Mas é bom, né, Guilherme?
1: Com os comes.
0: Mentira.
1: Sim, no plástico, padrão ali.
0: Coisa com linda.
1: Tava cara, todo feliz.
0: Cara, aqui é o seguinte: o bar que tem azulejo quadradinho na parede. O bar que tem demais. Bancada, balcão com caixa de cerveja embaixo. Banquinho para você sentar ao redor do balcão ou não sentar, ou ficar de pé ali mesmo tomando uma gelada. E o bar que tem tudo isso e tem uma estufa. Cara, tem uma menina que me segue lá do Sergipe. Eu postei ontem os stories mostrando a estufa lá do Mercadinho Bicalho. E ela falou, cara, aqui no meu estado não tem bares com estufa. Eu falei, isso é uma tradição aqui em Minas Gerais. E normalmente o bar que tem estufa é o bar que é muito bem frequentado. Sempre tá cheio e tem um ótimo movimento e tal. Então viva a estufa.
1: Viva.
0: Porque é marca registrada.
6: Tem as mesas não tem os quatro pés, né? Um é manco.
0: É verdade.
6: A mesa fica tombando para o lado.
0: Exatamente. Exatamente. O Anderson tá dizendo que o FODA é que eu tava comendo estrogonofe. O Sidney Oliveira lá, guia comida pra rir, Barão de Cocais, na área. Muito bem, muito obrigado aqui. Mas é que a gente tem que contar umas histórias, né?
3: Ué.
0: O que o Careca tá dizendo aqui? O HG na Afonso Pena nunca será a mesma. De subindo e descendo?
2: Completamente nu, que você já prometeu aqui, né?
3: Afonso Pena?
0: Ah, que eu falei que eu...
2: Agora eu não lembro qual era a promessa.
0: Eu acho que se o Brasil Hexa, fosse, né, campeão, eu ia subir e descer a Afonso Pena peladão. HG, o Scarpa te respondeu. Você cravou que ele estava fora. Falou que você é um fanfarrão, que falador, cabeça branca, passa mal. Ué, o louco. Sério mesmo? Não tô sabendo isso não. Everton,
3: mesmo?
0: Dizem que o Scarpa me disse. O Frederico tá dizendo, HG, passa do assunto futebol pra estufa, é demais.
3: O Hugo aqui falou que no seu aniversário de casamento você foi pro boteco com o turma de barbado.
0: Ontem eu fiz ontem bodas de prata, né? Mas fui comemorar com o Malu, Guilherme, Medina, Walter. Quem mais estava lá? Como é que chama aquele que chegou por último, Malu?
1: Marcelo também.
0: Marcelo, Lucas Borges. Estávamos lá ontem comendo um picolé...
1: Picolé mineiro.
0: Picolé mineiro, que é o Torrens.
1: É o Torrens.
0: Que é com aquele osso.
1: Bolo de carne.
0: É, um bolo de carne espetacular.
1: Linguiça caseira com mandioca.
0: Linguiça caseira com mandioca. Aquela bola de carne lá que você chama de almôndega, que é espetacular. Que, aliás, é o campeão de vendas deles lá, né? E tomando uma cervejinha gelada.
1: Caseira,
0: a
1: né?
0: Pimenta caseira.
1: Balcão de madeira.
0: Tem condição, não.
1: Balcão de madeira, caixa de cerveja embaixo.
0: Nossa, não tem condição, não.
3: O Wagner aqui, Wagner Reis mandou: estou almoçando com o telefone, assistindo vocês. Tem um cara do meu lado que tá olhando com cara torta. Será por quê?
0: Isso é maravilhoso, maravilhoso, maravilhoso. Gente, contar uma resenha é bom demais.
1: E a resenha só fica boa por conta da interação de vocês aqui.
3: Exatamente, quando a interação boa...
1: Se fosse só a gente aqui, não teria o menor sentido, pessoal.
3: E hoje tá engraçado que quando a gente fala esses negócios, você acaba discutindo situações de... Ah, falou isso do Cruzeiro e falou Y do Atlético. Aí surge o pessoal tentando decifrar o time do coração da
1: turma. Sim.
0: É a pergunta que o não identificado mais responde, né?
1: É.
0: E é curioso, cara, que quando a gente está em determinados locais, as pessoas perguntam pra gente o time que vocês tocam, que é o valor, não, o valor é
1: declarado.
0: Identificado. Mas os demais colegas, né, que trabalham com a gente, as pessoas sempre perguntam. O Vadinho Lúcio, que não é o Vadinho, pai do Guilherme.
3: Vadinho é o pai do Guilherme.
0: O Everton, tem um bar no Betânia. Tô te convidando a ver. O bar no Betânia, bar do Vadinho. Manda o nome do bar aí que nós vamos aí.
3: Manda aí.
0: Onde é o Betânia?
2: É aqui próximo a Buritis.
3: O Ítalo. Próximo a Buritis. Ítalo Andrade. O Ítalo Andrade sempre participa aqui com a gente. Hoje ele tá bravo comigo. O Elton, você precisa. Tudo em caixa alta, tá? Quando tá com a caixa alta, tá gritando.
1: É, né? Gritando.
3: Gritando. Isso. Então vou ler igual ele mandou. Elton, você precisa ser menos sarcástico. Quando você recebe uma crítica, você está na mídia. Pode ser elogiado ou criticado. Eu adoro. O sarcasmo faz parte do movimento. Entendeu, Rogerinho? Informação.
0: HG, Elton e Thiago Fernandes são atleticanos. Só o Valu é cruzeirense.
3: Falou
0: vocês
3: aí.
0: Vocês querem contar a verdade agora? Ou vocês querem marcar uma data pra vocês se
7: identificarem? Mr. M, a verdade. Vocês
0: querem falar agora?
7: Senhor.
0: Vamos combinar um negócio?
3: Vamos.
0: Nós
3: vamos.
0: Três.
3: Fala tudo de um. Assim. 3, 2, 1 e falo.
1: Tipo, então vai, agora.
3: Isso é igual segredo musical.
0: Mas tem que ser a verdade.
3: Tá.
0: Tá?
3: 3, 2, 1.
2: Band! Band, eu falei Band.
3: Eu falei Guarani. Aí sim, Bretinho. Meu coração!
0: Agora tem que ser a verdade.
1: É o Bogre.
3: 3, 2, 1.
0: Sai!
3: Eu?
0: Deu pra identificar?
3: Bogre!
1: Bogre! Esse é o segredo musical. Eu ficava doido com aqueles negócios. A rádio colocava 5 músicas ao mesmo tempo. Você tinha que identificar.
3: É.
2: Cara, isso é legal pra
1: segredo cacete. Musical.
0: Isso é legal. Musical. 5 tocando junto.
2: Isso é legal demais.
3: É legal mesmo. Mas eram 5, não eram 3.
2: Era um ouvinte no ar.
8: Que tinha um de trás pra frente.
3: É.
8: Você tinha que adivinhar.
3: Esse não, também é legal.
0: Mas essa eles falavam que...
3: Quando tocava Hilarie,
0: aí
3: você sabe o que é.
0: Mensagem de harmonia.
1: Se tocar
3: Hilarie de trás pra frente... Hilarie,
1: se tocar Hilarie de trás pra frente, é o Ibiribará que tá chamando.
0: E o
1: Ibiribará.
0: E o...
8: Na minha época de escola, falava que não podia ler o rótulo da Coca-Cola de trás pra frente.
1: Essa aí.
2: Que dava lá alguma coisa.
1: Alô, cara, a geração da década de 80 teve uma época...
8: coisa ruim.
1: Geração de 80 teve uma época mesmo. Que cismaram foi com o boneco do
0: boneco
1: Fofão.
0: Boneco do Fofão.
1: Oh, 333 bonecos do Fofão no Rio Arrudas, irmão.
0: Cara, o que que era mesmo boneco? Que dentro do boneco tinha... alguma coisa.
3: Uma faca só, o Fofão, você tirava a cabeça do Fofão, tinha uma faca.
1: E o viagem nessa, caramba. Nessa aí o Fofão tomou de morador, né? Porra. Depois apareceu o Chuck, a Anabelle,
0: mas
1: só ele foi pro Rio Arruda.
0: Mas
1: né?
0: Hoje...
1: tomou de morador
0: mas o Fofão. Hoje, mas hoje...
3: Mas amiguinhos.
0: Se você...
3: leva do Fofão...
0: Mas hoje, se você soltar uma dessa no WhatsApp...
3: Ah, o povo acredita.
0: Acredita.
3: Queima Fofão na praça pública.
0: Não, já estão falando que o Labubu é do demônio.
3: É.
0: Que é a cara de demônio, tem mesmo.
3: Mas, mas é um brinquedo,
0: mas, pra mas é um brinquedo. Aí já estão falando que o Labubu é do demônio.
3: Mas que brinquedo. Tinha, na minha época tinha o Lango Lango. Você lembra? Lango Lango, que era o Michel. Sim, sim. Cara, se pudesse soltar a música aqui agora, tinha soltar a música do Fofão, cara. Era boa demais.
0: Gente, parem as máquinas aqui que o Vadim mandou a
3: mensagem. As máquinas!
0: Evaldo's Bar.
3: Notícias lá no Betânia.
0: Vamos lá no Evaldo's Bar.
2: Mas ele falou que era bar do Vadinho e agora
0: não, é Evaldo's. Não, Vadinho Bar. É o nome dele.
3: Ele é o Vadinho.
0: Evaldo's Bar, manda pra nós imagem, porque só tem que ter azulejo, balcão, banquinho, caixa de Google, cerveja ver. Embaixo do,
3: caraca,
0: do balcão
3: ali.
0: E estufa.
3: Deixa eu ver.
2: Olha o Evaldo's Bar.
3: Vira, só. Ah, é boteco mesmo.
2: É boteco mesmo.
3: Botecão, cara.
0: Raizaço. Olha aqui, ó, o Anderson mandou. HG, você contando esse caso me lembrou quando eu fui jogar no campo do Tupinense um dia após a Páscoa. Tomando cerveja e comendo ovo de chocolate.
2: Que isso?
0: Valu foi no mercadinho lá do Santa Teresa, lá no Bicalho. Aí foi bebendo. Aí daqui a pouco, olhou pro lado, tinha um cacho de banana verde. O Valu foi rasgando as bananas do cacho e comendo banana com cerveja. Ah, mas você comeu só o cacho? Tem 15 anos que ele não tem cãibra.
1: Eu e Medina. Eu e Medina tava nessa. Grande Marcelo céu, Medina.
0: Coisa. Na verdade é que o BH patrocina a HG, então patrocina todos aí. A HG ou o HG?
3: O HG. Pode
0: mandar meu Pix também. Ah, é, porque é o seguinte, cara, gente, um Pixzinho na conta é bom
1: Deus
0: demais.
1: Deus abençoe, né? A fala. Deus abençoe, viu, filhinho?
3: Viu.
1: Sua fala... pra ver se Pedro Lourenço todo mês, nossa, faz um Pix na minha conta, viu?
3: E eu chegando aqui com a camisa
1: eu do H. E a Bispa, nossa, eu e a Bispa Natália vamos ficar muito felizes com Pedro Lourenço.
3: Ô Pedrinho,
0: Bruno,
3: olha pra nós.
0: Bruno tá pedindo pra chamar ele pra ir pro bar o dia que a gente for.
3: Bruno é o maior atleticano do chat.
0: Alguém avisa o Valu que ele não sabe imitar. Tiago Fernandes é muito cruzeirense.
1: Alguém avisa pra ele que eu não tô preocupado com a opinião dele.
3: O Jari Merci Bolsonaro. Se até o Galvão saiu do armário, vocês que não representam nada. Aí também falou em caixa alta, então
0: falei
3: em caixa
0: alta. Armário?
3: Se Galvão. Até o Galvão Bueno saiu do armário, vocês que não representam nada no cenário nacional ficam escondendo o time. Falou o Jiri Merci Bolsonaro. Beijo pra cada você, um Jari.
2: É, né,
3: gente? Agora que o Jari falou, amanhã eu venho com camisa do meu time do coração. Porque o Jari. O Jari
2: Marçal. Boa ideia. Amanhã eu vou vir com a camisa do meu time.
3: Isso. Amanhã. Jari, não perca.
0: Ô, gente, galera, é só. De
1: viver mais.
0: Só uma informação.
1: A vive muito pouco.
0: Só uma informação que ontem. Até o Guilherme Souza também apurou, eu consegui lá no Atlético, não é nada importante demais não, tá, pessoal? Mas sobre a questão do Gabriel Veneno, se há proposta do Gabriel Veneno, a informação é só a mudança no agenciamento dele mesmo, porque o Atlético informa que não tem nenhum tipo de proposta, né? E que agora, com essa nova empresa de agenciamento aqui, ele é do Deco essa empresa? Vocês não sabem?
2: Não, o Deco nem pode ter. Ele é
9: do Zahavi, acho que ele já intermediou negociações do Neymar.
2: O Zahavi é, inclusive, o agente do Lewandowski, do Robert Lewandowski.
9: Ele tem vários jogadores top lá no, na Europa, né?
0: Ah, então, não há proposta pelo Veneno, segundo pessoas do Atlético. Aliás, aqui é verdade aquilo que o Rubens Menin respondeu e depois apagou, ou é mentira aquilo, é fake? Será?
3: Será?
0: O Rubens Menin teria feito. Não sei. Enfim. Só que o Rubens Menin fica no Twitter, Rubens? Porra.
2: Quem trocou de agente recentemente é o Peck, inclusive. Que tá mais próximo do Cruzeiro agora. Ele era agenciado pelo Carlos Leite há alguns anos, desde o período de base do Vasco. E agora ele tá trabalhando com o Marcelo Lipatin, que é lá de Curitiba. E é o novo agente dele. Inclusive foi pouco depois do Cruzeiro procurá-lo. Ele fez essa troca de agente.
0: Bom, isto posto, temos intervalo, vamos direto? Então vamos pro intervalo, mas a gente segue no... Toda vez que eu falo YouTube, eu falo WhatsApp.
3: WhatsApp.
0: A gente segue no YouTube.
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3: E para quem fala que torcida... Para quem, eu estava falando sobre o México,

0: ela foi de realmente impactada quando ela bateu o olho assim na dimensão do estádio, vendo das arquibancadas. E a torcida comprou mesmo a ideia. Sempre foi, o mexicano foi muito apaixonado por futebol. Mas tá bonito de ver, cara.
1: Cara,
0: tá bonito,
1: é surreal.
0: Muito bonito de ver.
1: Surreal.
0: Faz uma diferença danada, cara. Fantástico. Fantástico, mas fantástico mesmo. É, como é que tá aí, Dan? Tem que dar tchau?
2: Vocês têm 30 segundos.
0: É, o HG foi ao banheiro, por isso que vocês não estão vendo ele aqui. Ele foi ao banheiro, mas a gente pediu ele para tirar a jaqueta.
1: Tava amarrado na cintura.
0: Tava com ele. Vai sem jaqueta, HG. E a gente se despede. A gente já tá indo embora já. Chegou. Gente, um beijo para vocês. Continue resenhando com a gente no chat, porque é super divertido. Eu acho que o nosso objetivo sempre nessa resenha aqui, quando a gente tem a possibilidade, é ler a maior quantidade, não só de superchat, mas da interação do pessoal quando é parceiro e conversa com a gente. E até quem critica, a gente fala. Um abraço pro GI. GI, eu acho que é o GI. Beijo, amanhã a gente tá de volta com mais resenha. Band News na área. Fomos!
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0: Meio-dia, um minuto, agora meio-dia e um. Oi, oi, boa tarde pra você que tá ligadinho junto com a gente aqui na programação da Band News FM. Tá começando mais um Band News no meio do dia. Hoje é verdade que um pouco mais curto, vamos só até o meio-dia e meia. Mas seguimos por aqui com muita notícia, muita informação. Eu sou a Larissa Biscaia, sigo com vocês junto comigo, tá ele, Humberto Ferretti, boa tarde.
1: Fala, Larissa, boa tarde pra você, pra todo mundo ligado aqui no Band News no meio do dia. Vamos juntos até meio-dia e meia, até porque logo na sequência tem mais uma transmissão da Copa do Mundo, tem Inglaterra e República Democrática do Congo, jogo que envolve um possível adversário do Brasil. Quem ganhar de Inglaterra e República Democrática do Congo, pega o México. E aí, quem ganhar o México, ou a Inglaterra, ou a República Democrática do Congo, pega o Brasil nas quartas de final, claro, se o Brasil no domingo passar pela Noruega. Hoje, como o programa é mais curto, alguém tinha que sair.
0: Alguém tinha.
1: Se não, obviamente, a gente ia estourar o horário.
0: Aí a gente tirou ali num 2 ou 1, um, definindo o palitinho.
1: Eduardo Oenegue ficou fora.
0: Volta amanhã.
1: Volta amanhã.
0: Ô Ferret, a gente quer quem pra jogar com o Brasil? Quando a gente avançar pras oitavas de final?
1: República Democrática do Congo, acho que sem dúvida, entre os três.
0: Mas olha, estariam tão longe quanto o Brasil na competição, é parâmetro?
1: Tem isso também, mas até aí a gente vai ter um duelo interessante agora entre o Vozinha, goleiro de Cabo Verde, e o Messi. Teoricamente, as duas seleções chegaram tão longe, só que Cabo Verde, por exemplo, chegou empatando todos os seus jogos, se classificou sem ganhar nenhum. Então tem tudo isso. A gente olha peso de camisa, a Inglaterra obviamente tem o Harry Kane, o México tem um outro fator. O México tá jogando mais do que se esperava inicialmente e tá jogando em casa até agora. Com torcida enchendo o estádio, fazendo festa, passando até dos limites em alguns momentos. Mas é tudo teoria, né?
0: É.
1: Copa do Mundo não dá pra escolher adversário. Mas eu, se pudesse evitar, evitaria primeiro a Inglaterra, depois o México.
0: Bom, o brasileiro já gosta de torcer contra a Argentina.

0: Argentina. E a gente ainda adotou o time de Cabo Verde pra ser o nosso protegido, digamos assim. É,
1: mas infelizmente, o Messi deve fazer um estrago com o Vozinha. Vamos Tomara esperar. Que não.
0: Estamos com você, Vozinha.
1: É isso.
0: Você, boa a turma sorte. Do Tubarão Azul, estamos por aqui.
1: Eu não
0: Forças,
1: queria
0: Vozinha.
1: Estar na tua pele, não, mas bora lá. Eu
0: também não. Vamos falar de Copa, então?
1: Bora!
0: Mais três classificados para as oitavas de final da Copa do Mundo serão conhecidos hoje, como já adiantou o Ferretti para a gente. Daqui a pouquinho tem Inglaterra e República Democrática do Congo, 1h, em Atlanta, com, claro, transmissão da Band News FM. Quem vencer vai pegar o México, que eliminou o Equador ontem. 17h, Bélgica e Senegal jogam em Seattle. 21h é a hora do duelo entre Estados Unidos e Bósnia e Herzegovina, em Santa Clara, também com transmissão da Band News FM. Daqui a pouquinho, a gente chama a Aline Fanelli, que traz todos os destaques pra gente.
1: Mudando de assunto, o pré-candidato à presidência da República pelo PSD, Ronaldo Caiado, confirma Gilberto Kassab como vice na chapa dele. O político paulista é o presidente nacional do partido, foi prefeito de São Paulo, deputado federal e ministro nos governos Dilma e Temer. O último cargo público de Kassab foi secretário de governo do estado de São Paulo há pouco tempo, na gestão Tarcísio de Freitas.
0: E a ex-primeira-dama Michele Bolsonaro deixa a presidência daquele departamento dedicado às mulheres dentro do Partido Liberal, o PL Mulher. Quem conta pra gente é o Márcio Rocha.
2: A ex-primeira-dama Michele Bolsonaro anunciou a saída da presidência do PL Mulher. A decisão ocorre em meio à crise entre ela e o senador Flávio Bolsonaro, também do Partido Liberal. A renúncia foi acertada durante uma reunião entre Michele e o presidente do PL, Valdemar Costa Neto. Após o encontro, ela divulgou uma nota em que disse que vai se dedicar a cuidar do marido, o ex-presidente Jair Bolsonaro, que está em prisão domiciliar, cumprindo pena por golpe de Estado. Segundo a ex-primeira-dama, a decisão foi tomada após uma reflexão com o próprio marido sobre o momento vivido pela família. O PL pretende lançar Michele como candidata ao Senado no Distrito Federal. Na nota divulgada nesta terça, ela não cita planos para as eleições deste ano.
1: A Assembleia Legislativa do Rio de Janeiro pode sofrer uma intervenção federal. Fala, Daniel Henrique.
3: O Procurador-Geral da República, Paulo Gonet, aprova a abertura de uma investigação para verificar a necessidade de intervenção federal na Assembleia Legislativa do Rio. As providências para uma eventual intervenção na Alerge ficariam a cargo do Supremo Tribunal Federal. Ainda não há um prazo para que a análise aconteça. A representação apresentada ao MPF foi assinada pelo advogado Leandro Melo Frota, que citou episódios recentes da política no Estado, incluindo a renúncia do ex-governador Cláudio Castro, a busca e apreensão em endereço de Val Ciaza, investigado por envolvimento com o Terceiro Comando Puro, além das prisões do ex-presidente da Alerj, Rodrigo Bacelar, e do deputado TH Joias, investigados por envolvimento com o Comando Vermelho.
0: No sul do país, possibilidade de novos temporais hoje e amanhã. Fala, Vicente Medeiros.
4: O Instituto Nacional de Meteorologia emitiu um alerta vermelho de grande perigo para acumulado de chuva no Rio Grande do Sul. O aviso é válido até às 10 da manhã de quinta-feira e abrange principalmente as regiões noroeste e nordeste do estado. A previsão é de volumes de chuva superiores a 100 milímetros por dia. Segundo o Instituto, há risco elevado de grandes alagamentos, transbordamento de rios e deslizamentos de encostas. Além do alerta vermelho, também segue em vigor, ao longo desta quarta-feira, avisos de tempestade com previsão de ventos de até 100 km por hora.
1: A morte de uma criança é investigada no Amazonas. As informações com o Rafael Campos.
5: A Polícia Civil do Amazonas investiga se houve negligência no caso da morte de um menino de 11 anos que caiu do quinto andar de um prédio de condomínio no bairro Parque 10 de Novembro, na zona centro-sul de Manaus. O acidente ocorreu nesta terça-feira e, segundo a polícia, o caso não é tratado como homicídio. De acordo com as investigações, a criança, que tinha transtorno do espectro autista, estava em casa com a irmã de 14 anos, enquanto a mãe havia saído para uma consulta médica. Os policiais informaram que o apartamento possuía rede de proteção na varanda, mas o equipamento estava rompido. O menino foi socorrido, mas não resistiu aos ferimentos.
0: A gente lembra aqui um caso que aconteceu lá em agosto de 2024, que foi a queda daquele avião da Voe Paz, que tinha saído de Cascavel, no Paraná, com destino aqui a São Paulo, e caiu em Vinhedo, no interior do estado de São Paulo. As famílias dessas vítimas, desse acidente de avião, conseguiram agora, quase 2 anos depois, acesso ao laudo que foi emitido pela Polícia Federal. Lorena Pelanda tem as informações.
6: Os familiares das 62 vítimas da queda do avião da Voepass vão entrar com uma ação coletiva de responsabilidade civil por danos morais. A ação pretende responsabilizar não só a Voepass, mas também empresas e pessoas físicas que tiveram alguma relação com a tragédia. Ontem, a Polícia Federal apresentou os detalhes do laudo técnico e a transcrição das conversas registradas na cabine da aeronave. O avião que saiu de Cascavel, no oeste do Paraná, seguia para Guarulhos quando caiu em Vinhedo, no dia 9 de agosto de 2024.
1: O líder indígena cacique Raoni continua internado em São Paulo. Quem tem os detalhes é a Ronilma Pinheiro.
7: O líder indígena Raoni Metukutiri segue internado no Hospital Universitário da Escola Paulista de Medicina em São Paulo. Ele se recupera após uma cirurgia para desobstrução intestinal realizada no último dia 20 de junho. A unidade de saúde divulga logo mais boletim médico com atualização sobre o estado de saúde do idoso de 94 anos. A informação que a gente tem é que ele permanece internado em estado estável. Raoni passou por uma endoscopia que identificou um sangramento no estômago e no duodeno.
0: 10 lugares considerados sagrados no interior do Ceará viram patrimônio cultural do Brasil. Moisés Mororó.
8: Juazeiro do Norte passa a integrar oficialmente o mapa do patrimônio cultural brasileiro. A cidade recebe nesta quarta-feira a cerimônia de titulação dos lugares sagrados, reconhecidos pelo Instituto do Patrimônio Histórico e Artístico Nacional. Ao todo, 10 espaços ligados à fé, à devoção popular e à história do Padre Cícero passam a ter o reconhecimento como patrimônio cultural do Brasil, reforçando a importância religiosa, histórica e cultural do município.
1: O tenista João Fonseca disputa agora a segunda rodada do torneio de Wimbledon, o terceiro Grand Slam do ano em Londres. O brasileiro já venceu o primeiro set contra o holandês Jesper de Jong por 6-1.
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4: Agora, 12:14, a gente perguntou no começo do programa, tipo 14 minutos atrás, o que, que as pessoas preferiam que o Brasil pegasse de adversário se passar da Noruega. Tem ouvinte dizendo aqui, quem que é? Final de telefone 14, ouvinte de Brasília, prefiro pegar a Inglaterra, não quero o México, não. Compensação, teve gente dizendo que preferia o México. Mas antes disso, gente, tem que passar da Noruega, não tem jeito. É. Né? Não dá pra gente comemorar antes da hora. Seleção brasileira tá de folga hoje, mas cabeça já tá voltada pro jogo de domingo. Aline Fanelli, repórter da seleção, tem mais informações. Fala, Aline, boa tarde.
5: Oi, boa tarde. A seleção brasileira vai voltar aos treinos amanhã, depois de mais um dia de folga. Essa folga que começou ontem, depois do treino no CT Columbia Park. Então, a CBF inverteu um pouquinho a programação da seleção brasileira. Geralmente, tinha um treino fechado, pós-jogo, e no dia seguinte abria atividade. Agora, não. O treino foi aberto, 15 minutos para a imprensa ontem. E aí, hoje, o dia livre para os atletas que vão se reapresentar apenas no fim da tarde desta quarta-feira. Então, na atividade de ontem, os jogadores que atuaram por mais tempo, ou seja, os titulares e também Endrick e Gabriel Martinelli, fizeram uma atividade regenerativa na academia de recuperação. Os outros atletas foram ao campo e trabalharam com o técnico Carlo Ancelotti. O Brasil vai enfrentar a Noruega no domingo, às 5 da tarde do horário de Brasília, e é uma semana mais tranquila, porque a partida vai ser justamente aqui em Nova Jersey, no MetLife Stadium, ou seja, não tem viagem, o time não vai sofrer com essa questão de deslocamento. Até porque na semana passada voltou de Miami e foi para Houston em intervalo muito pequeno. Então a recuperação vai ser melhor para os atletas da seleção brasileira. Aí a gente vai aguardar a programação, porque o Brasil deve ter os treinamentos quinta, sexta e sábado no período da manhã. E aí à tarde, entrevistas coletivas que a CBF ainda vai confirmar pra gente. Lembrando que o Brasil vai para quebrar um tabu contra a Noruega. Nunca venceu a equipe, mas tabus estão aí para serem quebrados, não é mesmo, pessoal? E a gente vai acompanhando a recuperação também do Rafinha, que ontem apareceu no campo, iniciou uma transição com a preparação física, correu de tênis e também de chuteiras. Amanhã ele vai ser reavaliado e tem chance sim de ser relacionado para o jogo de domingo. Já com o Lucas Paquetá, a situação é diferente, porque a lesão dele é um pouquinho mais grave e ele dificilmente vai ter tempo hábil para se recuperar se o Brasil chegar na final da Copa do Mundo de 2026. Mesmo assim, ele segue com um grupo fazendo tratamento intensivo para lesão na coxa esquerda. Até mais, pessoal.
6: Valeu, Aline. Eu só tô meio preocupado. A gente é... Cabeça de torcedor é esquisita, né? Eu sou meio que um haterzinho do Paquetá. Nada contra o Paquetá. Mas não acho que o Paquetá deveria ser o meia da seleção.
4: Você viu o vídeo do Paquetá caindo durante o jogo com o Japão?
6: Eu vi.
4: Que ele levou a bolada. Eu vi. Os memes estavam muito maravilhosos, porque ele caiu no chão de um jeito muito estranho. Ele não caiu, tipo, fui atingido e depois caiu. Ele caiu de uma vez só, sim. Ele caiu duro pra trás.
6: Foi uma pedrada, né?
4: Foi.
6: Mas é curioso, porque eu sou... Questiono a titularidade do Paquetá. O Paquetá ser o meio da seleção. E agora a gente não tem o Paquetá e vem a pergunta. E agora, sem o Paquetá?
4: É, mas aquela história, né? O Ancelotti tem um plano. A gente confia no Ancelotti,
6: pelo
4: menos
6: por enquanto.
4: O
6: Abel Ferreira, tá?
4: Ah, entendi.
6: Essa frase, calma lá. O Ancelotti também é um grande treinador. Mas quem tem um plano, essa frase é clássica do Abel Ferreira do Palmeiras. Mas é complicado porque, independentemente da qualidade técnica do Paquetá, característica de jogo. O Brasil sofre há anos por não ter um meia de criação. E ele vai ter que quebrar a cabeça, talvez tenha que mudar o esquema. E mudar o esquema de um 4-3-3 para um 4-2-4, com a Copa do Mundo andando, e num contexto no qual o time evoluiu durante a competição, pode ser complexo, até porque ele já testou esse 4-2-4 e não foi muito feliz. Curioso.
4: E se a gente apelar para numerologia? Será que resolve?
6: Ah.
4: Não sei. Ah, somos números, divide ali e vê se dá um esquema novo.
6: Se fosse o Zagallo, arrumaria um jeito de dar 13, mas no futebol não tem como, qualquer soma vai dar 11, né?
4: É.
6: Temos que pensar.
4: Bom, vamos girar o noticiário então? Bora. Olha só, vou colocar até uma trilha especial. Good times never seem so good. Sweet Caroline, por quê? Daqui a pouco tem Inglaterra e República Democrática do Congo brigando por uma vaga nas oitavas de final da Copa do Mundo. E aí, fora do ar, a gente debatia que música que a gente coloca pra Inglaterra, porque essa é a música que a torcida tá cantando. Mas não é uma música assim,
6: né?
4: Tão animada. É. A gente fica, ah, Inglaterra, será que coloca Beatles? O que que faz? Vamos chamar a Adele Robichet, que tá num pub britânico aqui em São Paulo. Ô Adele, gosta dessa música? Sweet Caroline rola aí pra seleção inglesa? O que você sugere pra gente?
2: A porta dela.
7: Olha, perfeito. Eu sugiro exatamente essa. Eu acho que você fez uma escolha perfeita. Acho que Fábio Pringolato, que é sócio do Finnegan's Pub em Minas do Noroeste de São Paulo, onde eu tô nesse momento, por causa do vídeo, né? Ele fez aqui um balanço de cabeça. Esse bar vai transmitir o jogo da Inglaterra e da República Democrática do Congo, hoje pela segunda fase da Copa do Mundo. Quem nos acompanha no YouTube consegue ver aqui que é super temático, tem várias bandeiras de vários países que participam da Copa do Mundo, alguns também que não participam. E eu estou aqui com o sócio justamente para responder algumas perguntas para a gente. Por enquanto o bar está vazio, mas a expectativa é de que haja mais movimentação. Ele vai falar com a gente sobre isso. Primeiro, Fábio, muito obrigada por falar com a gente. O Fábio, ele tem origem irlandesa, mas ele transmite vários jogos de vários países, né? Ele tem transmitido durante a Copa do Mundo. Como é feita essa escolha?
8: Exatamente. Esse ano, felizmente, a maioria dos jogos são horários já tarde, não da tarde, então a gente está jogando praticamente todos os jogos. Mas um jogo igual da Inglaterra, dependendo do horário que for, a gente transmite, porque...
4: A gente vai tentar refazer a conexão com a Adele, que tá um pouquinho prejudicado o áudio, não tá dando pra ouvir. Mas a Adele tá ali num pub inglês, tava falando com o pessoal da organização do pub, justamente pra contar um pouco da expectativa, se reúne muita gente, a gente sabe que pub é uma coisa temática, e vamos ver se rola. Vamos ouvir mais um pouquinho da música da Inglaterra enquanto isso.

0: Agora, meio de 20, a gente vai falar sobre o outro lado desse jogo, o lado que tem a minha torcida, tá? Não quero ensinar ninguém a torcer, mas hoje eu sou República Democrática do Congo, Senegal e Bósnia.
1: Nossa, Ferretti.
0: Tchau, Inglaterra. Tchau, Estados Unidos. E me fugiu outro. Tchau, Bélgica. Tchau, tá? Bélgica. Pessoas do bem torcem assim no dia de hoje, sem querer ensinar ninguém.
1: Bósnia, desde criancinha.
0: Desde criancinha. Fato é, gente, que em Salvador, torcedores da República Democrática do Congo se reúnem em um restaurante de comida africana. Quem tá lá acompanhando tudo na hora do almoço é a Janaína Moradilo. Fala, Janaína, boa tarde. Nós vemos,
1: a gente vê,
0: mas não
1: ouvimos. Não é só a Janaína que eu tô vendo. Eu tô vendo alguma coisa na frente dela, que é o almoço.
2: Sim, eu
1: ali.
2: Posso fazer agora, sim. O tempo todo. Quanto for, viu? E olha só, a gente tá aqui num restaurante, a gente vai conversar com o dono do estabelecimento, o Anderson Lima, que propõe essa culinária afrodiaspórica, não é, Anderson? Fala pra gente, ele preparou aqui justamente dois pratos que têm essas influências da República Democrática do Congo. Conta pra gente um pouquinho sobre eles dois.
3: É, esses pratos que trouxemos aqui, um é a muamba de galinha, que eles chamam lá de muamba de pulê. É um prato que eu acho que originou muito a nossa galinhada, por exemplo, de Minas. Aqui na Bahia tem um chinchim de galinha. E outro prato é o pulê maiô, que é um prato bem tradicional também na República Democrática do Congo, né? É, então a gente traz esses dois pratos através da nossa culinária diáspora aqui em Salvador.
2: E você falou muito sobre a base, né? Por exemplo, quem olha pode estar achando estranho, batata frita, mas é que não tem um conhecimento mais aprofundado da culinária.
3: A gente trabalha aqui com a diáspora africana, trazendo culinárias negras, com ascendências africanas, de vários países, né? Que se desenvolveram em cada país. A batata frita, por exemplo, vem da culinária da Louisiana, culinária creole, culinária do negro norte-americano. Como a gente trabalha com a diáspora, a gente traz todos esses elementos aqui nos nossos pratos. Aqui tem a banana da terra, tem muito amendoim, tem o nosso fufu, né? No caso, a gente traz o fufu de Cuba, que é a base de banana da terra, a gente traz o milho, a gente traz o amendoim e vários elementos da nossa culinária, né? O que muda é o formato, basicamente. Mas são dois pratos com uma grande influência da República Democrática do Congo, né?
2: Perfeito, Anderson, com muito tempero por aqui. Viu, pessoal? Volto com vocês aqui diretamente de Salvador.
1: Valeu, Janaína Moradilo, pelas informações. Dizem por aí que o baiano tem um molho. Pelo visto, essa culinária africana também tá garantida com o molho. Bom, daqui a pouco a gente volta a falar de Copa do Mundo. Vamos girar o noticiário no restante do país também, nos outros destaques do dia. Um argentino é preso pela Polícia Civil no Rio de Janeiro por aplicar o golpe do estelionato amoroso. Guilherme Faria tá com a gente, tem mais informações. Fala, Gui, boa tarde para você.
4: Oi, Larissa. Boa tarde para você também. Boa tarde a Humberto e a todos que nos acompanham. Esse argentino causou um prejuízo de cerca de R$1 milhão a uma delegada aposentada de Minas Gerais. Ele fingia que era um herdeiro árabe com bens bloqueados. O Davi Juan Manuel Corbalan foi preso na noite de terça-feira, isso enquanto tentava fugir aí para o estado de São Paulo. Ele vai responder pelos crimes de estelionato e também furto qualificado. Contra esse argentino, havia um mandado de prisão preventiva em aberto. Polícia que classificou, como você disse, esse caso como um caso de estelionato amoroso. Para a gente explicar rapidamente ao nosso ouvinte, de acordo com as investigações, o Davi Juan conheceu essa vítima por um aplicativo de relacionamento e os dois namoraram, então, por mais de um ano, isso entre 2023 e 2024. O casal morava junto em Copacabana, aqui na zona sul do Rio de Janeiro, e o Davi mentia sobre o sobrenome e adicionava um IUSET para dar a impressão dessa origem árabe que ele fingia ter. A gente conseguiu conversar mais cedo com a vítima desse golpe. A delegada aposentada explicou que durante o período em que esteve junto com o homem, depositou quase R$1 milhão depois de uma constante manipulação e também de chantagem emocional. Vamos ouvi-la.
5: Eu conheci no carnaval de 2023, depois de algum período ele entrou em contato que estava internado no Hospital São Lucas para uma cirurgia cardíaca grave que tinha um médico específico e que já seria a segunda cirurgia e que precisava de ajuda. Fiz o Pix, não me lembro, foram até duas vezes, não foi só nome, tinha uma moça que ele tinha um Pix que ele dava sempre, só aí foram dois Pix de 40 mil.
4: É, ao todo, pessoal, foram 269 transferências bancárias, e não para por aí não, tá? Enquanto ela ainda namorava o homem, ela precisou passar por uma cirurgia e ficou internada. Nesse meio tempo, o argentino também furtou bens do apartamento da delegada aposentada, incluindo alimentos, eletrônicos, joias e documentos. O Davi Juan usava contas bancárias em nome de outras ex-namoradas para movimentar esses valores e, de acordo com a polícia, desde 2015, o argentino já tinha histórico desse tipo de crime. A gente tenta contato com a defesa do Davi Juan Manuel Corbalan, pessoal.
1: É, infelizmente, esses estelionatos amorosos não são novidade. Eles procuram uma vítima mais vulnerável e, no caso, uma idosa, as pessoas se encantam e acabam caindo prejuízo gigantesco. Valeu, Gui, bom trabalho.
4: Para vocês também.
1: Bom, e vamos agora para a capital federal. Tem operação da Polícia Federal hoje, um suposto esquema de desvio de recursos públicos vindos de cotas parlamentares. Explica para a gente, Afonso Marangoni. Boa tarde.
6: Pois é, boa tarde, Larissa Ferretti, todo mundo que nos acompanha. Os agentes da Polícia Federal saíram às ruas, então, em Goiás, Minas Gerais e aqui no Distrito Federal, por uma determinação do ministro do Supremo Tribunal, Flávio Dino. Eles miram pessoas ligadas ao deputado federal Sóstenes Cavalcante, que é líder do PL aqui na Câmara. Inclusive, no endereço de um advogado ligado a Sóstenes, foi encontrado um dinheiro que estava escondido, veja só, num livro falso. É um livro que você abre ali, não tem página nenhuma, mas tem dinheiro lá dentro. É claro que ter dinheiro em casa e também foi encontrado um relógio de luxo não é crime, mas a Polícia Federal quer juntar as informações e entender se há um envolvimento dessas pessoas neste esquema que eles apuram se existe aí de desvio de recursos de cota parlamentar. Só se eles não foi alvo dessa vez, mas foi alvo dessa mesma operação em dezembro do ano passado, ocasião em que ele negou irregularidades, foi encontrado cerca de R$500 mil no endereço dele. Ele falou que foi da venda de um imóvel em Minas Gerais. Desta vez, Sóstenes Cavalcante ainda não se manifestou. A gente aguarda a manifestação do líder do PL.
1: Valeu, Afonso, pelas informações. A gente fica de olho para entender as repercussões disso, no que vai dar. Bom trabalho para você.

0: Meio-dia, 28 minutos? Ó, hoje não tá atrasada. Corremos contra o tempo. Essa nossa versão pocket do Band News no meio do dia fica por aqui, mas amanhã a gente volta com a equipe completa, programação completa também. Ferret fica por aí.
1: Vamos agora para a transmissão de Inglaterra e República Democrática do Congo. Lembrando, quem vencer pode encarar o Brasil nas quartas de final, caso o Brasil passe pela Noruega, e vai passar, tá?
0: Vai? Você tá prometendo?
1: Ah, vai, apertado, mas
0: você
1: vai.
0: Você combinou com a seleção?
1: O tal do Gabriel Magalhães, procura na internet depois como é que ele marca o Haaland quando eles
0: nossos
1: jogam contra lá na Inglaterra.
0: Nossos vídeos estão lá no Instagram da Band News FM, são maravilhosos.
1: Procura lá pra você ver se o homem vai ter chance.
0: Vamos ver. Tchau, Ferret.
1: Valeu, gente.
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0: Muito boa tarde, agora meio-dia e 32, está no ar mais uma jornada esportiva aqui na Band News FM, Copa do Mundo de 2026, fase de 1/16 de final, duelo que colocará frente a frente duas seleções que podem cruzar o caminho do Brasil nas quartas de final. Eu sou Humberto Ferretti e faço parte da equipe que daqui a pouquinho, a partir das 2 da tarde, na verdade, 1 da tarde, em 27 minutos, vai contar aqui na Band News FM a história de Inglaterra e República Democrática do Congo. Quem vencer pega o México nas oitavas de final e quem vencer desse duelo com os mexicanos encara o Brasil nas quartas. Caso, é claro, o Brasil, que terá um jogo duro, passe pela Noruega no domingo às 5 da tarde no horário de Brasília, com uma transmissão mais do que especial aqui na Band News FM. Para trazer os primeiros destaques da partidaça de daqui a pouquinho, lembrando que empate leva para prorrogação e pênaltis. E quem perder tá eliminado. Eu aciono o repórter da partida direto da Band News FM de Fortaleza. Fala, Danilo Queiroz, meu amigo, meu parceiro, boa tarde.
1: Legal, Humberto Ferretti. Ótima tarde para você, pro povo, pra galera ligados na nossa Band News FM em todo o país. E a Inglaterra chega como favoritíssima para essa partida e com mudanças. As mudanças são no meio-campo e também na ponta. No meio-campo, o Declan Rice, ele está de volta. O Morgan Rodgers jogou a última, mas o Rice é titular e volta para a equipe. Na última, a Inglaterra meio que poupou porque o jogo era contra o Panamá e acabou vencendo por 2-0. E nas pontas, uma é mudança e a outra é uma manutenção que não se esperava. Em relação à mudança, o Marduk volta ao time e o Saco é sacado, vai ficar como opção no banco de reservas. O Saco é considerado titular, ou pelo menos era até aqui. E na outra, a manutenção é que chama atenção, porque o Anthony Gordon, que ficou fora dessa última partida, se imaginava poupado, mas o Rashford foi bem e vai ser mantido na equipe. O Gordon fica como opção no banco de reservas. Uma boa equipe da Inglaterra, né? Uma seleção com muitas opções e as mudanças que acabam sendo feitas na equipe às vezes chocam pela preferência por um ou outro atleta. Então são duas mudanças, uma manutenção que não se esperava, a Inglaterra para enfrentar a República Democrática do Congo, que também tem mudança para esse jogo. O Sebastien Desabre, o técnico francês, ele hoje não mantém o Bakambu. Ele já tinha, na última partida, informado que, por conta do seu time precisar vencer, ele soltaria um pouco mais a equipe. O Bakambu iria para o jogo contra o Uzbequistão, deu certo. A República Democrática do Congo classificou porque venceu o Uzbequistão por 3-1. Mas, para esse jogo, ele retorna com o Mukau, que é considerado por ele, é realmente um jogador um pouco mais, que guarda posição, mais de marcação. Então, contra a Inglaterra, um time mais forte na marcação, por isso, mudanças nos dois times, a Inglaterra e também a República Democrática do Congo fazendo alterações para essa partida de daqui a pouquinho.
0: Valeu, Danilo. E daqui a pouquinho também teremos análise e opinião com a dupla de comentaristas da Band News FM nessa jornada esportiva. Daqui a pouquinho vamos ouvir Bernardo Ramos, direto dos Estados Unidos, e também Bruno Camarão. Agora meio-dia e 36, Band News FM. 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

0: Agora meio-dia e 40, exatamente 20 minutos, faltando para a bola rolar para o duelo entre Inglaterra e República Democrática do Congo, que terá transmissão aqui na Band News FM, narração do Anderson Gonçalves. Hora de análise, hora de opinião, está com a gente direto dos Estados Unidos, Bernardo Ramos. Fala, Bernardo, boa tarde, o que esperar desse jogo de daqui a pouquinho, Bernardo?
1: Fala, Ferretti, um abraço a você, um abraço a quem nos acompanha na Band News FM. Olha, uma mudança na seleção da Inglaterra me surpreendeu muito, que é o Spence no lugar do Rhys James. O Spence no Tottenham joga mais como um lateral pelo lado esquerdo. O Rhys James é um lateral direito de ofício, inclusive capitão do Chelsea. Eu não entendi essa alteração, né? Não sei se o
2: Rhys
1: James... Tá, é, mas ele tá no banco de reservas, né? Ele tá no banco de reservas. Então, eu não entendi muito, né? Assim, se ele tá machucado, não poderia, em tese, ficar no banco, né? Então, assim, o Rhys James não tá fazendo uma grande Copa do Mundo, não. Mas é um jogador na posição, pelo menos. O Spence não é. Mas, enfim, ele sabe jogar pelo lado direito também. Ele pode jogar nessa função. E aí lá na frente, o técnico Thomas Tuchel tem a sua idiosincrasia em relação ao ataque, né? O Madueke é reserva do Saka no Arsenal. Mas pro Tuchel, o titular tem que ser o Madueke, não o Saka. Vai entender, né? Então a escalação da Inglaterra tem essas questões aí, viu, Ferretti?
0: E a gente vai saber daqui a pouquinho na prática qual o impacto dessas mudanças. Além do Bernardo Ramos, temos mais um comentarista nessa jornada. Também meu amigo, meu parceiro, meu vizinho, apesar de nunca ter me chamado para um churrasco, para tomar uma cerveja, para absolutamente nada, mas é meu amigo, é um grande profissional. Fala, Bruno Camarão, boa tarde.
3: Tudo bem, Ferretti? Grande abraço a você, a todos que nos acompanham. Mais uma transmissão de Copa do Mundo aqui na Band News FM. Isso é mentira, a gente não teve essa oportunidade ainda, mas um dia vai rolar esse nosso encontro.
0: Bom.
3: É que você é o cara mais bem dotado ali da região, você tem o prédio mais pomposo, então,
0: tá
3: no
0: certo.
3: Caso, você quem tem que me convidar para ir até a sua casa. Dito isto, tô com o Bernardo, algumas surpresas em relação à Inglaterra. O Spence, ele fica ali como basicamente a única alternativa, mas o Tuchel, ele tem mexido demais, tem apostado muito em defensores polivalentes, mas com algumas escolhas bastante questionáveis. Rice no meio com o Anderson, talvez, para dar um pouco mais de sustentação. O Anderson completamente isolado como único marcador gera muitos problemas à última linha de defesa, e a gente viu contra a frágil seleção do Panamá, a Inglaterra sendo alvejada quase 13 vezes, salvo engano, nas estatísticas atualizadas. Venceu, é verdade, mas teve muitos problemas no primeiro tempo e por muito pouco não vê a classificação não escapar pelas mãos, mas ficar num cenário mais problemático. O Tuchel, treinador que também não é querido por 100% dos torcedores ingleses, muito pelo contrário, sabe que o sinal de alerta foi ligado. Entende que o favoritismo é dele, não vai abdicar dessa missão, precisa passar da República Democrática do Congo, mas já viu recentemente as quedas precoces tanto da Holanda quanto da Alemanha, os problemas vivenciados pelo Brasil, que potencialmente pode ser o adversário da seleção inglesa na próxima fase. Enfim, não é um cenário 100% confortável, até porque vai enfrentar uma equipe africana que tem uma última linha de defesa muito sólida. E à frente a figura do Issa, que é o cara que pode machucar o sistema defensivo inglês. Jogador do Newcastle, está acostumado com esse tipo de enfrentamento. O jogo promete ser muito bom, especialmente pela ótima organização da seleção de Congo e pelo fato de a Inglaterra não estar jogando bem, sempre mudando a equipe, sem ter exatamente jogadores com a total confiança. Claro, Bellingham, Kane, esses são unanimidade. Mas tem muita coisa a ser ajustada se a Inglaterra quiser voltar a levar o troféu para casa. O que eu não acredito, meu caro Humberto Ferretti.
0: Inglaterra campeã do mundo apenas uma vez em 1966 e ainda com um golzinho polêmico, que até hoje não tinha VAR na época, divide opiniões. Arquibancadas cheias neste momento, a maioria esmagadora, composta por torcedores da Inglaterra, um mar de gente vestindo vermelho e branco. Os torcedores da República Democrática do Congo são minoria ali de azul ou de vermelho e azul, porém fazem um barulho danado. Perdem em número, mas ganham sem dúvida em animação. Agora meio-dia e 45, daqui a pouquinho tem mais de Inglaterra e República Democrática do Congo aqui na Band News FM.

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4: E você acompanha o som do estádio em Atlanta. Começou um barulho danado ali no sistema de som. E a torcida da Inglaterra, que como eu disse há pouco, tá em grande número, mas estava quietinha, aparentemente acordou e o negócio ficou barulhento agora. Lembrando que esse é o primeiro dos três jogos de hoje pela fase de 16 avos de final. Eu odeio falar esse negócio de 16 avos de final. Eu prefiro primeira fase do mata-mata, mas vamos lá. São três jogos hoje, Inglaterra e República Democrática do Congo é o primeiro. Às 5 da tarde tem Bélgica e Senegal e depois às 9 da noite com transmissão da Band News FM, narração do Silva Júnior, tem Estados Unidos e Bósnia. Já dissemos que quem vencer de Inglaterra e República Democrática do Congo pega o México, quem vencer de Bélgica e Senegal pega o vencedor de Estados Unidos e Bósnia. Portanto, hoje, nesses três jogos, teremos a definição de mais dois confrontos das oitavas de final da Copa do Mundo. Agora, 12:48, em 2 minutos, o Anderson Gonçalves assume oficialmente o comando da jornada esportiva aqui na Band News FM para narrar Inglaterra e República Democrática do Congo.
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9: Opa, e aí, tá legal? Meio-dia e 50 minutos, horário de Brasília. Vamos juntos, a Copa do Mundo não para e o futebol na Band News FM também não. É segunda fase, jogo eliminatório, decidido em 90 minutos. Inglaterra e República Democrática do Congo. A Inglaterra, líder do Grupo L, com 7 pontos, com 2 vitórias diante de Croácia e de Panamá e o empate sem gols diante de Gana. E do outro lado, a República Democrática do Congo se classificou em terceiro do Grupo K, mas entre os terceiros é o líder. É um dos times mais perigosos e surpreendentes desta Copa do Mundo, que hoje enfrenta o English Team. As equipes já subindo para o gramado do estádio de Atlanta. Serão 90 minutos de muita emoção e de decisão aqui na Band News FM. É tempo de Copa do Mundo. A Inglaterra, hoje enfrentando a República Democrática do Congo, duas seleções que podem entrar no caminho do Brasil na fase de quartas de final. E hoje tem um jogo decisivo. A República Democrática do Congo, pela primeira vez disputando a Copa do Mundo com este nome. Já havia disputado como Zaire. E esta temporada surpreende e chega para a segunda fase, tentando desbancar a seleção campeã em 66. A Inglaterra. As duas seleções subindo para o gramado, estádio de Atlanta. E você vai sentir toda a emoção, todo o frisson da galera neste primeiro dia, neste primeiro jogo, neste dia decisivo de confrontos importantes. Tem Bélgica em campo, tem Estados Unidos. E claro, a gente está de olho em absolutamente tudo nesta Copa do Mundo. A maior Copa de todos os tempos, que você não perde nada aqui na Band News FM. Inglaterra e República Democrática do Congo. Já adentrando ao gramado, já fazendo a volta no círculo central para se perfilarem para as execuções dos hinos e todo o protocolo antes da bola rolar. E vai ser emoção a toda prova. Ontem, o México, no último jogo do dia, se classificou, você curtiu aqui na Band News FM. Passou por cima do Equador, não tomou conhecimento. A Inglaterra, muito contestada nesta temporada, nesta Copa do Mundo, ainda não convenceu. E hoje tem um desafio daqueles, a República Democrática do Congo, com um time forte, rápido, físico e também muito inteligente para essa disputa de mata-mata. Nós vamos às execuções dos hinos nacionais. Hino Nacional da Inglaterra.

Deus salve o rei, a prece patriótica que pede proteção divina e vida longa ao rei da Inglaterra. Agora, o hino da República Democrática do Congo, os leopardos já estão ali preparados, prontos para sentir esta emoção no mata-mata. O hino da República Democrática do Congo.

0: Levantai-vos, congoleses, o hino da República Democrática do Congo. O país mais belo do que antes também celebra a independência, que foi comemorada ontem, aliás, dia 30 de junho. A República Democrática do Congo, que agora cumprimenta a Inglaterra ali no centro de campo. E nos executados, times se cumprimentando, vamos às escalações das duas seleções. Começando com os três leões, com o English Team. E como vem escalada a Inglaterra, Danilo Queiroz. Boa tarde, seja bem-vindo.
1: Ótima tarde, Anderson. A Inglaterra vem escalada com Pickford no gol com a camisa número 1. Spence, 25. Consa, 2. Guerri, 6. E O'Reilly com a camisa número 3. No meio, Anderson com a 8, Rice 4 e Bellingham, número 10. Na frente, Maduki com a camisa 8, Rashford com a 11 e Harry Kane com a 9. Na Inglaterra, do técnico Thomas Tuchel.
0: Escalada a seleção campeã de 66. Do outro lado, tem os africanos, tem os congoleses. Como vem a escalada a República Democrática do Congo, Danilo?
1: Vem pro jogo com Mpazi no gol com a camisa 1. Wan-Bissaka é o 2. Mbemba joga com a 22. Tuazembe com a 4. E Mazuku Mazuako é o número 26. No meio, Mouto Sami, número 8. Mibuku, 7. Sadiq, 14. E na frente, o Bakambu com a 17. Sipenga é o 9. E o Issa, número 20, nesse time da República Democrática do Congo, do técnico Sébastien Dissabre, o francês, dirige a equipe do Congo.
0: Escalada também a seleção africana, vamos ficar de olho também na arbitragem. Quem apita o jogo, Danilo?
1: Trio da Jordânia para essa partida. O Adam Makdmeh é o árbitro principal. Mohamed Al-Khalaf, assistente número 1. Ahmad Al-Rouali é o assistente número 2. E na arbitragem de vídeo do Qatar, Khamis Al-Mahri. Mohamed Abad dos Emirados Árabes é o assistente do VAR.
0: E a bola está pronta para rolar no estádio de Atlanta. Opinião no microfone Band News FM de Bernardo Ramos, de Bruno Camarão. Vou começar trazendo o nosso convidado direto da gringa, Bernardo Ramos. É jogo decisivo, 90 minutos, só um segue. Boa tarde, seja bem-vindo, Bernardo.
2: Fala, Anderson, um abraço a você. É o seguinte, a seleção da República Democrática do Congo tem vários jogadores que atuam na Inglaterra. Eu vou destacar o lateral direito, o Wan-Bissaka, né, que já jogou no Manchester United, caiu para a Championship com o West Ham, né? O Camarão já falou sobre o Issa, atacante do Newcastle. E tem também o Tuanzebe, né? Zagueiro, camisa número 4, revelado pelo Manchester United nas categorias de base dos Red Devils, que caiu também com o Burnley para a Championship. Ou seja, os jogadores da República Democrática do Congo conhecem muito bem os adversários de hoje.
0: Bruno Camarão, Inglaterra e República Democrática do Congo.
3: Mais uma vez um prazer estar com você, Anderson, com toda a nossa equipe, além

0: completamente acostumados a esse tipo de enfrentamento. Uma seleção que costuma se defender bem, fez uma primeira fase bastante honesta dentro das possibilidades, segurando Portugal, vencendo na estreia. Então, depois da estreia, mas acho que sim, a equipe pode surpreender a Inglaterra, que abdica de alguns jogadores interessantes como o Saka, muito por conta de controle de minutagem. Só que o campeonato para a Inglaterra pode acabar hoje, né?
1: Tá tudo certo, tudo pronto, contagem regressiva. O árbitro da Jordânia, zero cronômetro, autoriza o árbitro. 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Inglaterra e República Democrática do Congo, a partir de agora, jogo decidido em 90 minutos. Perdeu, volta pra casa. O Branstad de arremesso lateral, posse de bola que favorece a Inglaterra ali pelo lado direito. Já tentando pressionar por ali, Spence. Volta a jogada, deixa mais atrás, Rice toca de primeira. De novo a Spence, Spence domina, encara a marcação no primeiro, tentou levar pro fundo. Boa bola pra Rice, tenta o cruzamento rasteiro. A Tru já havia dito que a bola saiu, né, Danilo?
2: Saiu, foi muito visível, a bola saiu. Os atletas da República Democrática do Congo ainda tentaram tirar a bola, mas é tiro de meta.
1: Posse de bola para a República Democrática do Congo, comecinho de jogo no estádio de Atlanta. Segunda fase é jogo decisivo. O classificado aqui avança às oitavas de final. Cobrança de tiro de meta para a República Democrática do Congo, sai jogando dentro da área. Empassi faz o domínio para ali o goleiro, sai trabalhando pelo lado direito. Mbemba domina aqui pela ponta de escola, o lançamento mais à frente, antecipa para ali a defesa. Consegue mandar pela linha lateral O'Reilly. Cobrança de arremesso, mais uma que favorece a seleção africana. Lado direito, o campo de defesa vai chegando o Wan-Bissaka. Cobrança de arremesso, ali na frente do técnico Thomas Tuchel. Lançamento de bola mais à frente, tentava o domínio para ali, ajeita a jogada, deixa para dentro, recomeça Mbuku. A bola volta mais uma vez aqui no campo defensivo, Toazebe. Abre a jogada lá do outro lado, faz o domínio por ali, o Mukau já descola o passe mais à frente, junta a linha de meio campo, tenta o passe, o Issa faz o domínio, retorna, volta a jogada aqui no campo de defesa, trabalhando mais uma vez na intermediária defensiva, roda, gira o jogo, ela chega mais uma vez aqui para a ponta com o Mbemba. Mbemba faz o domínio, junta a linha de meio campo, ele tenta a ligação, boa bola, no costado da defesa, o Issa dominou, mas já subiu a bandeira, posição de impedimento marcada, Danilo.
2: Estava à frente, o assistente marcou rapidamente essa posição irregular, foi o Mohamed Al-Khalaf, o assistente da Jordânia.
1: Jogo parado na primeira descida da República Democrática do Congo. A Inglaterra já tenta a bola esticada longa para Rashford. Aqui pela ponta esquerda do campo de ataque, ele segura, prende, volta, deixa a jogada no corredor. Chegada no combate, recupera Mutu Sami. Volta a bola para a seleção congolesa. Recomeça Mukau. Volta a jogada Mbemba. Mbemba para Tuanzebe. Ele faz o domínio dentro da área, descola o passe, vem pelo lado esquerdo. Masuaku tenta o passe mais à frente. A bola invertida. Agora chega a defesa da Inglaterra. Tenta o corte, pressiona a saída de bola. Chega ali para o corte, ela vai sobrando pelo lado esquerdo, vai tentar a ligação de bola mais à frente, junta a linha lateral, chega a dar o combate, a bola sai, se perde, e o arremesso é para a República Democrática do Congo ali pelo lado esquerdo. Masuaku vem para a cobrança de arremesso. Seleção da Inglaterra adianta suas linhas de marcação. Vai mais uma vez trabalhando bola aqui no campo defensivo a seleção da República Democrática do Congo. Tira dali, explode, manda lá para o campo de ataque, Empassi. Na sequência, o árbitro já está parando por ali, está marcando uma infração, né, Danilo?
2: É empurrãozinho, sabe? Como quem não quer nada, mas quer tirar o jogador. O Rashford acabou fazendo a falta. Ela é para a República Democrática do Congo, lado direito, ainda no campo defensivo.
1: Jogo segue parado, a República Democrática do Congo não tem muita pressa, agora se movimenta, vem pelo campo de defesa, intermediária, sai trabalhando por ali em Mbuku, pressionado, puxado pelo Harry Kane, ele solta a jogada em Mbemba daí pelo lado esquerdo, já faz o domínio, tenta a ligação de bola mais à frente, toca na de primeira, recomeçando com o Empassi na meia lua da área, faz o domínio, vai carregando mais uma vez por ali o goleirão, 3 minutos e meio, sai jogando com o Mbemba. Mbemba volta, retorna, deixa a jogada de novo com o goleiro, ali dentro da área, ele sai trabalhando, descola o passe lá pelo lado esquerdo, vem de novo Tuanzebe domina pela intermediária, carrega, junta a linha de meio campo, já pisa no campo inimigo, descola o passe, toca na de primeira, recomeça, a Mutu Sami faz o domínio, pela intermediária ele tenta inversão, bola longa aqui para o outro lado, faz o domínio, coloca no chão, Wan-Bissaka tenta o passe, erra a seleção da República Democrática do Congo, Harry Kane faz o lançamento, grande bola pela ponta, vai chegar por ali, tenta a finta para cima na marcação, já chegou por ali também, uma Masuaku, volta a jogada, deixa mais atrás, entrada da área, Anderson dominou, puxou para a perna direita, ajeitou, cabeu o arremate, O'Reilly ajeitou para Rice aqui pela ponta, Marcus Rashford, tenta o cruzamento, bola fechada demais, ela passa por todo mundo, sai pela linha de fundo, só o tiro de meta, Danilo Queiroz.
2: Foi mal cruzada, quem estava na área só esperando ali um bom cruzamento, o Bellingham passou.

0: Passou correndo, a bola foi por cima de todos eles e foi para a linha de fundo.
1: Mais uma cobrança de tiro de meta para a seleção congolesa, que está jogando com o Empassi. Empassi dentro da área, daí pelo lado direito, lateral da área, faz o domínio para Liembemba. Ele volta, retorna, deixa a jogada na linha de fundo. Daí o goleirão sai jogando agora pelo lado esquerdo. Tuanzebe já sai da área, vai carregando pela intermediária. Perna canhota, ele solta, deixa a jogada mais à frente. Pressionado ali pelo Anderson, ele volta, toca a bola de novo com camisa 4, que segura, prende, junta a linha lateral, recomeça a jogada de novo com o Empassi. Linha de fundo, ele faz o domínio. Pressionado, ele quebra. Manda lá para o campo de ataque, em disputa pelo alto, Spence. E subiu por ali, não achou nada. A República Democrática do Congo fica reclamando de uma falta. O juizão não marca. A bola sobra de novo com a seleção inglesa. Trabalhando de novo por dentro, agora com Declan Rice. Rice faz o domínio pela intermediária. Perna direita, ele puxa, ajeita a jogada. Deixa lá atrás agora com Consa. Consa lá pelo lado direito. Faz o domínio mais uma vez o Spencer. No corredor à frente. A bola passou, vai sobrar tranquila de novo com a seleção congolesa. Aqui no campo defensivo, a bola sobra com o capitão Mbemba. Mbemba faz o domínio, de escola o passe pelo lado direito. Vem de novo com o Wan-Bissaka. Agora por dentro com o Mutsami. Mutsami descola o passe, junta a linha de meio campo, recebe de volta, vem de novo camisa 8. Mutsami abre a jogada de novo na ponta. O Wan-Bissaka descola o passe mais à frente. Mbuku tenta o passe, boa tabela. Mutsami para o Issa, daí pelo lado direito. Volta, retorna, Mukau tenta a finta, foi desarmada, a bola sai. Depois do toque de Rashford, cobrança de arremesso lateral, posse de bola, mais uma que favorece a seleção congolesa, que tem pressa. Mbemba já solta a jogada com o Tuanzebe. Tuanzebe faz o domínio, dá um tapa na frente, aposta a corrida, ganha, solta a jogada, junta a linha lateral, faz o domínio para Lima Suaku, encara a marcação no primeiro, volta na contramão, deixa a jogada no corredor, já tenta o passe mais à frente, recomeça de novo, junta a linha de lado, daí o passe por dentro. O Issa tentou carregar pelo lado esquerdo, solta, deixa a jogada, tenta encarar a marcação, soltou no corredor, já tenta o domínio para ali, a bola escapou, voltou, ficou de pé para ali, foi empurrado o jogador congolês, mas a bola volta de novo com o Mutsami. Mutsami pelo círculo central, inverte a jogada. Mbemba, Mbemba faz o domínio já no campo de ataque, perna direita, lançamento, ela passou, sobrou do outro lado, chegou o time congolês, bateu pro gol, fatal!

0: Democrática do Congo! Se pega! Se pega! Se pega! Camisa número 9! Abre o placar a seleção congolesa diante da Inglaterra! Comecinho de jogo, ligação do zagueirão Mbemba, bola longa, da defesa pro ataque, o Spence subiu, não achou nada, ela sobrou pra Sipenga na área, completamente livre de marcação, perna direita, ele bate no canto direito de Pickford, no único espaço que tinha entre o goleiro e a trave, Sipenga, Sipenga, 1 para a República Democrática do Congo! 0 para a Inglaterra, Danilo Queiroz.
1: O cruzamento do Bissaka talvez não fosse pro Sipenga. Foi meio que no centro da área e o Issa até levantou a cabeça, mas estava muito alto. O Sipenga do outro lado fez o domínio. Ele já era autor de 2 gols nesse Mundial e observou a saída do goleiro Pickford. E como você disse muito bem, Anderson, só tinha aquele espaço entre Pickford e a sua trave direita. E foi exatamente onde a bola, de forma muito forte, passou num chute de perna direita do Sipenga, colocando no fundo da rede, balançando a rede e o placar e deixando a República Democrática do Congo na frente. Agora tem 1 Sipenga. Inglaterra, nada.
0: Bernardo Ramos, 8 minutos, primeiro tempo. A história está sendo feita. Sipenga, 1-0 para a seleção congolesa.
2: Ah, Anderson, e tudo começou com um efeito cascata na defesa da Inglaterra. Por quê? Quem tinha de marcar o Wiss era o Consa. Só que ele estava mal posicionado. E aí o Spence, que não é lateral direito de origem, foi obrigado a fazer a cobertura. E acaba deixando o Sipenga sozinho no segundo pau. Isso é mais velho do que Charles Miller no Brasil. Lateral marca o segundo pau no cruzamento que vem na ponta invertida.
0: Jogo tá parado, tem jogador da República Democrática do Congo caído, Danilo.
1: É o goleiro, Mpazi foi fazer uma defesa, caiu em cima do seu próprio atleta, mas se deu mal realmente, caiu meio que sem jeito, meio de lado e sente contusão, está sendo atendido pelo Departamento Médico de República Democrática do Congo.
0: Bruno Camarão, a República Democrática do Congo está na frente, 1-0.
3: É interessante que a entrada do Spence, uma das escolhas do Tuchel, era justamente para tentar controlar esses contra-ataques. Ele, o Gueye e o Consa são jogadores com um papel importante numa tentativa de resposta rápida de Congo. Só que esse gol não foi de contra-ataque, foi um gol produzido com uma movimentação simples, como disse o Bernardo, beabá, e o mau posicionamento do sistema defensivo inglês. Então, teve a infiltração por dentro do Sadiq, puxando, arrastando a marcação do Consa, só que o Spence, que foi junto, né, ficou ali à mercê de 2 jogadores. Livre, o Sipenga dominou, teve tempo de finalizar bem e o Pickford acabou aceitando. Era um lance difícil de defender? Era. Mérito do atacante africano com... vai fazendo história por hora.
0: E atenção, galera, ligada na Copa do Mundo, na Band News FM. Você ouviu o toque, vamos girar tempo e placar de jogo no estádio de Atlanta. 10 minutos e meio nos Estados Unidos. Segunda fase é jogo eliminatório. E a Inglaterra tá dando adeus, tá dando goodbye. 1 para a República Democrática do Congo, 0 para a Inglaterra, Humberto Ferretti.
4: E por enquanto, Anderson, a República Democrática do Congo vai jogar com o México no domingo às 9 da noite no horário de Brasília. E aí quem vencer pega nas quartas de final Brasil ou Noruega.
0: O jogo tá parado, falta ali para cima do jogador inglês, tá se levantando por ali o Madueke. A falta vai ser batida pela seleção inglesa, junto à linha lateral, lado direito, o campo de defesa. Vai para a movimentação por ali, Spence. Seleção inglesa agora tem pressa, perde por 1-0 no estádio de Atlanta. Vai sair para o jogo mais uma vez a seleção inglesa. Aqui pelo lado esquerdo, Marcus Rashford. Ele faz o domínio, volta, retorna, deixa a jogada. Guerri, tenta o passe, bola solta agora por dentro. Na perna direita, Jude Bellingham. Ele solta a jogada mais uma vez no campo defensivo. Faz o domínio com Onça, inverte a jogada de novo com Guerri. Guerri solta, já tenta o passe mais à frente a Rice. Rice volta na contramão, perna direita, atravessa. Da esquerda para a direita, ele vai carregando, ninguém incomoda.
3: solta a jogada de lado, deixa com o Spence. Spence no corredor mais à frente, faz o domínio Maduek, recomeça a jogada e Bellingham volta tudo aqui no campo defensivo, aparece pelo meio Anderson, é ele quem faz o domínio, descola o passe, deixa de novo de lado, o Riley é quem pede, aqui pelo lado esquerdo recebe o lateral, faz o domínio, tá de frente, tenta o passe, recebe de volta, mais uma vez aqui no campo defensivo, o Riley faz o domínio já no campo de ataque, perna canhota, segura, prende e se fecha a seleção congolesa. A Inglaterra tem dificuldade, toca a bola de um lado para o outro, não acha o espaço. Bellingham, agora com espaço, ele solta, deixa a jogada de novo na ponta. Maduek, em profundidade com Spence, aparece no meio do caminho. Tuanzebe consegue o corte, a bola sai pela linha lateral, arremesso que favorece mais uma vez a seleção da Inglaterra. Lado direito, vem de novo Spence para a cobrança. Já tomando distância por ali, o camisa 25, pede opção, ninguém aparece. São 12 minutos passados, é o primeiro tempo, sai de novo para o jogo a seleção da Inglaterra. Junta a linha de meio campo, faz o domínio, perna direita, já solta a jogada, deixa de novo pelo meio campo. Quem domina é Guerri. Guerri solta a jogada mais uma vez, agora pelo meio, vai atravessando pelo lado direito, vai mais uma vez para o campo de ataque. Consa, solta a jogada de novo na ponta, Spence trouxe de fora para dentro, recomeça de novo com Consa. Consa já abre de novo a jogada, junta a linha lateral, Maduek dominou, encarou, puxou para a canhota, tentou clarear de fora para dentro. Ainda Maduek, tenta o giro para cima na marcação, solta a jogada, deixa de lado. Bellingham tenta o passe, boa bola, Spence volta de novo com Bellingham. Ele ameaça a finta, aí segurou, prendeu, volta, deixa a jogada, junta ao círculo central. A seleção da Inglaterra toca, muda o lado. O'Reilly faz o domínio, descola o passe mais à frente, a Rashford puxou para a perna direita, calibrou ainda Marcus Rashford, solta a jogada, deixa de novo por dentro. A seleção da Inglaterra vai empurrando a República Democrática do Congo para trás, a inversão lá para o outro lado, faz o domínio, Maduek encarou a marcação, puxou para a canhota, tenta mais uma finta, levou para o fundo, Maduek levantou, entrada da área, O'Reilly domina, a bola escapa, voltou, tenta um tapa de primeira, abriu de novo na ponta, Rashford em linha de fundo, Rice tentou cruzamento, bloqueado pelo Mutusami, escanteio para a Inglaterra. Danilo,
1: bola rápida do Rashford para o Riley. O Riley tentou o cruzamento e tinha Bellingham na área. Também estava na área o centroavante Harry Kane, mas a bola tocou na defesa. Escanteio é na esquerda, é para a Inglaterra.
3: Vem bola levantada na área do goleiro Mpassi. Quase 14 minutos desse primeiro tempo, vem Inglaterra, perde por 1-0. Rice no levantamento, bola longa, segundo pau, passou por todo mundo. Bellingham tentou, mas a bola já havia saído. Danilo,
1: saiu totalmente, não é nem aquela de dúvida, né? A bola estava no solo, muito à frente da linha, pegou apenas por pegar, talvez para ser mais rápido o tiro de meta, já que a Inglaterra tem pressa, perde por 1-0 para a República Democrática do Congo.
3: E o Mpassi não tem pressa nenhuma, ao contrário da seleção inglesa, ele está jogando ali no campo defensivo, trabalhando bola aqui pelo lado direito com Mbemba. Mbemba tenta a ligação, vem bola mais à frente, toca de primeiro, o Issa chega rasgando para ali o O'Reilly, mas a bola ainda sobrou no círculo central, dividiu por baixo, o Anderson ganhou, num pé de ferro ele solta, deixa a jogada com Maduek dominou, o Anderson já disparou, ele segurou, prendeu, puxou para a canhota, ameaçou o levantamento, aí refugou, ficou sem saber o que fazer, volta a jogada, deixa mais atrás, O'Reilly deixa a bola passar, sobrou para Bellingham, levantou com efeito para a área, bola forte demais, ela sai, é novo tiro de meta, Danilo Queiroz.
1: Aquele local da área, Anderson, entre a pequena área e a linha de grande área ali na esquerda, são todas as bolas da Inglaterra. Os cruzamentos, até de escanteio, sempre acabam por ali, ninguém toca em ninguém e o Congo bate mais um tiro de meta.
3: Já lança lá pro campo de ataque, devolve a bola para a seleção inglesa. E o O'Reilly vai chegando mais uma vez ali para deixar a bola com o Pickford. Sai jogando mais uma vez por dentro. Vem receber bola aqui no campo de defesa. Já solta a jogada, deixa de novo pelo meio com o Anderson. Anderson volta, recomeça. Tá pressionado por ali o zagueiro inglês. Ele solta, deixa a jogada de lado. Faz o domínio Spence. Tenta o passe no corredor mais à frente. Maduek domina, junta a linha lateral. Dá um tapa para Spence na ultrapassagem. Linha de fundo, tentou cruzamento. A bola desviada, mergulhou. Mutusami afasta. Ela sobra mais uma vez, é da seleção inglesa. Lado direito, Anderson. Recomeça, deixa a jogada de novo na linha de defesa, perna direita, vem a ligação, bola longa lá pro outro lado, dominou, colocou no gramado, Spence tá de frente pra marcação, se aproxima, recebe Bellingham, ele tenta a finta pra cima do marcador, abre a jogada de novo na ponta, bola espetada, Maduek consegue evitar a saída, ainda Maduek, encara a marcação, volta, retorna, deixa de novo na intermediária, tapa de primeira na bola, roda a bola, seleção inglesa, mais uma vez com Anderson, ele abre com Rice pelo lado esquerdo, fez a finta, clareou, soltou pra O'Reilly dominou, abriu de novo na ponta, Rashford levantou para dentro da área, sai o Mpassi, deu um soco na bola, voltou de novo, é da seleção inglesa, chega Sipenga, recupera a posse de bola.
0: e sofre a falta na sequência, Danilo.
1: É, o cruzamento acabou dessa vez sendo relativamente bom, pois se o Mpenga não toca na bola, vinha bem por trás dele para tentar o toque o Bellingham, mas o goleiro da República Democrática do Congo foi melhor e depois o Congo sofre a falta, a República Democrática do Congo sofre a falta do lado esquerdo da sua defesa.
0: Bernardo Ramos, depois que sofreu o gol, a Inglaterra está só no chuveirinho.
2: Só no chuveirinho, né, porque a República Democrática do Congo se fecha naturalmente, né, exemplo do que aconteceu, por exemplo, no jogo contra Portugal. Agora é o seguinte, né, a Inglaterra tem pelo lado esquerdo profundidade só com o Marcus Rashford, porque o Nico Riley, que é o meia de origem do Manchester City, ele foi adaptado à posição de lateral esquerdo, jogou muito bem com o Pep Guardiola. Ele não é um jogador de ir à linha de fundo, ele já apareceu 3 vezes construindo o jogo de forma centralizada. Então, se o Rashford não entrar no jogo, a Inglaterra não vai ter profundidade pelo lado esquerdo ofensivo.
3: E essa é uma das grandes críticas, Bernardo e amigos, da imprensa inglesa, né? As grandes adaptações do Tuchel em relação à formação das equipes dele para a disputa especificamente dessa Copa do Mundo de Clubes. Mexe demais, tenta fazer alterações, jogadores polivalentes ocupando outros espaços, mas não está rolando. Rashford e Kane, 15ª participação em jogos de Copa do Mundo. Ninguém mais de linha jogou mais pela seleção inglesa.
0: Vem a seleção congolesa, Sipenga tentava o passe pelo meio, bola dividida, Mukau tentou, sobrou na entrada da área, vai tentar brigar o Issa, ganhou a seleção congolesa na área, protegeu por ali, ainda o Spence, ela vai saindo, linha de fundo, consegue evitar. Sai para o jogo, mas está pressionada a seleção da Inglaterra. O Issa vem na pressão. Ele está jogando bola dentro da área. Volta de novo o Madueke, que tem que tirar dali. O Pickford tira mal. A bola sobra de novo pela ponta direita. Antecipa, fica com ela. República Democrática do Congo tentou ganhar de novo na ponta. Rasga dali agora a seleção inglesa, que tem campo para avançar. Vem-se embora no contragolpe. Lançamento para Rice. Chega o Wan-Bissaka, toma a frente dele. E na sequência, o jogo está parado. Tem uma falta de Bellingham, Danilo.
1: O Bellingham vai tomar cartão amarelo. Será o primeiro do jogo para parar um contra-ataque do contra-ataque, né? A Inglaterra tentou o contra-ataque na tomada de bola. O Bellingham parou ali com falta, ainda discutiu com o árbitro, mas não. Ele pegou o Mbuku muito forte e a falta aconteceu. O amarelo também para Jude Bellingham, 10 da Inglaterra.
0: Primeiro cartão amarelo do jogo para o camisa 10 da Inglaterra. Inglaterra nervosa, Inglaterra sentindo a pressão do jogo. Vem de novo a seleção congolesa, levantamento para a área, caiu o Issa, mas a bola passou. O Issa está reclamando. O árbitro deu só tiro de meta, Danilo.
1: O Issa tentou chegar, mas acho que a proteção, entendo que a proteção que foi feita foi normal, não houve falta. O Issa, quando percebeu que não chegaria na bola, jogou-se ao solo, nada ocorreu em relação à falta.
0: Tiro de meta para a seleção inglesa. Aí Sérgio jogando por ali, o goleirão Pickford. Perde por 1-0 a seleção da Inglaterra. República Democrática do Congo abre o placar com Sipenga aos 7 minutos dessa primeira etapa. Pickford sai jogando dentro da área. Lado direito faz o domínio Consa, leva mais uma vez para a intermediária, solta a jogada, Anderson faz o domínio, tá de costas para o campo de ataque, volta a jogada, deixa Pickford. Pickford faz o domínio na área, vai carregando, já sai, perna canhota, ele vai levando, tenta a ligação direta da defesa para o ataque, bola longa demais. Ela sai pela linha lateral, mais uma vez o arremesso para a República Democrática do Congo. E atenção, galera ligada no futebol da Band News FM, você ouviu o toque, vamos girar tempo e placar de jogo em Atlanta. São 20 minutos passados, é o primeiro tempo. Segunda fase da Copa do Mundo, é fase eliminatória, perdeu, volta pra casa. E aqui a Inglaterra tá dando bye-bye. 1 para a República Democrática do Congo, 0 para a Inglaterra, Humberto Ferretti.
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0: Jogo mais uma vez parado, o juizão pegou uma falta ali para cima do Wan-Bissaka. E a seleção congolesa vai mais uma vez colocar um gramado para sair para o jogo. Junto à linha de meio campo. E o Rashford não desistiu, né? Fez uma falta, depois tentou fazer outra. E a seleção congolesa sai para o jogo. Lado esquerdo, Masuaku. Ele tenta o passe mais à frente no corredor, faz o domínio, Sipenga. E encara a marcação no primeiro, dobra para cima dele, fica difícil, ele solta a jogada, solta errado. Vence embora a Inglaterra, recupera a posse de bola. Lançamento, bola esticada, forte demais. Ela sai pela linha lateral, arremessou. É para a seleção congolesa aqui pelo lado direito do campo de ataque. Sai mais uma vez para o jogo Wan-Bissaka. Do lado direito ele volta a jogada, deixa mais atrás, tira dali Mbemba. Manda para onde estava apontada, a bola saiu pela linha lateral. A Inglaterra quem fica com a posse de bola agora na cobrança do arremesso. Lado esquerdo vem O'Reilly. O'Reilly sai jogando, deixa de novo aqui no campo defensivo, junto à linha de meio campo, sai trabalhando de novo aqui pela ponta, recebe mais uma vez o lateral, volta a jogada, junto à linha de meio campo, se fecha a República Democrática do Congo, tá inteira atrás da linha da bola, a bola esticada de novo na ponta, Madueke faz o domínio, encara a marcação do primeiro, já dobra a marcação para cima dele, volta, retorna, deixa no corredor mais atrás, trabalha Spence, volta a jogada até Consa, Consa aqui pelo lado esquerdo, a bola espetada, chega até Marcus Rashford, meu Deus! É melhor parar mesmo, viu, professor? É melhor parar mesmo, viu? Depois dessa aí, vamos tomar uma água. O Marcus Rashford deixou a bola passar embaixo do pé dele. Ela saiu pela linha lateral. Parada para hidratação. Já sempre registrada com as vaias da torcida. O jogo tá parado, Bruno Camarão, e a República Democrática do Congo vai vencendo 1-0.
3: Pois é, o Bernardo chamou para falar. Ô, Bernardo, é o seguinte... É, o cenário é muito parecido com o que aconteceu diante de Gana e Panamá. A pior possibilidade de construção de início de jogo para a Inglaterra se deu na prática, que foi sair atrás do marcador. E a gente já percebeu na prática, em vários e vários jogos dessa disputa de segunda fase, o quão difícil é você saindo atrás do marcador e buscar. O Brasil que o diga, como uma favorita a avançar, sofreu, suou bastante para revirar a volta diante do Japão. Não sei se a Inglaterra vai conseguir. Para conseguir vai ter que melhorar demais. O início de jogo é péssimo da equipe do Tuchel.
2: Perfeito, Camarão, concordo com você. É, concordo com o Camarão. Assim, é o pior cenário possível para a Inglaterra. E assim, são opções muito discutíveis sobre as quais a gente falou antes de a bola rolar. Tudo bem que o Spence é destro. Ele é o lateral esquerdo destro. Já houve vários na história do futebol craques de bola que jogavam dessa forma. Nilton Santos, Marinho Chagas, Júnior, por exemplo, todos destros, atuando como laterais esquerdos. Mas o Spence não é um cara desse calibre, né? Então ele colocado ali pelo lado direito não tá rendendo nada. E a atuação do Rashford é medonha até o momento. Jogador muito superestimado, inclusive, pela imprensa britânica. Foi pro Barcelona, me parece que está voltando agora para o futebol inglês. É, o Anthony Gordon é mais jogador do que ele. Só que o Gordon não vinha desempenhando bem na Copa do Mundo. Aí cabe ao técnico, aí a culpa é do técnico. Técnico bom é aquele que tira o melhor de cada jogador. O Anthony Gordon no Newcastle, às vezes como centroavante, às vezes como ponta esquerda, arrebenta. Não pode ficar no banco pro Marcus Rashford, né? Que faz uma atuação medonha até o momento. A Inglaterra não tem nada. A Inglaterra é um time que vive de chutões do Jordan Pickford, do goleiro, e chuveirinho sobre a área. Daqui a pouco eu vou passar o número correto de cruzamentos até aqui do English Team.
3: E outra coisa, só complementando, que o Berna já apontou também no início da transmissão, Madueke reserva do saque em boa parte da temporada. Sim, foi uma temporada desgastante pro Arsenal, mas chegou a hora da Copa do Mundo, os principais jogadores efetivamente querem jogar. A não ser que ele não tenha condição nenhuma de ir a campo, também me parece uma aposta no mínimo equivocada. É, controle de minutagem, gestão de tempo, gente, é Copa do Mundo. Perdeu, e aí sim, it's coming home. Vai voltar pra casa, Inglaterra. Se perdeu hoje da República Democrática do Congo, não tem enfrentamento com o México, não tem revanche com o Brasil, não tem nada. Vai embora hoje pra casa.
0: E aí só em 2030, em Portugal, na Espanha e no Marrocos. Bola vai voltar a rolar em Atlanta. Cobrança de arremesso lateral para a República Democrática do Congo, Wan-Bissaka. Vem para repor a bola em jogo. Lançamento de bola mais à frente, antecipa a defesa, consegue o toque. Rice tenta agora o lançamento. Sobe a defesa, consegue antecipar para ali Mbemba. Ela sobe mais uma vez pelo lado esquerdo, volta O'Reilly. Recomeça a jogada, deixa agora entre os zagueiros. Sai trabalhando mais uma vez por aqui o Consa. Ligação direta, bola para Madue, que está na área, dominou na perna canhota, tenta a finta. E aí desmanchou. Desmanchou, caiu no gramado, o juizão não quis nem saber. Vence embora a seleção congolesa, o passe muito forte. Chega Spence, briga por ali, tenta ganhar a falta. O lance segue, tá valendo tudo isso. Masuaku solta a jogada por dentro para Mutusami. Ele tenta o passe à frente, volta, deixa a jogada mais uma vez na linha defensiva. Lado esquerdo faz o domínio mais uma vez, Masuaku. Ali pela ponta esquerda, sem ninguém aparecendo, ele tenta o passe por dentro. Vem para Uissa. Uissa faz o domínio, carrega mais uma vez pelo lado esquerdo, marcado de perto ali pelo Rice. A bola bateu contra a marcação e saiu. saiu em lateral, que favorece mais uma vez a seleção congolesa ali pelo lado esquerdo do campo de defesa. E esse lance aí, hein, Bruno Camarão? Reclamação dos ingleses.
3: Os ingleses que detestam, né, o famoso diving, aquele mergulho. Ah, tem o braço do Masuaku, mas para mim, absolutamente normal.
0: O lance segue, a bola rola, vem de novo a seleção inglesa. Lado direito com o Spence. Ele tenta a finta, escapa da marcação, fica encaixotado, deu um tapa na frente. E escapou, saiu na velocidade, foi levantado, é falta! Falta nele, o jogo tá parado e a falta é perigosa, Danilo Queiroz.
1: E pode pintar cartão amarelo, mas desde já perigosa pelo lado direito. Aliás, como era a jogada, com muita velocidade, a arbitragem agora sim mostra o cartão amarelo para o jogador, o Sadiq, da República Democrática do Congo.
0: Um cartão para cada lado, da Inglaterra para o Jude Bellingham e agora para o Sadiq, que chegou atrasado, né? O Spence foi mais ligeiro, deu um tapa na frente e o Sadiq não achou nada, só o jogador inglês. Chance para a Inglaterra levantar mais uma bola para a área. Vem levantamento de bola para dentro da área da seleção congolesa. Movimentação intensa na entrada da área. A República Democrática do Congo faz uma linha de impedimento na linha da grande área. Rice na cobrança. Vem levantamento. Primeiro pau, bola desviada. Ela vai saindo pela linha de fundo. É tiro de meta. Passou pelo Kane. Veio o zagueirão. Conseguiu o toque. O impasse ficou parado. E ela foi-se embora. Tiro de meta, Danilo.
1: Ficou porque ele esperava a bola mais à sua direita. E a bola esbarra no atleta da Inglaterra, porque ele não atacou a bola, o Konsa. A bola bateu no Konsa e saiu para o lado esquerdo do goleiro. Tem mais Inglaterra no ataque.
0: Ia ser o gol mais feio da Copa, da história das Copas. Vem Madueke, linha de fundo, cruzamento rasteiro. Tuanzebe rasga dali, manda pela linha lateral. Posse de bola para a seleção da Inglaterra. Depois da parada, a Inglaterra melhorou. E vem de novo para o campo de ataque com Anderson. Anderson tenta o passe, Rice de primeira, abre a jogada de novo na ponta. Spence recomeça mais uma vez agora com Anderson. Daí de novo do lado direito com Rice. Rice volta, recomeça a jogada mais uma vez com camisa 8. Anderson vai atravessando da direita para a esquerda, volta, retorna, deixa a jogada. Campo de defesa, Konsa faz o domínio, abre de novo na ponta. Rice pressionado, recomeça de novo no círculo central. De novo com Konsa, ele amplia o espaço, abre a jogada, larga o campo, bola na ponta direita, Spence trouxe, de fora pra dentro, ele faz o giro, tenta o passe, boa bola, Rice levantou da boca do gol, Rashford, espalma, é passe! Era o Bellingham lá dentro da área, ele tentou o toque de cabeça, o impasse salvou, Danilo!
1: Quase Jude Bellingham faz o gol de empate, a bola veio bem na cabeça dele e ele ainda tentou tirar do goleiro, colocando mais à esquerda. A bola talvez não foi tão colocada quanto gostaria. O goleiro fez uma ótima defesa, empasse, e por conta disso, a República Democrática do Congo segue vencendo a Inglaterra 1-0.
0: É pressão na Inglaterra, é pressão inglesa. Toca a bola no campo de ataque, vem o passe mais à frente, de primeira toca Bellingham para Rice aqui pelo lado esquerdo, abriu agora sim para Rashford, dominou, encarou a marcação, balançou, puxou pé direito, volta a jogada, Riley deixa mais atrás, vai trabalhando com Anderson, Anderson aqui pela ponta esquerda, Rashford dominou contra dois na marcação, ele segura, prende, recomeça, deixa a jogada de novo com Anderson, daí no corredor mais à frente, Rice, Rashford, toca nela de primeira, Anderson, grande bola com efeito, Rashford na linha de fundo. Ele dominou, engrossou o caldo e a bola saiu, Danilo.
1: Ele pensou que iria dominar, colocou a perna direita à frente, já olhando para a frente, o que ele teria pela frente, mas não conseguiu fazer totalmente o domínio, a bola saiu. A Inglaterra aperta em busca do gol de empate.
3: Agora essa primeira finalização só se deu de fato porque os jogadores meio de campo invadiram a área, ocuparam mais espaço. Veio um bom cruzamento da direita, mas até aqui, pô, um cara como o Kane, você não citou o nome dele em nenhum momento. Pegou na bola o Harry Kane. E o Bellingham também precisava aparecer. Apareceu para esse bom cabeceio, ótima defesa do impasse.
0: E atenção, galera ligada na Copa do Mundo na Band News FM. Você ouviu o toque, vamos girar tempo e placar de jogo em Atlanta. 30 minutos, vamos chegando a 31 passados, é o primeiro tempo. Segunda fase, é jogo decisivo, é jogo eliminatório. E a Inglaterra tá indo embora. República Democrática do Congo 1, Inglaterra 0, Humberto Ferretti.
4: Anderson, tem brasileiro fazendo bonito não na seleção da Inglaterra, mas lá na Inglaterra. O tenista João Fonseca acaba de bater o holandês Jesper de Jong por 3 sets a 0 e avança para a terceira rodada do torneio de Wimbledon.
0: Tá jogando mais uma vez em Bemba, tenta a ligação direta, mais uma bola longa lá pro outro lado, Cipenga faz o domínio, coloca no gramado, encara a marcação do Spence, lateral da área, ele invadiu, fez a finta contra dois, levou pro fundo, Cipenga, pé esquerdo, levantou o segundo pau, subiu, consegue o toque de cabeça, rasga dali, Harry Kane tava dentro da área, a bola ainda sobra na intermediária, briga, recupera, mais uma vez pelo lado esquerdo, vence embora a seleção da República Democrática do Congo, Cipenga, pé direito, ele encarou a entrada da área, clareou, bateu pro gol, dessa vez sem direção. A bola vai longe, é só tiro de meta, Danilo.
1: De longe, marcado. Talvez tivesse coisa melhor pro Cipenga fazer nesse segundo lance. No primeiro lance ele foi muito bem, levando a bola para a linha de fundo e obrigando a defesa da Inglaterra a trabalhar. República Democrática do Congo, acreditem, vence a Inglaterra 1-0.
0: 1-0 é o jogo em Atlanta. 32 minutos do primeiro tempo, entramos nos últimos 15 regulamentares. Sai de novo para o jogo a seleção inglesa, volta no corredor mais atrás, Anderson faz o domínio já no campo de ataque, inversão, bola longa para o outro lado, subiu a Wan-Bissaka, consegue o toque de cabeça, a bola se perde pela linha lateral, tem pressa a seleção da Inglaterra, Rashford já repõe em jogo, sai mais uma vez com o Rice, Rice solta a jogada, deixa de novo por dentro com o Anderson, Anderson escapa, abre a jogada, O'Reilly descola o passe de novo com o Rashford, daí pelo meio, Harry Kane aparece, toca na de primeira, volta com o O'Reilly, O'Reilly vai atravessando de um lado para o outro, faz a finta, tenta o passe, bola curta, Bellingham toca de primeira, volta mais uma vez no campo defensivo, lado direito com o quem faz o domínio, estica a jogada, larga o campo lá pela ponta, Madu encara a marcação, levou pro fundo Madueke, pé direito, levantou na boca do gol, sube o Tuanzebe, consegue o toque, ela volta mais uma vez, tentou sair, mas foi derrubado o Emuku, a falta tá marcada, Danilo.
1: É, o Emuku já ia buscar um contra-ataque, e aí pra parar a jogada, aquela falta tática do O'Reilly, não deixando a República Democrática do Congo sair bem na entrada da área defensiva da equipe do Congo.
0: Bernardo Ramos, 33 minutos e meio passados ao primeiro tempo. Vamos entrando em reta final de primeira etapa. A seleção congolesa vence 1-0.
2: É, e a Inglaterra segue usando dos cruzamentos sobre a área adversária. Já são 11 até aqui, apenas 3 acertaram o alvo. Repertório muito pobre da Inglaterra diante do talento que tem. É bem verdade que o Rashford até aqui faz uma partida horrorosa. Nico Riley pouco aparece ofensivamente, então nada acontece pelo lado esquerdo ofensivo da Inglaterra.
0: Cobrança de arremesso lateral junto à linha de meio campo, vem mais uma vez para a reposição por ali, Spence. Todo mundo marcado, juizão já abriu contagem, já se passaram 5 segundos. Vem mais uma vez, sai para o jogo aqui a seleção inglesa. Campo de defesa, a República Democrática do Congo não pressiona. Pickford faz o domínio fora da área, descola o passe, bola mais à frente, vai ser pressionado, o zagueirão já abre a jogada com o Rashford.

0: Rashford tenta agora pelo alto lançamento. Dominou, Harry Kane está na área, pé direito, travado na hora do chute. Ela ainda sobra, Madueke escapou, invadiu, pé direito, ele vai tentar o toque para o meio, ela vai sobrar, Rashford em cima da linha, Wan-Bissaka! Salva a seleção da República Democrática do Congo, faz um gol para a seleção africana, Danilo!
1: Foi um gol, sim, estava em cima da linha e o Rashford tocou ali mesmo, no canto esquerdo, ou seja, dele, direito de quem estava no gol. A bola junto à trave e o Bissaka foi lá e não deixou a bola passar, manteve a República Democrática do Congo à frente 1-0.
0: É pressão inglesa, Spence, linha de fundo, pé direito bloqueado na tentativa de cruzamento, Empassi saiu, deu um soco na bola, voltou, Spence domina, tá na área, puxou pra canhota, volta mais uma vez a bola pra seleção inglesa, junto à linha de meio campo, é pressão da Inglaterra, 35 minutos e meio. 1-0, vence a República Democrática do Congo. Vem de novo Rice, abre a jogada pela ponta. Em profundidade o passe a Bellingham, antecipa Tuanzebe. Fica com ela, o zagueirão rasga, manda pra longe. E a bola vai sair mais uma vez em lateral.
2: Inglaterra que não vence uma partida de virada da Copa do Mundo, sabe desde quando? Final de 66 contra a Alemanha, quando ela foi campeã. Ela nunca venceu uma partida de virada na história das Copas do Mundo.
0: Impressionante, tá, que tabu, hein? Que tabu, hein? Por isso o nervosismo dos ingleses. E agora o juizão vai pegar uma falta. Vai pegar uma falta ali o árbitro. Falta de ataque, falta para a República Democrática do Congo. Diga lá, Berna.
3: O Camarão lembrou aí muito bem desse jogo entre a Alemanha e a Inglaterra na final de 66 com o gol Mandrake do Jeff Hurst. Ninguém sabe até hoje se foi gol ou não, né?
2: Nem entrei nesse mérito, exatamente, né? Agora, a despeito dessa melhora da Inglaterra, da pressão sofrida, ótimo jogo do autor do gol da seleção da República Democrática do Congo, Sipenga, né? Jogador que atua em divisão de acesso na Espanha, em Portugal, uma dessas figuras especiais, né? Não joga no mais altíssimo nível das principais ligas da Europa, mas num confronto específico consegue prevalecer, faz um grandíssimo jogo, se pega pelo lado esquerdo.
0: Operário da bola, o camisa 9 que vem pra cima da marcação pelo lado esquerdo, se pinga, puxou por dentro, perna direita, ele volta, deixa a jogada mais atrás, e aí a República Democrática do Congo agora tenta dar uma respirada, tenta ficar um pouco mais com a bola. Masuaku faz o domínio, retorna, volta, deixa a jogada de novo no campo defensivo. Mukau recebe entre os zagueiros, ainda Mukau, já no campo de ataque ele abre a jogada. Mbuku aqui pela ponta direita, faz o domínio, encara a marcação contra dois, ele pisa na bola, na canhota ele solta. O Wan-Bissaka faz o passe à frente, o Issa já subiu a bandeira. Estava voltando da condição irregular por ali o jogador congolês. E a Inglaterra cobrou rápido. Fez-se embora com o Rashford. De costa a costa ele leva pelo setor esquerdo. Caiu. Mukau chegou em cima dele. O juizão parou e marcou, Danilo.
1: Não foi falta, sim. Apesar de não ter sido tão dura, mas foi no pé de apoio. Pegou o pé direito ali da tentativa do Rashford de puxar pelo lado esquerdo. Então a falta está anotada. Vai vir bola certamente contra a área da República Democrática do Congo.
0: Mais uma bola aérea na área do goleiro Empassi. É junto à linha lateral pelo lado esquerdo, mas muito próxima também ali da área. Dois jogadores à frente da bola na barreira. Vai todo mundo lá para dentro da área. Inglaterra manda seus jogadores altos da defesa lá para dentro. 1-0, a República Democrática do Congo vence a Inglaterra. Rice pelo lado esquerdo, já autorizado pelo árbitro, vem Rice, levantamento, primeiro pau, afasta da linha defesa, ainda tem sobra, tá viva, chega rasgando dali, tá pedindo ali um pênalti à seleção inglesa, pedindo um toque de mão. A bola sobra com o Anderson, aqui pelo lado esquerdo, perna direita, ele volta, retorna, deixa a jogada mais atrás, agora de novo com o Rice. Rice domina pelo corredor central, descola o passe, boa bola, Bellingham abre a jogada de novo na ponta, linha de fundo, dominou, Madueke encarou, puxou pra canhota, clareou, bateu, bloqueado. Ela sobra de novo com a seleção congolesa, Sipenga vai-se embora pelo lado esquerdo, vem o autor do gol congolês, já dá um tapa na frente pra o Issa, dominou, tá no mano a mano, encarou a marcação, balançou pra lá, pra cá, dobrou, ficou difícil, ele levantou, subiu, O'Reilly consegue o toque de cabeça. Ela volta de novo ao Wan-Bissaka. Bissaka faz o domínio, encara a marcação, solta a jogada, deixa mais à frente Mbuku, balançou, levou pro fundo, levantou pra área, subiu pra afastar de cabeça a defesa inglesa. Vai sobrar de novo com o Rashford, que consegue o toque. Mais uma vez, Mutusami abre a jogada com o Embuku. Dominou, encarou, levou para o fundo. Embuku, pé direito. Ganha escanteio para a seleção da República Democrática do Congo, Danilo.
1: A bola bateu no O'Reilly e saiu. Saiu pela ponta direita. E agora o Adam Makhamed, o árbitro, conversa com o VAR para aquela possível... aquele possível pênalti, toque de mão. Realmente a bola tocou na mão do jogador da República Democrática do Congo, mas nada, né? Escanteio.
0: Marcar um pênalti desse também é brincadeira. Embuku levantou pra área, subiu a defesa da Inglaterra, ela voltou. Mutusami tentou brigar ali pelo alto. Ela volta, sobra de novo com o Wan-Bissaka. Wan-Bissaka abre a jogada de novo na ponta. Faz o domínio, Sipenga levantou na boca do gol, subiu pra afastar de novo a defesa. Vai sobrar mais uma vez pelo lado esquerdo. A República Democrática do Congo não tem pressa. Vai chegar por ali mais uma vez, Masuaku. Faz o domínio, descola o passe agora de novo por dentro. Mutusami recomeça a jogada. E aí a República Democrática do Congo toca a bola. Mais uma vez aqui pela ponta direita, recebe Embuku. Embuku domina, encara a marcação, rabiscou, trouxe de fora para dentro, esqueceu da bola e perdeu. Rashford chega por ali, retoma a posse de bola. Mais uma vez com Rice. Rice domina, pressionado na linha de fundo, voltou para Pickford, que tem que bater. Rasga dali, manda para onde estava apontado. Tenta o domínio no peito por ali o Bellingham. A bola escapou, Mutusami sobrou de novo com Bellingham. Tenta a finta contra dois, caiu, tá marcada a falta. Falta em cima dele, o jogo tá parado. E atenção, galera ligada na Copa do Mundo na Band News FM. Você ouviu o toque, vamos girar. Tempo e placar de jogo em Atlanta. 41 minutos, 41 passados, é o primeiro tempo. No placar Band News FM, você confere a segunda fase, é jogo eliminatório. República Democrática do Congo 1, Inglaterra 0, Humberto Ferretti.
4: Anderson, tem contratação aqui no futebol brasileiro. São Paulo anunciou a chegada do atacante Vitor Sá, de 32 anos, brasileiro que estava no Krasnodar da Rússia e que assinou até o fim de 2029.
0: Reta final de primeiro tempo, Bruno Camarão, seleção da Inglaterra pressiona, mas segue 1-0.
2: Pressiona, melhorou, especialmente depois da parada para hidratação, mas enfrenta problemas, né? De finalização, também de espaços ofertados à República Democrática do Congo, que vem aí, ó.
0: O Wan-Bissaka levantou na boca do gol, Issa, na trave! Bola carimba, trave esquerda do goleiro Pickford, vai-se embora pela linha de fundo, era a chance do segundo gol, Danilo!
1: Chegada pela direita muito rápida e um belo cruzamento do Wan-Bissaka. Tudo bem, a bola tocou no inglês, matou o restante da defesa e o Issa chegou cheio para a bola. Perna direita, fez o como quis, errou. A bola descolocou o goleiro Pickford, mas tocou na trave. O Wan-Bissaka... Aliás, o Wan-Bissaka ali levou as mãos à cabeça. O Issa também reclamando.
0: Lançamento à frente, Harry Kane saiu na área, caiu. Ele tá dizendo que não houve nada. Tá dizendo que o camisa 9 inglês se jogou. E ele se jogou, é simulação. E é se é simulação, tem que ter cartão amarelo. Reclamação inglesa logo depois do lance perigoso da seleção congolesa. A gente tá vendo aqui de novo o lance. O Harry Kane recebeu na frente, tirou do goleiro e caiu, Danilo.
1: Ele tira do goleiro e aí a mão do goleiro toca a sua perna, o seu pé. O goleiro até quis tirar. Depois o Harry Kane dá um mergulho. O árbitro está aguardando a arbitragem de vídeo. Não sei se para dar um cartão pro Kane, porque você tá certo, Anderson. Se ele se jogou, merece cartão. Se não se jogou, pênalti, ou é uma coisa ou é outra. Por enquanto o Adam Makhamed só não quer conversar com ninguém, quer ouvir o VAR da partida que está conversando com ele e que é do Qatar, está checando esse possível pênalti.
0: Checagem encerrada, nada de pênalti, Bruno Camarão.
2: Eu tô com arco, pra mim o Kane ele já vai, não é que diminui a passada, ele simplesmente deixa o pé e já vai dobrando o joelho. Claro que era um lance em movimento, o goleiro vem dando aquela abafada, mas pra mim, o Kane é quem procura o contato. Existe o contato, ainda bem, futebol é um esporte de contato, mas pra mim o lance não foi faltoso.
0: Reta final de primeiro tempo, Bernardo Ramos, lance polêmico.
3: Eu tô com o Camarão, pra mim não foi nada. O Harry Kane, ele leva o pé dele à mão do goleiro Impassi. Pra mim não foi nada, deveria ter tomado um cartão, inclusive.
0: 45 minutos, vamos chegando desse primeiro tempo, 1-0, vence a República Democrática do Congo, lançamento para Rice, tá na área, chegou, dividiu, sobrou Rice, ajeitou para trás, Rashford dominou, invadiu o pé direito, fez a finta, clareou, adiantou demais, rasga dali, a defesa congolesa, ela vai sobrar mais uma vez no campo defensivo da Inglaterra. Faz o domínio no peito, coloca no gramado, Consa, vem mais uma vez para o campo de ataque, lado direito ele solta a jogada, Anderson, Anderson descola o passe mais à frente, Madueke, dominou, encarou, balançou, levou para o fundo, Madueke, cruzamento rasteiro, Mukau, aparece no meio do caminho, camisa meia dúzia, congolês, e a seleção da República Democrática do Congo, tem arremesso lateral ali pelo lado esquerdo do campo de defesa. Cobrança de arremesso, posse de bola, não tem pressa nenhuma por ali, a seleção da República Democrática do Congo.
2: Só sobre o tema, né? Também colocando o Bernardo na jogada, ele que certamente gostava desse cara, Alan Shearer, um dos grandes atacantes da história também, da seleção inglesa, ídolo do Newcastle. Ele na transmissão inglesa, ele fala, pra mim houve pênalti, não tem dúvida, o goleiro saiu de maneira muito afoita. E se ele sai daquela maneira com as mãos expostas, o atacante tem todo o direito de buscar o contato e cair. Bom, não é bem assim, né? Acho que o atacante não tem esse direito, né? O goleiro pode ter assumido o risco, sim, mas o Kane, pra mim, tô com o Bernardo. A gente ainda bem concorda com essa opinião. Eu não gosto de discordar do Bernardo, né? Porque geralmente ele tem razão. Exatamente. Mas pra mim, o Kane, ele já vai com a perna dobrada.
3: Mais uma vez. A checada do Shearer, hein?
2: Total. É o Caio Ribeiro de lá.
0: Que isso. E mais uma vez o Riley na linha de fundo, pé esquerdo bloqueado. Bloqueado, a bola saiu pela linha lateral, tem pressa a seleção da Inglaterra.
2: Brincadeira com o cara, tá?
0: Ah, bom. Rice domina, faz o passe pelo corredor central, inversão do Consa lá pro outro lado, dominou, calibrou, pé esquerdo, Madueke que levantou na boca do gol, desvio. Defesaça de Impassi! De novo Bellingham no desvio de cabeça, Impassi duas vezes para segurar firme, o Bellingham não acredita, o Jude Bellingham vai lá abraçar o Impassi, que faz mais uma defesa magistral, Danilo!
1: Ótima jogada do Madu, que está muito bem pelo lado direito, está ganhando todas, às vezes cruza de direita, às vezes de esquerda, essa foi de esquerda, o Bellingham fez o toque de cabeça, e era pra tirar do goleiro. Era pra tirar do goleiro, mas o Impassi foi lá e fez a defesa.
0: Vence de bola a República Democrática do Congo. Aparece Spence, mas a falta já tá marcada. Jogo parado. Juizão prometeu o jogo até 51 nesse primeiro tempo. Segue a pressão na Inglaterra. Impassi com perdendo o trocadilho. Não deixa passar nada. Duas vezes Bellingham parou no Impassi. O próprio Bellingham desacredita. Foi lá abraçar o goleirão. Bellingham que perde duas chances claras de gol nesse primeiro tempo. O'Reilly faz o domínio de escola, o passe vem mais uma vez com Rice, tenta a bola na entrada da área, perde Bellingham, vence embora mais uma vez a República Democrática do Congo, tenta o passe, boa bola pelo meio, Mutsami está impedido, Mukau solta a jogada, do outro lado o Issa faz o domínio, avança, vai-se embora de escola, o passe, Sipenga tá no mano a mano, invadiu Sipenga, adiantou demais, tentou um chapéu, abriu o compasso, fez o corte com Sam, manda pra longe, Mutsami tentava o domínio, a bola escapou, sobrou de novo com a Inglaterra, o jogo é aberto, vence embora mais uma vez a seleção inglesa, Rice solta a jogada com Harry Kane, Kane faz o domínio, já descola o lançamento, Madueke espetado na ponta direita, dominou, encarou contra dois, ajeitou, Harry Kane tentou clarear, Mutsami chega por baixo no combate, ela volta mais uma vez com Kane, Kane solta a jogada de novo na ponta, Madueke faz o domínio, encara a marcação no primeiro contra dois, na perna canhota ele balança, tentou dar um tapa entre os dois para pegar depois, mas aí perdeu a bola. Ela sobra de novo com o Kau aqui na linha de fundo que está jogando. Sadiq abre a jogada de novo ali pelo lado esquerdo, chega brigando e o lateral é de novo da seleção congolesa. Para desespero do camisa 8 Anderson. A cobrança de arremesso lateral mais uma vez favorece a República Democrática do Congo. Vai terminando o primeiro tempo em Atlanta. O Issa faz o domínio, está pressionado quase na última linha defensiva. Ele volta a jogada. Deixa de novo com o Mukau. Mukau abre a jogada, recebe de volta o camisa meia dúzia. Lateral da área, ele inverte e coloca mais uma vez ali dentro da área com o Impassi. Impassi abrindo a jogada com o Mbemba. Mbemba faz o domínio no lado direito. Ele descola o passe no corredor mais à frente. Faz o domínio, protege por ali. Consegue bem o giro para cima da marcação. Mbuku inverte bem a jogada. Sipenga tem tem espaço para percorrer, engata a quinta marcha, vence embora a seleção da República Democrática do Congo, bola para a área, cruzamento rasteiro, em cima do Spence, a bola afastada, o juizão já estava pegando uma posição de impedimento, Danilo.
1: O Cipega estava um pouquinho à frente quando recebeu, tentou cruzar logo direto de perna esquerda, mas a bola bateu na defesa e aí o impedimento foi marcado.
0: Jogo parado mais uma vez, é reta final de primeiro tempo. 1 a 0, vence a República Democrática do Congo, vai despachando a Inglaterra, mandando de volta a Inglaterra para casa. Está indo para casa a Inglaterra. Vem Bellingham, faz o domínio pelo meio campo, tenta o giro para cima da marcação, carrega da direita para a esquerda, ainda Bellingham, solta a jogada, deixa com O'Reilly. O'Reilly tenta um tapa na frente, junta a linha lateral, o Rashford descola o passe, tenta a triangulação, bola com Bellingham. Bellingham escapou de dois na marcação, trouxe de fora para dentro, inverteu, grande bola, do outro lado Madueke, dominou, colocou no gramado, levantou para dentro da área, bola longa, subiu o Wan-Bissaka, ela ainda tá viva. Rashford correu atrás dela, sobrou de novo na linha de fundo, Bellingham protegeu. Ela saiu e é escanteio, Danilo.
1: Tá certa a arbitragem. Mbuku fez de conta que não tocou na bola. Mbuku, você tocou por último. É escanteio. É para a Inglaterra, mais um do lado esquerdo.
0: Pode ser o último lance deste primeiro tempo. Lado esquerdo, campo de ataque. Rice vem no levantamento. Todo mundo lá dentro da área. É o último lance da primeira etapa. Rice coloca a bola na marca. Autoriza o árbitro. Vem pro levantamento, camisa 4, bola alta, segundo pau, Harry Kane de primeira, é passe! Espetacular, o goleiro congolês de novo! Tá caído agora dentro da área o goleirão.
1: Pegou no lugar errado.
0: O Harry Kane emendou de primeira, essa bola pegou em cheio quando apita e encerra o primeiro tempo, árbitro. 45 minutos históricos para a República Democrática do Congo. Vence a Inglaterra por 1 a 0. E restam 45 minutos para o sonho. Vem aí o intervalo Band News FM. Vem aí, Humberto Ferretti.

0: Agora 1:52 de uma tarde que pode se tornar histórica, de uma Copa do Mundo que começou como a Copa do Mundo dos protagonistas, com grandes atuações de nomes como Messi, Mbappé, Vini Júnior, Haaland, Harry Kane, mas que na fase de mata-mata começa a se tornar, quem sabe, a Copa do Mundo das Zebras. Neste momento, a Inglaterra está voltando para casa e a República Democrática do Congo vai se classificando para encarar o México nas oitavas de final e, quem sabe, o Brasil nas quartas de final. Jogadores deixando o gramado neste momento em Atlanta e quem está de olho em tudo é o repórter Danilo Queiroz. Fala aí, Danilo!
1: É, jogadores de República Democrática do Congo saíram com um sorriso de lado a lado, enquanto que os ingleses, claro, não. Aquela bola não, acabou não indo, né, nas partes baixas do goleiro, não. Ia ganhar um tempinho, o Mipaza, quando a gente reviu o replay, percebeu que a boa finalização do Harry Kane veio na perna, meio de lado ali na perna dele, ele ia ganhar um tempo no chão, mas levantou. Você falou das grandes peças desse Mundial, entre elas o Messi, e o Mipaza tem o mesmo nome, né? Também é Lionel, o goleiro da República Democrática do Congo, que segue vencendo por 1-0. Sipenga é herói autor do gol, mas Mipaza, herói mais ainda. Ótimas defesas nesse primeiro tempo de jogo.
0: Valeu, Danilo. Aliás, vamos falar sobre ele, né? Será que tá pintando aí um vozinha 2.0? Eu vou querer saber daqui a pouco do Bernardo Ramos e também do Bruno Camarão. Agora 1:53, Band News FM, aqui o Futebol é Notícia.
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5: Agora 1h57, 6 minutos de intervalo em Atlanta, onde a República Democrática do Congo vai vencendo a Inglaterra por 1-0. Muito, meu caro Bernardo Ramos, por conta do goleiro Mpassi, porque nos últimos 20, 25 minutos a Inglaterra massacrou o adversário, hein, Bernardo?
6: Foi sim, Ferretti, exatamente isso. A primeira finalização da Inglaterra foi aos 28 minutos do primeiro tempo, com aquele chute meio sem querer do Consa, e dali em diante só deu a Inglaterra. E aí o Mpassi fez três defesaças e o Wan-Bissaka salvou a bola aos 64 em cima da linha do chute do Marcus Rashford, que não vem fazendo um bom jogo, né? O ponta esquerda da seleção da Inglaterra tá mal na partida. Eu voltaria com o Anthony Gordon no lugar dele. Agora, a Inglaterra, se mantiver o ritmo dos últimos 20 minutos aí do primeiro tempo, pode ainda sair com a virada de Atlanta, viu?
5: Valeu, Bernardo Ramos. Daqui a pouquinho tem análise também do Bruno Camarão. Agora 1h58.

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1: Agora 2:00, 9 minutos de intervalo em Atlanta. Por enquanto, República Democrática do Congo 1, Inglaterra 0. É isso mesmo, chegou agora. A Inglaterra, neste momento, vai dando adeus à Copa do Mundo, logo na primeira fase do mata-mata. Porém, eu já conversava sobre isso com o Bernardo Ramos. A Inglaterra pressionou demais no finalzinho do primeiro tempo. O goleiro Empassi pegou tudo. E é o seguinte, meu caro Bruno Camarão. República Democrática do Congo mostrou que sofre pressão, mas também sabe contra-atacar. Segundo tempo pode ser bom, hein?
2: Com certeza. O primeiro tempo já abriu essa brecha, Ferretti. Tivemos a bola na trave do Issa, que quase, no minuto 41, faz o 2-0. É bem verdade que antes disso a Inglaterra teve chances para chegar ao empate. Porém, demorou 30 minutos para uma finalização a gol. Lance do Bellingham. O primeiro lance de cabeça do Bellingham. Nos dados Opta, né, aquela rede que faz levantamentos estatísticos fenomenais com banco de dados, desde 66 a Inglaterra não demorava tanto tempo num jogo de Copa do Mundo para fazer uma finalização a gol, e aconteceu somente aos 30 minutos contra a República Democrática do Congo. Teve depois o lance em que o Wan-Bissaka salva em cima da linha, mais um chute do Rashford, que teve uma atuação apagada, depois acabou entrando no jogo, mas os melhores momentos da Inglaterra foram quando o Bellingham apareceu para concatenar jogadas pela direita, jogando com o Madueck, com a participação do Spence, que para mim não falha no gol, teve mais uma desestruturação defensiva. O Sipenga, com 6 minutos, abre o marcador para os africanos. O jogo está muito legal. Obviamente essa questão emocional pode pesar para a Inglaterra, que não vai poder errar, vai ter que fazer o jogo perfeito no segundo tempo para pelo menos levar para a prorrogação. E sim, o cenário está muito confortável para os africanos, com a possibilidade de contra-ataque. O Sipenga, Mbuku e o Issa têm produzido boas situações de gol para a equipe que hoje desafia o English Team. Segundo tempo, vale a pena ser acompanhado por aqui, Ferretti. Está muito legal esse jogo entre Inglaterra e República Democrática do Congo.
1: Muito legal, e com a possibilidade de zebra pintando por aí, hein? Agora 2:02.
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1: Agora 2:05, temos exatamente 14 minutos de intervalo em Atlanta. Por enquanto, a Inglaterra vai perdendo para a República Democrática do Congo por 1-0. Lembrando que hoje, às 17h, ainda tem Bélgica e Senegal.

0: 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Em um minuto, o Anderson Gonçalves reassume o comando da jornada esportiva aqui na Band News FM para o segundo tempo, que promete ser bom, entre República Democrática do Congo e Inglaterra.
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3: E com toda a equipe de esportes da Band News FM, 14 horas mais 7 minutos, 12:07 da tarde pelo horário de Brasília, restam 45 minutos. Será que esses 45 minutos nos reservam, hein? Será que veremos a história ser escrita? Será que a Inglaterra reage? Consegue o empate, leva para a prorrogação, vira o jogo, se classifica no tempo normal? Tem muita coisa ainda para acontecer no estádio de Atlanta. E a bola vai voltar a rolar no segundo tempo. A República Democrática do Congo vence a Inglaterra por 1-0. Aliás, é a seleção congolesa quem dá saída de bola nesta segunda etapa. A seleção inglesa saiu pro intervalo, né, reclamando bastante com a arbitragem. Teve aquele lance para cima do Harry Kane, que ele queria um pênalti, um lance que ele se jogou para cima do goleiro. Alguns outros lances também que, na visão dos ingleses, não foram marcados. Fato é que a bola vai rolar para essa segunda etapa. A República Democrática do Congo está pronta para dar saída de bola. Tudo certo, tudo pronto. Autoriza o árbitro, a bola volta a rolar. 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Bom segundo tempo para você, para a gente que está curtindo, acompanhando esta segunda fase. Jogo decisivo, eliminatório. E a República Democrática do Congo vai vencendo a Inglaterra por 1-0. Sai jogando a seleção congolesa. Mpassi domina essa bola pelo campo de defesa. Já abre a jogada ali pela ponta direita. Mbemba faz o domínio, se aproxima ali pelo meio. Mais uma vez o jogador congolês, mas ele prefere voltar a jogada com Mpassi. Mpassi pelo lado esquerdo, faz o domínio mais uma vez aqui pela ponta. Tuanzebe já aparece pelo meio. Mutusami tenta a ligação, bola longa, consegue o domínio por ali, já coloca no chão, se pega, volta a jogada, tentava o passe, mas Suagu inverte a jogada lá pro outro lado. Chega bem a seleção da República Democrática do Congo, já dispara. O Wan-Bissaka recebeu na área, tentou o passe para trás, apareceu no meio do caminho Anderson para fazer o corte. Harry Kane derrubado. A primeira falta do segundo tempo está marcada, Danilo.
4: É, falta na saída ali de bola do Harry Kane, tentando girar para sair rápido. A falta aconteceu ainda no campo defensivo inglês.
3: E as equipes não mexeram, né, Danilo?
4: Não, não houve mudança do primeiro para o segundo tempo. Todo mundo como começou.
3: Está jogando mais uma vez por ali o Spence. Volta a jogada mais uma vez. Olha onde está o Pickford. Vem receber a bola aqui quase entre os zagueiros. Mas a Inglaterra está jogando mais uma vez ali pelo meio campo. Trabalha, acelera, vence embora mais uma vez para o campo de ataque. Gap tenta o lançamento, a inversão aqui para o outro lado. Coloca no gramado Madueke. Encarou, chegou bem por baixo. Masuaku consegue o corte pela linha lateral. Cobrança de arremesso, posse de bola que favorece a seleção da Inglaterra. Vem mais uma vez por aqui o Spence. Já repõe a bola em jogo, sai de novo pro jogo. Sai trabalhando mais uma vez agora pelo círculo central. A inversão do Konsa lá pro outro lado. Chega bem Rice, abre a jogada de novo na ponta, cabe levantamento. Rashford calibrou, inverteu a jogada, colocou de novo aqui no campo defensivo. Konsa faz o domínio, zaga central ele inverte, abre a jogada de novo na ponta. Madueke calibrou, pé canhoto, levantou na boca do gol. Sube o Tuanzebe, consegue o toque de cabeça. Faz o domínio, se pega, coloca a bola pro alto, ainda em disputa. Anderson ganhou, sobrou. Tuanzebe vem na cobertura. Fica a bola com o Massuaku, ele tenta o domínio, chama contra si a marcação e perdeu. Anderson roubou, fez o passe, a bola errando na linha de fundo. Só a proteção de Tuan Zebe. E o tiro de meta favorece mais uma vez a seleção africana, Danilo.
4: É, tomou bem o Anderson, mas não passou bem. Quando passava o Bellingham um pouco mais à frente para receber, o Anderson deu a bola forte, ela saiu na linha de fundo.
3: Tiro de meta, posse de bola, seleção congolesa não tem pressa nenhuma. Vai sair para o jogo por ali a seleção africana. Está sentindo agora ali o Madueke. Alguma coisa na perna direita ali do camisa 20. Está de pé e o jogo segue. Lançamento de Empassi lá para o campo de ataque. Tenta o domínio mais uma vez, coloca no chão Mbuku. Descola o passe mais à frente, o Ambissaka volta na contramão e perdeu. Recupera Rice. Descola o passe mais à frente, recebe de volta a camisa 4. Pisa na bola, chama contra si a marcação. Recomeça a jogada, toca por elevação. O'Reilly faz o domínio, coloca no gramado. Já rompe a linha de meio campo, acelera de um lado para o outro. Ainda O'Reilly carregou para a perna canhota, solta, deixa a jogada, junta a linha de lado. Rashford dominou, encarou a marcação, soltou na linha de fundo. O'Reilly recebe combate em Bemba, linha de fundo. O'Reilly chega por baixo, Mukau. A bola sai pela linha de fundo, é mais um escanteio para a seleção da Inglaterra, Danilo.
4: É, escanteio sempre é perigoso, com jogadores com boa estatura e ótimo cabeceio da Inglaterra. Tanto que o Mukau, quando toca na bola que sai para o escanteio, ele coloca a mão na cabeça. Ele queria talvez ceder no máximo um lateral, é mais um escanteio na esquerda para a equipe inglesa.
3: E o Harry Kane chamou ali seus companheiros, reuniu todo mundo, conversou ali o capitão. Pelo jeito pode pintar alguma movimentação ensaiada. Vem cobrança de escanteio para a seleção inglesa. Lado esquerdo do campo de ataque, vem bola para dentro da área. Já autorizado pelo árbitro. Rice, levantamento, bola na pequena área, segundo pau, subiu para afastar de cabeça a defesa. O Bellingham já estava pronto para fazer o gol, Danilo.
4: No primeiro tempo aconteceu isso, só que quem estava lá era o Harry Kane. Dessa vez o Kane atraiu a marcação e o Bellingham ia chegar ali para o toque. É que a defesa chegou, o Mazuak tirou e mandou para novo escanteio. Do outro lado, mas com o mesmo cobrador, já está por lá o Rice para fazer a cobrança.
3: Atravessa toda a extensão do campo, vem Rice aqui do outro lado. Declan Rice coloca a bola na marca, autorizado. Perna direita, vem levantamento de bola no segundo pau. Agora parou o jogo. Falta de ataque marcada, Danilo.
4: É, a bola ainda estava rodando no ar quando caíram quatro jogadores, dois de cada lado. As reclamações também são de cada lado e a arbitragem diz que não quer mais nada disso. Adam McHamed dizendo, olha, não quero mais ver isso, mas ele viu bem ao marcar. Foi o Harry Kane quem empurrou, por isso a falta de ataque.
3: Bernardo Ramos, comecinho de segundo tempo e as seleções não mudaram. Ficaram só na conversa no intervalo. Deixa eu só ver aqui, porque ele deu escanteio, Bernardo. Ele deu escanteio.
4: É que não valeu, foi de novo.
3: Rice no levantamento, primeiro pau, abriu o compasso, fez o corte, a defesa se penga, tenta encaixar, contra-ataque a República Democrática do Congo, erra na saída, Rice recupera, solta a jogada, bico da área, Madueke dominou, contra dois na marcação, ele volta, retorna, solta errado, dividiu por baixo, sobrou, tá valendo, vence embora a seleção congolesa. Mbuku inverteu a jogada lá pro outro lado do meio do caminho, vem o desvio, ela vai sobrar com o Pickford. Comecinho de segundo tempo, Bernard. Vem de novo a seleção inglesa, invadiu Rashford, pé esquerdo, bateu, pra fora! Fez a finta, levou pra canhota, engatilhou, fuzilou, ela balança a rede do lado de fora. Metade do estádio gritou gol, Danilo!
4: É, os jogadores de Inglaterra e Congo meio que reclamaram alguma coisa ali no meio campo. E parte dos ingleses pelo lado esquerdo não quiseram saber, seguiram com rapidez. O Rashford chegou na área, conseguiu o drible e na hora de bater, tentou fazer um toque entre goleiro e trave e colocou na rede pelo lado de fora. Chance do Rashford, chance perdida para a Inglaterra.
3: Agora sim, Bernardo Ramos, comecinho de segundo tempo, 1-0, vence a seleção africana.
5: É, a Inglaterra continua insistindo pelo lado esquerdo com o Rashford, né, que perde mais uma oportunidade. Para mim, eu repito aquilo que eu conversei com o Ferretti no intervalo. Teria colocado o Anthony Gordon em campo, até para ele se aproximar mais do Harry Kane. Harry Kane está isolado, o Camarão lembrou isso no primeiro tempo. Foram apenas duas finalizações do camisa 9, perigosíssimo camisa 9 inglês na partida.
3: Domina a bola pelo meio campo, Declan Rice. Faz a ligação pelo alto, é bola para Bellingham, tá dentro da área, tenta o domínio. Tuanzebe dá o combate, ele sai da área, ainda Bellingham. Pedalou, escapou, levou pro fundo, bateu cruzado. Empassi, ela vai entrando em cima da linha. Tira mais uma vez, Embeba. Salva em cima da linha de novo a República Democrática do Congo. Repressão na Inglaterra. Vem bola esticada de novo na ponta. Madueke que dominou, encarou, puxou pra canhota, calibrou, levantou, bola longa demais. Vai saindo pela linha de fundo, tiro de meta. Mais uma defesaça do Empassi, Danilo.
4: Uma jogada do Bellingham. Para um lado, para o outro, bateu de perna esquerda mesmo. E dessa vez não daria só pro Empassi. Ele fez parte da defesa. Mas... quer dizer, a bola voltaria nos braços dele, né? Só que, claro, o defensor não podia adivinhar. Já veio no chute, tirou a bola. De qualquer forma, ficou muito perto mais uma vez a Inglaterra de marcar o seu gol de empate.
3: Segue pressionando a seleção inglesa. Perde por 1 a 0, vai saindo da Copa do Mundo. A República Democrática do Congo vai fazendo história por enquanto. Mais uma vez sai para o jogo por aqui a seleção da Inglaterra. Campo de defesa, bola esticada para Spence. Já rompe a linha de meio campo, desce o lateral. Avança pelo corredor direito, solta a jogada. A linha de fundo agora, Madueke que levantou o segundo pau, tentou toque de cabeça, Rashford. A bola sem direção, vai pela linha de fundo, só o tiro de meta, Danilo.
4: É, o Rashford foi lá em cima, segundo andar para a cabeçada, mas não conseguiu dar a direção do gol. A bola acabou passando para longe do gol defendido pelo Empassi.
3: Tá iluminado o goleiro da República Democrática do Congo, hein, Camarão?
6: É uma daquelas noites especiais, né? Como foi do Vozinha, como foi do Rum, na goleira de Curaçao também, em uma rodada da fase de grupos da competição. O Empassi faz uma defesa mais importante do que a outra. No primeiro tempo foram aquelas duas, essencialmente aquelas duas cabeçadas do Bellingham. Teve aquele lance salvo pelo Wan-Bissaka em cima da linha, mas que antes já tinha tido uma intervenção do goleiro da República Democrática do Congo, e agora essa ótima defesa. Quando a bola estava entrando, a última linha de defesa vai lá e afasta. Então, assim, nesse instante, é ataque contra a defesa. Congo até tem possibilidade de contra-atacar, não está conseguindo encaixe. E a Inglaterra está amassando os rivais.
3: É impedido ali à frente, posição de impedimento flagrado. Mukau estava à frente da linha da defesa da Inglaterra. E a seleção inglesa tem pressa, já sai para o jogo. Consa, domina já de escola o passe, mais à frente a Spence. Rompe a linha de meio campo, acelera, vence embora o lateral. Pisa na bola, a seleção congolesa volta. E aí o Spence recomeça a jogada mais uma vez na linha defensiva. De novo com Consa. Consa inverte a jogada, agora pela quarta zaga. Faz o domínio para Liu Guerre, já de escola o passe à frente. A bola esticada de novo na ponta, vem para Marcus Rashford. Ele devolve de novo com o zagueiro, tá de frente, cabe levantamento. Vem bola esticada aqui na ponta. A bola para Madueke. Dominou, amassou no gramado, encarou a marcação, balançou na perna canhota. Puxou, volta de novo. Para quem vem de trás é o Spence. Spence solta a jogada para Anderson. Anderson de novo na ponta. Madueke em linha de fundo. Spence chegou por baixo, deu combate por ali. Ainda tenta ganhar o Sipenga. Chega bem a defesa africana. Fica com ela, Massua Kuta, pressionado, linha de fundo, tá de costas pro campo de ataque. Ele tenta o giro, explora a marcação e ela sai para ganhar o tiro de meta. Inteligente o lateral da República Democrática do Congo. E atenção, galera ligada na Copa do Mundo na Band News FM. Você ouviu o toque, vamos girar tape. Placar de jogo no estádio de Atlanta. 10 minutos, quase 11 passados, é o segundo tempo. Segunda etapa e por enquanto a República Democrática do Congo vai se classificando. 1 para a República Democrática do Congo, 0 para a Inglaterra, Humberto Ferretti.
0: Anderson, e a Copa do Mundo pode ter um Portugal e Espanha nas oitavas. Amanhã às 4 da tarde tem Espanha e Áustria, depois às 8 da noite Portugal e Croácia. As duas seleções que vencerem se enfrentam na sequência da Copa.
6: Não vai ter não.
3: Como assim, camarada?
6: Portugal vai cair.
3: Vem-se embora, Madueke aqui pelo lado direito. Volta a deixar a jogada. Spence tenta o passe pelo meio com Anderson. Anderson gira o jogo, solta de novo por dentro. Tá inteira atrás da linha da bola, seleção africana. A bola roda, chega de novo para Rashford. Rashford solta a jogada pelo meio, toca curto nela para ali. O'Reilly inverte a jogada de novo agora com Consa. Consa inverte lá pelo lado esquerdo, tapa no corredor mais à frente. Rice tenta esticar essa bola de novo, larga o campo. Rashford, a Rice domina no bico da área, solta a jogada. Bellingham tenta a finta, escapou, girou, abriu a jogada do outro lado. Spence dominou, tenta o passe, a bola esticada à frente. É com Madueke, limpou para a canhota, levantou na boca do gol, afasta dali de qualquer maneira com o ZB. Manda pra longe da área africana essa bola. Sobra de novo com o Rashford. Lado esquerdo, ele calibrou, levou pra linha de fundo. Pé canhoto, tenta o cruzamento. Nossa senhora! Exagerou na dose. A bola foi longe. Só tiro de meta, Danilo.
4: Mãos no rosto do Rashford, porque ele tentou cruzar, mas cruzou muito mal. Por trás da trave, quem agradece a ele é o impasse que já teve que fazer várias ótimas defesas do jogo.
3: O Issa agora quase entregou essa bola na linha defensiva. O Issa recebe ainda aqui na intermediária e aí acaba errando o passe. Erra o passe, a bola sai, tem pressa a seleção da Inglaterra. Anderson solta a jogada, deixa de novo por dentro com Rice. Rice faz o domínio, carrega pelo corredor central, ele pisa na bola, ninguém se aproxima. Chega agora o Anderson, devolve de novo com Rice. Rice lá pelo lado esquerdo, abre bem a jogada de novo na ponta. Riley faz o domínio, deixa curto agora com Rashford. Rashford volta a jogada, deixou mais atrás de novo agora com o zagueiro. Já se apresenta pelo meio Anderson, a bola chega até o camisa 8, ele tenta o giro. Anderson carregou da esquerda para a direita, alarga o campo, abre a jogada de novo na ponta. É com Madueke, encarou a marcação, puxou para a canhota, vem mais uma vez o passe para trás, agora com o Spence, ele tenta o giro, fica marcado, com o caminho bloqueado, vai ter que voltar. Recomeça com o Anderson, que erra, vence embora a República Democrática do Congo, demorou demais agora para soltar a bola. O Sipenga segura, prende, tenta o giro, volta, deixa mais atrás, Mutsami daí pelo lado esquerdo, dá um tapa Sadiq na frente, ficou reclamando de falta, o Issa insistiu. E o lance segue, não houve a falta, o jogador congolês está caído. Vence embora a Inglaterra, Harry Kane tentou lançamento, a bola desviada em Tuanzebe. Vai sobrar tranquila ali dentro da área com o Empassi.
6: Agora, que partida do Sipenga, né? Impressionante. O ataque basicamente todo da República Democrática do Congo no primeiro tempo foi sempre pela direita da defesa inglesa, sempre procurando o Sipenga. É um canhoto que joga pelo lado esquerdo, mas em muitos momentos traz para dentro a jogada, enfim. Jogador que tá com confiança lá no alto e o Issa limpou aí, ó.
3: Boa bola esticada, Sipenga, bico da área, ele invadiu, atenção, perna direita, tentou, passe pro meio, voltou, Sipenga tá na área. Linha de fundo, fica fechado, ele tenta se livrar da marcação, Sipenga volta, rola pra quem vem de trás, Masuaku levantou, abriu o compasso, fez o corte Anderson. Ela sobra de novo com Mutsami, abrindo a jogada de novo na ponta. O Wan-Bissaka descola o passe mais à frente, boa bola, Mbuku se apresenta, Mukau mais à frente, Mbuku segurou, prendeu contra dois. Ele volta, retorna a jogada ao Wan-Bissaka. Respira a seleção africana. Mutsami, grande bola invertida. Bola forte demais, vai chegar aqui do outro lado em lateral. Caiu por ali o Sipenga, mas a bola já havia saído. E a cobrança de arremesso lateral mais uma vez favorece a seleção inglesa. Ali pelo lado direito do campo de defesa. Seleção inglesa que está mexendo, o Danilo Queiroz.
4: É verdade, o Gordon vai entrar com a número 18, Gordon 18 no jogo, Rashford 11, está indo embora, enquanto que o Saka também entra com a camisa número 7, Saka e Gordon no jogo.
3: Mexe nas extremidades do seu ataque o Thomas Tuchel. Deixa eu só ver aqui a descida da Inglaterra pelo lado esquerdo. O'Reilly deixa a jogada com Gordon, pé direito, ele faz o passe em profundidade. O'Reilly cruzamento na boca do gol, Mutsami tentou afastar, voltou, ganhou no alto. Rice afasta dali, Mbemba manda pra longe, ela sobra de novo com a República Democrática do Congo. O jogo é aberto, é Laika, dominou, tentou Mbuku, passe mais à frente, a bola carimbou a marcação e saiu. Bernardo Ramos, as primeiras duas alterações no jogo na Inglaterra, Saka e Gordon estão em campo.
5: Demoraram as alterações, né? O Anthony Gordon deveria ter entrado no intervalo no lugar do inoperante Marcus Rashford, que perdeu um gol inacreditável aos 34 minutos do primeiro tempo e errou absolutamente tudo que tentou. E o Saka é mais jogador do que o Madueke.
3: acelera, vence embora, de novo Sipeng escapou, desarmado. Ela sobra mais uma vez na intermediária, dá um tapa mais à frente, Mucal sobrou para Mutusami, abriu de novo com Sipenga, Sipenga pela ponta, agora com Sadiq, Sadiq voltou para Sipenga, engatilhou de longe, ele bateu bloqueado. A bola vai voltar mais uma vez para a seleção africana aqui pelo lado esquerdo, vem Masuaku, ele tenta a finta, traz de novo para dentro, solta a jogada, deixa de novo na linha defensiva, Mbemba, alarga o campo, abre a jogada do outro lado, Mbuku faz o domínio, encara a marcação, levou para o fundo, Mbuku tentou cruzamento, bloqueada, escanteio para a seleção congolesa, Danilo.
4: Mbuku tentou pelo lado direito, chegou ainda a linha de fundo para tentar o cruzamento, ele até saiu dos pés dele, mas tocou no inglês, temos escanteio na direita para a República Democrática do Congo.
3: Bola parada, é sempre perigo, é sempre veneno, vem a seleção africana. Lança seus jogadores altos lá para dentro da área. Autorizado, sai jogando curto. Já recebe de volta no bico da área. Perna canhota, cabe o arremate. Ele clareou, pé esquerdo, bateu com desvio para fora. Chute do Mbuku, levava perigo. A bola desviada, é mais um escanteio, Danilo.
4: Nota-se que com o toque de cabeça da defesa, a bola ainda foi perigosa, mas ela era perigosíssima. Buscava o ângulo direito do goleiro Pickford. Novo escanteio, troca de lado e troca de cobrador também. Quem vem para a cobrança é o Sipenga.
3: Aqui pelo setor esquerdo do campo de ataque, coloca a bola na marca, toma distância, vem Sipenga. Na última cobrança, uma jogada ensaiada, cobrança curta. Dessa vez o Sipenga levanta para dentro da área, segundo pau, tentou Mbemba para o meio. A bola desviou no Rice, sobra com Saka. Chega por baixo, Mutusami consegue o corte, voltou para Mbemba, junto à linha lateral, ele saiu com a bola e tudo. A bola escapou, saiu pela linha de lado, arremessou mais uma vez, favorece a seleção inglesa. O juizão está apitando por ali, pedindo para esperar, porque vai ter alteração na seleção africana, é isso, Danilo?
4: É verdade, é mudança para a saída do Mbuku, que quase marcou o gol agora há pouco, nessa bola que toca na cabeça do jogador da Inglaterra, e a entrada do número 13, o Elia, entrando no jogo, atleta de República Democrática do Congo.
3: Primeira alteração na seleção africana, saída do Mbuku, que há pouco quase marcou o segundo gol da seleção africana, Camarão.
6: Papel importantíssimo do Mbuku, né? Ele e o Sipenga, ambos pelos lados, né? Com a participação intensa do Issa, né? Esse trio de ataque muito participativo, especialmente sem a bola, né? A gente vê o papel importantíssimo de todos eles nessa fase defensiva. Claro que está esgotado, né? Já passamos aí de uma hora de jogo. É normal aí que o técnico Sebastião De Sabre acabe mexendo um pouquinho na equipe. A tendência é que a Inglaterra vá buscar cada vez mais colocar atacantes em campo.
3: Spence domina pelo lado direito, levantou para dentro da área, passou pelo Kane, ela sobrou lá dentro, tá valendo, rasga dali a defesa, vai sobrar do outro lado, Elia, na primeira dele, apostou corrida, engatou quinta marcha, deu um tapa na frente, saiu O'Reilly na cobertura, caiu, tá valendo tudo. Não tá valendo não, juizão pegou uma falta de ataque, movimento a seleção inglesa. Aqui no campo de defesa, sai de novo pro jogo, tem pressa, o jogo não para. Vence embora mais uma vez Consa, aqui pela intermediária defensiva ele solta, deixa a jogada mais à frente. Recebe Anderson, descolou, passa ainda no círculo central, vem com Jude Bellingham. Bellingham solta a jogada pelo lado esquerdo, Gordon faz o domínio, encara a marcação do primeiro, junta a linha lateral pelo setor esquerdo, Wan-Bissaka dá o combate, Gordon levou pra linha de fundo, levantou pra dentro da área, subiu Mbemba, consegue o toque, voltou de novo, tá de frente Anderson, chega na cobertura, consegue o corte mais uma vez o Mucal, ela sobra mais uma vez ali pelo lado esquerdo, O'Reilly coloca no chão, daí para Anderson, Anderson faz o domínio, chama contra si a marcação, deixa de lado, toca mais uma vez pelo setor esquerdo, tenta a triangulação, voltou de novo, é para Anderson, Anderson inverte a jogada aqui do lado direito, faz o domínio, já amplia o espaço, abre a jogada de novo na ponta com Saka, puxou de fora para dentro, pé canhoto, ele tentou cruzamento, ficou bloqueado, volta de novo Saka, brigou, ganhou no alto, tentou antecipar, ganhou, Spence invadiu, tá na área, fez o passe rasteiro pra ninguém, afasta dali de novo a seleção africana, que tem campo pra avançar, caiu e sai, a falta tá marcada, jogo parado, infração que favorece a República Democrática do Congo, Danilo.
4: Na tentativa de uma tabelinha, o Issa toca pra trás, o Sipenga estava com a bola e ele iria receber na frente, por isso que o Consa faz a falta e para o jogo, para que não tivesse um lance aí de contra-ataque rápido da República Democrática do Congo.
3: Falta que favorece a seleção africana ali pelo lado esquerdo do campo de defesa. E atenção, galera ligada na Copa do Mundo na Band News FM. Há pouco você ouviu o toque, vamos girar tempo e placar de jogo em Atlanta. 21 e meio. Passados é o segundo tempo. Segunda fase Copa do Mundo. A partir de agora, perdeu, volta pra casa. E a Inglaterra, it's coming home. Está indo pra casa. 1 pra República Democrática do Congo, 0 pra Inglaterra. Humberto Ferretti.
0: Anderson, a classificação da França ontem pra cima da Suécia fez os franceses reassumirem a liderança do ranking da FIFA à frente da Argentina. A Espanha tá na terceira posição, a Inglaterra Terra na quarta e o Brasil é o quinto.
3: Esse aí é o quarto colocado? É brincadeira, hein? Vem de novo a Inglaterra. Lançamento, bola longa aqui pra saca. Meu Deus do céu. Meu Deus do céu. Olha, assim como aconteceu no primeiro tempo, é melhor parar, viu, professor? É melhor parar depois desse domínio do saca aí que engrossou o caldo e deixou a bola sair. A cobrança de arremesso lateral, mas temos agora pausa para hidratação. Tempo para ouvir meus comentaristas. Bernardo Ramos, metade do segundo tempo. E a República Democrática do Congo vai segurando toda a pressão da Inglaterra.
5: É, e o técnico Sebastián de Sabre mantém o time no 4-3-3. O Eli entrando pelo lado direito no lugar do Mbokou. O Eli é um jogador que ataca mais o espaço, ele é mais veloz. Então o treinador da equipe da República Democrática do Congo visa o contra-ataque, sem novidades, afinal de contas, claro, a Inglaterra tem mais iniciativa nesse momento. Agora, eu não me canso de falar sobre uma estatística assustadora da Inglaterra. São 31 cruzamentos durante todo o jogo, apenas 6 acertando o alvo. É muita falta de imaginação, viu, Anderson?
3: As suas impressões do jogo, camarão?
6: Extremamente parecidas com as do Bernardo, né? Quando falta dinâmica, construção de um jogo apoiado, de uma movimentação mais natural pelos lados, de um passe mais articulado, de um cruzamento não pura e simplesmente levantado na área, mas um passe, como aconteceu no primeiro tempo com o Madueke buscando duas vezes o Bellingham, aí você começa a pura e simplesmente lançar bolas à área. Você para de raciocinar, você não executa tão bem a jogada, você simplesmente rasga o plano estratégico e vai tentar simplesmente na base do abafa. E aí a Inglaterra vira um time comum, ela entra na mesma vala de outras equipes que têm problemas estratégicos, conceituais, para desconstruir a ótima defesa do Congo. Que sim, teve problemas hoje, ofertou chances, mas conta com uma partida espetacular, épica, histórica do Impassi. Até aqui o nome do jogo.
3: É o jogador que vai se destacando na seleção da República Democrática do Congo. 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E olha o clima de tensão que vai tomando conta dos jogadores ingleses. Já estavam nervosos no primeiro tempo. E agora no segundo tempo, com uma pressão ainda maior, não sai do zero a seleção inglesa, que tá mexendo mais uma vez, Danilo.
4: Isso, tem mais uma mexida na seleção da Inglaterra. Vem para o jogo o número 21, o Eberek Eze, e sai de campo o 25, o Spence. Mudança, portanto, na Inglaterra.
3: Terceira mexida do Thomas Tuchel no jogo. Saindo agora, tirando o lateral, colocando o Eze, camisa 21, Bernardo Ramos.
5: Vai pro desespero, né? Coloca um meia atacante, mais um meio campista do que um atacante, mas vai completamente pro desespero. Me parece que o Declan Rice agora, aí tá inventando moda, vai jogar como lateral direito, né? Thomas Tuchel, a Inglaterra pode virar o jogo, mas a jornada do Thomas Tuchel é um desastre hoje.
6: Exatamente. O Rice vai para a lateral, já pegando na bola exatamente nesse instante, aposta no Eze. E o Spence, ele não fez uma partida de todo ruim. A ideia dele era controlar, especialmente a velocidade dos jogadores de lado. Só que, enfim, saindo atrás do marcador logo de cara, teve uma vida dificultosa por conta da grande atuação do Sipenga, que foi ganhando confiança.
3: Rice, cruzamento para a área, dominou Harry Kane, está na área, linha de fundo. Ele fica com o caminho bloqueado, tenta o giro, escapa, abre a jogada com Saka, levantou para dentro da área, segundo pau, tentou de cabeça. Gordon subiu junto com ele, o Wan-Bissaka. Escanteio para a Inglaterra, Danilo.
4: Subiu o Bissaka e foi quem tocou na bola. Por isso, o escanteio para a Inglaterra, mais um do lado esquerdo.
3: 10 finalizações para a Inglaterra, 4 no gol. Enquanto isso, a República Democrática do Congo só finalizou uma vez na meta. Foram 5 finalizações, uma no gol, essa única que entrou. E a República Democrática do Congo vai eliminando a Inglaterra por enquanto. Cobrança de escanteio pelo lado esquerdo, vem levantamento de bola para dentro da área. 27 minutos passados ao segundo tempo, levantamento vem alto na pequena área, tentou toque de cabeça, afasta da linha defesa. Ela ainda sobra, aqui na intermediária, briga pela sobra de bola, o Eze caiu com falta. Ganhava dele por ali o Sipenga, mas com falta, Danilo.
4: O Sipenga puxou pelo braço o Eze, fazendo a falta para a Inglaterra do lado direito.
3: Chance para a Inglaterra mais uma vez levantar essa bola para a área. É o famoso futebol inglês da bola aérea, do chuveirinho. E vem de novo Declan Rice para o levantamento de bola para dentro da área. Lado direito, o campo de ataque, a defesa da República Democrática do Congo fica fora dela, vem o levantamento, sobe a defesa, consegue o toque, ela volta de novo, não consegue afastar, sobra com o Anderson, daí pelo lado esquerdo a Gordon. Gordon solta a jogada mais à frente, Bellingham dominou, encarou, linha de fundo, cruzamento muito forte. Exagerou na dose, ela vai sair aqui do outro lado. É só lateral para a República Democrática do Congo. E à medida que o tempo vai passando, o desespero vai batendo. Jogadores da República Democrática do Congo agora estão pedindo calma ali para o árbitro. Tem o juizão que é pressa na cobrança do lateral, mas a República Democrática do Congo vai mexer. Já até subiu a plaquinha ali. O juizão não viu? Não viu nada. O jogo segue. Masuaku, lançamento de bola que vem para o campo de ataque, se enroscou por ali agora. O jogador congolês queria uma falta, o Elia. O lance segue. E a Inglaterra vem-se embora para o campo de ataque pelo lado esquerdo. Acelera o Riley. Descolou o passe junto à linha de lado. Gordon faz o domínio. Encara a marcação. Puxou por dentro. Volta a jogada. Deixa de novo junto à linha de meio campo. Vem-se embora de novo a seleção europeia. Bola esticada aqui pelo outro lado com Conça. Conça solta. Deixa a jogada de novo junto à linha lateral. Saca. Em linha de fundo. Boa a bola. Esse passe rasteiro. Rice dominou. Vai tentar o cruzamento. Vem levantamento do outro lado. Ela passou por toda a pequena área. Sobrou com Gordon, levantou de novo na boca do gol, Harry Kane, fatal!

0: em uma sequência de cruzamentos para dentro da área. Primeiro com Rice, a bola passou por todo mundo, sobrou do outro lado com Gordon. O Gordon levantou de novo e aí se livrou da marcação Harry Kane. E só basta uma para ele ser fatal, ele é inevitável. Harry Kane empata o jogo no estádio de Atlanta. Harry Kane, sempre ele. A esperança tinha que vir dos pés dele. Dos pés não, da cabeça de Harry Kane. Mais uma vez na temporada. Mais uma vez, 60 vezes na temporada. Mais de 60 vezes Harry Kane. Um para a Inglaterra, um para a República Democrática do Congo. Danilo Queiroz.
1: O primeiro cruzamento do Rice, na verdade, foi uma inversão. A bola da direita para a esquerda. O Gordon, sim, buscou o Harry Kane. E o Kane, ele estava mais à direita e veio para o meio em busca da bola. O Tuazabe estava marcando, mas não deu. Harry Kane chegou de cabeça, mandou a cabeçada forte no canto direito do Impazi, que ainda tocou na bola, mas não deu no fundo da rede, balançando a rede, empatando o placar para a Inglaterra. Agora a Inglaterra tem um, Harry Kane. A República Democrática do Congo também um.
0: Bernardo Ramos, ele é inevitável. Harry Kane empata o jogo tudo igual.
2: É um baita de um artilheiro. A Inglaterra, na base do cruzamento, chega ao gol do empate, Anderson. E tem também a falha do Tuanzebe, jogador que atua na Inglaterra no Burnley. Não acompanhou o Harry Kane, o deixou sozinho e Impassi ainda toca na bola, quase faz a defesa. Vale pela insistência. Não tem muita ideia tática esse time da Inglaterra, não. É na base do abafo.
0: Bruno Camarão, tanto bate até que fura, tá tudo igual.
3: Impassi, ele estava caminhando para a partida perfeita, partida histórica. Acho que ele podia ter feito coisa melhor. É claro que uma cabeçada do Kane forte na pequena área, vem Inglaterra.
0: Gordon tá na área, tentou limpar, foi desarmado. Tá caído o jogador da República Democrática do Congo, que avança no contra-ataque. Lançamento para o Issa, sai do gol. Pickford manda essa bola para longe. Ela sai em lateral, a posse de bola para a seleção africana.
3: Só para complementar, acho que ele podia ter feito coisa melhor. A bola foi na direção dele, ele não conseguiu espalmar a ponto de tirar a bola do gol. Acabou entrando com ela para a rede. Como diz o Bernardo, na base do abafo, na pressão inglesa, colocando elementos dentro da área, além do Kane, a presença de outros jogadores, amontoando gente, buscando incomodar. Eze apareceu, tinha o saco, enfim, Gordon, a presença do Bellingham e o cruzamento do Rice, inicialmente pela direita, acabou dando certo.
0: Danilo Queiroz, aquelas duas alterações da República Democrática do Congo foram feitas depois do gol, né?
1: E houve até uma mudança, né? Porque o Pixel ia entrar e acabou optando pelo Bongonda, talvez por conta do gol tomado. Saiu o 6, o Mukau, para a entrada do Kayembe, número 25. Essa aí já ia acontecer. E a outra, o Sipenga, saiu com a 9 e entrou Bongonda com a camisa número 10. Mudanças na República Democrática do Congo.
0: A Inglaterra insiste, tá na área. Harry Kane ajeitou para trás, de frente. Anderson bateu, colocado para fora! Raspando o travessão, balançou a rede por cima. Tiro de meta, Danilo.
1: Estava mais para a direita o Impaza. O Anderson percebeu, tentou o ângulo superior esquerdo. Demorou a chegar o goleiro, mas a bola não chegou ali. Ela até tocou na rede, mas por cima, pelo lado de fora.
0: Aqui vem a seleção africana, desce de novo para o campo de ataque. Kayembe carrega pelo corredor central, perna esquerda, ele abre a jogada com Elia. Elia balançou, tentou uma caneta para cima do Rice, linha de fundo, ele ganha, protege, sai para o jogo. De novo com Saka, acelera pelo corredor direito, escapa, vence embora mais uma vez aqui pela ponta. Saka tentava a finta ali para cima na marcação, recupera a posse de bola mais uma vez, Masuaku solta a jogada de novo para dentro. Kayembe, daí pela ponta, é com Elia. Elia volta, deixa no corredor mais atrás, tenta o passe de novo mais à frente. Chega, mais uma vez o Saka mandando essa bola pela linha lateral. E atenção, galera ligada na Copa do Mundo na Band News FM, você ouviu há pouco o toque, vamos girar. Tempo e placar de jogo no estádio de Atlanta. 34 minutos, é o segundo tempo. É jogo eliminatório, perdeu, volta pra casa. Harry Kane empatou, 1 para a Inglaterra, 1 também para a República Democrática do Congo, Humberto Ferretti.
4: E já são 3 duelos de oitavas de final definidos. Sábado, 2 da tarde, tem Canadá e Marrocos, 6 da noite tem Paraguai e França, e no domingo, Brasil e Noruega.
0: Ficou reclamando de uma falta por ali o Anthony Gordon, o lance segue. A defesa africana manda essa bola para longe, dominando o peito por ali, caiu com essa falta marcada, jogo parado. Seleção congolesa está pedindo ali um toque de mão do zagueirão. O juizão marcou, foi a carga. Vem-se embora, saca. Domina aqui pela ponta direita, encarou a marcação, pedalou, ajeitou, Rice levantou na boca do gol, subiu para afastar de cabeça do Anzebe. Ela vai sobrar de novo lá pelo lado esquerdo do campo de ataque. Cobrança de arremesso lateral. Tem pressa, Gordon. Se fecha a seleção africana. A torcida inglesa sobe o som. A torcida inglesa que passou um sufoco danado durante boa parte do jogo. Bellingham abre a jogada de novo na ponta esquerda, já recebe de volta em linha de fundo. Com liberdade ele faz a finta. Bellingham invadiu a área, levou para o fundo, pé esquerdo, cruzamento rasteiro, afastou mal. De novo Mbemba consegue na segunda, voltou. Anderson lá pelo lado esquerdo, ele tenta levar para a linha de fundo, ajeitou para Gordon, calibrou, levantou na boca do gol, sumiu para afastar de cabeça Mbemba. Manda essa bola para longe, ela vai sobrar de novo no campo defensivo. Vem Pickford dominando essa bola do meio campo. Olha onde está o goleirão na Inglaterra. Está jogando com Consa. Consa abre de novo a jogada ali pelo lado esquerdo. A República Democrática do Congo não pressiona, não aperta. A Inglaterra toca a bola de lado. Vem mais uma vez com Gordon. Gordon trouxe de fora para dentro, foi derrubado na sequência. Queria falta, tem vantagem. Ela sobra de novo com Consa. Consa pelo círculo central, abrindo a jogada. Rice. Rice domina, descola o passe mais à frente. A saca. Saca dominou, encarou, soltou por dentro, faz o domínio, tenta o giro para cima na marcação. Esse ajeitou para Rice. Rice de novo na ponta. Saca esse. Devolveu com saca na linha de fundo. Pé direito, levantamento na boca do gol. Subiu a defesa, voltou. Rasga dali, Mbemba. Mais uma bola afastada e vence embora o Issa. Tentou domínio, a bola recolhida de cabeça. Agora para o goleiro Pickford, que tem pressa. O jogo não para. O jogo não para nessa reta final de segundo tempo. É jogo decisivo, é jogo eliminatório da Copa do Mundo. Bruno Camarão, estamos nos últimos 10 minutos regulamentares.
3: E a promessa de grande emoção. República Democrática do Congo parou de contra-atacar, abdicou de fato dessa procura por explorar os espaços que em algum momento a Inglaterra deu com mais constância. Nesse instante o jogo é todo da equipe do Tuchel, que claro, se animou, se engrandece com o empate e vai tentar até o fim evitar uma prorrogação, porque já era sabido, né, o que é possível minimizar dessa pressão além, diante das outras equipes europeias importantes que ficaram no meio do caminho. A Inglaterra sabia do tamanho da dificuldade, conseguiu pelo menos empatar.
0: Elia encara a marcação, balançou para cima do Rice, pisa na bola, linha de fundo, ainda Elia não toca na bola, balança para lá, para cá, rolou a jogada, Massuaku, daí na intermediária ofensiva, Tuan Zebe, agora é a República Democrática do Congo que empurra a Inglaterra, tentou cruzamento em Bemba, bola desviada, vai sobrar com Rice, vence embora a seleção inglesa, lado direito Rice domina, tenta o giro para cima da marcação, ajeitou para Anderson, vence embora o camisa 8, acelera para o contra-ataque, abre a jogada para saca, já no campo ofensivo, lado direito ele avança, encara a marcação no primeiro, costurou por dentro, saca, escapou no meio de dois, tá sozinho, tá isolado, ele ainda tenta o giro, saca, volta a jogada, deixou pra Anderson, Anderson muda o lado, muda o corredor, lado esquerdo, ela chega até Gordon, bico da área, dominou, encarou a Wan-Bissaka, balançou, puxou pra perna direita, ajeitou a Bellingham, tá de frente, cabe o arremate, prefere voltar a jogada, deixa mais atrás a Anderson, Anderson pelo lado esquerdo, ela chega a Gordon, Gordon a Bellingham, Bellingham tenta o giro, escorregou, caiu o zagueirão, voltou pra Bellingham, tenta o cruzamento, bola rasteira, afasta na linha defesa, manda pra longe, Mbemba vai tentar brigar pela sobra mais uma vez, aqui a seleção africana tentou ganhar por ali, bateu cabeça, mas agora sobra com o Anderson, sobra com camisa 8, que vence embora mais uma vez pro campo de ataque, lançamento pra Kane, dominou, tá na área, tenta a finta por baixo, chega Tuan Zebe. Ela sobra com Massuaku, pressionado agora pelo saca, ele rasga, manda para longe, sobrou para Anderson de fora da área, ele tentou arremate, levantamento, na verdade para a área, subiu Gordon lá no alto, em passe para ficar com ela, Danilo.
1: É, o Gordon tentou como pôde, a bola não veio muito como um cruzamento, mas como um chute, ele tentou de cabeça a bola para cima para ter uma segunda oportunidade, mas quando desceu nas mãos do goleiro Impazzi.
0: Eu passo uma ali de John Terry. O pessoal tá tenso, hein, Camarão?
3: Pois é. Ele que não pode ver a camisa do Corinthians pela frente.
0: Isso aí treme, hein? Isso aí treme. Vem-se embora de novo pro campo de ataque. A seleção congolesa. Bola pelo meio, acelera, já abriu de novo na ponta. Elia levantou pra dentro da área. Subiu pra afastar de cabeça a defesa. Ela volta de novo. Elia dominou, arriscou de fora. Defendeu Pickford, Danilo.
1: É, a primeira tentativa do Elia era na área, para que chegasse por ali o Issa. Na volta ele tentou de perna direita. Olha, saiu forte não, saiu bem fraquinho. O Pickford foi lá, pegou.
0: E atenção, galera ligada no futebol da Band News FM. É tempo de Copa do Mundo. Você ouviu o toque, vamos girar tempo e placar de jogo em Atlanta. 40 minutos passados, 40 minutos passados, 40 passados. Segura aí porque vem a Inglaterra com o Bellingham dentro da área. Pra esquerda, bateu, defendeu, é passe! Sobrou de novo de frente, Gordon puxou, tenta o passe, entrada da área. Harry Kane, pé direito, fuzilou, fatal!

0: Furacão marca de novo o gol da virada que pode classificar a seleção inglesa. E depois de muito tempo, a seleção inglesa pode se classificar virando um jogo em mata-mata de Copa do Mundo. Harry Kane, Harry Kane, puxou para a perna direita, quase da frente do gol. Fuzilou a bola no ângulo sem chance de defesa para Empassi. Harry Kane, de novo ele, Harry Kane, vira o jogo para a seleção congolesa. 2 para a Inglaterra, 1 para a República Democrática do Congo, Danilo Queiroz.
1: Do Bellingham ele pegou, do Rashford ele pegou. As outras que foram pro gol, todas em passe, conseguiu fazer a defesa. Mas não de Harry Kane, dominou de costas, puxou para o seu lado esquerdo para virar com a perna direita. E realmente um chute perfeito. Ângulo esquerdo, nada de defesa para o Empassi. Bola no fundo da rede, balançando a rede, virando o jogo para a Inglaterra. Agora, ele, Harry Kane, e ele, Harry Kane, de novo. Inglaterra 2, República Democrática do Congo só tem 1.
0: 66 vezes Harry Kane na temporada. Bernardo Ramos, a Inglaterra vira o jogo.
2: E a Inglaterra melhorou depois da alteração, quando o técnico Thomas Tuchel coloca em campo o Eberê Chiesa no lugar do Spence, porque ele muda a forma de jogar. Ele puxa o Declan Rice para o lado direito, a Inglaterra passa a jogar meio que no 4-1-4-1, ora no 4-4-2, com o Bellingham virando praticamente um atacante ao lado do Harry Kane e dois pontas, às vezes até um 4-2-4, né? A Inglaterra foi com tudo para frente e é recompensada não pelo esquema tático, pela forma de jogar futebol, uma forma até manjada, né? Meio rudimentar até, mas porque tem um centroavante fora da curva que é Harry Kane. Harry Kane resolve o jogo para a Inglaterra.
0: Vira o jogo, a seleção inglesa e mexe a República Democrática do Congo, Danilo.
1: Wissa e Massaku saindo do jogo. Maiele e Kayembe estão em campo. Duas mudanças na equipe da seleção da República Democrática do Congo.
0: Bruno Camarão, Harry Kane, sempre ele, 2-1, a Inglaterra está na frente.
3: Virou carne de vaca, tá bobeando isso, né? Mas é mais um que supera o Pelé em gols nas histórias de Copas do Mundo. Harry Kane é um fenômeno. Para muita gente, o melhor jogador do mundo na atualidade, com uma última temporada fantástica à frente do Bayern. Jogador que estava sumido no primeiro tempo, a gente fala um pouco sobre isso, né? A necessidade da Inglaterra entrar no jogo a partir da maior participação do Harry Kane, né? O Bellingham conseguiu, né, entrar de fato no jogo, o Rashford errando demais, como registrou o Bernardo durante toda a partida. E aí o Kane faltava o cara que decide o jogo e ele vai lá, coloca a partida no bolso. A República Democrática do Congo fez um primeiro tempo impecável. No segundo, ela sucumbiu.
0: Harry Kane de muito longe. Ele isola, manda essa bola para fora. É só tiro de meta. Seleção congolesa mexeu, Danilo.
1: É isso. Foram aquelas mudanças que eu passei há pouco, né? O 19 entrou no jogo o Maiele no lugar do Motosami e o Kayembe, número 12, entrou no lugar do 26, o Masuaku.
0: São mais 6 minutos de acréscimo, nós vamos até 51 minutos nessa segunda etapa. Reta final de jogo, a seleção congolesa desce derrubado, falta nele. Parado com falta, mais uma vez, chance para a seleção da República Democrática do Congo levantar essa bola para a área, Danilo.
1: Isso, na direita, mais uma bola que deve ir para a área, já segurou a bola ali para fazer uma cobrança, o Bongonda.
0: Vem levantamento de bola para dentro da área, Bongonda. Aqui pela ponta direita do campo de ataque, mas antes tem uma alteração na seleção da Inglaterra.
1: E sim, a plaquinha está levantada, o Stones, número 5, vem para o jogo. O Rice está deixando o campo de jogo, o 4 da Inglaterra, Stones em campo.
0: Fecha a casinha, joga a chave fora, a seleção da Inglaterra. Vem levantamento de bola para dentro da área. Vem a seleção da República Democrática do Congo. Lançamento de Bongonda para a área. Defesa afasta, voltou de novo, tá de frente. Tentava abertura de jogada. Essa bola vai sobrar mais uma vez com a seleção africana. Volta a jogada, deixa mais atrás. Já estica aqui pela ponta esquerda. Tenta o giro para cima da marcação. Mbemba escapou, levantou para dentro da área. Forte demais. Ela vai se embora. É só tiro de meta. Bernardo Ramos, a última alteração na Inglaterra. Stones está em campo.
2: Foi o que você falou, fechou a casa, vai jogar com três zagueiros agora, Consa, Guerre e Stones, né, zagueiro do Manchester City, para garantir o resultado e não passar mais susto, né, já basta o que aconteceu no primeiro tempo, na visão do Thomas Tuchel.
0: E a seleção da República Democrática do Congo, Camarão, fez mais duas aí para tentar alguma coisa nesse fim de jogo. Deixa eu só ver aqui, vai o Elia lá descendo pelo lado esquerdo, ele tenta o cruzamento rasteiro, foi derrubado, essa bola sobrou, tá de frente, mas já tá parado o jogo. Juizão já parou por ali, marcou uma falta de ataque. Bruno Camarão, as últimas alterações também da República Democrática do Congo.
3: São aquelas delícias proporcionadas pelo futebol. Pode acontecer nesses 3, 4 minutos finais, mas claramente o golpe foi, né, estimulando fatal. Pelo menos essa é a impressão. Acho que não vai conseguir a reação a equipe de Sabre, que tenta fazer essas mudanças, mas para talvez dar uma nova energia, um gás final, acumular atacantes, mas o baque foi duro, né? Quando a partida esteve na mão dos africanos, eles não conseguiram, especialmente lá atrás, fazer aquele segundo gol, aquela bola na trave do Issa, no finzinho do primeiro tempo.
0: O jogo mais uma vez está parado, dessa vez a falta é para cima de Harry Kane, aqui pelo lado direito, está sentindo camisa 9, Danilo.
4: É, pode ser que esteja sentindo mesmo, ou para ganhar um tempinho, porque a Inglaterra virou o jogo, está muito perto da sua classificação para enfrentar o México nas oitavas de final.
0: Jogo parado mais uma vez, a falta que favorece a seleção da Inglaterra. Virou o jogo com dois gols de Harry Kane. Inevitável furacão, artilheiro na temporada. Vai carregando a Inglaterra para as oitavas de final. E pode ficar no caminho do Brasil, hein? Pode ficar no caminho do Brasil. Anderson carrega pelo lado direito, ele tenta levar para a linha de fundo, segura, prende, chama contra si a marcação, balança para lá, para cá, ainda Anderson vai tentar proteger por ali o camisa 8, junta a bandeira do escanteio. Nossa senhora, ele tentou um toque de calcanhar ali para jogar a bola em cima da marcação, mas pegou completamente errado e a bola foi para fora. Lateral já batido pela seleção congolesa. Domina para ali o Tuan Zebe. Vem bola pelo alto lá pela ponta direita. Faz o domínio, já coloca no gramado. Chega na marcação o O'Reilly. Ele volta, deixa de novo agora com o capitão Mbemba. Mbemba, Tuan Zebe. Tuan Zebe faz o domínio pela intermediária defensiva. Vai carregando, a seleção da Inglaterra se fecha. Ele abre a jogada aqui pelo setor esquerdo. Vem avançando mais uma vez a seleção congolesa. Descola o passe mais à frente. Por ali mais uma vez o Sadiq. Recebe de volta, inverte a jogada, passa rasteiro. Chega do outro lado de novo com o capitão Mbemba. Mbemba junta a linha de meio campo, tenta a ligação. Bola cumprida na direção da área. Subiu para afastar de cabeça a Consa. Ela vai sobrar mais uma vez com o Saka, dividindo para ali o Sadiq. A bola saiu e o lateral mais uma vez favorece a seleção inglesa. Lado direito, campo de defesa. A Inglaterra vai se classificando, vai vencendo de virada a República Democrática do Congo, que abriu o placar no primeiro tempo, logo com 7 minutos. Se segurou, viu o Mpassi fazer milagres, mas não conseguiu segurar o ímpeto, a fúria de Harry Kane. Lançamento de bola mais à frente, a bola volta mais uma vez com a República Democrática do Congo. Agora pelo meio campo, Kayembe tenta o giro para cima da marcação. Solta a jogada aqui pelo lado direito, tenta o lançamento mais à frente, dominou, escapou o Issa. Tá de frente, derrubada, é falta nele! Falta dele, a falta é perigosíssima, Danilo Queiroz.
4: É, o Jude Bellingham não precisava fazer essa falta. O Issa tinha virado ali, aliás, não era o Issa assim, ele tinha virado para ir para a área, mas havia jogadores à frente. E o Bellingham chega empurrando, faz a falta. Ela ainda leva uma distância em relação ao gol, porque a barreira fica ali na linha da área, mas é uma oportunidade, talvez a última do jogo, para a República Democrática do Congo.
0: Ele prometeu o jogo até 51, já passamos dos 50 e meio. Vem cobrança de falta para a seleção congolesa. O Issa vai ajeitando com muito carinho por ali. São 5 jogadores à frente da bola na barreira, 4 em pé, mais um deitado. O Issa toma distância. Juizão tá tendo trabalho ali,
4: Anderson,
0: com a barreira.
4: Tá deitado ali.
0: É, tá ali atrás da barreira. Já aquele jogador característico que fica ali caído. O Issa autorizado, falta frontal. Não tá valendo. Jogador da República Democrática do Congo foi ali para ficar do lado da barreira, ele não pode. Tem que ter uma distância mínima, o Kayembe. Agora sim, tá longe ali da barreira. Autorizado o Issa. Vem para a cobrança. Falta central, frontal. O Issa, pé direito, bateu, colocado. Para fora! A bola vai por cima, tiro de meta, vai terminar o jogo, Danilo!
4: Foi perto, mas foi por cima. Acima do gol, defendido pelo Pickford. A Inglaterra muito perto de confirmar sua classificação.
0: Quando apita pela última vez no jogo, árbitro! Fim de jogo, fim de papo em Atlanta. A Inglaterra está entre os 16 classificados para as oitavas de final da maior Copa do Mundo de todos os tempos. Vence de virada a República Democrática do Congo, que foi valente, que foi esperançosa, que viu muito perto a classificação, mas que sucumbiu diante do artilheiro Harry Kane, autor de 2 gols para a virada da seleção inglesa. Harry Kane, 66 vezes na temporada, e contando, Harry Kane virou o jogo, 2 para a Inglaterra, 1 para a República Democrática do Congo,

0: Valeu, meu caro Anderson Gonçalves. Agora 3 horas, mais um minuto. Eu cheguei a me assanhar aqui no intervalo, falar que a Copa do Mundo, que era até então dos craques, dos protagonistas, poderia virar a Copa do Mundo das zebras. O Harry Kane não deixou, nem jogou tanto assim, se você tirar os 2 gols. Mas 2 gols mudam tudo, mudam a história. A Inglaterra está nas oitavas de final e entra na rota do Brasil, caso o Brasil no domingo passe pela Noruega. Festa inglesa no gramado em Atlanta, lamentação dos jogadores congoleses, e quem está de olho de tudo é o Daniel Queiroz. Fala, Daniel.
1: É Danilo, mas...
0: Danilo, perdão, Danilo.
1: Sem nenhum problema. Os jogadores realmente se cumprimentam ali, e os atletas da República Democrática do Congo, com aquele rosto de a gente bem que podia, mas mesmo assim eles recebem os cumprimentos dos atletas ingleses, dos seus companheiros ingleses, que viraram o jogo e que fizeram a Inglaterra chegar às oitavas de final da Copa do Mundo 2026, agora para jogar lá contra o México no Azteca. Vai ser nada fácil, hein? No domingo, mesmo dia em que o Brasil decide sua classificação, buscando uma vaga nas quartas, a Inglaterra também jogará contra a seleção do México. O joguinho um pouquinho mais tarde, né? O Brasil às 5 da tarde, enquanto que essa partida acontece no nosso horário às 9 da noite. A busca da Inglaterra por seguir na Copa do Mundo deu certo nesses 16 avos de final. A Inglaterra está nas oitavas. Muita comemoração, rodinha de conversa dos atletas ingleses no campo de jogo.
0: E hoje vai faltar cerveja em Atlanta, porque os ingleses lá são muitos. Estádio praticamente não. Estádio lotado praticamente apenas com ingleses. A parcela de torcedores da República Democrática do Congo é muito pequena. Esse povo agora está animado, está fazendo festa no momento em que os ingleses fazem uma rodinha ali no centro do gramado, e o Harry Kane entra no centro dessa rodinha para falar alguma coisa que a gente não consegue entender, mas fato é que ele é o líder dessa seleção, colocou a Inglaterra na próxima fase, e a Inglaterra agora vai embalada para o jogo contra o México, que também está embalado por conta do apoio da torcida. Portanto, expectativa de um grande jogo no domingo. Meu caro Danilo Queiroz, sempre um prazer dividir uma jornada contigo, meu parceiro. Um abraço.
1: Humberto, prazer todo nosso. Muito bom estarmos juntos por aqui. Amanhã a gente está de novo nessa saga de transmissões importantes que a Band News FM vem fazendo na Copa do Mundo. Um abraço para todos. Obrigado. É muito bom estar com vocês. Ótima tarde a todos. Amanhã a gente está de volta por aqui para contar mais uma história junto com vocês, na busca de mais uma seleção classificada para as oitavas de final dessa Copa do Mundo 2026. Um abração, Humberto Ferretti.
0: Valeu, Danilo. Agora 3 horas mais 4 minutos. Daqui a pouquinho tem análise, tem a opinião do Bruno Camarão e também do Bernardo Ramos. 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
7: Agora 3:08, a gente segue aqui na Band News FM repercutindo a classificação da Inglaterra com uma vitória de virada para cima da República Democrática do Congo. Virada conquistada no segundo tempo. No primeiro tempo a Inglaterra terminou perdendo por 1-0 e com dois gols do Harry Kane buscou a virada. Meu caro Bernardo Ramos, por isso que craque é chamado de craque. Tem muito bom jogador, mas para ser craque não basta ser bom, tem que aparecer na hora difícil. Harry Kane é craque, né, Bernardo?
8: Craque, um baita jogador com mais de 60 tentos anotados na temporada, né? Contando a Copa do Mundo, evidentemente. Ele decidiu para a Inglaterra, né? É bem verdade que o Thomas Tuchel fez uma alteração tática importante, tirando o Spence, colocando o Eberechez em campo e jogando o Declan Rice para a lateral direita, ou seja, ele colocou um time extremamente ofensivo naquele momento, mas não tinha outra alternativa também. E não foi uma ideia de jogo muito elaborada da Inglaterra, não. Foi uma coisa meio tosca até, né? De muito cruzamento para a área, 43 durante todo o jogo. Para você ter uma ideia, Ferretti, isso é mais do que o Brasil cruzou contra o Japão. E o Brasil cruzou muitas bolas sobre a área do Japão, foram 40 naquele jogo. Então, 43 cruzamentos, é muita coisa. A Inglaterra tem muita coisa a ser ajustada, principalmente a escalação dos dois pontas titulares, é Saka ou Madueke. Nolan Madueke é reserva do Saka no Arsenal. Por que ele é titular da seleção da Inglaterra, então? Não dá para entender. Então, o correto é escalar o Saka. O Saka entrou melhor do que o Madueke na partida de hoje. E o Rashford, definitivamente, pelo lado esquerdo, não dá para entender. O Anthony Gordon, que não faz uma grande Copa do Mundo, é mais jogador com ele, acho que passa por aí também uma melhora ligeira, não muito mais do que isso, da Inglaterra na partida, viu, Ferretti?
7: Bernardo, rapidinho antes de te liberar, eu nem sei se eu posso fazer essa pergunta, porque dizem que dá azar, então eu vou deixar claro aqui, o foco do Brasil é a Noruega, domingo. Mas vamos supor que o Brasil passe pela Noruega, México ou Inglaterra na sequência?
8: Brasil passa pelos dois, México ou Inglaterra. O México vai perder o fator estádio Azteca, né? São dois freguesaços do Brasil. Você sabe, Ferretti, que toda vez que o Brasil enfrentou a Inglaterra em Copa do Mundo, o Brasil foi campeão. Então qualquer um dos dois, acho que tá de bom tamanho pro Brasil. Ainda mais em quartas de final, né? Aí você já pega adversários mais complicados. Mas acho que, acho que o Brasil pode ter mais problema com a Noruega do que com o México ou a Inglaterra, viu?
7: Lembrando que na última Copa vencida pelo Brasil, o Brasil pegou a Inglaterra exatamente nas quartas de final e o Ronaldinho Gaúcho só não fez chover. Valeu, Bernardo, sempre uma honra, bom descanso por aí.
8: Valeu, valeu, um abraço a você, ao Camarão, ao Anderson também, a toda a galera que esteve com a gente nesse bom jogo de futebol entre Inglaterra e República Democrática do Congo. Um abraço.
7: Bom jogo de futebol que vai ser analisado daqui a pouquinho também pelo Bruno Camarão. Agora 3 horas e 11 minutos.

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4: Agora 3 horas mais 13 minutos, meu caro Bruno Camarão, você sabe que quando a gente está numa transmissão esportiva não dá muito para ter roteiro do que dizer, porque as coisas acontecem, né? Você vai bolando ali de acordo com a situação. Eu até previ aqui um roteirozinho para o fim do jogo, abrindo com uma música da República Democrática do Congo, dizendo que o futebol é uma fábrica de criar heróis e vilões, e hoje tinha criado mais um herói, eu ia citar o Mpassi, goleiro do Congo, que até mais ou menos 20 minutos antes do fim do jogo tava pegando tudo, só faltou combinar com os ingleses, né, Camarão?
5: Pois é, e o Mpassi, ele de fato caminhava para essa partida lendária até o gol do Harry Kane, o primeiro dos dois gols do Kane, que chega a 72 gols na temporada. O Bernard tinha falado, superou os 60 gols, 72 gols no ano, né? Temporada 25-26, é um negócio inacreditável, um número avassalador, assustador a temporada do Harry Kane, que caminha para ser o bola de ouro da FIFA. Claro, né? Tudo pode acontecer, eventualmente os olhares, né, dos votantes, eles são voltados a uma outra direção, mas ele merecia, na minha opinião, essa consagração. Dois passes do Gordon, né, que sai do banco de reservas, uma das apostas do técnico Thomas Tuchel, que é muito questionado pelas escolhas dele, e no fim do jogo, na base da emoção, na base dos atacantes, acabou conseguindo essa grande reviravolta. Algo que nunca tinha acontecido na história da Inglaterra desde a final de 66 contra a Alemanha. Uma virada, uma vitória desse tipo em uma partida de Copa do Mundo FIFA. E aconteceu, graças muito à figura completamente especial desse jogador, que é um camisa 9, que joga como 10, que joga como 8, que joga como 7, um cara que defende quando o time não tem a bola, que percorre espaços, que tem bom cabeceio, que tem boa perna esquerda, boa perna direita, bom passe, boa leitura, um líder nato. Harry Kane é de fato muito especial. Dois gols no mesmo jogo, defendendo os Three Lions, essa camisa do English Team, o Ferretti, desde o Lineker, em 90, contra a seleção de Camarões, também uma africana, não havia exatamente uma postura de um atleta com esse gabarito. Então, assim, a vitória é justa na medida em que não passa por erros de arbitragem, inclusive é o Kane quem reclama de um pênalti ainda no primeiro tempo, e a República Democrática do Congo fez um primeiro tempo impecável, podendo, quem sabe, ter sorte maior. Não teve, porque também abdicou de jogar no segundo tempo, e a Inglaterra, muito, muito na base da pressão, da emoção, chegou a essa virada. Vai enfrentar uma seleção mexicana que é ótima, jogando em casa é muito forte, uma simbiose incrível com a arquibancada, e acho que não vai ter vida fácil. Na minha opinião, o México vai passar diante dessa Inglaterra.
4: Bruno Camarão, sempre uma honra, até a próxima, meu parceiro.
5: Valeu, Ferretti, um abraço para você e a todos que nos acompanharem em mais uma transmissão.
4: Agora 3 horas mais 16 minutos.
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4: Agora 3 horas mais 18 minutos, terminou mais uma jornada esportiva aqui na Band News FM, reforçando o convite, tem mais futebol ainda hoje, a partir das 9:30 da noite, o Silva Júnior narra o duelo entre Estados Unidos e Bósnia. Vem aí o Tem Método, gente, valeu, até a próxima!
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0: tarde, meus amores. Tem método no ar. Como vão vocês? Como vai você? Hoje versão pocket. Vamos aproveitar cada minuto, cada segundo. Sempre aproveitamos. Copa do Mundo, amigo. Hoje, sem Ivan Brandão, estou com a extraordinária Michelle Belli. Como vai você?
1: Estamos juntos aqui nesse Tem Método. Um pouco mais curtinho. 3 horas e 22 minutos. Mas muito bom ter a sua companhia, ouvinte. Começando o segundo semestre de 2026. Dia 1º de julho, ó. Check. Primeira metade do ano já foi e vamos embora, né, Andreasa? Porque tem muito assunto, daqui a pouquinho a gente volta a falar mais sobre Copa do Mundo. Essa virada da Inglaterra em cima de República Democrática do Congo. Confesso que tava torcendo aqui pro Congo, mas não deu.
0: Ah, posso dizer uma coisa? Chega uma hora da Copa que a gente... Congo maravilhoso e tal, bela história pra contar. Mas a gente quer jogo grande, pesado. Bandeira pesada, com história, eu me refiro à história de Copa do Mundo, certo?
1: Sim.
0: Tô comparando países. É o caminho do Brasil esse. Imagine avançar batendo a Noruega, depois a Inglaterra, é isso. Ou o México, hein? Acho até que o México é favorito contra a Inglaterra. Enfim, chegaremos lá. Copa dos craques, tá? Também gosto disso. O craque decide, dá a bola pro craque. Foi lá o Kane, esse monstro, e resolveu a parada. Vamos falar de outro craque aqui, não é o Flávio Bolsonaro, o craque é o Rafael Procópio, o repórter que tem informações sobre o senador Flávio Bolsonaro tentando amenizar a briga com... Agora é tarde, irmão. A briga com Michele Bolsonaro. Hoje ele se reuniu com mulheres em evento conservador, jogou o amigo aos jacarés, entregou ao Paulo Figueiredo, e vamos que... Rafael Procópio, que história é essa? O que você conta pra gente?
2: Fala, Andreasa. Fala, Michele. Boa tarde para vocês. Obrigado aí pela deferência. Boa tarde para todo mundo que está aqui com a gente. Pois é, né? Mais uma crise, crise em cima de crise nessa candidatura de Flávio Bolsonaro, pré-candidatura à presidência da República. Michele Bolsonaro se reunindo com o presidente da legenda dela, o Partido Liberal, Valdemar Costa Neto, dizendo que sairia aí da presidência do PL Mulher, essa ala que justamente tenta aproximar as mulheres para as lideranças políticas, para uma ala mesmo dentro da legenda, dentro do Partido Liberal. Ela fez essa comunicação com o Valdemar da Costa Neto e ainda disse que iria se dedicar neste momento de maneira exclusiva ao cuidado do marido que está em prisão domiciliar, o ex-presidente Jair Bolsonaro. Essa questão não mostra só um rompimento com o partido que está apoiando inteiramente nesse momento a candidatura de Flávio Bolsonaro, como também coloca em xeque a possível pré-candidatura dela ou candidatura de fato ao Senado aqui pelo Distrito Federal. Nas pesquisas que são feitas aqui, colocando o nome da ex-primeira-dama, ela sempre desponta em primeiro lugar aqui na capital do país e o segundo lugar sempre ali entre a atual senadora Leila Barros, ou Leila do Vôlei, como é o nome dela, eleitoral, ou a deputada Bia Kicis, uma das linhas de frente do bolsonarismo no nosso país. Como você estava falando, Andreasa, tivemos esse encontro aqui em Brasília também de Flávio Bolsonaro com lideranças do partido ou pessoas próximas a ele, ali na região do Lago Sul. E um dos primeiros pontos que ele teve nessa conversa com as lideranças foi sair, não digamos em defesa, mas fazer também elogios a Michele Bolsonaro, por assim se dizer, dizendo que toda essa situação vai ser contornada, que tem muito respeito pela esposa do pai dele e tem certeza que eles vão trabalhar juntos para tentar impedir que o Partido dos Trabalhadores fique por mais 4 anos no poder. Bom, Flávio Bolsonaro conversou, como eu disse, com várias lideranças do Partido Liberal, entre elas a ex-presidente da Caixa Econômica Federal, Daniela Marques, durante o governo de Jair Bolsonaro, ela que é cotada para ser vice nessa chapa de Jair Bolsonaro, ou de Flávio Bolsonaro. E ainda teve essa questão que você trouxe, né, Andreas? Esse repúdio soft, digamos assim, de Flávio Bolsonaro, a fala de Paulo Figueiredo lá nos Estados Unidos, uma fala misógina que ele coloca em xeque a capacidade das mulheres para, enfim, participarem e votarem em eleições. Como a gente começou a conversar hoje, é crise em cima de crise sobre essa campanha de Flávio Bolsonaro e agora um rompimento direto entre Michele Bolsonaro e Flávio Bolsonaro, algo que pode trazer passivos muito grandes para essa candidatura para a presidência da República, que nesse momento ainda é uma pré-candidatura. Seguimos de olho nesses casos de família aqui em Brasília, que mexe com o Brasil inteiro.
0: A candidatura de Flávio Bolsonaro está naquele momento, naquele lugar, naquele locus reativo. E campanha que prospera é a que propõe. E a de Flávio só reage. E veja, não consegue virar a página de um escândalo, de uma crise, já vem outro. Sempre reagindo, sem resolver o problema anterior. O caso Master ainda está aí, as relações com Vorcaro, de Flávio Bolsonaro, e agora essa questão Michele. Esse discurso de hoje, esse texto de hoje nesse evento, para mulheres bolsonaristas, para mulheres conservadoras, o discurso de Flávio, inclusive aquele a respeito das falas de Paulo Figueiredo, tem uma origem, esse texto tem uma origem muito clara, porque ele certamente tem pesquisas, dados que já circulam, captações de rede que mostram que a fala, o conjunto da crise, mas a fala específica sobre o voto da mulher, a mulher votar mal, pegou muito mal. Está em todo lugar. Chega a todo mundo, inclusive ao eleitorado, a mulher eleitora de Jair Bolsonaro, do bolsonarismo. O Rafael Procópio cometeu um ato falho que não é ato falho. Flávio é Jair Bolsonaro. Ele é um cavalo, no sentido de representação mesmo. Aquele que incorpora, que leva, ele cumpre uma missão. Ele representa Jair Bolsonaro, que não pode disputar a eleição. Escolheu o seu primogênito, sob a lógica de que a gente fala tanto aqui, puro sanguista. É isso que está posto aí. Flávio cumpre uma missão difícil e agora ainda mais complicada, porque ele precisa de Michele Bolsonaro agora mais do que ela precisa dele. Aliás, para arrematar essa análise aqui, tanto o vídeo dela, o vídeo de 20 minutos, em que ela vai para o enfrentamento, é um vídeo de enfrentamento, de denúncia contra Flávio. Aliás, ali contido o fato de que ela, Michele Bolsonaro, tem um projeto de poder. Não é só Eduardo Bolsonaro que tem um projeto de poder que atrapalha os planos de Flávio Bolsonaro. Michele Bolsonaro também tem um projeto de poder que atrapalha os planos, todo mundo pensando em 2030, atrapalhando os planos de Flávio Bolsonaro para 2026. Pois bem, Michele Bolsonaro, tanto no vídeo quanto no último movimento, esse por meio da qual ela deixa o PL Mulher, o comando do PL Mulher, Michele Bolsonaro está puxando a fila do desembarque. Michele Bolsonaro está, a decisão dela deriva daí claramente, está fazendo uma aposta muito clara em que Flávio Bolsonaro perderá para Lula em 2026. Ela está se posicionando para o futuro. No pós-Bolsonaro, em que já estamos, no porvir, 2030. Michele Bolsonaro está dizendo, ou alguém acha que ela riscaria o chão dessa maneira, faria um movimento como esse, uma ruptura como essa, se acreditasse na viabilidade competitiva de Flávio em 2026. É claro que Flávio pode ganhar a eleição, tudo pode acontecer, mas ela está se posicionando, fazendo uma aposta, ele não vencerá. E eu sou a primeira, ela, né? Ela é a primeira, eu sou a primeira a desembarcar dessa candidatura. Projeto político de poder. Para que ninguém fique pensando também que nessa história, uma coisa são falas misóginas, humilhações, aquilo de que as pessoas podem ser vítimas. Outra coisa é a existência de projeto de poder. E Michele Bolsonaro também tem um muito claramente posto. E ela diz o seguinte... tô fora, não nos iludamos sobre a possibilidade de ela apoiar Flávio Bolsonaro, não vai. Podem tirar foto daqui a alguns meses, podem posar juntos, podem fazer um movimento superficial, mas ninguém que faz aquilo que ela fez, ninguém que faz aquilo que ela fez, apoiará o objeto do seu vídeo. Então talvez, ela diz, vou sair do PL Mulher para me dedicar à minha família, para cuidar do meu marido. Fica uma ideia de que seja um fim, né? De que venha uma calmaria, uma paz. Eu prefiro, vamos ver como as coisas se desdobrarão, mas eu prefiro acreditar, fazendo análise política, de que esse movimento de sair coerente, de sair do PL Mulher, que esse movimento é um marco de que agora ela estará livre para a guerra, para o combate, Michele Trambelli.
1: Pois é, o que muita gente fala, né? Que ela poderia estar se afastando da política, ou pode ser essa grande jogada política que você bem descreveu e que tem impactos, obviamente, não só na eleição agora, na eleição futura, como você disse aí também, de olho lá em 2030. E a gente teve hoje, Andreasa, mais uma pesquisa Atlas Intel Bloomberg e que mostra que o presidente Lula mantém a dianteira sobre o senador Flávio Bolsonaro em simulações de primeiro e segundo turnos. No cenário de primeiro turno, com o maior número de pré-candidatos, o petista tem 46,3% e Flávio 36,6%. Na pesquisa anterior, era 47% para Lula e 34% para Flávio Bolsonaro, então ele mantém a vantagem, embora um pouquinho menor. Em simulações de segundo turno, Lula registra 48,8%, enquanto Flávio marca 42,3%, uma diferença de 6,5 pontos percentuais no segundo turno. Se a gente olhar na pesquisa anterior para fazer esse comparativo em relação ao segundo turno, Lula tinha quase 49% e Flávio quase 42%, então Flávio praticamente se manteve estável e Lula com uma pequena queda. A pesquisa tem margem de erro de 1 ponto percentual para mais ou para menos e foram entrevistadas 4 mil pessoas pela internet entre os dias 26 e 30 de junho.
0: A pesquisa mostra estabilidade, né? Se nós observarmos essa margem de erro de 1 ponto percentual, os cenários estão muito, muito parecidos, né? Estáveis mesmo. A gente já analisou muito esses números e o que eles significam e como a rejeição de um lado ou de outro, como a rejeição mantém os candidatos competitivos, para usar uma linguagem figurada, tá? Como os candidatos sangram menos do que talvez sangrariam em outra circunstância, diante das crises e das circunstâncias, porque a rejeição ao outro se impõe, né? Então vem os casos, as crises, as associações, as relações vorkáricas, um mais, outro menos, tem algum impacto, mas logo a posição se recompõe, porque vota-se de nariz fechado também, tapando o nariz muitas vezes, a rejeição se impondo aos escândalos. O mais importante, Mi, dessa pesquisa ainda virá, ainda não surgiu. Agora você tem aquilo que até nem é muito importante, agora não considero muito importante, porque ninguém está pensando em eleição ainda e tal, mas o que virá ainda da pesquisa é a natureza qualitativa dela, a parte qualitativa, as perguntas sobre Jacques Wagner, sobre Lula, as questões sobre Michele Bolsonaro, relativamente a Flávio Bolsonaro, isso que nos próximos dias parece que virá aí para o debate público, esses números, a gente vai poder medir os impactos dessas crises sobre as candidaturas. Mudando de assunto completamente, a justiça italiana anula o julgamento de extradição da ex-deputada Carla Zambelli. Esse é outro julgamento, tá? Em matéria de extradição, essa é outra matéria. Ela tem dupla cidadania, considerada brasileira e italiana. Carla Zambelli está na Itália há um ano. Ela fugiu para o país após a condenação a 10 anos de prisão por invadir o sistema do Conselho Nacional de Justiça. E quem tem mais informações é Larissa Biscaia. Boa tarde, Lari.
1: Ih, estamos sem som da Larissa Biscaia. Vamos tentar retomar aqui agora com som. Será que a gente já tem a possibilidade de ouvir aqui a Larissa Biscaia? Então, tem essas informações. Enquanto ela não chega, vamos mudar de assunto.
0: Bora.
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1: Eita, tá falhando também o seu som, a gente tá com alguma instabilidade aqui, porque a imagem, ao contrário do que às vezes acontece, que a imagem some, o áudio é que tá sumindo. Vamos ver, tenta de novo no seu bolão. Não saberemos, não por agora, saberemos do bolão do Andreasa. Será que a gente vai ter condições aí de ouvir o André Coutinho? Porque teve sufoco, mas a Inglaterra conseguiu virar e manteve vivo aí o sonho da Copa do Mundo. Fala, André Coutinho.
4: A Inglaterra entra no caminho do Brasil rumo ao título da Copa do Mundo de 2026. Em um jogo emocionante, uma virada apenas no segundo tempo, com dois gols do artilheiro Harry Kane, os ingleses acabaram vencendo a República Democrática do Congo pelo placar de 2-1, numa, repito, virada emocionante. Agora a Inglaterra vai enfrentar a seleção do México no temido, no mítico Estádio Azteca. Essa partida acontece domingo, assim como o jogo entre Brasil e Noruega, e é justamente os vencedores desses encontros que vão jogar aqui em Miami pelas quartas de final.
1: Tá aí o recado do André Coutinho. Daqui a pouquinho o Andreasa volta para falar do bolão dele em relação a esse jogo que terminou agora com essa virada da Inglaterra. Vamos para as notícias da cidade, da região. Daqui a pouquinho a gente volta a reunir toda a rede.

0: Agora 3 horas 37 minutos. Olá, muito boa tarde para você, sintonizado e sintonizada aqui nos 89,5 da Band News FM Belo Horizonte. Eu sou Gabriela Oliveira, estou chegando por aqui na atualização do noticiário aqui de Belo Horizonte, também de toda Minas Gerais, nesta quarta-feira, 1º de julho. Mais um mês iniciando por aí, né? Vamos nessa até às 6 horas da tarde. 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Abro este bloco já com informações do trânsito neste momento, nesta quarta-feira. Quem traz por aqui os detalhes é o repórter Iago Proença. Ei, Iago, boa tarde para você.
1: Boa tarde para você também, Gabi. Boa tarde para você, ouvinte Band News. O destaque: Avenida Cardeal Eugênio Pacelli, caminho para Betim com filas, motoristas em velocidade reduzida desde o encontro com a Avenida Amazonas até a Praça da CEMIG. O motorista ganha tempo passando pela Via Expressa. Depois de anos de espera, as estações Nova Suíça e Amazonas saíram do papel e entraram nos trilhos. É mais mobilidade para a nossa cidade. 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
0: Obrigada, Iago, pelas informações. Daqui a pouquinho, Iago volta por aqui com novos destaques de outro ponto aqui da nossa capital mineira. Lembrando, tem espaço aberto para você, ouvinte Band News FM, participar aqui conosco da nossa programação, nosso WhatsApp. Anote aí, é o 31992138343. Lembrando que as mensagens por aqui devem ser por texto ou áudio. Não vale ligação. Agora, 3h39.
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10: Quando a gente vai no restaurante italiano e tem lá capelete não sei das quantas com creme de parmesão, fonduta de grana padano, blá, blá, blá, blá, blá, blá. Pois é. Vamos aprender a fazer isso agora. É muito fácil. Você vai fazer o seguinte. Um molho, então, de grana padano. Tô falando grana padano porque a gente é chique, né? Mas, na verdade, é parmesão. O melhor que você puder ter vai ser ótimo, tá? Então, você faz o seguinte. Numa panela pequena, você vai derreter 200 gramas de manteiga. É bastante mesmo. É um molho bem saboroso. Não é pra comer todo dia. Então, pode usar. Hoje, pode. Vamos lá. Então, derrete 200 gramas de manteiga. Quando ela derreter, você vai colocar meia xícara de farinha de trigo de uma vez. Dá uma cozinhada nessa farinha. Desliga o fogo. E aí, você vai adicionar, aos pouquinhos, mexendo bem, 1 litro de leite, de preferência integral, tá? Então você vai colocar um pouquinho, mexe, mexe, mexe até todo ele ser absorvido. E vai indo devagarzinho. Isso, na verdade, é a base do molho branco, mas ele tem mais manteiga do que o molho branco que a gente faz de todo dia. Feito esse molho branco, você vai levar ao fogo e cozinhar. Importante, tem que levar a fervura. Enquanto esse molho branco não ferver, você não pode colocar o queijo, combinado? Aí você rala o mais fininho que você conseguir, 200 gramas de queijo, junta nesse molho maravilhoso e vai juntar também 2 colheres de sopa de mostarda de Dijon. Pronto, virou esse molho incrível, que olha, combina com peixe, com bacalhau, fica uma delícia. Combina super bem com, obviamente, todos os tipos de massa, uma massinha recheada. E essa fonduta de parmesão também é incrível, dá pra usar em vários preparos. E se você quiser, você pode falar comigo pelo e-mail hojepode@bandnewsfm.com.br ou pelas redes sociais no @carolecrema. Pode pedir receita, dica, fala comigo, eu vou adorar.
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15: 3:46, estamos de volta. Estamos de volta, né, meus amores? Andreasa.
16: Estamos, meus amores.
15: Estamos.
16: Você sabe que aconteceu uma coisa engraçada. O pessoal aqui do Rio, os ouvintes mandaram mensagens aqui pra gente. Estavam me ouvindo. Pois você é. Que não tava, Michele Trombelli. Barbaridade, hein?
15: Algum boi na linha aí entre Rio e São Paulo, sei lá, alguma coisa na Dutra, na Serra estamos das Araras, mas tá tudo certo.
16: Sim, estamos de volta. O que faremos?
15: Então, eu vou dar uma notícia aqui internacional importante que afeta o Brasil, mas eu só queria que você concluísse a ideia do seu bolão. Eu fiquei curiosa, acho que os ouvintes também aqui. Você falou do seu bolão, que é Inglaterra e como?
16: Não, é assim. Eu apostei que a Inglaterra venceria por 2-0. Achei que seria um jogo fácil. Não foi, foi um sufoco, como disse o Coutinho, né? Uhum. Então não fiz todos os pontos, acertei a vitória da Inglaterra. Foi 2-1 de virada, daquele jeito. E pra completar o meu bolão, anota aí o gabarito, rapaziada. O próximo jogo é Egito e Senegal, certo? Esse é o jogo em que você faz a diferença no bolão e bota vantagem. Então eu apostei no Senegal. 1-0 Senegal. Certo? É o momento. É Bélgica e Senegal. Apostei 1-0 Senegal. E o último jogo é. Qual é o último jogo de hoje, gente? Tem mais um jogo. É Estados Unidos e Bósnia. 2-0 Estados Unidos. 2-0 Estados Unidos, gabarito. Podem replicar nos seus bolões, que é só a glória, tá?
15: Só alegria, tá bom.
16: Isso.
15: E não é propaganda de nada, né? Não é só.
16: Não, que propaganda. Não, que, pelo amor de Deus, vocês conhecem as minhas. Vocês sabem as minhas opiniões, que também, nesse caso, não importa. Vamos em frente.
15: Vamos lá. Olha, o governo de Donald Trump anunciou a primeira sanção a brasileiros depois que a Casa Branca classificou o PCC como grupo terrorista. Você se lembra, né? PCC, Comando Vermelho. Segundo o Departamento de Tesouro, são alvos 2 brasileiros e 3 empresas que estão baseadas aqui no país. Eles são acusados de lavar dinheiro para a facção por meio de ações no estado da Flórida. Nesse comunicado, o governo Trump voltou a chamar o PCC de maior organização criminosa transnacional do hemisfério ocidental e afirmou que o grupo representa uma ameaça significativa à segurança nacional dos Estados Unidos.
16: A Polícia Federal investiga em operação deflagrada hoje se aliados do deputado Sóstenes Cavalcante, do PL do Rio de Janeiro, forjaram uma escritura pública de compra e venda de um imóvel para tentar justificar a origem de dinheiro em espécie apreendido durante uma operação. O ministro Flávio Dino, do STF, afirmou que a investigação indica que parte de 15 milhões de reais movimentados por empresas possam ter origem em recursos públicos ligados ao parlamentar. Em dezembro do ano passado, o líder do PL na Câmara foi alvo de mandados de busca e apreensão em uma operação que investiga suspeitas de desvio de cotas parlamentares. Na ocasião, agentes encontraram R$470 mil em dinheiro vivo dentro de sacolas e um flat usado pelo deputado em Brasília. Horas depois, ele deu uma coletiva de imprensa na qual afirmou que o dinheiro tinha origem na venda de um imóvel em Minas Gerais. É uma rapaziada... isso é pluripartidário. É uma rapaziada que não acredita no sistema bancário, que guarda dinheiro vivo, qualquer que seja a sua origem, Michele Tronvelli.
15: É bem coisa de filme, né? Você viu as imagens, ali abre um livro e aí tá lá um monte de nota, milhares e milhares de reais em dinheiro vivo, dentro de um livro mesmo ali, um livro de direito, aliás. Olha, ainda tá tempo aqui da gente acionar a nossa reportagem em Curitiba, porque houve a confirmação hoje de que foi um tornado mesmo que atingiu a cidade de Reserva, nos Campos Gerais do Paraná, no fim de semana. A Bárbara Rames tem as informações. Fala, Bárbara.
17: Michele, Andreasa, uma boa tarde para vocês, todos que nos acompanham. Um tornado, então, de categoria F2 dentro da escala Fujita. Essa confirmação foi feita na manhã de hoje por meteorologistas que estão na cidade dos Campos Gerais aqui do Paraná desde a última segunda-feira. Esse tornado passou ali pelo município de Reserva na noite do último domingo, já no fim da noite, acompanhado também por chuva de granizo. De acordo com os meteorologistas, os ventos eles chegaram a 200 km por hora. A gente teve o registro de 11 casas que ficaram danificadas por causa da passagem desse tornado, além de 50 moradores diretamente atingidos, 10 deles que precisaram deixar suas casas e se acomodarem com parentes ou conhecidos. Os meteorologistas eles seguem no município do interior do Paraná neste momento para tentar dimensionar o tamanho desse estrago e o percurso feito pelo tornado. De acordo com o CIMEPAR, essa classificação ela foi possível por causa dos elementos presentes ali no local, como, por exemplo, árvores que foram arrancadas, também placas de sinalização, objetos que foram jogados a grande distância e ainda destruição parcial de edificações. Neste momento, a Defesa Civil atua ali na localidade. Além disso, o município informou que fez a contratação emergencial de casas pré-moldadas para essas famílias atingidas. Eu volto com vocês.
15: Obrigada pelas informações, Bárbara. E só um registro rápido, porque subiu hoje o número de mortos no terremoto na Venezuela. Subiu para 2.295, segundo o governo venezuelano, e mais de 11 mil feridos. E é um número que está sendo considerado extremamente subnotificado pelas autoridades e também entidades internacionais, que falam, inclusive, que não saberemos, talvez, ao certo, o número total de vítimas, mas que agora, né, o número de corpos encontrados tem sido grande, e esse número, então, o balanço até agora de 2.295 mortos por causa do terremoto na Venezuela. 3h52.

0: Agora 3:54, de volta por aqui na Band News FM BH e tem novos destaques do trânsito.
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0: Fala, Iago Proença.
2: Saque Avenida Cristiano Machado, caminho para o centro, com filas, reflexo de obras, próxima estação do bairro 1º de Maio. Motoristas em velocidade reduzida desde o bairro São Bernardo, próximo à Avenida Valdomiro Lobo. Quem deixa a Venda Nova, opção desvio, seguindo pela Avenida Pedro I e Antônio Carlos. 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
0: Obrigada, Iago, pelas informações. Agora 3:54.
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6: Quando o assunto é vinho, muita gente pensa logo na Argentina, no Chile, na França ou na Itália. Mas o Brasil tem uma região que vem conquistando cada vez mais espaço entre os apaixonados pelo enoturismo. Eu estou falando do Vale dos Vinhedos, na Serra Gaúcha. Ali a experiência vai muito além da taça. As estradas cercadas por videiras, as paisagens onduladas, a gastronomia e a cultura herdada dos imigrantes italianos transformaram a região em um dos destinos mais interessantes do país para quem gosta de viajar sem pressa. E os vinhos ajudam a explicar esse sucesso. Recentemente, produtores do Vale dos Vinhedos conquistaram dezenas de medalhas em um dos mais importantes concursos internacionais, reforçando a qualidade dos rótulos produzidos na região. Mas o que faz o visitante voltar não é apenas o vinho, é a experiência completa. Visitar vinícolas, caminhar entre os vinhedos, participar de degustações, conhecer a história das famílias produtoras e descobrir como clima, solo e tradição se transformam em cada garrafa. O Vale dos Vinhedos foi a primeira região brasileira a conquistar uma denominação de origem para vinhos e espumantes, um reconhecimento que valoriza justamente essa relação entre território e produto. E talvez seja isso que torna a viagem tão especial, porque ali o vinho não é apenas uma bebida, ele é parte da paisagem, da cultura e da identidade local. 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
11: Amanhecer, sentir o perfume.
12: Que isso, Michele Trombelli?
11: Altíssimo nível para fechar o Tem Método de hoje.
12: É, sugestão sabe de quem? Da nossa ouvinte aniversariante, a Vivi Virgínia, sempre participa com a gente, hoje é aniversário dela.
11: Parabéns,
12: ela falou,
11: Vivi.
12: Poxa, coloca Eterno Amanhecer do Exalta Samba, tá colocado e tá registrado.
11: Caraca.
12: Aqui. Nesse nosso Pocket Tem Método mais curtinho, mas deu pra dar o recado, né, Andréas?
11: Beijo.
12: Amanhã estaremos juntos nós três, eu, Andréas e Ivan.
11: Teremos método amanhã, Michelle?
12: Teremos muito método aqui na Band News FM.
11: Muito método. Então você vem conosco, um beijo pra Vivi, parabéns, tudo de bom. Tchau, meus amores.
12: Valeu.

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3: No horário de Brasília, 4 horas.
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0: você. Olá, boa tarde para você. Pode chegar que você já tá entre nós, tem replay aqui do nosso Boa Tarde. Eu, gente, vou dar boa tarde pro Renan Suquevicius, dizendo para ele que, Renan, não sou boa de secar, porque tava secando a Inglaterra, viu?
1: É.
0: Mas não deu certo.
1: A gente tava torcendo aqui, viu, na redação da Band News FM, devo dizer, não vou apontar nomes, Beatriz Teodosio, nossa produtora, não é, eu também não, mas enfim, tentamos, né, fizemos nossa parte daqui, mas não deu muito certo.

0: meteu dois para dentro das redes e tá ali, já superou Pelé, inclusive, né? Com esses dois gols de hoje, ele atinge 13 em Copas do Mundo, superando Pelé, Inglaterra classificada. A gente vai falar bastante de Copa do Mundo hoje, né?
1: Já, movimentando a nossa reportagem nos Estados Unidos, falando, claro, da expectativa pro jogo do domingo, mas tem outros jogos também rolando na Copa do Mundo, alguns deles com transmissão aqui da Band News FM. Nossa reportagem tá acompanhando por lá todos os jogos que acontecem.
0: Eu costumo dizer que eu tenho o bom hábito de sofrer pelos mais fracos, de torcer pelos mais fracos. Pode ser mais fraco no futebol, pode ser mais fraco economicamente. Eu acho que os mais fracos deveriam ganhar. Mas a realidade se impõe, e no caso a Inglaterra se impôs. A gente vai falar bastante de Copa do Mundo, vai falar da nossa seleção também aí com desfalques, quem é que vai substituir o Paquetá. Daqui a pouquinho nosso time de esporte entra em campo para trazer todas as informações para vocês. Vamos já reforçar aquele convite logo na abertura para que você participe com a gente, sempre mandando sua mensagem, sua informação, sua opinião, ajudando a gente a fazer o Entre Nós juntos. 11-999-592?
1: Sim.
0: Bora!
1: Sobe para 2.295 o número de mortos na Venezuela depois de dois fortes terremotos há uma semana. Mais de 11 mil pessoas ficaram feridas e cerca de 6 mil já foram resgatadas com vida.
0: A Corte de Cassação, a mais alta instância da justiça italiana, anula o julgamento que autorizava a extradição da ex-deputada federal Carla Zambelli. A ex-parlamentar do PL de São Paulo segue solta no país europeu e o pedido de extradição dela vai passar por um novo julgamento, ainda sem data, em outra turma da Corte de Apelação.
1: Uma pesquisa do IBGE aponta que mais da metade das pessoas empregadas afetadas pela enchente de 2024 no Rio Grande do Sul ficou impossibilitada de trabalhar por causa do desastre. Cerca de 1.700.000 gaúchos não conseguiram trabalhar durante o período das cheias.
0: Uma mega operação promovida pelo Ministério Público de Santa Catarina visa cumprir 320 ordens judiciais contra membros do PCC. Além de Santa Catarina, 151 mandados de prisão temporária e 169 mandados de busca e apreensão foram expedidos em São Paulo, no Paraná, Rio Grande do Sul, Minas Gerais e também Mato Grosso do Sul.
1: Um homem apontado como operador-chave da produção de fornecimento de fuzis para a facção criminosa do Terceiro Comando Puro no complexo da Maré, na zona norte do Rio, é preso pela Polícia Federal. Cleiton Cosme Ribeiro já havia sido alvo de uma investigação em outros estados pelo envolvimento de operação de fábricas clandestinas de armas nessa operação que aconteceu lá no Rio de Janeiro, na zona norte do Rio.
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0: Bora, Brasil! 4 horas e 5 minutos, nosso time de esporte entrando em campo e de olho nos adversários do próximo domingo, os noruegueses. É o Maurício Ferreira que fala tudo que você está acompanhando aí dos nossos adversários. Maurício, boa tarde para você.
5: Tudo bem, Adriana? Ótima Tudo. Tarde a você, ao Renan, todo mundo que acompanha o Entre Nós por aqui. Pois é, porque no dia seguinte, a classificação da Noruega, ontem batendo a Costa do Marfim por 2-1 aqui em Dallas, no estado do Texas, hoje tivemos mais uma entrevista coletiva por aqui. A seleção norueguesa daqui a pouquinho embarca rumo à Nova Jersey, em Nova York, onde vai seguir essa preparação, então, já pensando no Brasil domingo, pelas oitavas de final da Copa do Mundo. Mas por aqui o Ståle Solbakk, né, o técnico da seleção norueguesa, concedeu mais uma entrevista coletiva, pessoal. E ontem, hoje pela manhã até, a seleção da Noruega publicou nas redes sociais, né, no perfil oficial, um recorte do momento ali em que o técnico estava discursando para os jogadores ainda no vestiário, depois da classificação, valorizando, ressaltando todo esse momento. E ele fecha esse bate-papo com uma espécie de Carlo Ancelotti pode esperar, a sua hora vai chegar. E isso foi publicado nas redes sociais da própria Federação da Noruega de Futebol. E depois que ele fala

0: essa frase, né? Todos os jogadores ali caem na gargalhada, ele mesmo começa a dar risada da situação. E hoje aqui na entrevista coletiva eu perguntei pra ele e disse, ó, muita gente no Brasil levou na brincadeira, entendeu que se tratava ali de uma brincadeira dentro do vestiário, um momento particular de todo o time da seleção da Noruega, mas muita gente entendeu como uma certa provocação, uma ameaça à seleção brasileira, ao técnico da seleção, o Carlo Ancelotti. Perguntei a ele sobre isso, vamos ouvir o que disse o animado e muito educado Stolle Subak hoje nessa entrevista coletiva, então aqui realizada ainda em Dallas.
1: The first sensation was, oh, he's provoking Brazil. What means that speech?
2: It's so far from provoking as possible.
3: Está bem longe de ser uma provocação. Ele talvez seja o maior treinador na história do futebol europeu, junto com Guardiola, Mourinho e mais um ou dois. E eu tenho um respeito muito grande. Encontrei com ele algumas vezes pelo Copenhague, quando jogamos contra o Chelsea e Real Madrid na Liga dos Campeões, e ele é um grande cara.
2: Real Madrid in the Champions League, and he's a great guy.
0: Bom, então nada de provocação, ele já fez questão de tirar um pouquinho o peso, né, de toda essa discussão que a gente teve hoje ao longo do dia também, se foi provocação ou não, mas de fato, né, o vídeo deixa muito bem claro, ele fala ali com os jogadores e logo na sequência já solta uma gargalhada no seguinte sentido, assim, né, nem eu acredito que eu tô falando isso aqui de Carlo Ancelotti, pode esperar, a sua hora vai chegar. Perguntei a ele também sobre o jogo de 98 na Copa do Mundo na França, em que os noruegueses venceram a seleção brasileira por 2-1 na fase de grupos, e ele disse o seguinte, ó, era um jogo que pro Brasil não importava tanto, né? O Brasil já estava classificado àquela altura, mas que vale muito pra história do futebol norueguês. Ele até brincou, eu tenho certeza que o Ronaldo não vai se lembrar desse jogo, mas todos nós lembramos, porque foi algo que, de fato, pra nós, como futebol da Noruega, foi histórico ter batido o Brasil numa Copa do Mundo, a seleção brasileira, que à época ainda era campeã mundial de 94, né? Só depois a França conquistaria aquele título de 98. Então fez questão de pregar esse respeito à seleção brasileira, descartou essa questão dos números, né, o fato do Brasil nunca ter vencido a Noruega, que isso nesse momento é o de menos, tem visto a seleção brasileira evoluindo a cada partida nessa Copa do Mundo de 2026 e agora vai precisar montar o time dele, então, pensando na sequência da competição. Deixaram já a cidade de Dallas, chegam hoje em Nova York e seguem a preparação, onde no domingo, então, vão encarar a seleção brasileira em Nova Jersey, no MetLife Stadium, pelas oitavas de final da Copa do Mundo, pessoal.
4: Tá certo, Maurício. Obrigada pelas suas informações. Sem crise também, né? Ancelotti, sua hora vai chegar. Esse tipo de provocação é a coisa mais normal do mundo. Os brasileiros podem responder. Essa canoa vai virar. Olê, olê, olá. Vamos esperar a canoa viking dos noruegueses virar no domingo. Tomara. Até já, viu, Maurício?
0: Tomara. Valeu, pessoal. Boa Valeu. Sequência.
3: Bom, seguimos por outros destaques importantes desta quarta-feira. Hoje é dia 1º de julho. Começou, de fato, o segundo semestre. Por aqui, vamos nessa, tem bastante coisa por aqui ainda, Copa do Mundo, eleição logo mais pintando no horizonte. Vamos gerar nossa reportagem para o estado de Minas Gerais nesse momento, porque a Polícia Mineira está investigando o assassinato de um casal de idosos no bairro São Pedro, na região centro-sul de Belo Horizonte. A Gabriela Oliveira está chegando por aqui com detalhes dessa história ainda cercada de mistérios. Boa tarde, Gabi.
5: No momento, nenhuma linha de apuração foi descartada. Volto com você. Boa tarde, Adriana, Renan e a todos que nos acompanham por aqui no Entre Nós. A Polícia Civil procura uma mulher de 30 anos suspeita de matar a facadas um casal de idosos em um apartamento na região centro-sul aqui de Belo Horizonte. As vítimas são Cláudio Atala Inácio, de 75 anos, e Maria Clotilde Moreira Maciel Atala Inácio, de 76. O crime foi descoberto após o filho estranhar a falta de contato com os pais e encontrá-los mortos dentro do imóvel. Esse caso aconteceu na última segunda-feira. Segundo a perícia, o homem foi atingido por cerca de 17 facadas e a mulher por 7. O apartamento não apresentava sinais de arrombamento e os celulares das vítimas e algumas semijoias foram levados. Imagens de câmeras de segurança mostram a suspeita entrando no prédio e saindo cerca de 8 horas depois com duas sacolas. De acordo com a Polícia Civil, ela havia sido indicada por um primo da idosa para prestar serviços na casa do casal. As investigações continuam e até o momento nenhuma linha de apuração foi descartada. Volto com vocês aí no estúdio.
3: Obrigado, Gabi, pelas suas informações. Agora 4h11 no horário de Brasília.
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0: 4h13 no horário de Brasília. Vamos fazer contato com Eduardo Barão nos Estados Unidos. Novidade por lá envolvendo o presidente Donald Trump. Ligação do Trump aqui com o Brasil, porque o país anunciou sanções contra 2 brasileiros e 3 empresas aqui do Brasil por uma suposta ligação com o PCC. Boa tarde, Barão.
1: Fala, Renan. Boa tarde para você, para Adriana, para todo mundo aí no Brasil. O anúncio foi feito pelo Departamento do Tesouro americano, é a primeira ação contra o primeiro comando da capital, depois que essa facção criminosa brasileira foi considerada uma facção terrorista pelo governo dos Estados Unidos. Foram, como você falou, decisões envolvendo 2 pessoas, 2 cidadãos brasileiros e também 3 empresas ligadas a esses 2. O nome deles são Vitor Henrique de Oliveira Shimada e Estela Henrique de Oliveira, além das empresas dele. Shimada já tinha sido denunciado pelo Ministério Público de São Paulo em julho do ano passado por lavagem de dinheiro no âmbito do escândalo da Vaidbet, ex-patrocinadora do Corinthians. E a investigação agora apontou que a empresa Victory Trading, da qual Shimada é sócio, foi utilizada para lavar dinheiro desviado de um clube do futebol brasileiro, mas as autoridades americanas não anunciaram qual seria esse clube. Segundo eles, o grupo movimentava recursos do PCC por meio de empresas de fachada, transações imobiliárias e também serviços financeiros. Com a medida, todos os bens ativos dessas empresas, das pessoas, foram suspensos, bloqueados aqui nos Estados Unidos, além das empresas americanas, que também não podem ter nenhum tipo de negociação com essas empresas. No comunicado, o secretário do Tesouro, Scott Bessent, afirmou que a ação faz parte da política do governo Donald Trump para combater organizações criminosas transacionais. As sanções representam mais um passo da política da Casa Branca, adotada desde que o governo Trump passou a classificar o PCC como uma organização criminosa.
2: Obrigada, Barão, pelas suas informações. Pode abrir o bolão do Entre Nós aqui. Acabei me esquecendo de pedir o placar para o Maurício Ferreira, então você tem a chance de pegar o primeiro resultado do bolão aqui do Entre Nós. Não vai me mandar um 10-1, hein, Barão?
1: Qual é o jogo, Adriana?
2: O jogo é Brasil-Noruega.
1: Estados Unidos. Ah, Brasil-Noruega. Eu tenho uma opinião forte aqui, Adriana. Eu acho que a Noruega é o adversário mais difícil que o Brasil terá pela frente. O Haaland faz gol todo jogo, né? Então o Brasil vai ter que fazer pelo menos 2 para seguir adiante na competição. Eu estou muito preocupado, o jogo vai ser aqui em Nova York, na verdade Nova Jersey, né? No domingo, com previsão de tempestade, sim, então pode se atrasar e tal. Eu estou preocupado, para mim vai ser 32-0, Adriana, para o Brasil.
2: Eu vou botar um 3-2 aqui para você. Eu vou fazer de conta que eu ouvi 3-2. Beijo.
1: Tá bom, beijo.
2: Tchau. 4h16, gente, vamos agora dar início à cobertura aqui aos destaques do noticiário político. Vamos fazer nossa conexão com Brasília. O Pedro Teixeira está chegando ao vivo para falar com a gente sobre um suposto esquema de desvio de recursos públicos vindos de cotas parlamentares. Essa investigação é da Polícia Federal, não teve como alvo o deputado do PL Sóstenes Cavalcante, mas pessoas que teriam uma relação com ele e que teriam de alguma forma criado uma estrutura financeira para desviar dinheiro público. Pedro, boa tarde para você, bem-vindo. O que me impressiona muito nessas operações é que sempre tem uma grana alta escondida em algum lugar, né? Ou guardada em casa para fazer um negócio imobiliário. A gente que não anda com dinheiro nenhum na carteira se impressiona, né? Quando 400 mil são achados na casa do Sóstenes, como foi na outra operação, agora de novo dinheiro vivo encontrado escondido num livro, né?
3: Pois é, e hoje em dia as coisas são tão digitais, né, Adriana? Todo mundo usa cartão de crédito, Pix, então ter tanto dinheiro em casa chama, de fato, bastante atenção. Por conta disso, os investigadores insistiram nas investigações sobre um dinheiro que foi encontrado no flat onde o líder do PL, Sóstenes Cavalcante, vive aqui em Brasília. Na época, a Polícia Federal identificou 400 mil reais em espécie na residência dele, dentro de um armário, num saco de lixo. Isso foi apreendido pela Polícia Federal e eles passaram a seguir este dinheiro. As investigações identificaram que o imóvel teria sido vendido pelo Sóstenes, e é a justificativa do Sóstenes para ter esse dinheiro. Ele disse que tinha acabado de vender um imóvel e que por conta disso ele tinha esse dinheiro vivo, que o pagamento da pessoa que comprou esse imóvel do Sóstenes Cavalcante tinha sido feito em dinheiro vivo. A Polícia Federal identificou, por exemplo, que o registro de compra e venda foi feito apenas depois que a operação foi deflagrada. Os documentos mostram que a escritura foi lavrada em 30 de dezembro de 2025. A escritura de venda deste imóvel é justificativa do dinheiro encontrado na residência do deputado, 11 dias após o cumprimento dos mandados de busca e apreensão e o registro do pagamento em espécie. Segundo esta escritura, teria sido feito no dia 24 de novembro, mas por conta dessas incoerências com relação às datas, a Polícia Federal avançou nessas investigações e hoje duas pessoas que estão ligadas ao deputado foram alvos de busca e apreensão para entender o que de fato iniciou no
0: ano. É difícil compreender o que o Pedro está dizendo para nós, a gente vai tentar restabelecer o contato com ele. Enquanto isso, vamos falar de outros assuntos por aqui, falar de questões relacionadas à campanha já de 2026, falar de eleição por aqui. Presidente Lula, cumprindo a agenda na Bahia, ele exaltou quem chama de companheiros de longa data no estado ao aparecer ao lado do senador Jax Wagner em uma agenda. O parlamentar deixou uma semana a liderança do governo no Senado depois de ser alvo da investigação da Polícia Federal, no caso Master. Os dois, que estiveram no mesmo palanque hoje na inauguração do Hospital Estadual do Litoral Norte, no estado da Bahia. Foi a primeira aparição pública de Lula com Jax Wagner depois da saída do senador da liderança do governo no Senado. No discurso, o presidente Lula disse que na vida não se escolhe pai, mãe e irmãos, mas se escolhe companheiros, e citou Jax Wagner, o ex-ministro Rui Costa e o governador da Bahia, Jerônimo Rodrigues. Já o senador agradeceu os investimentos feitos pelo governo federal no estado.
2: O senador e pré-candidato à presidência da República pelo PL, Flávio Bolsonaro, reagiu à fala criminosa de Paulo Figueiredo, blogueiro. Ele disse que repudia as falas de Paulo Figueiredo sobre as mulheres e afirma que o aliado não integra a equipe de campanha. A declaração de Flávio Bolsonaro, ela foi dada hoje durante um encontro com as líderes femininas do Partido Liberal em 20 estados. Vamos acompanhar a fala do pré-candidato.
4: Eu me senti ofendido com a fala marginalmente que generaliza e fala das mulheres, inclusive está falando da minha esposa. A minha esposa também está incluída nesse pacote de mulheres que não sabem votar. E nunca eu poderia dizer que é culpa das mulheres. E eu vou explicar por quê. Porque se as pesquisas mostram que tem muitas mulheres que ainda não estão votando conosco, é falta de competência minha. É a falta de comunicação que nós, todos às vezes, temos que acabar com essa falta de comunicação. Nós temos que melhorar a nossa comunicação. Porque a partir do momento que a gente conseguir ter esse diálogo aberto com todas as mulheres, mostrar que as pautas que elas são favoráveis são as mesmas pautas que a direita defende, é assim que a gente vai resolver. Não é acusando as mulheres de não saber votar. E é isso que nós vamos apresentar durante essa pré-campanha, depois de ganharmos a eleição e durante o nosso mandato, porque vai ser o mandato que mais vai proteger e valorizar as mulheres na história desse país.
2: Flávio Bolsonaro se referia aí à fala do último dia 25, quando Paulo Figueiredo, numa live, diz que mulheres votam muito mal, especialmente as solteiras. As declarações do blogueiro foram dadas depois de a ex-primeira-dama, Michele Bolsonaro, diz ter sido humilhada pelo enteado Flávio. É importante ressaltar que Flávio Bolsonaro diz que nega que Paulo Figueiredo faz parte da campanha dele, mas reconhece que ele ajuda as pautas dele, Flávio Bolsonaro, a defesa das pautas da direita nos Estados Unidos.
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2: 4 horas e 23 minutos, seguimos agora com a participação do Rodrigo Orengo, direto de Brasília. Orengo, comentando justamente essa situação do Flávio Bolsonaro fazer um movimento em direção às mulheres, porque sabe que o voto feminino é essencial nessa disputa à presidência da República, mas com muitos percalços pelo caminho, né? Não bastasse a briga pública com a ex-primeira-dama Michelle Bolsonaro, agora um aliado, que embora ele diga que não faz parte da campanha, estava junto dele na visita a Donald Trump, um aliado muito próximo, fazendo essa fala absurda e criminosa contra as mulheres.
6: O processo agora, Adriana, sabe que é de contenção de danos, né? Porque a campanha ligou o sinal de alerta com dois fatos que incomodam, né? Primeiro, a desavença pública com Michelle Bolsonaro e a saída dela do PL Mulher. Ela tinha ali um momento de protagonismo nesse segmento na campanha de Jair Bolsonaro, fez inclusive um roteiro pelo Brasil, fazendo uma interlocução com um segmento que naquela oportunidade tinha mais dificuldade de aderência à candidatura. E nesse momento, a campanha de Flávio Bolsonaro liga esse sinal de alerta em função, primeiro, da briga com Michelle Bolsonaro e agora dessa declaração de um aliado muito próximo que está lá nos Estados Unidos, ao lado de Eduardo Bolsonaro, como você estava lembrando, está também com Flávio Bolsonaro no encontro com Donald Trump, né, e faz a defesa lá de Flávio nos Estados Unidos. Mas é um movimento importante nesse momento, né, de tentativa de descolar, de traçar uma linha no chão, porque há uma avaliação de que é um grande risco, no momento, inclusive, que pesquisas apontam uma queda na intenção de voto desse segmento, que é fundamental para qualquer candidato, né? Agora, o que a gente vê também, Adriana, é que enquanto há brigas internas, há uma dificuldade e, do outro lado, a base do governo entende que há inimigos na trincheira, né? Aquele famoso fogo amigo que está trazendo prejuízos para a campanha de Flávio Bolsonaro. Agora, um sinal de alerta foi ligado também, porque a última pesquisa, Atlas Intel, mostra um crescimento de um candidato desse segmento de centro à direita, que é de Renan Santos, um candidato novo do Partido Missão, que está tentando furar a bolha da polarização, mas chega a patamares perto já de 8%, né? Quando todos olhavam para Ronaldo Caiado e Romeu Zema, agora há uma preocupação da campanha também de possível migração de voto num candidato que tem um patamar ainda reduzido, mas mostra que há uma potencialidade. Então, nesse momento, é justamente aquela estratégia de aparar arestas, né, de reconduzir ou de redefinir rotas diante de problemas que estão colocados aí na campanha.
2: Obrigada, viu, Orengo, pelas informações. Vamos ter muitas repercussões desse tema ainda. Grande abraço.
6: Valeu, um abraço, até mais.
0: Vamos continuar falando de eleição. Uma nova pesquisa Atlas Intel aponta um crescimento de Lula e uma queda de Flávio Bolsonaro na corrida à presidência da República. No primeiro turno, Lula passou de 44% em abril para 46,3% agora. O senador caiu de 39% para 36,6%. A margem de erro é de 1 ponto percentual. Renan Santos, do Missão, tem 7,8%. Ronaldo Caiado, do PSD, 2,9%. Romeu Zema, 2%. Joaquim Barbosa, do Democracia Cristã, aparece com 1%. Os demais candidatos, por outro lado, não atingiram 1%. São eles: Aécio Neves, do PSDB, Samara Martins, da Unidade Popular, Augusto Cury, do Avante, Cabo Daciolo, do Mobiliza, Rui Costa, do PCO, Rui Costa Pimenta, do PCO, Edmilson Costa, do PCB, e Hertz Dias, do PSTU. Em outro cenário, com Michelle Bolsonaro no lugar de Flávio, Lula marca 47,1% e a ex-primeira-dama 19,3%. Romeu Zema surge com 8,6%, Ronaldo Caiado e Renan Santos têm 8,1% cada, Joaquim Barbosa atinge 1,7%. No segundo turno, Lula abriu uma vantagem de 6 pontos sobre Flávio Bolsonaro e venceria por 48,8% a 42,3%. Nos demais cenários, Lula 48%, Ronaldo Caiado 39%, Lula 48,2%, Romeu Zema 38,5%, Lula 49,2, Renan Santos 28,9, e o quarto cenário com a Michelle Bolsonaro, Lula 48,7 e a Michelle 38,9. Atlas Intel ouviu 4.999 eleitores entre os dias 26 e 30 de junho. E ainda falando de eleições, Grupo Bandeirantes já mobilizado para as eleições que vem por aí.
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2: E seguimos falando de eleição, porque a gente tem que preparar, e já estamos preparando, o debate presidencial, o primeiro, como manda a tradição, a Band abre a temporada de debates eleitorais, a contagem regressiva para os primeiros debates das eleições já começou. Ontem foi dia de reunião com os partidos, em que foram definidas as regras para tornar os encontros ainda mais dinâmicos. Esse encontro aconteceu na sede do Grupo Bandeirantes, aqui em São Paulo. O diretor de jornalismo, Fernando Mitre, explica a nova logística.
11: Elas são uma espécie assim, de aperfeiçoamento de tudo que nós fizemos nesses anos todos. E aí tem alguns objetivos que são básicos. Um deles é dar o máximo de liberdade possível aos candidatos para eles poderem se expressarem. A gente espera elevar bastante o nível de utilidade da campanha através do nosso debate.
2: O formato prioriza o confronto direto de ideias. Os candidatos terão mais espaço para debater propostas e responder aos adversários. Os jornalistas, como sempre, também participam das rodadas de perguntas, sempre voltadas aos temas que mais preocupam a população, como pontua a diretora de jornalismo, Andressa Guaraná.
12: Quem faz a pergunta tem 1 minuto para fazer a pergunta, quem responde tem 4 minutos para dividir entre a resposta e a tréplica.
0: Além dos veículos do Grupo Bandeirantes, o debate presidencial vai ser transmitido simultaneamente com as TVs Cultura, Gazeta e Jovem Pan, além de na internet e pelo YouTube. Toda a cobertura vai contar com análises em tempo real da sala digital da Band numa parceria com o Google. O diretor-geral de jornalismo e esporte do Grupo Bandeirantes, Rodolfo Schneider, fala sobre as expectativas para esse primeiro encontro.
13: A gente consegue entregar um bom espaço, um bom tempo para colocação de ideias, confrontos entre eles, perguntas temáticas, programáticas de jornalistas, mas ao mesmo tempo uma movimentação muito grande para sair desse engessamento que a gente tem e, consequentemente, que a gente consiga descobrir e saber ainda mais dos candidatos numa corrida tão importante.
2: Bom, como eu disse, a Band mantém a tradição de abrir a temporada dos debates, então vamos às datas. Já pode botar aí na agenda do seu celular, dia 9 de agosto, às 8 da noite, debate com os candidatos dos governos estaduais. No domingo seguinte, dia 16 de agosto, no mesmo horário, 8 horas da noite, então horário ótimo para todo mundo conseguir acompanhar, aí é a vez dos candidatos à presidência da República. Outro destaque importante neste ano já está acertado com as campanhas desde as primeiras reuniões que os candidatos que avançarem ao segundo turno farão o primeiro encontro, o primeiro debate do segundo turno aqui na Band entre os dias 17 e 18 de outubro. Agora, 4 horas e 31 minutos. A gente reconecta a conexão aqui com o Pedro Falhou, mas ele já está na linha com a gente para resumir aqui para a gente as informações da operação da Polícia Federal hoje, que foi atrás de possíveis aliados do deputado Sóstenes Cavalcante, do PL, numa operação que a polícia compreende como uma estratégia para desviar recursos públicos. Por favor, Pedro, pode completar a informação para a gente.
3: Sim, Adriana, peço desculpas para vocês, afinal de contas o sinal de internet aqui no Congresso está um pouco complicado. Bom, a operação deflagrada, ela apura se o deputado Sóstenes Cavalcante e também o deputado Carlos Jordi, também do PL do Rio de Janeiro, criaram empresas fictícias para desviar dinheiro, recurso público, das cotas parlamentares. Uma das investigações apura se uma empresa de aluguel de carro foi utilizada para desviar esses dinheiros, esses recursos das cotas parlamentares. Os mandados de busca e apreensão foram cumpridos em Minas Gerais, Brasília e Goiás e buscam compreender também se o deputado fraudou um documento que tratava da compra e da venda de um imóvel que é parte do recurso encontrado em uma outra fase da operação deflagrada no ano passado pela Polícia Federal, justamente este o ponto que eu estava falando na minha outra participação em dezembro do ano passado. O deputado já tinha sido alvo de um mandado de busca e apreensão. No flat dele foram encontrados R$470 mil em espécie e a polícia deflagrou essa nova fase da operação para entender se os documentos que tratam da escritura de compra e venda deste imóvel foram fraudados por aliados do deputado. Ele, por enquanto, Adriana, ainda não se manifestou sobre o assunto. Volto com você.
2: Obrigada, viu, Pedro? Bom trabalho por aí.

0: Agora 4 horas 34 minutos, uma pequena pausa no Entre Nós para as atualizações do noticiário aqui da Rádio Band News FM Belo Horizonte.
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0: Iago Proença está de volta por aqui com informações do trânsito. Fala, Iago.
2: Informação de ocorrência na Avenida Risoleta Neves, caminho para Santa Luzia, próximo ao cruzamento com a Rua da Pedreira, envolvendo carreta e motocicleta, complicando o trânsito nos dois sentidos. Opção de desvio para o motorista em direção a Santa Luzia pela Avenida Cristiano Machado e, na sequência, o acesso à Avenida Saramenha para o retorno à Risoleta Neves um pouco mais à frente. No sentido inverso, vias internas do bairro Providência. 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
7: 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Você conhece o termo tecnofeudalismo? 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Tecnofeudalismo, o que matou o capitalismo? Bom, basicamente a tese central de Varoufakis é esta: o capital foi tão triunfante que matou o próprio capitalismo. E o que temos agora, de acordo com ele, é pior: um sistema baseado no capital, mas que não funciona mais como capitalismo. No capitalismo clássico, empresas competem, vendem produtos, geram lucro. E no tecnofeudalismo, as grandes plataformas digitais operam como senhores feudais das nuvens, da era das nuvens. Não produzem mercadoria, controlam o desejo humano e extraem rendas. Vamos pensar assim: quando você vende alguma coisa por uma plataforma, você não está num mercado livre ou no chamado livre mercado. Você está num feudo digital. O dono do feudo é quem define as regras, cobra pedágio, decide quem aparece primeiro. Então Bezos, Zuckerberg, os donos das grandes plataformas, são os novos senhores feudais. E nós que trabalhamos, compramos e existimos dentro dos seus territórios digitais somos os servos. 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Né? Ele não tem todas as respostas. Né? Basicamente, ele deixa, inclusive, muita coisa em aberto. Mas o valor é exatamente está nesse termo que dá uma nova lente para enxergar as relações econômicas que estão moldando um novo mundo. 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
14: Quatro horas e 41 minutos no horário de Brasília, cientistas da Fiocruz anunciam uma descoberta significativa durante uma pesquisa por uma vacina universal contra a malária. Segundo o artigo publicado hoje na revista científica Nature, os pesquisadores identificaram um conjunto inédito de fragmentos de proteínas de um parasita que podem viabilizar o desenvolvimento desse imunizante.
15: A Polícia Civil do Distrito Federal decide não indiciar o ex-presidente Jair Bolsonaro após a investigação sobre uma arma em nome do político apreendida em uma blitz. A apuração concluiu que não houve crime por parte de Jair Bolsonaro. Já o sargento do Exército, que transportava a pistola, foi indiciado por porte ilegal de arma de fogo de uso restrito.
14: A Petrobras reduz o preço do querosene de aviação em 14% em média nas refinarias da estatal. Os novos valores entram em vigor hoje.
15: Os estrangeiros em busca dos vistos de turismo e negócios para entrada nos Estados Unidos já podem pagar uma taxa extra para acelerar a marcação da entrevista. O custo é salgado, $750, o equivalente a quase R$4.000.
14: O tenista João Fonseca se classifica para a terceira rodada do torneio de Wimbledon. O brasileiro venceu hoje o holandês Jasper de Jong por 3 sets a 0.
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0: 4h43, Juliana Rosa já está aqui entre nós para falar de um assunto que está no centro de todas as famílias brasileiras, está na mesa do almoço, está no final de semana, todo mundo preocupado com dívida e mais uma vez o endividamento batendo recorde em maio. De novo, hein? Subindo e de novo batendo recorde, né, Ju?
1: É, pois é. Haja desenrola, né, Dri? Boa tarde para você, pro Renan.
0: Boa tarde.
1: Boa tarde para você que tá aqui com a gente, no Entre Nós. O Banco Central divulgou hoje mais um recorde histórico da inadimplência, que são as dívidas que não são pagas há mais de 90 dias. É o maior número da inadimplência, agora em maio, desde o início desse levantamento do Banco Central em 2011. Subiram também essas dívidas com atrasos superiores a 90 dias, das empresas também. As empresas têm a maior inadimplência desde 2017. Então, tanto para a pessoa física quanto jurídica, é um resultado aqui preocupante, viu, Dri? Também me chamou a atenção aqui o fato de que foi esse mês de maio, né, que o Banco Central está divulgando esse balanço, foi o mês em que começou o Desenrola Brasil. O governo anunciou agora, essa semana, né, o Desenrola Adimplente, mas lembra que teve em maio o Desenrola 2.0, esse sim para inadimplente, né, para quem realmente não estava com dívida, quem está com dívida em atraso, e o governo já anunciou aqui um número de quase 16 bilhões de pessoas que renegociaram suas dívidas. Aqui quem conseguiu, são 90 dias, então o pessoal que ainda não conseguiu renegociar a dívida, vale a pena, 90% até de desconto. E os bancos estão oferecendo com garantia do governo, que é o Fundo Garantidor de Crédito. Então, os bancos conseguem dar esse desconto porque o governo está por trás. Em caso de não pagamentos, o governo garante o pagamento aos bancos. Então, por isso que a gente tem falado, inclusive, de risco de custo fiscal, de aumento de endividamento do país. Dri, me preocupa muito, Dri. Claro que o Desenrola, a perspectiva que, segundo os analistas, é que dê alguma amenizada, né, no número aí da inadimplência, do endividamento. No entanto, a gente continua tendo um quadro em que a pessoa vai conseguir ali ter um desconto, né, aí começa a se organizar um pouco melhor, diminui o número de parcelas, né, o peso das parcelas e tal, mas você tem ainda os bancos, por exemplo, eles estão segurando crédito. Então, você pede um crédito mais barato, você não tem uma facilidade hoje. Por exemplo, as pessoas estão muito enroladas, principalmente em cartão de crédito rotativo e cheque especial.
0: Né?
1: Exatamente, é ali que está crescendo. Rendas menores, de até 2 salários mínimos, são os que mais se endividam. E tudo caro, né, Dri? Então, assim, me preocupa se a taxa de juros não cai. Os juros, inclusive, aqui diminuíram de leve, mas olha, a média para pessoa física é de 62,8% ao ano. É uma taxa de juros de um ano para cá que sobe quase 4 pontos. Assim, é um juro muito alto. Então, assim, a gente está vendo aí a taxa de juros, né, cair aí em conta-gotas, pode ser que pare, né, agora em breve. Você tem uma pressão inflacionária que não cede, o governo gastando muito, né, aliás, todos os poderes, a gente tem falado sobre isso, né? Congresso, Judiciário autorizando penduricalhos. Então, isso vai dificultando a queda da inflação. Então, assim, você dá ali algum alívio temporário, mas me preocupa esse quadro geral, olhando todos esses dados, que a gente não consegue ter um alento que perdure, né, Dri? Agora vem El Niño, né? Perspectiva de alta de preços de alimentos sendo afetada por problemas climáticos. Então, assim, o que a gente precisava mesmo na prática era ter condições no país de ter juros decentes, né? Pelo menos. E o governo parar de ficar colocando lenha na inflação, porque a conta não fecha, né? O salário não dá para pagar as coisas, as pessoas vão se enrolando, aí não consegue pegar crédito, aí você olha para um lado, olha para o outro, fala, e agora? Vou botar no cartão de crédito, né?
0: Aí joga no cheque especial, e aí fica naquela ciranda, né?
1: Vira aquela ciranda, né? Quem não viu, assim, já todo mundo tem uma história, né? Vou ligar para o meu primo, pro meu irmão, segura aí no cartão para mim, o negócio vai ficando complicado. É. Então, assim, você vê que esse panorama geral, né? De tanto dificuldade, um crédito barato, quanto todo o contexto, né, de desaceleração econômica também, mercado de trabalho, né, que a gente tem conversado, também está dando perda de força, está dando sinais de perda de força. Então, um contexto geral, assim, de dificuldade para colocar as contas em ordem, né?
0: E aí tudo, né? Muita gente pendurada com consignado, e aí o consignado não basta, vai para esses outros meios muito mais caros, como cartão de crédito e cheque especial. Gente, que fez dívida, se endividou e gasta com BET. Você tem uma série de questões que mostram uma explosão do endividamento.
1: Exato.
0: E claro que na origem de tudo isso, juro nas alturas. Porque aí o desenrola vira um apagar um foco do incêndio. Isso. Mas não apaga o fogo. Né? Não acaba com o incêndio. Apaga um foquinho e logo depois você já tem de novo a pessoa que desenrolou ali atrás já está enrolada de novo, porque várias outras coisas continuam do mesmo jeito.
1: Né? Me angustia muito. A gente está em ano eleitoral e dificilmente você vê candidato fazendo proposta para a gente ter um ambiente que seja de inflação e juros baixos, porque são medidas impopulares, né? Você tem que fazer reformas, conter gastos, retirar subsídios, enfim, aí mexer com privilégios, é isso, né? Tipo, ah, não vai ter penduricalho no judiciário, né? Vamos então enfrentar o sistema.
0: Não vai ter benefício extraordinário de aposentadoria para militar.
1: Exato.
0: Coisa que nunca conseguimos enfrentar.
1: Então, e assim quem vai falar? Quem vai ter um plano, né, para salvar a gente, né? Quem vai nos salvar, né? Estamos esperando, né?
0: É, mas a expectativa é que o debate seja possível discutir esse assunto.
1: É, vamos forçar a
0: barra, levar, né, essas pautas para o debate, porque no que a gente está vendo agora do noticiário político, por enquanto, é lavação de roupa suja,
1: total,
0: né?
1: Total, nossa senhora.
0: Obrigada, Viju.
1: Um beijo.
0: Beijo. Bolão do Brasil.
1: Ah, bolão.
0: Ixi,
1: do Brasil?
0: Hoje eu fui mal nesse bolão, esqueci de perguntar para um monte de gente, Renan. Quase ninguém participou,
1: dois
0: você é
1: a
0: segunda.
1: 2-1.
0: Tá bom, Renan.
2: Anotado. Vai ser 3-1.
0: Tá bom, então me sobrou 3-2. Pode ser a bola que me sobrou, pode ser a bola vencedora. Beijo, Ju, obrigada.
2: Vamos continuar falando de Copa do Mundo por aqui.
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2: Bom, a Inglaterra vai enfrentar o México nas oitavas de final da Copa do Mundo, depois de vencer a República Democrática do Congo por 2-1 em Atlanta. O atacante Harry Kane brilhou, né? Marcou os 2 gols da seleção inglesa. Agora ele tem 13 gols em Copas, ultrapassou o Pelé, que tinha marcado 12 vezes em Mundiais. Ainda hoje tem mais jogos da segunda fase da Copa do Mundo. Detalhe chegando agora com o André Coutinho, direto dos Estados Unidos. Fala, Coutinho.
5: Fala, Renan, mais 2 jogos que vão acontecer na costa oeste aqui dos Estados Unidos, o primeiro deles em Seattle, que fica ali bem pertinho também do Canadá, já na costa noroeste dos Estados Unidos, entre Bélgica e Senegal, a partida com a bola rolando já, a partir das 5 horas da tarde pelo horário de Brasília, e no jogo noturno em Santa Clara, Estados Unidos e Bósnia. O jogo acontece às 9 horas da noite pelo horário de Brasília. A nossa transmissão aqui na Band News FM é a partir das 8:30 da noite para Estados Unidos e Bósnia. O vencedor de Estados Unidos e Bósnia vai encarar justamente o vencedor de Bélgica e Senegal. 2 jogos equilibrados, apesar de eu achar que vai dar Senegal e Estados Unidos. É o meu chute por aqui. Já, eu tô indo para uma concentração de torcedores americanos aqui na Flórida, aqui em Miami, para acompanhar tudo que eles vão pensar dessa partida contra a seleção da Bósnia.
0: E o seu palpite para Brasil e Noruega?
5: Vai ser um jogo muito duro, muito difícil, 3-0 Brasil.
0: Valeu. Vamos ver. Obrigada.
5: Valeu, até mais.
0: Tchau.

0: 4:52. 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Mais um destaque do trânsito com Iago Proença.
1: O destaque Avenida Cardeal Eugênio Pacelli tem informação de carreta bloqueada próxima à Praça da CEMIG, deixando o trânsito complicado para o motorista, velocidade reduzida desde o Vila Oeste. Quem deixou a Belo Horizonte em direção a Betim, via expressa é a melhor rota. 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
3: A presença de profissionais medianos em uma equipe pode levantar questionamentos sobre a qualidade das entregas e o desempenho generalizado da organização. Embora esses colaboradores possam não ser tão eficazes em impulsionar os resultados desejados, cabe aos líderes explorar o potencial de cada membro da equipe, promovendo o desenvolvimento e a motivação. Ao invés de descartar imediatamente esses profissionais, é fundamental buscar formas de auxiliá-los no aprimoramento de suas competências. E para ajudar os profissionais medianos a evoluírem, os líderes devem adotar uma abordagem de coaching e mentoria. Proporcionar treinamento específico e oportunidades de desenvolvimento de habilidades pode elevar o desempenho desses membros. E incentivar a participação em workshops, cursos e sessões de feedback é também um caminho eficaz para torná-los mais autônomos e competentes, além de demonstrar que a organização se preocupa com seu crescimento. A motivação desses colaboradores também é crucial. Logo, reconhecer e valorizar até mesmo as pequenas conquistas cria um ambiente positivo que estimula a busca por melhorias. Entretanto, é válido discutir o investimento excessivo em profissionais que demonstram pouca disposição para crescer ou que não se adaptam às expectativas organizacionais. Se não mostram sinais de progresso, pode ser necessário considerar alternativas, como realocações para funções que se alinham melhor às suas habilidades ou, em casos extremos, a demissão. O impacto de ter profissionais medianos pode ser significativo, pois uma equipe cercada por resultados insatisfatórios pode perder a motivação, afetando a qualidade do trabalho e a moral do grupo. O papel do líder é fundamental na gestão de profissionais medianos, com a responsabilidade de decidir entre insistir em seu desenvolvimento ou buscar alternativas. Criar um ambiente de aprendizado e motivação, aliado à avaliação constante do desempenho, pode resultar em transformações positivas. Assim, líderes que conseguem equilibrar o desenvolvimento de equipes com critérios claros de desempenho garantem que a organização se mantenha alinhada com seus objetivos e metas, promovendo uma cultura de alta performance e engajamento. Eu sou Davi Braga, da Prime Talent. Se você quiser acompanhar outros conteúdos que produzo, meu Instagram é Davi Braga.
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9: Já tá na hora de dar tchau?
10: Hora de dar tchau.
9: Então eu vou trazer só as últimas participações do bolão, já que eu deixei muito sem participar. Eu peguei aqui pelo WhatsApp o Orengo, ele disse que vai ser 2-1, feito a Juliana Rosa. E o Pedro Teixeira, os dois de Brasília, 3-1, o Pedro. Ah, o Pedro tá com você, o seu placar, né? Bora lá. É, a gente tá fazendo bolão hoje, quarta-feira, não é porque a gente tá sem serviço, não. É porque o Entre Nós inteirinho, assim, só volta na segunda agora,
10: só
9: né?
10: Na semana que vem. Agora.
9: Então, a gente já tá torcendo, já tá fazendo bolão, já tá fazendo tudo. Bora?
10: Até mais, gente. Rede Bandirinho se desfaz agora e volta às 6, não é da coisa, com o Reinaldo Azevedo. Até mais.
9: Beijo pra vocês. Segunda hora do Entre Nós. Segue aqui pra São Paulo, na live, na TV. Segue junto com a gente.
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3: 5 horas em ponto. Muito boa tarde para você, ouvinte sintonizado aqui na Band News FM Belo Horizonte, nos 89,5, e também para você que nos acompanha ao vivo em imagens no YouTube da TV Band Minas, na transmissão da nossa live. Esse é o Jornal Band News Minas, segunda edição. Eu sou Gabriela Oliveira e ao meu lado está Josiele Lemos. Olá, Josi, boa tarde para você.
4: Olá, Gabi, boa tarde para você também, para o ouvinte que nos acompanha aqui no Jornal. Seguimos juntas para atualizar o noticiário desta quarta-feira, 1º de julho de 2026.
3: Vamos para mais um mês, né, Josi?
4: Isso aí.
3: E a Polícia Civil procura uma mulher de 30 anos suspeita de matar a facadas um casal de idosos em um apartamento na região Centro-Sul, aqui de Belo Horizonte. As vítimas são Cláudio Atala Inácio, de 75 anos, e Maria Clotilde Moreira Maciel Atala Inácio, de 76.

0: momento, nenhuma linha de apuração foi descartada. O corpo do casal foi sepultado durante a tarde no cemitério Parque da Colina, no bairro Nova Sintra, na região oeste da capital.
1: Mudando de assunto, pelo menos 2.500 agressores são monitorados em Minas Gerais pelo chamado Botão do Pânico. O dispositivo eletrônico tem localização em tempo real e alerta a vítima de violência doméstica caso o agressor se aproxime, descumprindo a medida protetiva. De acordo com o Ministério Público do Estado, o número de monitoramentos aumentou 59,3% nos últimos 9 meses.
0: Já a quantidade de agressores usando tornozeleira eletrônica cresceu 50,7%, com a maioria dos casos registrada no interior de Minas. Segundo o MP, o avanço é resultado de um acordo de cooperação entre os órgãos de justiça e as forças de segurança para ampliar a proteção às vítimas de violência doméstica. Ainda nesta edição, vamos trazer uma entrevista sobre o assunto.
1: No destaque local, serão inauguradas nesta sexta-feira as estações Amazonas e Nova Suíça, as duas primeiras da linha 2 do metrô da região metropolitana de BH. A cerimônia está marcada para as 8:30 da manhã na estação Nova Suíça. As obras desse primeiro trecho foram concluídas antes do prazo previsto, que era 2028.
0: Ao todo, foram investidos cerca de R$3,7 bilhões na modernização da linha 1 e na implantação da linha 2, que vai ligar a linha 1 ao Barreiro. Segundo o governo de Minas, as duas estações já atingiram cerca de 90% da execução, o que permitiu antecipar a entrega. Ainda não foi divulgada a data de início da operação comercial da nova linha.
1: E no futebol, o Cruzeiro anuncia mudança do horário e local do amistoso contra o Defensor do Uruguai. A partida marcada para este sábado agora será realizada às 11 da manhã no Estádio Independência. Além disso, a Raposa também promoveu uma promoção de ingressos para o jogo, que passam a ser vendidos entre R$10 e R$20.
0: O amistoso faz parte da preparação do time celeste durante a intertemporada realizada na pausa para a Copa do Mundo. O Cruzeiro também vai disputar outro amistoso contra o Grêmio no próximo dia 12, em Brasília.
1: Tudo isso e muito mais a partir de agora no Jornal Band News Minas, segunda edição, que já está no ar.
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4: Belo Horizonte permanece em alerta para a baixa umidade do ar até a próxima sexta-feira. De acordo com a Defesa Civil, os índices devem ficar em torno de 30%. A orientação é manter uma boa hidratação ao longo do dia, consumir alimentos leves e evitar banhos com água muito quente. Na capital, o tempo segue com céu claro a parcialmente nublado. A temperatura mínima registrada nesta quarta-feira foi de 14 graus, enquanto a máxima pode chegar aos 28. A umidade relativa do ar deve permanecer em torno de 30%. Em Minas Gerais, o céu fica parcialmente nublado nas regiões da Zona da Mata e nos vales do Jequitinhonha, Mucuri e Rio Doce. Nas demais regiões, a previsão é de céu claro a parcialmente nublado. As temperaturas no estado variam entre 8 e 31 graus.
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0: 5:06, hora de saber como está o trânsito na capital e quem conta tudo pra gente é o Iago Proença, tá chegando por aqui e ele fala de filas na reta do Califórnia, é isso mesmo, Iago? Boa tarde pra você.
5: Boa tarde pra você, Josi, novamente uma boa tarde pra você, Gabi. Tarde com um tempo ensolarado e clima fresco em Belo Horizonte, trânsito intenso na BR-040 na reta do Califórnia, reflexo do excesso de veículos no anel rodoviário. Motorista próximo ao Jardim Bandeirantes, opção desvio passando pela Avenida Teleférico e na sequência Via Expressa. 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
1: 5:07, nós temos por aqui, claro, você já sabe, a nossa central de ouvintes, Ricardo Boixá, para você, ouvinte Band News FM, participar aqui conosco da nossa programação.

0: Você pode enviar sua atualização do trânsito, alguma sugestão de reportagem, elogio, crítica. Este é o espaço destinado, né, de participação conosco por meio do nosso WhatsApp. Anote aí o número. É o 31992138343. Lembrando que as mensagens por aqui devem ser por texto ou áudio, não vale ligação. Essa é a nossa central de ouvintes, Ricardo Boechat. Nós também estamos pelas redes sociais, no Instagram, arroba Rádio Band News BH, e também nossa página no Facebook, Rádio Band News Belo Horizonte. Aproveite também para nos acompanhar pelas redes sociais.
1: Cinco e oito, está preso o homem apontado como mandante do feminicídio da servidora do Ministério Público de Minas Gerais, Lilian Hermógenes da Silva, em agosto de 2026. Nosso repórter Matheus Hermógenes tem mais informações.
2: Quase 10 anos após o assassinato da servidora do Ministério Público de Minas Gerais, Lilian Hermógenes da Silva, o advogado condenado como mandante do crime foi preso após a expedição de novo mandado de prisão. A captura foi realizada pela Polícia Militar no bairro Camargos, região noroeste de Belo Horizonte. O tenente Jonatas, da Polícia Militar, fala sobre a operação que resultou na prisão do condenado.
3: Isso é uma questão processual, né? No momento que nós efetivamos a prisão dele, ele estava em cumprimento dessa prisão domiciliar por meio de tornozeleira eletrônica, mas foi expedido esse mandado de prisão e nós demos cumprimento.
2: Lilian Hermógenes foi assassinada em agosto de 2016 e deixou dois filhos, que na época tinham 9 e 12 anos. De acordo com a Polícia Militar, o condenado chegou a cumprir parte da pena em uma unidade prisional e, posteriormente, passou a cumprir prisão domiciliar. O tenente reforça a importância das denúncias nos casos de violência contra a mulher.
3: Nosso recado, né, para que as pessoas denunciem, né, as instituições, elas estão aptas para atuarem, né, tanto a Polícia Militar, a Polícia Civil, o Ministério Público, mas é importante a participação da sociedade, que caso saiba, né, tenha um conhecimento de algum crime, né, desse tipo de violência doméstica, seja ameaça ou violência física, psicológica, que denunciem a Polícia Militar, a Polícia Civil, por meio dos canais oficiais nossos, né?
2: Em homenagem à vítima, o Ministério Público de Minas Gerais inaugurou em 2023 a Casa Lilian, Centro Estadual de Apoio às Vítimas. O espaço oferece acolhimento e assistência a vítimas, familiares e comunidades atingidas por crimes contra a vida, violência sexual, racismo, LGBTfobia, intolerância religiosa e outras formas de discriminação.
0: 5 horas, 10 minutos, ainda aqui no nosso giro de reportagem. Denúncias de retirada forçada de bens e pertences das pessoas em situação de rua são tema de uma audiência pública na Câmara Municipal de Belo Horizonte. A Prefeitura não enviou nenhum representante para o encontro. As informações com o Daniel Martins.
4: Movimentos sociais denunciam retirada forçada de pertences de pessoas em situação de rua por parte da Prefeitura de Belo Horizonte. Os relatos ocorrem após a aprovação da lei que determina a retirada de objetos que obstruem as vias, que foi sancionada no dia 22 de junho. Porém, o texto não permite a retirada de pertences, mas demanda que os agentes da Prefeitura orientem os donos dos objetos para que eles mesmos os movam de local. E motivado pelas denúncias, uma audiência pública foi realizada na Câmara Municipal de Belo Horizonte para discutir o tema. Segundo o coordenador do Fórum Municipal dos Trabalhadores do Sistema Único de Assistência Social, Fabiano Siqueira, são levados em alguns casos pertences essenciais, como próteses e documentos.
5: A população de rua é cotidianamente roubada pelo poder público. E não é qualquer pertence. Tiram próteses, órteses. Medicação psiquiátrica, medicação de uso controlado, documentos que, na grande maioria das vezes, né, assim, é o próprio executivo que garante esse direito e o mesmo executivo retira esse direito.
4: O membro do Movimento Nacional População de Rua, Rafael Fonseca, diz ter acompanhado uma das ações de desobstrução da prefeitura e afirma que foram realizadas em locais onde não há trânsito de pessoas.
6: Obstrução de via, por exemplo, estava acompanhando a retirada de pertences. Olha como é contraditório. A zeladoria, que no meu entender é o sinônimo de cuidar, ela vem, né, orientando, né, mas atrás está a fiscalização com a Guarda Municipal, a Polícia Militar, né, a Prefeitura, e tinha até Polícia Civil para poder retirar o pertence. Falando de obstrução de via num lugar que não passa ninguém, que é ali no meio ali do canteiro da Antônio Carlos, debaixo, né, da passarela.
4: Dados do CadÚnico e da UFMG apontam que Belo Horizonte tem mais de 16 mil pessoas em situação de rua E de acordo com a defensora pública Raquel Passos, um aumento significativo de denúncias sobre o recolhimento de pertences começou a ser sentido a partir de março deste ano.
7: Nós fomos procurar a partir do mês de março. Nós passamos a colocar assistente social, um administrativo e um psicólogo na rua também para acompanhar esses recolhimentos de pertences assim que nós ficássemos sabendo imediatamente da ocorrência, né, da demanda na rua. E isso foi feito principalmente durante os dias 6, 7 e 8 de maio, em que essa ação se intensificou muito nas ruas.
4: A vereadora Isa Lourenço afirma que após o que foi relatado na audiência, foi feito o encaminhamento para criar a política municipal para a população de rua.
8: Nós encaminhamos de fazer um projeto de lei, a política municipal para a população em situação de rua, para que a gente tenha uma pauta na Câmara Municipal que garanta o direito dessa população e principalmente que isso se torne lei na nossa cidade.
4: Além disso, foi feito um pedido de informação ao Executivo para obter esclarecimentos sobre as ações de zeladoria e fiscalização que envolvem o recolhimento de pertences da população em situação de rua. E o Ministério Público afirmou que está sendo preparada uma representação para o controle de constitucionalidade da legislação a ser encaminhada à Prefeitura e à Câmara Municipal de Belo Horizonte. Nossa reportagem entrou em contato com a Prefeitura de BH, que não enviou representantes para a audiência e aguarda um retorno.
1: Cinco horas, 14 minutos, a realidade dos veículos elétricos no Brasil vem mudando. A modalidade está ganhando espaço com um crescimento exponencial e contínuo. Essa tendência chegou aos transportes públicos e, em breve, a capital mineira vai contar com ônibus que utilizam energia elétrica. Quem conta mais é o Dan Abreu.
9: Seguindo uma tendência internacional, o Brasil vai adotando, aos poucos, o uso de veículos elétricos. Dados da Fenabrave apontam que de janeiro a maio deste ano foram emplacadas 311 unidades no país, alta de 14,3% em relação ao mesmo período de 2025. Responsável por quase metade dos veículos comercializados até o momento, a BYD se adaptou ao que o mercado pedia, como afirma o diretor de vendas de veículos comerciais, Bruno Paiva.
10: Realmente é um produto novo, onde as pessoas tinham muitas dúvidas aí com relação à autonomia, a potência do veículo, se ele, né, em Belo Horizonte, que é uma cidade muito montanhosa, se ele subiria as ladeiras aí da cidade. Enfim, a gente fez esse teste aí em várias cidades, mostrando aí aos operadores e aos gestores públicos que o ônibus elétrico era sim uma solução para o transporte público.
9: Ainda de acordo com a pesquisa, maio foi o melhor mês do ano para os ônibus elétricos no Brasil. Ao todo, foram registrados 132 emplacamentos no período, o maior volume mensal de 2026 até agora. Na última semana, a Prefeitura de Belo Horizonte realizou a aquisição de 100 veículos que vão integrar o transporte público. Segundo o superintendente de mobilidade de Belo Horizonte, Rafael Murta, a ideia é agregar conforto e sustentabilidade.
11: É dar mais qualidade ao passageiro, é dar mais qualidade à viagem. Um ônibus elétrico, ele, além de não poluir, é um veículo que não tem barulho, que não tem vibração, que não tem calor, é um veículo que tem características construtivas e qualidades percebidas diretamente pelo passageiro com evoluções muito grandes, além de ser um veículo que vem trazer para a cidade um projeto de descarbonização.
9: Ainda de acordo com Rafael, a prefeitura vai arcar com parte operacional dos ônibus após os repasses às empresas responsáveis pelas linhas da capital.
11: Outros custos de operação em relação a esse veículo, né? Porque o veículo ele continua tendo motorista, ele continua tendo manutenção, ele continua tendo uma garagem para ser guardado, esses custos sim serão remunerados. Mas esses custos fixos da aquisição do veículo, e até boa parte da manutenção, esses custos não serão pagos às empresas.
9: Paralelamente à aquisição dos ônibus, a PBH também está finalizando o processo licitatório para a contratação de 27 carregadores elétricos, que darão suporte à operação da nova frota. A infraestrutura de recarga contará com 25 equipamentos instalados em garagens das concessionárias.

0: concessionárias e 2 em áreas públicas, garantindo as condições necessárias para a operação dos veículos elétricos no sistema de transporte coletivo da cidade.
1: Seu caminho. 5h17, mais o trânsito com o Iago Proença, que fala agora de lentidão no anel rodoviário no caminho para Vitória.
2: É isso mesmo, João Zianel, no sentido Vitória tem lentidão. Motoristas reduzem a velocidade desde o encontro com a BR-040, seguem assim na descida do Betânia até o trevo do Madre Gertrudes. Motorista na BR-040, opção seguir pela MGC-356, na sequência Avenida Raja Gabalha. Já o motorista antes do trevo do Betânia, Rua Úrsula Paulino ou Avenida Tereza Cristina compensa. 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
1: Cinco horas, 18 minutos, vamos fazer aqui a primeira pausa do nosso jornal, mas antes, quarta-feira é dia de acompanharmos a coluna Sentido Saúde com o Dr. Ricardo Guimarães. Daqui a pouquinho estaremos de volta, até já.
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4: Olá, pessoal. Na semana passada, nós falamos sobre cirurgia de correção da miopia. Dado ao grande interesse dos ouvintes, nós continuamos dentro desse tema hoje, respondendo a seguinte pergunta: devo esperar meu grau estabilizar para fazer a cirurgia? E se você usa óculos, provavelmente já pensou em fazer a cirurgia de correção de grau, ou talvez até já tenha feito. E você me confirme se essa não é a dúvida mais frequente nesses casos para fazer a cirurgia. Esse é o nosso tema de hoje. Eu vou responder a pergunta feita com muita frequência durante o exame oftalmológico. Doutor, meu grau já estabilizou? Eu opero agora ou espero mais um pouco? É uma pergunta simples, direta, mas extremamente capciosa. E ela carrega um peso enorme, porque muitas vezes é esta pergunta que trava a decisão de um paciente por vários anos. Eu vou te contar a minha experiência, até porque eu fui um dos pioneiros dessa cirurgia no Brasil, escrevi livros sobre esse tema, treinei muitos colegas e acumulei uma experiência significativa no acompanhamento de milhares dos meus pacientes ao longo de décadas. E o que foi que eu vi? O grau nunca para de crescer definitivamente. Ele até se estabiliza por um tempo, por 1 ou 2 anos, mas mais cedo ou mais tarde, ele volta a crescer. E a razão para isso vai muito além do que a gente imagina. Primeiro, nós temos que considerar a influência da genética, que tem um peso enorme no crescimento da miopia. Mas o ambiente também empurra o crescimento com força. A gente praticamente não toma mais sol, mais luz natural, aquelas 2 horas mínimas de luz natural que o nosso corpo e o olho precisa, porque a gente não tem tempo e vivemos dia e noite em ambientes fechados, com luz acesa, seja em casa, seja no trabalho. Vivemos em ambientes iluminados por luz artificial, grudado em tela, seja do telefone, seja do computador, e no trabalho de perto. E pior, a própria miopia alimenta o seu crescimento. A miopia gera uma instabilidade que faz com que ela cresça por si. É um ciclo. Esperar que o grau pare de crescer definitivamente para o resto da vida, para sempre, sem você modificar os seus hábitos, é esperar por um trem que nunca vai chegar na estação. Mas eu preciso fazer uma distinção importantíssima aqui. A cirurgia aplana a córnea e corrige a refração, mas ela não encurta o olho. Quem tem um olho comprido, continua com o olho comprido. E continua com os problemas da miopia, que comprometem a saúde do olho. E esse é o grande ponto. A miopia não é só um número de grau de óculos na receita. Hoje, miopia é considerada uma doença. Uma doença que significa que uma retina esticada se torna frágil, com riscos de degeneração macular e descolamento de retina, especialmente depois dos 60 anos. Por isso, a maior gratificação de um cirurgião não é simplesmente tirar o grau, é evitar que a miopia progrida. E aqui eu inverto a lógica. Mesmo que a cirurgia não estabilizasse 100% do grau, mas apenas freasse o crescimento, ela já valeria a pena. Mas a boa notícia é que a correção feita na córnea com a cirurgia é muito estável e as reoperações são raríssimas. O olho realmente para de crescer. Por que que isso acontece? Porque a miopia não é estática. Ele é um sistema óptico que se adapta a cada lente mais forte que usamos. Ao corrigir a córnea de forma definitiva, a gente quebra este ciclo de estímulo que puxa sempre o grau para aumentar. Não é teoria de livro, é o que nós vemos no acompanhamento real dos pacientes. Então, se você está esperando um grau completamente parado, estável, saiba que ele pode nunca chegar. Pegue as suas duas últimas receitas. Veja o quanto seu grau alterou nesses 2 anos. A decisão não é sobre um número imóvel, mas sobre um momento estável da sua vida. E agora me conta nos comentários qual foi a maior variação que você já viu no seu grau nos últimos anos. Eu sou o Dr. Ricardo Guimarães. Até a próxima.
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1: 5:27, estamos de volta com o jornal. Vamos agora para mais um giro de manchetes. A delegada da Polícia Civil, Vanessa Santana Martins Vieira, teve a licença médica prorrogada por mais 25 dias. A renovação foi publicada nesta quarta-feira, hoje, no Diário Oficial do Estado. Ela está afastada desde março, quando foi presa suspeita de peculato, após, segundo as investigações, emprestar uma viatura descaracterizada da corporação ao marido, o advogado Renan Rachid Silva Vieira.
15: O advogado foi localizado dirigindo o veículo na região da Pampulha. Os dois foram presos, mas receberam liberdade provisória após o pagamento de fiança. A Polícia Civil informou que a delegada foi removida do cargo e que a renovação da licença médica segue os procedimentos previstos em lei.
1: Em outro destaque, Belo Horizonte passa a oferecer mais de 1.500 atendimentos especializados para a saúde da mulher pelo SUS. A ação é resultado de uma parceria entre a Prefeitura e o Ministério da Saúde. Até o dia 1º de agosto, uma unidade móvel ficará instalada na Praça da Estação para realizar consultas em ginecologia e mastologia, além de mamografias, ultrassonografias e outros procedimentos.
15: O atendimento será exclusivo para pacientes já encaminhadas pela Secretaria Municipal de Saúde, conforme a fila de regulação do SUS. A expectativa é reduzir o tempo de espera e ampliar o diagnóstico precoce, principalmente dos cânceres de mama e do colo do útero.
1: Mudando de assunto, é lançado hoje o Protocolo Elo do Ministério Público de Minas Gerais para fortalecer o combate à violência sexual no Estado. A iniciativa reúne orientações para integrar o trabalho da polícia, da perícia, da saúde e da justiça, com o objetivo de melhorar as investigações e garantir um atendimento mais humanizado às vítimas.
15: Entre as medidas estão a escuta especializada, a redução da repetição de depoimentos, a preservação de provas e a atuação conjunta dos órgãos desde o início das denúncias. Segundo o MP, o protocolo busca evitar a revitimização e aumentar a eficácia na responsabilização dos autores dos crimes.
1: No futebol, após a eliminação do Equador na Copa do Mundo, Preciado, Alan Franco e Minda ganham alguns dias de folga antes de se reapresentarem ao Atlético. O restante do elenco alvinegro realiza trabalhos de intertemporada na cidade do Galo, de olho no retorno das competições após o fim do Mundial.
15: Outro jogador do Galo convocado para a Copa do Mundo é o zagueiro Júnior Alonso, que defende a seleção do Paraguai. Após eliminar a Alemanha, a seleção sul-americana disputa as quartas de final no Mundial do próximo sábado contra a França.
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1: 5:30, Iago Proença de volta com destaque por para as estradas. Vamos saber o que está acontecendo nas estradas neste momento. Fala, Iago.
2: É isso mesmo, Josi. Voltamos a falar de estradas. BR-040 em direção a Sete Lagoas com lentidão. Desde o trevo da Ceasa até o Morro do Confisco, não há detalhes sobre a ocorrência no trecho. O motorista ganha tempo passando por vias internas do Cabral até a Avenida Wilson Tavares Ribeiro. 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
15: Hora de entrevista ao vivo aqui no nosso jornal. Mais de 2.500 agressores são monitorados em Minas Gerais pelo chamado Botão do Pânico, um dispositivo com geolocalização que ajuda a proteger vítimas de violência doméstica. Segundo o Ministério Público, o número de casos monitorados aumentou 59,3% nos últimos 9 meses. O equipamento alerta a vítima quando o agressor descumpre a medida protetiva e se aproxima do limite determinado pela Justiça.
1: Para explicar como que funciona, né, esse monitoramento, a gente conversa agora ao vivo com a promotora do Ministério Público, a Denise Guerzoni. Oi, promotora, bem-vinda aqui ao nosso jornal. Boa tarde para você.
16: Olá, boa tarde, Gabriela. Boa tarde, Josélia. É um prazer estar aqui.
1: Prazer todo nosso, promotora. Dando início aqui à nossa conversa, esse aumento, né, de quase 60% nos monitoramentos mostram que mais mulheres estão tendo acesso ao botão do pânico ou também revelam um crescimento nos casos de violência doméstica?
16: Na verdade, desde setembro de 2025, foi firmado um acordo de cooperação técnica entre diversos órgãos de Minas Gerais, dentre eles o Ministério Público, Tribunal de Justiça, Sejusp, Sedese, Defensoria, de forma que nós pudéssemos organizar melhor a concessão dessas medidas protetivas de georreferenciamento. Então, a entrega do botão do pânico ganhou uma interiorização muito grande a partir dessa articulação. Por quê? A medida protetiva de georreferenciamento, antes ela era praticamente concedida pela monitoração eletrônica ao agressor. A partir desse acordo e dessa gestão que fazemos enquanto Ministério Público, aumentamos nesse percentual que você disse, de praticamente 60% o pareamento daquele homem agressor com a tornozeleira eletrônica, com a mulher que retira o equipamento, que é um dispositivo de alerta, conhecido popularmente como botão do pânico. Na verdade, esse dispositivo de alerta, ele é um GPS, muito similar à aparência física de um celular, que tem a funcionalidade também do botão do pânico, né? Então, basicamente, o que é que nós temos? O Ministério Público ou a vítima, por si ou assistida, faz o requerimento da medida protetiva de georreferenciamento para ter consigo esse equipamento. O judiciário analisa, vamos considerar que concedeu. Uma vez concedido, as partes são intimadas à vítima pela diretoria de monitoramento eletrônico, é entregue o dispositivo de alerta, pareado à tornozeleira eletrônica colocada no agressor e, se houver o descumprimento daquele perímetro proibido por ordem judicial, a requerimento do Ministério Público ou da vítima por si ou assistida, um sinal sonoro é emitido, disparado para a diretoria de monitoração eletrônica e a partir desse sinal, o que acontece? Em tempo real, uma viatura da Polícia Militar é disparada na proteção da vítima e no encalço do agressor, porque descumprir medida protetiva também é um crime autônomo que pode gerar, inclusive, a prisão em flagrante daquele que violou o perímetro. E o que a gente consegue com essa antecipação da aproximação indevida, né, do agressor para com a vítima? A gente previne, em última análise, um feminicídio, porque normalmente as ordens de restrição de aproximação, elas contemplam perímetros significativos, 300, 500 metros, até 1000 metros. Então, se, havendo a violação, imediatamente a diretoria comunicada e a viatura disparada para a proteção da vítima, a gente antecipa, a gente evita aquele descumprimento de ordem judicial de aproximação, né? E aí, acho que a grande pergunta é: o que que foi feito de diferente se a rotina já era essa antes do acordo de cooperação, não é isso? Acho que a grande dúvida é essa: como que nós conseguimos, em 9 meses, aumentar o número de vítimas protegidas para próximos dos 60% a mais e de homens monitorados com 50% a mais? Acho que essa é a grande questão. É isso? Seria isso?
17: É isso mesmo, promotora. Boa tarde para a senhora também. Nessa sua resposta aí, a senhora respondeu como que funciona, né, essa integração da tornozeleira eletrônica com o dispositivo que é entregue para a vítima. Também explicou isso, a questão da distância, né, para o acionamento, como que funciona a partir do momento que a vítima aciona o botão. Agora, gostaríamos de saber quais critérios são usados para definir quais vítimas recebem a unidade portátil de rastreamento. Toda mulher com medida protetiva tem direito ao equipamento?
16: Toda mulher com medida protetiva tem direito ao equipamento, porque o equipamento é uma medida protetiva, né? Então, como não se aproximar, como não ter o contato do agressor e ter consigo o dispositivo de alerta, é uma medida protetiva. Nós tivemos uma inovação legislativa em abril de 2026 que modificou o sistema. de proteção, porque antes caminhávamos, se houvesse um descumprimento, um acirramento daquela situação, por exemplo, de aproximação e descumprimentos reiterados, passávamos para a monitoração do agressor e para a entrega do dispositivo. Hoje, com a modificação legislativa, o sistema inova e não há necessidade de se percorrer uma outra medida que não essa do dispositivo de alerta e a monitoração eletrônica de imediato. Então, eu te digo, toda vítima, a partir de uma gestão de risco, pode ter consigo, mediante requerimento, o dispositivo de alerta, botão do pânico. Porque, Gabriela, as medidas protetivas, elas são um instrumento de proteção, mas também, como eu falei, de gestão de risco. Não é porque inicialmente foi concedida uma medida que ela é estática. Exemplo, não contato. As medidas, elas são passíveis de agravamento e revisão a todo tempo. Se a situação de vulnerabilidade, de perigo, ou recomendar aquele acirramento, uma nova medida, nova ordem judicial será requerida. Mas o grande diferencial que nós temos hoje é que, com o acordo de cooperação técnica, os relatórios da Diretoria de Monitoração Eletrônica que apontavam os descumprimentos de medida protetiva eram enviados apenas às varas judiciais, ao Poder Judiciário. Nós democratizamos a distribuição desses relatórios e no que alcança o Ministério Público, qual que é a orientação do Centro de Apoio sob minha coordenação? Eu identifico, a partir do relatório de monitoração eletrônica, qual comarca, qual vítima, qual agressor, qual o número do processo. Vamos considerar a comarca de Frutal. Nós identificamos cada caso, encaminhamos para o promotor de justiça da comarca, por exemplo, né, de Frutal, e ele, antes mesmo de uma providência judicial que seria requerida no processo, ele já tem ciência, por exemplo, que a vítima não foi intimada para retirar o botão do pânico, ou que ela está com alguma dificuldade no transporte onde ela reside até o núcleo de retirada, ou que o agressor, embora intimado a comparecer para a colocação da tornozeleira, não compareceu. Então, o que nós estamos fazendo? Uma gestão entre o pedido do georreferenciamento, do deferimento do georreferenciamento e a efetiva entrega do botão do pânico, que é o dispositivo de alerta, e a monitoração. Nós estamos abreviando, diminuindo espaços de processamento dessas decisões administrativas, porque uma questão que eu coloco é, em violência contra a mulher, o tempo de resposta importa. E quanto menor for esse tempo, mais protegida ela estará. Então, nós demos uma agilidade, criamos um protocolo, né, um fluxo para melhor gerir essa rotina a partir do requerimento e deferimento da medida, para que ela tenha, o quanto antes, essa proteção. E essa foi a grande mudança de conseguirmos, em 50%, aumentar o número dos homens monitorados, velando pela intimação, pelo cumprimento dessa ordem judicial e viabilizando, por meio de um acordo, né, o transporte dessa vítima, onde ela está, para onde é o núcleo de retirada, porque nem sempre o núcleo de retirada é no mesmo território, na mesma comarca. É preciso que haja uma articulação para que se transporte essa mulher até o núcleo de retirada, que pode ser, inclusive, em outra cidade. E aí que entra um equipamento de assistência social pela SEDESE, fazendo esse transporte, se necessário for.
15: Promotora, ainda existe algum desafio, né, para que todas essas vítimas precisam tenham acesso ao botão do pânico? E ainda o que falta para ampliar esse atendimento?
16: Sim, melhorias já foram implementadas, né? Nós temos esse sistema de monitoração eletrônica no estado de Minas Gerais há muitos anos, mas houve um incremento no ano de 2025 e 2026, com o aumento dos núcleos e subnúcleos de retirada, mas penso eu, enquanto promotora de justiça, que diminuir o espaço entre a vítima e o núcleo de retirada é de grande importância, porque hoje é preciso ainda atravessar, que seja de uma comarca pequena a um grande núcleo, um transporte, né, para que ela faça esse deslocamento. E esse deslocamento pode ser que ela esteja com seu núcleo familiar, com filhos pequenos, e ela tenha que levar para essa retirada. Então, idealmente, o que eu tenho proposto é que que os botões do pânico, que os dispositivos de alerta sejam retirados nas sedes das comarcas, nos fóruns. Está sendo estudada essa possibilidade, né? O Tribunal de Justiça, ele compõe esse acordo de cooperação técnica, foi proposto pelo Ministério Público que houvesse uma gestão entre a Sejusp e o Tribunal de Justiça para que a gente diminuísse os obstáculos para a retirada desse equipamento. Então, estamos pensando, estamos num grupo de trabalho para que a mulher não tenha que ser transportada e, ao contrário, ao invés da mulher ir até o equipamento, que o equipamento venha até ela. Essa é a lógica, esse é o nosso próximo passo. Então, nós estamos trabalhando diuturnamente para que a gente, né, diminua esses espaços entre o pedido, a concessão e a efetiva proteção. Então, a resposta é, o desafio é aumentar os locais de retirada, que são núcleos e subnúcleos, e fazer com que esse equipamento esteja à disposição o quão mais próximo possível da mulher.
17: Promotora, a senhora poderia reforçar para a gente quais são as consequências geradas para o agressor quando ele descumpre a regra?
16: Sim, o descumprimento de uma medida protetiva, para além do descumprimento em si, ele caracteriza um novo crime, o crime de descumprimento de medida protetiva. E o descumprimento de medida protetiva, ele atinge a uma só vez dois bens jurídicos, a administração da justiça, porque houve descumprimento de uma ordem judicial, e de forma indireta aquela vítima. Então, se ele se aproximou e, por exemplo, ameaçou, lesionou, stalkeou, perseguiu, enfim, se com aquela aproximação ele cometeu um novo delito, ele vai responder pelo aquele novo delito e também porque descumpriu aquela medida protetiva. Descumprimento de medida protetiva gera possibilidade de prisão cautelar, leia-se prisão preventiva.
15: Promotora, para a gente encerrar, qual que é a importância, né, da vítima denunciar essa violência e buscar essa medida protetiva, né, além do botão do pânico, que é uma ferramenta de proteção que a senhora trouxe aqui para a gente, quais outros caminhos, né, de apoio existem para essas mulheres?
16: Sim, as mulheres em situação de violência contra a mulher, elas precisam, devem e são orientadas, acolhidas, encaminhadas para a rede de proteção. É preciso que caminhemos com a responsabilização do agressor, mas que coloquemos a vítima em primeiro lugar nesse acolhimento. Então, fica uma palavra de encorajamento, né, que procurem o Estado, nós estamos prontos, aptos a receber, orientar e acolher. Se houver flagrante uma situação que está acontecendo ou na iminência de acontecer, o primeiro número a ser chamado é o 190, que é o da Polícia Militar. Nós temos o número 180, que atende 24 horas por dia, 7 dias por semana. É um canal, né, nacional para denúncias e orientações. Temos o canal 127, que é a ouvidoria do Ministério Público, que também está ali disponível para registrar a demanda e encaminhar o promotor competente, né, para além do número 181, que também é um canal de apoio do governo de Minas Gerais. Então fica essa palavra de que as medidas protetivas, se não resolvem de forma 100%, elas mitigam e protegem e muito. Então fica o encorajamento para que a proteção seja pedida, para que a gente haja, para que a gente proteja e para que a gente evite o mal maior, que é um feminicídio.
15: Tá certo, promotora. Obrigada, viu, pelas informações, trazendo este assunto importante aqui para a gente hoje.
17: Obrigada, promotora.
16: Muito obrigada, viu? Um abraço.
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17: Informações, Gabi, de filas no caminho para Savassi. Iago Proença vai contar para a gente. Fala, Iago.
2: É isso mesmo, Joãs. O destaque é a Avenida Nossa Senhora do Carmo, caminho para Savassi, com filas desde as curvas do Paredão até o bairro Sion. Motorista deixando Belvedere, opção desvio, passando pela Avenida Raja Gabale, na sequência, vias internas do São Bento. No sentido inverso, Nossa Senhora do Carmo, com o trânsito fluindo bem. 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
15: Cinco horas 47 minutos, voltamos a movimentar aqui a nossa reportagem. Usuários do metrô em BH e em Contagem, na Grande BH, vão pagar mais caro na passagem. A partir de hoje, a tarifa passa de R$ 5,80 para R$ 6.
1: Daniel Martins tem mais informações.
18: A partir dessa quarta-feira, a tarifa do metrô de Belo Horizonte, Contagem, passa a custar R$ 6. O valor da passagem aumentou 20 centavos e a reportagem da Band News foi às ruas conversar com a população que, como esperado, ficou brava com a situação. A costureira Marciana Silva, por exemplo, afirma que o serviço não tem conforto algum.
19: R$ 6 a passagem do metrô, um absurdo. Ninguém está podendo sair de casa mais. Só pode sair de casa agora se for preciso. Porque é um absurdo você pagar R$ 6 de metrô e quando você chega lá embaixo, eu acho que você paga mais uma tarifa ainda. Tá difícil do metrô, que não tem conforto nenhum. A gente só anda em pé dentro do metrô. Com essa passagem, esse absurdo que tá, mas como se diz, é a vida que segue, né?
18: Com o aumento, a integração entre ônibus e metrô também sofre um impacto. Em Belo Horizonte, a integração pode custar entre R$ 9,35 e R$ 10,60, dependendo do grupo tarifário. Já em Contagem, na Grande BH, passa a custar R$ 14,20. A estudante Tainara Cristina, que pega dois ônibus mais o metrô diariamente, afirma que estes aumentos na passagem causam um grande impacto no fim do mês.
20: É muito ruim, né? Porque, querendo ou não, acaba que eu estudo longe. Muita gente vai trabalhar longe também. E eu, pelo menos eu, pego três passagens por dia. Então, aumenta, assim, considerado muito grande no final do mês. Então, para trabalhador, estudante, acaba ficando bastante ruim. Não melhora. Às vezes até piora, que demora bastante metrô, ônibus demora. E a gente tem que pagar cada vez mais alto, não vê melhoria nos transportes públicos.
18: Já o jornalista Henrique Camilo acredita que esse aumento da passagem do metrô pode ter impacto até mesmo no trânsito de BH.
21: Acho que a gente está chegando num momento de BH que talvez o transporte público está ficando cada vez mais caro e as pessoas podem optar por pegar alternativas, como o transporte por aplicativo, ou até mesmo um carro, que vai deixar o trânsito de BH cada vez mais complicado. Então, vejo o metrô como uma alternativa que está se tornando ruim. Algo que devia ser um alívio para a população e para o meio ambiente, né, como um transporte elétrico, está se tornando algo pior.
18: O reajuste de 3,81% foi autorizado pela CEINFRA, Secretaria de Estado, Infraestrutura, Mobilidade e Parcerias de Minas Gerais, e segue as regras previstas no contrato de concessão do serviço assinado em março de 2023. E segundo a Metrô BH, também segue a correção pela inflação do período entre os meses de março de 2025 e 2026. O último reajuste havia sido aplicado em julho do ano passado. Por outro lado, nessa terça-feira, o governo do estado anunciou que duas novas estações serão inauguradas nessa sexta-feira, dia 3 de julho. São elas Amazonas e Nova Suíça, que vão integrar a linha 2 do metrô de BH. Porém, não há uma previsão do início do funcionamento.
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17: 5h50, ocorrência travando o trânsito em Contagem. Fala, Iago.
18: Voltamos a falar do trânsito em Contagem. Tem ocorrência na Avenida Severino Ballesteros, em direção à Pampulha, deixando o trânsito complicado para o motorista desde Helena de Vasconcelos Costa. Opção desvio para o motorista deixando a região do centro de Contagem pela via Vereador Joaquim Costa e Avenida das Américas. Depois de anos de espera, as estações Nova Suíça e Amazonas saíram do papel e entraram nos trilhos. 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
1: Cinco horas, 50 minutos, vamos sair para mais um intervalo aqui no nosso jornal, mas antes tem a análise política com Orion Teixeira.
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24: A polarização, ela encurta o pensamento, empobrece a visão de mundo, né? Como se houvesse apenas direita e esquerda, bolsonarista e lulista, o bem e o mal. Se o pensamento é feito de palavras e o vocabulário está reduzido a essas duas vertentes, ou você é a favor ou contra, perdemos a pluralidade, a capacidade de buscar alternativas ao que está imposto, colocado aí de cima para baixo no plano nacional. Tanto é que onde há mais de um candidato nesses campos, direita e esquerda, por exemplo, ninguém consegue avançar por conta desse funil da polarização, né? Em São Paulo, onde havia mais opções, um quadro semelhante ao de Minas Gerais, ficou reduzido à polarização entre o bolsonarista e governador Tarcísio de Freitas e o petista e ex-ministro da Fazenda, Fernando Haddad. No Rio segue a mesma situação. Por aqui, então, os pré-candidatos batem cabeça na direita e na esquerda, todo mundo querendo ser o cabeça de chapa. o representante de cada um desses dois polos aí. Daí esse impasse. O governador Matheus Simões, do PSD, por exemplo, encerrou sua trajetória eleitoral, sua maratona pelo interior mineiro aí, e não saiu do lugar. Continua esperando apoios políticos, apoios partidários e intenções de votos. No seu campo ainda rondam sua órbita outros nomes, como o senador Cleitinho Azevedo, pré-candidato a governador dos Republicanos, que lidera as pesquisas, e nomes aí ligados ao PL, como os empresários Vittorio Medioli, Flávio Rosco. Então, por conta dessa mesma polarização, Simões perdeu aí a condição de ser um nome da direita, porque seu padrinho político, Romeu Zema, que é pré-candidato a presidente da República, rompeu com os bolsonaristas. Então o PL está agora, já afastou-se de Simões e está inseguro com Cleitinho, o nome mais forte do campo. Apenas Cleitinho tenta jogar fora dessa polarização, dizendo que não é direita, esquerda, que é do povo, no seu estilo outsider aí. Não sei se vai conseguir se enquadrar nesse perfil aí. No campo da esquerda a gente tem essa dificuldade, a mesma dificuldade, todo mundo esperando o bater o martelo lá do presidente Lula, se vai de candidatura própria, se vai de candidato aliado. No PT, defende candidatura própria. No PSB também. No MDB, candidatura própria já definida com Gabriel Azevedo. No PDT também, Alexandre Calil não abre mão. Enfim, está faltando então uma liderança capaz de ou reorganizar esse campo aí, ou os partidos buscarem sua própria autonomia, buscarem seu próprio rumo e tentar aí fazer uma convergência de ideias, mas não de ficar aí uma convergência de polarização, engessados por essa definição direita-esquerda que ronda o país aí.
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17: 5h55, temos atualizações sobre o anel rodoviário no caminho para Vitória.
2: É isso mesmo, João. E ocorrência no anel rodoviário, no acesso ao bairro Buritis, deixa o trânsito travado para o motorista. A reflexos na MGC 356 na BR-040, desde a entrada de São Sebastião das Águas Claras. Motorista na BR-040, opção desvio, MGC 356, Avenida Raja Gabalha. 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
1: Cinco horas e 56 minutos. Após 1 mês de atuação, o governo de Minas divulga hoje o primeiro balanço da Operação Cerco Fechado, criado para intensificar o combate ao crime organizado em áreas estratégicas do estado. Os números apontam mais de 1000 prisões, toneladas de drogas apreendidas e ações integradas das forças de segurança. O repórter Eliseu Júnior traz mais informações aqui pra gente. Boa tarde, Eliseu.
25: Olá, Gabi e Josi, muito boa tarde para vocês, boa tarde também aos nossos ouvintes. Bom, o governo de Minas apresentou agora há pouco, coletiva que terminou agora há pouco, o balanço do primeiro mês da Operação Cerco Fechado, a estratégia que reforça aí o combate às organizações criminosas em áreas consideradas prioritárias do estado. Bom, em apenas 30 dias, a operação resultou em 1.085 prisões, uma média de 36 por dia, além da apreensão de quase 12 toneladas de drogas. As forças de segurança também cumpriram 407 mandados de prisão, conduziram 1.300 pessoas às delegacias e apreenderam 131 armas de fogo e mais de 2.400 munições, além também de realizarem a prisão de foragidos investigados por crimes como homicídio, tráfico de drogas, feminicídio e crimes sexuais. Quem esteve por aqui foi o governador Matheus Simões, do PSD, que fez um balanço dessa operação. Vamos ouvir.
7: Só para vocês terem uma ideia, nós estamos falando de uma média de 36 pessoas presas na Operação Cerco Fechado por dia, desde o início da operação, e uma média de quase 400 quilos de drogas apreendidos por dia desde o início da operação. Desses, mais de 150 são criminosos faccionados já identificados, então também para nós é muito importante. Lembrando que nós tivemos baixíssima violência em reação à presença da polícia nessa operação, apesar dos volumes muito consideráveis de prisões. Acho que isso é uma demonstração definitiva do respeito imposto pelas polícias em Minas Gerais.
25: Bom, Gabi e Josi, segundo o governo, a Operação Cerco Fechado segue em andamento em 8 cidades mineiras, com ações integradas das polícias, corpo de bombeiros, guardas municipais, além também de forças federais, para ampliar a presença do Estado e reduzir aí os índices de criminalidade. Eu volto com vocês.
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9: Fala, torcedor sintonizado na Band News, eu sou o Thiago Fernandes e estou aqui para falar sobre a situação envolvendo o mercado da bola do Atlético. O Galo procura pelo menos 3 reforços no mercado da bola. No entanto, até aqui o clube não segue qualquer movimentação pensando em contratações. A movimentação mais importante foi a contratação de Léo Duarte, zagueiro que já chegou à cidade do Galo e está treinando com o restante do elenco. O clube agora procura outros nomes pensando em fortalecer o elenco para o segundo semestre de 2026. O técnico Eduardo Domingues, o Barba, já deixou claro em entrevista coletiva que gostaria de reforços para todos os setores da equipe atleticana. No entanto, o Atlético deve buscar entre 3 e 4 reforços na janela de transferências, e todos eles com um modelo muito parecido. Sem dinheiro para contratar, o Galo prioriza jogadores que estejam livres no mercado ou que não demandem investimento, uma compensação financeira. É o caso, por exemplo, de Fred, volante que pertence ao Fenerbahçe da Rússia.
17: 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Para fechar o nosso giro por aqui, informações do caminho para a venda nova que está com filas. Fala, Iago.
2: É isso, Jones. Avenida Cristiano Machado com pontos de lentidão para o motorista desde o bairro São Paulo até o 1º de maio. Reflexo de obras neste trecho que deixa o centro. Opção de desvio para o motorista ganhar tempo passando pela Avenida Antônio Carlos e Pedro I. Diversifique seu patrimônio com o consórcio Embracon, sem juros, parcelas planejadas e crédito que acompanha o mercado. 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
17: Seis horas em ponto, finalizando por aqui mais um jornal, né, Josi? Isso, Gabi, mais um jornal, estamos encerrando aqui, na sequência tem o É da Coisa com Reinaldo Azevedo, hoje tem transmissão, a Gabi vai falar ali pra gente, a partir das 9h30, é isso, Gabi?
15: Isso, 9h30 da noite, tem Estados Unidos e Bósnia, aqui na Band News FM, transmissão sempre da Copa do Mundo. Amanhã não teremos jornal, né, Josi? A gente segue aí com essas transmissões, né? Amanhã, a partir de 2h30 da tarde, tem Austrália e Egito. E sexta-feira...
17: 8h30, Gabi. 8h30, informação ali da redação. 8h30 começa a transmissão. É isso mesmo?
15: Excelente, Josi. É isso, né?
17: Isso.
15: E amanhã, então, como eu disse, não teremos o nosso jornal. Voltamos aqui na sexta-feira com o jornal um pouco reduzido.
17: Sim, mas estaremos aqui trazendo as informações e eu sigo durante os intervalos da rede, nos blocos locais, informando você, ouvinte. Agradeço a participação. Um abraço para você e também para o ouvinte, Gabi.
1: Obrigada, Josi, pela companhia. Obrigada a você, ouvinte Band News FM. Tchau, tchau.
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0: Deus, desse ser perigoso, dessas viragos que nos ameaçam, que ameaçam o mundo masculino, vale o bene. Ainda mais se elas tiverem pelos pubianos. Ai, meu Deus! Né, Paulo Figueiredo? Tá com medinho de mulher? E aí nós colocamos a Santa Rita, né? Aproveitar para mandar um beijo para o Roberto Carvalho, marido da Rita Lee, para o João Lee, um dos filhos. Eles nos acompanham, vale o bem. E atenção, Carlos! Saiba, Santa Rita acompanhava o programa. Aí já é ir para a esfera divina.
1: Sim,
0: é. É. Nossa homenagem aqui às mulheres. Hã? Tem muita coisa, eu vou ter que... Olha, eu vou ser aceleradinho hoje, né? Porque é o seguinte, pesquisa Atlas Intel, Lula quase 7 pontos à frente de Flávio. Vai!
1: Vamos lá, direto, começar com essa pesquisa divulgada hoje. A Atlas Intel trazendo uma penca de boas notícias para Lula, levantamento realizado entre 26 e 30 de junho, com 4.999 entrevistados e margem de erro de 1 ponto percentual para mais ou para menos. Em relação à pesquisa anterior, aquela que foi absurdamente censurada no site do Instituto, mas não para a imprensa, naquela o presidente, então, tinha 48,8, agora ele tinha 48,9, agora aparece com 48,8, ou seja, ficou no mesmo lugar. Flávio foi de 41,8 para 42,3, um movimento meio ponto percentual, de meio ponto percentual, que também pode nem ter acontecido por causa da margem de erro. Assim, a diferença de 7,1 pontos percentuais é agora de 6,5, distância bastante confortável para o presidente. O cenário de recuperação de Flávio, que os bolsonaristas tanto alardeiam, não se verifica nessa pesquisa. Lula venceria Ronaldo Caiado, do PSD, por 48% a 39%, Romeu Zema por 48,2% a 38,5% e Renan Santos por 49,2% a 28,9%.
0: Portanto, essa pesquisa repete aquela pesquisa que o Cássio Nunes Marques ouve por bem censurar. Lembrando que aqui, nessa pesquisa, não estou dizendo que essa pesquisa está certa, as outras estão erradas, são pesquisas. A Atlas Intel é uma pesquisa bastante respeitada. Nessa pesquisa, já está precificado, estão precificados, digamos assim, em parte pelo menos, episódio Jacques Wagner e episódio Michele. E aí, importante sobre o caso Michele, nós temos muita coisa sobre Michele, por isso não provoca... Olha a cor da minha camisa, quem está no rádio, é cor rosa de rosa, não chega a ser rosa choque, mas é rosa, vale bem. Eu estou com uma camisa, Carlos, que é da cor de menina. Meu Deus! Vai, Paulo Figueiredo, que medo das mulheres! Paulo Figueiredo, corre, olha as mulheres, Paulo Figueiredo, corre, mulheres, pelos pubianos, corra. Aí ele diz, a minha mulher concorda comigo, ela também disse que concorda, já falo já. Você tem vontade própria? Segundo ele, não. Bom, vamos lá. Michele. Ai, que medo das mulheres! Michele. Pode não ter tirado o voto do Flávio, mas dá voto não dá. Porque eles começaram com aquele negócio, as pesquisas, tudo igual, tem a menor importância, analistas reacionários que inclusive elaboram textinhos por aí para pautar jornalistas, né? Alguns se deixam pautar, inclusive, é muito fofo isso. Né? Porque em vez de você escrever seu texto, ter de pensar, pô, eu já penso que uma assessoria já te mandou e já fica tudo certo, né? Nem recorre, vale o bem, à inteligência artificial. Prefere a burrice natural dos outros. Hein, Carlos?
2: É.
0: Ué, que é pior ainda do que recorrer à inteligência artificial, que tem gente hoje escrevendo com inteligência artificial, é pegar a burrice natural do outro, a burrice interessada. Ou a esperteza interessada. Oh, Michele, não teve menor importância e tal. A pergunta... palo seco. Não. Vamos lá. Tá. Vale bem, Carlos. Digamos que não tire voto essa crise. Mas eu pergunto, dá voto?
2: Não.
0: E quem tá na frente?
2: Lula.

0: Mas atenção, não ouçam o que eu estou dizendo. Continuem a ouvir Paulo Figueiredo. Não é para me ouvir. Ouvir assim no rádio, sim, na TV, tal. Ouvir o que eu digo é seguir aquilo. Não acreditem nas minhas análises. Acreditem em Paulo Figueiredo. Palmas para vocês. Ele e seu medo, pânico das mulheres, especialmente as solteiras. Essas pessoas perigosas. Alckmin e Haddad também bateriam o Flávio no segundo turno. Vejam vocês, né?
1: Há um dado interessante na pesquisa Atlas Intel. Tanto o vice-presidente Geraldo Alckmin, do PSB, como o ex-ministro da Fazenda, Fernando Haddad, que concorre ao governo de São Paulo pelo PT, venceriam Flávio no segundo turno. Alckmin bateria o candidato do PL por 47,4% a 41,7%, uma distância de 5,7 pontos percentuais. E o ex-ministro da Fazenda venceria por 46,4% a 42,8%, ou seja, 3,6 pontos de distância.
0: E isso aqui, eu diria, mais esse número traduz a dificuldade do Flávio do que contra o Lula, meninos. Eu preciso explicar por quê? Porque o Lula é o Lula. Né? Evidentemente, o Alckmin não tem a projeção do Lula. Evidentemente, o Haddad não tem a projeção do Lula. Nem a amplitude político, leque, tão amplo. E mesmo assim, venceria um Flávio na Atlas Intel. Pergunta. Sério, estou falando sério, vocês dois. Vocês estão vendo alguma mulher daí do estúdio, do vidro? Tem mulher aí por aí?
1: Não.
0: Não consegue ver mulher na redação? Não tem?
2: Ah, na mulher, na redação
1: Olhando
2: tem.
1: Pro lado aqui, sim.
0: Ah, tem, né? Cuidado, hein? Vai que elas invadam aí, tá? Armem-se. Armem-se. Elas são muito perigosas. Se forem solteiras, pior ainda. Tudo comunista. Tá? É. No primeiro turno, Lula supera Flávio em quase 10 pontos. E tem aqui um ritual de humilhação com alguns candidatos. Vai.
2: No cenário de primeiro turno, também não existem razões para Flávio Bolsonaro comemorar. O presidente Lula aparece na liderança com 46,3% das intenções de voto, enquanto o senador Flávio Bolsonaro soma 36,6%. São mais de 10 pontos de diferença, portanto. Na sequência, aparecem Renan Santos, do Missão, com 7,8% das intenções de voto, Ronaldo Caiado, do PSD, com 2,9%, Romeu Zema, do Novo, com 2%. Completam o cenário Joaquim Barbosa com 1%, Aécio Neves com 0,7%, Samara Martins com 0,6%, Augusto Cury com 0,5%, Cabo Daciolo com 0,2%, Rui Costa Pimenta e Edmilson Costa, ambos com 0,1%, e Hertz Dias, que não pontuou. O que você destaca, Reinaldo?
0: Bom, além dos 10 pontos, eu destaco a humilhação para Zema e para Ronaldo Caiado. O Renan Santos, que começou ontem no Missão, tudo bem, o MBL é antigo, mas ele tem 4 vezes os votos do Zema, aqui na pesquisa. E 2 vezes, mais de 2 o Caiado. Vocês não se sentem humilhados, não? Tendo governado estados e vindo com aquela cascata ali. Ai, Vólio Bene, cadê a turma da polarização, Vólio Bene? Ai, precisamos ter alternativas a essa polarização, meu Deus, que essa polarização que aprisiona os brasileiros obrigados a votar em quem não querem.
2: Então aí.
0: Será que é tudo trama das mulheres perigosas? E das solteiras?
1: E feministas demoníacas também, né?
0: Feministas demoníacas. Demoníacas. É, pode ser interessante. Eu vou levar essa gente a sério, nós já vamos falar disso. Tá aqui. E aí, depois teve o lançamento da candidatura do Caiado, falando da de novo a reserva moral que precisamos, que o Flávio não vai conseguir, nós vamos vencer, e não sei o quê. Vai, não vai! Mas fica aparecendo aqueles pregadores da praça que colocam um troço ali, um aparelhinho de som, e fica pregando para 3 pessoas. Entende? E olha só. O Atlas Intel fez uma simulação de primeiro turno com Haddad. Ele aparece na frente do Flávio. 39,7 a 36,7. Aí a Michelle, se testada no lugar do Flávio, ela marca só 19,3. É ruim, hein? Oh, não, os Cosmo Michel não tem importância nenhuma. Ha, ha, ha, ha, não vejo a hora. Plantando notas na linha assim. Ah, tem uma ala do partido, tá feliz. Ainda bem que ela foi embora. É, tá ótimo. Não me ouçam, ouço o Flávio Figueiredo. Ou o Paulo Figueiredo. Rejeição a Flávio supera a rejeição a Lula, 4,4 pontos. E aí tem coisa. Tem gente que resolve entrar na disputa para passar vergonha, mas também aí, ó, vai bem, eu não sou coach de ninguém. Não dou conselho para gente mais rica e mais poderosa. E também não sou o guardião da vergonha alheia. Né?
1: Uhum. Reinaldo, a Atlas Intel também apresentou uma lista de políticos aos eleitores e quis saber em qual nome eles não votariam de jeito nenhum. O resultado é este para pré-candidatos potenciais, ao menos. Aécio Neves, do PSDB, 54% de rejeição. Flávio Bolsonaro, 53%. Lula, 48,6%. Ronaldo Caiado, 38,6%. Romeu Zema, 38,5%. Renan Santos, 35,8%. Já Joaquim Barbosa tem 24,6% de rejeição.
0: Isso, aí nessa lista tinha também Bolsonaro, Haddad, não sei o que. Como não vão disputar cenário nacional, eu não coloquei aqui os presidenciáveis. Aí é claro que a rejeição tem que ser vista vis-à-vis, no confronto, na comparação, com o grau de conhecimento do candidato e com a adesão, né? O problema é você ter uma rejeição de... né, Zema? Ter uma rejeição de 38,5% e uma adesão de 2%. Hein? Ou Caiado, uma rejeição de 38,6% e uma adesão de 2,9%? É. É feio, né? E aqui uma péssima notícia para o Flávio. Quem o eleitor teme mais? Quem ele teme mais? São Paulo, ele fala teme, no resto do Brasil, teme. Quem o eleitor teme mais? Vai.
2: É esse número amargo para Flávio Atlas Intel, que saber quais das possibilidades causa mais medo e apreensão no eleitor. A vitória de Lula ou a de Flávio? Temem mais o triunfo do candidato do PT, 42,4%, mas esse número chega a 48,4% no caso de Flávio.
0: Uma diferença considerável. Não passou o trauma lá do episódio do filme e o episódio da Michelle não ajuda. E acho que o episódio da Michelle ainda vai gerar coisas. Ainda vai gerar coisas. E aqui eu quero... Isso é análise. Você quer que eu diga quem eu gostaria que ganhasse? Eu gostaria que o Lula ganhasse. É isso que você quer ouvir, é isso que eu penso. Porque o Flávio já ameaçou dar golpe, inclusive antes de ser eleito. Como não retirou até agora, entrevista 14 de junho na Folha. Agora, você quer análise? Independentemente do que eu gostaria que acontecesse? Então, vou lhe dizer. Aprova o governo Lula, 45,9. O governo Lula, não. O trabalho do Lula, 45,9. Desaprovam, 52,3. A desaprovação é maior que a aprovação. O governo é ótimo e bom para 39,7, ruim e péssimo para 48,3, regular para 12. Regular não é reprovação de governo, de qualquer modo. Né? Regular, o aluno regular não é reprovado. Mas, de qualquer modo, a desaprovação ao Lula é maior que a aprovação. E por que é que, quando tem segundo turno, ele ganha? Eu poderia dar uma resposta simplíssima, porque mesmo no juízo desses que reprovam, não apareceu ninguém melhor do que o Lula. Posso não aprovar e não concordar com muita coisa, mas as alternativas que me ofereceram são piores. Esse é o ponto. Ah, confronto bolsonarismo-lulismo, já era esperado que, né, que polarizasse, para usar essa palavra estúpida. É, sim. Agora, o Caiado ofereceu alguma coisa alternativa? Ou o que ele ofereceu foi repetir o receituário do bolsonarismo com autoridade moral? E o Zema? Bom, o Zema se colocou à direita. O Zema achou que era uma boa ideia atacar a Bolsa Família, atacar o Nordeste. Sim, os números da avaliação do governo do Lula não são bons, não. Poderiam ser. E acho injusto, hein? Eu acho que o governo é muito melhor do que isso. E acho que a atuação do Lula é muito melhor do que essa. Mas, querido, eu não vou brigar. O eleitor é o eleitor. Ele que avalia. A minha avaliação é outra. Mas vale o eleitor. Agora, aparecesse alguém com discurso organizado, fazendo a coisa certa, não sei o quê, talvez ganhasse. E outra, é preciso lembrar também que muitas vezes se reprova um governo porque as pessoas queriam mais medidas no sentido para o qual esse governo acena. Fui claro? Vamos pegar, vocês se lembram o que é vetor, né?
2: Sim.
0: Flechinha vai para lá, direção, aqui, daqui para lá, de lá para cá. Vetor é de um lado para o outro. Muitas vezes, pegando o vetor do governo para o progressismo, as pessoas gostariam de mais medidas progressistas ainda e por isso reprovam. Então, a reprovação não é necessariamente um confronto ideológico com o governo de turno. Tudo isso precisa ser compreendido. Reizinho, você tirou tudo isso da sua cabecinha divinal? Algumas coisas sim, porque eu não botei metal na cabeça à toa, não é mesmo? Outras, falando com especialistas. Preciso falar com as pessoas, com quem entende disso. Para não ficar dando opinião com o cotovelo. Porque cotovelo todo mundo tem, orelha, o Van Gogh tinha uma, porque ele, mas era uma opção. Né? Não muito boa, acredito. Atacada, Michelle renuncia à presidência do PL Mulher, e agora a gente vem com uma jornada longa sobre isso. Vai lá.
1: A ex-primeira-dama Michelle Bolsonaro acertou ontem a saída da presidência do PL Mulher. A decisão foi tomada após a reunião entre ela e o presidente nacional do partido, Valdemar Costa Neto. O encontro tinha como objetivo amenizar a crise entre Michelle e o senador e pré-candidato do partido à presidência, Flávio Bolsonaro. Após a reunião, a mulher de Jair Bolsonaro divulgou uma nota em que diz que a decisão de se afastar foi acertada com o marido. Um trecho do texto diz o seguinte, abre aspas... Após muito refletir com o meu marido sobre o momento em que estamos vivendo em nossa família, reuni-me com o presidente do PL na tarde de hoje e lhe comuniquei a minha decisão de deixar a presidência do PL Mulher para me dedicar integralmente aos cuidados para com o meu marido e minha filha. Fecha aspas.
0: Não se esperava esse movimento. Eles foram surpreendidos. Flávio, extrema-direita, o Valdemar, achavam que era tudo um blefe apenas. Eu não sei se ela vai querer ser candidata lá em 2030, tem todo o direito de tentar. Não sei. Mas que não se esperava esse movimento, não se esperava. Que não estavam preparados para responder a isso, não estavam. Né? Ela tem se queixado da falta de apoio em meio à onda de ataques, né? Avalia que ela feminina do partido ficará em boas mãos, mas as boas mãos já não estão mais, não tem mais boas mãos. Porque o Valdemar já acabou com a presidência do partido. Do PL Mulher, né? Não tem mais presidente do PL Mulher, nós vamos ver. Né? Damares, outro dos alvos de Figueiredo, também pode cair fora da campanha do Flávio.
2: A senadora Damares Alves demonstrou apoio a Michelle após a decisão de ela deixar a presidência do PL Mulher. A parlamentar, por meio de uma publicação nas redes sociais, disse ter orgulho da amiga. Um trecho do texto de Damares diz o seguinte: o que você fez, Michelle, mudou para sempre a história da participação das mulheres na política. Você não apenas identificou lideranças, você despertou em mulheres comuns, mães, esposas, trabalhadoras, o desejo genuíno de participar e transformar a nossa nação. Seus eventos nunca foram meros encontros festivos, eram treinamentos reais, preparando um exército feminino alicerçado em valores. Segundo a senadora, a decisão de Michelle mostra que a ex-primeira-dama tem uma causa e não um projeto de poder.
0: Isso. Damares, que também tomou porrada do Paulo Figueiredo. Né? O que mais que tem sobre ela, vai?
1: Damaris Alves, seguindo o movimento de Michele, tem ameaçado desistir de colaborar com a pré-campanha de Flávio Bolsonaro. A parlamentar se irritou com a ofensiva nas redes contra ela e Michele, protagonizada por aliados do senador. Após prestar apoio público à ex-primeira-dama em uma postagem nas redes sociais, Damaris recebeu diversas críticas e se viu obrigada a fechar a sessão de comentários da publicação.
0: E foi vítima, olha, eu dei uma olhada, é um troço assustador. Assustador. Que é uma tradição do bolsonarismo, viu? Eles liquidam pessoas, mesmo aliados. Olha o que aconteceu com Gustavo Bebiano em fevereiro de 2019. Vai bem, uhum. Carlos, ele não completou 2 meses como ministro. Uhum. E caiu. Depois foi Santos Cruz, e aí foi caindo, gente. Acabaram com a carreira da política da Joyce Hasselmann. Não estou entrando no mérito, não somos da mesma enfermaria. Mas fez lá o seu papel. Foi destruída também, politicamente. É. Se percebiam algum adversário, a tratora. Olha o que fizeram com... Olha o que fizeram com o bom governo do Dória em São Paulo. Bom governo. Destruíram, eu digo, a reputação. Não é? Acontece que Michele é um pouquinho mais difícil. Estão tentando. Chegaram a achar que tinham dado a volta. Mas não. Né? E agora ela está ameaçando não disputar o governo do Distrito Federal, o Senado pelo Distrito Federal. A turma do Flávio dizendo, é blefe. Vamos lá, vai.
2: Sim, os aliados de Michele reforçaram após a reunião de ontem entre ela e o presidente do PL, Valdemar Costa Neto, que ela está desmotivada para a disputa de uma vaga no Senado pelo Distrito Federal. Segundo as pessoas próximas à ex-primeira-dama, ela só teria topado ser candidata porque esse seria um pedido de Bolsonaro. Diante da crise com Flávio, ela estaria avaliando desistir da disputa, chegou a colocar a vaga à disposição do PL. Valdemar, do outro lado, atua pela permanência de Michele como pré-candidata.
0: Isso, e aí a turma do Flávio tá falando o quê? Essa virago, essa mulher, você não passa de uma mulher, que medo de você, mas você está blefando, mulher. Vai.
1: Apesar das ameaças de Michele de que ela pode acabar não concorrendo a uma vaga no Senado, aliados de Flávio Bolsonaro veem o comportamento da ex-primeira-dama como blefe. Segundo a Folha, pessoas próximas ao senador afirmaram que Michele tem atuado para minar a candidatura dele ao Planalto. Apesar de criticarem a posição da mulher de Jair Bolsonaro, essas pessoas admitem reservadamente que ainda precisam da ex-primeira-dama para tentar reduzir a resistência que o filho 01 de Bolsonaro enfrenta junto ao eleitorado feminino. Com isso em vista, os aliados de Flávio têm buscado viabilizar uma trégua entre enteado e madrasta. Ainda de acordo com a Folha, chegou-se a cogitar Michele como vice de Flávio, mas integrantes do PL desmentiram a possibilidade. O argumento é de que os dois têm atritos demais e não ficariam juntos por muito tempo.
0: Mas não tem a menor chance. Tem a menor chance. Né? Não é de hoje que ela está sabotando, não sei o quê e tal. Ok, vai brigar com ela. E o PL mulher, e as mulheres têm tanta importância no PL que o Valdemar falou, quer saber? Vamos extinguir de uma vez. Né? Até porque a vice-presidente era justamente a vereadora do Ceará, que ela queria que fosse candidata a senadora. Né? E aí o Valdemar falou, a Priscila Costa, né? Vereadora Fortaleza, PL. Vamos acabar, vale bem. Pra quê? Presidência pra mulher e tal? Vai.
2: O presidente do PL afirmou hoje que decidiu extinguir o cargo de presidente nacional do PL mulher depois que Michele Bolsonaro se afastou do cargo. A informação foi confirmada ao Metrópolis. Valdemar explicou que a ala feminina da sigla terá apenas as presidentes estaduais que vão responder pro comando nacional do partido. Na avaliação dele, a solução foi encontrada após a legenda entender que seria difícil substituir Michele. A opção por um comando compartilhado entre as presidentes estaduais também foi feita por causa da proximidade das eleições e da dificuldade de reorganizar a estrutura nos estados. Essa é a justificativa do Valdemar.
0: Imagina, tem um desprestígio a Michele, claro. Um pouco está dizendo assim, você era presidente aqui porque você é mulher do Bolsonaro. Tá, o cargo nunca existiu. Só que ela trabalhou efetivamente. A tal da Priscila Costa vai ficar... Não, ah, não vai ser a Priscila Costa, vai ser quem? Vai criar mais uma mulher... E mulher, vocês sabem, é um bicho perigoso, né? Imagina. E se for solteira, então? Né? Tem que ser, tá casada? Aí é melhor botar o marido dela, então, né? Já que é quem manda. Não é isso? E por que que mulher é do PL, mesmo tratando mulher assim? Eu sei lá, cara. Tem negro que é racista com negro. Tem judeu antissemita. Entende? E tem mulher que participa de partidos e grupos que as tratam como seres secundários. Está mais na esfera, em muitos casos, é um problema psiquiátrico, psicológico. Mas, né? E o Valdemar se reuniu com o Flávio. Ai, vamos tentar ver o que a gente consegue fazer. Mas tá difícil, viu? Vai, Beni, Carlos, porque a Michelle está profetizando novos escândalos que nocautearão Flávio. E ele até teve de... ele até teve de falar, olha, não participei de suruba. Vejam vocês. Né? Que é uma coisa assim. Outro dia o Vólio Bennett me ligou, falou, rei, vai sair a informação de que eu participei de suruba. Falei, mas participou? Aí ele falou, isso é pessoal. Eu disse, ah... disse, é, aí eu não sei, né, Carlos? Não sei. O cara já falou, participei, mas se também é um problema meu. Ah, tá tudo bem.
1: Mas tem o código de ética dos homens, né?
0: Mas tem o código de ética dos homens. Sem mulher de amigo. Gente, é uma comédia, é uma bufonaria. Vai.
1: Qual que você quer agora, Reinaldo? Do...
0: A 10.
1: A 10 mesmo. Vamos lá. Além de ameaçar que pode...
0: Você perdeu no assunto, boy?
1: Além de ameaçar abandonar a disputa pela vaga ao Senado, Michele Bolsonaro tem dado recados de que a campanha presidencial de Flávio pode ser atingida por novos escândalos em breve. Como falamos ontem, ela repostou um vídeo do ex-governador do Rio, Antônio Garotinho, sobre as festas promovidas pelo dono do Banco Master, Daniel Vorcaro. Na gravação, o Garotinho diz ter visto imagens das festas com mulheres peladas e homens que defendem a família, entre aspas. Michele não citou Flávio em nenhum momento da publicação, no entanto, o ato foi visto como uma sinalização de que a ex-primeira-dama tem conhecimento de fatos comprometedores sobre o enteado.
0: Isso, e aí ele desmente ter participado, disse, eu não, até... elogiou, né, as mulheres e tal. Aí.
2: Ele escreveu, quero parabenizar o trabalho da Michele Bolsonaro, porque muitas mulheres se interessaram pela política pelo trabalho dela. Acho que o que ela fez, ou ela está sendo induzida, não dá para entender muito bem. Quando ela pega um vídeo do Garotinho insinuando que eu posso estar numa festa do Vorcara, ela está completamente desinformada. E aí, Reinaldo, a carapuça serviu?
0: Pois é, mas ninguém tinha falado que era eu. Ó, você falar assim, ó, alguém da Band News participou de uma suruba. Eu vou tentar querer saber, até tenho certa curiosidade de saber quem é, mas terei a certeza absoluta de que não fui eu. Nem vou precisar falar assim, ah, não fui eu. Estranho, né? Uhum. Mas, enfim. Pode ter sido o Vale Bene, eu quero dizer. Né? tá feia a coisa. Quando você tem que negar que participou de suruba, é porque o ambiente não anda muito saudável. E agora, presta atenção aqui que, né, tô levando um pouco na galhofa, mas tem coisas muito graves. O Flávio fez lá o evento. Lembra que tinha um evento com mulheres conservadoras?
1: Sim.
0: Foi um micaço. Que evento com mulher conservadora, sem Michele, sem Damares, sem nem a Tereza Cristina, apareceu. Entende? Para colocar alguns grãos de soja no movimento conservador. Alguns boi no movimento conservador. Nada. E ficou, e aí o Flávio teve de negar, teve de renegar o Paulo Figueiredo com inverdades. Paulo Figueiredo que voltou à carga com coisas ainda mais abjetas. Vamos começar por o troço que virou mico, vai.
1: O senador e pré-candidato à presidência Flávio Bolsonaro realizou nessa quarta um encontro, que acabou esvaziado, como se disse, com um grupo de mulheres conservadoras. A agenda em Brasília mirava angariar apoio do eleitorado feminino, um dos pontos de atenção da campanha do parlamentar. O esforço ocorreu em meio a... A crise entre Flávio e Michele Bolsonaro, que a gente vem cobrindo aqui, não é da coisa. A ex-primeira-dama não quis ir ao encontro. As senadoras, Damaris Alves e Tereza Cristina boicotaram o evento e também não participaram. Segundo a Folha, nos bastidores, elas lideraram um grupo de parlamentares conservadoras que avaliam que Flávio deveria ter reprovado as falas de Paulo Figueiredo sobre as mulheres que nós citamos aqui nos últimos dias, Reinaldo.
0: E ele não disse nada. Nesse caso, quem cala consente. O vídeo, o primeiro ataque, foi do dia 25. E ontem ele piorou tudo. A única coisa razoável seria o Flávio romper com o Paulo Figueiredo. Mas ele não vai. O Paulo Figueiredo não só é um dos condutores intelectuais da campanha dele, como é o cara que fala, inclusive, o que... Se nós ganharmos o Itamaraty, outro dia no primeiro vídeo ele fez ameaças a todo o povo do Itamaraty, que vai demitir todo mundo, vai mandar um monte pro Gabão, porque não sei o que e tal. E o Flávio deixou a Michelle ser destruída assim. Insisto, ela foi chamada de adúltera. E agora o Flávio decidiu repudiar o ataque do Figueiredo, que por sua vez falou, eu te compreendo, vai, vamos lá.
2: Durante o discurso no evento, Flávio Bolsonaro repudiou pela primeira vez os ataques do blogueiro Paulo Figueiredo às mulheres. Vale lembrar, então, como você disse, que essas declarações foram dadas na quinta da semana passada, dia 25 de junho. A gente já está em julho e Flávio reagiu apenas agora. Apesar de criticar o posicionamento, Flávio elogiou a atuação de Figueiredo nos Estados Unidos e a gente vai acompanhar o que ele disse.
3: Quero repudiar veementemente a fala do Paulo Figueiredo sobre as mulheres. Não concordo com o que ele falou. Completamente equivocado. Ele não faz parte da nossa campanha. Óbvio que é uma pessoa que nos ajuda muito lá nos Estados Unidos, nas pautas que nós temos nos Estados Unidos junto com o meu irmão. Ele trabalha, ajuda. Tanto é que estava em diversas conversas importantes ao nosso lado lá. E em função disso que as pessoas tentam colocar no meu colo uma fala que não é minha. Eu não tenho responsabilidade sobre o que ele fala, mas tenho obrigação de falar aqui que eu me senti ofendido com a fala, a partir do momento que ele generaliza e fala das mulheres, inclusive está falando da minha esposa. A minha esposa também está incluída nesse pacote de mulheres que não sabem votar. E nunca ele poderia dizer que é a culpa das mulheres. E eu vou explicar por quê. Porque se as pesquisas mostram que tem muitas mulheres que ainda não estão votando conosco, é falta de competência minha. É a falta de comunicação que nós, todos as vezes, temos que acabar com essa falta de comunicação. Nós temos que melhorar a nossa comunicação. Porque a partir do momento que a gente conseguir ter esse diálogo aberto com todas as mulheres, mostrar que as pautas que elas são favoráveis são as mesmas pautas que a direita defende, é assim que a gente vai resolver. Não é acusando as mulheres de não saberem votar. E é isso que nós vamos apresentar durante essa pré-campanha, depois de ganharmos a eleição e durante o nosso mandato. Porque vai ser o mandato que mais vai proteger e valorizar as mulheres na história desse país.
0: Vocês viram que quando ele repudiou a fala do Paulo Figueiredo, eu contei, às vezes a gente conta com o ouvido também, né, Valibene? Eu contei 5 pessoas aplaudindo. Não sei quantas tinham ali, vocês tinham 10? Né? E não, as pautas que vocês têm para as mulheres, o que o Paulo Figueiredo fala sobre as mulheres é o que o PL pensa sobre as mulheres, é o que o seu pai pensa sobre as mulheres, isso tem que ser dito, não é? Seu pai dizia coisas ainda piores, que aliás o Paulo Figueiredo relembrou, não é mesmo? E aí o Paulo Figueiredo, meu amigo Flávio Bolsonaro fez muito bem em repudiar a minha fala publicamente. Vai bem? Vai bem?
2: Oi.
0: Você faz bem em repudiar minha fala publicamente. Publicamente. Por quê? No escurinho do cinema, como Santa Rita cantou, eu sei muito bem. Está correto em fazê-lo, embora errado materialmente no assunto. Também está correto em dizer que não faço e nem quero fazer parte de sua campanha. Sou um comentarista que apoia como eleitor. Mentira. Você é o cara que vai com ele à Casa Branca. Você é o cara que vai falar lá na sessão sobre que vai falar na audiência do Escritório de Representação Comercial dos Estados Unidos sobre as punições da sessão 301. Você vai lá falar. Junto com o Flávio, se ele for aceito também. Você é formulador. Tem a ambição de ser. Tem a ambição de ser o novo Olavo de Carvalho, mas agora com mais atuação política. Apesar dos 50 mil livros a menos. E aí, tardiamente nesse evento, pode botar o vídeo direto, o Flávio resolveu fazer um elogiozinho à Michelle. Mas muito tarde, até porque ontem, o Paulo Figueiredo voltou à carga. Né? Vai lá.
3: Eu, logo sendo desconfortável de falar, é a esposa do meu pai, respeito demais a Michelle, e eu tenho a convicção que a gente vai superar mais esse momento difícil e que ela vai estar caminhando junto com a gente, porque ela sabe que o Brasil não suporta mais 4 anos de PT, ela sabe que mais o governo do PT, a nossa família vai ser ainda mais perseguida, e ela sabe que a única alternativa que tem para a gente mudar esse país é o Flávio Bolsonaro, o indicado do presidente Bolsonaro. Então, eu quero, na frente de todos vocês aqui, parabenizar a Michelle mais uma vez pelo trabalho que ela fez no PL Mulher. Muitas que estão aqui são representantes do PL nos estados, se interessaram por política, resolveram ser pré-candidatas, inspiradas no que a Michelle falou, no que a Michelle defendeu. E tem que ser reconhecido esse trabalho dela. E já reconheci uma vez, estou reconhecendo aqui de novo.
0: E deixa a mulher ser esmagada uma semana e agora vai agradecer. Ficaram plantando na imprensa que não tinha tido a menor importância, que a saída dela tinha sido até uma bênção. Permitiu que fosse tratada como adúltera. E agora quero aqui elogiar e tal, quando percebe que a água bateu no traseiro. Num dia em que vem uma pesquisa devastadora. Vai dizer que repudia a posição do Paulo Figueiredo elogiando. E mentindo sobre o papel dele na campanha. Porque, atenção, o que esse senhor diz é muito grave. E ontem ele voltou à carga. Segundo ele, feminismo, além de tudo, ignorante, demoníaco e marxista. E marxista. Se alguém encontrar alguma coisa do Marx ou de um marxista realmente raiz tratando da questão do feminismo propriamente, eu paro de trabalhar. Não leu, não sabe o que fala. Mas vamos lá, vai.
1: O blogueiro Paulo Figueiredo, sempre dando um passo adiante em suas loucuras, diz que não vai parar de afirmar que mulheres votam muito mal, mesmo que sofra críticas de integrantes da pré-campanha de Flávio Bolsonaro. Em declaração à colunista da Folha e da Band News FM, Mônica Bergamo, ele disse o seguinte, abre aspas, "Eu não vou parar de falar nunca. O Alexandre de Moraes não conseguiu me calar. Imagina se os hipertensos da campanha do Flávio vão conseguir. Eu não sou o coordenador de campanha, sou um jornalista que apoia o Flávio e que tem opinião. Não precisamos concordar em tudo", fecha aspas. Ontem, após problemas técnicos, ele fez uma nova live no YouTube e voltou a reafirmar suas teorias. Ele reforçou que, segundo sua concepção, o feminismo é demoníaco e marxista.
0: Será que ele achou que a Mônica Bergamo entendeu o que ele falou? Porque a Mônica Bergamo pertence àquela categoria, segundo ele, das pessoas incapazes de alcançar a razão, né? Solteiras, são o problema. E aí ele fez uma pergunta: você casaria com uma esquerdista? Para o público dele. Nossa, eu imagino que deve ser. Claro que sim! Nossa, sim, mestre, casarei com uma esquerdista. Vai.
2: Vou acompanhar o que disse, então, o Flávio Bolsonaro durante esse evento com os conservadoras. Vamos colocar o
0: não,
2: vídeo.
0: Não, Paulo foi Figueiredo. Eu, o Bene,
2: você... Ah, foi o Paulo
0: não.
2: Figueiredo. Isso, nesse isso. Vídeo, já. É. Tá bom. Então, vamos direto com o vídeo? Era... Não, eu
1: tô aqui, ó. Segundo
2: eu tô notável... aqui, mas a minha questão era que eu achei que ia direto com o vídeo. O notável pensador Paulo Figueiredo, o que falta às mulheres é um marido que possa torná-las, afinal, conservadoras. E ele perguntou, então, se os homens que acompanham a live dele se casariam com esquerdistas, como você disse.
4: Esse é o objetivo do feminismo. Na Coreia do Sul, vocês veem o que aconteceu? Coreia do Sul. Vejam nos Estados Unidos. Nos Estados Unidos, os homens continuam moderados. Vejam a Alemanha. Vejam o Reino Unido. A radicalização das mulheres em direção à esquerda. Então, sim, as mulheres votam muito mal. Ou, para ser mais preciso, para as pessoas que não entendem generalizações ainda, mesmo depois do programa de hoje, mulheres, principalmente as mais jovens, votam estatisticamente cada vez mais na esquerda. E vale se deter num segundo, né, num ponto interessante, que também gerou controvérsia, de que a diferença entre as mulheres casadas e o voto masculino é praticamente zero. Eu citei aqui why have women become left-wing, né? Por que, que as mulheres ficaram esquerdistas? E o argumento aqui da Lina Edlund, uma mulher. Quem está dizendo é uma mulher. Não vai você que está assistindo o Paulo Figueiredo Show resolver mansplaining essa mulher. Ela publicou esse estudo e disse que, basicamente, a tendência esquerdista, nova tendência esquerdista das mulheres, está focada em mulheres solteiras ou divorciadas. Tá tudo que eu falo é bom, porque vai ter tudo link na descrição. E tá tudo aqui do seu lado, você lê. Vai ler, não acontece nada se você ler. Eu prometo que se você parar e sentar para ler, não vai acontecer nada com você.
0: Olha aqui, cita o estudo de uma mulher, como se não pudesse, já falei, haver mulher reacionária, antifeminista, de monte, assim como tem preto racista, assim como tem judeu antissemita, assim como tem gay homofóbico. Primeiro, isso não é nenhuma novidade, né? E segundo, como a gente comentou aqui ontem, num universo que, enfim, num mundo que é essencialmente governado por homens, não faz sentido que as mulheres escolham candidatos mais progressistas e que defendam mais igualdade, até por uma questão de sobrevivência? Agora, ele diz com todas as letras, quem pode controlar as mulheres são os maridos. O que falta às mulheres? Maridos. E fala dos votos moderados. Voto moderado na Alemanha, segunda força da Alemanha, hoje é uma força neonazista. Voto moderado na Inglaterra, dos homens. Olha o que aconteceu com o Brexit, que representa um desastre para a economia do Reino Unido. Onde está essa moderação? Nos Estados Unidos, com Trump? E aqui vem a tentativa, pode fazer a cabeça, vem a tentativa de colar em Olavo de Carvalho, mas por mais que Olavo tenha afirmado coisas abjetas, absurdas nos últimos 10 anos anteriores à sua morte, nos 10 anos anteriores à sua morte, ele tinha bibliografia, ele sabia do que ele estava falando, embora fazendo as escolhas erradas. O Figueiredo não sabe o que fala, fala porcaria. Ele nunca leu nada de marxismo, ele não sabe nada de marxismo, ele não tem bibliografia nenhuma. Ele só tem ódio. E ódio às mulheres em particular. Vamos lá, item C.
1: Reinaldo, Paulo Figueiredo até condescende que as mulheres não votam mal por determinação genética. É que elas teriam sido contaminadas pela ideologia demoníaca do feminismo, que seria uma derivação do marxismo. Vamos ouvir.
4: O problema está na razão que nos trouxe essa discussão. O problema está nesta ideologia maldita que está destruindo as famílias e destruindo as mulheres. O feminismo. As pessoas não conhecem o que é feminismo. Feminismo não tem nada a ver com direitos iguais para mulher. Feminismo não tem nada a ver com achar que a mulher pode trabalhar. Feminismo não tem nada a ver com, com dizer que as mulheres e os homens têm direitos iguais. Entender que mulher jamais deve ser agredida. Isso não é feminismo, isso é bom senso e, inclusive, é o conservadorismo e o cavalheirismo na mais pura essência. O feminismo é um movimento marxista demoníaco que busca destruir, como todos os movimentos demoníacos, a criação. Buscam destruir as mulheres como elas são. Como todo movimento marxista, eles entendem que a estrutura existente que separa e celebra as diferenças entre os homens e as mulheres, que o que eles chamam de patriarcado, é uma estrutura de ordem opressora. Como todo movimento marxista, divide as pessoas entre oprimidos e opressores. Meus alunos sabem disso.
0: Coitados dos seus alunos, porque você não sabe nada de marxismo. Outra, a sociedade está dividida entre oprimidos e opressores. Bom, essa é uma condição da existência, meu filho, não é o marxismo. O que o marxismo fez foi outra coisa. O que o marxismo fez foi construir uma teoria a partir daí, uma teoria revolucionária. A servidão na antiguidade, Paulo Figueiredo, já tinha oprimidos e opressores, e, no entanto, não havia uma teoria marxista. Para de falar porcaria, você não sabe nada. Você é muito arrogante, você é muito prepotente, aprendeu com vovô, aprendeu com a tradição, né, que vem da coisa. É isso que você aprendeu, mas você não sabe nada. Olavo de Carvalho está se revirando no túmulo com as suas grosserias teóricas. Esse resumo... Que texto marxista trata da questão feminista, da questão identitária? Isso não existe. Isso é burrice sua, cara. Entende? Aí a mulher dele veio a público para dizer que concorda, Valio Bene. Mas vem cá. Se mulheres casadas aderem à opinião dos maridos, o Volio Bene ou Carlos, eu devo acreditar na opinião dela ou devo acreditar que a opinião dela é a opinião dele? Boa hein, pergunta. Senhora? Para de passar vergonha, cara. Senhora também diz que é psicóloga. É. Se eu sou seu paciente, eu caio fora. Não é? Porque segundo a teoria do Paulo Figueiredo, a mulher dele não tem vontade. A vontade dela é a dele. A teoria dele não é minha. E agora isso aqui é muito grave. O que vem agora é muito grave, porque Figueiredo, homem de Flávio, faz um novo flerte com o estupro. Sim. Inclusive tentando fazer um trocadilho com o nome da Maria do Rosário, Horror Rosário, para falar de horror. Atenção, como Paulo Figueiredo, homem de Flávio, acha que deve ser a campanha. É assim, presta atenção, vai.
2: Por mais incrível que possa parecer, em sua live de ontem, Paulo Figueiredo, parceirão de Flávio Eduardo, recupera em tom de assentimento a fala de Bolsonaro sobre a deputada Maria do Rosário não merecer ser estuprada. O ex-presidente fez essa afirmação duas vezes, com um intervalo de 11 anos entre elas. Um dos formuladores do candidato do PL diz ser esse o bolsonarismo que interessa.
4: O Jair Bolsonaro era aquele cara que ia no Super Pop falar na cara o que todo mundo se fazia de chocado, mas a maior parte da população acredita. As verdades inconvenientes. Bolsonaro era aquele que dizia que a Maria do Horror Rosário não merecia ser estuprada. Bolsonarismo é isso. Não é essa coisa sem sal que os hipertensos e os santinhos da campanha querem, não. A verdade te libertará. O João 8,32 é ou não é o lema? É de mentirinho ou é de verdade?
0: O bolsonarismo é falar que uma mulher não merece ser estuprada. Portanto, o bolsonarismo é considerar que o estupro é matéria de merecimento. Não, é, sim, o Flávio, de fato, em certo sentido, Paulo, vamos lá. O Flávio, de fato, disfarça aquilo que ele é. Ele é isso aqui, ó. Ele é esse Bolsonaro aqui de 11 de novembro de 2003. Ele também é. Ele é jaca dessa jaqueira. Fala, Bolsonaro, em 11 de novembro de 2003. Fala.
5: Grava aí que eu sou estuprador. Eu sou estuprador agora. Olha, jamais estuprar você porque você não merece.
6: Olha, eu espero que não.
5: Eu te dou outra.
0: Esse é o bolsonarismo, sem dúvida. E se ela chama de estuprador, ele que fosse o conselho de ética. Mas só que 11 anos depois, 11 anos depois, não, 11, 9 anos depois, né? Não, 11 mesmo, 11 anos. 11 anos depois, no dia 9 de dezembro de 2014, ele voltou. Falou de novo, vai.
7: Fica aí, Maria do Rosário, fica. Há poucos dias tu me chamou de estuprador no Salão Verde e eu falei que não estuprar você porque você não merece. Fica aqui pra ouvir.
0: Poucos dias, fazia 11 anos. Falou de novo, saiu de lá, foi dar uma entrevista fora da câmara e disse que ela não merecia ser estuprada porque ela é muito feia. É, de fato. Nesse particular, o Paulo Figueiredo tem razão. Esse é o bolsonarismo. É o bolsonarismo que o Flávio tenta, de algum modo, acochambrar. E é isso que o Paulo Figueiredo quer na campanha. Para encerrar, o PT fez uma carta aos católicos defendendo a democracia sem menção ao aborto, dizendo: queremos encantar a política resgatando sua dignidade pela educação popular, pela participação cidadã e pelo compromisso com o bem comum. Denunciamos condutas parlamentares que transformam igrejas em palanques e que traem o mandato recebido do povo. E também o coordenador, né, do setor interreligioso da sigla, Gutierrez Barbosa, disse: não falamos de aborto porque isso não é um tema hoje. O tema hoje é outro, né, é a defesa da democracia. E atenção, a Damares Alves está denunciando que está sendo vítima de uma campanha de ódio. É uma gente que parece ter a disposição de destruir tudo aquilo em que toca, inclusive os aliados. É isso aí.
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3: Muito bem, estamos de volta. Estados Unidos, caso PCC, Comando Vermelho, já aplicam sanções a dois brasileiros e empresas que estariam comprometidas com o crime organizado. E o PCC foi chamado da maior organização terrorista do Ocidente, o que é evidentemente um absurdo. Mas vai lá, vamos.
4: Reinaldo, o governo dos Estados Unidos anunciou hoje sanções contra dois brasileiros, três empresas sediadas em São Paulo e uma companhia portuguesa. Todos são suspeitos de integrar um esquema de lavagem de dinheiro para o PCC. Na manifestação, a gestão Donald Trump disse também que considera a facção paulista a maior organização criminosa do Ocidente. Tanto o PCC quanto o Comando Vermelho foram designados terroristas pela Casa Branca no fim de maio. As medidas de hoje foram anunciadas pelo OFAC, sigla em inglês para o Escritório de Controle de Ativos Estrangeiros, órgão vinculado ao Departamento do Tesouro americano. Segundo a entidade, os suspeitos utilizavam empresas de fachada para receber dinheiro obtido com atividades criminosas, realizadas nos Estados Unidos e enviá-lo para integrantes do PCC no Brasil.
3: É, eu não conheço, não sei as empresas, não conheço as pessoas, tomara que realmente seja o caso e, portanto, a sanção não implique nenhuma injustiça, né? É, se aconteceu, aconteceu. Vamos falar dos alvos e depois eu quero fazer um comentário aqui, vamos lá.
5: Os principais alvos das sanções americanas são Vitor de Oliveira Shimada, Estela Stephanie Nunes de Oliveira. Segundo o Tesouro americano, Shimada atuava como principal elo entre operadores do PCC na Flórida e traficantes internacionais, tendo lavado mais de US$30 milhões, cerca de R$150 milhões, oriundos de atividades criminosas por meio de transferências em criptomoedas. De acordo com o governo americano, Shimada e Estela, que era secretária dele, recorriam a uma rede de empresas para ocultar a origem dos recursos ilícitos e escapar da fiscalização enquanto recebiam dinheiro nos Estados Unidos e lavavam as quantias para o PCC. Essa estrutura empresarial incluía a Victory Trading e Intermediação, a PixWave Soluções de Pagamentos e a Wave Construções Inteligentes, sediadas em São Paulo. Segundo o Tesouro americano, as empresas eram utilizadas para dar essa aparência de legalidade às movimentações e dificultar a identificação da origem dos recursos. O governo americano também sancionou a companhia Avenidas Flutuantes de Portugal.
3: Olha aqui, numa colaboração dos Estados Unidos com o Brasil, esses dados poderiam ter sido passados, as punições serem feitas. De novo, considerar as organizações terroristas tem duas dimensões. Tem essa dimensão que é econômica, que diz respeito ao Departamento do Tesouro. Só que há uma coisa, e quem conhece a lei sabe, né, que você pode punir empresas que não têm noção de que estão se relacionando com organizações criminosas. Desse ponto de vista, dados poderiam ter sido passados, as punições serem feitas. De novo, considerar as organizações terroristas tem duas dimensões. Tem essa dimensão que é econômica, que diz respeito ao Departamento do Tesouro. Só que há uma coisa, e quem conhece a lei sabe, né, que você pode punir empresas que não têm noção de que estão se relacionando com organizações criminosas. Desse ponto de vista, dimensões. Tem essa dimensão que é econômica, que diz respeito ao Departamento do Tesouro. Só que há uma coisa, e quem conhece a lei sabe, né, que você pode punir empresas que não têm noção de que estão se relacionando com organizações criminosas. Desse ponto de vista, você pode punir empresas que não têm noção de que estão se relacionando com organizações criminosas. Desse ponto de vista, brasileiros lá, que eles poderiam devolver para cá. Inicialmente se fala de gente que a gente nem conhece direito, de empresa irrelevante. Agora, também nesse caso, há um paralelo aí, assim como eles usam questão ambiental, questão de tarifária, para impor as suas escolhas comerciais, né? O Trump vira até ambientalista. Se pode usar a questão do terrorismo também para mera retaliação comercial.

0: É por isso que é inconveniente. Porque há outro modo de pegar bandidagem sem recorrer a esse tipo de coisa. Compreendem? É isso aí.
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0: Olá, ouvinte, ótima noite para você. Eu, Josiele Lemos, sigo aqui na programação local, te faço companhia até às 8h30, porque depois disso teremos transmissão esportiva aqui na Band News. Você pode participar enquanto isso, mandando a sua mensagem para o WhatsApp 319-9213-8343. Fique à vontade para mandar a sua mensagem de texto ou áudio. Sete horas 12 minutos, Belo Horizonte passa a oferecer mais de 1.500 atendimentos especializados para a saúde da mulher pelo SUS. A ação é resultado de uma parceria entre a Prefeitura e o Ministério da Saúde. Até o dia 1º de agosto, uma unidade móvel ficará instalada na Praça da Estação para realizar consultas em ginecologia e mastologia, além de mamografias, ultrassonografias e outros procedimentos. O atendimento será exclusivo para pacientes já encaminhadas pela Secretaria Municipal de Saúde, conforme a fila de regulação do SUS. A expectativa é reduzir o tempo de espera e ampliar o diagnóstico precoce, principalmente dos cânceres de mama e do colo do útero. Agora são 7 horas e 12 minutos.
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7: Estamos de volta aí. Eu estive lá na Bahia. Me encontrei com o Jacques Wagner. Vai.
8: O presidente Lula participou hoje do anúncio da inauguração de um hospital na Bahia e durante o evento apareceu ao lado de Jacques Wagner, que recentemente deixou a liderança do governo no Senado. O parlamentar foi alvo de busca e apreensão por supostas irregularidades no caso Master. No evento, Lula citou o nome do senador e disse que, diferentemente do que acontece com familiares, os companheiros são fruto de escolha pessoal. E a gente vai conferir o que disse o presidente.
9: Tem uma coisa na vida que a gente não escolhe. A gente não escolhe pai. A gente não escolhe mãe. A gente não escolhe irmãos. A gente não escolhe irmãs. Mas a gente escolhe companheiros. E aqui na Bahia, eu tenho companheiros de longa data. O que representa para mim a minha relação com Jacques Wagner, a minha relação com o Rui Costa, a minha relação com o Jerônimo, a minha relação com vários deputados que estão aqui e a minha relação com o Otto.
7: Bom, o presidente teve a prudência de não atacar a investigação, que até comentei hoje no Metrópolis, era um risco sempre falando ali em evento, nunca se sabe, fica assim parecendo, olha, você é inocente, os outros são culpados, né? Quando vem para o nosso lado, a gente abençoa. Quando vai para o lado de lá, a gente amaldiçoa. Não se pode correr esse risco, até porque a Polícia Federal é a Polícia Federal que está subordinada, tecnicamente ao menos, ou do ponto de vista formal, ao Ministério da Justiça, ao governo dele, né? Então não poderia fazê-lo, né? Não o fez, e aí fez uma solidariedade de natureza política. Até aí, vá lá, não ia chegar lá com Jacques Wagner e tal. Porque é preciso ficar claro o seguinte, para o Jacques Wagner na Bahia, eu realmente acho que a acusação é irrelevante. Me parece que ele e o Rui Costa vão ser eleitos senadores sem grande dificuldade. Agora, há uma questão que também fora dali, fora da Bahia, né? Que diz respeito ao país como um todo, que não tem sobre o Jacques Wagner a mesma apreciação que eventualmente os baianos têm, por razões óbvias, né? E aí, se o Lula passa a mão na cabeça, não passou a mão na cabeça, me parece, embora tenha falado da relação fraterna entre eles, porque isso é real desde o tempo em que ambos eram sindicalistas, né? E a Polícia Federal abriu inquérito para investigar se recursos de emendas parlamentares destinados a entidades ligadas ao filme Dark Horse, sobre o presidente Bolsonaro, foram usados para financiar a produção do longa. O caso envolve 5 parlamentares, entre eles, claro, o ínclito Mário Frias, a abertura por determinação do ministro Flávio Dino. Isso aqui diz respeito à esfera das emendas. A investigação propriamente criminal é aquela a cargo do André Mendonça. E sobre isso a PGR não se manifestou ainda, né? E todos estamos curiosos. Quando houver a manifestação, acho que haverá um pedido de investigação adicional, quando menos, ou então de abertura de inquérito. E todos esperamos, claro, já que é o maior valor individual para políticos que foi repassado nesse caso, que haja mandado de busca e apreensão. Não? Para ser equânime com Jacques Wagner e Ciro Nogueira. É isso aí.
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7h19 no horário de Brasília. Vem aí a edição desta quarta-feira, dia 1 de julho de 2026, do Jornal da Band. Hoje, com Adriana Araújo e Felipe Vieira na apresentação da edição desta quarta. O É da Coisa volta na nossa programação nesta quinta, a partir das 6h20 da tarde, logo após a transmissão de Espanha e Áustria.

0: Estados Unidos anunciam primeiras sanções contra alvos brasileiros depois de declarar o PCC organização terrorista. Um dos suspeitos já foi condenado no Brasil por lavagem de dinheiro.
1: Polícia prende no Rio de Janeiro o homem que seria armeiro de facção criminosa. Fábrica clandestina podia produzir até 3.500 fuzis por ano.
0: Com 2 gols no segundo tempo, Harry Kane garante virada da Inglaterra na Copa e time poderá ser adversário do Brasil.
1: Como a seleção vai parar o cometa Haaland? No campeonato inglês, atacante da Noruega já deu muito trabalho para o zagueiro Gabriel Magalhães.
0: E você vai ver também no Jornal da Band.
2: Justiça da Itália anula julgamento que autorizava a extradição da ex-deputada Carla Zambelli no processo por porte ilegal de arma no Brasil.
0: Racionamento de gasolina gera brigas na Rússia. Desabastecimento é causado por ataques da Ucrânia a refinarias.
2: Contra o calor, China lança chuva do alto de prédios. Spray ajuda a diminuir a temperatura no chão em até 8 graus.
0: Em Nova York, noivo pede mulher em casamento no topo de um dos edifícios mais altos do mundo. Eles foram presos por invasão de propriedade.
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1: Boa noite.
0: Boa noite para você. No Rio de Janeiro, a Polícia Federal prendeu um homem apontado como responsável por fornecer fuzis para criminosos. A produção chegava a mais de 3 mil armas por ano.
6: No chão, rendido um dos principais armeiros do 3º Comando Puro. A Polícia Federal encontrou o criminoso no Complexo da Maré, zona norte da capital, uma das principais bases do TCP. Segundo a PF, Cleiton Ribeiro é o responsável por uma estrutura com capacidade de fabricar fuzis em larga escala para organizações criminosas. Ele é apontado como um homem de confiança do traficante conhecido como Pescador, chefe do TCP na Maré. Para a PF, eles planejavam criar uma fábrica clandestina de fuzis na favela. Segundo a Polícia Federal, o armeiro do TCP fabricava até 3.500 fuzis por ano para a facção criminosa. O número é 4 vezes maior do que todas as armas de guerra apreendidas pela Polícia do Rio em 2025. O traficante também é investigado em um esquema de fábricas clandestinas em São Paulo e Minas Gerais. Inicialmente, o grupo usava uma fábrica em Belo Horizonte, que operava sob fachada de uma empresa de imóveis. O local foi descoberto em outubro de 2023. A quadrilha então transferiu a operação para São Paulo, uma fábrica nova, mais sofisticada, que também funcionava sob fachada, dessa vez de uma empresa de peças aeronáuticas. Mais uma vez, a Polícia Federal conseguiu chegar à fábrica em Santa Bárbara do Oeste, no interior do estado. Foram apreendidos fuzis montados e mais de 31 mil peças e componentes. Durante a operação de hoje, um ex-fuzileiro do TCP, conhecido como Naval, trocou tiros com a polícia. Ele conseguiu escapar e segue foragido.
1: Novas imagens mostram a fuga de um dos suspeitos do atentado contra um tenente da tropa de elite da PM de São Paulo. Felipe Garrafa tem todas as informações ao vivo. Boa noite, Garrafa.
7: Boa noite, Felipe, Adriana. Boa noite a todos. E esta nova imagem mostra o momento que um dos suspeitos, e assim é tratado pela polícia, deixa o local do crime. Ele abandona um capacete de moto na calçada e sai andando tranquilamente. É ele quem aparece com esta blusa branca. Ainda não está claro qual é o envolvimento dele na tentativa de assassinato contra o tenente Pimentel da Rota. Hoje, pouco mais cedo, pela manhã, a Polícia Militar, a própria Rota, em uma ação, ela conseguiu encontrar um suspeito, chegou uma denúncia até o batalhão e foram checar esta denúncia. Chegando lá, se tratava de um criminoso envolvido com o crime organizado, faccionado do PCC. Na troca de tiros, este criminoso morreu. Agora há pouco houve a confirmação de que ele não teria envolvimento com a tentativa de assassinato contra o tenente Pimentel. Ontem de madrugada, como a gente consegue acompanhar nestas imagens, a rota também conseguiu encontrar este Renault Logan, que foi abandonado em um estacionamento na zona leste de São Paulo. Um casal, dono deste estabelecimento, dentro deste estacionamento, eles foram levados até o DHPP para prestar depoimento. Volto ao estúdio.
0: Obrigada, Garrafa. A polícia prendeu um argentino que causou um prejuízo de cerca de R$1 milhão a uma delegada aposentada. Ele foi detido em frente a uma estação do metrô no Rio de Janeiro. David Juan Manuel dizia que era um herdeiro muito rico, mas que estava com as contas bloqueadas no exterior. Aquela conversinha, né? Ao longo de 2 anos, a mulher fez quase 270 transferências bancárias ao golpista. Ele vai responder pelos crimes de furto e estelionato.
8: Ainda hoje, Brasil enfrenta os desfalques e o retrospecto negativo contra o próximo adversário na Copa do Mundo. A seleção já fez 4 jogos e nunca venceu a Noruega, que aposta no artilheiro Haaland para manter esse tabu. Carlo Ancelotti testa possíveis substitutos para o meia Paquetá, mas pode contar com o retorno de Rafinha no jogo decisivo de domingo. Já já tem muita Copa do Mundo aqui no Jornal da Band.
0: E a seguir, grupo católico tradicionalista desafia o Papa e ordena bispos sem autorização. Eles foram automaticamente excomungados.
1: 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Daqui a pouco, aqui no Jornal da Band.
0: Fica com a gente.
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0: 7h28, serão inauguradas na próxima sexta-feira as estações Amazonas e Nova Suíça, as duas primeiras da linha 2 do metrô da região metropolitana da Grande BH. A cerimônia será às 8h30 da manhã na estação Nova Suíça. As obras desse primeiro trecho foram concluídas antes do prazo previsto, que era 2028. Ao todo, foram investidos cerca de 3 bilhões e 700 milhões de reais na modernização da linha 1 e na implantação da linha 2, que vai ligar a linha 1 ao Barreiro. Segundo o governo de Minas, as duas estações já atingiram cerca de 90% de execução, o que permitiu antecipar a entrega. Ainda não foi divulgada a data de início da operação comercial da nova linha. Agora são 7h28.
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6: Fórmula 1 se preparando para o Grande Prêmio da Inglaterra em Silverstone neste final de semana. Tem Sprint Race no sábado às 7 horas da manhã, transmissão da Band News FM começando às 6h40. E no domingo às 11 da manhã tem a largada para a prova principal. Tem transmissão a partir das 10h20 na voz de Odinei Edson. Você fica agora com o segundo bloco do Jornal da Band na apresentação de Felipe Vieira e também de Adriana Araújo em transmissão simultânea Band e Band News FM.
7: Estamos de volta com o Jornal da Band. A greve dos motoristas de ônibus no Rio de Janeiro entrou no terceiro dia, prejudicando milhares de pessoas. Vamos ao vivo até lá com o repórter Juliano Dipe. Boa noite para você, Dipe. Volta para casa complicadíssima por aí, né?
8: Boa noite, Adriana. Volta muito complicada, como tem sido os últimos dias aqui no Rio de Janeiro. Olha, ônibus lotado, atrasos e muita espera. Hoje, moradores de bairros da Zona Norte, como Bom Sucesso e São Cristóvão, chegaram a ficar mais de 2 horas à espera de um coletivo. A volta para casa agora também está bem complicada. A boa notícia é que uma assembleia reuniu 1.500 funcionários da categoria e decidiu suspender a greve temporariamente até a próxima segunda-feira, atendendo a um pedido do Ministério Público. Eles aguardam agora uma nova rodada de negociações do Tribunal Regional do Trabalho, mas já avisaram que se as reivindicações não forem atendidas, a greve pode ser retomada na próxima segunda-feira. Portanto, a partir de amanhã, um alívio no transporte público aqui no Rio. Mas o alívio pode ser temporário. Eu volto com vocês aí em São Paulo.
9: Dispositivos como relógios inteligentes e sensores de pele facilitam o monitoramento da saúde em tempo real. Mas especialistas alertam, embora precisas, essas medições não substituem o acompanhamento médico.
10: Um aviso no pulso, um outro no celular, são alertas de batimento cardíaco, de glicose, de oxigenação. É a tecnologia presente na nossa vida e esses dispositivos ajudam a gente a entender melhor o nosso corpo. Estamos cada vez mais assumindo o controle da nossa saúde. É assim que Amanda convive com o diabetes. A cada 15 dias, ela aplica no braço esse sensor que mede a glicose 24 horas por dia e envia as informações para um aplicativo do celular e para o relógio, informando as subidas e descidas do açúcar no sangue.
11: Eu não preciso ficar me furando o tempo inteiro, né, como a medição antiga fazia. Eu já consigo ver a flutuação, se eu estou tendo picos muito fortes, né? Quedas muito bruscas, ele me avisa.
10: Esses aparelhos facilitam a identificação de mudanças que muitas vezes passariam despercebidas. Uma pesquisa feita nos Estados Unidos revela que mais de 40% das pessoas já usam dispositivos que ajudam no monitoramento da saúde. Esses equipamentos ficaram mais precisos nos últimos anos.
12: E do outro lado, claro, as certificações, né, as agências reguladoras que entraram e começaram a atuar muito mais fortemente, separando, né, dispositivos e fabricantes que não eram confiáveis, e aí sim trazendo esse selo reputacional, esse selo de qualidade para quem tinha a tecnologia que poderia ser usada.
10: Mas ainda assim, os aparelhos não excluem o acompanhamento médico e a validação dos resultados.
13: Nas patologias, né, a pressão alta, o batimento acelerado, alguns tipos de arritmia, essas doenças, elas precisam de um diagnóstico, de uma validação médica. É a triagem de alguma coisa possa estar errado e que te motiva buscar um auxílio médico para um diagnóstico e para uma orientação terapêutica adequada.
7: Hora de falar de Copa do Mundo, então vamos direto aos Estados Unidos, nossa primeira conexão aqui com Elia Júnior. Boa noite para você, Elia. Vamos lá, Ancelotti está quebrando a cabeça para traçar a melhor estratégia para enfrentar a Noruega. Você que não fica em cima do muro, Ancelotti mexe uma vez só ali, só para a vaga do Luca Paquetá que está fora, ou vai mexer mais na escalação?
14: Boa noite, Adriana. Boa noite, Felipe. Olá, pessoal. Olha, o Carlo Ancelotti é um conservador e conservadores não gostam de grandes mudanças, por isso fará uma só, ou seja, por obrigação, vai ter que substituir o Lucas Paquetá, que sai lesionado, na minha opinião, para a entrada de Gabriel Martinelli, jogador do Arsenal. Por quê? Porque o Ancelotti não gosta de fazer não só alteração, como também colocar gente muito nova, que não é afeita àquilo que é o seu cotidiano. Por isso, talvez o Danilo Santos, que é um jogador mais consistente, pudesse fazer melhor esse meio campo, talvez fosse o melhor substituto para o Paquetá. Eu acredito que não. Ele virá de maneira conservadora com Gabriel Martinelli. Agora, o histórico de lesões da seleção brasileira, ó, é antigo. Quem conta essa história é Gabi Guimarães.
15: Quando a sobrancelha de Carlo Ancelotti sobe, é um sinal de que o treinador tem problemas para resolver.
16: É para controlar as emoções, sem sombra de dúvida. Só aqui, ó.
15: Ancelotti tem sofrido com a perda de jogadores importantes nessa Copa do Mundo. Só que as baixas começaram antes mesmo do Mundial. Em março, o Rodrigo, do Real Madrid, rompeu o ligamento do joelho direito. Um tipo de lesão séria que faz o atleta ficar mais de um ano em recuperação. A menos de um mês da convocação para a Copa, o Estevão, do Chelsea, teve uma ruptura muscular na coxa direita. O zagueiro Éder Militão foi outro que ficou fora por lesão. Antes da Copa, o lateral direito Wesley teve uma grave lesão na coxa esquerda. O jogador da Roma precisou ser cortado. Se todos esses jogadores estivessem à disposição, a dinâmica da seleção poderia ser outra. Eles faziam parte do time base que Carlo Ancelotti tentou montar antes da Copa.
17: Impactaram bastante, né? Principalmente acho que o Estevão, um jogador com quem o Ancelotti contava para ocupar ali o lado direito do ataque da seleção brasileira. Naquela ideia inicial do 4-2-4, Estevão seria o jogador pelo lado direito.
15: Neymar, mesmo com problema na panturrilha, foi convocado. O camisa 10 seguiu o tratamento com a seleção e só foi relacionado no terceiro jogo contra a Escócia. Até agora, ele não tem condições de jogar por 90 minutos. Já com a Copa rolando, o Rafinha se lesionou na segunda partida do Brasil contra o Haiti. Problema na coxa direita. O atacante do Barcelona voltou a treinar no gramado ontem. O desfalque mais recente é Lucas Paquetá. Ele teve uma lesão séria na coxa esquerda que vai tirá-lo, pelo menos, do duelo de oitavas de final contra a Noruega. Há a possibilidade do jogador não entrar mais em campo no Mundial. Em meio a tantas baixas, Carlo Ancelotti vai precisar levantar as sobrancelhas e pensar no melhor que pode fazer com as peças que tem.
18: Paquetá tem 1,83. A Noruega é o time mais alto dessa Copa. 6 titulares tem mais de 1,90. O Paquetá com 1,83, você não tem nenhum jogador ali no meio que possa substituí-lo com essa altura. O Danilo tem 1,78. O Hendrick, que entrou, tem 1,73. O Martinelli, 1,77. Jogo por jogo ali, pensando com a posse de bola, com a seleção com a posse de bola, eu colocaria o Danilo.
14: É isso. Olha, o jogador que, na minha opinião, a seleção mais sente falta é o Estevão. O Estevão, jogador formado pela equipe do Palmeiras, que hoje brilha no Chelsea da Inglaterra, mas que faz muita falta à nossa seleção nesta Copa do Mundo. Ele não faz falta, aliás, muito pelo contrário, ele faz gols. Tem 5 gols até aqui nesta Copa do Mundo. É o pilar da seleção da Noruega, mas além desse pilar, não se esqueça e lembrem-se do que eu vou dizer. É um time que tem Sorlotte pela direita e tem o Nusa, que ninguém fala absolutamente nada, mas é muito rápido pela esquerda. Olho nele. A Noruega de Erling Haaland, por quem? Felipe Killing.
19: Erling Haaland não é apenas o principal jogador da Noruega. É o tipo de atacante que obriga o adversário a preparar um jogo diferente. Foi assim com praticamente todos os grandes times da Europa. Agora será a vez do Brasil. Ancelotti conhece bem esse tipo de desafio. Nos últimos anos, Real Madrid e Manchester City transformaram a Liga dos Campeões em um duelo quase particular. Ancelotti enfrentou Haaland 6 vezes. Em 5, conseguiu impedir que o atacante do City fizesse gol. O treinador também tem um aliado importante, o zagueiro Gabriel Magalhães, que já enfrentou Haaland diversas vezes pelo Arsenal no campeonato inglês. E o clima costuma ser quente. O Brasil não prepara apenas uma partida contra a Noruega. Prepara uma partida contra um atacante que obriga qualquer treinador a pensar diferente. Haaland é o tipo de jogador que precisa de apenas uma bola. E uma única oportunidade pode significar um problema enorme para o Brasil. Aos 25 anos, Haaland é um dos nomes mais decisivos do futebol mundial. Foi 3 vezes o artilheiro do campeonato inglês, 2 vezes da Liga dos Campeões. Foi dele o gol da vitória sobre a Costa do Marfim, que colocou a Noruega no caminho do Brasil. Mas quem olhar apenas para o camisa 9, corre o risco de entender pouco do adversário. Martin Odegaard é o cérebro do time. Um dos destaques do Arsenal, atual campeão inglês. É quem organiza o jogo, os alas aceleram e toda a equipe trabalha para colocar Haaland nas condições que ele mais gosta, atacando o espaço e finalizando rapidamente. Não é um craque, é um goleador. O contexto dá ainda mais peso para o duelo. As últimas 5 eliminações da seleção brasileira em Copas do Mundo aconteceram diante de equipes europeias. De um lado, Haaland, do outro, Carlo Ancelotti, um acostumado a criar problemas, o outro a encontrar soluções.
14: Pois é, são problemas que o Brasil vai ter que enfrentar. Um deles, a estatura dos jogadores noruegueses. Média dessa equipe que vai entrar em campo domingo em New Jersey, 1,88m. Média, 1,88m. 1988. Daqui a pouquinho, voltamos com essa imagem linda do skyline de Manhattan, direto aqui de Hoboken, para você. São Paulo, pede passagem.
7: Até já, então. Tem muito assunto para a gente falar. México, a virada da Inglaterra, já, já.
20: Ainda hoje, na Venezuela, crises econômica e humanitária se agravam em meio à tragédia provocada pelos terremotos.
21: Cada um aqui perdeu um filho, um pai, um parente próximo, um vizinho. Estão todos aqui sem saber exatamente o que vai acontecer no futuro.
20: Russos fazem fila e até brigam em frente a postos de gasolina. Governo reconhece falta de combustível provocada por ataques da Ucrânia à infraestrutura energética. É já, já.
7: A perseguição virtual contra mulheres disparou no Brasil, com crimes que vão de mensagens com ameaças até a manipulação de imagens usando inteligência artificial. O Ligue 180 agora oferece apoio para ajudar no encaminhamento dessas denúncias.
22: Depois de ser agredida pelo ex-namorado, essa mulher terminou o relacionamento e denunciou o agressor à polícia. A justiça determinou uma medida protetiva contra ele. Só que a vítima passou a ser perseguida pelo homem na internet.
23: Era sempre ameaças por mensagens de Pix de um centavo pelo banco, pedindo para desbloquear, que ele precisava de ajuda minha, porque senão ele ia continuar fazendo a mesma coisa. Tentava entrar em redes sociais minhas e adicionava vários números de chip para entrar em contato pelo WhatsApp.
22: O criminoso acabou preso por violar as restrições da medida protetiva. O Disque 180 passou a receber denúncias de violência contra a mulher, também no mundo virtual, e ampliou a assistência às vítimas. Só nos primeiros 5 meses deste ano, a central registrou um aumento de 188% nas ocorrências. São casos de estupro virtual, invasão de contas em redes sociais, extorsão sexual e violência psicológica, praticada por meio da manipulação de imagens com inteligência artificial. O Ministério das Mulheres firmou um acordo de cooperação técnica entre os estados e o Ligue 180. O objetivo é padronizar procedimentos e garantir o compartilhamento de dados. 9 estados não assinaram, incluindo São Paulo, que concentra o maior número de casos de violência contra mulheres no país.
24: A partir do momento que alguns estados, principalmente os que lideram o índice de denúncia, não assinam esse acordo, a gente fica com um ponto cego, porque a gente não sabe o que aconteceu com essa mulher depois que a denúncia foi encaminhada para o estado.
22: Ao discar 180, a vítima fala com atendentes treinadas que vão ouvir a denúncia e encaminhar o caso às autoridades. Além disso, a mulher recebe orientações sobre como preservar provas.
24: Porque tem alguns detalhes que, para gente que não entende tecnologia, parece irrelevante, mas que você compromete a cadeia de custódia dessas provas.
22: Vale lembrar que o 180 recebe denúncias, mas para crimes que estão acontecendo naquele momento, como uma agressão ou ameaça, a vítima deve acionar a polícia através do 190.
9: Uma semana depois dos terremotos na Venezuela, o número oficial de mortos subiu para 2.300 pessoas. O enviado especial da Band, Ian Boechat, ouviu relatos dramáticos de quem perdeu parentes na tragédia.
25: Milhares de venezuelanos ainda não sabem onde voltarão a viver. Estão espalhados por abrigos, parques e ruas.
26: Aqui nesse abrigo, em La Guaira, estão mais de 2.000 pessoas. E cada uma delas tem uma história para contar. Em geral, uma história trágica. Cada um aqui perdeu um filho, um pai, um parente próximo, um vizinho. Estão todos aqui sem saber exatamente o que vai acontecer no futuro.
25: Jenny conseguiu sobreviver junto com o filho mais velho e o marido. Mas a caçula não escapou.
27: Tinha uma palavra muito bonita.
28: Minha filha dizia palavras lindas nos momentos difíceis. Quando eu passava fome, quando eu estava desempregada, ela sempre me dizia: mamãe, tenha fé. É isso que eu estou tentando.
25: Outros seguem se recuperando das marcas deixadas pelos terremotos. Este homem ficou soterrado e escapou com a ajuda da mãe e dos vizinhos.
29: De repente, começou a tremblar.
30: De repente, tudo começou a tremer e eu caí. Fiquei debaixo dos escombros, aí comecei a gritar e eles me ouviram, graças a Deus.
25: Quase 6.500 pessoas foram resgatadas em todo o país. Há também quem espere um milagre. Doris está decidida a ficar por aqui até que encontrem sua filha desaparecida.
0: Eu saí de casa por só 20 minutos e ela me disse: mamãe, quando você voltar, me traga um pouco de pão. Vou te contar uma coisa, eu não perdi a fé.
25: Muitos preferem ficar nas ruas, vivendo em frente às suas antigas casas. Em Praia Grande, moradores denunciaram policiais que estariam roubando dinheiro dos escombros. Quatro policiais foram presos. Segundo a corporação, eles serão expulsos e irão a julgamento.
7: A polícia está atrás de uma mulher suspeita de matar um casal em Belo Horizonte. O repórter Luciano Dias tem os detalhes dessa história para a gente. Boa noite, Luciano.
1: Boa noite, Adriana. Segundo a polícia, o crime foi cometido pela diarista Paola Neto Cirino, de 30 anos, que está sendo procurada. Imagens do circuito de segurança mostram quando a mulher chega ao prédio para trabalhar. Cerca de 8 horas depois, já com outra roupa, ela sai do local com sacolas. Segundo a investigação, são pertences do advogado Cláudio Atala Inácio, de 75 anos, e da esposa dele, a empresária Maria Clotilde Atala Inácio, de 76. Eles foram mortos a golpes de faca. Outras imagens mostram quando a diarista joga uma camisa em uma caçamba de entulho. A blusa tinha manchas de sangue. Familiares afirmaram que Paola tinha dívidas com agiotas e essa poderia ser a motivação. A polícia também investiga se há outras pessoas envolvidas nesse crime. Voltamos ao estúdio.
9: Obrigado. Facções criminosas no Rio de Janeiro passaram a usar cada vez mais criptomoedas para financiar o tráfico e lavar dinheiro. A polícia criou um setor só para investigar esse tipo de crime.
2: Elas estão dentro das comunidades cariocas e sob a proteção de criminosos fortemente armados. As chamadas fazendas de mineração de moedas virtuais estão se espalhando por áreas dominadas pelo tráfico de drogas.
3: A mineração é um processo pelo qual computadores muito potentes resolvem problemas matemáticos complexos para validar transações em uma rede de criptografias como a Bitcoin. Como recompensa por esse trabalho, os responsáveis recebem novas moedas e, em alguns casos, taxas de transações.
2: As criptomoedas são um investimento financeiro legal, muito usado no mundo todo. As moedas virtuais, ao contrário do dinheiro tradicional, não são controladas pelos bancos centrais. O problema é que agora os traficantes têm usado essa tecnologia para tentar esconder o rastro do dinheiro do crime organizado.
4: A movimentação de criptoativos ela se presta muito a organizações criminosas que realizam transações, principalmente com outras organizações que estão fora do país. Estamos falando de tráfico de drogas ou armas, muitos deles vêm de fora do Brasil e essa movimentação por criptoativos facilita demais essa logística de movimentações financeiras.
2: As duas maiores facções do Rio de Janeiro já investem na mineração de criptomoedas. O crescimento do uso de moedas virtuais entre os criminosos fez com que a Polícia Civil criasse um núcleo especializado para apoiar as investigações. A iniciativa é pioneira no país. Policiais vão receber treinamento para lidar com essa tecnologia em constante transformação.
7: 2 anos depois das enchentes no Rio Grande do Sul, uma pesquisa divulgada hoje pelo IBGE mostra os impactos dessa tragédia na população.
5: Na casa da Andréia, as paredes carregam as marcas do que aconteceu. A Helena, de 3 anos, não deve lembrar, mas saiu daqui carregada no colo quando a água chegava na cintura da mãe.
6: A gente fica apreensivo, né? A gente não quer que aconteça de novo. Mas, às vezes, enche d'água o pátio e a gente já fica... Vamos pegar o rodo, ó, vai chover, hoje vai chover.
5: Falar da enchente de 2024 é falar sobre um trauma para os gaúchos. Mais de 6 milhões e 300 mil foram afetados pela tragédia climática, segundo um levantamento inédito do IBGE. 67,5% desses moradores tiveram a saúde mental abalada pelas enchentes.
8: Ficaram muitos sintomas residuais de estresse pós-traumático, de ansiedade, de depressão. O luto não é apenas um processo de elaboração de uma perda de um ente querido, mas uma perda de um objeto investido de amor, seja ele real ou simbólico.
5: A pesquisa também aponta que depois da enchente, 920 mil pessoas trocaram de endereço. Para boa parte delas, a mudança foi uma consequência direta da tragédia. É que muitas casas ficaram como esta aqui na zona norte de Porto Alegre, completamente destruídas. Foi o que aconteceu com o Guilherme. Logo que a água baixou, ele foi até o bairro onde morava, em Arroio do Meio, no Vale do Taquari, e percebeu que nunca mais poderia voltar a viver ali.
10: Eu não consegui parar de chorar porque eu juro pra ti, eu achei que eu nunca mais ia dizer eu te amo como um filho meu.
5: Hoje, ele é um dos gaúchos com um novo lar.
11: Essa casa onde eu moro é com esforço meu, sabe? Meu e da minha esposa. A gente trabalha, paga a prestação. É um lugar, assim, onde até hoje não houve casos de alagamento, né? Enchente.
7: Agora tem uma surpresa aqui no Jornal da Band. Como muitos de vocês sabem, há 2 anos eu estive no Rio Grande do Sul cobrindo a devastação que a enchente provocou. E pude contar a história do Guilherme, que se tornou um símbolo dessa tragédia. Eu encontrei o Guilherme desolado, aos prantos, no meio dos escombros da casa. Ele não tinha para onde levar os 2 filhos e a avó. Naquele momento, eu só tinha um abraço a oferecer e o microfone da Band. E a sinceridade do Guilherme comoveu o Brasil. Depois que o desabafo dele foi ao ar, milhares de pessoas fizeram doações e foi assim que ele deu entrada para financiar a casa onde vive agora. Eu estou relembrando tudo isso com vocês porque hoje o Guilherme me mandou um presente que eu compartilho com os milhões de brasileiros que estendem a mão a quem precisa. Olha a notícia que o Guilherme mandou para a gente.
11: Mudou a minha vida naquele dia. De uma pessoa que tinha desistido a continuar. E eu gostaria de mostrar para ela o resultado dessa escolha que ela me ajudou a fazer. Jana, pode trazer o Ícaro aqui.

0: A vida continua.
1: Demais, não?
2: Olha, Guilherme, você de novo conseguiu me fazer ficar muito emocionada. Chorei hoje na redação. O Ícaro, gente, está com 4 meses. A vida continua. Parabéns. Muita saúde para todos os seus filhos. Ícaro, Cris e Rayane. Parabéns, viu, pela sequência da sua vida, da sua história. Uma emoção para mim.
1: Uma emoção para você e para todos nós que acompanhamos o que aconteceu no Rio Grande do Sul e a resiliência do povo do Rio Grande do Sul, que está reconstruindo o Estado devagar, mas de forma persistente.
2: Dia após dia. 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
3: Ainda hoje, Estados Unidos anunciam sanções contra 2 pessoas e 3 empresas brasileiras depois de declarar o PCC como organização terrorista. E um condomínio na China que criou um sistema de chuva artificial capaz de reduzir a temperatura ambiente em poucos minutos. Isso e muito mais daqui a pouco aqui no Jornal da Band.
2: Vamos em frente, gente, com emoção, agora a emoção da Copa, que é a Copa dos protagonistas. Os grandes nomes de cada seleção estão decidindo jogos e disputando gol a gol para decidir quem vai ser o artilheiro. A gente já confere aqui no telão, ó, os que estão na frente aí. Lionel Messi e Mbappé estão na frente com 6 gols cada. Mas vale lembrar que o Messi tem um jogo a menos porque a Argentina ainda não estreou na segunda fase. E aí, na sequência, com 5 gols, aparece o norueguês Haaland, tomara que não seja assim nosso carrasco, que marcou os 2 gols da virada, né? Na verdade, Harry Kane marcou os 2 gols da virada da Inglaterra, mas Haaland foi decisivo também na vitória da Noruega. E depois, então, aparecem o nosso Vini Júnior com 4 gols e o francês Dembélé. Vamos mais uma vez chamar o Elia Júnior para essa conversa. Elia, hoje a gente viu aí que a Inglaterra, com os 2 gols do Harry Kane, conseguiu a virada, vai seguir adiante na competição, mas foi um jogo que era favorita e teve dificuldade. Podemos dizer que essa é a tendência nessa Copa? Os favoritos têm que penar para seguir em frente?
4: Olha, Adriana, o futebol ele continua a ser uma caixinha de surpresas, apesar de ser cada dia mais profissional. Mas em Copa do Mundo não é nem mata-mata. Nesta fase é mata, ou seja, só um jogo define ida ou volta para casa. Então, é muito interessante você entender que o erro é o grande vilão do futebol. Mas sem dúvida, esta é a Copa dos protagonistas, daqueles que fazem a diferença. Nelson Rodrigues costumava dizer que ia ao Maracanã para ver os diferentes. E estes são aqueles que, por enquanto, fazem a diferença por aqui. Hoje foi dia de Harry Kane, 2 gols incríveis na vitória da Inglaterra sobre o Congo. Confira.
3: O jogo fugiu totalmente do roteiro. Logo aos 6 minutos, Sipenga abriu o placar para os africanos. Ele aproveitou um cruzamento e mandou para as redes. A pressão da Inglaterra era forte, mas o primeiro tempo terminou com a vitória da República Democrática do Congo. Já no segundo tempo, o time inglês foi para o tudo ou nada, até que aos 29 minutos, Harry Kane aproveitou um cruzamento e de cabeça só deslocou o goleiro para empatar o jogo. 11 minutos depois, ele de novo. O centroavante recebeu um passe de Gordon, virou e bateu no ângulo, sem chance de defesa. Gol da virada e da classificação. Com os 2 gols de hoje, Harry Kane chegou aos 13 na história das Copas e passou o Rei Pelé. Agora já temos 4 jogos das oitavas de final definidos. No sábado, duelam Paraguai e França e o Canadá encara o Marrocos. Já no domingo, tem Brasil e Noruega. E à noite, México e Inglaterra jogam na capital mexicana.
4: É, não é só ser artilheiro, é ser artilheiro, goleador, no momento mais decisivo, no momento mais importante. E este é o caso de Harry Kane. Festa no México, 4 jogos, 4 vitórias. Um dos países sede desta Copa do Mundo tem encantado até aqui para a festa da sua torcida. Confira.
5: E foi assim, com o quê de carnaval, que os mexicanos extravasaram. espuma, bandeira, máscara da tradicional luta livre e a taça, claro. Tudo isso junto numa festa quilométrica pelo centro da cidade do México. A concentração foi ao redor do Monumento Anjo da Independência, um dos marcos mais famosos da capital.
0: O México venceu e agora vamos vencer tudo.
5: É, a torcida já sonha alto depois do placar tranquilo de 2 a 0. Logo no primeiro tempo, os donos da casa marcaram com Quiñones e Raul Jiménez, garantindo a classificação nas oitavas da Copa do Mundo. Uma noite perfeita para o técnico Javier Aguirre.
6: Hoje saiu uma noite redonda, creio eu.
5: Mas a madrugada não terminou como deveria. 4 torcedores morreram durante as comemorações.
4: É isso, bem ali está a principal metrópole do planeta, com a sua incrível Manhattan. Mais ao leste está o sonho de consumo das mais importantes seleções do mundo, porque é para lá que está direcionado o MetLife Stadium, palco da grande decisão da Copa no dia 19. Voltamos a São Paulo.
1: E nós vamos estar lá, viu, Elias, no MetLife Stadium.
2: Tomara, obrigada.
1: Não é de hoje que a torcida pela seleção brasileira ultrapassa fronteiras. Nessa Copa, vídeos de torcedores eufóricos em países muito distantes do Brasil têm chamado muita atenção. Gente que vive e curte a seleção como se fosse deles. A reportagem é do Igor Calian.
7: A explosão de alegria com um gol da classificação no Brasil e a mais de 10 mil quilômetros de distância no Líbano e em Bangladesh. A capital Dhaka parecia até Copacabana, mas o sotaque entrega.
8: We're also optimistic that we can win this World Cup 2026 after 2002 World Cup.
7: O país asiático é um dos que mais chamam a atenção. Bangladesh faz fronteira com a Índia. Economicamente se destaca pela indústria têxtil e também pela agricultura. Tem uma população de 175 milhões de pessoas que vivem intensamente a Copa do Mundo, de verde e amarelo. Alguns fatores ajudam a explicar essa paixão, que não é irracional.
9: Levantou de primeira, ao Pelé, cabeceou!
7: Uma adoração que cresceu com a maior seleção da história, o Brasil de 1970. Comandado por Pelé, um homem negro que, com sua genialidade, desbancava as ricas e poderosas seleções europeias. A seleção brasileira ajudou a levar uma identidade a um povo que só conseguiu sua independência em 1971. Até então, o país dominado pelo Império Britânico, por imposição, só jogava cricket.
10: De 70 a 71, a televisão chegou em Bangladesh. E a Copa passou lá. E logo no fim dos anos 70 e início dos 80, um livro sobre o Pelé virou leitura obrigatória nos colégios.
7: Dados da sala digital da Band com o Google mostram que desde 2004 o interesse em buscas pela seleção brasileira é proporcionalmente maior lá em Bangladesh do que aqui no Brasil. Considerando apenas o período

0: também se identificam com os nossos vizinhos. Perto das oitavas de final, torcedores mundo afora aguardam mais um jogo da seleção brasileira. Partidas que carregam a esperança de um título que extrapolam fronteiras.
1: Futebol encanta o mundo, que é um mundo desencantado que nós estamos vivendo.
2: Vamos à previsão do tempo. Julho começa com uma influência maior do El Niño. Isso significa mais chuva, especialmente na região sul, e temperaturas acima do normal em grande parte do país. Agora vamos olhar para amanhã. Segue valendo o alerta de tempo seco na faixa central do Brasil e de temporais para o sul. O maior perigo para tempestades está no noroeste, extremo norte do Rio Grande do Sul, mas pode chover forte também em Santa Catarina e no extremo sul do Paraná, onde o solo já está bem encharcado, viu, gente? Na capital paulista, sol e 27 graus de máxima, passando rapidinho aqui por São Paulo, sol e 27 de máxima, a chuva chega na sexta-feira. Agora sim, outras capitais onde faz sol. Em Brasília, 25 e no Rio de Janeiro, 31 graus. E para onde tem chuva forte, para Florianópolis, 18 de máxima e Macapá, 30 graus.
3: Olha essa solução que os chineses encontraram para aliviar o calor. É a chuva que vem do telhado. Um condomínio instalou bicos de alta pressão que liberam vapor de água no topo dos prédios. A temperatura na região chega a cair em até 8 graus. O objetivo é reduzir o uso intenso de ar-condicionado e economizar energia.
2: Saiu hoje uma nova pesquisa com as intenções de voto para a eleição presidencial em outubro. Vamos aos números.
4: No principal cenário de primeiro turno do levantamento Atlas Intel Bloomberg, Lula lidera com 46,3% das intenções de voto, praticamente o mesmo percentual da última pesquisa divulgada em abril. Já Flávio Bolsonaro oscilou 3 pontos, foi de 39% para 36,6%. Renan Santos, do Missão, aparece em terceiro, com 7,8%. Na sequência, Ronaldo Caiado, com 2,9%, e Romeu Zema, com 2%. Joaquim Barbosa, que aparece pela primeira vez na pesquisa, tem 1%. No cenário de segundo turno, Lula e Flávio Bolsonaro apareciam empatados no último levantamento, com 47% das intenções de voto. Agora, Lula aparece cerca de 6,5 pontos à frente. Tem 48,8% e o senador, 42,3%. Lula também aumentou a vantagem num eventual segundo turno contra Ronaldo Caiado. O presidente tem 48% das intenções de voto e o pré-candidato do PSD, 39%. A distância em abril era de 4 pontos. Contra o ex-governador de Minas, Romeu Zema, Lula oscilou 1 ponto percentual. Foi de 47,4% para 48,2%. O pré-candidato do Novo recuou de 46,5% para 38,5%. Contra Renan Santos, Lula tem 49,2% contra 28,9% do candidato do Missão. A margem de erro é de 1 ponto percentual. O levantamento completo você confere no site da Band.
3: Veja agora como foi o dia dos pré-candidatos à presidência da República.
5: No PL, o dia foi de contenção de danos. O senador Flávio Bolsonaro se reuniu com lideranças femininas. Ele repudiou a afirmação do influenciador digital Paulo Figueiredo sobre as mulheres não saberem votar. O senador disse ter se sentido ofendido com as declarações do aliado e que Figueiredo, apesar de ter estado com ele na visita a Donald Trump, não faz parte da coordenação da pré-campanha.
6: A partir do momento que ele generaliza e fala das mulheres, inclusive está falando da minha esposa. A minha esposa também está incluída nesse pacote de mulheres que não sabem votar. E nunca ele poderia dizer que é culpa das mulheres. E eu vou explicar por quê. Porque se as pesquisas mostram que tem muitas mulheres que ainda não estão votando conosco, é falta de competência minha. É a falta de comunicação que nós, todos às vezes, temos que acabar com essa falta de comunicação. Mostrar que as pautas que elas são favoráveis são as mesmas pautas que a direita defende, é assim que a gente vai resolver, não é acusando as mulheres de não saberem votar.
5: O PL quer reforçar propostas para o eleitorado feminino após pesquisa.

0: pesquisas mostrarem queda nas intenções de voto neste segmento da população. Após Michele Bolsonaro renunciar à presidência do PL Mulher, o partido ainda não decidiu sobre a substituição. Já o presidente Lula foi para a Bahia. Num dos eventos, fez questão de abraçar Jacques Wagner, que deixou a liderança do governo no Senado depois da operação da Polícia Federal apontar indícios de pagamento de propina ao senador no caso do Banco Master.
1: O que representa para mim a minha relação com Jacques Wagner, a minha relação com vários deputados que estão aqui, nem todo irmão é um amigo, mas todo amigo é um irmão. E essas pessoas, ao longo da vida, têm me ajudado a fazer o que eu faço, a ser o que eu sou.
0: Ronaldo Caiado foi o primeiro pré-candidato à presidência a oficializar o vice. O ex-prefeito Gilberto Kassab, fundador e presidente do PSD. Integrantes da bancada afirmam nos bastidores que a chapa Puro Sangue, fechada 20 dias antes do início das convenções partidárias, evidencia a dificuldade de alianças. Caiado, que disputa o eleitorado de centro e de direita, aproveitou para provocar os adversários que aparecem à frente nas pesquisas.
2: Se o Flávio chegar no segundo turno, com todo o respeito que ele merece, nós sabemos que realmente é tudo que o Lula quer. E governar o Brasil por mais 4 anos.
3: Hoje, nós temos uma convicção muito grande que a República está podre. Hoje, os poderes estão contaminados com ineficiência e isso acaba abalando a confiança da sociedade brasileira na República.
0: Romeu Zema, pré-candidato do Novo, também participou de eventos na Bahia. Renan Santos, do Missão, concedeu entrevistas no Rio Grande do Sul.
4: A Polícia Federal fez uma nova operação sobre um suposto esquema de desvio de dinheiro público a partir de cotas parlamentares. A investigação envolve os deputados federais Sóstenes Cavalcante e Carlos Jordi.
5: Relógios caros avaliados em mais de 100 mil dólares e maços de dinheiro escondidos em livros falsos. Apreensões feitas em endereços de advogados ligados ao deputado Sóstenes Cavalcante, líder do PL na Câmara. O parlamentar não foi alvo das buscas de hoje. A operação foi autorizada pelo ministro Flávio Dino, do Supremo. Segundo a investigação, há indícios de que parte dos 15 milhões de reais movimentados por empresas ligadas a Sóstenes e ao deputado Carlos Jordi pode ter origem em recursos públicos desviados. Em dezembro do ano passado, os dois já haviam sido alvos da PF por suspeita de desvio da cota parlamentar. Segundo a investigação, empresas de fachada, como uma locadora de veículos, teriam sido usadas para simular contratos e dar aparência de legalidade ao esquema. Os dois negam irregularidades. Na época, a PF apreendeu R$ 470 mil reais em dinheiro vivo em um flat usado por Sóstenes, que disse que o valor era da venda de um imóvel. O imóvel só foi transferido oficialmente depois da apreensão do dinheiro. A escritura foi assinada 11 dias após a operação, embora o documento diga que o pagamento em espécie ocorreu antes. Outro ponto destacado pela PF é a falta de movimentação bancária compatível com o valor declarado. Depois da operação de hoje, Sóstenes voltou a negar irregularidades.
6: Não temos nada o que esconder, não temos nada o que temer, não existe nada de ilegal. A fase da operação de hoje foi mais uma cortina de fumaça.
7: A Justiça da Itália anulou um julgamento que tinha autorizado a extradição da ex-deputada federal Carla Zambelli para o Brasil. A Suprema Corte de Cassação determinou que o processo seja submetido a um novo julgamento em instância inferior e com juízes diferentes da primeira análise.
8: A decisão envolve o caso em que Zambelli, que também tem cidadania italiana, apontou uma arma para um homem depois de uma discussão política às vésperas das eleições de 2022. No Brasil, ela foi condenada por porte ilegal de arma de fogo. O tribunal italiano atendeu a um recurso da defesa e ao parecer da procuradoria. Foi divulgado apenas o resultado do julgamento. Nos próximos dias, devem ser publicados os fundamentos jurídicos da decisão. Em maio, a Justiça da Itália tinha anulado o primeiro pedido de extradição de Zambelli, que se referia ao processo por invasão do sistema do Conselho Nacional de Justiça. Foi acatado o recurso da defesa, que questionava a imparcialidade do ministro do Supremo, Alexandre de Moraes, apontado como vítima e julgador no processo que condenou a ex-deputada.
4: Voltamos a falar da Venezuela. Em meio a buscas por sobreviventes dos terremotos, outro grande desafio é a crise econômica e humanitária do país, que agora deve se agravar. É o que mostram os correspondentes das agências parceiras da Band, Inex e Aliança Informativa Latino-Americana.
9: A força da natureza pode ser vista no meio dessa estrada, que agora foi interditada pelas autoridades. O terremoto partiu a rodovia em duas, criando uma fenda de vários metros de extensão. Os tremores secundários que vêm ocorrendo fizeram com que os dois segmentos da estrada se separassem ainda mais. Diversas casas ao longo da via também sofreram rachaduras.
10: Na área que se chama el bowling park.
11: Eu e minha mulher estávamos preparando um evento num boliche quando tudo começou a tremer. Estamos vivos por um milagre. Uma câmera de segurança registrou as pessoas correndo e caindo. Disseram por aí que o vídeo era inteligência artificial, mas não é. Eu estou ali de camiseta vermelha com minha esposa. Nós dois também caímos.
12: Uma coisa que eu queria relatar para vocês, o caminho até aqui, em vez do exército venezuelano estar ajudando a população, a gente recebeu a notificação de que o exército estaria barrando a entrada de jornalistas internacionais. Então, o que eu tive que fazer? Eu tive que tirar a minha Polo da SIC, eu tive que subir na caçamba de uma caminhonete que estava transportando alimentos, água, suco, doações aqui para La Guaira. Fiz que eu não era um jornalista para finalmente conseguir chegar aqui e documentar tudo.
8: O desafio para as autoridades continua. Dezenas de projetos de infraestrutura precisam ser avaliados nos próximos dias. Milhares de pessoas ficaram desabrigadas e se encontram em situação de extrema vulnerabilidade. A Venezuela já enfrenta uma crise econômica e humanitária que só deve piorar depois dessa tragédia.
13: Nós estamos aqui cuidando do que sobrou do meu salão, para que não roubem os materiais que podem ser resgatados. Mas não temos onde dormir, estamos dormindo aqui nessa praça.
7: O governo americano anunciou as primeiras sanções a brasileiros por suposta ligação com o PCC, depois de classificar a facção como organização terrorista. Ao vivo de Nova York, Eduardo Barão traz todas as informações. Boa noite, Barão.
14: Olá, Felipe. Boa noite para você, para Adriana, para todo mundo no Brasil. O Departamento do Tesouro aqui dos Estados Unidos aplicou sanções contra dois cidadãos e três empresas brasileiras, suspeitos de integrar um esquema de lavagem de dinheiro para a facção criminosa. Os alvos foram Vitor Henrique de Oliveira Shimada e Estela Henrique de Oliveira. E as empresas Vitória Trade, Intermediação de Negócios, Cobranças e Tecnologia, PixWave Soluções de Pagamentos e Wave Construções. As autoridades americanas afirmam que os dois movimentavam recursos do PCC por meio de empresas de fachada, transações imobiliárias e serviços financeiros. No Brasil, Shimada foi condenado por integrar um esquema milionário de fraude eletrônica e lavagem de dinheiro contra o Banco Votorantim. Com a medida, todos os bens e ativos que eles e as empresas eventualmente possuam aqui nos Estados Unidos ficam bloqueados. Também estão proibidos de fazer negócios por aqui. No comunicado, o governo Trump diz que o PCC é a maior organização criminosa transnacional do hemisfério ocidental e afirma que a facção representa uma ameaça significativa à segurança nacional. Nós tentamos contato com a defesa dos dois brasileiros sancionados e até o momento não tivemos resposta. Voltamos aos estúdios no Brasil.
4: Obrigada, Barão. Um grupo católico tradicionalista desafiou o Papa Leão XIV ao ordenar quatro bispos sem autorização. Eles foram automaticamente excomungados pelo Vaticano.
15: Milhares de fiéis participaram de uma missa de consagração em Econa, Suíça. Quatro bispos, dois franceses, um suíço e um americano, foram ordenados sem autorização do Papa Leão XIV. O rito foi conduzido pela Fraternidade São Pio X, um grupo ultratradicionalista fundado em 1970 pelo bispo francês Marcel Lefebvre. Essa comunidade rejeita as reformas promovidas pelo Concílio Vaticano II na década de 1960. A fraternidade celebra missas em latim e defende uma interpretação mais rígida da doutrina católica, além de uma organização da sociedade num modelo patriarcal, com um Estado teocrático. Nesta semana, Leão XIV chegou a enviar uma carta apelando para que não rasgassem a túnica de Cristo. O Papa foi ignorado mesmo após alertar que a cerimônia representaria um cisma, ou seja, uma ruptura formal com a Igreja Católica. Com isso, os quatro bispos ordenados pela fraternidade foram automaticamente excomungados. Os outros dois bispos do grupo também estão excomungados. Agora, sacramentos celebrados por esses bispos, como casamentos e confissões, deixarão de ser reconhecidos pela Igreja Católica. Em 1988, Marcel Lefebvre também ordenou quatro bispos sem autorização de Roma. A excomunhão dos envolvidos só foi revogada mais de 20 anos depois pelo Papa Bento XVI.
7: O principal cantor da banda Village People, Victor Wills, morreu nos Estados Unidos aos 74 anos. A causa não foi divulgada, mas tanto a banda quanto a família disseram que ele sofria de uma doença agressiva. Famoso por se vestir de policial nos shows, ele foi coautor de hits como Macho Man e YMCA. E na Rússia, o racionamento de combustível está gerando brigas. Motoristas trocam tapas e socos em filas de postos de gasolina. A crise já afeta várias cidades, inclusive Moscou, e foi causada pelos ataques ucranianos com drones contra refinarias e a infraestrutura energética russa. O presidente Vladimir Putin criou uma força-tarefa para garantir o abastecimento e confirmou que está em negociações para importar gasolina.
4: Economia agora. A inadimplência nos bancos bateu recorde em maio, segundo o Banco Central. Assunto para a Juliana Rosa. Boa noite para você, Ju. Esses dados que a gente vai ver agora ainda não mostram o efeito do desenrola, né?
16: É, ainda não, Adriana. Boa noite para você, para o Felipe. Boa noite para você. O desenrola foi lançado pelo governo em maio, a primeira fase, e a expectativa é que algum alívio comece a aparecer ao longo desse segundo semestre. Segundo o Banco Central, a inadimplência com os chamados recursos livres, cheque especial, rotativo do cartão, crédito pessoal não consignado, subiu entre pessoas físicas, ficou em 7,6%, que é o maior patamar desde 2011. A inadimplência das empresas costuma ser menor, mas também é recorde. É a maior inadimplência entre empresas em quase 10 anos. Essa alta da inadimplência, a gente acompanha de um ano para cá, olhando o comportamento aqui da inadimplência de pessoas físicas, é reflexo de um alto grau de endividamento. 30% da renda mensal de cada brasileiro, em média, está comprometida com o pagamento de dívidas e dívidas caras, juros muito altos. O que mais cresce, inclusive, é, além dessa taxa média, chama atenção e preocupa, que o que mais cresce são as modalidades mais caras, rotativo do cartão de crédito e cheque especial. Os bancos, inclusive, estão concedendo menos crédito, o pessoal corre para aquilo que está pré-aprovado. O alívio do desenrola deve ser temporário. Por quê? As condições do endividamento continuam. Juros altos, inflação, gasto público excessivo e agora um crescimento mais devagar da economia. Como a gente tem conversado aqui, ano eleitoral, o país precisa de uma agenda que mude a estrutura do problema. Vamos focar nisso, nas nossas perguntas.
4: No nosso debate aqui na Band. Obrigada, viu, Ju?
16: Tchau, tchau.
7: A seguir, perigo no celular. Bateria explode quando o técnico fazia manutenção do aparelho em Goiás.
4: Eles subiram no topo de um dos prédios mais altos do mundo. Era um pedido de casamento que acabou em prisão. Os detalhes dessa história daqui a pouquinho aqui no Jornal da Band.
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29: Eu sou o Sérgio Weib e está começando agora o Minuto do Empreendedor, apresentado pelo BTG Pactual Empresas, que tem entre os seus propósitos ajudar os jovens empresários e empreendedores a alcançarem o sucesso. Na minha companhia, Priscila Lahan, que é a CEO da Microsoft Brasil. Priscila, na sua opinião, de que forma que os jovens empresários e empreendedores devem agir na busca do sucesso?
30: Muito bem, eu acho que a primeira coisa é adaptabilidade. A gente vive num mundo em constante mudança, aprender e desaprender coisas e, por último, foco no pensamento crítico, porque a inteligência artificial vai fazer muitas coisas por nós.
29: Priscila Lahan, CEO da Microsoft Brasil, aqui no Minuto do Empreendedor, apresentado pelo BTG Pactual Empresas.
31: 8 horas e 28 minutos, em instantes, o último bloco do Jornal da Band.
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31: Você confere a edição desta quarta-feira, dia 1º de julho, com a apresentação de Felipe Vieira e também de Adriana Araújo. A partir de agora, o último bloco do Jornal da Band.
4: A bateria de um celular explodiu quando o técnico fazia manutenção do aparelho. O homem se joga para trás para escapar das chamas. Ele não ficou ferido. O caso aconteceu numa loja no interior de Goiás.
7: O Monte Etna, na Itália, voltou a entrar em erupção. A atividade começou na última sexta e uma mancha de lava brilhante se espalhou por mais de 300 metros. O Etna é o vulcão mais ativo da Europa e suas erupções geralmente não ameaçam os moradores da região na ilha da Sicília.
4: No prédio mais famoso de Nova York, uma manifestação acabou em pedido de casamento e prisão. Sem equipamentos de proteção, um casal subiu até a antena que fica no topo do Empire State e estendeu uma faixa com uma mensagem de paz e amor. Minutos depois, o noivo se ajoelhou e os dois se abraçaram e se beijaram. Mas a ousadia saiu caro. O casal foi preso e poderá responder por invasão de propriedade e conduta imprudente que coloca a vida de outras pessoas em risco. A polícia americana ainda não sabe como o casal teve acesso ao topo do edifício, que tem quase 400 metros de altura. É, amor é bom, mas não precisa
7: não
4: tanto,
7: precisava,
4: né?
7: Isso.
4: Obrigada pela sua companhia. O Jornal da Band está de volta amanhã.
7: Uma boa noite. A gente se encontra no Jornal da Noite.
4: Tchau, tchau.
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31: A edição de hoje teve a apresentação de Felipe Vieira e também de Adriana Araújo. 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
5: Está começando agora um Minuto da Cibersegurança. Na minha companhia, fundador e CEO da Eritron, João Brazio. João, como os criminosos escolhem as empresas que eles querem atacar? Quais são as principais vulnerabilidades que elas apresentam?
6: Basicamente, a escolha é feita através de um binômio. Esse binômio é os ativos que tem dentro dessa empresa, ou seja, eles estão buscando um tesouro tecnológico, seja dinheiro, dados, e quem tem o muro mais baixo, ou seja, a empresa que acaba negligenciando mais a segurança. Isso faz com que, em pouco tempo, eles consigam adentrar. Eles sempre procuram a empresa mais frágil.
5: Fica uma dica para as pessoas que nos escutam e nos assistem, né, João? Vale muito a pena prestar atenção e investir em cibersegurança, onde o maior risco da sua companhia é os seus ativos, os seus dados. Este é o Minuto Cibersegurança.

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3: Nosso ouvinte Fabiane Matos escreve contando que o cachorro dela começa a bocejar todas as vezes que ela dá bronca. Manu, ele tá fingindo que não tá nem aí? Fabiane, não. Pelo contrário. Na maioria das vezes, esse bocejo é um sinal de estresse. Os cães usam alguns comportamentos para tentar diminuir a tensão de uma situação, como, por exemplo, bocejar, lamber o focinho ou até virar a cabeça. Ele não tá nem aí, não. Ele tá estressado com a situação. Em vez de interpretar isso como teimosia ou como eu não tô nem aí, vale a pena, olha só, você pensar se essa forma de correção, de briga, ela tá sendo eficiente. O melhor caminho sempre é ensinar o comportamento correto e recompensá-lo na hora que ele tá acontecendo, em vez de dar broncas, gritar, bater, pelo amor de Deus, né? Nas horas erradas, você recompensa o bom comportamento. Participe também da nossa coluna enviando sua dúvida para elbicho@bandnewsfm.com.br ou então pelo meu Instagram, Manu Carsten.
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5: O Palmeiras se prepara para retomar o calendário de jogos do Campeonato Brasileiro. A equipe comandada pelo técnico Abel Ferreira dá sequência à intertemporada e treina na academia de futebol. Palmeiras terá 3 jogos esse mês de julho pelo Brasileirão. Enfrenta o Curitiba fora de casa no dia 23 às 9:30 PM no Couto Pereira. Dia 26 enfrenta o Atlético Mineiro às 7:30 PM no Nubank Park. E no dia 29 joga contra o Vitória no Barradão às 9:30 PM. O Verdão é o líder do Campeonato Brasileiro com 41 pontos e tem 7 pontos de vantagem sobre o Flamengo, que é o segundo colocado com 34 pontos. Palmeiras está classificado para as oitavas de final da Libertadores e vai enfrentar o Cerro Porteño do Paraguai. O jogo de ida será dia 12 de agosto com mando do Palmeiras e o jogo de volta será dia 19 em Assunção, no Paraguai. Palmeiras também está classificado para as oitavas de final da Copa do Brasil. O jogo de ida será no dia 2 de agosto no Nubank Park. E o jogo de volta será dia 5 de agosto no Castelão, em Fortaleza. Dito tudo isso, eu diria, eu quero é mais.
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0: horas 41 minutos no horário de Brasília. Hora de Copa do Mundo na Band News FM. E hora de mais um duelo pela segunda fase. Mais uma vaga nas oitavas de final será decidida. Quem vai adiante? Estados Unidos ou Bósnia? Os anfitriões vão a campo em instantes contra a seleção da Bósnia, que passou na última rodada. A transmissão tem a narração de Silva Júnior com os comentários de Caio Costa e as reportagens de Anderson Azevedo. Comigo, Yuri Queiroga, na apresentação e no plantão, e sua participação no WhatsApp 11999-592-100, 11999-592-100. E eu já vou chamar a primeira participação e as primeiras informações de Estados Unidos e Bósnia e Herzegovina, com Anderson Azevedo, repórter da partida de hoje. E aí, Anderson, boa noite para você, seja bem-vindo.
1: Obrigado, Yuri, ótima noite para você, ótima noite, amigo ligado aqui na Band News FM. Mais uma noite de Copa do Mundo, mais uma noite de decisão mata-mata, agora para um dos anfitriões, os Estados Unidos, que tentam se unir aos outros dois anfitriões, Canadá e México, que estão classificados para as oitavas de final. Os Estados Unidos em primeiro lugar no grupo D, então quer passar de fase para enfrentar a Bélgica, que eliminou há pouco a seleção do Senegal. E para o jogo de daqui a pouquinho, o técnico dos Estados Unidos, o Maurício Pochettino, tem um retorno importante. O Christian Pulisic retorna à equipe titular depois de se recuperar de dores na panturrilha. O atacante era dúvida para a partida, mas está confirmado na equipe titular. Já o time da Bósnia, que passou entre os melhores terceiros colocados, passou aí no seu grupo, no caso o grupo B, depois de vencer o Catar na última rodada pelo placar de 3-1, espera fazer história. O Sergei Barbares espera colocar a Bósnia na fase de oitavas de final. É um dos grandes azarões da competição e, diante dos americanos, espera conseguir suportar esta pressão e, quem sabe, chegar à fase de oitavas de final do torneio. É mais emoção daqui a pouquinho aqui na Band News FM, com as emoções de Estados Unidos e Bósnia e Herzegovina, Yuri.
0: Caio Costa comenta o jogo com a gente. Caio, num dia de viradas, a Inglaterra virou para cima da República Democrática do Congo, quer dizer, Harry Kane virou para cima da República Democrática do Congo, e a Bélgica, com um pênalti no mínimo discutível, virou também na prorrogação para cima de Senegal. Teremos hoje uma outra virada em Estados Unidos e Bósnia e Herzegovina? Tudo bem, Caio Costa? Boa noite!
2: Muito boa noite, Yuri, boa noite todo mundo da FM, da Band News FM. Olha, Yuri, fica difícil a gente imaginar uma virada ou coisa do tipo, porque o futebol tem dessas, e hoje, quer queira ou não, temos um favoritismo bem destacado em relação à partida. Estados Unidos é mais time do que a Bósnia, embora o resultado elástico que a Bósnia tomou nessa Copa do Mundo contra a Suíça se deveu muito a uma expulsão durante o jogo. Quando a partida sai das condições normais de temperatura e pressão, nesse nível de enfrentamento da Copa do Mundo, tudo se torna possível. Mas tendo em vista o que fez principalmente a República Democrática do Congo, porque para mim Senegal e Bélgica estavam ali parelhos, foi até uma surpresa o poder de reação da equipe belga nos minutos finais de buscar um empate e levar o jogo para a prorrogação. Hoje, Bósnia vai tentar repetir o que a República do Congo fez mais cedo diante da Inglaterra, equilibrar um jogo que tem um super favorito. Hoje os Estados Unidos fez uma excelente primeira fase, mesmo perdendo com um time praticamente todo reserva contra o Paraguai, leva nas costas a missão de passar de fase por ter mais time, por estar em casa e por enfrentar um adversário que tem lá as suas limitações.
0: Caio Costa nos comentários, Anderson Azevedo nas reportagens, e a narração será de Silva Júnior para Estados Unidos e Bósnia e Herzegovina. Em 3 minutos e meio, Silva Júnior assume o comando da nossa transmissão na Band News FM, a voz oficial da Copa.
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8: E aí, tudo bem? Aquele abraço, excelente noite para você que se liga em mais uma transmissão aqui na Band News FM, a voz oficial da Copa. Noite de quarta-feira, dia 1 de julho de 2026. A bola rola no Levi's Stadium em Santa Clara, na região de São Francisco, na Califórnia. Continua a primeira fase de mata desta Copa do Mundo 2026, a maior Copa do Mundo da história. E você ligado aqui no somzão da Band News FM em todas as plataformas, no bom e velho radinho, no aplicativo Band Play ou na nossa live no canal oficial da Band News FM no YouTube. De todas as formas, sem delay, porque aqui o seu vizinho não vai gritar gol primeiro. Um dos anfitriões dessa Copa do Mundo em campo, tentando avançar a fase de oitavas de final, Estados Unidos contra a Bósnia e Herzegovina. Em campo, já já, no gramado do Levi's Stadium, em Santa Clara, quem avançar pega na próxima segunda-feira em Seattle a seleção da Bélgica, que num jogo emocionante acabou vencendo o Senegal há pouco no finalzinho da prorrogação por 3-2. Senegal vencia por 2-0 até os 40 do segundo tempo, cedeu o empate para a Bélgica e aí na prorrogação me sai um pênalti nos minutos finais da Bélgica, com gol do Tielemans, acaba avançando e espera o adversário que sairá desse confronto, que estaremos transmitindo juntos comigo, com Caio Costa, com Anderson Azevedo, com Yuri Queiroga no Futebol Diferente da Band News FM, para um Brasil inteiro ligado na maior Copa do Mundo, a maior festa do futebol mundial. Vamos com o giro de destaques, a seleção Yankee, os Estados Unidos tentando avançar, assim como já fizeram Canadá e México. Alô, Anderson Azevedo, boa noite para você.
9: Muito boa noite, Silva Júnior. Boa noite, amigo ligado aqui na Band News. Pois é, a seleção americana apostando no fator casa e apostando aí no retorno de um de seus principais destaques da equipe, no caso, Pulisic, retornando aí de recuperação de um problema muscular. A equipe americana, apoiada por mais de 60 mil pessoas, tentando avançar a fase de oitavas de final. Do mesmo modo, a Bósnia e Herzegovina, a seleção bósnia que passou entre as melhores terceiras colocadas e, olha, espera estar também no grupo de seleções que foram azarões nesta Copa do Mundo e conseguiram avançar de fase neste mata-mata do torneio.
8: Muito bem, Anderson. E a Bósnia, como vem para o jogo a seleção da Bósnia e Herzegovina?
9: A Bósnia, assim eu acho que como você deve lembrar, contra a Argentina na seleção da Jordânia, todos os hits e muito mais na escalação da Bósnia para esse jogo hoje contra os Estados Unidos. Daqui a pouco a gente passa a escalação oficial, mas só para o torcedor ter uma ideia. Tem Dedić, Katić, Radelić, Šunić, meu amigo, Tomić, viu?
8: Saúde! Vamos lá, Caio Costa, opinião no futebol da Band News FM. Estados Unidos tentando avançar contra a Bósnia, que teve os seus percalços no grupo B da competição. Tudo bem, Caio? Boa noite!
10: Muito boa noite, Silva Júnior, tudo ótimo, e acho que teremos um jogo de ataque contra defesa. Os Estados Unidos mostrou um time bem insinuante, principalmente na estreia contra o Paraguai, onde justamente Christian Pulisic, esse retorno tão comemorado pela equipe do técnico Maurício Pochettino, foi destaque junto com o Balogun, dando duas assistências. A tendência é a gente ter um jogo bem disputado, mas de ataque contra defesa, com os Yankees buscando o gol a todo tempo.
8: Agora, os hinos serão executados em Santa Clara. Primeiro, o hino nacional da Bósnia e Herzegovina.

Hino Nacional da Bósnia e Herzegovina. Agora teremos a execução de mais um hino anfitrião desta Copa do Mundo de 2026 no Levi's Stadium em Santa Clara, o hino nacional dos Estados Unidos da América.

0: Nacional dos Estados Unidos da América. Vamos aqui com destaque do Yuri Quiroga. É o terceiro dia desta quarta-feira, 21º dia de Copa, meu caro Yuri Quiroga, boa noite.
1: E hoje foi dia de viradas, a Inglaterra, boa noite Silva Júnior. Dia de viradas, a Inglaterra 2-1 para cima da República Democrática do Congo e a Bélgica na prorrogação 3-2 para cima de Senegal. Será que hoje vão virar de novo, Silva Júnior?
0: Será? Bandinhos FM São Paulo, Bandinhos FM Rio, Bandinhos FM Brasília, Bandinhos FM Belo Horizonte, Bandinhos FM Porto Alegre, Bandinhos FM Curitiba, Bandinhos FM Salvador, Bandinhos FM Goiânia, Bandinhos FM Manaus, Bandinhos FM João Pessoa, Bandinhos FM Fortaleza, Bandinhos FM Cariri, o Brasil inteiro ligado na... Vamos escalar os times, começando pela seleção dos Estados Unidos, os norte-americanos prontos para tentar avançar até as oitavas e enfrentar a Bélgica. Anderson Azevedo, conta pra você!
2: 24, Matt Friese, 2, Deste, 3, Chris Richards, 5, Anthony Robinson, 13, Ring, 16, Freeman, 4, Tyler Adams, 8, McKinney, 17, Tillman, 10, Pulisic e 20 para Balogun. O técnico é Maurício Pochettino.
0: No banco!
2: No banco de reservas dos Estados Unidos, Turner, Brad, Trust, Robinson, Afstin, Skelly, Reina, Birolter, Pepe, Aronson, Wright, Rhea e Zendejas.
0: Agora vamos com... Ele vai caprichar no Bósnio. Veio preparado como sempre, Anderson Azevedo, aposta em Herzegovina. Escalada, conta pro 20 Bandeirinhos FM aí.
2: Um para Nikola Vazio. 4 para Muharemovic. 5, Kolasinac. 7, Dedic. 18, Katic. 21 para Radeljic. 8, Armin Gigovic. 14, Ivan Šunić. 10, Demirović. 11, Dzeko. E 19, Alajbegović. O técnico é o Sergei Barbarez.
0: No banco.
2: No banco da Bósnia, Jurkas, Zlomislić, Mijakić, Hadzakdugić, Malić, Tahirović, Bazić, Memić, Hadzametović, Burnić, Mamić, Badzar, Bajraktarević, esse aqui é Facit, que é o Tabakovic, e o Lukic.
0: Muito bem, Anderson. Arbitragem em Santa Clara.
2: Rafael Claus é o árbitro do jogo. Danilo Maniz, auxiliar número 1. Rodrigo Figueiredo, auxiliar número 2. Trio brasileiro no árbitro de vídeo. Dario Herrera, da Argentina. E no VAR é o Juan Soto, da Venezuela.
0: Contagem regressiva. Vai começar o jogo em Santa Clara. Vamos conhecer já já a décima seleção se garantindo nas oitavas de final da Copa. Rafael Claus autoriza. Começa o jogo da saída. A Bósnia tá valendo. 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Já vai para a cobrança de escanteio, a seleção da Bósnia, todo mundo lá no meio da muvuca, no meio do fuzuê. Alajbegović vai para a cobrança pela ponta esquerda. Lá vai o time bósnio para a grande área dos Estados Unidos. Alajbegović já vai ser autorizado. Rafael Claus não quer saber, já tem confusão na pequena área norte-americana. Agora sim, o árbitro de Santa Bárbara do Oeste, no interior de São Paulo, autoriza. Vem levantamento na entrada da pequena área, a bola vai passando, afasta a defesa dos Estados Unidos. Começa surpreendente a Bósnia. A bola vai sobrar pela direita, tenta chegar Dedic, consegue o domínio, vem na contramão, reorganiza a jogada, volta na metade do campo. Ela vai passando ali pelo camisa número 5, o Kolasinac. Sobra no setor esquerdo, ainda pelo campo de defesa, busca jogo, Alay Begovic apertado e cercado, volta pro Radeljic. Vai do toque, voltando pro goleiro Vasil, já tenta o levantamento e se pichou essa bola pro cabelo ataque, acaba errando. Acompanha a saída da bola, o sistema de defesa norte-americano. É arremesso manual já cobrado. A bola recuada para o goleiro Freeze faz o toque, se apresenta na entrada da grande área. McKinn, jogador rotado no futebol europeu. McKinn já faz o trabalho, rola lateralmente, joga com uma linha de três zagueiros da seleção norte-americana. Vamos aguardar os primeiros minutinhos já para análise de Caio Costa no microfone Bandilhos FM. McKinn avançou no toque pela ponta direita, agora com 10, faz o toque para McKinn de costas para o campo de ataque, voltou uma 10 na beira do gramado, lá vai o camisa número 2 americano, vai para apoio, encarou a marcação, está na grande área, tenta a linha de fundo, está preso entre dois marcadores, vem a dobra para cima dele, corta a defesa da Bósnia. Vem o 10 ali para cima de dois marcadores, ganhou um arremesso manual, mas conseguiu o corte ali de qualquer maneira.
3: Ele é um dos motivos dessa linha de 3, Silvio.
0: O Tchunit fez o corte, bota para a linha de lado e arremessa o manual para a cobrança. O Freeman na reposição, arremessa essa bola, volta para o Richards, volta recolhendo no sistema intermediário, recomeça a seleção estaduniense com o Ring, já entrega pela direita, faz o trabalho lado direito no campo intermediário. Freeman atravessando Richards, rolou de lado para o Ring, domina o capitão norte-americano, faz a abertura com o Robinson no setor esquerdo, apertado, marcado, cercado, ele volta com o Ring já atravessa, solta pela direita no campo intermediário para Freeman, já passa a metade do campo, entregou para 10, aperta da seleção da Bósnia, vem pro combate ali, apertando no combate, o camisa é número 5, Kolasinac, ele volta Freeman na metade de campo, recomeça com Richards, na grande lua do gramado. Adam se apresenta, ele prefere abertura novamente aqui pela direita com Freeman com McKinney, antes de primeira soltou para 10, entregou para Freeman para McKinney. Gira, trabalha a seleção estaduniense no campo de ataque, abriu no setor direito junto à lateral para 10 de primeira volta. Volta para o Freeman, que recomeça no grande círculo do gramado com Richards, atravessando com Ring domina, vem marcação apertando para cima dele, do Gigovic. Vem Estados Unidos na tabela. Boa chegada americana, batida para o gol, escanteio. Primeiro escanteio do jogo. Vem a seleção dos Estados Unidos aí, Anderson.
2: Na tentativa do Pulisic, ele pegou do lado esquerdo, veio puxando para o meio, tentou o espaço, bateu para o gol, bateu em cima da marcação da Bósnia. A bola vai para a linha de fundo e escanteio já cobrado pela esquerda.
0: Vai todo mundo lá para o meio da muvuca, para o meio do fuzil, escanteio curtinho. Movimenta a bola aos Estados Unidos lá pela ponta esquerda, fecha os espaços ali o Dedic. Bola reguarda pela meia esquerda, vem levantamento na entrada da grande área, tira de lá, Katic. Faz o corte o zagueiro, camisa número 18, levantamento ali do campo, essa bola vai sobrar, vem buscar jogo, camisa número 4, Adams. É o último homem da defesa norte-americana. Adams atravessa lá.